0: e regulação para a inteligência artificial. Os pontos principais da intervenção do antigo presidente norte-americano, que não pôde ser gravada, registados a seguir pela jornalista Diana Almeida, a partir de vários relatos da agência Lusa.
1: Barack Obama deixou apelos e alertas. O antigo presidente dos Estados Unidos disse que os líderes políticos devem reconhecer uma humanidade comum, ou seja, para além de valorizarem as tradições, cultura e história do próprio país, devem ser capazes de olhar para os outros países e para as outras pessoas. Barack Obama acredita que, atualmente, no momento onde se fala numa América real, é necessário garantir que prevalece o valor da democracia e a igualdade. O ex-presidente dos Estados Unidos referiu também, sem mencionar nomes, que um presidente não pode iniciar uma guerra sem submeter a decisão ao Parlamento. A inteligência artificial também foi tema. Barack Obama disse este sábado, em Lisboa, que o mundo está mais pequeno e mais rápido e defendeu a necessidade de regular a IA. Reconhece que um dos grandes desafios é a falta de confiança entre os países líderes desta tecnologia, os Estados Unidos e a China.
0: Barack Obama passou também pelo Palácio de Belém para aquilo que foi definido como uma conversa informal com António José Seguro sobre a atualidade, mas a presidência portuguesa não revelou que temas é que foram abordados em concreto. Pelo menos 12 pessoas morreram e 309 ficaram feridas, algumas em estado grave, isto segundo as autoridades sauditas, no ataque contra o aeroporto internacional de Riad, a capital da Arábia Saudita. Um ataque que é atribuído aos rebeldes Houthis do Iémen. De acordo com a Autoridade de Aviação Civil Saudita, entre as vítimas mortais encontram-se 4 cidadãos sauditas, 8 estrangeiros, dos quais um deles é norte-americano. Depois do acordo entre Donald Trump e Vladimir Putin para o fornecimento de energia de origem russa para os Estados Unidos, Moscou vem agora anunciar que já fez um levantamento parcial à exportação de gasóleo. O governo russo também gostou de ouvir Donald Trump dizer que chegou a altura da Ucrânia ter um novo presidente e defender assim a saída de cena de Zelensky. O ministro das Finanças está convencido que os estudantes portugueses não vão vir para a rua contra o aumento das propinas. Em entrevista ao programa Conversa Capital, da Antena 1 e do Jornal de Negócios, Miranda Sarmento faz questão de sublinhar que também há um aumento para a ação social no ensino superior.
2: Aprovámos, e aliás no Parlamento, uma reforma da ação social do ensino superior que reforça a dotação para a ação social no seu todo, não apenas bolsas, mas na sua totalidade, é cerca de 40 milhões de euros. A nossa escolha foi reforçar a ação social escolar e agora entendemos que as propinas devem ser descongeladas.
3: Tomar esta medida num contexto internacional de grande perturbação ao nível do ensino, nomeadamente, estamos a ver em França...
2: Estamos a falar de um aumento de cerca de 12 euros por ano, 1 euro por mês.
3: Não prevê que haja contestação em Portugal a este aumento? Não,
2: nem vejo razão para isso.
3: Portanto, considera que o valor é adequado e que não haverá, efetivamente...
2: Considero que é uma medida de justiça social e que vai permitir também às faculdades serem mais eficientes.
0: Numa outra frente, o Ministro das Finanças deixa uma garantia. O Ministério da Saúde vai passar a pagar as faturas a tempo e horas a partir do próximo ano.
2: O nosso plano, até porque estávamos em risco de um procedimento de infração, estamos em risco de um procedimento de infração da Comissão Europeia, que parte foi sanado pela transposição da diretiva, mas há o risco de um procedimento de infração pela Comissão. Nós temos um plano, que eu espero que seja bem sucedido, de colocar o Serviço Nacional de Saúde a pagar no limite, com prazo médio de pagamento, no limite nos 60 dias, cumprindo a diretiva e sendo na Administração Central o último setor passa também a pagar no limite a 60 dias.
4: E este ano ainda precisará de mais injeção nos hospitais para fazer face a esse problema?
2: Nós fizemos essas injeções no início do ano. Uhum. Pode ainda haver alguma necessidade para pagamento de dívidas, mas o grosso desse esforço está feito.
0: Certos da entrevista ao Ministro das Finanças, que vai poder ouvir na íntegra este domingo, depois das notícias da 1 da tarde. Não foi nada fácil, mas o Porto conseguiu ir à Madeira, trazer 3 pontos frente ao Marítimo e continua invencível na Primeira Liga de Futebol. Aliás, a equipa da casa, o Marítimo, foi mesmo a primeira a marcar, mas depois os Dragões conseguiram dar a volta ao texto e acabaram por ganhar por 2-1. Francesco Farioli, o treinador do Porto, gostou da reação da equipa depois do gol do Marítimo.
5: After the goal, the reaction has been positive.
6: Depois do gol sofrido, a reação foi positiva. Claro que foi muito importante marcar antes do intervalo. Tivemos depois 45 minutos para mudar o jogo. Reentrámos a todo o gás, tivemos oportunidades. Eles defenderam com muita gente. Depois marcámos, sofremos e mostrámos a mentalidade da equipa. Competimos até ao final e estamos muito contentes com este resultado.
0: Já Mitchell van der Gag, o treinador do Marítimo, gostou de ver os jogadores lutarem da maneira que o fizeram contra o campeão nacional.
2: Aprovámos, e aliás no Parlamento, uma reforma da ação social do ensino superior que reforça a dotação para a ação social no seu todo, não apenas bolsas, mas na sua totalidade, em cerca de 40 milhões de euros. A nossa escolha foi reforçar a ação social escolar e agora entendemos que as propinas devem ser descongeladas.
3: Tomar esta medida num contexto internacional de grande perturbação ao nível do ensino, nomeadamente estamos a ver em França.
2: Estamos a falar de um aumento de cerca de 12 euros por ano, 1 euro por mês.
3: Não prevê que haja contestação em Portugal a este aumento?
2: Nem vejo razão para isso.
3: Portanto,
0: esta não era naturalmente a declaração do treinador do Marítimo no final do jogo desta noite, que o Marítimo perdeu frente ao Futebol Clube do Porto por 2-1. O Porto continua destacado na frente com 24 pontos, mais 6 do que o Sporting e mais 8 que o Benfica, que joga este domingo frente ao Vitória de Guimarães. Nos outros jogos da Primeira Liga de Futebol desta noite, o Académico de Viseu bateu o Estoril Praia por 2-1, garantiu a 4ª vitória consecutiva. Já o Santa Clara venceu na visita ao Casa Pia por 1-0, com um golo nos descontos, que deixou os açorianos com os mesmos pontos do Sporting no segundo lugar, à frente do Benfica, que já referimos, joga hoje com o Vitória de Guimarães.
7: Edição do jornalista Alexandre David. 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

Tal como na primeira parte desta emissão Coleção Outubro de Costa a Costa, para a segunda hora, São Francisco, a dar o mote, se quiserem, Baltimore via São Francisco. Foi em Baltimore que nasceu no ano de 1949. Greg Kinn mudou-se para São Francisco em 1974, com 25 anos de idade. Madison Avenue, Madison Avenue Man, uma das suas canções símbolo do álbum de 1977. Greg Kinn Again, temos dose dupla, avançamos para 79. O álbum With a Naked Eye, o clássico de Jonathan Richman, Roadrunner. Bem-vindos. One, two.

Aproveitando algumas pistas vinílicas para esta coleção Outubro 026 de Costa a Costa, Viagens de Costa a Costa, RTP, Antena 1, começámos com o Spiel Rise, janeiro de 1986. Também Martin Muffins, Indecision, já na entrada dos 80, fevereiro 80, o clássico Out of Glass, Blondie, a mostra do terceiro álbum Parallel Lines, setembro 78, foi single em janeiro do ano seguinte, 79, e Dire Straits, dose dupla, Lady Writer, segundo álbum Communiqué, verão 79, e esta é uma das amostras do primeiro, homónimo Dire Straits, ao vivo na BBC, no verão de 1978. Dire Straits.

0: Live in Concert, BBC Radio 1, 22 de julho de 1978. Show apresentado pelo mítico radialista Pete Drummond. Dire Straits é um dos temas do primeiro álbum, o homónimo Dire Straits, verão de 1978. Wild West End. 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
0: E agora com Stevie Wonder.

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1: Tripla para o álbum Talking Book clássico de Stevie Wonder do outono de 1972, Tuesday Heartbreak. I Believe When I Fall in Love, It Will Be Forever. E Superstition. É com o Robert Palmer que me despeço no final dessa mesma década de 70-79, quinto álbum Secrets. Jealous, bom fim de semana.

0: 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Duas horas no continente e na Madeira. Uma hora nos Açores. Edição da jornalista Carolina Bordalo Soares.
1: Um ataque inaceitável e terrível é o que acaba de dizer Donald Trump, citado pela agência Reuters, sobre o ataque deste sábado no aeroporto de Riad, na Arábia Saudita. Pelo menos 12 pessoas morreram e mais de 300 ficaram feridas, alguns dos civis em estado grave, neste ataque que foi atribuído, entretanto, aos rebeldes húteis do Iémen. Para além de Donald Trump, reação também do secretário de Estado norte-americano, Marco Rubio, escreveu na rede social X que os Estados Unidos condenam fortemente o sucedido e diz que estes ataques têm de parar. Também um representante da ONU para a região do Médio Oriente, que a agência Reuters não identifica, também denunciou o ataque e diz que representa uma grave escalada. A Autoridade Aeronáutica Saudita confirmou a suspensão temporária dos voos no aeroporto de Riad, depois deste ataque, alegadamente por parte dos húteis do Iémen. O governo da Rússia levantou parcialmente a proibição de exportação de gás óleo para cumprir o acordo alcançado na sexta-feira com os Estados Unidos, foi o que revelou hoje o Conselho de Ministros russo. A decisão foi aprovada em cumprimento dos acordos com o presidente da Rússia, Putin, e o presidente dos Estados Unidos, Trump, é o que revela o governo em comunicado. De acordo com o executivo russo, a medida entra hoje em vigor e vai permitir, nesta fase, direcionar para o mercado mundial 500 mil toneladas de combustível. O governo russo também gostou de ouvir Donald Trump dizer que chegou à altura da Ucrânia ter um novo presidente, defendendo assim Donald Trump a saída de cena de Volodymyr Zelensky. Em Lisboa, a falar para uma plateia de cerca de 10 mil pessoas, Barack Obama pediu esta noite aos líderes atuais que reconheçam uma humanidade comum. Também deixou críticas ao atual estado da América e voltou a pedir regulação para a inteligência artificial. Foram os pontos principais da intervenção do antigo presidente norte-americano, uma intervenção que não pôde ser gravada, mas que a jornalista Diana Almeida acompanhou a partir de vários relatos da agência Lusa.
2: Pelos e alertas, o antigo presidente dos Estados Unidos disse que os líderes políticos devem reconhecer uma humanidade comum, ou seja, para além de valorizarem as tradições, cultura e história do próprio país, devem ser capazes de olhar para os outros países e para as outras pessoas. Barack Obama acredita que, atualmente, no momento onde se fala numa América real, é necessário garantir que prevalece o valor da democracia e a igualdade. O ex-presidente dos Estados Unidos referiu também, sem mencionar nomes, que um presidente não pode iniciar uma guerra sem submeter a decisão ao Parlamento. A inteligência artificial também foi tema. Barack Obama disse este sábado em Lisboa que o mundo está mais pequeno e mais rápido e defendeu a necessidade de regular a IA. Reconhece que um dos grandes desafios é a falta de confiança entre os países líderes desta tecnologia, os Estados Unidos e a China.
1: Barack Obama em Lisboa passou ainda pelo Palácio de Belém, onde foi recebido por António José Seguro. Numa nota divulgada na página da Presidência da República, é indicado que os dois tiveram uma conversa informal e uma troca de impressões sobre temas da atualidade. Os temas abordados em concreto não foram divulgados. Foram milhares e milhares de pessoas nas ruas de várias cidades portuguesas nas manifestações de protesto contra o aumento do custo de vida e também pelo direito à habitação. Não dá mais para viver assim, foi a frase que mais se ouviu durante a tarde deste sábado. No Porto, por exemplo, milhares de pessoas vieram para a rua, como registou o repórter Luís Peixoto.
3: Na Praça Dom João I, centenas de pessoas manifestam-se pela habitação.
4: Porque realmente, olha, tenho filhas, jovens adultas, uma delas vive num quarto sem janela, paga 350 euros. Os jovens não conseguem aceder a uma casa, não conseguem aceder a uma habitação digna e estou aqui por isso.
3: Isabel Santos sai à rua pelos filhos, mas também pelos direitos humanos.
4: Last but not least, estou aqui pela Palestina, porque está cada vez pior. Nós vemos a situação em Gaza, que está completamente terraplanada. Vemos a situação na Cisjordânia, os colonos completamente selvagens a agredirem os residentes. E a comunidade internacional nada faz, Portugal nada faz, os nossos governantes não têm espinha dorsal, não reagem.
3: Também Nuno Meireles traz um lenço palestiniano. É professor.
5: Este número recente que veio à baila de superarmos os 10 euros por metro quadrado no arrendamento torna isto bastante flagrante em como está a ser insuportável viver no nosso próprio país.
3: Numa manifestação recheada de bandeiras da Palestina, exigiu-se mais, melhor e mais acessível habitação, exigiram-se direitos fundamentais.
1: Voz ao alto e muito barulho no Porto, mas também em Lisboa e noutras cidades do país que receberam manifestações este sábado. A Espanha sagrou-se hoje campeã mundial de hóquei em patins masculino de sub-19 pela sexta vez, a segunda consecutiva, depois de vencer Portugal por 2-1 na grande final do Campeonato do Mundo que decorreu em Assunção, no Paraguai. E no futebol, o Porto teve que sofrer para conseguir trazer 3 pontos da Madeira. Os Dragões venceram o Marítimo por 2-1 e continuam invencíveis na Primeira Liga de Futebol. 8 jogos, 8 vitórias. A equipa da casa até foi a primeira a marcar, mas o Porto conseguiu dar a volta e obter mais 3 pontos. Francesco Farioli, o treinador do Porto, gostou da reação da equipa depois do golo do Marítimo.
6: Depois do gol sofrido, a reação foi positiva. Claro que foi muito importante marcar antes do intervalo. Tivemos depois 45 minutos para mudar o jogo. Reentrámos a todo o gás, tivemos oportunidades. Eles defenderam com muita gente. Depois marcámos, sofremos e mostrámos a mentalidade da equipa. Competimos até ao final e estamos muito contentes com este resultado.
1: E já do lado do Marítimo, o técnico Mitchell van der Gaag admitiu que gostou de ver os jogadores lutarem contra o campeão nacional.
7: É sempre difícil para dizer, porque eu não gosto de falar sobre vitórias morais, porque no fundo nós perdemos o jogo. Mas olhando para a equipa e como eu vi a equipa, minha equipa depois do jogo no balneário, quer dizer que a equipa lutou e lutou para um resultado muito positivo contra uma equipa que é campeão atual de Portugal.
1: O Porto continua a liderar a tabela de classificações do Campeonato Nacional, segue em primeiro com 24 pontos. E nos outros jogos desta noite, o Académico de Viseu bateu o Estoril Praia por 2-1 e garantiu a 4ª vitória consecutiva. E o Santa Clara venceu na visita ao Casa Pia por 1-0, com um golo já nos descontos, que deixou os açorianos com os mesmos pontos do Sporting, que está agora no segundo lugar, à frente do Benfica, que vai receber este domingo o Vitória de Guimarães. E para fechar, o técnico português José Mourinho regressou hoje às vitórias com o Real Madrid na Liga Espanhola de Futebol, mas sofreu e muito para bater o Villarreal por 1-0, com Vinícius Júnior a ser expulso neste jogo da 8ª jornada. O técnico José Mourinho falhou a conferência de imprensa depois deste jogo para a Liga Espanhola de Futebol, em forma de protesto contra a expulsão do brasileiro Vinícius Júnior, foi o que confirmou o clube dos merengues. Para além da conferência de imprensa, o treinador português recusou-se também a falar aos canais de comunicação social oficiais da La Liga e também não falou na habitual flash interview, algo que está obrigado a fazer pelo regulamento da competição.
0: Edição da jornalista Carolina Bordalo Soares. 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

Sejam muito bem-vindos a mais um Destacável. Este é o magazine de fim de semana da RTP Antena 1 e RTP Mundo. Comigo, Aurélio Gomes. 2 horas cheias. Hoje vamos aqui falar dos 50 anos da autonomia açoriana e para isso decidimos ter aqui uma perspectiva muito pessoal do autor Joel Neto, que vive na Terceira. Ele já vem aí, já vamos falar com ele. Mas vamos também lembrar que no próximo fim de semana Lisboa vai estar cheia de poesia, cheia no melhor sentido, na Casa Fernando Pessoa. Poetas de várias latitudes, de várias geografias, inclusivamente Portugal. E depois, também, na segunda hora, vamos falar com o nosso especialista em cinema, o Ricardo Sérgio. Ele já foi ver 3 filmes que se estrearam esta semana. O De Gaulle, que é um díptico, ou seja, o primeiro, que se chama Resistência, estreou-se na quinta-feira. O próximo, De Gaulle, será o Liberté, ou Liberdade, estreia-se no final do mês. É um filmão, pelo que vamos saber, porque é grande. Agora vamos saber se é um filmão, porque é bom, com o Ricardo Sérgio na segunda hora, que nos traz também a possibilidade de outras idas ao cinema para ver Prime Time e também Social Reckoning, em português, Verdito Social. Mas agora damos os parabéns, já sabe o que eu costumo dizer nestas alturas, se ouvir por aí, dê-lhe os parabéns, que ele faz este fim de semana 80 anos. Estou a falar do Daryl Hall, que por acaso agora anda chateado com o seu companheiro de tantos anos, o John Oates. Mas, em 1982, eles estavam juntos, chegavam ao primeiro lugar do top americano, aliás, de singles, o top da Billboard, com este Man Eater.

0: Estávamos aqui a ouvir Daryl Hall e John Oates com este Man Eater, um tema de 1982, a propósito do aniversário de Daryl Hall, aliás, que este fim de semana chegou aos 80 anos. É uma data e tanto. Por falar em datas e tanto, este ano assinalam-se os 50 anos da autonomia açoriana, ou seja, foi em 1976 que a nossa digo aqui, a de Lisboa e nacional também, a nossa, na altura, Assembleia Constituinte, estava-se a falar também da Constituição, foi votada a autonomia para os Açores e também para a Madeira. E por isso decidimos olhar para este assunto de uma maneira ou com um olhar pessoal. E por isso decidimos convidar o Joel Neto, que é escritor, que é cronista, que é açoriano, já foi jornalista, não sei se de algum modo ainda continua a ser, com opinião, político também foi, não sei se ainda é, na volta é, porque tudo é político. Joel, bem-vindo ao Desnacável.
1: Muito obrigado pelo convitão, é um grande prazer. Ainda sou um pouco jornalista e sou muito político, mas sem partido.
0: Pronto, já tiveste, ou melhor, já colaboraste mais partidariamente do que colaboras agora, é isso que estás a dizer.
1: Agora não colaboro de todo.
0: Exatamente. Diz-me uma coisa, qual foi a primeira vez, se te lembrares, em que pensaste no termo autonomia dos Açores?
1: Olha, talvez quando saí dos Açores pela primeira vez, pelo menos com consciência de saída. O Daniel de Sá tinha uma extraordinária frase sobre a condição de ilhéu, que é sair da ilha é a melhor maneira de ficar nela. E às vezes nós, quando saímos, é quando tomamos consciência daquilo que ficou para trás. É próprio da condição humana. Eu saí em 92 pela primeira vez, evidentemente não de férias,
0: fazer contas,
1: para viver.
0: 18 anos? Tu és filho, vale a pena dizer, quer da liberdade, nasceste em 74, quer também, logo a seguir, da autonomia, não é?
1: Da autonomia, exatamente. Eu sou um bocadinho mais velho do que a autonomia.
0: Um ano, mas, aí, não é?
1: Dois anos.
0: Sim.
1: Mas nasci no mês anterior ao 25 de abril de 74 e fui em 92 para a faculdade, porque, quer dizer, saí outras vezes antes, mas a primeira vez que, embora na minha primeira infância tenha vivido no continente, eu sou um daqueles casos, na altura, mais raros do que hoje, de filho de um continental e de uma açoriana.
0: Portanto, já tinhas uma costela aqui.
1: Já tinha vivido em Lisboa, em Torres Novas, no Estoril, em vários sítios, mas claro, depois vivi aqui todo o tempo da escola e sempre fui um ardoroso açoriano, em particular, ou sobretudo a partir do momento em que vivi em Lisboa. Fui todos os 20 anos que vivi em Lisboa, independentemente daquilo que estava a fazer, fui sempre o açoriano de serviço.
0: Diz-me uma coisa, às vezes é comum, eu conheço alguns, conheço exemplos para os dois lados, e especificamente açorianos, mas não só, pessoas que vêm de fora para Lisboa. Mas no caso dos açorianos que eu conheço, tanto existem casos de pessoas que tentam manter, como se diz nos Estados Unidos, o Little Açores em Lisboa, ou seja, manter uma espécie de vida açoriana fora dos Açores. Assim como há outros que, não é esquecer que são açorianos, mas querem é viver a vida lisboeta, neste caso.
1: Exato.
0: Qual foi o teu caso?
1: O meu caso foi o segundo, claramente. Agora, pode dizer-se, Aurélio, que há também uma terceira solução, que é a solução de compromisso. Mas nós, agora já há porque os Açores já deram um salto, apesar de todo o desenvolvimento que não tinham há 30 anos. Agora, quando eu fui para Lisboa, só havia realmente dois caminhos. Ou continuar a viver nos Açores estando em Lisboa, ou nunca mais viver nos Açores estando em Lisboa. Ou nunca mais, quer dizer, ou viver Lisboa com a paixão absoluta. Isso não excluía as saudades. Mas,
0: claro, uma coisa não quer dizer que negues de onde vens e o que sentes falta. Não?
1: E que sentes realmente muita falta. Eu sentia muita falta, mas eu vivi Lisboa como deve ser vivida, sobretudo nos anos 90, que foi um tempo absolutamente.
0: Isto começo aqui a salivar.
1: Tu talvez queres algumas coisas.
0: Eu só cheguei a Lisboa em 97, que eu sou do Porto. Mas o Porto também teve os seus bons anos 90, portanto.
1: Claro, claro.
0: Mas o que é que se pode revelar da tua vida em Lisboa? Nos anos 90.
1: Não, repara, eu nunca fui um grande consumidor de drogas, nem nada disso, mas
0: droga é uma palavra muito vasta, se quiseres.
1: Muito vasta, sim. Fui consumidor de algumas delas, mas das legais.
0: O amor, até o amor pode ser uma droga, portanto, por isso é que eu estava a dar-te.
1: Especialmente.
0: Eu estava a facilitar-te a vida, na verdade.
1: Foi realmente um tempo fascinante, não só do ponto de vista romântico, também do ponto de vista romântico, é evidente, mas do ponto de vista da descoberta. A própria Lisboa estava a redescobrir-se antes de se ter entregado esta gentrificação a que se entregou, a partir da crise do Lehman Brothers e da crise do Passos Coelho. A partir daí entramos num vórtice.
0: As coisas começaram a mudar a partir daí, sim.
1: Sim, Lisboa está. Não sou o primeiro, nem serei o último a dizê-lo, nem é nada de novo, mas realmente eu não consigo encontrar a Lisboa onde eu vivi. É um facto.
0: Foi por isso que decidiste voltar? Também.
1: Não foi sobre.
0: Voltar para os Açores, quero dizer.
1: Eu voltei em primeiro lugar porque queria escrever um livro específico. Eu ainda não sabia exatamente que livro é que era, mas
0: estamos a falar do Arquipélago?
1: Sim, acho que sim. Okay. Sim, estamos a falar do Arquipélago. Na altura eu não sabia que era o Arquipélago.
0: Mas viria a ser, não é?
1: É, exato. Eu queria escrever um livro que de algum modo desse vida a um olhar sobre uns Açores que eu não sabia se era passível de ser reconhecido por mais alguém, mas sobre uns Açores que existiam, eram meus e que eu queria caracterizar como enquanto eles vivessem.
0: Sim.
1: Eu hoje não seria capaz de escrever o Arquipélago. Seria impossível ter o olhar de maravilhamento que tinha em 2012, 2013, 2014, quando tinha acabado de voltar de Lisboa.
0: Sim.
1: E estava a redescobrir esta ilha.
0: Estavas quase virgem outra vez dos Açores, achas? Com 20 anos de no continente.
1: Estava semi-virgem, eu diria, e tudo o resto era reencontro e recuperação da memória.
0: E porquê é que hoje seria impossível? Bom, primeiro já não estás tão virgem, não é? Nesse particular,
1: já,
0: digamos.
1: Exatamente. Primeiro já não estou tão virgem, depois já não estou tão saudoso, depois vivi bastante, vivi coisas extraordinárias, mas também tive.
0: Foste
1: também
0: pai,
1: tive,
0: por exemplo, que é uma coisa transformadora, imagino.
1: As melhores coisas vivi-as nos últimos 5 anos da minha vida, o que é uma coisa que. Que dizer aos 50, aos 52 anos.
0: Olha, agora parecias a Marguerite Yourcenar nas Memórias de Adriano, punha as palavras no Adriano, dizer tudo chegou tarde à minha vida. Agora fizeste-me lembrar essa frase.
1: Mas eu revejo-me inteiramente nessa ideia de que o mais importante chegou tarde à minha vida, e toda a minha vida prévia, a verdade é esta, foi de algum modo um balão de ensaio para chegar aqui, incluindo a dimensão literária da minha vida. Agora, é claro que, independentemente do encanto e do desencanto, a espécie, a condição humana não difere assim tanto nos Açores como no resto do país. O peso excessivo dos partidos políticos, a aniquilação do pensamento livre, o peso da pobreza, o anátema

0: que posso mudar o mundo, e continuo a fazer planos para mudar o mundo, e portanto é um...
1: Tu ias falar da tua livraria, bar, café...
0: Sim, eu apenas ia falar isso, não por uma questão pública.
1: Lar Doce Livro, que eu tenho que visitar um dia destes.
0: Muito obrigado, muito obrigado. És muito bem-vindo e oxalá me avises antes para
1: sabermos
0: como deve ser.
1: Olha, vou-te pedir para manteres aí o teu pensamento. Eu percebi que irias falar de coisas menos bonitas ou menos agradáveis, porque nós todos temos esta imagem e justa dos Açores como esta pérola lindíssima, quase o paraíso na Terra, no meio do Atlântico, mas depois há números que são preocupantes e que com 50 anos de autonomia vale a pena falar deles. E eu propunha-te falarmos deles depois de ouvirmos uma música que tu sugeriste, do John Cale. Aliás, esta música é já uma versão posterior de uma aventura que ele teve com o Brian Eno, não é? O Córdoba de Fragments. Vamos ouvir e já falaremos disso, ok?
0: Muito bem.
1: Hoje, Joel Neto, também aqui no Destacável.

0: Estávamos aqui a ouvir, por sugestão do nosso convidado Joel Neto, o John Cale com Córdoba. Porquê é que te apeteceu trazer este tema para a nossa conversa, Joel?
1: Bom, nunca é preciso pretexto para ouvir John Cale e em particular para ouvir este disco. O que é difícil neste disco, Fragments of a Raining Season, é escolher um tema. Uhum. Quando nos pedem uma canção, nós podemos ter mais ou menos dificuldade em escolher uma canção. Uhum. Mas no caso deste disco, eu escolhi.

0: de certo modo aleatoriamente, porque este disco é para ouvir todo junto, a verdade é esta.
1: Sim.
0: Se me dissesse assim, escolhe música, eu escolheria o disco todo de uma vez e estava resolvido.
1: É o verdadeiro este... concept album, não é?
0: É um álbum, embora a proveniência das canções seja relativamente diversa.
1: E autónoma, se quiser.
0: E autónoma, sim. Mas realmente o John Cale é uma grande predileção da minha parte.
1: Fica aí até como sugestão para a audição de fim de semana dos nossos ouvintes aqui do Destacável.
0: Olha, é realmente um grande músico. E este disco, Fragments of a Rainy Season, acompanhou-me durante muitos anos como uma maneira de recuperar os Açores, porque realmente há algo de chuvoso nestas canções em permanência. Sim. E depois há aqui um misto melancolia, romantismo, intimidade, sobretudo intimidade.
1: São palavras associadas à insularidade também, e aos Açores especificamente.
0: Acho que sim, e também há uma grande revolta, porque curiosamente o Brian Eno conta a escrita desta canção como tendo pensado, tendo em mente um par de amantes que se reúne para executar um atentado terrorista. Que é uma coisa em que não se pensa da primeira vez que se ouve a canção sem atentar, mesmo atentar
1: na letra,
0: porque ela é bastante surreal.
1: Sim.
0: Surrealista, digamos.
1: Mas olha, isso dá-me uma ponte perfeita para o que eu queria falar contigo, que é, lá está, uma letra e uma música, ou melhor, uma música que parece aparentemente muito suave e a falar de coisas bonitas, de repente tem o crime lá metido no meio, não é? Os Açores é um pouco isso também. Eu estive nos Açores uma única vez, apenas em São Miguel, fiquei absolutamente deslumbrado, dizia na altura, quero vir para aqui na reforma, quero viver aqui. Mas depois, quando preparei este programa, e não só, já tinha esta noção, há números oficiais sobre algumas áreas da vida açoriana que são extremamente inquietantes 50 anos depois em 50 anos de autonomia, que é o seguinte: pobreza, violência. E o que é que tu queres acrescentar mais? Se é que eu só tenho estes de cabeça. Saúde e educação, exatamente.
0: Sim, os Açores são um sítio mágico. E esta é a primeira e última coisa que eu quero dizer nesta sequência.
1: Sim.
0: São um sítio mágico e vou acabar com a mesma frase.
1: Mas são mesmo, sabes? Para quem chega e não está a par de muita coisa, aquilo é magia pura.
0: São mesmo, mas também são um sítio com alguma dificuldade de se autoescrutinar. E a verdade é que precisamos de nos autoescrutinar. Os açorianos vivem menos 3 anos e meio do que a média dos portugueses.
1: Expectativa de vida, não é?
0: Esperança média de
1: vida. Sim, esperança, sim.
0: 3 anos e meio. Se fossem 3 meses e meio, isto funciona aqui a lei dos grandes números, portanto, havendo um universo grande, haveria uma tendência para a uniformização dos números dos Açores com os da Madeira, com os do continente, mas nós vivemos menos 3 anos e meio. Porquê é que isto acontece? Bom, acontece, em primeiro lugar, porque todos os nossos indicadores de desenvolvimento humano são deploráveis. Infelizmente, nós lideramos, nós pensamos nas violências, lideramos no abuso sexual, na violência doméstica, na gravidez precoce, todas as violências contra as pessoas.
1: Sim.
0: Se nós pensarmos na saúde, lideramos no suicídio jovem, na obesidade infantil, no suicídio, na institucionalização da pessoa. Em nenhum sítio do país há tanta gente internada como nos Açores.
1: Estamos a falar de saúde mental,
0: saúde mental, mas, e não só.
1: Sim.
0: Outras espécies de institucionalização,
1: claro,
0: muitas vezes tem que ver com origens sociais e até envelhecimento. Mas o que eu quero dizer é, no total, não há em outro sítio do país este grau de institucionalização. Depois, todos os indicadores da economia são os mais modestos, medíocres, deploráveis do país. Depois,
1: a zona mais pobre do país continua a ser uma zona dos Açores, certo?
0: Sim, depende do que é que tu estás a falar. Estás a falar em sede de NUTS 1, NUTS 2 ou NUTS 3, que são os modos de dividir o país para efeitos estatísticos.
1: Sim.
0: Os Açores, em Inets 1, são sempre o pior sítio do país. Em Inets 2 são quase sempre. E em Inets 3 são muitas vezes.
1: Sim, sim.
0: Ou seja, e em alguns casos, portanto, quanto mais à frente nesta escala, digamos assim, maior é a divisão. E, portanto, já aparece de repente um concelho no Alentejo,
1: sim, sim, sim,
0: que tem mais isto ou menos aquilo. Mas é o que me preocupa é isto. Nós, o autoescrutínio é tão pouco, estamos a falar de mais de 40 rankings que contribuem para aquilo que as Nações Unidas definem como desenvolvimento humano. É um conceito do Programa das Nações Unidas para o Desenvolvimento.
1: Uhum.
0: Em resultado disso tudo, temos uma esperança média de vida não apenas mais baixa, mas muito mais baixa do que a média portuguesa e do que a média madeirense. E porquê que, e o que é que me choca aqui?
1: Tu estavas a falar da falta de autoanálise e falta de escrutínio.
0: Exatamente. Quando eu vim em 2012 e que tive uma infelicíssima atividade político-partidária por romantismo da juventude, todos os meus discursos, textos, intervenções, peço desculpa, todos os discursos, textos e intervenções foram sobre este tema. Quando eu deixei a política...
1: Puseste muita gente a rolar os olhos, imagino.
0: Muita gente, mas até porque era sempre o mesmo tema. Portanto,
1: lá vem ele com
0: um argumento.
1: Sim, sim, sim.
0: Lá vem ele era um bom argumento porque realmente era sempre o mesmo tema. Mas quando eu saí, nunca mais se falou disto outra vez. Nunca mais se falou disto. E mais tarde eu escrevi este livro, a Jennifer ou a Princesa da França.
1: Onde está aquela célebre frase? Como é que é? Numa ilha as coisas esquecem-se mais depressa. É a única maneira de fazer o tempo andar para a frente. Não é? É uma frase do Jennifer ou a Princesa de França.
0: Sim, não sei quem a selecionou, mas não é uma frase de que eu me envergonho realmente.
1: Não deves envergonhar-te. É uma grande frase, por acaso. Eu tinha aqui, entre aspas, porque gostava depois de desmiuçá-la, mas desculpa, eu interrompi-te.
0: Não, mas com este livro gerei um terremoto. Este livro foi publicado no catálogo da Fundação Francisco Manuel.
1: Aí há 3 anos, não é?
0: Sim, há 3 anos, mas um terremoto cujas ondas de choque duram até hoje.
1: Como é que as sentes? Isso materializa-se como?
0: Desde ameaças, insultos, bullying, incluindo nos jornais, de tudo. Aliás,
1: ainda dura?
0: Não vale a pena estar a lamentar-me, porque todas essas coisas são públicas, são às claras e envolve, inclusive, processo em tribunal de e contra secretários regionais. Portanto, isto é a esse nível. Agora, também acontece, porque há aqui mais uma vez uns brandos, uma espécie de suspension of disbelief entre o Partido Socialista e o Partido Social Democrata. Eles entendem, ambos entendem que quando o outro está no poder tem o direito de lhe fazer todas, sim, as desfeitas e...
1: Oh, Joel, mas deixa-me só, porque o nosso tempo não é elástico e tenho que perguntar isto. Os Açores têm, grosso modo, vamos simplificar para não complicar muito, 3 grandes fontes de receita: os impostos próprios, IRS, IRC, enfim, o IVA que é cobrado aí fica aí. Depois há as transferências do Governo Central para os Açores, neste caso. Depois há também dinheiros da Europa. Estes dados de que tens estado a falar, é falta de dinheiro ou é políticas erradas? Na tua opinião?
0: São 3 coisas. É falta de dinheiro, são políticas erradas e também é uma questão estrutural. Atenção, os Açores não têm população para produzirem riqueza ao nível daquilo de que precisam.
1: Uhum.
0: Porque nós temos um território profundamente espalhado por centenas de quilómetros de mar. Temos que ter pelo menos 9 boas unidades de saúde, 9 portos, 9 aeroportos, pois, 9 isto.
1: Se fosse apenas uma grande ilha, era tudo muito menos. Assim é porque tudo multiplica, sim.
0: Exatamente. Na Madeira a situação é facilitada desse ponto de vista. Portanto, não vale a pena não se dizer que os Açores são um desafio. Os Açores são um desafio. A administração pública aqui é um grande desafio. O problema é que os açorianos vivem 3 anos e meio menos que os portugueses. E o vice-presidente do governo, em resposta ao facto de esse número ter passado a ser impossível de escamotear, aquilo que o vice-presidente do governo, portanto o governo ao mais alto nível, fez foi ir a Lisboa exigir a redução da idade da reforma dos açorianos em 3 anos e meio.
1: Ah, para compensar os que se vivem a menos, já percebi.
0: Ou seja, exatamente, ou seja, aquilo a que os açorianos têm direito não é a viver o mesmo tempo do que os outros.
1: Ou seja, a luta devia ser por viver mais e não viver mais tempo reformado.
0: Como é evidente, olha, não foi anunciado nenhum plano para as pessoas corrigirem todos os indicadores que confluem, claro, para esta...
1: Muito bem.
0: E, portanto, isto é um grande cinismo.
1: Olha, nós já vamos voltar a falar até depois das notícias, porque daqui a uns minutos vamos ter aqui alguém a dizer-nos que vai haver muita poesia no próximo fim de semana em Lisboa, na Casa Fernando Pessoa. Mas nós vamos continuar a falar dos 50 anos da autonomia dos Açores, mas não só. Contigo, Joel Neto, fica por aí. Aliás, estás em direto da tua ilha natal, da Terceira, nos nossos estúdios da Praia da Vitória, salvo erro.
0: Exatamente.
1: Então, até já, já voltamos a conversar. Vamos ouvir Os Delfins, e não é por acaso, é da banda sonora do filme Adeus Pai, do Luís Filipe Rocha, em que os Açores são uma espécie de terceira personagem deste filme, diria eu. Vamos ouvi-los com Não Vou Ficar, antes de falarmos de poesia.

0: Estávamos aqui, talvez a propósito, não é talvez, é de certeza, porque fomos nós que escolhemos, a propósito também do tema deste programa, os 50 anos da autonomia açoriana. Temos hoje connosco também, em direto dos Açores, mais propriamente dos estudos da Praia da Vitória, o Joel Neto, que é um autor açoriano. E a propósito disso, disto tudo, estávamos aqui a ouvir os Delfins com Não Vou Ficar. É um tema de 1996 e que faz parte da banda sonora de um filme de Luís Filipe Rocha, O Adeus Pai, e em que os Açores são quase uma terceira personagem nesse filme, porque reaproximam aquele pai e aquele filho. Mas agora vamos falar do próximo fim de semana em Lisboa, porque vai haver muita poesia durante 3 dias, a começar já na próxima sexta-feira, sábado e domingo. E para isso tenho comigo a diretora da Casa Pessoa, a Clara Riso. Bem-vinda, Clara.
1: Obrigada.
0: É um prazer tê-la aqui. Vai começar na próxima sexta-feira a 7ª edição, já é a 7ª, de Lisbon Revisited 2026, Dias de Poesia. Primeiro, o que é que este ano nos reserva assim de... O que é que lhe apetece sublinhar já?
1: Bom, nós temos feito edições que seguem o mesmo modelo. O que há a destacar em cada ano são os poetas que vêm, não é?
0: Exatamente.
1: Os convidados.
0: A matriz é esta, o que muda é depois os convidados.
1: Exatamente. E cada edição acaba por ser muito particular, porque não só vem cada poeta com aquilo que escreve e aquilo que pensa, como os encontros entre eles, são feitas várias mesas de conversa, dos encontros surge qualquer coisa que não se pode prever.
0: E alguns deles pela primeira vez em contacto pessoal, não é?
1: Sim, sim. Sim, muitas vezes até fazemos convidados que vêm a Lisboa pela primeira vez. Tem acontecido. Nós tentamos convidar, sobretudo fazer painéis variados.
0: Uhum.
1: Pessoas que já escrevem há mais tempo com pessoas que começaram há menos, diferentes línguas, diferentes idades, diferentes preferências, diferentes estéticas.
0: Até alguma, essas características que favorecem depois a conversa, não digo o confronto, mas o confrontar perspectivas.
1: Sim, sim, sim, até porque por vezes conseguimos, na montagem das mesas, são 8 poetas, ou seja, é um festival, digamos.
0: São 4 portugueses e 4 estrangeiros.
1: É sempre assim, exatamente. E também número igual, homens e mulheres.
0: Paridade.
1: E nestas mesas, fazemo-las tendo por base ali alguns pontos de contacto que nos parecem sobressair, mas geralmente as conversas mostram ou chegam a outros lugares que nós não vislumbrámos antes.
0: Isso é que é o interessante, não é?
1: É interessante e penso que acontece porque são conversas com algum tempo. É algo que...
0: Não são, temos 30 minutos para fazer esta mesa.
1: Não, e sobretudo não há muitos convidados por cada mesa.
0: Ok.
1: Nós temos mesas com 2 poetas, 2 convidados, ou a solo.
0: Sim. Diga-me só uma coisa, eu como sou do Porto, nunca fui a uma destas, infelizmente, e muito me penalizo, vou ver se consigo ir a esta edição, mas há um moderador, alguém que faz a ignição da conversa, ou há?
1: Sim, é um programa, como disse, desenvolve-se em 3 dias. Na sexta-feira, que é o primeiro dia...
0: Começa às 7 da tarde, não é?
1: É, às 7 da tarde, é uma noite de abertura em que estão os 8 poetas convidados, okay. E eu faço essa apresentação, uma apresentação bastante breve, e os convidados leem os poemas que escolheram para mostrar cá. Quando lhes pedimos esses poemas, pedimos: escolham aqueles que acham que vos parece interessante ler aqui nesta ocasião.
0: E que são da sua autoria.
1: São.
0: Sempre
1: são poemas...
0: da sua autoria. Não, não poderiam às vezes achar, olha, apetece-me ler um poema de outro poeta.
1: Não aconteceu.
0: Okay.
1: Não aconteceu. E o nosso pedido é para que tragam poemas,
0: claro,
1: seus, e cada um lê os seus poemas. Há quem prefira fazer algumas notas breves de contextualização ou apresentação de cada poema. Outros que preferem não dizer nada, pois o poema já diz tudo.
0: Claro. Diga-me só uma coisa, e desculpa interrompê-la, na língua própria, sempre numa língua franca, sei que vai haver traduções este ano, não é?
1: Há interpretação,
0: okay.
1: há sempre interpretação, e a língua de trabalho para o entendimento entre línguas é o inglês.
0: Okay.
1: Nós temos a interpretação de inglês para o português,
0: sim,
1: e português para inglês. Mas escolhemos pessoas cujas línguas maternas são muito variadas.
0: Como já vamos ver que é o caso este ano.
1: É sempre assim. E dizia eu que na noite de abertura faço eu essa mediação,
0: sim,
1: essa apresentação, e é a noite em que o público pode conhecer os poemas de todos os poetas.
0: Sim.
1: É, tem esse caráter de noite de abertura, de quem são, o que escrevem estas pessoas.
0: E ao que vem.
1: Ao que vem.
0: Exato.
1: E sábado e domingo fazemos então as conversas,
0: sim,
1: que são, cada conversa tem duração de 1 hora.
0: À volta disso, sim.
1: Como dizia, há um moderador para as orientar, quando há só um poeta em palco. O moderador é um entrevistador.
0: Sim, claro.
1: Mais nesse formato, mas mesmo quando são dois, a conversa felizmente flui e aprofunda-se, adensa-se.
0: Uhum.
1: E é algo que eu ouvi, curiosamente, dizer outra pessoa que fez a curadoria de um outro festival literário, a Isabel Lucas, a respeito do Festival Miolo, e gostei de eu ouvir dizer isso porque é algo que eu digo também. E que vamos pensando que é que não se façam estas conversas a correr ou com pressa. Se temos um painel de quatro pessoas,
0: sim,
1: cabe pouco tempo a cada um. Mais difícil é passar das ideias de pela rama.
0: Sim, sim, sim.
1: Com
0: sim,
1: tempo,
0: sim,
1: com outra calma, a conversa,
0: claro,
1: toma outro caminho.
0: E a poesia não pode ter esses constrangimentos, e muito menos os poetas. É claro que há sempre constrangimentos, mas se pudermos alargá-los um pouco, a palavra flui melhor, não é?
1: Sim.
0: As ideias fluem melhor.
1: Sim, a narrativa é mais fácil,
0: claro,
1: para tratar mais rapidamente, digamos.
0: Poesia e pressa, não digo que não possam casar. Tudo pode casar. Mas eu percebo o que quer dizer. É preciso alguma distensão e algum tempo. Sim,
1: sim, é mais interessante para os próprios, penso,
0: claro,
1: eu, para quem vem e para quem ouve.
0: Não? E há menos stress.
1: Menos stress, que não é de sumenos.
0: Antes de irmos aos poetas, este ano vai haver também uma convidada muito especial em termos musicais. Como vocês dizem muito bem, se bem me lembro da citação, era uma qualquer coisa como a palavra pode ser levada mais longe pela música. A ideia é mais ou menos esta, não é?
1: Sim, nós convidamos a Selma Wamus.
0: Sim.
1: Para fazer um concerto no sábado, a meio do programa, e é também uma forma de juntar mais uma camada de palavra dita, não é?
0: Sim, sim, sim.
1: E isto temos feito assim nas últimas edições do festival. Já convidámos a Garota Não, o ano passado foi Manuela Azevedo e o Alder Gonçalves,
0: sim,
1: pessoas que têm uma relação privilegiada.
0: A palavra.
1: Exatamente.
0: Sim.
1: Exatamente.
0: Não nos esqueçamos, até porque soubemos esta semana do Prémio Nobel da Literatura, não nos esqueçamos que o Bob Dylan, por exemplo, um músico, também poeta, já ganhou o Nobel. Portanto, faz todo sentido.
1: E a respeito da Nobel deste ano,
0: sim,
1: Anne Carson, é uma
0: Anne
1: pessoa
0: Carson,
1: que convidei várias vezes para este festival, mas que infelizmente preferiu não aceitar.
0: E agora vai ser mais difícil.
1: Agora, imagino.
0: Mas eu se fosse assim, continuava a tentar, quem sabe, às vezes. Vamos falar dos poetas que vêm cá este ano. Pelo que eu vi, tem geografias interessantes e diversas, para além dos quatro portugueses, obviamente. Vamos começar pela Hungria, pela Anna Tarek.
1: Uhum.
0: Quero apresentá-la brevemente.
1: Sim, a Anna Tarek é uma pessoa que nasceu na Vojvodina, que é uma região do norte da Sérvia, não é? Onde há uma minoria húngara considerável, portanto é esta condição transfronteiriça.
0: Lembramos-nos dessa área por causa da guerra,
1: claro,
0: nos anos 90.
1: Claro, claro. E a poesia dela também lembra.
0: Sim.
1: E é uma mulher que tem publicado não só a poesia, também teatro. Aliás, há vários nomes este ano que
0: se espalham para várias,
1: sim,
0: áreas ali adjacentes, vá.
1: É verdade. E que vem pela primeira vez a Portugal.
0: Sim.
1: E é curioso dizer, penso eu, que os convidados também provêm de sugestões, conversas entre pessoas do meio.
0: Sim.
1: Não é? Pessoas que na Hungria trabalham na área da literatura, que nos podem propor.
0: Sinalizam. Olhem, atenção.
1: Exatamente. Okay. Que é diferente. É diferente estar no lugar e ler na língua.
0: E perceber
1: partida.
0: A importância, não é? Até local, que depois se pode expandir. Eu vou-lhe pedir alguma brevidade, que o nosso tempo, infelizmente, parecia nunca mais acabava, mas acaba. Temos dois palestinianos.
1: Sim, este ano coincidiu termos duas pessoas da mesma origem.
0: Sim, sim.
1: São a Dalia Taha e o Marwan Mahul, que vêm. São poetas bastante diferentes um do outro. Isso também é interessante. E estão ambos em Portugal pela primeira vez.
0: É bom descobrir da mesma geografia, com a mesma horror a acontecer. E perspectivas tão diferentes. É
1: não, não, não, não, não estão na mesma mesa, intencionalmente,
0: sim. Sim, sim, sim, sim,
1: mas será interessante, de facto, ver que caminhos tomaram.
0: E depois há um brasileiro.
1: Um
0: também,
1: brasileiro,
0: né?
1: O Ricardo Domenech, que é uma pessoa que conhece bem o meio da poesia em Portugal, conhece muito bem a poesia do Brasil e da América do Sul, e uma pessoa com quem a Casa Fernando Pessoa já tem um contacto há anos.
0: E depois há quatro portugueses.
1: Uhum.
0: A Inês Dias, quer dizer alguma coisa?
1: A Inês Dias é poeta, é professora de português no ensino secundário, sim, que é algo que me interessa muito.
0: Se interessa, sim.
1: Saber como ela o faz e pelo que sei, falo bem. É também editora, é responsável pela editora Alambique e com o Manuel de Freitas, que também é convidado nesta edição pela editora Averno. Tem publicado livros belíssimos, tem traduzido autores muito relevantes. O Manuel de Freitas, como disse, é outro convidado português.
0: O Pedro Eiras.
1: O Pedro Eiras vem do Porto.
0: Sim, da
1: é professor também, professor universitário. Sim, sim. E publicou recentemente uma trilogia. O Manuel de Freitas está a reunir, reuniu agora há pouco tempo em três volumes a sua poesia, portanto também é um momento.
0: É um belíssimo momento para relembrá-la também. E depois, por fim, há a Raquel Nobre Guerra.
1: A Raquel Nobre Guerra, que publica há bastante tempo e que tem um livro fresco saído na tinta da China.
0: Exatamente. Olha, eu adorava ter mais tempo, Clara, mas infelizmente esgotou-se. Muito obrigado por ter vindo, Clara Rizzo, diretora
1: obrigada
0: da Casa Pessoa, que organizou mais uma edição, a 7ª edição do Lisbon Revisited, Dias de Poesia, claro, a versão de 2026. Abre portas na próxima sexta-feira, às 7 da tarde, na Casa Pessoa, em Lisboa, e vai até domingo. Muito obrigado e um bom fim de semana.
1: Muito obrigada.
0: E agora vamos ouvir Verdi. Porquê? Porque o Giuseppe Verdi nasceu neste dia, mas no distante ano de, veja lá, de 1813. Para a Antena 1, obviamente, vamos trazer algo que, só para lembrar o Verdi, algo que você de certeza conhece. Vamos ouvir a ária da ópera Rigoletto, La Donna Mobile, com a fantástica voz do Luciano Pavarotti. Voltamos depois das notícias com o Joel Neto, em direto dos Açores, neste Destacável.

0: 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Três horas no continente e na Madeira. Duas horas nos Açores. 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
1: Um ataque inaceitável e terrível, disse Donald Trump, citado pela agência Reuters, sobre o ataque deste sábado no aeroporto de Riad, na Arábia Saudita. Pelo menos 12 pessoas morreram e mais de 300 ficaram feridas, alguns dos civis em estado grave, neste ataque que foi atribuído aos rebeldes húteis do Iêmen. Para além de Donald Trump, reação também do secretário de Estado norte-americano, Marco Rubio, escreveu na rede social X que o Os Estados Unidos condenam fortemente o sucedido e diz que estes ataques têm de parar. Um representante da ONU para a região do Médio Oriente, que a agência Reuters não identifica, também denunciou o ataque e diz que ele representa uma grave escalada. A Autoridade Aeronáutica Saudita confirmou a suspensão temporária dos voos no Aeroporto Internacional de Riad, na sequência deste ataque alegadamente levado a cabo pelos outros do Iêmen. Em Lisboa, a falar para uma plateia de cerca de 10 mil pessoas, Barack Obama pediu aos líderes atuais que reconheçam uma humanidade comum, deixou também críticas ao atual estado da América e voltou a pedir regulação para a inteligência artificial. Foram estes os pontos principais da intervenção do antigo presidente norte-americano, uma intervenção que não pôde ser gravada, mas que a jornalista Diana Almeida acompanhou a partir de várias...

0: e os relatos feitos pela agência Lusa.
1: Barack Obama deixou apelos e alertas. O antigo presidente dos Estados Unidos disse que os líderes políticos devem reconhecer uma humanidade comum, ou seja, para além de valorizarem as tradições, cultura e história do próprio país, devem ser capazes de olhar para os outros países e para as outras pessoas. Barack Obama acredita que, atualmente, no momento onde se fala numa América real, é necessário garantir que prevalece o valor da democracia e a igualdade. O ex-presidente dos Estados Unidos referiu também, sem mencionar nomes, que um presidente não pode iniciar uma guerra sem submeter a decisão ao Parlamento. A inteligência artificial também foi tema. Barack Obama disse este sábado em Lisboa que o mundo está mais pequeno e mais rápido e defendeu a necessidade de regular a IA. Reconhece que um dos grandes desafios é a falta de confiança entre os países líderes desta tecnologia, os Estados Unidos e a China.
0: Barack Obama em Lisboa passou ainda pelo Palácio de Belém, onde foi recebido por António José Seguro. Uma nota divulgada na página da Presidência da República indica que os dois tiveram uma conversa informal e uma troca de impressões sobre temas da atualidade. Esses temas abordados, em concreto, não foram divulgados pela Presidência da República. Foram milhares e milhares de pessoas nas ruas de várias cidades portuguesas nas manifestações de protesto contra o aumento do custo de vida e também pelo direito à habitação. Não dá mais para viver assim, foi a frase que mais se ouviu durante a tarde deste sábado. No Porto, milhares de pessoas vieram para a rua, tal como registou o repórter Luís Peixoto.
2: Na Praça Dom João I, centenas de pessoas manifestam-se pela habitação.
3: Porque realmente, olha, tenho filhas, jovens adultas, uma delas vive num quarto sem janela, paga 350 euros. Os jovens não conseguem aceder a uma casa, não conseguem aceder a uma habitação digna e estou aqui por isso.
2: Isabel Santos sai à rua pelos filhos, mas também pelos direitos humanos.
3: Last but not least, estou aqui pela Palestina, porque está cada vez pior. Nós vemos a situação em Gaza, que está completamente terraplanada. Vemos a situação na Cisjordânia, os colonos completamente selvagens a agredirem os residentes. E a comunidade internacional nada faz, Portugal nada faz, nossos governantes não têm espinha dorsal, não reagem.
2: Também Nuno Meireles traz um lenço palestiniano. É professor.
4: Este número recente que veio à baila de superarmos os 10 euros por metro quadrado no arrendamento torna isto bastante flagrante em como está a ser insuportável viver no nosso próprio país.
2: Numa manifestação recheada de bandeiras da Palestina, exigiu-se mais, melhor e mais acessível habitação, exigiram-se direitos fundamentais.
0: Voz ao alto, com muito barulho no Porto, mas também em Lisboa e noutras cidades do país que receberam manifestações este sábado. No futebol, o Porto teve que sofrer para conseguir trazer 3 pontos da Madeira. Os Dragões venceram o Marítimo por 2-1 e continuam invencíveis na Primeira Liga de Futebol. 8 vitórias em 8 jogos. A equipa da casa até foi a primeira a marcar, mas o Porto conseguiu dar a volta e conseguiu mais 3 pontos. Francesco Farioli, o treinador dos Dragões, gostou da reação da equipa depois do golo do Marítimo.
5: After the goal, the reaction has been positive.
6: Depois do gol sofrido, a reação foi positiva. Claro que foi muito importante marcar antes do intervalo. Tivemos depois 45 minutos para mudar o jogo. Reentramos a todo o gás, tivemos oportunidades. Eles defenderam com muita gente. Depois marcámos, sofremos e mostrámos a mentalidade da equipa. Competimos até ao final e estamos muito contentes com este resultado.
0: Já do lado do Marítimo, o técnico Michel van der Gaag admitiu que gostou de ver os jogadores a lutarem contra o campeão nacional.
7: É sempre difícil para dizer, porque eu não gosto de falar sobre vitórias morais, porque no fundo nós perdemos o jogo. Mas olhando para a equipa e como eu vi a minha equipa depois do jogo no balneário, quer dizer que a equipa lutou e lutou por um resultado muito positivo contra uma equipa que é campeão actual de Portugal.
0: Ora, o Porto continua a liderar a tabela de classificações do Campeonato Nacional, segue em primeiro, para já com 24 pontos. E nos outros jogos desta noite, o Académico de Viseu bateu o Estoril Praia por 2-1 e garantiu a 4ª vitória consecutiva. E o Santa Clara venceu na visita ao Casa Pia por 1-0, com um golo já no período dos descontos, que deixou os açorianos com os mesmos pontos do Sporting, que está agora no segundo lugar, à frente do Benfica, que vai receber este domingo o Vitória de Guimarães no Estádio da Luz.
8: Edição da jornalista Carolina Bordalo Soares. 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

Estamos de volta para a segunda hora do Destacável, como sabe, o magazine de fim de semana da RTP Antena 1 e RTP Mundo, comigo, Aurélio Gomes. Continuamos aqui a falar com Joel Neto, o escritor, cronista, jornalista, até já foi político, na volta ainda é. Mas vamos continuar a falar dos 50 anos da autonomia e de tudo à volta. É uma perspectiva, diga-se, muito pessoal. E daqui a pouco entra por aqui dentro também o nosso especialista em cinema, o Ricardo Sérgio, com três filmes, três possibilidades para ver ou as três, ou uma das três, nos próximos dias no cinema. Primeiro de Gol, o primeiro de Gol, porque o segundo vem no fim do mês. Este primeiro de Gol chama-se Resistência. Também Prime Time e o Verdito Social. Mas há também aqui a notícia de que há concertos no próximo fim de semana em Lisboa e no Porto. 17, concerto no Coliseu dos Recreios. 18, concerto no Porto, no Coliseu do Porto. De quem é que eu estou a falar? Dos Gilsons, ou seja, um filho e dois netos de Gilberto Gil. Ou se quiser, também pode ser dito assim, um tio e dois sobrinhos. Vamos ouvi-los com Raquel Tavares nesta regravação de um tema que já era conhecido, o Devagarinho. Hoje é

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1: Ouvimos aqui os Gilsons numa versão com o Raquel Tavares deste Devagarinho. Lembro, concerto em Lisboa no próximo dia 17 de outubro, é sábado, é no Coliseu dos Recreios, e logo no dia seguinte no Porto, domingo, dia 18, no Coliseu do Porto. Agora vamos continuar a falar com o Joel Neto, que está em direto da Ilha Terceira, nos Açores. Estamos hoje também aqui de algum modo a assinalar, com esta perspectiva muito pessoal, os 50 anos da autonomia açoriana. Joel, tu no início da conversa, na hora anterior, dizias-me que uma coisa que muita gente, especialmente das insularidades, às vezes é preciso sair de onde estamos para vermos melhor. Como é que foi o impacto com a grande cidade, com Lisboa? Foi nessa idade, aos 18 anos, quero dizer.
2: Foi de uma grande descoberta, grande maravilhamento. Muitos matraquilhos, muitos copos, pouca faculdade.
1: Muito jornalismo também, pelo que julgo saber.
2: Sim, muito jornalismo. Eu comecei bastante cedo, também por algum sentimento de dívida para comigo próprio, para com os meus pais, que faziam um esforço para eu estar na faculdade.
1: Portanto, para compor o orçamento, é o que estás a dizer.
2: Para compor o orçamento, e portanto comecei bastante cedo e não me arrependo de nada, valeu realmente muito a pena. Foi um tempo de aprendizagem cavalgante, como aliás foi um tempo de aprendizagem cavalgante aquele que eu vivi nos Açores depois de
1: Era isso
2: voltar.
1: Que eu ia dizer, qual foi o... Há muitos açorianos que depois decidem ficar, açorianos e de outras proveniências, mas que decidem ficar pela capital. Qual foi o principal motivo que te levou a contemplar regressar e depois a fazê-lo?
2: Bom, eu queria escrever um livro que fosse o meu grande testemunho sobre a açorianidade. Não digo grande no sentido comparativo do termo, que fosse o meu testemunho sobre a
1: Mas eu diria que muita gente que leu O Arquipélago acha que foi grande no sentido qualitativo.
2: Obrigado, mas não me cabe a mim, evidentemente, fazer esse...
1: Mas eu aconselho a leitura para quem quiser conhecer melhor os Açores. Obrigado. Por dentro de ti.
2: Fico muito sensibilizado por isso.
1: Sim.
2: Agora, eu devia ficar alguns anos e acabei por ficar de vez. E realmente neste momento não me passa pela cabeça. Agora, eu não
1: te passa pela cabeça voltar para o continente.
2: Sim, exatamente, okay. Não acabei a frase. Não me passa pela cabeça inverter essa geografia. Também porque fui pai. Tenho um menino de 3 anos, uma menina de 7 meses e, portanto, este é o sítio realmente perfeito. Este sítio só é mau para os pobres, para a classe média e então para os ricos é ótimo qualquer sítio.
1: A autonomia, há pouco falávamos dos índices que assustam em relação a muitas realidades aí nos Açores, mas como tu dizias, a vida não é má para quem está da classe média para cima.
2: Não, é ótima, é ótima.
1: Pois. O que é que tu dirias que foi o efeito mais positivo da autonomia? Alguma coisa que se destaque?
2: Bom, eu não acho que a autonomia tenha sido um êxito absoluto nestes 50 anos, mas acho que ela foi um êxito extraordinário.
1: A quem é que atribuirias as culpas maiores?
2: Aos políticos que abandonaram o compromisso com o bem comum. E isso foram os de esquerda e os de direita, e foram sobretudo os do PS e os do PSD. Não foram todos, felizmente não foram todos, mas os Açores foram fundados com grande sagacidade, com grande inteligência, com grande sentido de dedicação à coisa pública, ao bem comum.
1: Estás a falar de há séculos, não é?
2: Estou a falar do início, dos primeiros 10 anos da autonomia. Depois o poder degradou-se muito, mas infelizmente o nosso eleitor é profundamente conservador e portanto o poder prolongou-se mais 10 anos, já profundamente degradado.
1: Portanto, o primeiro impacto é muito positivo, depois é entra em platô, é isso que estás a dizer?
2: Depois há 10 anos maus, digamos, anos em que, apesar do financiamento de milhões da União Europeia, a definição de prioridades, a salubridade da coisa pública, da gestão da coisa pública, se vai deteriorando. Depois há 10 anos muito bons, com a chegada do Partido Socialista ao poder, porque há uma abertura, há um combate sistemático ao conservadorismo, àquilo que restava de salazarista ainda no regime de Mota Amaral, salazarista no sentido mais dos costumes, mais do entendimento do mundo, felizmente era uma democracia, mas havia um lado sombrio, chato, nesses Açores que herdámos do Mota Amaralismo, chamemos-lhe assim. Mas depois, evidentemente, também o poder socialista, que já não durou 20 anos, mas durou 24 anos, degradou-se também, inevitavelmente, degradou-se.
1: Sim.
2: E a partir daí, mesmo os novos governos já nascem degradados e, portanto, porque já são governos suportados na extrema-direita, já são governos negociados por coligações demasiado extensas para terem qualquer espécie de capacidade de capacidade de sustentar um projeto minimamente coerente.
1: Mas é uma realidade em que os Açores estão a rimar com muitos países, não é?
2: Com muitos países.
1: O centro está a esvaziar-se e estamos todos...
2: Repara, o meu lamento não é propriamente pelo esvaziamento do centro, é pela necessidade, estas super coligações, e às vezes não são coligações, mas são uma rede tentacular de acordos de incidência parlamentar, que aliás António Costa inventou, e na altura, eu diria com sucesso. Eu tenho até alguma saudade da geringonça, mas...
1: Mas foi antecâmara, foi antecâmara de qualquer coisa, não foi?
2: Foi antecâmara de qualquer coisa, pois depois... toda a gente aprendeu esse sistema, percebeu que esse sistema era possível, e não só seria, é possível, mas é o único sistema em que nós vamos viver agora nos próximos anos, e depois é preciso satisfazer toda a gente. Isto é muito preocupante.
1: E se eu te fizesse este...
2: Satisfazer muitas clientelas, peço desculpa.
1: Não peças desculpa, eu é que tenho que pedir, porque de vez em quando tenho que mandar isto para a frente por causa do tempo, já percebeste? Claro. Isso, o nosso tempo é mesmo muito curto, mas ia-te fazer um repto quase impossível, mas não resisto. Se mandasse, tivesses quase poder absoluto, uma espécie de déspota iluminado, o que é que tu farias mal chegasse ao poder nos Açores?
2: Eu metia o triplo do investimento na educação. É o único caminho.
1: É o grande calcanhar daqueles, dirias, neste...
2: É o grande calcanhar daqueles. E repare, não são números etéreos. Os Açores têm o pior rendimento escolar, o pior sucesso escolar, a pior assiduidade escolar, o pior...
1: Pois, eu também vi esses números.
2: O maior abandono escolar precoce. Repara, nas últimas estatísticas, não sei se a última, se é penúltima, os Açores tinham cerca de 30% de jovens, nota bem isto, entre os 15 e os 34 anos, cerca de 30%.
1: É um terço, sim.
2: Que não trabalhavam nem estudavam. Imagina o que é isto. Uma sociedade em que 30% daquela que será a única força de trabalho daqui a 20 anos, não trabalha.
1: Nem estuda, nem...
2: Isto é uma sociedade a caminho de lado nenhum.
1: Pois. Tu reconheces os Açores recriados? Agora lembrei-me disto, por causa de falares dos jovens, da série Rápido Peixe, da Netflix. Reconheceste ali alguma coisa de interessante, de justo?
2: Olha, eu sou muito amigo do Gonçalves, do João Toro, tenho grande admiração por aquele trabalho, mas é evidentemente um trabalho de ficção, um trabalho capaz de criar uma mitografia muito interessante, que é devedora dos princípios do storytelling de Hollywood, muito bem integrados. É uma série superiormente bem escrita. No contexto português, então, não há realmente nenhum paralelo.
1: Mas venha aí
2: uma linguagem contemporânea. Não, simplesmente não são os Açores. Não são os Açores que...
1: Fica-se com uma ideia diferente do que os Açores são se nos fixarmos muito na série, é isso?
2: Não há um caráter documental.
1: Nem era o objetivo também.
2: Nem era o objetivo. É teatro, digamos assim. É uma performance à volta de uma possibilidade, de uma quimera, de uma alucinação de Açores.
1: Sim.
2: E é muito bem feito. É extremamente... Eu não quero acabar com o mas. eu quero acabar com a primeira coisa que é extremamente bem escrito, tem grande admiração e adorava muito ter bem. Sido eu ter participado numa coisa assim, digo-te já.
1: Acredito perfeitamente. Olha, já vamos continuar a falar. Pelo meio daqui a pouco vai aparecer aqui o Ricardo Sérgio, até porque todos nós temos visto o que tem acontecido em França e esta semana estreou-se um filme sobre um homem que, de algum modo, encarnou a França e a moldou no pós-guerra, Segunda Guerra Mundial. Estou a falar do De Gaulle. A primeira parte do filme estreou-se esta semana, chama-se Resistência. A segunda parte, isto é um díptico, vai estrear-se no final do mês e vai chamar-se La Liberté. Mas é por isso que vamos falar disso daqui a pouco, mas vamos continuar a falar contigo daqui a uns minutos. Mas tu trouxeste música de França, por isso é que eu estava com este introito. Trouxeste o Vincent Delerme com um tema lindíssimo, Le Baiser Modiano. Queres dizer alguma coisa antes de ouvirmos?
2: Olha, tal como a outra canção que ouvimos há pouco, o Córdoba, do John Cale, é uma canção sobre encontros e desencontros. Esta é a história de um casal que julga ter visto, em que um dos elementos julga ter visto Modiano no bairro onde vivem, a Paris.
1: Exatamente. Vamos ouvir e voltaremos a falar contigo já daqui a uns minutos aqui no Destacável.

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0: Estávamos aqui a ouvir uma das escolhas de Joel Neto em termos de música, no destacável, o francês Vincent Delerme com Le Baiser Modiano. E nem de propósito, agora entra no programa o nosso especialista em cinema, o Ricardo Sérgio. Ricardo, bem-vindo.
1: Bonjour.
0: Revindo.
1: Bonsoir. Bonne nuit.
0: Conforme la parte du jour. Isto não é nada francês, esqueçam o que eu estou a dizer.
1: Não faz mal.
0: Bem-vindo em qualquer altura que os nossos ouvintes estejam a ouvir. Estás aqui e já que estávamos em francês na música, vamos continuar em francês, mas agora no cinema, porque acaba de estrear-se em Portugal um filmão, porque é grande e porque é um épico, se quiseres,
1: é um épico, daqueles épicos, e já o disse, daqueles épicos de guerra, de guerra mundial, como já não se viam desde os anos, eventualmente, 60, 70, a fazer lembrar aqueles filmes americanos de guerra, muito épicos, com muita honra e muita dignidade e muita luta pela verdade e pela liberdade,
0: ou seja,
1: mas depois com um jeirinho de comédia e com...
0: Vamos ser um bocadinho nosso tempo, não é nada woke.
1: Não é nada woke.
0: Ok.
1: Ou será que é?
0: Ah!
1: Ou será que é? Há de haver muita gente que vai achar que aquelas imagens de... jovens em barricadas a atirar garrafas com coisas a arder.
0: Faz lembrar contra... o que se está a passar hoje em França.
1: Ora, está, não há nada mais atual
0: Paris e não só.
1: Do que estas imagens daquelas da reação da juventude de Paris, que depois iria dar origem à resistência francesa da Segunda Guerra Mundial. Mas lá está, não há nada mais atual do que essas imagens.
0: Portanto, de algum modo, há aqui várias rimas do acaso que se cruzam neste tempo da história deste filme.
1: Estamos a falar de uma personagem histórica e estas personagens...
0: Deixa-me só dizer isto. É uma França que está, como muitas vezes está, em protesto. Politicamente está a redefinir-se e provavelmente nas próximas eleições do próximo ano alguma coisa se vai redefinir. E é nessa altura que aparece este filme sobre um homem que de algum modo foi providencial para a França, não é?
1: E é curioso porque neste tempo, no tempo que se passa este filme, tu tens uma França literalmente dividida.
0: Sim.
1: Hoje em dia também temos...
0: O regime de Vichy e o outro.
1: Exatamente, Pétain versus de Gaulle. E agora também temos uma França dividida em termos políticos, em termos de ideologias. Não é só a França, mas pronto, estamos a centrar-nos no país, naquele país. E portanto este filme chega numa altura em que era se calhar necessário ouvir esta voz que
0: tenta reunir. Achas que foi pensado para isso ou é um mero acaso?
1: Eu acho, vamos lá ver. O cinema francês não é... Ao contrário,
0: sim.
1: Hollywood pensaria definitivamente numa data estratégica para este filme.
0: Já tinha planeado isto.
1: Com certeza. Em França não sei se terá acontecido assim. Pode ter havido alguma necessidade de estreá-lo agora, de fazer esta estreia acontecer nestes tempos, mas a estreia já estava prevista antes dos acontecimentos terem progredido nas últimas semanas.
0: E vale a pena dizer que este é um díptico, ou seja, são dois filmes, um que se estreou esta quinta-feira e outro
1: que se estreará no fim do mês.
0: No fim do mês.
1: Sim, aí lá está, é o cinema europeu a fazer as coisas de forma diferente. Se isto fosse um filme de Hollywood, teríamos uma estreia hoje e a outra daqui a dois anos. Mas não, vamos ver os dois filmes no mesmo mês, se quisermos.
0: Sim.
1: E até, se tudo correr bem, se este filme primeiro continuar em cartaz durante três semanas, é possível ir a uma sessão à tarde ver um e a uma sessão no outro dia ou à noite ver o outro.
0: Sim.
1: E assim passar seis horas a conhecer esta personagem. E se o

0: segundo for tão interessante, tão.
1: O primeiro chama-se Resistência, é de Golo Resistência. O segundo, que há de vir aí no final do mês, é o de Golo Liberdade.
0: Exatamente. Eles têm um nome muito mais interessante em francês. O nome original é A Batalha de Golo.
1: Sim. Que é o primeiro.
0: Que é os dois filmes chamam-se A Batalha de Golo.
1: Os dois filmes, sim, sim.
0: Le Bat de Golo. E portanto dá de alguma forma uma dimensão daquilo que estamos a ver, que é não só um biopic sobre De Gaulle, porque isto não é propriamente um biopic, não estamos só a ver a vida dele.
1: Uhum. Mas é baseado sobre... num livro que não é ficção,
0: que não é ficção,
1: que é biográfico.
0: É biográfico, mas é muito sobre a luta desta personagem, uhum, para convencer os outros de que aquilo que ele estava a fazer era importante e era necessário, e para convencer os outros, muitas vezes os seus próprios aliados, de que aquilo que ele sonhava era relevante. E depois há, obviamente, a tentativa de convencer o povo francês, que de alguma forma estava dividido entre o resistimos sozinhos ou obedecemos às ordens de Vichy.
1: E a sensação que tenho é que neste primeiro filme percebe-se o quão frágil era esse sonho e como tudo podia ter corrido muito mal, mas afinal correu muito bem. Ele hoje é um dos vultos grandes da história do século XX francês.
0: E nós passamos este primeiro filme, é 2 horas e meia, 2 horas e 40, nós passamos essas 2 horas neste primeiro filme a perceber que tudo poderia ter corrido mesmo muito mal. Aliás, que em vários momentos, não é só num momento.
1: Ele estava condenado à morte, por exemplo.
0: Ele estava proibido de entrar em França,
1: ele estava em Inglaterra.
0: Logo, até no trailer se vê essa imagem.
1: Sim, sim.
0: Ele é, se entrar em França, será conduzido ao cadafalso. Em vários momentos, e não só num, ele é-nos dito, o Winston Churchill diz, e os seus aliados dizem, que vamos deixar cair De Gaulle. Já tinham substituto, arranjaram dois substitutos diferentes, todos eles depois acabaram por acontecimentos diversos não resultar como os sucessores, e portanto foi ficando De Gaulle. Porque ele, apesar de uma figura que muito curiosamente neste filme, atenção que estamos a falar de uma figura, para usar a expressão inglesa, larger than life.
1: Sim.
0: Alguém que hoje vemos como um herói da Segunda Guerra Mundial. Não só um herói da França, mas um herói da guerra.
1: Sim, e que construiu a França pós-guerra.
0: Alguém que reconstruiu a França, alguém que fez muito pela França e pela Europa, e pela reconstrução da Europa.
1: E que dá para perceber a França de hoje, olhando para esse passado também.
0: Nós olhando para esta figura mítica que temos na cabeça, e vendo esta imagem que nos é transmitida neste filme, percebemos o difícil que foi a vida deste senhor.
1: Muito bem.
0: Porque ele é-nos mostrado não só pelo ator Simon Abkarian, mas pela própria realização e pelo texto. Ele é um bocado apatetado no filme, parece uma espécie de Mr. Bean, ali o John Cleese dos Monty Python, muito estranho, uma figura...
1: Até a figura dele um bocado alta, muito desengonçada, óbvio, não é?
0: Desengonçada, mas ao mesmo tempo muito, com os gestos muito estudados.
1: Sim, tipo, muito.
0: Eu sou a França enquanto levanto o braço direito, nós somos a França enquanto levanto o esquerdo, tem aqueles gestos muito ensaiados.
1: Uma certa grávidas,
0: que parece falsa,
1: sim.
0: Que parece
1: ou ensaiada.
0: Ou ensaiada, exatamente. E tomamos aquela personagem, depois vamos ouvindo o que as pessoas dizem dele, porque a primeira meia hora do filme vamos percebendo que ninguém sabe quem era De Gaulle, ninguém percebe quem era este soldadinho de chumbo.
1: Ele
0: que
1: veio do nada, literalmente.
0: E depois temos ali o Mr. Bean a fazer de grande herói, a querer levar a França para a frente.
1: Essa é a primeira sugestão para esta semana em termos de cinema.
0: Um
1: De Gaulle,
0: extraordinário filme, bem melhor do que as pessoas podem pensar.
1: De Gaulle, A Resistência, para já. No final do mês vem aí A Liberdade, que é a segunda parte. Mas esta semana vale a pena fazer uma referência breve a duas outras estreias.
0: É verdade, dois filmes que falam sobre o hoje, se quisermos. Este era sobre a nossa história, a história de França, neste caso. Estes falam sobre
1: de algum modo derrama-se sobre nós também.
0: Aí está. Estes falam mesmo sobre acontecimentos recentes. O primeiro é Prime Time, um filme sobre um filme com Robert Pattinson e que pode vir, dizem as boas línguas, que pode vir a dar nomeação para o Oscar a Robert Pattinson, que já vimos este ano várias vezes no cinema. É um filme sobre a série To Catch a Predator, que teve várias polémicas e que depois acabou mais ou menos em desgraça. Para perceberem o porquê, há também documentários sobre esta série de televisão da CBS. Robert Pattinson interpreta o apresentador da série. E depois mostra-se ali um bocadinho como tudo era fabricado para fazer estes chamados documentários ficcionados, que nós vemos hoje diariamente nos serviços de streaming, num mais que noutro, e o filme vale
1: por isso é que vale a pena não fazer julgamentos muito definitivos sobre baseados em documentários que se vê na Netflix ou noutros,
0: porque há documentários e há documentários,
1: pois, e muitas vezes o que interessa, o interesse principal não é tanto a verdade ou a justiça, é muito mais o que é que ele pode render em termos de espetáculo.
0: E aqui mostra-se um bocado isso. O outro filme é uma espécie de sequência sequela, mas não é bem uma sequela espiritual, se quisermos, de A Rede Social, o filme de David Fincher, daqui há atrasado, sobre as origens do Facebook,
1: Jesse
0: Eisenberg, a fazer de Mark Zuckerberg, Andrew Garfield e mais uma série de atores nesse primeiro filme. Ora bem, o filme foi escrito por Aaron Sorkin, um guionista absolutamente fenomenal, escreveu séries como The West Wing, o filme sobre política americana, é alguém que conhece muito bem os meandros da política, é um dos grandes. Como guionista, como argumentista, é um dos grandes. Como realizador, ainda não está lá. Este filme que vai estrear agora chama-se O Veredito Social, The Social Reckoning, e é passado 20 anos depois, tem a ver com os acontecimentos durante o Covid, quando uma informadora do Facebook veio divulgar uma série de dados que o Facebook tinha, que
1: está baseado em coisas reais.
0: Em coisas reais, sim. Num livro depois escrito pelo jornalista, em que ela demonstrou que o algoritmo do Facebook estava viciado para o Facebook ganhasse e os utilizadores perdessem.
1: 30 segundos para este grande negócio que se concretizou. E para terminar, Ricardo, Paramount finalmente tem a Warner debaixo do seu guarda-chuva, se quiseres, e agora vai chamar-se Skydance este grupo.
0: Que é o nome da empresa dos Ellisons.
1: Sim. O que é que isto representa para nós consumidores, assim, numa frase ou duas?
0: Muito rapidamente, e para dar factos concretos, a Warner Brothers era um dos estúdios mais criativos e ousados da última década. Era de lá que vinham os grandes filmes, aqueles filmes mais bizarros, mas que depois ganhavam prémios, ou não ganhavam prémios, mas ganhavam público.
1: A Warner.
0: As duas pessoas que estavam à frente desta visão, que aceitavam projetos sabendo que corriam riscos, vão ser despedidas.
1: Ok, já está tudo dito.
0: Portanto, estamos a perder.
1: E vai ser tudo aplanado
0: depois,
1: com a filosofia Disney?
0: Quando duas grandes empresas se juntam, o que é que acontece? Muitos funcionários vão para a rua. Fala-se na perda de 4.500 empregos.
1: Isso é outra coisa.
0: Fala-se ainda na saída da Skydance, estes dois grandes estúdios, da Califórnia. O que quer dizer, são milhões e milhões de dólares que vão deixar de entrar todos os anos em impostos na Califórnia.
1: E vamos ter uma ideologia mais Disney na programação?
0: Mais Disney, mais a olhar para as contas e menos para o... espectadores, menos para a arte, exatamente, mais para a indústria, e obviamente a olhar também mais para o lado... Não tenho formas fáceis de o dizer isto. David Ellison, o pai de David Ellison, é o maior doador do Partido Republicano nos Estados Unidos.
1: Está tudo dito. De qualquer modo, eu espero sempre que haja sempre uma pessoa, um vírus, que se meta nestas coisas e depois muda as coisas. Mas
0: esperemos,
1: adiante,
0: que sim.
1: Isto é otimismo. Ricardo Sérgio, muito obrigado por teres vindo mais uma vez ao Destacável. Um bom fim de semana. Nós vamos avançar antes de voltarmos à conversa com o Joel Neto aqui no Destacável hoje, até a propósito dos 50 anos da autonomia açoriana. Vamos ouvir esta britânica muito nova e muito recente, Amy Blue, que por acaso também tem antecedentes em termos de ascendência genética, se quiser, e cultural, em França. Vamos ouvi-la com o tema de há dois anos, Everything About Her.

0: Ouvimos aqui Amy Blue com este Everything About Her. E voltamos à conversa, infelizmente, para os últimos 10 minutos com o escritor Joel Neto. Eu ia dizer escritor açoriano e era uma coisa que queria perguntar-te. Chateia-te muito quando dizem que és um escritor açoriano e não um escritor ponto?
1: Não, eu até hoje gostei sempre dessa qualificação. Acho que não sei menos escritor por ser açoriano, um escritor do Porto, um escritor de Lisboa. Enfim, nunca me preocupou muito isso, sabes?
0: Sim, isto é porque alguns dizem, mas quando é do Porto ou é de Lisboa, nunca dizem que é um escritor do Porto, mas quando é açoriano...
1: Sim, eu percebo isso, mas sim, ser um escritor na tradição... Ou da terra de Antero, Natália, Nemésio, João de Melo, não é uma família desagradável a que se pertence.
0: Olha, por falar, nós temos estado aqui. Exatamente. Nós temos estado aqui a falar e para usar Nemésio, de uns Açores que poucos às vezes têm noção de que também existem. Um mau tempo no canal, era o que eu queria dizer, percebes? Quando estávamos a falar dos índices que são muito negativos em muitas áreas. Mas há também formas de intervir e tu decidiste intervir da tua maneira, criando uma livraria café, uma associação e também uma editora. Portanto, tu tentas cultural e socialmente intervir e vem aí um festival também, não é?
1: Sim, é verdade. Esta empresa, no sentido deste empreendimento tardiamente na vida, tem um lado alucinado, porque nós, eu e a Marta, trabalhamos, Marta Cruz, minha mulher, trabalhamos alucinantemente.
0: Ter uma livraria que é café e bar, e ter uma associação e ter uma editora e agora organizar um festival, é lá.
1: Sim, a livraria tem 60 eventos por mês, ela é um festival por mês. E portanto, agora nós temos um festival que é...
0: Isso na Terceira, nem sequer na Ilha Maior, não é?
1: Sim, isto exige duas pessoas malucas.
0: Ainda bem.
1: Mas o que se vive ali é uma pequena utopia, porque as pessoas que na nossa pequena livraria fazem os eventos à terça e à quinta são as pessoas a que assistem aos eventos da quarta e da sexta.
0: Ok.
1: Pronto, e nós temos lançamentos de livros, sessões de poesia com 40 pessoas a ler poesia, temos concertos, DJ sets, temos debates, fazemos 8 podcasts, vamos lançar agora o nosso novo 9º podcast.
0: Afinal, há muita esperança nos Açores, Joel.
1: Sabes, assim, eu até...
0: Estamos a falar de uma ilha que tem quantos habitantes? Desculpa a minha ignorância.
1: 55 mil habitantes e
0: tu tens isso cheio com gente a dizer poesia, meu. Eu não acredito que disse meu no ar.
1: Foi anos 90.
0: Foi anos 90 mesmo, isto é, a idade não perdoa. Mas diz.
1: Não, mas quer dizer, às vezes não consigo encaixar no mês todos os eventos que as pessoas querem fazer e que eu também quero fazer.
0: Agora percebo porque é que não queres sair daí.
1: Nós temos debates sobre saúde mental, temos debates sobre condição feminina, temos debates sobre inclusão, mas depois também temos debates sobre hard news, temos entrevistas, temos... E quer dizer, isto é a livraria. Depois ela teve...
0: E tudo isso num belo cenário, ainda para mais.
1: Sim, num belo cenário, junto ao mar, acho que a decoração é bonita, junto ao mar, no Centro de Agrarismo, Cidade de Património Mundial, realmente não podíamos pedir uma melhor localização. E depois temos uma pequena editora que vai agora editar o quarto livro e vamos ultimar a primeira edição do nosso Festival Internacional de Literatura e História, Monte Brasil 2026.
0: Em novembro, não é?
1: Sim, e que vai trazer aqui o Juan Gabriel Vásquez, a Irene Flutner Pimentel, Vitor Serrão, a Joana Bertel, João de Melo, Jaime Lio Pereira de Almeida, Rui Conceiro, enfim, nomes de... São quase uma centena de autores, historiadores, professores ou artistas. E e ao mesmo tempo este festival, porque a livraria se tornou um bocadinho o espaço de cruzamento da comunidade artística de Angra, ele também integra todas as associações, ou muitas das associações, que têm gravitado à volta deste nosso projeto. Portanto, realmente não nos... há bocado, no início da nossa conversa, quando eu falei dos maus rankings de desenvolvimento humano, eu fiz uma referência à livraria, precisamente porque o que eu queria dizer é que eu não perdi a esperança e nós não perdemos a esperança. Era e continuamos isso. A fazer alguma coisa.
0: Era isso que eu estava a pensar e foi por isso que fiz esta pergunta, porque há maneiras de intervir e esta pode ser uma muito interessante, que é despertar consciências por via da arte e da cultura, não é?
1: Sim, e do pensamento livre, do pensamento crítico e da eu estou convencido de que daqui a 20 anos, não sei se a livraria ainda existirá, se eu terei forças, se estarei vivo, se a Marta terá forças, se os meus filhos quererão que ela exista, mas o facto é que eu acho que pelo menos alguém se lembrará de que houve um grupo de pessoas, não fomos só nós, todas as pessoas que estão connosco tentaram fazer alguma coisa. E isso talvez mude alguma coisa no modo de pensar dessas pessoas.
0: Vamos deixar os últimos cerca de 4, 5 minutos para perguntas mais rápidas. Por exemplo, o facto da Ryanair ter deixado de voar para os Açores foi uma bênção ou uma maldição? Não?
1: Uma maldição, porque o problema é que nós gostávamos muito que fosse possível harmonizar o processo de desenvolvimento dos Açores com a proteção do património, do ambiente, essas coisas todas. Mas primeiro temos que sustentar as famílias. E
0: sabes
1: não
0: que eu pus a hipótese de bênção porque conheço também gente que só está a pensar no seu umbigo e que pensa, ainda bem que isto fica preservado, não queremos cá turismo e não sei o quê.
1: Pois, mas nós temos muitas famílias para sustentar e as empresas sustentam famílias. Não nos podemos esquecer disto. As empresas ajudam as pessoas a pagarem as suas contas.
0: Sim.
1: E a porem os seus filhos na escola, portanto não...
0: Olha, queres fazer algum comentário ao facto de na última quinta-feira termos sabido da entrega do Prémio Nobel da Literatura a Anna Carson, canadiana, que ficou famosa pelo Eros, um ensaio. Ela é ensaísta, poeta e tradutora, mas é talvez mais conhecida pelo lado ensaísta. Ela publicou um ensaio aqui há uns anos, o Eros, Amargo e Doce. Sobre esta coisa do amor romântico ser amargo e doce.
1: Sim, eu não li o ensaio e conheço muito mal a obra da Anne Carson. Sabia que ela era a grande favorita. Aliás, o Zé Mário Silva acertou outra vez. Adivinhou outra vez. É uma coisa impressionante.
0: É um pitonizo.
1: Todos os anos acerta. Mas para já o meu grande lamento é que não haja livros dela disponíveis, têm que ser produzidos, tanto quando saem as edições 70 já vão acelerar a produção.
0: Acho que sim, porque acho que este ensaio saiu nas edições 70, sim.
1: Nas edições 70, porque há sempre um afluxo de procura a resultado deste, sobretudo deste prémio.
0: Claro,
1: e isso são oportunidades que a literatura poucas vezes tem, que é de estar na primeira linha da atualidade, e portanto é uma pena não... se não tiver.
0: E agora eu pergunto-te aquilo que tenho que perguntar, porque há muita gente a perguntar, quando é que vem aí um novo romance? Joel Neto?
1: Olha, é verdade, há muita gente a perguntar, eu acho que no fim do próximo ano há um novo romance.
0: Ah, é?
1: Se tudo correr normalmente, sim.
0: Vamos cobrar.
1: Sabes que para isso... Obrigado. Sabes que para isso eu tenho de acordar às 5 da manhã.
0: Pois é, tu agora tens outros deveres afetivos mais importantes, eu percebo perfeitamente, não é?
1: Sim, e eu sou uma pessoa sou realmente notívago.
0: Ah, bem-vindo. Somos mochos, como diziam.
1: Exato. Olha, se eu me deitar às 2 da manhã e acordar às 7, eu estou em melhores condições do que se me deitar às 10 da noite e acordar às 5.
0: Eu percebo tão bem. Sabes que eu durante anos tive que fazer manhãs na rádio e ia deprimindo.
1: Eu não posso imaginar o que isso seja.
0: Nem eu. Eu imaginei, mas não gostei.
1: Eu realmente não trabalho tão bem de manhã. Felizmente, depois, o trabalho de escrita, tem várias camadas, vários momentos, e portanto eu consigo fazer de manhã este trabalho específico. Mas, por exemplo, o trabalho do burilamento do texto, o trabalho da melodização do texto.
0: Eu sei que tu fazes uma coisa que eu achei muito interessante. Tu lês os teus livros depois de escritos, duas, três, quatro vezes à procura de músicas, umas que te agradam, outras que não. Tu usaste uma palavra numa coisa que eu ouvi tua numa entrevista, que é rugosidades. Eu adorei isso. Andas à procura de rugosidades.
1: E ando à procura de mais, quero mais. Durante muito tempo os meus livros foram muito harmónicos.
0: Andas a precisar de mais dissonâncias?
1: Eu quero mais dissonâncias, quero mais arritmias, quero mais cadafalsos, quero mais, sobretudo quero mais elipses e quero mais raiva.
0: Ah, isto dá uma promoção para o programa maravilhosa. Eu quero mais elipses, mais cadafalsos, mais raiva e outras que me faltaram agora.
1: Não foi de propósito.
0: Não, mas é muito bom. Por acaso não fazemos promoções dessas ao programa, não tem mal nenhum, mas daria uma bela promoção. Joel Neto, olha, agradeço tanto ter estado aqui hoje no Destacável. De algum modo também.
1: É um prazer.
0: Também a falarmos dos 50 anos de autonomia, mas muito mais também de ti. E ficámos a saber que vem aí primeiro um festival muito interessante em novembro, aí na Terceira, portanto estejam atentos, e talvez para o ano um novo romance, certo?
1: Esperemos que sim.
0: Olha, um bom fim de semana, diverte-te muito e muito levas bom, a minha inveja sim. toda por ter o fim de semana ser nos Açores e o meu ser aqui. Bom fim de semana. Olha, vamos embora com os Extremes. Imaginas porquê, isto é um clichê. Por causa do Sr. Betancourt, que olha que nasceu no, na Praia da Vitória, acho eu.
1: A 50 metros do sítio onde nós estamos.
0: Olha, isto há coisas, é como dizem os americanos, serendipity ou serendipidade, que é uma palavra feia, mas um conceito bonito. Olha, more than words. Obrigado por teres vindo, bom fim de semana. Nós voltamos no próximo fim de semana.
1: Um grande abraço.

0: 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Quatro horas no continente e na Madeira. 3 horas nos Açores. Edição da jornalista Carolina Bordalo Soares.
1: Em Lisboa, a falar para uma plateia de cerca de 10 mil pessoas, Barack Obama pediu esta noite aos líderes atuais que reconheçam uma humanidade comum, deixou também críticas ao atual estado da América e voltou a pedir mais regulação para a inteligência artificial. Foram estes os pontos principais da intervenção do antigo presidente norte-americano num evento em Lisboa, uma intervenção que não pôde ser gravada, mas que a jornalista Diana Almeida acompanhou a partir de vários relatos da agência Lusa.
2: Barack Obama deixou apelos e alertas. O antigo presidente dos Estados Unidos disse que os líderes políticos devem reconhecer uma humanidade comum, ou seja, para além de valorizarem as tradições, cultura e história do próprio país, devem ser capazes de olhar para os outros países e para as outras pessoas. Barack Obama acredita que, atualmente, no momento onde se fala numa América real, é necessário garantir que prevalece o valor da democracia e a igualdade. O ex-presidente dos Estados Unidos referiu também, sem mencionar nomes, que um presidente não pode iniciar uma guerra sem submeter a decisão ao Parlamento. A inteligência artificial também foi tema. Barack Obama disse este sábado em Lisboa que o mundo está mais pequeno e mais rápido e defendeu a necessidade de regular a IA. Reconhece que um dos grandes desafios é a falta de confiança entre os países líderes desta tecnologia, os Estados Unidos e a China.
1: Barack Obama em Lisboa passou ainda pelo Palácio de Belém, onde foi recebido por António José Seguro. Uma nota divulgada na página da Presidência da República na internet indica que os dois tiveram uma conversa informal e uma troca de impressões sobre temas da atualidade. No futebol, o Porto teve que sofrer para conseguir trazer 3 pontos da Madeira. Os Dragões venceram o Marítimo por 2-1 e continuam invencíveis na Primeira Liga de Futebol. 8 jogos, 8 vitórias. A equipa da casa até foi a primeira a marcar golo, mas o Porto conseguiu dar a volta. Francesco Farioli, o treinador dos Dragões, gostou da reação da equipa depois de sofrer o golo do Marítimo.
3: Depois do golo sofrido, a reação foi positiva. Claro que foi muito importante marcar antes do intervalo. Tivemos depois 45 minutos para mudar o jogo. Reentramos a todo o gás, tivemos oportunidades. Eles defenderam com muita gente. Depois marcámos, sofremos e mostrámos a mentalidade da equipa. Competimos até ao fim. Final, estamos muito contentes com este resultado.
1: E já do lado do Marítimo, o técnico Mitchell van der Gaag admitiu que gostou de ver os jogadores a lutarem contra o Porto, o campeão nacional.
4: É sempre difícil para dizer, porque eu não gosto de falar sobre vitórias morais, porque no fundo nós perdemos o jogo. Mas olhando para a equipa e como eu vi a equipa, minha equipa depois do jogo no balneário, quer dizer que a equipa lutou e lutou por um resultado muito positivo contra uma equipa que é campeão atual de Portugal.
1: O Porto continua assim a liderar a tabela de classificações do Campeonato Nacional, segue em primeiro lugar com 24 pontos. Nos outros jogos desta noite, o Académico de Viseu bateu o Estoril Praia por 2-1 e garantiu a 4ª vitória consecutiva. O Santa Clara venceu na visita ao Casa Pia por 1-0, com um golo já no período dos descontos, que deixou os açorianos com os mesmos pontos do Sporting, que está agora no segundo lugar, à frente do Benfica, que vai receber este domingo o Vitória de Guimarães no Estádio da Luz. Madalena Costa sagrou-se campeã do mundo em patinagem livre, no escalão de séniores do Mundial de Patinagem Artística. A atleta portuguesa terminou com 264 pontos no total das 2 provas, programa curto e programa longo. Em declarações à Antena 1, a partir de Assunção, no Paraguai, Madalena Costa mostrou-se muito satisfeita com os resultados alcançados.
5: Estou muito feliz com mais esta conquista, o meu 4º título mundial, 2º título em sénior e o 1º World Skate Games neste escalão, mas mais do que isso, acho que passa por sentir que todo o trabalho foi recompensado e, claro, por ter batido o recorde mundial, que era meu, do ano passado, e ter ultrapassado essa meta por 4 pontos. Foi uma época difícil, mas acho que tudo aquilo que aconteceu teve um significado, ajudou-me a tornar uma pessoa melhor, uma desportista mais focada, com os meus objetivos bem definidos e lutadora, e acho que a época não podia ter terminado de melhor forma. Quero agradecer a toda a gente, à minha mãe, ao meu coreógrafo Xavi, à minha equipa, às atletas que ficaram em casa a torcer para mim, aos meus irmãos, à minha família e à federação.
1: O entusiasmo na voz de Madalena Costa. Noutra frente, João Cruz é campeão do mundo em patinagem livre no escalão dos júniores. O atleta ficou satisfeito e disse mesmo que todo o esforço o compensou.
6: Sinto que todo o trabalho foi recompensado de alguma forma. Acho que a minha trajetória enquanto atleta teve muitos altos e baixos e acho que isso finalmente serviu para alguma coisa. Todos esses altos e baixos, todas as aprendizagens, todos os as quedas, todos os treinos, todas as provas, pronto, acho que serviram para alguma coisa. E pronto, trouxeram-me aqui para o Campeonato do Mundo no Paraguai. E pronto, conseguiu o primeiro lugar.
1: João Cruz, campeão mundial em patinagem livre nos júniores. Rita Azinheira também subiu ao pódio, mas como vice-campeã do mundo na patinagem livre, competições que decorreram no Paraguai, onde está o enviado especial da Antena 1, Carlos Rui Abreu. Foi também lá que a Espanha se sagrou campeã mundial de hóquei em patins masculino, sub-19, pela sexta vez, a segunda consecutiva, depois de vencer Portugal por 2-1. O selecionador nacional Vasco Vaz disse que o resultado foi justo e deu os parabéns ao adversário.
7: Parabéns à Espanha, penso que a Espanha foi mais consistente que nós e conseguiu aquilo que nós não conseguimos, que marcar mais um gol. Daí que o resultado fosse este. Perdemos um bocadinho depois de fazer um 1-0, perdemos ali um bocadinho o controle do jogo e aí permitiu que a Espanha fizesse um... Criámos oportunidades, mas não conseguimos concretizar, mas sem dúvida alguma que tenho que me vergar e tenho que dizer que a Espanha, pronto, dado que marcou mais um golo, venceu este campeonato com alguma justiça.
1: Portugal não conseguiu chegar ao triunfo, foi a Espanha a levar a melhor na grande final do Campeonato do Mundo de Hóquei em Patins de Sub-19 no Paraguai.
0: Edição da jornalista Carolina Bordalo Soares. 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
1: De vez em quando, quando é preciso, o Serviço Público Bloco de Notas, edição especial, faz isto. Vai buscar o melhor para fixar aquilo que interessa. São seis mulheres este sábado que vão diretas ao essencial. O Serviço Público Bloco de Notas é um programa para quem quer saber mais, também para os alunos dos últimos anos do secundário. E agora, e hoje, e este sábado, vamos ficar a saber mais com Dina Aguiar, com Edith Estrela, com Maria Adelaide Lucas Pires, com o marido Rosário Gama, com Manuela Tavares e com Manuela de Melo.
2: Eu era independente, nunca fui. Fui sempre independente, nunca pertenci a um partido.
1: Nem hoje.
2: Não tenho paciência para aturar as máquinas partidárias.
1: Pois.
2: Daquilo que eu conheço, e não é o PS, são todos os partidos são iguais. Todos. Quando eu digo todos, estou a querer dizer todos mesmo.
1: Pronto. Estamos com a Manuela de Melo, é jornalista e é política, podemos dizer assim?
2: Como é que... Estive na política, não se é política.
1: Oh, pois,
2: eu acho
1: mas
2: que
1: é
2: jornalista é esse.
1: É esse. Apesar de ser licenciada em Biologia, aqui pela Universidade do Porto, foi professora no ensino secundário.
0: O 25 de Abril de...
1: Manuela de Melo, o 25 de Abril já acabou?
2: Não. Não acabou. Se eu tivesse que responder positivamente à sua questão, à sua pergunta, eu ia daqui, metia-me no carro e estampava-me contra o caminhão. Quer dizer, não pode ter acabado. Tal como aquilo que são, eu não sou religiosa, sou leiga. Não tenho nada a favor nem nada contra as religiões que eu vejo. Ou melhor, tenho algumas coisas contra.
1: Claro.
2: Mas até os princípios, quer dizer, nós que demos tanta civilização europeia, deve muito à Grécia, deve muito a Jesus Cristo, à cristandade, e deve. Só que as pessoas não sabem do que estão a falar quando dizem eu sou católica ou sou cristã. Não sabem do que estão a falar, porque não tem nada disso nos evangelhos, nem onde é que quer que eles sejam. Foram buscar o chamado a palavra de Cristo. Não tem nada a ver com o que se passa hoje, com aqueles que se dizem cristãos e católicos. Que me expliquem onde está na Bíblia aquilo, as coisas horríveis que dizem sobre como matar os outros, como antes disso os desumanizar, antes disso os tratar como coisas diferentes de nós. Como é possível encontrarem explicações para isso e dizerem-se na Bíblia e por isso dizerem-se católicos ou cristãos? Eu não consigo perceber. Não consigo perceber. Mas há. Vemos todos os dias isso. Há. E eu não consigo viver num mundo onde a lógica, o pensamento, olhar para o lado e ver, não, isto que se vem ali na primeira página do jornal não é verdade, eu à minha volta não vejo isto. Fazer esta simples comparação daquilo que lhe dizem nas redes sociais, nos jornais, na comunicação social, na rádio, na televisão, e aquilo que vem à sua volta. Perceber, não, isto não é o cotidiano, isto não é o que se passa maioritariamente. Perceber as mentiras, nem sequer as pessoas agora querem saber onde estão as mentiras. Isto também é o fim do meu mundo, nesse sentido. O fim do mundo lógico, em que a aprendizagem tem um sentido de aperfeiçoamento da relação, sobretudo de nós com os outros, considerando os outros exatamente com a mesma dignidade e a mesma valia que nós.
1: Daqui a 50 anos.
2: Daqui a quantos?
1: 50 anos.
2: Eu não sei, espero estar a fazer tijolo mal não sei.
1: Eu também.
2: Daqui a 50 anos, 25 de Abril, olha.
1: Democracia.
2: Qualquer. O 25 de Abril, estou-lhe a falar, não apenas na mudança do regime, mas da abertura das cabeças perante o mundo. E perante o que é diferente, perante o nosso confronto positivo com as outras coisas, as outras sabedorias, as outras formas de viver, as outras formas de sentir. Isso para mim é o 25 de Abril. E aceitar isso como uma melhoria, como uma vantagem. Não se fechar, abrir-se também. Portanto, eu acredito, no fundo acredito, senão morria mesmo hoje, que daqui a 50 anos existirão pessoas com esses sentimentos e essas esperanças e essas vontades de fazer alguma coisa para que isso vença. Isto para mim é o 25 de Abril. Isto para mim é o que 25 de Abril pode ser daqui a 50 anos.
3: Eu aceitei o 25 de Abril e achei, e apeteceu-me vivenciar aquilo tudo, e achei que nada era pior do que o que estava, do que o regime que estava. porque nós pertencíamos a um grupo de direita na Universidade de Coimbra.
1: Um grupo de direita?
3: De direita. Depois entrámos em choque com a esquerda na altura da crise académica de 69.
1: Estamos com Maria Adelaide Lucas Pires. Tem o quinto ano do curso de Medicina da Faculdade
3: de Lisboa, porque eu vim pedir transferência.
1: De Coimbra.
0: O 25 de Abril de...
1: Maria Adelaide Lucas Pires. O 25 de Abril já acabou?
3: Eu acho que não. Agora está, talvez seja mais presente um bocado por todo o país, mas durante muito tempo não esteve. Fez-se o 25 de Abril nas cidades, em Lisboa, e há imensas coisas a nível sociológico, sobretudo, que não são resolvidas.

0: esperando que outros se chegassem lá. E hoje em dia isto ainda se reflete um bocado. Embora eu acho que hoje o PS está a se apagar bastante. Eu ainda não percebi muito bem a relação. Embora esteja um bocado fora já das políticas, gosto muito de ouvir as notícias e de ouvir as pessoas, mas desta relação do PSC e do PS neste momento faz-me alguma confusão, mas isto não é para ir para lado nenhum, porque não tenho nada a ver com isso, já não estou lá.
1: Acha que a relação entre estes dois partidos deixou de existir? Ou existe e não funciona?
0: Ou está num stand-by, não sei.
1: Que não atrasa nem adianta?
0: Não sei, porque eu acho que o Chega tem muito a ver com este pseudo-divórcio, ou divórcio efetivo, não sei. Eu acho que por um lado isso é bom.
1: O que é bom? Que o PS e PSD estejam divorciados?
0: Sim, não tenham aquele bloco. Era a mesma coisa, passado um para o outro, agora vais tu, depois vou eu e tal.
1: Mas não era bem a mesma coisa.
0: Não, mas eu acho que foi sempre um equívoco na política portuguesa desde o 25 de Abril.
1: A governação do PSD não era igual à governação do PS nas suas várias matizes?
0: Não era.
1: Quer do PSD? Quer do PS.
0: De todo. Agora, o PSD, para mim, foi sempre um maior equívoco do que... Ou era de direita, mas fazia um discurso de esquerda, ou se estava no poder, fazia uma política de direita e um discurso de esquerda, e o vice-versa também acontecia. E, portanto, foi sempre ali uma coisa... Nós chamávamos o saco de gatos, não é?
1: Porque cabia lá tudo, sim.
0: Mas também tem uma identificação grande com o povo português, chamado. Quando eu fazia campanhas na província... Sim. O PSD apareceu primeiro.
1: Em maio e o CDS em junho.
0: Em junho. Por exemplo, nós íamos às aldeias.
1: Tinha um líder muito carismático, que era Francisco Sá Carneiro, não é?
0: Era. E não tinha complexo de receber quem quisesse dentro do PSD.
1: E afirmava-se até de esquerda.
0: Exatamente. Pois, porque a social-democracia é de esquerda, não é? Esse também é outro equívoco.
1: Porque em Portugal a social-democracia é a direita.
0: Os partidos sociais-democratas, o PS e o PSD, não é? Mas depois fazia política direita, também dependia do líder que lá estivesse. Eu lembro-me de fazer campanha em aldeias remotas, onde ninguém se afirmava do CDS e havia freguesias, por exemplo, no distrito de Viseu, no interior, onde o CDS tinha 100%, mas se andasse pela rua ninguém dizia que era do CDS.
1: Sim.
0: As pessoas tinham vergonha, havia uma espécie de pudor, a conotação com o antigo regime, mas depois votavam CDS. Mas como o PSD apareceu primeiro e tinha toda aquela mística do Sá Carneiro, que aceitava as pessoas, o PSD tinha muito a ver com o povo português. Por exemplo, nas aldeias mais remotas eles tinham sede assinalada com uma bandeira, placa à porta, tinham uns barzinhos para as pessoas irem conviver todos os dias, tomar a bica, conversar. No CDS, você entrava por uma aldeia, ninguém lhe dizia que era do CDS. Ninguém dizia, nem sede, nem coisa nenhuma qualquer, assim, não, coisa meia secreta, meia escondidas e não sei o quê. E isso até se chamava o PSD, o PCP branco, os comunistas brancos. Os brancos, porque eram, não eram comunistas, mas eram os métodos e a maneira de agir. E não foi, porque, de facto, eles trabalhavam a militância e viviam muito a militância nos sítios mais escondidos.
1: E isso perdeu-se, acha?
0: Eu acho que se perdeu um bocado. Eu acho que se perdeu. Eu acho que o PSD também se descaracterizou um bocado.
1: O PSD?
0: Estes partidos foram criados há 50 anos.
1: Pois, e com outras lideranças e com outro contexto.
0: Com lideranças carismáticas, hoje as coisas mudam a um ritmo alucinante, não é?
1: Acompanhar isto é...
0: É muito difícil. E depois tornam-se, no fundo, fechados sobre si mesmo, porque no fundo querem é sobreviver e continuar com o poder ou no poder. Eu acho que estes partidos não... Não sei... Não diria que isto acabou, mas que tem de ir... É muito difícil um partido deliberar a sua autodestruição. Eu dizia isso já no CDS. No fundo, o CDS acabou. Mas há um CDS para dar suporte ao governo do PSD, não é? O que é que acontece a seguir?
2: O 25 de Abril de...
1: Maria do Rosário Gama é presidente da APRE, Associação de Aposentados, Pensionistas e Reformados, associação que criou depois de se reformar. Maria do Rosário Gama, o 25 de Abril já acabou?
3: Ai, meu Deus, está tão perturbado, estamos tão perturbados. Eu acho que estamos numa fase tão complicada do 25 de Abril. Não sei.

0: Mas há alguma, sente-se algo, sente-se no ar alguma, sei lá, não sei se posso dizer desgosto, mas algum descontentamento, as pessoas andam com medo daquilo que possa acontecer em relação às conquistas de abril, porque de facto, quer aqui, quer na Europa, há movimentos que não existiam e que podem transformar aquilo que foram as conquistas de 25 de abril. Nós, neste momento, por exemplo, estamos com o risco de a Constituição poder ser revista e deixar de ser uma Constituição progressista para ser uma Constituição bem diferente daquilo que foi a conquista de Abril. E isso é uma situação que era importante acautelar. Ela só pode ser revista com 2/3 dos deputados, mas se houver 2/3 favoráveis a essa revisão, pode acontecer. E depois vemos tudo aquilo que é o ataque ao Serviço Nacional de Saúde, à escola pública, neste momento também à segurança social. Portanto, há uma série de conquistas que, neste momento, estão um bocado sujeitas a virem para trás. E isso nós não queremos. Eu não gostava que isso acontecesse, mas estou preocupada. A concretizar-se aquilo que se tem assistido e que se tem lido, eu acho que é um futuro negro. É um futuro negro. E eu estou preocupada por causa disso. A população mais velha, onde eu me incluo, que já tenho 76 anos, é uma população muito vulnerável. E está muito sujeita a que, sempre que haja crises na economia, são os primeiros a ser castigados. São os primeiros a ser castigados. Nós já fomos castigados que há uns anos. Eu, aliás, foi nessa altura que formei a APRE.
1: Quando se reformou, não é? Coincidiu.
0: Quando
1: mais ou
0: formei,
1: menos.
0: Foi mesmo naquela época em que foi declarado uma contribuição extraordinária de solidariedade, que nos ia cortar, ia sobretaxa também do IRS, que nos ia cortar imenso nas nossas pensões. E eu
1: E
0: achei que
1: cortou.
0: era a altura dos reformados se juntarem. Fiz tudo para que nos organizássemos e conseguíssemos alguma coisa.
1: Se não fosse o 25 de abril, não havia APRE, claro.
0: Não, não, nem depois, nem depois,
1: Claro,
0: nem depois. Portanto, só, está a ver, eu reformei-me em 2011, fundei a APRA em 2012, portanto, agora já temos uns anitos.
1: Já,
0: Já temos uns
1: sim, senhor.
0: anitos.
1: Ia dizer ainda mais alguma coisa?
0: Continuamos ativos e estamos, todos os meses publicamos um boletim onde expressamos aquilo que é a nossa luta. E agora, antes das eleições, enviámos um pedido de audiência a quase todos os partidos políticos, exceto um, para entregar um caderno reivindicativo que temos. Foi aprovado em Assembleia Geral, onde estão expressas as nossas reivindicações, que não dizem respeito só ao aumento das pensões, dizem respeito a muitas outras coisas que nós precisamos que sejam resolvidas.
1: E conseguiram entregar esse
0: Não,
1: caderno reivindicativo a todos?
0: não, não, não. Ninguém nos recebeu. Vão nos receber depois das eleições.
1: Até lá não tiveram
0: Até
1: tempo.
0: lá não têm tempo, até lá
1: Muito
0: não
1: bem.
0: têm tempo. Mas olha, mas sabe uma coisa? Nós, desde que nos constituímos como associação, temos sempre reunido com os presidentes da República, reunimos com Cavaco Silva e com Marcelo Rebelo de Sousa e com os ministros do Trabalho e Segurança Social. Só a ministra do governo anterior é que não nos recebeu. E eu gostava de ter reunido com ela porque havia muitas coisas que gostávamos
1: Maria
0: de
1: do
0: expor e que
1: Rosário
0: não.
1: Palma
0: Sim,
1: Ramalho.
0: reunimos com a secretária de Estado, Clara Marques Mendes, a quem transmitimos aquilo que iríamos transmitir à ministra, mas achei sempre que tinha sido uma desconsideração a ministra não nos receber, quando fomos sempre recebidos por todos os ministros.
1: Daqui a 50 anos, Maria do Rosário
0: Já cá
1: Gama.
0: não estou.
1: Mas certo, está bem, mas estão cá os seus.
0: Pois estão. Pois é.
1: Portugal ainda vai ser uma democracia? Também não, já cá não estou daqui a 50
0: Ah,
1: anos.
0: eu não faço ideia, mas eu acho que isto é por ciclos, sabe? Deve ser por
1: Sim.
0: ciclos, porque quem se sujeitar a uma ditadura, ela deve ser tão má que devem querer mudar, penso eu. Porque isto é impossível. Aquilo que está a acontecer em toda a Europa, praticamente em toda a Europa, não é? E nos Estados Unidos, com um louco à frente dos Estados Unidos, que seria a maior democracia do mundo e está a ter estas atitudes que nós estamos a assistir e que está a perturbar toda a economia mundial, nomeadamente a economia europeia. Portanto, alguém há de ter que mudar. Isto vai ter que. Eu acho que aqui há de passar para outro ciclo. Eu acredito que nós já tivemos tempos em que praticamente a Europa era toda uma Europa social, mesmo quando a União Europeia foi para diante, de facto a ideia era essa Europa social e defesa de determinados princípios. E aquilo que nós agora estamos a ver é, em muitos países europeus, é uma extrema-direita tomar conta do poder e, portanto, a situação, esta onda de raiva, de ódio contra os imigrantes, toda na Europa, a ver se isto na Alemanha, todos os partidos de extrema-direita estão, de facto, a transmitir essa imagem horrível de ódio. Depois, as guerras que estão a acontecer agora, a guerra na Ucrânia, a guerra em Gaza, e que, como é que é possível, Maria Flor, como é que é possível que os poderes políticos, quem tem poder, permita que esteja a acontecer este genocídio com crianças a morrer de fome? Como é que é possível? Eu não sei como é que isto é possível. Eu acho que isto é o maior drama que nós estamos a viver, não só no Iémen, aqui, na Ucrânia, e portanto o mundo está um bocado violento. Mas a minha esperança é que isto seja um ciclo que passe e que volte novamente a haver movimentos em sentido contrário.
2: O meu marido terminou o primeiro curso e acabou por me ajudar bastante com a criança, a dar banho, a cuidar dela, etc. Para eu conseguir terminar o curso.
1: O que nessa altura devia ser uma revolução.
2: Era, ele estendia fraldas no estendal de roupa e no outro dia iam dizer à mãe dele: ai, vi o seu filho a estender fraldas. Tudo isso era estranho.
1: Ver um homem a fazer isso.
2: Exatamente.
1: É fundadora, membro da direção da UMAR, União de Mulheres Alternativa e Resposta, que foi criada em 1976, portanto, 2 anos depois do 25 de Abril, como União de Mulheres Antifascistas e Revolucionárias.
2: Exatamente.
1: Pronto. Manuela Tavares, o 25 de Abril já acabou.
2: Ai,

0: A residência da mulher não era a residência do marido, como anteriormente. Se uma mulher quisesse sair de casa e até fosse para a casa dos pais, o marido tinha o direito de a fazer regressar à casa onde viviam anteriormente, porque essa era a casa da mulher, era a casa do marido, era a casa da mulher. Portanto, existiam muitas questões que foram alteradas em termos legislativos e que nós sentimos que aquilo foi uma grande evolução. E depois também as mulheres acabaram por ganhar o direito à palavra, o direito a poder reivindicar, a sair à rua, a manifestarem-se. É uma evolução enorme. Nós não podemos dizer que o 25 de Abril não trouxe nada ou trouxe muito pouco. Trouxe. Agora, os recuos perante a lei...
1: Uma coisa é a lei, outra coisa é a prática, não é?
0: O Mara tinha, naquela altura em que era a União das Mulheres Antifascistas e Revolucionárias, é engraçado. Sim. Que há umas associadas da UMAR de Braga que são muito jovens.
1: Sim. Agora.
0: Agora não é só jovens. E diziam assim: nós temos que passar a ser outra vez a União das Mulheres Antifascistas e Revolucionárias. Porque elas sentem, não é? Que o fascismo, que essas ideias conservadoras...
1: Isso é uma ideia.
0: Muito retrógradas, elas diziam isso. E depois também tinham coisas muito giras. Elas andavam na faculdade, colar cartazes de Omar e outros e assim. Tinham os colegas homens que ajudavam. Então, um dia fizeram a proposta de que os homens também fossem associados.
1: E têm homens associados?
0: Não.
1: Então, a proposta não foi aceita.
0: Pois. Houve um fim de semana de debate
1: não
0: em São Pedro do Sul.
1: E não há homens no bar.
0: A questão é assim: nós convidamos homens para todas as nossas sessões.
1: Isto é,
0: agora,
1: de mulheres.
0: O problema é as mulheres nas assembleias, nos núcleos, têm direito a ser elas próprias, à sua palavra. Se estiver lá um homem,
1: já não é a mesma coisa.
0: Não é a mesma coisa. Fica muito limitado.
1: Manuela Tavares, daqui a 50 anos, já cá não estamos, nós todos, o Filipe Pinto está.
0: Nós
1: Portugal,
0: não.
1: Nós não. Portugal vai continuar a ser uma democracia?
0: Não tenho a certeza disso. Infelizmente não tenho a certeza disso. Porque não se trata só de Portugal, trata-se da Europa, trata-se do mundo. Como é que as ideias conservadoras e de extrema-direita estão a ganhar peso, a ganhar juventude, a ganhar outros valores que não são os valores da geração de Abril. De certo modo, nós procuramos, através das escolas, através da nossa intervenção, propagar esses valores de Abril. Os valores da liberdade, da democracia, da igualdade. Mas hoje, tudo isso nós notamos pelas redes sociais que começa a ser posto em causa. Como é que nós vamos fazer? É um dos debates que nós na UMAR, nestes 50 anos, queremos fazer. Porque nós vamos fazer vários debates sobre diversos temas, vamos fazer uma grande festa a 12 de setembro.
1: Que é quando fazem mesmo os 50 anos.
0: Os 50 anos, em que vamos procurar que artistas jovens venham, mesmo artistas jovens. E vamos procurar durante este ano, muito juntos, jovens, nós vamos muito às escolas, porque as escolas convidam-nos para nós irmos e valorizam o nosso trabalho, por exemplo, na prevenção da violência no namoro, muitas outras questões, a igualdade, que nós levamos às escolas. E as escolas chamam-nos para ir. Pior é que, se nós vamos, como me aconteceu uma vez, isto foi há cerca de 3 anos, como eu lhe disse, eu gosto muito sempre de ir às escolas, mas é melhor para os jovens que vão as nossas umaristas mais jovens, não é?
1: Sim.
0: Percebo isso, inclusive nós temos umaristas imigrantes que estão a lutar também pela luta das mulheres negras e tudo mais, e nós somos muito abertas a todas essas questões. Mas, porque nas escolas também vemos muitos jovens de outras etnias, não é? E então, eu fui, nesse dia ninguém pôde ir comigo, e diremos que era precisamente sobre a violência no namoro, como é que elas podem também defender sobre isso, não fazendo um debate rapaz-rapariga como se fosse o seu contrário.
1: Certo.
0: Inclusive, nós temos a experiência de dizer muito aos jovens que uma

0: sociedade onde existe igualdade, eles também vão ser beneficiados com isso, não é? Nós não colocamos as coisas guerra dos sexos, não.
1: Sim, nada disso.
0: Também sou muito moderada no discurso, mas houve lá um rapaz e também uma rapariga que me colocaram: olha, então, se eu tivesse uma outra orientação sexual, como é que era? Como é que as coisas eram encaradas? Como é que as escolas encaram isso? Bem, eu disse: olha, quem percebe bem dessas questões é a Associação para o Planeamento da Família, que tem até alguns projetos piloto nessa área LGBT. Bem, mas eu posso-vos dizer, e disse algumas coisas. Então, nesse mesmo dia, isto foi de manhã, ao fim da tarde, telefona-me a diretora da escola a pedir-me imensa desculpa, porque eu tinha ido a convite de uma professora da escola, com autorização do conselho diretivo, disse tudo. E ela disse: olha, peço-lhe imensa desculpa, estou envergonhada por ter que lhe pedir isso. Amanhã vinha a outra sessão, não era? Sim, sim, a professora, não sei o quê, tinha-me convidado para outra sessão com outra turma. Por favor, não venha. Eu disse: mas porquê? Porque hoje tivemos telefonemas de três pais que disseram que a sessão foi sobre ideologia de género e a escola não pode estar a fazer ideologia de género para jovens do secundário, hein?
1: Sim.
0: Não é crianças?
1: Sim, miúdos com 15, 16 anos.
0: Sim, e mais até.
1: A Manuela estava a responder a uma pergunta deles, a uma inquietação deles.
0: Deles, exatamente. E perante isso respondi como podia, não é? Também muito brandamente, nada radical. E depois sai este telefonema. Foi uma coisa que me pôs tão triste, tão triste.
1: E é por isso que acha que daqui a 50 anos, se calhar...
0: Não sei o que vai acontecer. Para grande desgosto meu.
1: Estamos com Edith Estrela. Nasce em Carraseda de Anciães.
2: Exatamente.
1: Que é sempre uma terra que a gente pensa que é lá para os...
2: No Douro.
1: É no Douro.
2: É no Douro.
1: Distrito de Bragança, Transmontana.
2: O reino maravilhoso de que fala o Miguel Torga.
1: Exato, e lindo, e lindo. Tem um mestrado em Comunicação Social na Universidade Nova de Lisboa, em 87. Licenciatura lá está em Filologia Clássica, na Universidade Clássica de Lisboa, em 73. O 25 de Abril, Edith Estrela, já acabou?
2: Ai, não. Nem mesmo o meu. Não, eu acho que há muito a fazer e que nós estamos a assistir neste momento, não apenas em Portugal, mas em toda a Europa, a alguns retrocessos que são preocupantes, designadamente em relação à qualidade da nossa democracia, em relação ao respeito dos direitos humanos, ao próprio Estado de Direito, que nos deve preocupar. E eu, há situações em que esperava que houvesse uma espécie de, não vou dizer de revolta, mas que houvesse
1: um ímpeto.
2: Sim, que houvesse
1: uma vontade de mudar.
2: De mudar e que as pessoas se indignassem. Usando a expressão, o direito à indignação do Mário Soares.
1: Sim.
2: Que se indignassem. Mas vejo tudo muito, muito morno. O Miguel Torga dizia muitas vezes que, tal como Deus no Gênesis, vomita o morno.
1: E eu também não vomita o morno.
2: Morno. Eu também não gosto do morno.
1: Porque é quente ou é frio?
2: É o ninho. E eu acho que hoje também as pessoas estão, não sei se é por medo, se é porque são mais concentradas em si próprias, se é porque a própria vida é mais exigente para as mulheres e para os homens e para os jovens. E é verdade que no meu tempo os jovens mais privilegiados tinham a passadeira vermelha para poderem prosseguir os estudos, arranjar emprego, arranjar casa, casar, etc. Claro que a maior parte ficava para trás. Hoje em dia há uma grande competitividade.
1: É.
2: Felizmente houve a socialização, a democratização da educação, o acesso à educação está garantido para todos da gente, e isso gera também, é inevitável, uma grande competitividade. Mas há muito ainda a fazer para que se cumpra o 25 de Abril, designadamente ao nível da habitação, ao nível mesmo dos próprios direitos sociais, porque uma coisa é estar consagrado na lei e outra haver esse respeito. Hoje em dia, há pouco tempo tive notícia de que as mulheres, quando se candidatam a um emprego, continuam a ser questionadas se é a intenção delas engravidar. Quer dizer, isso é ilegal. mas é feito. E, obviamente, que as mulheres, se conseguem entrar, não vão agora denunciar, porque para criar problemas. E se não conseguem entrar, também haverá quem entenda que é vingança por não terem conseguido aceder ao emprego que pretendiam. Portanto, assistimos todos os dias que há tentativas de monetização das mulheres, que deveriam entender que a maternidade é um serviço que a mulher presta à sociedade. Não podem constantemente estar a pensar e a dizer que é necessário aumentar taxas de fertilidade. Falam do inverno demográfico, que existe, que é real, mas têm de criar condições para que as mulheres e os homens, portanto, para que as famílias tenham os filhos que querem ter, mas têm de ter condições. E, portanto, não pode ser criar-lhes dificuldades, acrescidas dificuldades, porque já é muito difícil conciliar a vida pessoal e familiar com a vida profissional. E os horários que são praticados em Portugal, e que, não, que também é uma especificidade portuguesa negativa, não favorecem essa conciliação. E não é por acaso que em Portugal os homens empregados que trabalham e que têm filhos progridem mais rapidamente na carreira do que os homens solteiros.
1: Portanto, sem, homens filhos,
2: sem filhos. Solteiros nesse sentido de não terem filhos. E com as mulheres é o contrário. As mulheres que têm filhos progridem muito pouco na carreira comparativamente com as mulheres que não têm filhos. Portanto, isto diz muito também da organização da nossa sociedade e da não partilha de responsabilidades familiares entre o homem e a mulher.
1: Daqui a 50 anos, já cá não estamos.
2: Eu não estou segura disso.
1: Eu também não, Portugal será uma democracia.
2: Não sou capaz eu desejo que seja, mas o meu sentimento é de que nós vamos passar momentos muito difíceis. Os próximos anos vão ser anos muito difíceis, não só para Portugal, mas também para a Europa. E depois vamos ter de nos erguer vamos ter de renascer das cinzas. Eu não sou pessimista, eu sou uma pessoa otimista, mas ultimamente só tenho sinais que me levam a não ser capaz de sonhar e de ter a esperança que tinha no passado. Ou seja, nós vivemos durante, a nossa pertença à Europa permitiu-nos que vivêssemos durante 80 anos de paz, e agora estamos em guerras. Permitiu-nos que houvesse um desenvolvimento de certa medida sustentável, e que também houvesse proteção social, que funcionasse o Estado, pelo menos um Estado social mínimo, e nós estamos a assistir a retrocessos nesses vários domínios. E deixe-me que diga, não tenho nenhuma fixação em relação ao senhor, mas acho que o pior que podia acontecer nos nossos tempos difíceis foi a eleição do Trump. Não apenas por aquilo que ele está a fazer nos Estados Unidos, com repercussões em todo o mundo, mas também o mau exemplo que dá. Porque se um presidente que tem imenso poder se comporta da maneira que ele se comporta, que desprezando os seus pares, não respeitando o direito internacional, não respeitando as leis, mesmo as leis nem os tribunais americanos, isso obviamente que é um mau exemplo para todo o mundo. Portanto, todos aqueles que têm tendência a ser como ele, obviamente que o vão imitar e vão invocar esse mau exemplo.
1: Estamos com a Dina Aguiar. A televisão chega para ti mais ou menos em 78, não é? Sim. Como é que tu chegas à televisão? É mais ou menos por acaso, ao que já li.
3: É a rádio que de alguma forma me leva também à televisão.
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1: E hoje, o 25 de Abril, já acabou ou ainda não?
3: E hoje estamos a precisar de outro 25 de Abril.
1: É?
3: Acho.
1: Porquê?
3: Ah, porque nós não, acho que há uma perda de valores, de respeito pelo próximo, a sociedade está muito, as pessoas estão muito egocêntricas, muito. Eu defendo muito eu também sou um pouco no sentido mais de me conhecer a mim própria, não de me sentir mais do que os outros ou melhor do que os outros, mas a sociedade está um bocado perdida. Eu acho que não há esta desigualdade, que o 25 de Abril foi para dar liberdade e igualdade, e a sociedade está cada vez mais desigual, acaba por estar muito desigual, não há as oportunidades, aquelas notícias que eu estou sempre a dar, as pessoas que não conseguem casa, e, não é? As pessoas que não têm casa, os preços da habitação, depois é a questão da justiça não funciona, nada funciona. Eu sinto-me um pouco assim, mas que raio de país temos nós hoje? Precisávamos de, do meu ponto de vista, precisávamos de facto de lideranças fortes, não autoritárias, mas que possam ajudar de facto
1: lideranças em liberdade.
3: Em liberdade. Eu acho que falta-nos isso. Pois se a justiça não funciona, temos que ver, resolver o que é que não funciona. Deveríamos, o próprio Parlamento devia ser mais atuante e procurar pôr as coisas a funcionar, o país a funcionar, para haver mais igualdade, mais oportunidades para as pessoas. Não há, de facto. Eu tive o privilégio de viver neste tempo em que vi a Revolução, os anos 60, a música, o despertar da música rock, depois o 25 de Abril. Foi de facto um período áureo de ouro para mim, em que eu vivi, vi a televisão a preto e branco, o filme,
1: a televisão
3: a cores, estou na alta definição, quer dizer, já vou fazer quase 47 anos de televisão. Portanto, imagina o que é que não tem passado por mim. E, de facto.
1: Passou o mundo inteiro?
3: O mundo inteiro, exatamente.
1: Passa o mundo inteiro.
3: E eu gostaria de que de facto, muitas vezes eu penso, mas como é que a gente pode resolver as coisas de desigualdade? O mundo está difícil. Eu não sei se temos que, às vezes eu como sou bastante espiritual, no sentido não religioso, mas no sentido de crer que há vida para além disto tudo e tal. Eu não sei se estamos numa fase de transformação absoluta, temos todos que dar com a cabeça no chão, de levar com um cataclismo qualquer, sei lá, para que nós tomemos consciência de que somos apenas pó. Eu, para mim, somos seres espirituais que vimos viver uma experiência nos dada estas férias. E nós, o nosso ego, achamos que eu sou alguma coisa, a Dinaguiar alguma coisa, é nada. Sou igual a ti, qualquer outra pessoa que está a viver esta experiência. Por isso é que eu costumo dizer, isto só me interessa na medida em que eu posso usufruir em paz, em partilha com os outros. E quando tu olhas para este mundo, eu disse, mas estas pessoas estão a lutar porquê? Quer dizer, vês o que está a acontecer, sei lá, na Ucrânia, nos Estados Unidos, está tudo virado ao contrário. Agora, eu em última instância começo a pensar, e disse ao patrãozinho, disse, olha, tu estás por aí, não sei onde, mas deves estar a tomar conta disto tudo.
1: Patrãozinho espiritual.
3: Espiritual. Uhum. Isto pode ser que tenha alguma razão para estar a acontecer como está, mas pronto.
1: E daqui a 50 anos, Dina Aguiar, Portugal ainda é uma democracia?
3: Ai, espero bem que sim. Eu gostava que fosse, embora, de alguma forma, eu às vezes dou comigo a pensar, se calhar chegou a altura, está na altura dos problemas da democracia se revelarem também, porque a democracia também tem, não é perfeita.
1: Não
3: é perfeita.
1: Nada é perfeito.
3: Nada é perfeito. E, portanto, tu tens depois os abusos. Quer dizer, quando tu estás a querer dar igualdade, as pessoas que abusam. Não podes. Quantas pessoas, muitas vezes eu vejo as pessoas dizer os burlões, os políticos que roubam aqui e acolhi, mas o ser humano, o cidadão mais pequeno, também faz igual. Ao seu nível. Portanto, nós ou tomamos essa consciência e passamos a ter, ok, eu não vou fazer. Porque eu tenho um bocadinho aquele hábito, sabes, como pensei os meus cães, as coisas na rua, apanho, ponho para a pessoa, guardo, aquela roupa não sei o quê, vou não sei o quê.
1: Cuidas?
3: Cuido. Levo um saco, apanho o lixo todo do jardim, porque há pessoas que deixam para lá lixo e eu apanho. É o meu trabalho cívico, dou o meu contributo. Quando as pessoas dizem, eu estou a dar o meu contributo e isso faz-me sentir melhor.
1: Ai, não faz mal. Isso, o microfone resiste.
3: Isso faz-me sentir melhor. A minha retribuição, a minha paga é essa, sentir-me melhor. Uhum. E ao mesmo tempo a sua dar. Portanto, eu tenho que pôr em prática aquilo que eu defendo e aquilo que eu acho que deve ser.
1: Pelo exemplo, não é?
3: Pois, pelo exemplo. E às vezes não me importa que as pessoas me vejam apanhar. Porque é para dar o exemplo.
1: Sim.
3: Assim, eu apanho, porque não? A sua Dina Aguiar, o que é que tem a ser a Dina Aguiar? Como, bebo e faço, durmo como toda a gente.
1: Uhum.
3: Ok, portanto, não tem nada. Portanto, se toda a gente fizesse o seu papel, eu acho que viveríamos melhor. Nós, não, eu tenho uma pessoa que... não queria falar muito, bem, muito disso, mas que abusa um bocadinho das coisas aqui, dos direitos. E um dia ela pede-me uma coisa e digo, não faço, porque estou a pactuar contigo. Isso é incorreto. Ela deixou de me falar, mas paciência.
1: Paciência.
3: Porque, assim, não posso fazer. Portanto,
1: nós não podemos fazer nada que nos violente.
3: Claro.
1: E que traia, portanto, a nossa consciência.
3: Nós ou tomamos a decisão e tentamos fazer melhor, o melhor que podemos e sabemos para tornar a sociedade melhor, ou então estamos a ser iguais. E, portanto, a ideia será essa. Agora, eu... não sei, democracia, da minha experiência, como eu acabei por te dizer, eu da ditadura não tive nenhuma má experiência. Eu, porque era jovem, pronto, não tive experiência, má experiência, mas como tenho 4 netos, espero que eles possam viver felizes e aquilo que eles tento passar por eles é que, para eles, é que sejam, sobretudo, honestos com eles próprios, que se respeitem. Porque se eles se respeitarem nas atitudes, na forma de ser e de estar, vão respeitar o próximo também. Pronto,
1: é isso.
3: 50 anos, ai meu Deus. Se calhar eu volto a estar cá, noutra encarnação.
1: Exatamente, e fazemos outra conversa. E eu também, já agora, para podermos fazer a continuação dessa conversa daqui a 50
3: anos. Porque eu acredito mesmo que...
1: Nós temos 12 anos de diferença, mais ou menos.
3: Eu acredito na reencarnação. Eu acredito mesmo na reencarnação. E podemos, embora eu não queira voltar, não quero voltar cá, mas há outros sítios onde para explorar.
1: Muito bem, ficamos assim. Esta é uma edição especial do Serviço Público Bloco Notas. É um programa que ajuda quem está nos últimos anos do secundário, mas também quem se interessa por saber mais. E com o pretexto dos 50 anos do 25 de Abril, fixamos aqui memórias aos sábados, depois das 14h. Neste caso, pode contar com o 25 de Abril de Maria Elisa Domingues. Todos os episódios estão em todas as plataformas de podcast. Os cuidados de emissão foram de, mais uma vez, de Diogo Axel, a imagem de Kénia Nunes, a produção de Ana Fernandes, a ideia e edição de Maria Flor Pedroso. Então até para a semana.

0: 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Cinco horas no continente e na Madeira. 4 horas nos Açores. Edição da jornalista Carolina Bordalo Soares.
1: Foram milhares e milhares de pessoas nas ruas de várias cidades portuguesas que marcaram presença nas manifestações contra o aumento do custo de vida e também pelo direito à habitação. Não dá mais para viver assim, foi a frase que mais se ouviu durante a tarde deste sábado em várias cidades portuguesas. No Porto, por exemplo, milhares de pessoas foram para a rua, como registou o repórter Luís Peixoto.
2: Praça Dom João I, centenas de pessoas manifestam-se pela habitação.
3: Porque realmente, olha, tenho filhas, jovens adultas, uma delas vive num quarto sem janela, paga 350 euros. Os jovens não conseguem aceder a uma casa, não conseguem aceder a uma habitação digna e estou aqui por isso.
2: Isabel Santos sai à rua pelos filhos, mas também pelos direitos humanos.
3: Last but not least, estou aqui pela Palestina, porque está cada vez pior. Nós vemos a situação em Gaza, que está completamente terraplanada. Vemos a situação na Cisjordânia, os colonos completamente selvagens a agredirem os residentes. E a comunidade internacional nada faz, Portugal nada faz, nossos governantes não têm espinha dorsal, não reagem.
2: Também Nuno Meireles traz um lenço palestiniano. É professor.
4: Este número recente que veio à baila de superarmos os 10 euros por metro quadrado no arrendamento torna isto bastante flagrante em como está a ser insuportável viver no nosso próprio país.
2: Numa manifestação recheada de bandeiras da Palestina, exigiu-se mais, melhor e mais acessível habitação, exigiram-se direitos fundamentais.
1: Protesto barulhento no Porto, mas também em Lisboa e noutras cidades do país que receberam manifestações este sábado. E por falar em contestação, o Ministro das Finanças não espera que haja muito problema com o aumento das propinas no ensino superior. Em entrevista ao programa Conversa Capital, da Antena 1 e do Jornal de Negócios, Joaquim Miranda Sarmento considera esta medida de justiça social que vai permitir às faculdades serem mais eficientes. O Ministro não vê razão para qualquer contestação, até porque, diz, a ação social do ensino superior foi reforçada em 40 milhões de euros.
5: Aprovámos, e aliás no Parlamento, uma reforma da ação social do ensino superior que reforça a dotação para a ação social no seu todo, não apenas bolsas, mas na sua totalidade, em cerca de 40 milhões de euros. A nossa escolha foi reforçar a ação social escolar e agora entendemos que as propinas devem ser descongeladas.
6: Tomar esta medida num contexto internacional de grande perturbação ao nível do ensino, nomeadamente, estamos a ver em França...
5: Estamos a falar de um aumento de cerca de 12 euros por ano, 1 euro por mês.
6: Não prevê que haja contestação em Portugal a este aumento?
5: Nem vejo razão para isso.
6: Portanto, considera que o valor é adequado e que não haverá, considero, efetivamente...
5: Considero que é uma medida de justiça social e que vai permitir também às faculdades serem mais eficientes.
1: As declarações de Joaquim Miranda Sarmento, o Ministro das Finanças, é o entrevistado desta semana do programa Conversa Capital, que pode ouvir na íntegra aqui na Antena 1 este domingo, logo a seguir ao noticiário da 1 da tarde. Em Lisboa, a falar para uma plateia de cerca de 10 mil pessoas, Barack Obama pediu aos líderes mundiais atuais que reconheçam uma humanidade comum. Deixou também críticas ao atual Estado da América e voltou a pedir mais regulação para a inteligência artificial. Foram os pontos principais da intervenção do antigo presidente norte-americano, uma intervenção que não pôde ser gravada, mas que a jornalista Diana Almeida foi acompanhada a partir de vários relatos feitos pela agência Lusa.
7: Barack Obama deixou apelos e alertas. O antigo presidente dos Estados Unidos disse que os líderes políticos devem reconhecer uma humanidade comum, ou seja, para além de valorizarem as tradições, cultura e história do próprio país, devem ser capazes de olhar para os outros países e para as outras pessoas. Barack Obama acredita que, atualmente, no momento onde se fala numa América real, é necessário garantir que prevalece o valor da democracia e a igualdade. O ex-presidente dos Estados Unidos referiu também, sem mencionar nomes, nomes, que um presidente não pode iniciar uma guerra sem submeter a decisão ao Parlamento. A inteligência artificial também foi tema. Barack Obama disse este sábado em Lisboa que o mundo está mais pequeno e mais rápido e defendeu a necessidade de regular a IA. Reconhece que um dos grandes desafios é a falta de confiança entre os países líderes desta tecnologia, os Estados Unidos e a China.
1: Barack Obama em Lisboa passou ainda pelo Palácio de Belém, onde foi recebido por António José Seguro. Uma nota divulgada na página da Presidência da República indica que os dois tiveram uma conversa informal e uma troca de impressões sobre temas da atualidade. O técnico português José Mourinho regressou às vitórias com o Real Madrid na Liga Espanhola de Futebol, mas sofreu e muito para conseguir bater o Villarreal por 1-0, com Vinícius Júnior a ser expulso na partida a contar para a 8ª jornada. Mourinho falhou a conferência de imprensa depois do jogo como uma forma de protesto contra a expulsão do jogador brasileiro, confirmou o Real Madrid. E para além da conferência de imprensa, o treinador português recusou-se também a falar aos canais de comunicação oficiais da La Liga e não esteve também na habitual flash interview, algo a que está obrigado a fazer pelo regulamento da competição. E por cá, o Porto teve que sofrer para conseguir fazer os 3 pontos na Madeira. Os Dragões venceram o Marítimo por 2-1 e continuam invencíveis na Primeira Liga de Futebol. 8 vitórias em 8 jogos. A equipa da casa foi a primeira a marcar, mas o Porto conseguiu dar a volta e saiu da Madeira com mais 3 pontos. Francesco Farioli, o treinador dos Dragões, gostou da reação da equipa depois do golo do Marítimo.
8: Depois do golo sofrido, a reação foi positiva. Claro que foi muito importante marcar antes do intervalo. Tivemos depois 45 minutos para mudar o jogo. Reentramos a todo o gás, tivemos oportunidades. Eles defenderam com muita gente. Depois marcámos, sofremos e mostrámos a mentalidade da equipa. Competimos até ao final e estamos muito contentes com este resultado.
1: Já do lado do Marítimo, o técnico Michel van der Gaag admitiu que gostou de ver os jogadores a lutarem contra o campeão nacional, mas diz que não gosta de falar de vitórias morais.
9: É sempre difícil para dizer, porque eu não gosto de falar sobre vitórias morais, porque no fundo nós perdemos o jogo, mas olhando para a equipa e como eu vi a equipa, minha equipa depois do jogo no balneário, quer dizer que a equipa lutou e lutou pelo um resultado muito positivo contra uma equipa que é campeão atual de Portugal.
1: E nos outros jogos desta noite, o Académico de Viseu bateu o Estoril Praia por 2-1 e garantiu a 4ª vitória consecutiva. O Santa Clara venceu na visita ao Casa Pia por 1-0, com um golo já no período dos descontos, que deixou os açorianos com os mesmos pontos do Sporting, que está agora no segundo lugar, à frente do Benfica, que vai receber este domingo o Vitória de Guimarães na Luz. Quanto ao Porto, continua a liderar a tabela de classificações do Campeonato Nacional, segue para já em primeiro lugar com 24 pontos.
0: Edição da jornalista Carolina Bordalo Soares. 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
16: Bem-vindo ao Longe de Casa, um podcast com histórias de portugueses que fazem a diferença pelo mundo com talento, coragem e ambição. Porque quando houver um português, há sempre uma história para contar. Hoje viajamos até ao sul da Tailândia, até à região de Krabi, onde vive uma portuguesa que decidiu trocar uma vida estabelecida em Portugal por uma aventura do outro lado do mundo. É psicóloga, mãe, continua a trabalhar com clientes portugueses e encontrou uma cultura profundamente diferente, uma nova forma de viver e de olhar para o tempo, para a família e para a felicidade. A história de uma mulher que teve a coragem de mudar tudo para descobrir que, por vezes, o maior destino de uma viagem é aquilo que encontramos dentro de nós. E a minha convidada é Raquel Jerónimo. Bem-vinda ao Longe de Casa. Muito obrigado por esta conversa, Raquel.
12: Obrigada eu por este convite. Não podia estar mais contente aqui com a minha introdução. Não faria então, melhor.
16: Quem era a Raquel antes da psicologia? Como foi a infância e a juventude?
12: Eu acho que sempre fui uma criança muito, com muita energia, muito intensa, de sempre se fazer sentir e notar em qualquer lado. Eu era aquela criança que gostava de sentar na mesa do adulto, ouvir a conversa do adulto, interferir na conversa do adulto. E então acho que me caracterizo dessa forma, assim, antes da psicologia, já muito comunicativa, já muito atenta aos outros. Acho que já com esses indícios aqui da área da psicologia.
16: E foi isso que contribuiu e que a levou à psicologia como profissão?
12: Eu penso que sim, apesar de que eu não estive sempre com esta ideia. Eu cheguei ali ao secundário, ainda não sabia bem o que é que haveria de fazer da minha vida, porque era uma decisão assustadora, não é? Mas depois, quando surgiu a psicologia, acho que se tornou muito óbvio e que fez muito sentido. E ao contar às pessoas o que é que eu iria seguir, acho que toda a gente compreendeu, porque já havia lá está na infância esse indício de eu adorar conversar e saber mais e conhecer os outros. Portanto, acho que sim.
16: O que é que mais gosta no seu trabalho enquanto psicóloga, Raquel?
12: Aquilo que eu gosto mais é conhecer a história das outras pessoas, as crenças de cada um, os hábitos, a maneira de ser. Fascina-me muito sempre que eu tenho um caso novo. Eu fico sempre muito entusiasmada por conhecer mais uma família, no caso porque eu trabalho maioritariamente com crianças e jovens, e por isso normalmente não só conheço ali a pessoa, como depois a família, o contexto. Então para mim é sempre um entusiasmo enorme conhecer mais uma família, mais um desafio, uma forma, pronto, depois de ajudar não só a pessoa que chega até a mim na consulta, mas também quem está à volta, às vezes até professores. E então para mim é sempre assim um abrir quase que de uma nova porta para algo que depois é algo que me entusiasma muito, não é? Depois conhecer, ajudar, conduzir depois aquela vida, aquela família, acho que é isso que me fascina mais.
16: A psicologia mudou a forma como olha para o mundo, Raquel?
12: Ai sim, sem dúvida. Eu antes de conhecer aqui outras pessoas, outros hábitos, aquilo que eu falava, pronto, eu acreditava que só havia uma forma de pensar, uma forma de ser, uma forma de fazer. E o facto de conhecer muitas outras formas, e às vezes pessoas até com desafios ou com crenças semelhantes à minha, sem dúvida que mudou muito a minha forma. E depois, como eu trabalho em diferentes contextos e até diferentes cidades, às vezes de uma cidade para a outra, eu noto muitas diferenças em termos culturais, claro, mas depois também na forma da pessoa ser.
16: A aculturação influencia bastante, não é?
12: Uhum. Sim, e esta diferença, pronto, que às vezes se sente só de ir indo de uma cidade para a outra, não é ali a 30 km de distância, sem dúvida que depois em termos de ver o mundo de outra forma, que também tem uma grande influência.
16: Sendo alguém habituada a ajudar os outros, a lidar até com as mudanças, sentiu-se preparada para a maior mudança da sua própria vida?
12: Não, de todo que não. Porque eu gosto muito de ajudar os outros e tenho sempre uma sugestão ou uma estratégia, mas no meu caso, quando é comigo, as dúvidas, as hesitações, as preocupações são sempre infinitas. Então eu nunca me sinto preparada, eu acho que para nada.
16: Como é que, então nesse caso, como é que uma viagem de férias se transformou num plano de vida?
12: É verdade, eu sinto que, eu costumo dizer que isto não foi planeado por nós, esta questão de nos mudarmos aqui para a Tailândia, que foi uma coisa que nos aconteceu na nossa vida, porque foi tão aleatório e foi tão inesperado, vou dizer assim. Tanto a primeira vez que nós viemos de férias, não era um destino que nós tivéssemos como destino de sonho, não era algo que nós falássemos muito, o destino da Tailândia. Acabámos por marcar um bocadinho assim aleatoriamente, pesquisámos e vimos alguns preços, né, algumas opções. Acabámos por vir assim sem grandes expectativas e sem grande conhecimento do que seria, e depois apaixonámos-nos de uma forma irreversível.
16: Exotismo na paisagem, há na Tailândia e há por muitos outros países e pelas redondezas. Mas, fruto até da minha própria experiência, permita-se-me, o que lhe sugeriu mais, o que a cativou, foi o povo tailandês, que é considerado o povo que sempre sorri.
12: Sem dúvida que paisagens e destinos paradisíacos existem outros, e felizmente já conhecemos outros sítios, mas aqui a forma como nos acolhem, aquilo que nós sentimos das pessoas, a própria cultura, a forma das pessoas serem, é algo, eu acho que é inexplicável. Eu acho que quem nunca esteve cá, é muito difícil, nós dizemos, porque as pessoas sorriem muito, porque as pessoas param na rua para fazer perguntas, para nos conhecerem, mas só estando cá é que acho que é possível sentir essa
16: cordialidade.
12: Sim, nem sei bem como descrever essa, quase que o fascínio. Nós sentimos aqui muitas vezes admirados, as pessoas param realmente para nos cumprimentar, para nos fazer perguntas, para nos admirar, quase, principalmente ao meu filho, que é mais pequenino. As pessoas querem tirar fotos com ele, querem pegar-lhe ao colo, querem dar-lhe alguma coisa para comer, que eles aqui têm muito essa cultura, não é?
16: Exatamente, partilha.
12: Sim, de cuidado, há um grande cuidado connosco, se precisamos de alguma coisa, se precisamos de uma informação. Isto não vem de uma ou duas pessoas, vem de toda a gente, e nós já estamos cá quase há um ano.
16: Pois.
12: E continua a ser diário este cuidado, este carinho, continua a ser diariamente.
16: Qual foi a reação da sua família quando, naquele momento, disse vou para a Tailândia?
12: A reação eu acho que ninguém estava à espera. Eu tenho a certeza que ninguém estava à espera, porque eu sempre fui uma pessoa ligada à família, nunca tive esta ideia de emigrar ou de ir para outro sítio. Foi uma coisa completamente inesperada. E depois o sítio, não é?
16: Tão longe.
12: Exatamente, um sítio tão longe e tão diferente, não é? Os hábitos, a cultura. Nós temos família nos Estados Unidos, e quando eu comecei a dizer que iríamos para fora, toda a gente, obviamente, achou que seria esse o destino, não é? Que sempre fazia mais sentido, não é? Mas quando nós começámos a dizer que não, pronto, que era a Tailândia, acho que foi completamente inesperado, sim.
16: E os amigos? E os amigos?
12: Os amigos, eu acho que já não é tanto, não senti tanto aquela...
16: É um dado adquirido, não é?
12: Sim, porque enquanto que a minha família, como não conhece, nunca ouviu falar, não tem bem a ideia, não é? É um país na Ásia, é um país quase que... A minha mãe perguntava-me se iria haver urgências, se iria haver hospitais. E os meus amigos não, são pessoas, pronto, uma idade diferente, mais informação, mas também temos acesso a outro tipo de informação de forma mais fácil, não é? E como nós tínhamos estado cá de férias, pronto, eu também partilhei muita coisa, fotos, fui falando sobre isso. Acho que para os amigos foi um bocadinho mais aceitável.
16: A despedida mais difícil, houve alguém a quem gostou particularmente dizer adeus?
12: Eu diria que talvez os meus avós, por serem pessoas, não é, de mais idade, há sempre o receio, não é, de não termos assim muito mais tempo com eles. E também senti que foram as pessoas que tiveram mais dificuldade em aceitar esta decisão. E sem dúvida os meus pais, a minha irmã e o meu sobrinho. Eu tenho um sobrinho com 3 aninhos, e também o facto de perder agora algum tempo, não é, do crescimento dele, aprender a falar, diria que foi... que foram as despedidas mais difíceis.
16: Teve algum receio neste ano, que é tão pouco, mas pensaram às vezes em desistir? Houve alguma situação que os pudessem demover ou não, Raquel?
12: Eu acho que foi precisamente o contrário. Nós viemos com tanto receio que acabámos por estipular vir só durante um ano e foi isso que comunicámos a toda a gente. Nós vamos um ano, vamos ter a experiência, vamos aproveitar e voltamos. E o que aconteceu foi precisamente o contrário, foi nós adaptámos-nos tão bem, sentimos-nos tão bem aqui, tão acolhidos, tão integrados, que neste momento, pronto, já é claro para nós que só um ano não é suficiente para aquilo que nós queríamos absorver aqui da Tailândia, e portanto já comecei a comunicar essa decisão à minha família, que vamos ficar mais um tempo. Não definimos quanto, mas... posso dizer que foi precisamente o contrário, que haviam dúvidas, claro, e hesitações que nos fizeram vir aqui com alguma calma, não é? Ok, vamos um ano, logo vemos, e aconteceu precisamente o contrário.
16: Isso é bom, quando a surpresa é mais positiva.
12: Sim.
16: Permita-se-me, que idade tem a sua criança?
12: O meu Francisco fez aqui 4 anos já, em março.

0: Estou a falar com Raquel Jerónimo, psicóloga portuguesa a viver na Tailândia. Raquel Jerónimo, como foi o primeiro dia em Krabi?
1: Nós tivemos algum tempo em Bangkok antes de vir aqui para Krabi, porque como também foi uma cidade que gostámos muito quando estivemos de férias, quisemos estar por lá algum tempo e aproveitar, apesar de termos definido que depois viríamos a longo prazo para Krabi.
0: Sentiu assim algum choque cultural? O que é que a surpreendeu por aquilo que já me falou? Foi fácil, mas há algo que se destaque?
1: Sim, apesar de nós estarmos satisfeitos e felizes e nos sentirmos aqui muito integrados, houve um processo de adaptação, porque a cultura é muito diferente, há hábitos diferentes. Por exemplo, ao início fazia-nos muita confusão as refeições, não haver um pequeno almoço, não haver um sítio para tomar o pequeno almoço, não é? Porque eles não têm esse hábito. Não há propriamente horário de refeição, não há tipo de refeição, eles comem arroz de manhã ou arroz e frango de manhã. Depois as compras de supermercado, também é tudo muito diferente. Apesar de ter corrido bem, houve aqui um processo de adaptação, não é?
0: Como sempre.
1: No qual tivemos que, sim, que nos integrar, que pesquisar um bocadinho, também alterar alguns dos nossos hábitos, não é? Ajustarmos aqui à cultura.
0: Mas houve, Raquel, houve alguns costumes ou há alguns costumes portugueses que os tailandeses estranhem ou não?
1: Não me estou a lembrar de eu ter assim partilhado. Acontece mais o contrário, né? Nós estranharmos aqui alguns hábitos.
0: Pois, mas já houve assim alguma situação caricata, algo divertido até no convívio que teve aí com os mais próximos?
1: Sim, por exemplo, se nós nos juntarmos, vou falar outra vez de comida, não é? Porque é uma coisa aqui muito importante na cultura deles.
0: Sem dúvida.
1: Se nós nos juntarmos, para almoçar, para ter uma refeição com os tailandeses, os hábitos são muito diferentes. Eles, por exemplo, pedem vários pratos e depois partilham tudo. Então, a primeira vez que nós fomos sair assim a almoçar com tailandeses, nós pedimos cada um o seu prato, não é? Pedi o meu marido pediu o dele, o meu filho, e depois iríamos, nós, achávamos nós que cada um ia comer o seu, e eles ficaram muito intrigados de porque cada um tinha o seu prato e não havia, porque eles colocam tudo no meio. Exato. Da mesa, têm pratinhos para cada um, não é? Depois partilham tudo. E então isso, por exemplo, foi engraçado, o facto de nós depois estarmos a explicar, não é? Ah, não, nós em Portugal vamos a um restaurante e cada um pede a sua, faz a sua escolha e come a sua escolha. Isso pronto, foi engraçado. Depois talvez a questão de nos descalçarmos
0: em
1: todo o lado.
0: Exatamente. Eles andam descalços em casa. Também o tempo permite, não é, Raquel?
1: Sim, está sempre calor. Em casa. Em casa, pronto, nós também tínhamos esse hábito, mas aqui o que nos fez assim um bocadinho de confusão ao início é o entrar num restaurante, ou entrar num cabeleireiro, numa farmácia, num dentista, sempre descalços.
0: Raquel, a tomar uma decisão destas de se mudar para a Tailândia como mãe, isso tornou as coisas difíceis, ou seja, isso poderia causar algum ligeiro obstáculo? Como é que essa decisão como mãe é tomada?
1: Eu sinto mais uma vez que foi um bocadinho ao contrário, que foi, nós acabamos por tomar esta decisão mais até a pensar no nosso

0: diversidade cultural, ver o mundo, não é, de outras formas tão diferentes, haver hábitos tão diferentes. Eu acho que o facto de o Francisco sempre nos incentivou, desde que surgiu esta ideia, acho que ele sempre foi o grande incentivo para darmos este passo. Eu tenho quase a certeza que por mim eu não teria tido esta coragem, mas ao pensar nele, não é, ir para uma escola internacional, aprender outra língua, que no caso, pronto, até já foram duas, não é, porque ele já praticamente fala o inglês, o tailandês. Portanto, sempre foi aqui com a perspectiva, sim, de ser enriquecedor para o desenvolvimento dele e de lhe abrir portas para o futuro.
1: Numa circunstância destas, sente-se mais portuguesa agora do que quando vivia em Portugal?
0: Eu acho que sim. É engraçado que nós, quando estamos no nosso país, não ligamos e não damos muito valor a determinadas coisas. E o facto de estar longe e de sentirmos saudades e também nos sentirmos diferentes, não é? Porque apesar do acolhimento, é claro que nós aqui somos diferentes e somos os estrangeiros. E isso faz com que eu valorize mais algumas coisas de Portugal, sim.
1: O que é que sente mais saudades, Raquel?
0: Mais saudades, sem dúvida, que é a minha família. Os almoços em família, as visitas.
1: E por falar nisso, por exemplo, há algum cheiro, sabor, música que tenha até o poder de a transportar imediatamente para casa?
0: É difícil, eu acho que não há assim nada de semelhante. Ah, talvez existe uma sobremesa que eles usam aqui com ovos, faz lembrar os ovos moles de Aveiro, faz lembrar doce de ovo. Eles têm algumas coisas com doce de ovo. Isso acho que é logo, pronto, o meu cérebro imagina logo ali os ovos moles, que é uma coisa que eu gosto muito.
1: E não se lembra de um arroz doce que eles, que eles metem em cana de bambu?
0: Ah, sim, também, mas não acho que seja tão doce como, por exemplo, o arroz doce da minha avó.
1: Pois é. Eles aí poupam mais no açúcar, não é, Raquel?
0: Bem, depende, que eles também gostam bastante do chá. O chá tailandês leva muito açúcar, não é?
1: Exatamente.
0: Sim, mas assim, cheiros ou músicas é muito difícil, claro. Porque é totalmente diferente.
1: O que é que costuma contar aos tailandeses sobre nós, sobre os portugueses?
0: Sim, nós aqui sempre que eles perguntam muito, lá está, como eu dizia há pouco, diariamente na rua nos perguntam de onde é que nós somos, e sempre que nós dizemos que somos portugueses, a frase seguinte é sempre a mesma, que é o Cristiano Ronaldo.
1: Exatamente.
0: Ou o futebol, ou o Cristiano Ronaldo, é sempre. E depois a primeira pergunta deles é sempre essa, se o meu filho joga futebol, se nós gostamos de futebol. Eu acho que eles nos resumem ao Cristiano Ronaldo e ao futebol. Depois é hábito normalmente falarmos um bocadinho do bacalhau, porque eles perguntam também em relação à comida, não é? Que tipo de pratos, que tipo de comida é que nós comemos, e vem sempre a referência ao bacalhau, que é feito de muitas maneiras diferentes. Eu inclusivamente já fiz uma receita de bacalhau aqui para uns vizinhos, e eles ficaram muito impressionados de nós cozinharmos o mesmo peixe, não é? O mesmo alimento, de formas tão diferentes.
1: Mil maneiras de o fazer, não é, Raquel?
0: Exato. Sim, eles até me perguntavam assim, mais ou menos quantos pratos é que vocês têm de bacalhau? Nem sei dar um número.
1: É essa a nossa virtude, através, lá está, das influências, até aí da Tailândia, do reino de Sião, que nós aí chegámos, e tudo isto misturado dá-nos a gastronomia tão rica. Raquel, perante tudo isto, como psicóloga, acredita então que a felicidade tem significados diferentes consoante a cultura, não?
0: Sim, isso foi também uma das razões que me levou a ter esta curiosidade de viver aqui. Foi porque só em duas semanas de férias nós conseguimos perceber que eles são pessoas muito mais calmas, muito mais felizes, muito mais leves. E isso intrigou-me muito. Como é que era possível? O que é que eles faziam diferente? Se era do ar, se era da comida? E então isso foi uma das coisas que também me fez... se vamos sair do país, então vamos para a Tailândia, porque eu lá... Só naquelas duas semanas de férias senti-me quase que é contagioso, não é? A leveza deles e a calma deles. E então aqui tenho aprendido algumas estratégias, algumas formas que às vezes até partilho em consulta, porque fazem sentido e são formas realmente diferentes de viver, não é? A vida, e de olhar para as coisas que nos acontecem e para a vida, e de vivê-la de uma forma mais leve, mais feliz. Acho que essa é uma grande diferença também entre os tailandeses e os portugueses.
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0: Raquel Jerónimo, psicóloga portuguesa a viver na Tailândia, nesta parte final da conversa que estou aqui a ter e muito interessante. Raquel, já chorou de saudades de Portugal?
1: Vou dizer que sim, mas eu quando me lembro de Portugal ou de saudades é sempre a minha família. Um sítio em Portugal assim mais específico, acho que ainda não.
0: Onde é que está a sua família? Onde é que está a sua família e de onde é que é natural, Raquel?
1: A minha família é da zona do Cadaval. Eu nasci em Lisboa, depois os meus pais mudaram de casa assim algumas vezes. Portanto, eu considero-me, é onde estou há mais tempo, é ali no Cadaval, é onde também comprei a minha casa. Portanto, diria que sou natural, apesar de não ter nascido, ali da zona do Cadaval.
0: Quem é hoje a pessoa que mais a inspira, Raquel?
1: Vou fazer aqui uma batota, vou dizer que é o meu filho. Acho que é uma resposta fácil, porque apesar de nós termos feito esta mudança e tudo isto por ele, eu tinha muito receio, ele era muito pequeno, uma diferença enorme, não é? Habituar-se a uma casa, um país, uma língua, tudo diferente, e ele tem sido incrível a adaptar-se, a aprender as línguas, a comunicar aqui também. Nós costumamos dizer que ele às vezes já parece um tailandês, até na postura, a forma dele de estar, e portanto pela integração incrível dele, vou dizer, o meu filhote.
0: O que é que então gostaria que o seu filho dissesse sobre esta experiência daqui a 20 anos?
1: Eu espero muito que ele se lembre, porque é um receio que eu tenho, que ele se lembre da experiência, e espero que ele diga que aprendeu algumas formas de ver a vida, algumas formas de lidar com as situações menos boas. Gostava que ele levasse daqui da Tailândia esta leveza e esta calma para a vida futura dele e para os desafios que ele irá ter. E sem dúvida também que ele diga que teve mais tempo para estar com os pais, porque nós aqui acabamos por estar mais disponíveis. Temos muito tempo para estar em família, para passear. Espero que seja também essa a memória que ele guarda daqui. Tempo connosco.
0: Se pudesse deixar uma mensagem aos portugueses que sentem vontade de mudar alguma coisa nas suas vidas, mas que não têm coragem, o que é que lhes diria, Raquel?
1: Eu diria para experimentarem, porque se alguma coisa correr menos bem ou como diferente do que planeiam, há sempre a possibilidade de regressar. Agora, sem experimentar e sem ir, nunca poderemos perceber se há outras formas de viver melhores, mais felizes, que nos fascinem mais e que nos façam sentir mais realizados.
0: Era essa a mensagem que enviava hoje à Raquel, que estava em Portugal cheia de dúvidas, ou com algumas, para saber se dava o salto para a Tailândia ou não?
1: Sim, diria que sim. Diria que lá está, como eu vim cheio de dúvidas e acabou por tudo ter sido superado e agora até aqui a planear mais um ano, diria que sim, para vir, para arriscar, para perceber como é que é, porque sem experimentarmos não conseguimos comparar, não é? Ficamos só com um dos lados e não conseguimos perceber qual é que nos identificamos melhor.
0: Mais portugueses que possa eventualmente contactar aí na Tailândia?
1: Sim, através do Instagram. Por acaso tenho conhecido muitas famílias que estão por cá. Tínhamos uma família próxima aqui mesmo em Krabi, que acabou agora muito recentemente por regressar a Portugal, ao fim de 10 anos aqui. Mas sim, mantém contacto com portugueses noutras zonas da Tailândia. Até já nos encontramos. Uma característica minha, que eu também em Portugal não tinha assim muito esta questão de conversar com desconhecidos ou partilhar assim coisas com pessoas que eu não conhecesse, não é? Nas redes sociais. E aqui sinto um bocadinho também essa necessidade e até esse gosto de estar em contacto com outras pessoas, a viver aqui a mesma experiência, a passar pelas mesmas adaptações, pelos mesmos desafios. Portanto, sim, vou mantendo esse contacto com alguns portugueses.
0: Raquel Jerónimo, o que é que falta dizer? Alguma mensagem última que queira aqui deixar de uma portuguesa, de um português marido, de um português filho, os três a viver em Krabi, na Tailândia?
1: Sim, eu acho que nós em Portugal, apesar de já sermos muito felizes e de já termos tudo, ou pelo menos achávamos que tínhamos tudo, o facto de termos mudado para aqui, conseguimos perceber que podemos ter mais e melhor, que podemos aproveitar ainda mais a vida, ter mais qualidade de vida e principalmente mais qualidade de tempo em família.
0: Ao longo desta conversa, percebemos que esta não é apenas a história de uma portuguesa que vive na Tailândia. É a história de alguém que decidiu ouvir uma inquietação interior e teve a coragem de mudar de rumo. Entre praias tropicais, templos budistas, novas culturas e milhares de quilómetros de distância, continua a existir uma ligação forte às raízes portuguesas. Mas existe também uma nova forma de olhar para a vida, para o tempo e para aquilo que realmente importa. A história de Raquel Jerónimo lembra-nos que partir não significa abandonar, significa muitas vezes crescer, descobrir e regressar a nós próprios através dos lugares que encontramos pelo caminho. Raquel Jerónimo, muito obrigado por ter estado no Longe de Casa. As maiores felicidades e até um dia.
1: Obrigada, obrigada pelo convite, obrigada.
0: Obrigado, Raquel.

Napa, Flow G e Carolina Deslandes, os cantores escolhidos pela convidada. Longe de Casa, um programa e podcast que vai ao encontro dos portugueses e com as suas histórias pelo mundo. Com produção de Ana Jordão, eu sou o José Candeias. Até ao próximo episódio.

0: 6 horas no continente e na Madeira. 5 horas nos Açores. Edição da jornalista Carolina Bordalo Soares.
1: O Ministro das Finanças não espera que haja contestação ao aumento das propinas no ensino superior. Em entrevista ao programa Conversa Capital, da Antena 1 e do Jornal de Negócios, Joaquim Miranda Sarmento considera esta uma medida de justiça social que vai permitir às faculdades serem mais eficientes. O Ministro não vê por isso razão para qualquer contestação, até porque, diz, a ação social do ensino superior foi reforçada em 40 milhões de euros.
2: Aprovámos, e aliás no Parlamento, uma reforma da ação social do ensino superior que reforça a dotação para a ação social no seu todo, não apenas bolsas, mas na sua totalidade, em cerca de 40 milhões de euros. A nossa escolha foi reforçar a ação social escolar e agora entendemos que as propinas devem ser descongeladas.
3: Tomar esta medida num contexto internacional de grande perturbação ao nível do ensino, nomeadamente, estamos a ver em França...
2: Estamos a falar de um aumento de cerca de 12 euros por ano, 1 euro por mês.
3: Não prevê que haja contestação em Portugal a este aumento? Não,
2: nem vejo razão para isso.
3: Portanto, considera que o valor é adequado e que não haverá, efetivamente...
2: Considero que é uma medida de justiça social e que vai permitir também às faculdades serem mais eficientes.
1: Já em relação ao orçamento da saúde, o Ministro das Finanças admite poder ter ainda de fazer uma nova injeção de capital este ano, mas garantiu que a partir de 2027 a saúde vai começar a pagar a tempo e horas. Miranda Sarmento explica o corte no orçamento com a necessidade que houve de reforçar as verbas para pagar a fornecedores, uma situação que no próximo ano já não vai acontecer, porque o setor vai cumprir os prazos europeus estabelecidos, diz o ministro.
2: O nosso plano, até porque estávamos em risco de um procedimento de infração, estamos em risco de um procedimento de infração da Comissão Europeia, que parte foi sanado pela transposição da diretiva, mas há o risco de um procedimento de infração pela Comissão. Nós temos um plano, que eu espero que seja bem sucedido, de colocar o Serviço Nacional de Saúde a pagar no limite, com prazo médio de pagamento, no limite nos 60 dias, cumprindo a diretiva e sendo na Administração Central o último setor que passa também a pagar no limite a 60 dias.
4: E este ano ainda precisará de mais injeção nos hospitais para fazer face a esse
2: problema? Nós fizemos essas injeções no início do ano. Uhum. Pode ainda haver alguma necessidade para pagamento de dívidas, mas o grosso desse esforço está feito.
1: O orçamento do Estado é um tema que vai marcar as próximas semanas. No programa Conversa Capital, o Ministro das Finanças elogia a atitude responsável do PS, que espera que possa manter-se na fase da especialidade. Joaquim Miranda Sarmento diz que seria inexplicável e irresponsável que, por causa de coligações negativas entre PS e Chega, o país tivesse déficit.
2: Depois de um ano tão exigente e tão difícil como 26, seria inexplicável e irresponsável que o país, por via do Parlamento e de coligações negativas entre o PS e o Chega, no próximo ano tivesse déficit. Portanto, eu espero que a responsabilidade que o Partido Socialista e o seu secretário-geral mostraram há sensivelmente 10 dias, quando anunciaram a abstenção, seja também a responsabilidade na especialidade de não desvirtuar.

0: aprovar o Orçamento do Estado. Não temos nenhuma garantia formal, mas também recordo que o secretário-geral do Partido Socialista disse que viabilizaria o orçamento mediante quatro condições. Essas condições estão cumpridas. E, portanto, não há razão nenhuma de que agora, em sete especialidades, se aprovem medidas com impacto orçamental que transformem um orçamento com superávit num orçamento com déficit.
1: As declarações de Joaquim Miranda Sarmento, o Ministro das Finanças, é o entrevistado desta semana do programa Conversa Capital, que pode ouvir na íntegra aqui na Antena 1 este domingo, logo a seguir ao noticiário da 1 da tarde. Madalena Costa sagrou-se campeã do mundo em patinagem livre no escalão de séniores do Mundial de Patinagem Artística. Em declarações à Antena 1, a partir de Assunção, no Paraguai, mostrou-se muito satisfeita com os resultados alcançados.
2: Estou muito feliz com mais esta conquista, o meu 4º título mundial, 2º título em sénior e o 1º World Skate Games neste escalão. Mas mais do que isso, acho que passa por sentir que todo o trabalho foi recompensado e, claro, por ter batido o recorde mundial, que era meu, do ano passado, e ter ultrapassado essa meta por 4 pontos. Foi uma época difícil, mas acho que tudo aquilo que aconteceu teve um significado. Ajudou-me a tornar-me uma pessoa melhor, uma desportista mais focada, com os meus objetivos bem definidos e lutadora, e acho que a época não podia ter terminado de melhor forma.
1: O entusiasmo na voz de Madalena Costa. João Cruz é também campeão do mundo em patinagem livre, mas no escalão de júniores. O atleta disse que todo o esforço acabou por compensar.
3: Sinto que todo o trabalho foi recompensado de alguma forma. Acho que a minha trajetória enquanto atleta teve muitos altos e baixos, e acho que isso finalmente serviu para alguma coisa, todos esses altos e baixos, todas as aprendizagens, todos os as quedas, todos os treinos, todas as provas, pronto, acho que serviram para alguma coisa. E pronto, trouxeram-me aqui para o Campeonato do Mundo no Paraguai. E pronto, conseguiu o primeiro lugar.
1: As declarações de João Cruz, campeão mundial em patinagem livre nos júniores. Rita Azinheira também subiu ao pódio nesta modalidade como vice-campeã. Competições que decorreram no Paraguai, onde está o enviado especial da Antena 1, Carlos Rui Abreu. Foi lá também que a Espanha se sagrou campeã mundial de hóquei em patins masculino de sub-19 pela 6ª vez, a 2ª consecutiva, depois de vencer a seleção portuguesa por 2-1. O selecionador nacional Vasco Vaz disse que o resultado do jogo foi justo e deu os parabéns ao adversário.
4: Parabéns à Espanha, penso que a Espanha foi mais consistente que nós e conseguiu aquilo que nós não conseguimos, que marcar mais um gol. Daí que o resultado fosse este. Perdemos um bocadinho, depois de fazer 1-0, perdemos ali um bocadinho o controle do jogo e aí permitiu que a Espanha fizesse um... Criámos oportunidades, mas não conseguimos concretizar, mas sem dúvida alguma que tenho que me vergar e tenho que dizer que a Espanha, pronto, dado que marcou mais um golo, venceu este campeonato com alguma justiça.
1: Era um sonho, mas Portugal não conseguiu chegar ao triunfo. Foi a Espanha a levar a melhor na grande final do Campeonato do Mundo de Hóquei em Patins de Sub-19, que decorreu no Paraguai.
5: Edição da jornalista Carolina Bordalo Soares. 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
1: Olá a todos os que nos estão a ouvir. Bem-vindos a mais um espaço da UBP, a União Budista Portuguesa. Hoje vamos falar sobre stupas. É uma palavra para quem nos está a ouvir neste momento, se calhar soa um bocadinho estranho. Mas vamos perceber o que é isto, porque temos connosco mais uma vez o Fernando Santos, que nos últimos programas, nos últimos dois programas, nos fez o grande favor e o privilégio de estar, uma pessoa que é um grande conhecedor do budismo e que, para além de ser meu amigo e para além de estar aqui a falar com vocês, pode elucidar muito sobre isto do que é o stupa. Existe uma associação para a paz no mundo, que é uma associação religiosa, sem fins lucrativos, que visa a promoção e o desenvolvimento da paz no mundo pela prática do estudo, da contemplação e da meditação, segundo a tradição do budismo tibetano, bem como o cultivo da sabedoria por meio da prática do amor e da compaixão por todos os seres. Olá, Fernando.
2: Olá.
1: Mais uma vez, muito obrigado por estares aqui. Vou logo a uma pergunta muito direta. O que é um stupa?
2: Ora bem, um stupa é uma construção, é um monumento da tradição budista e que representa a mente de todos os seres iluminados, neste caso os Budas.
1: Uhum.
2: Portanto, é isso, é uma construção. Dentro, não sei se quer que. Portanto, a sua construção obedece uma série de. Muito rigorosa de técnicas de sabedoria e cultural.
1: Diz.
2: Milenar do budismo.
1: Sim.
2: E pronto, é isso.
1: Pois eu já assisti e como tu, muito à construção de vários stupas, nomeadamente aqui em Portugal. Nós temos um stupa em Portugal, não é?
2: Exatamente. Para a construção do stupa é preciso ter atenção ao local, que é escolhido, tendo em conta os princípios da geomância. O terreno, e este terreno foi escolhido por sua santidade Trushik Rinpoche, que veio a Portugal desde 2019, antes de falecer, e que depois escolheu o terreno e consagrou o terreno em 2004 ou 2005, não tenho bem presente isso.
1: Não percebi quando é que ele veio cá a primeira vez que
2: A primeira vez que ele veio a Portugal foi em 99.
1: 99, tu disseste 2009.
2: Ah, desculpa, 1999.
1: Sim, desculpa, eu percebi, desculpa. Por isso é que eu, por isso é que eu corrigi para não. E porquê um stupa? Porquê a construção de um stupa? O que é que o stupa representa de tão benéfico para que seja? Não é só um monumento. Não é? Não é só uma coisa onde as pessoas vão e estão lá bem, mas há um benefício de facto na construção de um stupa e na existência de um stupa.
2: O stupa simboliza o potencial que cada um tem para alcançar a iluminação e é preenchido com relíquias de seres que atingiram a iluminação ou que eram seres realmente especiais, que eram Budas, autênticos Budas. Portanto, aquilo obedece uma série de características, tem que ser mesmo um mestre na construção de stupas que faz a sua construção. No caso concreto aqui deste stupa em Portugal, ele, como eu disse, o terreno inicialmente foi escolhido pelo Trushik Rinpoche e depois pois a construção do stupa deveu-se a Tukupe Maungyal Rinpoche, a Jimé Khyentse Rinpoche e também a Rindu Rinpoche.
1: Esses três nomes que tu falaste agora, só para esclarecer, são três mestres que visitam regularmente o nosso país e que têm grupos de estudo e que muitas das vezes dão conferências públicas e abrem até grupos novos que queiram e que podem, para isto podem consultar as páginas da UBP.
2: Na minha opinião, particularmente Tukupe Maungyal Rinpoche, tudo o que está a nível do budismo em Portugal e sobretudo na tradição tibetana se deve a Tukupe Maungyal Rinpoche. Foi ele que iniciou tudo isso, o nosso convite, como é óbvio.
1: Sim, era isso que eu ia dizer. Tu com o Rinpoche, que é uma pessoa extraordinária, já tive o prazer de conhecer, sobretudo porque tu me fizeste com que isso acontecesse, mas tu com o Rinpoche está em Portugal porque houve um convite e houve um senhor chamado Fernando Santos que teve uma certa responsabilidade que ele viesse para Portugal, certo?
2: Exatamente. Portanto, este, no caso concreto deste estupro aqui, portanto,
1: já ouviram que o Fernando está a fugir isto, que ele não gosta nada destes elogios que eu faço. Mas é verdade, tu foste o responsável por vir o Rinpoche estar em Portugal. E por hoje, portanto, por muitas coisas indiretas, és um responsável por existir um stupa em Portugal que estamos aqui a falar.
2: Exatamente. Este stupa, eu estava, acompanhei-te com o Rinpoche na construção do stupa e na colocação das várias relíquias que estão dentro deste stupa. Portanto, isto obedece tudo uma regra e não é por acaso. E com muitas orações, há milhares de orações que são enroladas em papel, em tibetano, e depois são lá colocadas, e as relíquias também. Portanto, há todo um cerimonial à volta disto. Este estupa que nós temos em Portugal, que é o único que existe em Portugal, até que eu saiba, não há outro estupa cá em Portugal, que foi inaugurado e foi abençoado em 2008, construído e abençoado em 2008, é particularmente muito, muito especial, porque, segundo eu tem relíquias de vários mestres, inclusive uma partícula também de uma relíquia do próprio Buda. Uhum. E eu recordo que aqui há tempos eu fui em peregrinação a Bodh Gaya, que é onde o Buda atingiu a iluminação.
1: Também já lá estive.
2: E tu com o Pemão e o Rinpoche disse-me que, mas tu vais a Bodh Gaya, então, mas tu para quê? Não tens aqui o stupa aqui ao pé? Que é um sítio extremamente precioso e este estupa foi, está num malhão, que é uma aldeia. E normalmente nesta aldeia não há budistas, não há, as pessoas lá dos locais da aldeia não são budistas, mas há lá uma senhora que tem um café e às vezes, quando a vida não está a correr bem, ela vai dar voltas ao estupa. Então, quando a gente vê a senhora dar a volta ao estupa, olha, a vida não deve estar a correr bem para fulano, ela foi dar voltas ao estupa.
1: Mas segundo eu sei, tu falaste aí nessa senhora, que eu conheço muito bem, uma simpatia, mas aquilo é muito visitado por pessoas não budistas. Exato. Certo? Para além de que eu convido a todos as pessoas a verem, quanto mais não seja, a pesquisarem nos motores de busca normais, o que é um stupa e o stupa do Malhão, toda a área circundante e o próprio monumento, para já é muito bonito. E depois, segundo uma pessoa não budista me disse, aquilo é uma concentração de energia fantástica. E de facto pode-se dizer que um stupa tem ali energeticamente é uma coisa muito forte, não é? Mas tem muitos visitantes.
2: Exatamente, é muito interessante. Mas deixa-me só contar aqui este episódio. Sim. Que é curioso. Eu tive a fazer lá uma construção no stupa, lá na construção, então veio um pedreiro lá da minha aldeia. Depois o senhor foi todo o caminho a dizer que não, eu não sou budista, eu não acredito em religiões e não sei o quê, tá. Uhum. Entretanto, você não tem que ser budista coisa nenhuma, isso não tem problema nenhum, eu só preciso de si é para fazer lá a construção da cozinha. Então o senhor, ao segundo dia, foi sentar lá ao pé do stupa e depois, Sr. Fernando Santos, eu sinto-me tão bem aqui, não sei o que é que se passa, todos os dias, no final de acabar o meu trabalho, tenho que me sentar ali, porque sinto-me tão bem. Opá, olha, ainda bem, continuo. Portanto, é uma pessoa simples que realmente sentiu que havia ali qualquer coisa de especial e que sentia bem.
1: E sente, eu que já tive o privilégio de visitar alguns estupas pelo mundo inteiro, nomeadamente um que já lá estive contigo,
2: em
1: Namo Buddhaya, exatamente, o de Kathmandu, que é património mundial e que é um sítio muito bonito. São sempre colocados em sítios, como tu disseste, bastante escolhidos, leva-se assim algum tempo a escolher, e portanto são sítios sempre para já muito bonitos, não é?
2: Exatamente.
1: E
2: especiais.
1: Sim, e especiais. E portanto, nós temos a sorte de ter um sítio especial desses. Nós temos muitos sítios especiais em Portugal. Eu diria que Portugal, sendo português, é um sítio muito especial. Sim. Mas nesse sítio especial, há um sítio, neste sítio especial que é Portugal, há um sítio onde se construiu um stupa que torna esse sítio mais especial ainda e Portugal também especial. Porquê que achas que os mestres reputados do budismo escolheram Portugal? Porque gostam muito de Portugal, eu conheço, gostam muito de Portugal e de cá vir, não é?
2: Não sei, sei que realmente nos últimos anos tem sido uma surpresa para mim. Quando fiz o retiro de 3 anos, eu fiz o retiro de 3 anos com o Lama, e que era também um professor de budismo, que era o Lama Orgyen, e ele dizia, naquela época, eu fiz o retiro, porque eu comecei o retiro em 2003, uhum. E ele dizia que havia previsões de Guru Rinpoche, que foi o mestre que levou o budismo para o Tibete, uhum. Que o budismo depois iria para o Ocidente, uhum. e falava no sul da Europa. E eles pensavam que era a Itália. Depois pensei assim, bem, depois vi que aquilo na Itália não devia ser. Pensamos depois que era a Espanha. Uhum. Eu agora tenho uma outra opinião com a quantidade de grandes mestres tibetanos que têm vindo a Portugal. Eu acredito que seja Portugal, porque há mestres que vêm a Portugal e, sem dizer nada a ninguém, às vezes até fico surpreendido, correm o país todo, e há uma coisa curiosa, vão a Fátima, estão lá, sim, 2 dias em Fátima.
1: Sim, era isso agora, que eu também ia dizer.
2: Mas não sei porquê.
1: O próprio Dalai Lama, sou eu testemunha, que quando veio a Portugal, ele pediu para...
2: E pernoitou no santuário de Fátima.
1: Sim, sim, sim.
2: Portanto, não sei, mas todo modo fico muito feliz que isso possa acontecer.
1: E todos nós ficamos muito, muito felizes, como portugueses que somos e praticantes, e também fico eu, sobretudo, feliz por ter tido a oportunidade de ter tido mais uma vez uma conversa contigo. Muito obrigado, Fernando, e que tudo corra bem para ti e para todos os que nos estão a ouvir.
2: Muito obrigado.

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1: Olá, muito bom dia, bem-vindos a esta emissão do programa Eclésia da Igreja Católica, aqui na Antena 1 da Rádio Pública. Prosseguimos o ciclo de emissões dedicadas à figura de São Francisco de Assis, esta referência incontornável da Igreja Católica e não só, que faleceu a 3 de outubro de 1226. Eu tenho a oportunidade hoje de conversar com várias pessoas sobre esta figura tão inspiradora e começo pelo religioso capuchinho Frei Hermano Filipe, que nos concedeu esta entrevista. Frei Hermano, nós estamos a recordar e a, enfim, também na fé a celebrar os 800 anos da morte de São Francisco de Assis. É uma figura que tem conseguido manter uma relevância, diria, absolutamente impressionante ao longo destes 8 séculos. Continua a ser alguém muito amado e muito apreciado até fora do que chamamos assim das fronteiras da Igreja Católica.
2: Sim, é verdade. Mesmo não crentes admiram a figura de São Francisco de Assis, ainda que muitas vezes por causa de uma imagem que cada um vai construindo do seu Francisco de Assis. É inevitável que, sendo uma pessoa que viveu há 8 séculos atrás, não temos as fontes audiovisuais que hoje temos daquilo que acontece nos dias de hoje para poder fazer essa reconstrução. Mas sem dúvida que ele próprio nos deixou também alguns instrumentos, como, e em particular, o seu testamento. Porque não só celebramos os 800 anos da sua morte, como celebramos os 800 anos do testamento de São Francisco, que escreveu muito pouco tempo antes da sua morte. Ele não teria a pretensão, em princípio, pelo menos é o que ele diz, de anular de algum modo o valor da regra. Tem um valor jurídico, aprovado pelo Papa Honório, mas em certo sentido nota-se que quer oferecer a quem vem depois, aos seus frades, e hoje se calhar esta imensa massa humana de crentes e não crentes, instrumentos para em cada momento relermos aquilo que lhe parecia ser o essencial da sua mensagem e daquele dom, daquele carisma que Deus o chamou a viver.
1: Essa palavra que usou acho que é muito importante para que percebamos a figura de Francisco, que é o essencial. Isso é, por exemplo, uma das chaves para a leitura, para a permanência desse fascínio histórico. É que carrega muito pouco peso do que é secundário e continua a fascinar por aquilo que vai direto ao coração.
2: Eu acho que sim. E isso foi, sem dúvida, algo que me apaixonou desde o início. E que se traduz não só na espiritualidade franciscana, mas depois na reforma capuchinha, de que celebraremos os 500 anos em 2028. É essa sobriedade de vida, essa simplicidade, essa deixar para trás o que pesa, o que carrega, o que nos estorva, o que nos impede de viver aquilo que para ele era o essencial, que é a pessoa de Jesus. Não é? Claro que nós hoje, eu também, porque isso nos é muito útil nas diferentes pontes que podemos e devemos fazer com o mundo contemporâneo, mas, por exemplo, um ecologista não crente, ao falar de São Francisco, falará com certeza do seu carinho para com as criaturas, do seu respeito, e depois a partir daí fará a sua narrativa. Mas eu, que sou um apaixonado pela criação e pela natureza, vejo antes tudo aquele que a criou, não é? E esse é o sentir do Cântico das Criaturas, composto por São Francisco também, pouco antes da sua morte, poucos anos antes da sua morte. Agora, sem dúvida que é preciso, em cada momento, voltarmos a despir de todas essas capas que nós próprios colocamos na pessoa de Francisco para conseguirmos perceber realmente aquilo que para ele era essencial, a pessoa de Jesus, para ser seguido na comunhão com a Igreja.
1: Francisco era muito direto na forma de interpelar os seus frades, a dizer que o anúncio se faz em primeiro lugar pelo testemunho, pela sobriedade. O hábito ainda hoje é uma forma de transmitir essa mensagem que ele deixou.
2: Eu às vezes penso nisso.
3: Normal.
2: E acho que é bom que a gente vá pensando sempre nisso, não é? O hábito era um trapo que identificava os frades com os trapos da sociedade, com os menores dos menores, com aqueles que não tinham roupas finas, bonitas para se vestir. Hoje não é. Eu penso muito nisso porque, por vezes, em certos contextos, o hábito é olhado até como uma chave que nos abre portas que nós não deveríamos querer abrir, se calhar, na sociedade. Porque isso já implica um certo privilégio que Francisco sempre recusou. Eu acho que o mais importante até são as sandálias. Porque as sandálias são fáceis de descalçar. São muito fáceis de descalçar e pôr os pés nus na terra e na lama e caminhar. Eu recordo-me que uma ocasião em Timor-Leste foi num dia de Páscoa, mas não foi por ser num dia de Páscoa. Uma ribeira destruiu uma pequenina ponte, tivemos que deixar a pick-up a montante da ponte e seguir a pé. Foram 6 quilómetros descalços até à aldeia de Cairui, onde eu ia celebrar a Páscoa. E ao chegar lá, passei por casa de uma família, lavei os pés e fui para o altar. E eu acho que hoje, mais do que o hábito, são as sandálias. São esse sinal de alguém que está sempre pronto e rapidamente a despojar-se do que quer que seja para se focar no essencial.
4: Só uma última questão que tem a ver com os escritos. Vi que também trazia um livro consigo sobre a figura de São Francisco. Estas efemérides têm um condão de

0: acha que é uma oportunidade também para se retomar essa intuição original?
1: A mim tem-me servido. Não sei se à Igreja em geral se tem servido. Eu espero que sim, não é? E o Papa Francisco, eu acho que foi o jesuíta mais franciscano da história, não é? Teve esta riqueza de trazer para o seu ministério, de facto, a figura de Francisco. Agora, nós celebramos recentemente vários centenários, não é? O centenário do Presépio de Grécio, o centenário do Cântico das Criaturas, o centenário do Testamento, uma série de centenários, uma série de oportunidades para revisitar a vida e a mensagem de São Francisco. Até que ponto é que isso realmente transformou a família franciscana, antes de mais? Até que ponto é que isso foi aproveitado nas comunidades que a Igreja também nos confia, do ponto de vista da pastoral paroquial? Não sei dizer. A mim ajuda-me muito, não é? E é bom que assim seja, porque cada celebração é uma oportunidade de refundação, não é? Porque nós não celebramos o que aconteceu há 800 anos, celebramos esse legado hoje e no contexto em que somos chamados a viver. E por isso, quanto mais festas, melhor.
0: Obrigado. As sandálias como inspiração para o franciscanismo. Muito obrigado a si que nos acompanha nesta manhã. Foi um gosto falar com o Frei Hermano Filipe Capuchinho. Este é o programa Eclésia da Igreja Católica e a nossa conversa segue agora com o responsável nacional da Ordem Franciscana Secular. O nome parece esquisito, ele vai explicar o que é. É o ministro nacional António Ramos, com quem eu conversei.
2: Que fascínio é este que a figura de São Francisco continua a exercer sobre leigos e leigas católicos que querem viver de uma forma especial e mais profunda este carisma?
3: Eu penso que cada vez mais, e nos últimos anos, tem-se evidenciado um bocadinho este fascínio. São Francisco sempre motivou muita gente. Depois houve um claro declínio, como tem acontecido um pouco com todas as facções da Igreja. Mas nos últimos anos, principalmente com o fascínio que o Papa Francisco tinha em São Francisco, remotivou muita gente a procurar este carisma toda esta envolvência na vida de São Francisco e naquilo que ele, no legado que ele nos deixou.
2: De facto, Laudato Si, Fratelli Tutti, que são expressões que Francisco consagrou no seu pontificado e que são fontes do ensinamento do Santo Assis, foram também uma forma de trazer não só esta figura que ainda é reconhecida em todo o mundo, mas também aquilo que ela deixou de ensinamento e de forma de viver o Evangelho.
3: Sim, e ainda por cima, com os 800 anos que agora se comemoram, e este lançar deste ano santo de São Francisco, de facto atraiu muita gente que tem vindo procurar um pouco ver como é que é como é que é viver este carisma no século, como nós somos, e perceber como é que pode aplicar isso no seu dia-a-dia, na sua vida.
2: Essa era a minha pergunta, porque tenho estado a falar com religiosos dos diversos ramos deste carisma de Assis, chamemos-lhe assim, e há obviamente uma imagem de despojamento, de simplicidade, de ir ao essencial, que é muito marcada do ensinamento de Francisco. Como é que isso depois no dia-a-dia de quem tem profissões, tem família, também inspira?
3: Nós procuramos viver este carisma no dia-a-dia, nas escolas, nos trabalhos, com as famílias. Nem sempre é fácil, obviamente. Este despojamento é muito encarado entre os franciscanos escolares, um bocado como... os bens que nós temos não são nossos, foram-nos dados por Deus e nós tentamos pô-los, na medida do possível, ao serviço da sociedade. E é um pouco isso que tentamos fazer. Por isso, a Ordem Franciscana Secular tem imensas obras de caridade, hospitais, lares, porque é um pouco a maneira que nós temos de providenciar esse despojamento, portanto, de

0: contribuirmos para isso. E depois trabalhamos sempre muito ligados às ordens franciscanas, principalmente, obviamente, à Primeira Ordem, são eles os nossos assistentes espirituais, mas mesmo a muitos institutos regulares, mas que são Terceira Ordem, com quem ligamos. As clarissas procuramos dentro dos possíveis, mas elas são de clausura, é mais difícil. Mas procuramos sempre que podemos acompanhá-las.
1: Francisco destacou-se não só por esta fascinante para muita gente relação de pacificação com a natureza, da não posse, da forma de olhar o ser humano, mas também por ser uma pessoa de grande diálogo, de ter a capacidade de ir ao encontro do outro. Isso é também uma dimensão inspiradora para a sociedade em que vivemos.
0: Sim, sem dúvida. A ouvir o Papa em França e a falar a mensagem que ele transmitia, a falar da paz e do bem comum, é uma mensagem franciscana, claramente. Portanto, nós temos que pensar como é que podemos chegar a todos e transmitir um pouco este carisma de que não vale a pena andar em conflitos, não? Estamos cá para servir o melhor possível a Deus e tentarmos, entre todos, chegar-se a um consenso. Não é fácil. Nós sabemos que o mundo está muito complicado, mas vamos tentando na medida do possível.
1: Falava-me há pouco da sucessão de centenários que houve desde o presépio de Gretsch, que é uma marca que está no nosso Natal indelével, ao Cântico das Criaturas, que é um monumento poético e de grande beleza, e agora ao Testamento de Francisco, que escreveu antes da sua morte, numa situação de grande sofrimento. A capacidade que este santo Assis teve, mesmo numa situação de grande dor física e de grande sofrimento também interior, de continuar a ver beleza, é algo que também é preciso transmitir ao mundo de hoje.
0: Ah, sim, cada vez mais. O Cântico das Criaturas, a sua fase final, é o exemplo disso. E o modo como ele louva a Deus tudo o que ele encontra, portanto, as criaturas, a relva, tudo, é de facto a imagem daquilo que Francisco é. E o próprio trânsito de São Francisco mostra isso, porque ele pediu para ser despojado de todas as suas roupas e ser deitado nu na terra para não levar nada com ele, porque queria ir como veio ao mundo, era assim que ele queria voltar para Deus. Portanto, tudo isto é extremamente importante. Aqueles últimos versículos sobre a morte são muito importantes, porque ele acaba com a morte, mas acaba com um raio de esperança de que nós temos uma vida a seguir e que vamos ter que prestar contas, mas esse raio de esperança é muito importante.
1: Agradecendo de novo a disponibilidade para conversar connosco, tinha uma última pergunta que é mais pessoal, mas também tendo em conta o cargo que ocupa, é algo que certamente já terá refletido muitas vezes. O que é que representa Francisco de Assis para si?
0: Eu apaixonei-me por São Francisco de Assis, aproximei-me, fui convidado para começar a ir a umas reuniões e apaixonei-me a ler as fontes franciscanas, apaixonei-me por aquilo que ele transmite, pela simplicidade que ele transmite. E é óbvio que não é fácil, no mundo em que vivemos, aplicar todos aqueles ensinamentos à nossa vida. Mas procuro na medida do possível e colaborando entre todos. Eu também faço parte da direção da família francesa, pela penitência do meu cargo, da direção da família franciscana portuguesa. Procuramos sempre transmitir esta ideia. Francisco é uma paixão. Eu penso que todos os franciscanos se apaixonam de certo modo por esta imagem, por esta figura que foi São Francisco, e também que foi Santa Clara e todos os santos franciscanos. Nós estamos também a comemorar os 50 anos de Santa Beatriz da Silva, uma santa portuguesa, claramente franciscana, e portanto todas estas figuras transmitem-nos uma ideia que de facto podemos ser diferentes, e é isso que pretendemos todos.
1: Muito obrigado, António Ramos, Ministro Nacional da Ordem Franciscana Secular. Muito obrigado a si que nos acompanha nesta manhã de domingo. Este é o programa Eclésia da Igreja Católica. E eu dou agora espaço à música com o Cântico das Criaturas, uma das composições mais célebres de Francisco de Assis, aqui cantado no texto original, numa interpretação ao ar livre na paróquia de Santa Isabel, em Lisboa.
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1: Depois deste belíssimo registro musical do Cântico das Criaturas, o programa Eclésia segue agora com outra proposta de música. É um ciclo que vai decorrer em Lisboa. A EGID, Associação Portuguesa das Artes, promove entre outubro e dezembro o ciclo Áureo na Igreja Paroquial de Nossa Senhora do Rosário de Fátima, em Lisboa, apresentando 9 recitais que, através da música, vão celebrar a figura e o legado espiritual de São Francisco de Assis. O ciclo tem curadoria do maestro Nuno Miguel de Almeida, com quem converso em seguida. E eu começo por uma coisa que estávamos a falar antes de começar a gravar, que é o facto de Francisco, este homem, este religioso católico, que foi um verdadeiro furacão na história da Igreja, ter sido também um profundo poeta, um mentor, até um criador da língua italiana e de certa forma, em última instância, dado que muitas destas suas destas suas intuições poéticas foram musicadas ao longo da história, também uma espécie de um compositor. É alguém que olhou de uma forma especial para a beleza e é isso que hoje também nos cativa tanto.
2: Francisco é uma verdadeira inspiração ainda para os dias de hoje e é um criador acima de tudo. Eu acho que mais do que procurarmos balizar se a grande produção e o grande foco de criatividade dele estava no mundo da música ou no mundo da literatura ou até mesmo na área religiosa, Francisco foi extremamente equilibrado e completo em todos estes campos. Por isso mesmo é que ao fim de 800 anos a sua mensagem continua tão presente, tão atual nos dias de hoje. Deixou-nos uma herança absolutamente riquíssima, principalmente do ponto de vista literário, em particular com o conhecido o Cântico das Criaturas, que acaba por ser a charneira do desenvolvimento de todo este ciclo. Portanto, é a fonte a que fomos beber para desenvolver este ciclo. Mas poderíamos enumerar muitas outras reflexões, muitos outros trabalhos que Francisco nos deixa até aos dias de hoje, inclusivamente no campo da defesa para com a natureza, para com o meio ambiente, que é algo que nos deve preocupar muito nos dias de hoje e que eu acho que seria importante revisitar a mensagem de Francisco nesse sentido.
1: Este ciclo exige uma mentoria, uma curadoria, como é natural. Como é que foi olhar para a produção musical e para as várias formas de cantar Francisco e criar esta proposta?
2: Para mim foi olhar de uma forma muito, muito particular e acima de tudo com muita saudade, porque eu tive a felicidade, tive a sorte de crescer num ambiente bastante franciscano. Portanto, os meus pais estavam ligados a um grupo de jovens numa capela franciscana no Porto. Portanto, tanto eu como o meu irmão acabamos por ser criados muito imbuídos nesse ambiente franciscano. Portanto, assim que surgiu o convite por parte da Égide para desenvolver este projeto, naturalmente que poder aliar a minha atividade cultural, mas também o meu olhar espiritual, em particular para a mensagem da comunidade franciscana, é algo que me deixou muito feliz.
1: Este ciclo vai decorrer numa igreja, mas é até pela sua própria natureza um ciclo aberto a todos. Francisco continua a ter esta capacidade de falar a todos.
2: Exatamente. Portanto, este ciclo vai acontecer na Igreja Paroquial de Nossa Senhora de Fátima, aqui em Lisboa, mas é um conjunto de 9 concertos abertos ao público. São concertos gratuitos. Portanto, isso também, de certa parte, acaba por refletir aquela que era a missão, aquele que é o pedido que Francisco nos deixou, e que, no fundo, oferecer cultura aos outros é também uma obra de misericórdia para todos os efeitos. Portanto, Francisco deixou-nos essa mensagem, deixou-nos esse pedido e eu acredito que de uma forma muito bonita nós vamos conseguir correspondê-lo.
1: Há uma coisa, ainda bem que estou a falar consigo, há uma coisa que me impressiona em Francisco, que ele é um mestre, digamos assim, do despojamento, mas é alguém que não se poupa quando o tema é beleza. Nós temos há pouco tempo houve o centenário do presépio de Grécio. Percebemos que ele não poupou esforços para que aquela representação fosse o mais bonita possível. Quando tem de passar para palavras aquilo que é a sua vivência interior, também não poupa a beleza dessas palavras. É uma marca interessante que ele deixa, de sendo mais radical no despojamento possível. Quando há lugar para a beleza, ela também é o mais bela possível.
2: Não é Francisco que o diz, mas há uma mensagem muito bonita que nos pode deixar a pensar, que é: aos olhos de Deus, tudo é pouco. Sim. E isso acaba por ser também, acaba por ser muito também o reflexo daquela que era a visão de São Francisco, que numa perspectiva pessoal de grande despojamento, inclusivamente de ter negado a sua ascendência e de querer receber todos os bens que eram seus por direito, e que não seriam assim tão poucos para a época. Portanto, ele vem de uma família burguesa bastante abastada, e ele renuncia a tudo isso, mas sempre que olha para Deus, sempre que olha para o serviço de Deus, Francisco não se poupa a reunir os recursos necessários. E, E uma vez mais, é algo que é bastante atual para os dias de hoje. Nós tivemos há pouco tempo também uma mensagem que nos foi deixada pelo Papa Leão XIV, em particular para todos aqueles que têm uma atividade regular no Ministério Litúrgico, que nos pede esse cuidado, que nos pede esse rigor, que nos pede essa busca pelo belo da liturgia. Portanto, é algo que, nesta baliza de 800 anos, é um pedido que nos é deixado por São Francisco, mas que agora também é atualizado pelo Papa Leão XIV.
1: Eu estive só a conferir, porque é natural que o ciclo integre uma reflexão sobre aquela belíssima expressão de Francisco sobre a irmã morte corporal. Estamos nos 800 anos da morte. É alguém que, mesmo no sofrimento extremo do final de vida, que sabemos que, do ponto de vista daquilo que seriam as suas doenças, realmente era um sofrimento atroz, nunca deixou de procurar esta reflexão serena e bela, como dizíamos há pouco, também sobre o final da vida.
2: Sim, nunca deixou de procurar essa serenidade e nunca evitou viver esses momentos de provação que a morte nos pode trazer, mas sempre com um olhar de grande esperança. Portanto, Francisco deixa-nos essa mensagem de que é algo passageiro e que esse período de maior provação que nos vai levar à plenitude da graça. E é isso mesmo que neste ciclo nós procuramos representar, porque a Irmã Morte Corporal, que é o recital que acontecerá no dia 19 de novembro, é executado por um quinteto de metais intitulado Flagrante Brass, e no fundo a ideia é mesmo essa, é nós podermos demonstrar que esse lado pleno, heroico, que esse trânsito que São Francisco viveu também é um trânsito que todos nós podemos viver agora para a plenitude da graça. Portanto, é algo que nos espera e esperemos que seja também muito belo, à semelhança de São Francisco.
1: Obrigado. Obrigado ao maestro Nuno Miguel de Almeida, é o curador do ciclo dedicado a São Francisco de Assis, na Igreja Paroquial Nossa Senhora de Fátima, em Lisboa. Encerra-se a 6 de dezembro, às 17h30, com Paz e Bem, um recital interpretado pelos Quarto Tom. Eu recordo, esta proposta está disponível para todos, é de portas abertas na Igreja de Nossa Senhora de Fátima, em Lisboa.
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1: E chega assim ao fim esta emissão do programa Eclésia da Igreja Católica. Eu sou Otávio Carmo, jornalista. É sempre um gosto estar deste lado. A nossa emissão volta à sua companhia na madrugada de quarta para quinta-feira, pouco depois da meia-noite. Até lá, despeço-me com votos de um santo domingo e de uma vida feliz.

0: 7 horas em Portugal Continental e na Madeira, são 6 nos Açores. Bom dia, Carolina. Vamos olhar os temas em destaque a esta hora.
1: Lá, bom dia. No EMS, propinas do ensino superior vão aumentar, mas o Ministro das Finanças não vê nenhum motivo para que haja contestação dos estudantes. Entrevistado no programa Conversa Capital desta semana, Joaquim Miranda Sarmento fala de uma medida de justiça social que vai permitir às universidades serem mais eficientes. 12 pessoas morreram e mais de 300 ficaram feridas num ataque ao aeroporto de Riad, na Arábia Saudita, a civis em estado grave entre os feridos. No futebol, o Porto foi ontem à Madeira e venceu o Marítimo por 2-1. Os Dragões registam 8 vitórias em 8 jogos. Mais logo, é a vez do Benfica entrar em campo, vai receber na Luz o Vitória de Guimarães.
0: Nesta altura, no Porto estão 14 graus, 15 em Coimbra, 16 em Faro e Lisboa, 21 no Funchal e em Ponta Delgada. As notícias às 7, a edição é de Carolina Bordal Soares.
1: O Ministro das Finanças não espera que haja contestação ao aumento das propinas no ensino superior. Em entrevista ao programa Conversa Capital, da Antena 1 e do Jornal de Negócios, Joaquim Miranda Sarmento considera esta uma medida de justiça social que vai permitir às faculdades serem mais eficientes. O Ministro não vê por isso razão para qualquer contestação, até porque, diz, a ação social do ensino superior foi reforçada em 40 milhões de euros.
2: Aprovámos, e aliás no Parlamento, uma reforma da ação social do ensino superior que reforça a dotação para a ação social no seu todo, não apenas bolsas, mas na sua totalidade, em cerca de 40 milhões de euros. A nossa escolha foi reforçar a ação social escolar e agora entendemos que as propinas devem ser descongeladas.
3: Tomar esta medida num contexto internacional de grande perturbação ao nível do ensino, nomeadamente estamos a ver em França.
2: Estamos a falar de um aumento de cerca de 12 euros por ano, 1 euro por mês.
3: Não prevê que haja contestação em Portugal a este aumento?
2: Nem vejo razão para isso.
3: Portanto, considera que o valor é adequado e que não haverá, efetivamente...
2: Considero que é uma medida de justiça social e que vai permitir também às faculdades serem mais eficientes.
1: Já em relação ao orçamento da saúde, o Ministro das Finanças admite poder ter de fazer uma nova injeção de capital este ano, mas garantiu que a partir de 2027 a saúde vai começar a pagar a tempo e horas. Miranda Sarmento explica o corte no orçamento com a necessidade que houve de reforçar as verbas para pagar a fornecedores, uma situação que no próximo ano já não vai acontecer, porque o setor vai cumprir os prazos europeus estabelecidos, garante o ministro.
2: O nosso plano, até porque estávamos em risco de um procedimento de infração, e estamos em risco de um procedimento de infração da Comissão Europeia, que parte foi sanado pela transposição da diretiva, mas há o risco de um procedimento de infração pela Comissão. Nós temos um plano, que eu espero que seja bem sucedido, de colocar o Serviço Nacional de Saúde a pagar no limite, com prazo médio de pagamento, no limite nos 60 dias, cumprindo a diretiva e sendo na Administração Central o último setor que passa também a pagar no limite a 60 dias.
4: E este ano ainda precisará de mais injeção nos hospitais para fazer face a esse
2: problema? Nós fizemos essas injeções no início do ano. Uhum. Pode ainda haver alguma necessidade para pagamento de dívidas, mas o grosso desse esforço está feito.
1: O orçamento do Estado é um tema que vai marcar as próximas semanas. No Conversa Capital, o Ministro das Finanças elogia a atitude responsável do PS, que espera que possa manter-se na fase da especialidade. Miranda Sarmento diz que seria inexplicável e irresponsável que, por causa de coligações negativas entre PS e Chega, o país tivesse déficit.
2: Depois de um ano tão exigente e tão difícil como 26, seria inexplicável e irresponsável que o país, por via do Parlamento e de coligações negativas entre o PS e o Chega, no próximo ano tivesse déficit. Portanto, eu espero que a responsabilidade que o Partido Socialista e o seu secretário-geral mostraram há sensivelmente 10 dias, quando anunciaram a abstenção, seja também a responsabilidade, na especialidade, de não desvirtuar o Orçamento do Estado. Não temos nenhuma garantia formal, mas também recordo que o secretário-geral do Partido Socialista disse que viabilizaria o Orçamento mediante 4 condições. Essas condições estão cumpridas. E, portanto, não há razão nenhuma, de que agora, em 7 especialidades, se aprovem medidas com impacto orçamental que transformem um orçamento com superávit num orçamento com déficit.
1: As declarações de Joaquim Miranda Sarmento, o Ministro das Finanças, é o entrevistado desta semana no programa Conversa Capital, que pode ouvir hoje na íntegra, aqui na Antena 1, logo a seguir ao noticiário da 1 da tarde. Um ataque inaceitável e terrível foi o que disse Donald Trump, citado pela agência Reuters, sobre o ataque de ontem no aeroporto de Riad, na Arábia Saudita. Pelo menos 12 pessoas morreram e mais de 300 ficaram feridas. Alguns dos civis estão em estado grave neste ataque, que foi atribuído aos rebeldes húteis do Iémen. Para além de Donald Trump, reação também do secretário de Estado norte-americano, Marco Rubio, escreveu na rede social X que os Estados Unidos condenam fortemente o sucedido e diz que estes ataques têm de parar. Um representante da ONU para a região do Médio Oriente, que a Reuters não identifica, também denunciou o ataque e diz que representa uma grave escalada, um ataque alegadamente levado a cabo pelos húteis do Iémen no aeroporto de Riad, a capital da Arábia Saudita. Em Lisboa, a falar para uma plateia de cerca de 10 mil pessoas, Barack Obama pediu ontem aos líderes mundiais que reconheçam uma humanidade comum. Deixou também críticas ao atual estado da América e voltou a pedir mais regulação para a inteligência artificial. Foram estes os pontos principais da intervenção do antigo presidente norte-americano, uma intervenção que não pôde ser gravada, mas que a jornalista Diana Almeida acompanhou a partir de vários relatos feitos pela agência Lusa.
5: Barack Obama deixou apelos e alertas. O antigo presidente dos Estados Unidos disse que os líderes políticos devem reconhecer uma humanidade comum, ou seja, para além de valorizarem as tradições, cultura e história do próprio país, devem ser capazes de olhar para os outros países e para as outras pessoas. Barack Obama acredita que, atualmente, no momento onde se fala numa América real, é necessário garantir que prevalece o valor da democracia e a igualdade. O ex-presidente dos Estados Unidos referiu também, sem mencionar nomes, que um presidente não pode iniciar uma guerra sem submeter a decisão ao Parlamento. A inteligência artificial também foi tema. Barack Obama disse este sábado em Lisboa que o mundo está mais pequeno e mais rápido e defendeu a necessidade de regular a IA. Reconhece que um dos grandes desafios é a falta de confiança entre os países líderes desta tecnologia, os Estados Unidos e a China.
1: Barack Obama em Lisboa passou ainda pelo Palácio de Belém, onde foi recebido por António José Seguro. Uma nota divulgada na página da Presidência da República indica que os dois tiveram uma conversa informal e uma troca de impressões sobre temas da atualidade. No futebol, o Porto teve que sofrer para conseguir trazer 3 pontos da Madeira. Os Dragões bateram o Marítimo por 2-1 e continuam invencíveis no campeonato. 8 jogos, 8 vitórias. A equipa da casa até foi a primeira a marcar golo, mas o Porto conseguiu dar a volta e acabou por ganhar. Francesco Farioli, o treinador dos Dragões, confessa que gostou da resposta da equipa depois de sofrer o golo do Marítimo.
6: Depois do golo sofrido, a reação foi positiva. Claro que foi muito importante marcar antes do intervalo. Tivemos depois 45 minutos para mudar o jogo. Reentramos a todo o gás, tivemos oportunidades. Eles defenderam com muita gente. Depois marcámos, sofremos e mostrámos a mentalidade da equipa. Competimos até ao final e estamos muito contentes com este resultado.
1: Já do lado do Marítimo, o técnico Michel van der Gaag admitiu que gostou de ver os jogadores a enfrentarem o campeão nacional, mas disse que não é muito adepto do conceito de vitórias morais.
7: É sempre difícil para dizer, porque eu não gosto de falar sobre vitórias morais, porque no fundo nós perdemos o jogo. Mas olhando para a equipa e como eu vi a equipa, minha equipa depois do jogo no balneário, quer dizer que a equipa lutou e lutou pelo um resultado muito positivo contra uma equipa que é campeão atual de Portugal.
1: E nos outros jogos de ontem, o Académico de Viseu bateu o Estoril Praia por 2-1 e garantiu a 4ª vitória consecutiva. O Santa Clara venceu na visita ao Casa Pia por 1-0 com um golo já no período de descontos, que deixou os açorianos com os mesmos pontos do Sporting, que está agora no segundo lugar. À frente frente do Benfica, que recebe mais logo o Vitória de Guimarães no Estádio da Luz. Quanto ao Porto, continua para já a liderar a tabela de classificações do Campeonato Nacional, segue em primeiro lugar com 24 pontos conquistados.
0: Carolina Bordal Soares com as notícias às 7 na RTP Antena 1, simultâneo com Madeira, Açores e Mundo. 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Dentro de instantes já temos Alba Luna em destaque na Árvore da Música.
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0: São 7h12, tenha um ótimo domingo com a Rádio que liga Portugal, agora com Ana Sofia Carvalheda e a Árvore da Música.
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14: É um disco muito ligado também às raízes portuguesas. Este disco tem a presença da viola braguesa, da viola medieval, de muitas percussões portuguesas, como o nosso querido Adufo.

0: Alba Luna, disco RTP Antena 1, aqui na Árvore de Música, que muito me honra, sempre novos braços desta grande árvore, folhas, flores, frutos, tudo e tudo que nós merecemos na nossa música. Arena das Falas, Ruben Monteiro, começo por ti. Alba Luna é um projeto longo, muito conhecido lá fora, muitos concertos pelo mundo, poucos, penso eu, por cá, mas que projeto é este, antes de chegarmos a este disco, que faz uma reflexão muito interessante para quem nasceu e só sabe compor e viver em liberdade?
1: Bem, Aja, muito obrigado pelo convite e por toda esta oportunidade e também por este apoio, que para nós é um grande orgulho e é um momento muito feliz podermos chegar a esta altura e ter este abraço, né? Como dizia há pouco. Alba Luna é um projeto que vai celebrar os seus 17 anos, já no início deste próximo ano, e nós celebramos todos os anos com muita, não só as datas redondas, mas celebramos todos os anos com muita alegria, e cada ano é uma vitória, poder, né, manter o grupo, manter a banda. Os Alba Luna são, de facto, uma banda muito resiliente. Nós estamos a lançar o 7º disco, e começámos o projeto, eu, a Raquel e o Dinis, que estamos aqui os três hoje, com esta ideia de criar um projeto que fundisse as nossas tradições musicais, a nossa cultura portuguesa de diferentes formas, com a música moderna e também muito com o rock progressivo, que fez sempre parte da nossa, pronto, do nosso ADN, digamos assim. Ao longo da nossa carreira fomos compondo diferentes discos, e cada um desses discos marca uma fase diferente de entrada de novos músicos, de novas influências, também de uma forma em cada disco que encontramos de explorar novas culturas que fomos estudando, desde a cultura turca, grega, búlgara, afegã, que fomos introduzindo no nosso discurso enquanto compositores, arranjadores, o que seja. E portanto, esse tem sido o nosso mote, e até chegar hoje à Arena das Falas e voltar um pouco às nossas raízes. E este foi um disco que eu comecei por compor completamente agarrado à minha viola braguesa, que é um instrumento que eu tenho vindo a descobrir e que me tem trazido muitas surpresas interessantes. Sobre este disco, também é um disco que traz um tema que a nós sempre nos foi muito querido, que é a liberdade, que é o 25 de Abril, que é o facto de sermos de facto netos da madrugada, não é? E podermos fazer da nossa vida à música, porque também sentimos que é um privilégio. Falava há pouco também do facto de darmos muitos concertos no estrangeiro, se calhar um pouco menos cá. Temos também, obviamente, em 17 anos já passámos por quase todo o país, e portanto temos também tocado bastante em Portugal, mas em comparação temos uma vida no estrangeiro sempre muito mais ativa do que aqui em Portugal. E pronto, essa reflexão se calhar deixaria para mais tarde, mas já passámos um pouco por todo o mundo, já estivemos na China, na Índia várias vezes, por toda a Europa várias vezes, no Canadá. E vamos seguir dentro de poucos dias para o Mayotte, bem perto de Madagascar, pela segunda vez. Assim, se dermos um mergulhinho, darmos um bocadinho a fugir dos tubarões, chegamos a Moçambique, só para localizar um bocadinho geograficamente. E, portanto, temos tido esse privilégio, também, obviamente, fruto de muito trabalho e de muita dedicação. E também por isso vamos enviar já um abraço ao Christian Mars, ao Tiago Santos e à Carla Costa, que são os membros dos Alba Luna, em conjunto connosco, que é uma equipa que está coesa desde 2019.
0: Raquel Monteiro, que instrumentos fazem parte da vida das canções de Alba Luna?
2: Então, nos Alba Luna temos um leque muito grande de instrumentos. Neste álbum, como já foi dito aqui, temos um instrumento novo, não é? Um som novo da viola braguesa, mas até aqui já passámos por instrumentos, desde a viola medieval, que é o meu instrumento, vários instrumentos de sopro, como o ney turco, o tino whistle, gaita de foles portuguesa, nas percussões o adufe, o dafe, a darbuca, muitos mais instrumentos de cordas, muitos mais instrumentos, o baixo elétrico, o saz balama, a laúde, a sanfona, Portanto, um leque muito, muito diversificado. E claro, a bateria também, não desfazendo, não é, este lado mais moderno do projeto, e que para nós também é significativo.
0: Arena das Falas, nome de disco, mas também é a canção que abre esta novidade musical que podemos ouvir aqui em exclusivo na RTP Antena 1, mas também na RTP Mundo. Que tema é este que começa de uma maneira muito especial?
2: A Arena das Falas foi composta para dar precisamente destaque a esta nova paleta de sons que os Alba Luna querem apresentar com este novo disco, e vem refletir principalmente estes valores do disco, da liberdade, da defesa da liberdade, da valorização da liberdade, e também refletir a pesquisa que nós fizemos para este disco. Falámos também com pessoas que viveram antes e depois do 25 de Abril e que deram também os seus testemunhos, que estão presentes em alguns momentos das músicas. E no fundo é uma música que pretende, com energia, refletir todos estes valores.
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1: Dinis Coelho, tinham saudades de casa? Depois de tantas e tantas voltas, tantos palcos do mundo, foi à altura de a saudade bater na sala de ensaios e fazer este disco onde os instrumentos tradicionais portugueses estão em evidência? Há também frases que não nos saem da memória, que nos ligam à liberdade, ao 25 de abril de 1974. Que sentimento foi este para, depois de tantas viagens, haver um disco com este nome e o porquê?
2: É verdade, de facto temos de fazer aqui um regresso a casa, em que nós muitas vezes procuramos descobrir novos mundos e novas portas. Aqui tivemos de voltar a recentrar-nos e perceber o que é que às vezes também já tínhamos deixado para trás, em alguns temas mais do início do projeto, e começar a dar novamente força a esse tipo de sonoridades e procurar dentro do nosso país também novos sons, novos instrumentos que pudessem trazer aqui uma cor e um interesse diferente às novas composições. Tem sido bom, porque o tema do 25 de Abril é uma coisa que vive dentro de nós diariamente, e nós tentamos sempre passar essa mensagem diariamente com quem estamos. E então poder ter um disco que de facto vinca esta nossa vontade de expressar a liberdade e de a manter ativa, é muito bom para nós termos um álbum agora que dá voz e que canta estas palavras. E a liberdade é uma coisa que nós firmamos muito neste álbum e que não vamos querer largar a mão, tanto para podermos compor, para podermos tocar os instrumentos que quisermos e fundi-los em músicas novas, e esse é o objetivo também da Arena das Falas, dar espaço à arte livre, dar espaço à liberdade de expressão, e é um bocado isso que nós queremos vincar então aqui com a Arena das Falas.
1: Já pensaram como é que seria Alba Luna antes de 1974, de abril de 1974? Eu, para celebrar a liberdade, falei com uma série de músicos e a rubrica chamava-se Eu Só Sei Compor em Liberdade. Gente que está, depois do 25 de abril, a assumir a composição, a partilhar a composição, muito atento ao que se passou, mas que nunca tinham refletido de como é que seriam os seus percursos na música. Alguma vez pensaram nisso? Como é que seria Alba Luna noutros tempos? Aqueles tempos mais cinzentos.
3: Sim, de facto, este disco...
1: Será que haveria espaço?
3: Eu penso que não. Eu sinceramente penso que não. Ou então... também não querendo... menosprezar a nossa criatividade, eu acho que a verdade é que iria encontrar uma forma,
1: como muitos encontraram,
3: de fazer, ou mais à força ou menos à força. Eu penso que nós haveríamos sempre de encontrar este espaço, porque na verdade é que, falo por mim, o meu dia a dia é compor música para mim e para outras pessoas. Portanto, eu não me consigo sequer imaginar a viver sem compor música, não é? Portanto, nesse sentido, acho que é uma necessidade de estar dentro de mim e dentro de nós, não é? Fazer música. Portanto, haveríamos sempre de encontrar uma forma de o fazer, penso eu, não acham?
2: Acho que sim.
4: Sim, acho que seria ainda mais desafiante, não é? Nós temos duas mulheres no grupo. Acho que para nós, particularmente, se calhar a exposição e essa liberdade, de facto, de... E é uma coisa que nós refletimos muito, eu e a Carla, e muitas vezes visitamos países em que não existe essa liberdade ainda para a mulher. E comentamos sempre isso uma com a outra, não é? Portanto, a sorte que nós temos de, por enquanto, e espero que isso não venha a mudar, estarmos num sítio onde nós podemos todos os dias viver a nossa verdade, e com mais ou com menos desafios pelo meio, não é? Vivermos a nossa liberdade e podermos expor-nos dessa forma. E antes do 25 de Abril, acho que isso ia ser também, pronto, um grande desafio.
1: Escárnio e mal viver, e não dizer, mas viver. Em exclusivo aqui na RTP Antena 1 e RTP Mundo, na Árvore da Música, pode também ser sempre recordada na plataforma da RTP Play. Antes de ouvirmos, quem fala, quem o apresenta?
3: Eu posso apresentar. Todas as letras deste disco foram escritas pelo nosso baixista Christian Mars, à exceção do Até Sempre Companheiro, que é da minha autoria. E esta música, Escárnio e Mal Viver, é um retrato incrível dos tempos que vivemos hoje.
0: Eu acho que ainda há muito trabalho a fazer.

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1: Vocês são músicos de Torres Vedras. Já a Torres Vedras esteve presente nos vossos anteriores discos. Há também sempre a apresentação, e vai acontecer também desta vez, ou já aconteceu, a apresentação em casa. Torres Vedras, o que é que vos diz musicalmente? E se vivessem numa outra zona do país, numa outra cidade, como é que era o vosso dia-a-dia na música?
2: Sim, nós em Torres Vedras temos o privilégio de viver numa cidade que nos dá acesso a um bocadinho de tudo, e como nascemos lá, ou seja, nós, todas as caras para nós são familiares, ou seja, quando nós temos de trabalhar acaba por ser mais fácil com toda a gente por perto, e acho que isso no mundo da música é uma coisa que facilita. Nós temos uma associação, que é a Música Lareira, que quisemos fundar para estar mais perto das pessoas de Torres Vedras e ter essa forma de trabalhar com toda a comunidade. E nós, enquanto músicos, não nos fechamos tanto para dentro e tentamos trabalhar muito com a comunidade, e temos vindo a desenvolver vários trabalhos em que estamos em contacto direto, onde aprendemos com as pessoas que vivem em Torres Vedras e não só. Então esse lado para nós acaba por ser positivo, porque nós, como gostamos de beber também muito de fora de outras culturas, quem chega a Torres Vedras por vezes também é recebido por nós, para nós introduzirmos as nossas músicas e podemos receber um bocadinho das músicas que trazem de outros sítios para Torres Vedras. Então trabalhar no mundo da música de Torres Vedras é de facto uma vantagem, porque nós conseguimos facilmente chegar às pessoas, porque somos um meio pequeno, uma cidade de fácil acesso para todos.
1: E vocês também fazem muito esse trabalho com as comunidades e com os mais pequeninos, com os meninos e com as meninas, darem-lhes essa possibilidade de conhecerem instrumentos e também sonoridades do mundo.
2: Claro que sim. Nós, por exemplo, este tema do Até Sempre, que é um tema que está incluído neste álbum, é um tema em que na escola já tive o prazer de ensinar para que seja cantado no 25 de Abril. Ou seja, são mensagens que nós tentamos transmitir a todas as faixas etárias, e como temos contacto também diário com crianças através das escolas, com os idosos, que por exemplo foram utilizados muitos registros de idosos com quem trabalhamos para este álbum também. Ou seja, é uma comunidade que está sempre envolvida, e nós gostamos de levar a nossa música a todas as crianças, todos os idosos, todas as faixas etárias,

0: gostamos de passar essa mensagem.
1: Aqui, posto de comando do movimento das Forças Armadas. As Forças Armadas Portuguesas apelam para todos os habitantes da cidade de Lisboa, no sentido de recolherem as suas causas, nas quais devem conservar com a

0: Ruben Monteiro, quando começaram a idealizar, a compor, a pensar num tema para um novo disco, centraram-se, já falámos disso, de o 25 de Abril, a liberdade, mas como é que se chega à sala de ensaio, tem que haver consenso, como é que se começa a compor, a dar os primeiros detalhes de cada composição, da melodia, como é que é esse trabalho de estúdio, ou melhor, se calhar na sala de ensaios, porque vocês têm um estúdio, têm uma boa sala de ensaios, como é que é esse trabalho do dia-a-dia de fazer um disco, de pensar, vamos voltar a compor?
1: Na verdade, é extremamente fácil. Como o Dinis disse há pouco, nós vivemos todos perto, somos, alguns de nós, família, e, portanto, nós trabalhamos diariamente, ou quase diariamente, em conjunto, em diferentes...
0: Tem um horário, tipo, das 9 às 5?
1: Não temos um horário...
0: Ou das 2 à meia-noite?
1: Depende das fases, ou seja, vamos dividindo o ano por fase e consoante depois as missões que temos, vamos nos organizando assim. Mas é um tema que surgiu muito naturalmente, não só pelos tempos que vivemos hoje politicamente falando, estamos numa fase em que todos estes valores começam a ser questionados de uma forma altamente preocupante e, portanto, nós somos muito atentos a tudo isso. Nós somos muito ativos. Nos últimos anos em que se celebrou o 25 de Abril em Torres Vedras, condignamente, que este ano não foi o caso, mas nós fizemos sempre parte de, com um concerto com a comunidade ou com convidados especiais. Nos 50 anos do 25 de Abril fizemos um concerto especial, tivemos como convidado o Mauro Ramos, que é o baterista de Amor Elétrico, que é nosso vizinho também, o Fernando Ribeiro dos Moonspell, onde também fizemos uma apresentação desta música do Até Sempre com, e da Grande Vila Morena, com uma orquestra comunitária que nós dirigimos, que é a Orquestra da Nada, que é uma orquestra de livre participação em que qualquer pessoa pode participar. E, portanto, todos estes princípios que nós aprendemos de, relacionados com o 25 de Abril, são princípios inerentes a todos nós, e o 25 de Abril é um tema diário, não é uma coisa que nós vamos lembrar de vez em quando. É um tema diário, com as nossas filhas, as nossas sobrinhas. Nós mantemos este espírito sempre vivo. Eu e a Raquel somos irmãos. O nosso avô portanto, foi muito ativo portanto, toda esta forma, nos anos 70, e foi sempre nós vivemos sempre o 25 de Abril de uma forma muito emotiva. A nossa mãe, a nossa tia, portanto, é um tema visceral para nós.
0: Só sabemos viver em liberdade.
1: Felizmente nós só sabemos viver em liberdade, as nossas filhas vivem em liberdade, e nós, entre todos, somos de facto extremamente ligados às mensagens do 25 de Abril, e não queríamos deixar de alguma maneira, ou por outra, queríamos deixar o nosso legado nesse sentido, apesar de que desde o primeiro disco nós fazemos um pouco este trabalho interventivo, termos música de intervenção sempre, chegou a altura de fazermos um disco completamente dedicado, porque é urgente que todos nós tenhamos de alguma forma capacidade de nos ou seja, de expor ideias de diferentes maneiras, e de nos expor também socialmente, não é? E artisticamente, que façamos isto urgentemente, porque de facto nós enfrentamos ameaças muito graves à nossa liberdade. Todas as grandes conquistas que foram feitas nestes últimos 50 anos, que foram brutais, devem ser preservadas, e nós devemos lutar por elas. E nós queremos deixar isto, mais que tudo, não só para as pessoas, mas também para as nossas filhas, e para as filhas e para os filhos das nossas filhas. E que
0: é um disco quase como um documento que fica escolas, que sim, fica nas bibliotecas de Torres Vedras, que pode ficar pelo mundo, para que a liberdade não seja nunca esquecida. E esta paixão pela viola braguesa, Ruben, como é que começou, e como é que foi este caminho de integrá-la neste disco, nas composições?
1: Ora bem, há cerca de um ano e qualquer coisa tivemos um desafio, através de um grande amigo nosso, do Tiago Moraes, um grande gaiteiro do nosso país, e então nós construímos um ensemble para representar Portugal na Índia, num grande festival que inclusivamente até quebrou um recorde do Guinness, só dois, com uma maior orquestra constituída por o maior número de integrantes de diferentes países, e também o festival de músicas do mundo mais longo de sempre, de 100 dias sem parar. Então o desafio foi criar um concerto com música portuguesa desde Trás-os-Montes até o Algarve. E nesse encalço havia de facto algumas, havia muita música instrumental, onde eu toquei a minha sanfona, em conjunto com as gaitas de Foz, etc.
0: Qual sanfona?
1: A minha sanfona.
0: Sim.
1: A sanfona, naquele caso foi a sanfona elétrica. Pronto. E então haviam algumas canções, quem cantava as canções era a nossa amiga Helena Madeira, que está no Algarve, e ou seja, eu não queria simplesmente pegar numa guitarra banal, eu adoro a guitarra, sou um fã, né? Sou um guitarrista para sempre, mas queria trazer algo mais, não é? Para o público conhecerem os instrumentos portugueses, e comecei a experimentar as várias violas, até passei por todas e até encontrar a Bragueza. Eu tinha também produzido o disco da banda Marília, dos Açores, que juntaram as violas portuguesas todas. Para mim também foi assim, abrir o livro, e estive em contacto com muitos músicos, né? Como o Tozé Bexiga, o Daniel Pereira Cris, etc., que já têm, não é, toda uma vida dedicada àqueles instrumentos, e que também de certa forma me ajudaram a conhecer os instrumentos de melhor maneira. E chegou a altura de, portanto, de trazer este instrumento. Entretanto, claro, eu vou muitas vezes a Braga por questões profissionais, por conhecer o José Gonçalves, que é para mim o grande construtor de violas braguesas, e entretanto há todo este namoro com o instrumento, com os construtores, e de repente para mim também é interessante, porque como sempre toquei instrumentos muito longe, e para encontrar os construtores, para ter acesso a bons professores, tinha que viajar muito. Agora para mim é muito bom, vou a Braga, sempre é mais
0: perto.
1: E então, claro, e é um instrumento super é mágico, pela sua afinação, pelas suas características todas, e eu gosto muito sempre de me desafiar e de estar sempre em constante mutação, e gosto de me sentir primeiro desconfortável para desbloquear novas sonoridades. E foi isso que aconteceu com este instrumento também, como já tinha acontecido com outros, e bom, estou super apaixonado. Adoro.
0: E o que é que nasce primeiro? A melodia ou as palavras para qualquer disco de Alba Luna? Ou este processo, ou para este disco, o processo foi diferente do processo de trabalho?
1: Nasce sempre primeiro a música, e depois, portanto, no caso dos discos de Alba Luna, desde que o Christian faz as letras, não, pelo menos a grande maioria das letras, funciona sempre um pouco assim, discutimos um pouco o tema, e já as composições vão nascer a pensar, portanto, com essa característica, se é mais interventivo, ou se, por exemplo, no caso do nosso do disco Captada, o desafio que nós autocriámos foi fazer um pouco a viagem da Rota da Seda em música. Então cada música tinha um elemento de uma determinada área geográfica, então os ritmos, as escalas, os macames eram tudo inspirados nessas zonas. Portanto, neste caso, quando comecei a compor os temas, pensei sempre primeiro na imagem sonora que eu queria criar como base, e depois desenvolver, obviamente, com todos os restantes músicos, mas mesmo do ponto de vista harmónico, do ponto de vista rítmico, criar esta grande massa sonora, depois cantarolar e desafiar então o Christian a começar a escrever as letras, sempre já com alguma melodia delineada, porque gosto muito que as letras sejam escritas para encaixar com determinada cadência rítmica e melódica, para ser mais forte a mensagem.
0: Guardador de Gigantes, que tema é este que estamos a ouvir agora em exclusivo na Árvore da Música?
1: O Guardador de Gigantes é, para mim, um dos temas mais importantes deste disco, não só pelo tema, não é? pela questão da letra, mas também pela questão musical. Portanto, é talvez a música mais forte, mais interventiva. Ela começa de uma forma bastante agressiva. Há aqui um jogo também que me diverti bastante a fazer. Aqui eu imaginei um pouco assim, sei lá, um grupo de mineiros a cantar todos juntos, e de repente um rapper a rasgar essa ideia, mas para dar um pouco esta ideia de que todos estamos do mesmo lado, e tanto nas diferentes áreas sociais da nossa sociedade, nós temos que todos lutar pelo mesmo. E o Guardador de Gigantes é nada mais nada menos do que aquele pequenino que quer sempre proteger o mais rico, a achar que um dia vai fazer parte daquela elite, mas que na verdade nós sabemos bem que não é bem assim. E portanto esta música é uma valente crítica a isso mesmo.
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0: Kelly Diniz, como é que é o consenso na sala de ensaios de Alba Luna? Porque eu tenho estado aqui a ouvir com atenção o Ruben Monteiro e conheço também de outros discos a solo do Ruben. Como é que consegue um coletivo chegar a um consenso para esta música está por agora terminada, vamos gravar, porque depois em palco ganha sempre novos voos e ainda bem que isso acontece, mas como é que é esse trabalho na sala de ensaios?
1: Assim, desculpa, vou-te falar.
0: Então quem é percussionista tem sempre mais aquele som e mais aquele e mais aquele.
1: Sim, neste caso até aconteceu uma coisa que nunca tinha acontecido, que foi os temas foram trabalhados e há sempre, fica sempre em aberto um pouco que instrumentos é que eu poderei eventualmente tocar, porque depois tenho de fazer uma leitura de um pouco da energia de cada um dos temas para poder também adaptar os instrumentos que toco. E neste caso até gostávamos de ter experimentado uma coisa bastante diferente daquilo que normalmente gravo em outros álbuns dos Alba Luna, e montei um kit que misturava diferentes percussões.
0: Como por exemplo?
1: Assim, utilizamos muito os timbalões tradicionais, juntar o adufo, utilizar elementos de condução rítmica que possa trazer o tipo de texturas, e fizemos várias experiências e tivemos sempre de criar novas adaptações, porque houve coisas que foram gravadas, demos como elemento de escuta a todos os colegas dos Alba Luna e houve coisas que foram vetadas, outras coisas que passaram. Ou seja, tivemos aqui num processo também de explorar novos sons, e de facto houve novidades para este álbum. Pronto, então as coisas vão sendo sempre experimentadas, e nós, como temos acesso a podermos gravar e vivemos perto, às vezes damos um bocadinho de margem para isto, ou seja, fazemos testes para ver o que resulta e o que não resulta, e acabamos por ter sonoridades
0: novas. E a bragueza casa bem com o adufo?
1: Casa, sem dúvida. E houve outro tipo de respiração também nas músicas. Nós vínhamos de álbuns em que utilizávamos também muito a sanfona. A sanfona é um instrumento que acaba por colar mais também com o violino. Ou seja, acaba por haver não uma cópia, mas como são instrumentos de corda friccionada, acabam por lutar às vezes pelo mesmo espaço, e a bragueza veio por limpar e ganhar espaço no tipo de som que os Alba Luna têm, e é de facto interessante darmos esse tipo de respiração, nova respiração à música dos Alba Luna, é interessante.
2: O disco foi composto exatamente nesta ordem. Para mim cada disco é um pouco como escrever um livro, não é? Como imaginar um filme. E para mim as músicas vão-se apresentando umas às outras. Por vezes, quando terminamos a composição de um tema e ele acaba, portanto, eu sou o compositor principal, né? Os temas começam um pouco aqui na minha loucura, digamos assim, e muitas vezes é estranho dizer isto, mas há uma música que acaba e automaticamente eu estou a ouvir a outra e começo a compor a próxima. E depois eu faço um pré-desenho do disco, né? Eu gostava que o disco tivesse este início assim, que no meio tivesse este balanço, etc. Portanto, tento levar o ouvinte um pouco neste discurso inicial. Portanto, e imagino muito, porque mais que tudo, eu acho que pelo menos nós vivemos para apresentar as músicas ao vivo. Nós, há muito aquela lógica, eu pensei que até já tenha falado isto noutra entrevista, que há muitos músicos que dizem, eu componho para mim. Eu não componho para mim, eu componho, ou seja, para mim a mensagem funciona quando chega, quando é recebida. E eu estou atento à reação das pessoas, não é? Nós estamos atentos à reação das pessoas, e isso nota-se nos concertos. Então muitas vezes também penso nisto, como se estivesse a ver um concerto. Como é que funcionaria como concerto?
0: Se calhar em palco vais ter que mudar da sanfona, de um outro tema, para abraçares a viola braguesa, que é mais acústica.
2: É um desafio também, mas por exemplo...
0: Claro que o Diniz também tem que pensar em agarrar outra percussão.
2: Mas, por exemplo, uma das coisas que nós fazemos muito e que às vezes nos chamam loucos é que nós adaptamos também os instrumentos. Ou seja, se pusermos na ideia que estamos a tocar a Arena das Faldas e a seguir temos de tocar o Amor e Desgosto, que até é um tema que toco na sanfona, eu vou tocá-lo na viola braguesa, vou adaptá-lo. E assim acontece. Portanto,
0: uma canção nunca está acabada.
2: Aliás, quando acabar esta entrevista, o que vou fazer é voltar ao estudo, porque há muitos temas que precisam dessa adaptação, por uma questão precisamente de articulação do concerto. E eu prefiro, ou nós preferimos, que o concerto seja fluido em detrimento dos instrumentos que nós utilizamos. Portanto, há sempre aí esta dicotomia entre, muitas vezes as músicas são compostas num instrumento e depois acabam por ser tocadas noutro.
3: E também me aconteceu no sindicato, quando foi lá o Zeca Afonso. Muitos dos colegas foram apanhados. Um até que nem era comunista, nem nada, foi apanhado, coitado. Referiu, foi para

Ficamos por aqui no que diz respeito à edição desta semana da Árvore da Música de Ana Sofia Carvalheda. Este é um domingo com chuviscos no litoral norte e centro, céu cinzento no restante território continental, mais nublado ou menos nublado a sul, Madeira com chuva fraca na previsão, Açores com chuva também a partir da tarde, há possibilidade de trovoada nas Flores e no Corvo. Vamos agora atualizar as notícias em síntese neste dia 11 de outubro.

0: 8 horas em Portugal Continental e na Madeira, são 7 nos Açores. As notícias em destaque no topo de hora, Frederico Moreno.
1: Por causa da crise energética, o PS pediu hoje a audição urgente no Parlamento de várias entidades, como a Confederação Empresarial Portugal, a Confederação de Agricultores e as Associações de Transportes. Os socialistas pretendem avaliar os impactos da subida dos preços nestes setores da economia. O Ministro das Finanças admite estar preocupado com a taxa de inflação em Portugal. Em entrevista à Antena 1 e ao Jornal de Negócios, Joaquim Miranda Sarmento diz que a guerra no Irão está a contribuir para uma subida de preços e admite que se a inflação não abrandar, o governo poderá adotar novas medidas. No entanto, o ministro rejeita a aplicação do IVA zero nos bens essenciais. Os alunos das escolas da capital da Arábia Saudita vão ter aulas a partir de casa, na sequência do ataque contra o aeroporto internacional de Riad. O ataque atribuído aos rebeldes húteis do Iémen provocou pelo menos 12 mortos e mais de 300 feridos. As Nações Unidas falam numa escalada grave e o presidente dos Estados Unidos, Donald Trump, também já veio condenar esta ações. A equipa de Lula da Silva acusa a gigante tecnológica Meta de bloquear conteúdos do presidente brasileiro nas redes sociais. A empresa dona do Facebook e do Instagram é acusada de interferências depois de uma publicação na conta oficial de Lula da Silva ter sofrido uma interrupção na contagem de visualizações, o que afetou o alcance daquele conteúdo. Outra das denúncias é o facto da página de Lula ter desaparecido subitamente do motor de busca do Instagram. A empresa Meta de Mark Zuckerberg já reagiu, atribuindo estes episódios a problemas técnicos.
0: Frederico Moreno com as notícias em Sintra, está de regresso às 9. 8:02, tenha um ótimo domingo com a rádio que liga Portugal.
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0: Transmitimos agora a Eucaristia Dominical em direto da Igreja de São João de Brito com os comentários de António Fonseca.

Bom dia, bom domingo. Que bom este encontro aqui na casa do Senhor, na nossa casa, neste local de encontro, de recomeço, que é a Eucaristia. E Deus não se cansa de nos convidar, Deus não se cansa de nos dar novas oportunidades para este reencontro. Ele está sempre disponível, de braços abertos, para nos acolher. E como é importante, no meio do nosso ritmo, das nossas responsabilidades, das nossas tarefas do dia-a-dia, este momento de paragem, de encontro com Deus, de encontro com os irmãos, de encontro connosco e com o Deus que nos habita. Iremos para a casa do Senhor com alegria. Celebramos a Eucaristia do 28º Domingo do Tempo Comum. Preside a esta celebração o Padre João Valente, pároco de São João de Brito, em Lisboa. Hoje, concelebra o Padre Mário Santos, sacerdote paulista, que se encontra também connosco. Celebremos com este desejo de habitar, hoje e sempre, a casa do Senhor. Iremos, hoje e sempre, com alegria para a tua casa, Senhor.

Em nome do Pai, do Filho e do Espírito Santo. A graça de Nosso Senhor Jesus Cristo, o amor do Pai e a comunhão do Espírito Santo estejam convosco. Todos os domingos, Jesus nos convida a participar neste banquete que este Rei e Senhor nos quer oferecer. E na parábola que nos conta no Evangelho de hoje, são as núpcias do seu filho. Irmãos, este é o nosso privilégio, a oportunidade de participar neste convite, neste festim que Deus nos oferece. Mas a certeza, não só para celebrar a alegria, esse projeto de felicidade, mas acima de tudo, para nos comprometermos cada vez mais na construção deste mundo novo, desse reino que Ele, na sua palavra, quer semear em nossos corações. Irmãos, para celebrarmos dignamente os santos mistérios, reconheçamos que somos pecadores. Confessemos os nossos pecados. Confesso a Deus Todo-Poderoso e a vós, irmãos, pequei muitas vezes pensamentos, palavras, atos e omissões. Minha tão grande culpa. E peço à Virgem Maria, aos anjos e santos, e a vós, irmãos, rogueis por mim a Deus, Nosso Senhor. Deus Todo-Poderoso tenha compaixão de nós, perdoe os nossos pecados e nos conduza à vida eterna. Amém.

Senhor Deus, Rei dos Céus, Deus Pai Todo-Poderoso, nós vos louvamos, nós vos bendizemos, nós vos adoramos, nós vos glorificamos, nós vos damos graças por vossa imensa glória. Senhor Jesus Cristo, Filho Unigénito, Senhor Deus, Cordeiro Deus, Filho Deus Pai, vós que tirais o pecado do mundo, tende piedade de nós. Vós que tirais o pecado do mundo, acolhei a nossa súplica. Vós que estáis à direita do Pai, tende piedade de nós. Só vós sois o Santo, só vós o Senhor, só vós o Altíssimo Jesus Cristo, com o Espírito Santo, na glória de Deus Pai. Amém.

0: Oremos. Nós vos pedimos, Senhor, que a vossa graça preceda e acompanhe sempre as nossas ações e nos torne cada vez mais atentos à prática das boas obras. Por nosso Senhor Jesus Cristo, vosso Filho, que é Deus e convosco vive e reina na unidade do Espírito Santo por todos os séculos dos séculos.
1: Tudo está pronto. Convidai para as bodas todos os que encontrardes. Deus convida-nos à sua mesa. Ele prepara-nos um banquete fabuloso. Existe apenas uma condição: trajar a veste nupcial. Aceitamos este seu convite?
2: Leitura do livro de Isaías. Sobre este monte, o Senhor do Universo há de preparar para todos os povos um banquete de manjares suculentos, um banquete de vinhos deliciosos, comida de boa gordura, vinhos puríssimos. Sobre este monte há de tirar o véu que cobria todos os povos, o pano que envolvia todas as nações. Destruirá a morte para sempre. O Senhor Deus enxugará as lágrimas de todas as faces e fará desaparecer da terra inteira o opróbrio que pesa sobre o povo. Porque o Senhor falou, disse-á naquele dia: eis o nosso Deus, de quem esperávamos a salvação. É o Senhor em quem pusemos a nossa confiança. Alegremo-nos e rejubilemos, porque nos salvou. A mão do Senhor pousará sobre este monte.

Leitura da Epístola do Apóstolo São Paulo aos Filipenses. Irmãos, sei viver na pobreza e sei viver na abundância. Em todo o tempo e em todas as circunstâncias, tenho aprendido a ter fartura e a passar fome, a viver desafogadamente e a padecer necessidades. Tudo posso naquilo que me conforta. No entanto, fizeste bem em tomar parte da minha aflição. O meu Deus proverá com abundância todas as vossas necessidades, segundo a sua riqueza e beneficência em Cristo Jesus. Glória a Deus, nosso Pai, pelos séculos dos séculos. Amém.

Naquele tempo, Jesus dirigiu-se de novo aos príncipes dos sacerdotes e aos anciãos do povo e, falando em parábolas, disse-lhes: o reino dos céus pode comparar-se a um rei que preparou um banquete para o seu filho. Mandou os servos chamar os convidados para as bodas, mas eles não quiseram vir. Mandou ainda outros servos, ordenando-lhes: dizei aos convidados: preparei o meu banquete. Os bois cevados foram abatidos. Tudo está pronto. Vinde às bodas. Mas eles, sem fazerem caso, foram, um para o seu campo e outro para o seu negócio. Os outros apoderaram-se dos servos, trataram-nos mal e mataram-nos. O rei ficou muito indignado e enviou os seus exércitos, que acabaram com aqueles assassinos e incendiaram a cidade. Disse então aos servos: o banquete está pronto, mas os convidados não eram dignos. Ide às encruzilhadas dos caminhos e convidai para as bodas todos os que encontrardes. Então os servos, saindo pelos caminhos, reuniram todos os que encontraram, maus e bons. E a sala do banquete encheu-se de convidados. O rei, quando entrou para ver os convidados, viu um homem que não estava vestido com o traje nupcial. E disse-lhe: amigo, como entraste aqui sem o traje nupcial? Mas ele ficou calado. O rei disse então aos servos: amarrai-lhe os pés e as mãos e lançai-o às trevas exteriores. Aí haverá choro e ranger de dentes. Na verdade, muitos são chamados, mas poucos os escolhidos.

0: escutámos o Evangelho deste domingo, proclamado pelo Padre Mário Santos, sacerdote paulista que se concelebra nesta Eucaristia. Escutamos agora a homilia do Padre João Valente, pároco de São João de Brito, em Lisboa, comunidade com a qual estamos a celebrar.
1: Concelebra a nossa Eucaristia o Padre Mário, da comunidade dos Padres Paulistas, a quem saudamos e sabemos da sua longa presença nesta comunidade. Bem-vindo, Padre Mário. E hoje, nesta parábola, Jesus continua a querer dizer-nos este convite de Deus, este convite do Senhor, deste Rei, para participarmos nas bodas do Seu Filho. E se não temos dificuldade em identificar este Filho, que é o próprio Jesus, e sem dúvida que este banquete e, antes de mais, esta oportunidade, este privilégio de participar na Eucaristia e com tudo o que isto significa, memorial da Páscoa, este Cordeiro que é imolado e oferecido por nós. Mas sem dúvida que também a reação de muitos continua a ser indiferença por causa dos seus negócios, das suas ocupações, porque muitas vezes continuamos a colocar os nossos interesses como prioridade em relação a este convite que pode, na verdade, transfigurar, transformar as nossas vidas. Talvez por isso a grande pergunta hoje, que não podemos deixar de fazer a nós próprios: o que é que na minha história, na minha vida, é na verdade obstáculo ou impedimento a participar neste banquete que sei que me é oferecido? Não que eu tenha mérito algum, mas sem dúvida que é dom gratuito deste amor incondicional, deste amor de Deus para com todos. E curiosamente Mateus, nesta parábola, acrescenta aquele pormenor de alguém que não trajava a veste nupcial. Sem dúvida, isto leva-nos também a tomar consciência que, para participar neste banquete, é necessário esse traje único, que na nossa vida da fé se traduz na caridade, no amor ao próximo, no amor ao outro, nesta capacidade dádiva de si mesmo, de serviço, partilha, de amor. Sem dúvida, é também uma referência, hoje ainda presente, na celebração do batismo, onde é semeada em nossos corações essa semente da fé, essa veste, com que o dia somos convidados a apresentar-nos diante do Senhor. Mas sabemos, como condição, essa necessidade de renovação, transformação, conversão do nosso coração, para que, na verdade, não só estejamos atentos a esse chamamento, a esse convite que o Senhor nos dirige, mas sem dúvida também que a nossa vida seja ela testemunho, sinal, presença desse outro modo de estar na vida que Jesus nos convida a abraçar no seu Evangelho. Irmãos, que nada seja impedimento ou obstáculo a participarmos neste banquete. Ele, sem dúvida, é a imagem desta comunhão, desta fraternidade, deste mundo novo que Deus quer ir construindo connosco. E apesar, muitas vezes, dessa dificuldade que cresce em nossos corações, sempre este desejo, esta vontade, querer seguir Jesus. E sem dúvida, apesar das nossas imperfeições, dos nossos limites, dos nossos medos, das nossas inseguranças, que cresça este desejo de participar e viver esta alegria, esta felicidade, que sabemos que só Ele pode semear no coração de cada um de nós. Esta parábola, antecedida na primeira leitura pelo profeta Isaías, que anuncia já este mundo novo, e aliás é extremamente curiosa, sobre este monte o Senhor do Universo há de preparar para todos os povos um banquete de manjares suculentos. Esta universalidade dessa manifestação, desta revelação de Deus. Sobre este monte há de tirar o véu que cobria todos os povos. Enxugará as lágrimas de todas as faces. Fará desaparecer da terra o opróbrio que pesa sobre o seu povo. Destruirá a morte para sempre. Irmãos, diante deste anúncio, deste convite, aceitemos, pois, esta chamada, este apelo, este despertar que o Senhor uma vez mais dirige a cada um de nós. Cuidemos, por isso, da nossa vida da fé, dessa vida interior, desta vida de oração, desta vida de amizade e diálogo, de escuta. Esta amizade com Jesus, que ela seja, na verdade, esse momento distintivo da nossa vida. E depois vemos também nesta carta de São Paulo aos cristãos de Filipos, aos filipenses, este testemunho que ele dá desta confiança incondicional no Senhor. E na verdade

0: O mês de outubro, além de ser o mês do Rosário por excelência, é também o mês missionário. Celebraremos no próximo domingo essa Jornada Mundial de Oração pelas Missões. E sem dúvida, esse é também o convite que o Senhor nos dirige a cada um de nós, a que, fortalecidos por este banquete, por esta comunhão, amizade com o Senhor, sejamos, pois, agora portadores desta esperança, dessa alegria, dessa felicidade, desta justiça, desta plenitude de vida que Deus quer fazer chegar ao coração de todos. Sintamos-nos, pois, comprometidos com este projeto, a levar esta palavra de conforto, de esperança, felicidade. Sabemos que a dimensão missionária acontece, em primeiro lugar, muitas vezes no silêncio, no testemunho, no exemplo, na presença, na capacidade de escuta e acolhimento do outro. Que o Senhor reacenda, por isso, em nossos corações, não só este desejo, participar mais plenamente neste festim que Deus prepara nas núpcias do Seu Filho, mas que esta alegria chegue ao coração de todos e principalmente daqueles que dela mais precisam. É o Senhor que hoje, uma vez mais, nos envia a cada um de nós a ser portador desta palavra de esperança, de vida e de amor. Creio em um só Deus, Pai Todo-Poderoso, Criador do céu e da terra, de todas as coisas visíveis e invisíveis. Creio em um só Senhor Jesus Cristo, Filho unigénito de Deus, nascido o Pai antes de todos os séculos. Deus de Deus, luz de luz, Deus verdadeiro, Deus verdadeiro, gerado, não criado, consciencial ao Pai. Por Ele todas as coisas foram feitas. Por nós homens e por nossa salvação, desceu dos céus e encarnou pelo Espírito Santo no seio da Virgem Maria e se fez homem. Também por nós foi crucificado sob Pôncio Pilatos, padeceu e foi sepultado. Ressuscitou ao terceiro dia, conforme as Escrituras, e subiu aos céus, onde está sentado à direita do Pai. De novo há de vir em sua glória para julgar os vivos e os mortos, e o seu reino não terá fim. Creio no Espírito Santo, Senhor que dá a vida e procede do Pai e do Filho, e com o Pai e o Filho é adorado e glorificado. Ele que falou pelos profetas. Creio na Igreja, una, santa, católica e apostólica. Professo o seu batismo para a remissão dos pecados. Espero a ressurreição dos mortos, a vida do mundo que há de vir. Amém. Oremos ao Senhor nosso Deus, que convida todos os homens para o banquete das núpcias do Seu Filho, e digamos com alegria: ouvi, Senhor, o vosso povo.
1: Ouvi, Senhor, o vosso povo.
2: Para que o nosso patriarca Rui Valério, seus presbíteros e diáconos, não se cansem de convidar todos os homens a tomar parte no banquete do Cordeiro, oremos.
1: Ouvi, Senhor,
2: para que os homens que ocupam cargos públicos se tornem servidores dos cidadãos e se preocupem, sobretudo, com os mais pobres, oremos.
1: Ouvi, Senhor, o vosso povo.
2: Para que Jesus ensine aos seus discípulos a viverem na pobreza ou na abundância e a deixarem-se converter interiormente, oremos.
1: Ouvi, Senhor, o vosso povo.
2: Para que as palavras do Evangelho deste dia nos ajudem a alargar, sem preconceitos, o coração a todos os homens, oremos.
1: Ouvi, Senhor, o vosso povo.
2: Para que os membros da nossa comunidade paroquial

0: revelem nos seus gestos e palavras o rosto de Jesus aos que o procuram. Oremos.
1: Ouvi, Senhor, o vosso povo. Por todos quantos te confiam às nossas orações, pelo dom da paz, pelo dom da vida, pelos nossos irmãos doentes e por aqueles que Deus cuidam, pelos que partiram para a casa do Pai, Manuel Francisco da Silva, José II Lourenço, Maria do Deserto Videira, Jacinto Costa Gonçalves, Sónia Gonçalves Martinho, José Ferreira da Silva, António Alves Martinho, Almir Jesus da Silva, Ermelinda Emílio Maurício, Jaime Alves Cabral, David Alves e família, Isaura dos Prazeres Simões, Maria da Costa e família, Eulália Baeta Pereira, Manuel Bonifácio e família, Manuel de Olival, António Rodrigues e família, Clotilde Pereira, Anacleto Lopes Loureiro, pelas almas do purgatório e por todos quantos oferecem ação de graças, oremos. Senhor nosso Deus, que nos convidais a subir ao Monte Santo, enxugai as lágrimas de todos os rostos e fazei desaparecer da terra inteira a violência e a miséria que destroem, por Cristo nosso Senhor. Amém.

Está a acontecer no Vaticano o encontro mundial que assinala o 10º aniversário da exortação apostólica Amoris Laetitia, um documento importante do Papa Francisco sobre o amor na família. E de Portugal está o presidente da Conferência Episcopal Portuguesa, Dom Virgílio Antunes, representa o nosso país. E esta ocasião é uma oportunidade de continuarmos a rezar pelas famílias, de rezar pela nossa família, rezar pelas famílias que conhecemos, pelas que mais sofrem, pelas famílias das nossas comunidades, que sejam de facto e que busquem ser cada dia mais um local de crescimento de cada um dos seus membros, um local de crescimento de todo e de cada um. E que seja também cada dia mais um reflexo do amor de Deus. Rezemos pelas famílias e coloquemos também hoje sobre o altar a vida e a obra de Dom António Vitalino. Foi bispo de Beja e faleceu na sexta-feira. Rezemos para que o Senhor, pastor dos pastores, o acolha no seu amor misericordioso e multiplique tudo aquilo que ele semeou ao longo da sua vida.

Ora, irmãos, para que o meio do vosso sacrifício seja aceito por Deus Pai Todo-Poderoso. Aceitai, Senhor, as orações e as ofertas dos vossos fiéis e fazei que a celebração sagrada nos encaminhe para a glória do céu, por Cristo nosso Senhor. O Senhor esteja convosco. Corações ao alto. Demos graças ao Senhor nosso Deus. Senhor Pai Santo, Deus eterno e omnipotente, é verdadeiramente nosso dever e a nossa salvação dar-vos graças sempre e em toda a parte por nosso Senhor Jesus Cristo. Com o seu nascimento, Ele renovou a antiga condição humana. Com a sua morte, destruiu os nossos pecados. Com a sua ressurreição, conduziu-nos à vida eterna. E na sua ascensão, abriu-nos as portas do céu. Por isso, com os anjos e os santos, proclamamos a vossa glória, cantando numa só voz.

Vós, Senhor, sois verdadeiramente santo, sois a fonte de toda a santidade. Reunidos na vossa presença e comunhão com toda a Igreja, ao celebrarmos o primeiro dia da semana em que nosso Senhor Jesus Cristo ressuscitou dos mortos, humildemente vos suplicamos. Santificai estes dons, derramando sobre eles o vosso Espírito, de modo que se convertam para nós no corpo e sangue de nosso Senhor Jesus Cristo. Na hora em que ele se entregava para voluntariamente sofrer a morte, tomou o pão e, dando graças, partiu e deu aos seus discípulos, dizendo: Tomai todos e comei. Isto é o meu corpo, que será entregue

De igual modo, no fim da ceia, tomou cálice, novos deu graças e deu aos seus discípulos, dizendo: tomai todos e bebei. Este é o cálice do meu sangue, o sangue da nova e eterna aliança, que será derramado por vós e por todos, para a remissão dos pecados. Fazei isto em memória de mim.

0: Celebrando agora, Senhor, o memorial da morte e ressurreição do vosso filho, nós vos oferecemos o pão da vida e o cálice da salvação e vos damos graças porque nos admitistes à vossa presença para vos servir nestes santos mistérios. Humilmente vos suplicamos, participando no corpo e sangue de Cristo, sejamos reunidos pelo Espírito Santo num só corpo.
1: Lembrai-vos, Senhor, da vossa Igreja dispersa por toda a terra e tornai-a perfeita na caridade, em comunhão com o nosso Papa Leão, o nosso Patriarca Rui Valério e todos os ministros sagrados. Lembrai-vos também dos nossos irmãos que adormeceram na esperança da ressurreição e de todos os que, na vossa misericórdia, já partiram deste mundo. Admiti-os a todos na luz da vossa presença. Tende misericórdia de nosso Senhor e dai-nos a graça de participar na vida eterna com a Virgem Santa Maria, Mãe de Deus, São José, seu Esposo, os bem-aventurados apóstolos e todos os santos que desde o princípio do mundo viveram na vossa amizade para cantarmos os vossos louvores por Jesus Cristo, vosso Filho.
0: Por Cristo, com Cristo, em Cristo, a vós, Deus Pai Todo-Poderoso, na unidade do Espírito Santo, toda a honra e toda a glória, por todos os séculos dos séculos. Num só coração e numa só alma, ousamos dizer, Pai nosso, que estais nos céus, santificado seja o vosso nome, venha a nós o vosso reino, seja feita a vossa vontade, assim na terra como no céu. O pão nosso cada dia nos dai hoje. Perdoai-nos as nossas ofensas, assim como nós perdoamos a quem nos tem ofendido. E não nos deixeis cair em tentação, mas livrai-nos do mal. Livrai-nos de todo o mal, Senhor, e dai ao mundo a paz em nossos dias, para que, ajudados pela vossa misericórdia, sejamos sempre livres do pecado e de toda a perturbação, enquanto esperamos a vinda gloriosa de Jesus Cristo, nosso Salvador. Senhor Jesus Cristo, dissestes aos vossos apóstolos, deixo-vos a paz, dou-vos a minha paz. Não olheis aos nossos pecados, mas à fé da vossa Igreja, e dai-lhe a união e a paz, segundo a vossa vontade. Vós que viveis e reinais pelos séculos dos séculos. A paz do Senhor esteja sempre convosco. Saudai-vos na paz de Cristo.
2: O meu Deus proverá com abundância a todas as vossas necessidades. Foi o que nos disse São Paulo na segunda leitura. E sim, o nosso bom Deus cuida de nós e está sempre connosco. A sua presença enche-nos de confiança. A sua bondade e a sua graça acompanham-nos todos os dias da nossa vida e esta certeza é fonte de paz que não acaba. Que possamos procurá-lo e aceitar o convite que nos lança hoje e sempre de voltarmos à sua mesa, de voltarmos ao seu banquete, de voltarmos à sua casa. Que a paz de Cristo esteja sempre, sempre na sua vida.

0: eis os convidados para o banquete do Reino dos Céus. Eis o Cordeiro de Deus que tira o pecado do mundo. Senhora, não sou digno que entreis em minha morada. Dizei-me a palavra e serei salvo.
1: Este fim de semana marca, há um marco importante para a Arquidiocese de Braga e para todo o país, para toda a Igreja Nacional. A dedicação da Igreja, a transladação dos restos mortais da Beata Alexandrina de Balazar e também a dedicação da Igreja e do altar do novo Santuário Eucarístico, precisamente em Balazar, na Póvoa de Varzim. Amar, sofrer, reparar foi o lema desta beata da Igreja Portuguesa. E tal como ela, que se alimentou exclusivamente da Eucaristia durante 13 anos, também nós somos chamados a cuidar desta relação com Deus, a cuidar da relação com Deus na oração, nos sacramentos, na Eucaristia de forma particular, no acolhimento e na oferta das dificuldades que surgem na vida. Alexandrina foi, sem dúvida, luz na vida de muitos. E possamos também nós aprender com o seu exemplo, sobretudo o seu amor à Eucaristia, para que possamos ser, cada um de nós também, luz na vida de todos aqueles que nos são confiados, tal como ela foi, mesmo acamada no quarto da sua casa, onde acolhia tantas pessoas, onde acompanhava tantas pessoas, onde testemunhava Jesus na vida de tantos. E comunguemos com estas palavras: Senhor Jesus, ajuda-me a seguir o exemplo da Beata Alexandrina. Ajuda-me a permanecer sempre na Tua presença, a cuidar a minha vida interior e a alimentar-me de Ti na Eucaristia, para que me transformes e fortaleças, para que eu seja aqui e agora aquilo que queres que eu seja. Amém.

Pai Santo, concedei-nos ser um em Cristo, enraizados no seu amor que une e renova. Fazei que todos os membros da Igreja sejam unidos na missão, dóceis ao Espírito Santo, corajosos no testemunho do Evangelho, anunciando e encarnando todos os dias o vosso amor fiel por cada criatura. Abençoai os missionários e as missionárias, sustentai-os no seu esforço, guardai-os na esperança. Maria, Rainha das Missões, acompanhai a nossa obra evangelizadora em todos os cantos da terra. Tornai-nos instrumentos de paz e fazei que o mundo inteiro reconheça em Cristo a luz que sai.

Oremos. Deus de infinita bondade, que nos alimentais com o corpo e o sangue do vosso Filho, tornai-nos também participantes da sua natureza divina, Ele que vive e reina pelos séculos dos séculos. À entrada da igreja encontram-se membros da Conferência Vicentina recolhendo as nossas ofertas para assim podermos prestar auxílio àqueles que nos procuram. Sejamos por isso também generosos na partilha dos nossos bens. E no próximo sábado, dia 24 de outubro, vamos a Fátima, como comunidade paroquial, pôr aos pés de Nossa Senhora este novo ano pastoral e pedir-lhe essa intercessão para que nos ajude a ser fiéis também à missão que o Senhor nos confia. Ainda podeis fazer a vossa inscrição no cartório paroquial. Dia 24 de outubro. Mas também podereis ir, meios próprios, sem dúvida que o convite é dirigido a todas as famílias. Participámos no banquete, sejamos agora também portadores desta palavra de esperança, felicidade, que Deus quer fazer chegar ao coração de todos. O Senhor esteja convosco. Abençoe-vos Deus Todo-Poderoso, Pai, Filho e Espírito Santo. Um santo e feliz domingo, uma boa semana, e em paz, o Senhor vos acompanhe.

louvar o nome do Senhor, permanecer na sua presença todos os dias e em todos os momentos, habitar para sempre a sua casa. Precisamente no meio dos nossos ritmos, das nossas responsabilidades, das circunstâncias de vida que somos chamados a viver. Permanecer sempre, sempre unidos a Deus, conscientes da sua presença na nossa vida e na vida do mundo. Que assim seja a semana que estamos a começar, que assim seja toda a nossa vida, permanecendo na casa do Senhor. Celebramos a Eucaristia do 28º Domingo do Tempo Comum na Igreja de São João de Brito, em Lisboa. Presidiu o Padre João Valente, parco desta comunidade, concelebrou o Padre Mário Santos, sacerdote paulista, que colaborou muitos anos também com esta comunidade. O coro paroquial animou os cânticos e foi acompanhado ao órgão por João Agostinho Sá. No controle técnico esteve ao cuidado de Érica Arizandos. Eu sou o António Fonseca e em nome de todos que me despeço e lhe desejo um santo domingo. Boa semana, sempre, sempre, na casa do Senhor.

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1: Nove horas em Portugal Continental e na Madeira, são 8 nos Açores. 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
2: O Partido Socialista pede audição urgente na Assembleia da República de vários setores afetados pela crise dos combustíveis. O PS pretende ouvir as instituições de solidariedade social, assim como os empresários dos transportes e da agricultura. O Ministro das Finanças recusa avançar com o IVA zero nos bens essenciais. Miranda Sarmento, em entrevista ao programa Conversa Capital, confessa estar preocupado com a inflação.

0: mas diz que é preferível canalizar apoios para as famílias mais vulneráveis. António Guterres mostra-se chocado com o mais recente ataque dos húteis na Arábia Saudita. O aeroporto de Riad foi atingido com mísseis. Há 12 mortos confirmados.
1: Nesta altura no Porto estão 15 graus, 16 em Coimbra, 18 em Lisboa, 20 em Faro, Ponta Delgada e Funchal, 21 graus. As notícias às 9, a edição é de Frederico Moreno.
0: Por causa da crise energética, o PS quer audição urgente no Parlamento de várias entidades, como a Confederação Empresarial de Portugal, as associações que representam as empresas de transportes, assim como a Confederação dos Agricultores. Os socialistas pretendem avaliar os impactos da subida dos preços nestes setores da economia. Os pedidos de audição deram entrada hoje na Assembleia da República. O PS tem acusado o Governo de não aprovar medidas suficientes para atenuar os efeitos do agravamento dos custos neste atual contexto internacional. O Ministro das Finanças admite estar preocupado com a taxa de inflação. Em entrevista à Antena 1 e ao Jornal de Negócios, Joaquim Miranda Sarmento diz que a guerra no Irão está a contribuir para uma subida dos preços e admite que se a inflação não abrandar, o Governo poderá adotar novas medidas.
2: Se a situação internacional, nomeadamente a questão do Irão, estabilizar e o preço dos combustíveis se reduzir, a questão da inflação poderá também ela estabilizar. Agora, é naturalmente também uma preocupação do Governo e se de facto se concretizar cenários mais pessimistas, não deixaremos de ajustar a nossa atuação.
0: No entanto, o Ministro das Finanças rejeita a aplicação do IVA zero nos bens essenciais.
2: Tem um problema de transmissão do preço, porque uma parte substancial dessa redução fica capturada pelos produtores e distribuidores. Estudos indicam 30 a 40%, a medida custa 800 milhões, portanto estaríamos a falar de 200 a 300 milhões que seriam perdidos nesse mecanismo de transmissão e não beneficia quem mais precisa. Portanto, nós temos de ter apoios segmentados e, sobretudo, dar mais rendimento às famílias. E cada família com mais rendimento toma as suas decisões de consumo e poupança.
0: Miranda Sarmento diz que é preferível canalizar apoios sociais para as famílias mais vulneráveis, classificando a medida do IVA zero nos bens essenciais como pouco eficaz. Ideias de uma entrevista ao programa Conversa Capital, que pode ouvir hoje na íntegra, aqui na emissão da Antena 1, depois das notícias de 1 da tarde. Ensino à distância, os alunos das escolas da capital da Arábia Saudita vão ter aulas a partir de casa, depois do ataque contra o aeroporto internacional de Riad. O ataque com mísseis, atribuído aos rebeldes húteis do Iémen, provocou pelo menos 12 mortos e mais de 300 feridos. As Nações Unidas falam numa escalada grave e o presidente dos Estados Unidos, Alexandra Sofia Costa, também já veio condenar estas ações.
3: Donald Trump não só condena, como admite mesmo que os Estados Unidos podem juntar-se às operações militares sauditas contra os húteis. A decisão ainda vai ser tomada. O ataque provocou pelo menos 12 mortos. Uma das vítimas mortais é um cidadão norte-americano. A Embaixada dos Estados Unidos em Riad recomenda aos cidadãos americanos que evitem o aeroporto internacional e as áreas circundantes. Os outros também já deixaram, de resto, um aviso para que as autoridades e as companhias aéreas levem a sério a ameaça. Certo é que na próxima semana, nas escolas da capital da Arábia Saudita vão funcionar apenas à distância. As Nações Unidas já condenaram o ataque. O enviado especial para o Iémen fala em grave escalada, alertando para a ameaça à segurança regional e apelando ao respeito pelo direito internacional humanitário.
0: Também António Guterres já reagiu, mostrando-se profundamente chocado com este último ataque dos húteis na Arábia Saudita. O secretário-geral das Nações Unidas afirma que ataques contra civis e infraestruturas civis violam o direito internacional. De visita a Lisboa, Barack Obama defendeu ontem a regulação da inteligência artificial. O antigo presidente dos Estados Unidos discursou no fórum Game Changers, no antigo pavilhão atlântico. Obama também abordou as guerras em curso no mundo para pedir aos líderes internacionais, Diana Almeida, que reconheçam o valor e a dignidade humana para lá das fronteiras.
4: Barack Obama deixou apelos e alertas. O antigo presidente dos Estados Unidos disse que os líderes políticos devem reconhecer uma humanidade comum, ou seja, para além de valorizarem as tradições, cultura e história do próprio país, devem ser capazes de olhar para os outros países e para as outras pessoas. Barack Obama acredita que, atualmente, no momento onde se fala numa América real, é necessário garantir que prevalece o valor da democracia e a igualdade. O ex-presidente dos Estados Unidos referiu também, sem mencionar nomes, que um presidente não pode iniciar uma guerra sem submeter a decisão ao Parlamento. A inteligência artificial também foi tema. Barack Obama disse este sábado em Lisboa que o mundo está mais pequeno e mais rápido e defendeu a necessidade de regular a IA. Reconhece que um dos grandes desafios é a falta de confiança entre os países líderes desta tecnologia, os Estados Unidos e a China.
0: As principais mensagens transmitidas por Barack Obama ontem em Lisboa perante cerca de 10 mil pessoas. A equipa de Lula da Silva acusa a gigante tecnológica Meta de bloquear os conteúdos do presidente brasileiro nas redes sociais. A empresa dona do Facebook e do Instagram é acusada de interferências depois de uma publicação na conta oficial de Lula da Silva ter sofrido uma interrupção na contagem de visualizações, o que afetou o alcance daquele conteúdo, chegando a menos pessoas. Outra das denúncias é o facto da página de Lula ter desaparecido subitamente do motor de busca do Instagram. A empresa Meta de Mark Zuckerberg atribuiu estes episódios a problemas técnicos. Madalena Costa sagrou-se campeã do mundo em patinagem livre no escalão de séniores no Mundial de Patinagem Artística. A atleta portuguesa terminou com 264 pontos no total das duas provas, programa curto e programa longo. Em declarações à Antena 1 a partir de Assunção, no Paraguai, Madalena Costa mostrou-se muito satisfeita com os resultados alcançados.
5: Estou muito feliz com mais esta conquista, o meu 4º título mundial, 2º título em sénior e o 1º World Skate Games neste escalão, mas mais do que isso, acho que passa por sentir que todo o trabalho foi recompensado e, claro, por ter batido o recorde mundial, que era meu, do ano passado, e ter ultrapassado essa meta por 4 pontos. Foi uma época difícil, mas acho que tudo aquilo que aconteceu teve um significado, ajudou-me a tornar uma pessoa melhor, uma desportista mais focada, com os meus objetivos bem definidos e lutadora, e acho que a época não podia ter terminado de melhor forma.
0: Entusiasmo na voz de Madalena Costa. João Cruz é também campeão do mundo em patinagem livre, mas no escalão de júniores. O atleta disse que o esforço compensou.
6: Sinto que todo o trabalho foi recompensado de alguma forma. Acho que a minha trajetória enquanto atleta teve muitos altos e baixos e acho que isso finalmente serviu para alguma coisa. Todos esses altos e baixos, todas as aprendizagens, todos os as quedas, todos os treinos, todas as provas, pronto, acho que serviram para alguma coisa. E pronto, trouxeram-me aqui para o Campeonato do Mundo no Paraguai e pronto, consegui o primeiro lugar.
0: Declarações de João Cruz, campeão mundial em patinagem livre nos júniores. Rita Azinheira também subiu ao pódio nesta modalidade como vice-campeã do mundo, competições que decorreram no Paraguai, onde está o enviado especial da Antena 1, Carlos Rui Abreu. Foi também lá que a Espanha se sagrou campeã mundial de hóquei em patins masculino de sub-19 pela 6ª vez, a 2ª consecutiva, depois de vencer Portugal por 2-1. O selecionador nacional Vasco Vaz admitiu que o resultado foi justo e deu os parabéns aos espanhóis.
7: Parabéns à Espanha, penso que a Espanha foi mais consistente que nós e conseguiu aquilo que nós não conseguimos, que marcar mais um gol. Daí que o resultado fosse este, perdemos um bocadinho, depois de fazer um 1-0, perdemos ali um bocadinho o controle do jogo e aí permitiu que a Espanha fizesse um... Criámos oportunidades, mas não conseguimos concretizar, mas sem dúvida alguma que tenho que me vergar e tenho que dizer que a Espanha, dado que marcou mais um golo, venceu este campeonato com alguma justiça.
0: Portugal não conseguiu chegar ao triunfo, foi a Espanha a levar a melhor na final do Campeonato do Mundo de Hóquei Patins em sub-19.
1: Frederico Moreno com as notícias às 9 na RTP Antena 1, simultâneo com Madeira, Açores e Mundo. 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Dentro de instantes, o conjunto académico João Paulo no gramofone.
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1: São 9:12. 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Agora é com o gramofone de João Carlos Calisto.
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Bem-vindos a este gramofone em que celebramos os 60 anos da edição de um álbum histórico do nosso pop rock. Histórico por ser o primeiro editado entre nós dentro destes campos musicais. Estou a falar do LP Conjunto Académico João Paulo no Teatro Monumental, editado em setembro de 1966 pela editora Valentim de Carvalho, e que consagrava na altura a enorme popularidade deste conjunto madeirense, que acabou por se tornar no nosso grupo de pop rock anterior a 1974, com mais discos publicados. Para nos recordar esta época, estamos à conversa com dois membros da formação clássica do conjunto, a formação que grava, que toca, que existe ao longo da década de 60, o baixista Ângelo Moura, que está a entrar a partir do Funchal, e o guitarra-ritmo Rui Brazão, que mora há muitos anos em Lisboa. Infelizmente, os restantes quatro membros desta formação já nos deixaram: o vocalista Sérgio Borges, em 2011, o teclista titular do conjunto João Paulo Agrela, em 2007, o guitarra solo mais recentemente, o Carlos Alberto Gomes, em 2020, e o baterista José Gualberto, que foi o primeiro a falecer em 2004, bem mais novo. Mas felizmente temos o Ângelo e temos o Rui, e eu quero agradecer-vos muito aos dois estarem aqui para recordarmos este percurso e esta efeméride que eu acho que é muito especial, porque de facto o rock em Portugal na década de 60 é um rock que para muitas pessoas está distante do que é o rock hoje em dia. Vamos começar esta viagem com um dos originais vossos, que está nesse LP histórico, o Conjunto Académico João Paulo, com Diz-lhe.

0: Diz-lhe, pelo Conjunto Académico João Paulo, uma canção da autoria do guitarrista Carlos Alberto Gomes e do vocalista Sérgio Borges, ambos infelizmente já falecidos. Estamos neste gramofone com o guitarra-ritmo Rui Brazão e com o baixista Ângelo Moura, via telefone, este último a partir do Funchal. Quando pensam no Conjunto Académico João Paulo, o que é que vem primeiro à cabeça daqueles tempos? Que memórias é que vos saltam à cabeça, Ângelo?
1: Olha, as memórias são ótimas. Nós demos sorte, demos este, quando fomos a Lisboa, fomos convidados para Lisboa tocar. As coisas correram bem, o público gostou. E nós, o primeiro espetáculo demos na televisão, foi a maneira do público todo do país ver o nosso espetáculo. E quando acabámos do espetáculo na televisão, houve choveu de cinemas de todo o país, tinham gostado muito do conjunto, não conheciam. E a partir daí começámos a atuar no Monumental e fui sempre com casas cheias, portanto era o melhor que podia acontecer.
0: Portanto, as recordações são as melhores possíveis, não é verdade?
1: Sim, sem dúvida.
0: As memórias são boas.
1: Era excelente, não podia ser melhor.
0: Rui, no seu caso?
2: Digo mesmo que o Ângelo, vou retificar o Ângelo, porque ele enganou-se aí numa coisa, né? Penso que ele não fica aborrecido. O primeiro espetáculo não foi na televisão. Nós viemos.
1: A tua mãe está melhor caminho.
2: Pois é, isso, o mais velho. Foi, nós ganhámos um concurso na Madeira e o prémio, cujo prémio era uma vinda a Lisboa tocar no Monumental, num espetáculo de solidariedade.
0: Era o concurso Caravana em Férias, não é verdade?
2: Exatamente.
1: Exatamente, agora já estou a mudar.
0: Em abril de 64, há 62 anos.
2: Pois, 62 anos.
1: Já tenho tempo.
2: E depois tocámos, claro, correu tudo bem. No fim do espetáculo foram ter connosco vários, desde agentes artísticos, esqueci-me o nome de um que era muito importante, queria-nos contratar.
0: Seria o Pousal Domingos, da Valentim de Carvalho?
2: Foi o Pousal Domingos do Valentim de Carvalho falar connosco e foi também da televisão, convidaram-nos para ir à televisão.
0: O Henrique Mendes.
2: O Henrique Mendes, claro, que ele já tinha feito essa promessa na Madeira.
0: Ok.
2: Havia lá na Madeira uns espetáculos, umas caramessas, e nós, onde convidavam um dia muitos artistas daqui, do continente, e nós também íamos. E ele
1: Madeira,
2: antes
1: tocávamos lá. Na Madeira era a malta do conjunto de São Paulo, o resto era todo do continente.
2: Pois era. E pronto, fui ainda com o lançamento deste que tocámos da televisão, nunca mais parámos.
0: Como é que o conjunto se forma no Funchal? Foi no Liceu Jaime Muniz, em 62, não é verdade?
2: Foi. Aquilo. Ah, o Ângelo vai, começa e eu continuo.
0: Ângelo.
1: Olha, eu não fui o elemento do início do Conjunto de São Paulo. Havia o Conjunto de São Paulo, que foi o primeiro a aparecer, e entretanto arranjei outra banda.
0: Era o Bruno Brazão que estava no baixo inicialmente, não era?
1: Exatamente, era o Bruno Brazão.
0: Felizmente é vivo.
1: E eu tinha outra banda, mas na altura que o Bruno Brazão saiu, eu convidaram-me para entrar e fiquei todo contente, porque o Conjunto de São Paulo era melhor, e eu estava todo contente.
2: E foi um grande reforço, o Ângelo. Foi muito bom, muito bom.
1: Ah, obrigado.
2: A razão da filha do Bruno é porque o Bruno, de todos, era o melhor aluno e tive que ir para Lisboa para o técnico.
0: Sim.
2: E por isso tive que ser substituído. Foi essa a razão, não foi por outro motivo qualquer.
0: E como é que era o cenário musical da Madeira nessa primeira metade dos anos 60?
2: Olha, eu acho que nós havia lá muita gente, muita gente a cantar e bem. O Valério Silva, o Cardoso, como era o nome?
0: O Gabriel Cardoso.
2: Gabriel Cardoso, o Sérgio Bosco, claro, evidente. Hoje já o Max estava em Lisboa
0: a
2: cantar. E na Madeira havia bons artistas. Havia lá o Tony Amaral.
0: Sim.
2: Tinha uma grande banda.
1: Era pai e filho.
0: Pai e filho.
1: Eram os pianistas.
2: Sim, o filho em especial. Está mais ligado ao jazz.
1: Sim. Era mais ao nosso gosto.
2: Era. E então, houve para lá. Começou com uns espetáculos no Liceu. Como é que se chamava?
1: Serões da Mocidade Portuguesa.
2: Exato.
1: era a malta que se iniciava, a malta que começava a tocar, toda, desde que tenham um certo jeito em onde tocar nos senhores da Mocidade Portuguesa.
2: E foi aí que começou
1: tudo. Todos os sábados à noite, os Nelson Seu enchia-se para ver os artistas madeirenses, onde nós estávamos incluídos. Era isso, basicamente.
0: E
1: a gente fomos agradando, olha, ainda bem, passámos a ser o conjunto que os madeirenses preferiram, até que fomos convidados para atuar em Lisboa.
0: Pois, porque ganham o tal concurso, ou seja, tinham ficado em segundo lugar, salvo erro, um dia antes, naquele concurso, o eleito vai a Lisboa, ficaram em segundo, assim, uma votação parece que é algo polémica. E logo...
2: Foi muito polémica, foi. Não sei se é que explique isso.
0: Sim, pode ser, Rui, claro.
2: Aqui foi um concurso organizado por um cantor, eu não vou dizer o nome,
0: okay,
2: que foi à Madeira cantar e organizou um concurso. E então fez o concurso, quem era o júri? Era o tal cantor e o seu conjunto. Em conclusão, eles, claro, ganharam. Olha, houve uma guerra dentro lá da sala no teatro Baltazar Dias.
0: Sim.
2: E o teatro teve que ficar fechado vários dias para limpeza. Tal a confusão.
0: Por causa dos estragos.
2: Por causa dos estragos. Sim. Foi uma coisa impressionante.
1: Não, é que era injusto. É que a classificação que eles davam era injusta. Nós tínhamos que tirar. Eu nessa altura ainda não tocava na coisa de um pão.
2: Pois
1: não. Mas sei o que é que se passou. Claro. Foi um disparate completo.
2: Estava lá na Madeira já com um conjunto de eletrónicos.
0: Sim.
2: O senhor Farinha, que foi que era empresário.
0: Foi o vosso agente depois.
2: Foi o nosso agente, sim. E eu vi aquilo e resolveu, fez logo outro concurso no dia seguinte, cujo prémio era uma vinda, quem ganhasse vinha a Lisboa e tocava nesse tal espetáculo de solidariedade.
0: Sim.
2: Nós ganhámos, claro, e viemos e tocámos, e a partir daí foi o que já falei há pouco.
0: Vamos então ouvir uma das faixas do primeiro disco do Conjunto Académico João Paulo, um EP publicado em dezembro de 1964, e onde está esta versão de Hello Dolly.

0: Hello Dolly, pelo Conjunto Académico João Paulo, uma gravação de 1964 desta canção de Jerry Herman, popularizada por Louis Armstrong. Estamos com o Ângelo Moura e o Rui Brazão, do Conjunto Académico João Paulo, da Madeira. Como é que recordam a chegada a Lisboa? Foi a primeira vez que vieram todos a Lisboa?
1: Eu já tinha vindo uma vez, os outros não, meus colegas não se saem.
0: Mas esta recepção conjunta, ao conjunto, já com a popularidade carimbada na Madeira, foi especial?
2: Não, em Lisboa não nos conheciam.
1: Nada.
2: Mas eu posso dizer que você ninguém conhecia.
0: Mas vão ao TV Clube, apresentado pelo Henrique Mendes, na RTP?
1: Nós quando viemos da Madeira, estávamos receosos, porque aqui na Madeira a insularidade tinha muita força e nós achávamos sempre que aqui em Lisboa que era bom, e nós estávamos receosos, claro. E viemos até de baixo, ainda não havia campo de aviação, campo de um aeroporto.
0: Sim.
1: O aeroporto da Madeira foi construído em 64.
0: Ok.
1: Está a ver?
0: No mesmo ano.
1: Pois, e nós, a primeira vez que viemos aqui para Lisboa, teve que ser de barco. Está a ver?
2: Já não me lembrava dessa.
0: Pois, porque o Ângelo já vem a Lisboa, portanto, nesta formação já está o Ângelo.
2: Sim, já estou.
0: Pois, aí já está a formação que depois vem.
2: O meu sonho era tocar no conjunto de um pódio, eu tinha uma bandazinha fraquinha, portanto.
1: Não, nada fraquinho.
0: Como é que se chamava a banda, Ângelo?
2: Os Calores do Ritmo.
0: Os Calores do Ritmo.
2: Eu tocava viola e cantava, e depois tinha uma bateria e um piano, e pronto, a gente lá dava os nossos espetáculos. Olha, as pessoas ainda iam gostando.
0: E depois chegam então a Lisboa, vão ao TV Clube, como estava a dizer, apresentado pelo Henrique Mendes, onde cantam uma das canções que depois não chegam a gravar em disco, que é a versão do House of the Rising Sun, que era um sucesso,
1: dos
0: Animals.
1: Os Animals.
0: E fazia parte do repertório, não é? Sim, Rui.
1: Fazia. Fomos os primeiros a tocar aqui pelo. Isso também tem uma história.
0: Então.
1: Porque nós recebíamos os discos de Londres. Antigamente, saía uma música, um disco em Londres, só chegava a Madeira passado um mês.
0: Sim.
1: Mais ou menos, claro. E então eu tinha um irmão em Londres, quando saía essa música, por coincidência ele veio logo veio à Madeira e trouxe-me o disco.
0: Sim.
1: E mostrei aos meus amigos e gostámos tanto da música que ensaiámos. Logo chegámos a Lisboa a tocámos-la, mas ainda não era assim muito conhecido cá.
0: Portanto, acabaram por divulgar, de certeza, uma grande parte do público português que não conhecia ainda a versão dos Animals.
1: Não.
0: E muito rapidamente, também com este sucesso todo, quer o sucesso vindo da Madeira, quer o sucesso que alcançam também logo em Lisboa e depois por via da apresentação na RTP, assinam muito rapidamente um contrato com a Valentim de Carvalho, um contrato discográfico.
1: Sim.
0: Tanto que o primeiro disco sai no Natal desse ano, em dezembro de 1964. É o único disco do grupo que tem apenas versões. Tem a versão do La Mama, do Aznavour e do Hello Dolly. Tem a versão do Mavi. Isto foi uma rapidez, mas foi um sucesso repentino. Como é que era lidar com este sucesso assim tão rápido? Para as vossas vidas, Ângelo.
2: Ora, nós éramos jovens, gostávamos de música. As nossas músicas foram bem aceitas pelo público. Ora, não, o que queremos que é mais? Portanto, eu o público aderei aos espetáculos, gostou, e quando passámos a dar os espetáculos eram sempre casas escutadas. Era o melhor que a gente podia ter.
0: O Ângelo tinha 19 anos.
1: Ele é o mais novo, era o mais novo da banda, do conjunto.
0: O Rui tinha mais um ano e meio, tinha e tem, sim, mais um ano e meio do que o Ângelo. Portanto, mas eram todos muito novos.
1: Ah, sim. Não, mas sabe que eu acho, nós éramos muito ingênuos, éramos miúdos mesmo ingênuos. E não nos apercebemos bem do S. estávamos a ter. Eu acho que estou a falar por mim.
2: É verdade. A gente não tinha bem a noção como estávamos a ser recebidos por Lisboa.
1: Sabe

0: O conjunto pop rock português a gravar mais discos na fase anterior, sim, a 1974, ou seja, só depois.
1: Sim, com mais venda.
0: Pois, e além das vendas, claro, portanto, lá está. Sim. Ou seja, as editoras discográficas, como qualquer empresa, não editam coisas se as coisas não tiverem público. Portanto, os discos, senão, vão à falência rapidamente. Portanto, havia aqui uma sucessão logo de discos. Logo em abril do ano seguinte, em abril de 65, sai o segundo disco. Aí já há um original, o Chove, do Sérgio Borges e do Carlos Alberto. E três versões, tem, e depois repertório diferente, tem uma versão do Roy Orbison, do It's Over, tem uma das canções italianas também que fazia parte, o Se Mi Vuoi Lasciare, e tem o Greenback Dollar, que fazia parte do repertório do Kingston Trio dos Estados Unidos.
1: Exatamente.
0: Vamos então fazer uma paragem musical neste EP e ficar com o vosso original, Chove.

0: O Conjunto Académico João Paulo, com Chove, mais uma vez da autoria de Sérgio Borges e de Carlos Alberto Gomes, do grupo. É uma canção que faz parte do segundo EP deste conjunto madeirense, editado em abril de 1965, e que em setembro de 1966 integra também o LP Conjunto Académico João Paulo no Teatro Monumental, cujos 60 anos aqui celebramos com o guitarra-ritmo Rui Brazão e com o baixista Ângelo Moura. Vocês gostavam de estar em estúdio? As sessões eram uma coisa prazerosa para o grupo?
1: Aquilo era um bocado... Eram dois dias. Gravávamos sempre o EP, não é? Com as quatro músicas ditas.
0: Sim.
1: Um dia para o instrumental, outro dia para as vozes e cores. E era cansativo. Era cansativo.
2: Ah, mas era bom gravar discos. Era bom gravar discos.
1: Era bom, mas era cansativo. Para mim, tinha lá realmente o técnico, o senhor Hugo Ribeiro, que era simpaticíssimo, educadíssimo, era uma pessoa excelente.
0: É,
1: e nós dávamos muito bem com ele. Almoçávamos lá, era de manhã à noite, dois dias, para gravar um EP.
0: Sempre em Passo de Arcos, todos os discos do conjunto João Paulo.
1: Sempre em Passo de Arcos.
0: Os estúdios da Valentim de Carvalho em Passo de Arcos.
1: Era relativamente novo, era um estúdio.
0: É verdade, é isso. Tinham sido abertos muito pouco tempo antes. Há a imagem dos estúdios londrinos, de Abbey Road, que o editor, o Rui Valentim de Carvalho, também, o que se conta é que ele queria proporcionar à estrela maior da editora, ou seja, à Amália Rodrigues, as condições que existiam em Londres. E então fez ali uns estúdios, pronto, e felizmente não foi só a Amália a tirar partido, foi uma série de gente, como o Conjunto de São Paulo, ou Carlos Paredes, ou tantas.

0: outras pessoas
1: que
0: gravou nestes estúdios.
1: E como sabe, não falou só português.
0: O
1: Cliff Richard gravou lá.
0: Nos anos 60. Os Rolling Stones já mais recentemente também gravaram lá também. Sim. Ah, é verdade.
1: Era um excelente estúdio, excelente mesmo.
0: Não, e é importante aqui esta memória do Hugo Ribeiro, porque realmente foi sempre as histórias que eu ouvi do Hugo Ribeiro e que ele contou a tanta gente também de todo o trabalho com tanta gente grande da nossa música.
2: Ela era uma pessoa muito interessante.
1: E havia um bom ambiente naquele estúdio com ele criava ali um bom ambiente.
2: Estávamos em casa, passávamos
1: melhor o tempo que lá estávamos, passava-se com mais facilidade, não nos cansávamos assim tanto.
0: Entretanto, em setembro de 65, portanto lá está, é sempre uma rapidez aqui. Pronto, é importante realçar uma coisa, o mercado discográfico português na altura regia-se acima de tudo. Nós estamos a celebrar estes 60 anos, e lá chegaremos, do primeiro álbum do Conjunto João Paulo, portanto editado em 66, mas até isso era algo fora do comum, e também por isso é que é importante e não é o único fator, claro, que faz aqui destacar a importância maior do Conjunto João Paulo, mas é um dos fatores. Mas o comum era a discografia de um conjunto, de um cantor, ser em formato EP, Extended Play, 4 faixas. Portanto, estes discos que se iam sucedendo do Conjunto João Paulo até chegarem ao LP e mesmo depois do LP, são EPs, portanto, Extended Plays, geralmente de 4 faixas, e ao terceiro disco chega um enorme sucesso. Ou seja, já no segundo tinha havido um original, aqui temos outro original, e é, eu diria que é o tema mais conhecido de todos do Conjunto Académico João Paulo, que ultrapassou a vossa geração. Estou a falar, claro, do Aligali e do Montanhês.
1: Ah, esse foi sem dúvida,
2: Um dos grandes sucessos foi.
0: Também do Sérgio e do Carlos Alberto. Isto, lembram-se de estar a ensaiar esta canção?
1: Dela estar a nascer,
0: tem alguma recordação?
1: O Sérgio e o Carlos Alberto, quando compunham, nós estávamos lá e havia sempre uma ajuda nossa, não é?
0: Sim.
1: Não, mas eles é que faziam.
0: Sem dúvida. A letra era geralmente do Sérgio?
1: Sim.
0: E a música mais do Carlos?
1: Também, mas o Sérgio também e o João Paulo também ainda...
2: Algumas músicas, fez ainda algumas músicas, já não me lembro quais, mas ainda compôs alguma coisa.
0: Sim, há alguns créditos autorais do João Paulo mais à frente, sim.
2: Mas a base era o Sérgio com o Carlos Alberto.
1: Sem dúvida. Eram dois grandes artistas.
0: O Aligali do Montanhês perceberam, ou seja, esta questão de ser um grande sucesso, isto percebia-se ou foi uma surpresa também perceberem a dimensão que esta canção veio a ter?
1: Não, eu já me apercebi, sem dúvida já me apercebi.
2: Eu lembro que o Miguel do Montanhês era muito aplaudido de pé pelo público. Havia algumas músicas que o público aplaudia de pé e o Miguel era uma das tardes. O Miguel e a Milena.
0: Milena, que é do disco seguinte.
1: Também tive muita saída. Mas o Aligali para mim foi o maior.
0: Então vamos ouvi-lo precisamente. Conjunto Académico João Paulo com Aligali do Montanhês.

0: Ali Gully do Montanhês, do vocalista Sérgio Borges e do guitarrista Carlos Alberto Gomes, ambos infelizmente já desaparecidos. Estamos à conversa com o guitarra-ritmo Rui Brazão e o baixista Ângelo Moura, ambos a entrar via telefone. Ângelo e Rui, o Ali Gully do Montanhês tinha esta ligação na letra à própria Ilha da Madeira, não é verdade?
1: Vim da montanha para a cidade.
0: Havia aqui também, de certa forma, uma identificação com a ilha, com
2: Sem dúvida,
0: Este disco que tinha o Ali Gully do Montanhês tinha também versões, claro, tinha a versão do Cepiano Jesse Reed e do Bobby Solo, que tinha sido popularizado pelo Bobby Solo, tinha uma versão em português do You've Lost That Love and Feeling, que tinha sido popularizado pelo Righteous Brothers, e, portanto em português era o Nunca Mais, e tinha uma canção francesa, o Odi Marie, e estavam a falar do Milena, outro grande sucesso do grupo, que sai passado pouquíssimos meses, logo no início do ano de 66, portanto o quarto disco tem dois originais, aqui já são dois originais, além do Milena está o Diz-lhe, também do Carlos e do Carlos Alberto e do Sérgio Borges, portanto, e com, neste caso, com duas versões, o Non Son Degno di Te do Gianni Morandi e o Caprice Fini do Hervé Villard. Portanto, aqui havia aqui, nesta fase, o repertório italiano e o repertório francês era muito importante para o conjunto e para os conjuntos da época, não é verdade?
2: Sim, porque era a música que mais tocava, não era? A música francesa e italiana tinha muita força, e a inglesa também. Mas o que não se passa hoje, não é? Hoje em dia, a música francesa e italiana não se ouve muito, não é?
0: Os Beatles também já estavam no repertório do conjunto Académico de João Paulo?
2: Sim, já estava, mas eu acho que não temos nenhuma gravação dos Beatles.
0: Não, em disco não há.
2: Gravámos na televisão.
0: Sim, sim. Em disco não chegou a acontecer.
2: Pois não.
0: Este disco, este quarto disco, de alguma maneira anuncia a ida do Sérgio Borges e com os elementos do conjunto também lá integrados ao terceiro festival RTP da Canção. Portanto, a 15 de janeiro, no mesmo mês em que é publicado o disco, ou seja, o disco estava também aqui a querer promover a participação, claro, e promoveu muito bem, porque a canção, o Nunca Dir Adeus, ficou em segundo lugar.
2: Isso era do maestro Luís Gomes.
0: Joaquim Luís Gomes, a música e o poema do António Sousa Freitas.
2: Exato.
0: Portanto, isto foi nos estúdios da Tobis, foi a 15 de janeiro de 66. Ficaram logo atrás, portanto, em segundo lugar, da Madalena Iglesias, do Eliela. O que é que recordam desta participação no Festival RTP da Canção? Ângelo, Rui?
1: Eu não percebi, o Rui é que teve lá.
0: O Rui estava lá.
2: Eu estava. Olha, aquilo para mim foi um mundo novo, não estava habituado.
0: Estava o Rui, coisa. Estava o Carlos e estava o João Paulo, não é verdade?
2: João Paulo, sim. Estávamos os três. Depois, numa segunda vez, fui o Ângelo e mais não é, e o Ângelo diz quem lá estava. Quando o Sérgio ganhou...
0: Aí em 70, aí já não estava o Rui na formação.
2: Não, já não estava. Isso é em 69.
0: Pois.
2: Fim de 69. Fiquei em Lisboa.
0: Então foi de certeza também diferente, apesar de já estarem neste turbilhão de carreira, mas foi especial a participação no Festival da Canção, não foi, Rui?
2: Foi, sem dúvida. E fomos vista. Eu não digo que a canção não foi das canções para mim das melhores. Eu acho que o Ele e Ela como canção era melhor, mas pronto, foi. Ficámos em segundo, o Sérgio interpretou-a muito bem.
0: E vocês gravaram em disco a versão do... Aliás, na altura era muito comum, as canções do festival tinham várias gravações em disco, e depois neste caso o concorrente, a voz do Sérgio Borges, integrado no conjunto Académico João Paulo, gravar as outras canções, e gravaram o Ele e Ela também, no mesmo disco em que está.
2: Sim.
0: E gravaram outro original vosso, a balada, o lindíssimo, a balada a uma rapariga.
2: Eu gosto desse também, dessa música.
1: Esta música teve boa saída, teve muita aceitação do público.
0: Pronto, lá está, ou seja, um mesmo disco tinha várias canções que chegavam ao grande público.
2: Ao público, sim.
0: E aqui neste disco tem também no festival, portanto, o arranjo era do próprio autor da música, o mestre Joaquim Luís Gomes, mas tiveram a direção da orquestra do mestre Jorge Costa Pinto.
2: Foi, sem dúvida.
0: Felizmente também está entre nós. Já passou a barreira dos 90 e está felizmente.
1: Ainda está cá.
0: Muito bem, felizmente. Sim. Muito ativo, sempre entusiasmado com a música, com a música dele e com a música dos outros, portanto, com a música em geral. Se calhar vamos então ouvir precisamente o Nunca Direi Adeus, letra de António Sousa Freitas e música de Joaquim Luís Gomes.

0: Nunca Direi Adeus, a canção com que Sérgio Borges, vocalista do Conjunto Académico João Paulo, se classifica em segundo lugar no Festival RTP da Canção de 1966, que seria ganho por Madalena Iglesias e Ele e Ela. Portanto, estamos aqui em inícios de 1966, avançando uns meses, quando até já tinham editado duas coletâneas em LP na África do Sul, dois discos que juntavam material, que tinha sido publicado nos EPs, um chamado Conjunto João Paulo em Lourenço Marques, e o outro, Conjunto Académico João Paulo, em Moçambique. O que também tinha a ver com esta circulação de repertórios e com os acordos entre as editoras e as representações noutros sítios. Foi então finalmente editado o álbum cujos 60 anos aqui celebramos hoje no gramofone. O álbum Conjunto Académico João Paulo no Teatro Monumental, portanto, em setembro de 1966. Mas há logo uma história neste título, não é um disco ao vivo, pois não?
1: Não, foi gravado em estúdio. Foi muitas vezes do Conjunto fazer os aplausos no estúdio. Os aplausos foram todos no estúdio, não foram gravações de aplausos. Foram muita gente, mas não sei que nós convidámos ou souberam e foram
2: não,
1: lá.
2: Não, foi através... Ângelo, desculpa interromper.
1: Desculpa, foi.
2: O Valentim, enfim, lembro-me do seguinte. Nós estávamos a atuar no teatro Monumental.
0: Sim.
2: E o Valentim... Sim, estávamos lá a atuar. E o Valentim quis ir lá gravar, propôs-nos isso.
0: Portanto, o editor, o Rui Valentim de Carvalho.
2: O editor. Só que aquilo, não tinha condições acústicas para fazer uma gravação ao vivo. E então o Valentim, apercebendo-se disso, resolveu gravar só as palmas. Mas mesmo assim, as palmas não ficaram muito bem. Então tiveram que arranjar fãs para ir ao estúdio e gravar e colocar as palmas por cima das outras, gravadas inicialmente.
1: Já não me lembro disso, ainda mais que estás aqui na entrevista.
2: E foi através do clube de fãs que se arranjou então... nós tínhamos um clube de fãs. Que arranjámos público, que gostávamos nós, claro, que eram Sim. nossos fãs, e foram para lá dar uma ajuda. O Valentim pôs um carro à disposição das pessoas, um autocarro, e lá foram, pôs tudo para se dar.
0: Portanto, os fãs foram regimentados a partir... Quem é que dirigia o clube de fãs? Era o vosso agente, o José Farinha?
2: Não, tínhamos três fãs.
0: Três fãs raparigas.
2: Raparigas. Eram três, não eram, Ângelo?
1: Eram três. Já não me lembro os nomes delas.
2: Só me lembro do nome de uma, Maria José, eu não sei.
0: Mas era um clube bastante ativo.
2: Era.
1: Sem dúvida. Foi muito útil para o conjunto, foi muito útil.
0: E acontecia, de certeza, o que acontecia com as estrelas da música, que era receberem carradas e carradas de cartas, não é verdade?
2: Era.
1: Exatamente.
0: Como é que se conseguia dar vazão a isso?
2: Era difícil. O nosso empresário tinha um escritório lá com gente que ia respondendo por nós.
0: Em Sacavém, não era?
2: Em Sacavém. O nosso empresário tinha cinema, um cinema em Sacavém. Mais
0: São José, né?
2: São José, exatamente. E sei que, só que nós, o que me lembra é que o carteiro, na altura, levava aqueles sacos cheios de cartas. E ficava, como eram muitas, era difícil para ele transportar aquilo. Não ia um bocado. Ele queixava-se, claro.
0: Ou seja, o Conjunto João Paulo trouxe dores de costas ao carteiro na altura.
2: Ah, não tenho dúvidas. E então, nós não tínhamos tempo para responder. Aquilo era os funcionários do nosso empresário que tratavam disso. Tínhamos fotografias assinadas
0: Sim.
2: e respondiam.
1: Era nós muito... assinávamos as fotografias e depois tratávamos de responder.
0: Ou seja, faziam ali empreitadas para assinar fotografias umas atrás das outras.
2: Ah, sim.
0: E as fãs, como é que as fãs, ou os fãs, mas eu, neste caso digo as fãs, acontecia aquelas cenas que muitas vezes se vêem na altura de estarem a puxar bocados de roupa? Como é que era esta ligação?
1: Não chegámos a isso.
0: Não chegaram a isso.
2: Não, eu por acaso não estou bem de acordo com o Anjo.
0: Ah.
1: Não, desculpa, eu também já passou muito tempo.
2: Pois, não, eu lembro quando chegámos a Luanda,
0: Sim.
2: aquilo estava o aeroporto cheio de gente. Eu fui em Luanda.
0: 66? Terá sido em 66?
2: 66 para aí.
0: Okay.
2: E quando saímos, olha, a Serra de Ouro começaram a puxar para o casaco do João Paulo. Coitado de João Paulo, que era um indivíduo tímido, ficou tão aflito, Mas pronto, mas não chegou a rasgar. O João Paulo lá se agarrava ao casaco, não tinha.
1: Olha, que não me lembrava dessa, Rui. Não me lembrava dessa.
2: Lembro. Nós íamos no avião e connosco ia. E a equipe da Académica, que na altura jogava na primeira divisão.
0: Académica de
2: Coimbra. E nós só pensávamos, quando vimos aquela gente toda, pensávamos, epá, Académica, isto é tudo para a Académica. Afinal era para nós. Foi inesperado.
1: Lembro-me disso perfeitamente. A gente não se pode queixar porque somos sempre fãs de peitos.
0: O público.
1: E sempre temos fãs, pelos menos.
0: Então o público em Luanda era mais efusivo que em Portugal?
2: Ah, não, eu acho que era igual.
0: Ou se calhar também já tinha a ver com a popularidade que entretanto ia crescendo, claro.
2: Claro, quando fomos a Luanda já éramos muito mais conhecidos, não é?
0: Pois, lá está. Vocês tinham contactos, tinham amizades com os outros grupos de rock da época?
1: Nem por isso.
2: Não, eu acho que não.
0: Não havia assim nenhum grupo ou alguns músicos com quem estivessem mais em contacto, que ouvissem mais os discos, que houvesse algum tipo de. Ou seja, fazia o vosso trabalho de alguma forma dentro do vosso caminho, dentro da.
2: Sim.
1: Exato.
0: Ou seja, e se calhar o facto foi muito importante terem o José Farinha a guiar-vos ao longo deste percurso, não é verdade?
2: É verdade.
1: Foi sem dúvida, deu muito jeito. Ele tratava bem das coisas, conseguia arranjar os. Ele não conseguia. As pessoas é que a gente fosse atuar. Portanto, todo o país queria que nós fôssemos atuar. E pronto, nós de vez em quando estávamos uma volta a Portugal. Infelizmente, sempre com a lutação dos espanhóis. Gente, não temos que queixar do culto, porque realmente o culto estava sempre ao nosso lado.
2: Era sempre casa cheia, isso é verdade.
0: Então, como temos que terminar por hoje, e falando em casa cheia, vamos fechar precisamente com uma faixa em que ouvimos o som das palmas do público. É o Conjunto Académico João Paulo, com uma versão de Jezebel, de Wayne Shanklin, popularizado por Frankie Lane, e que abria em 1966 esse histórico álbum de que celebramos agora os 60 anos. Conjunto Académico João Paulo no Teatro Monumental, aqui no Gramofone, sempre com produção de Carlos Jorge Antunes e comigo, João Carlos Calisto.

0: uma fonte de João Carlos Calisto, hoje a destacar o conjunto académico João Paulo. Estamos a pouco mais de um minuto das 10, altura em que voltamos a atualizar as notícias do país e do mundo. Na próxima hora de emissão, no Amoré, Moriac, entre a culpa e a redenção. Para já, e olhando para a previsão do estado do tempo para este domingo, pode contar com chuva no litoral norte. Há a possibilidade de céu cinzento em quase todo o país, menos na região sul. Madeira com chuva fraca, norte e nas zonas mais altas. Açores também com chuva a partir da tarde e noite, com possibilidade de trovoada nas Flores e no Corvo. Quanto às máximas, Viana do Castelo, Porto e Aveiro 20, Sines 21 graus, Guarda, Coimbra, Aveiro e Sagres 22, Ponta Delgada 23, Braga, Vila Real, Viseu, Porto Alegre 24 e Lisboa 24 graus, Bragança, Faro e Funchal 25, Santarém, Setúbal e Beja 26, Castelo Branco e Évora com máximas previstas de 27 graus.
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0: Horas em Portugal continental e na Madeira, são 9 nos Açores. E nesta edição, Frederico, no topo da atualidade.
2: Ursula von der Leyen classifica o ataque ao aeroporto de Riad, na Arábia Saudita, como uma escalada perigosa. A presidente da Comissão Europeia pede aos rebeldes houthis que suspendam todas as ações contra alvos civis. O ministro das Finanças descarta o IVA zero nos bens essenciais. Miranda Sarmento, em entrevista ao Conversa Capital, considera que é mais eficaz dirigir medidas de apoio às famílias mais vulneráveis. A Autoridade Marítima revela que estão a decorrer buscas na zona do Baleal, em Peniche. Um pescador lúdico está desaparecido desde ontem à noite.
0: Nesta altura, em Coimbra e no Porto, estão 16 graus, 18 em Lisboa, 20 em Ponta Delgada, Funchal e Faro, 22 graus. As notícias às 10, a edição é de Frederico Moreno.
2: É o pior ataque dos últimos anos contra a Arábia Saudita. O ataque lançado ontem pelos Houthis contra o aeroporto de Riad tornou-se o mais mortífero desde o início da guerra no Irão entre os países árabes do Golfo. O último balanço aponta para 12 mortos e mais de 300 feridos. António Guterres confessa-se chocado, sublinha que ataques contra infraestruturas civis representam uma violação do direito internacional. Quanto aos rebeldes Houthis, alertam os passageiros e as companhias aéreas para evitarem os aeroportos sauditas. O presidente dos Estados Unidos, Alexandra Sofia Costa, também já veio condenar estas ações.
3: Donald Trump não só condena, como admite mesmo que os Estados Unidos podem juntar-se às operações militares sauditas contra os Houthis. A decisão ainda vai ser tomada. O ataque provocou pelo menos 12 mortos. Uma das vítimas mortais é um cidadão norte-americano. A embaixada dos Estados Unidos em Riad recomenda aos cidadãos americanos que evitem o aeroporto internacional e as áreas circundantes. Os Houthis também já deixaram, de resto, um aviso para que as autoridades e as companhias aéreas levem a sério a ameaça. Certo é que na próxima semana, nas escolas da capital da Arábia Saudita vão funcionar apenas à distância. As Nações Unidas já condenaram o ataque. O enviado especial para o Iémen fala em graves escalada, alertando para a ameaça à segurança regional e apelando ao respeito pelo direito internacional humanitário.
2: Este novo ataque ao aeroporto de Riad levou à suspensão dos voos. A presidente da Comissão Europeia criticou há instantes esta espiral de violência e pediu aos rebeldes Houthis apoiados pelo Irão que cessem todos os ataques contra civis, assim como todos os ataques, diz Ursula von der Leyen, que desestabilizam infraestruturas essenciais para o transporte global e o abastecimento de energia, provocando ondas de choque em todo o mundo. O ministro das Finanças admite estar preocupado com a taxa de inflação em Portugal. Em entrevista à Antena 1 e ao Jornal de Negócios, Joaquim Miranda Sarmento diz que a guerra no Irão está a contribuir para uma subida dos preços e admite que, se a inflação não abrandar, o governo poderá ser obrigado a adotar novas medidas.
4: Se a situação internacional, nomeadamente a questão do Irão, estabilizar e o preço dos combustíveis se reduzir, a questão da inflação poderá também ela estabilizar. Agora, é naturalmente também uma preocupação do governo e, se de facto se concretizar cenários mais pessimistas, não deixaremos de ajustar a nossa atuação.
2: No entanto, o ministro das Finanças rejeita a aplicação do IVA zero nos bens essenciais.
4: Tem um problema de transmissão do preço, porque uma parte substancial dessa redução fica capturada pelos produtores e distribuidores. Estudos indicam 30 a 40%, a medida custa 800 milhões, portanto estaríamos a falar de 200 a 300 milhões que seriam perdidos nesse mecanismo de transmissão e não beneficia quem mais precisa. Portanto, nós temos de ter apoios segmentados e, sobretudo, dar mais rendimento às famílias. E cada família com mais rendimento toma as suas decisões de consumo e poupança.
2: Miranda Sarmento diz que é preferível canalizar apoios sociais para as famílias mais vulneráveis, classificando a medida do IVA zero nos bens essenciais como pouco eficaz. Ideias de uma entrevista ao programa Conversa Capital, que pode ouvir hoje na íntegra aqui na emissão da Antena 1, depois das notícias da 1 da tarde. Por causa da crise energética, o PS quer a audição urgente no Parlamento de várias entidades, como a Confederação Empresarial de Portugal, as associações que representam as empresas de transportes, assim como a Confederação dos Agricultores de Portugal. Os socialistas pretendem avaliar os impactos da subida dos preços nestes setores da economia. Os pedidos de audição deram entrada hoje na Assembleia da República. O PS tem acusado o Governo de não aprovar medidas suficientes para atenuar os efeitos do agravamento de custos devido ao atual contexto internacional. A Autoridade Marítima revela que estão a decorrer buscas na zona do Baleal, em Peniche. Um pescador lúdico está desaparecido desde ontem à noite. O alerta foi dado esta manhã, depois do homem de 53 anos não ter regressado a casa. Em comunicado, a Autoridade Marítima adianta que nas operações de busca estão envolvidos meios no mar, incluindo elementos do grupo de mergulho forense e operações subaquáticas da Polícia Marítima. Também por terra, com elementos da GNR, dos bombeiros de Peniche e da Proteção Civil. Será também destacada uma aeronave da Força Aérea Portuguesa para participar nestas buscas em Peniche, distrito de Leiria. Da visita a Lisboa, Barack Obama defendeu ontem a regulação da inteligência artificial. O antigo presidente dos Estados Unidos discursou no fórum Game Changers, no antigo pavilhão atlântico. Obama também abordou as guerras em curso no mundo para pedir aos líderes internacionais que reconheçam, Diana Almeida, o valor e a dignidade humana para lá das fronteiras.
5: Obama deixou apelos e alertas. O antigo presidente dos Estados Unidos disse que os líderes políticos devem reconhecer uma humanidade comum, ou seja, para além de valorizarem as tradições, cultura e história do próprio país, devem ser capazes de olhar para os outros países e para as outras pessoas. Barack Obama acredita que, atualmente, no momento onde se fala numa América real, é necessário garantir que prevalece o valor da democracia e a igualdade. O ex-presidente dos Estados Unidos referiu também, sem mencionar nomes, que um presidente não pode iniciar uma guerra sem submeter a decisão ao Parlamento. A inteligência artificial também foi tema. Barack Obama disse este sábado em Lisboa que o mundo está mais pequeno e mais rápido e defendeu a necessidade de regular a IA. Reconhece que um dos grandes desafios é a falta de confiança entre os países líderes desta tecnologia, os Estados Unidos e a China.
2: Principais mensagens transmitidas por Barack Obama ontem em Lisboa perante cerca de 10 mil pessoas. Madalena Costa sagrou-se campeã do mundo em patinagem livre, escalão de séniores no Mundial de Patinagem Artística. A atleta portuguesa terminou com 264 pontos no total das duas provas, programa curto e programa longo. Em declarações à Antena 1 a partir de Assunção no Paraguai, Madalena Costa mostrou-se muito satisfeita com os resultados.
6: Estou muito feliz com mais esta conquista, o meu 4 títulos mundial, segundo título em sénior e o primeiro World Skate Games neste escalão, mas mais do que isso, acho que passa por sentir que todo o trabalho foi recompensado e, claro, por ter batido o recorde mundial, que era meu, do ano passado, e ter ultrapassado essa meta por 4 pontos. Foi uma época difícil, mas acho que tudo aquilo que aconteceu teve um significado, ajudou-me a tornar uma pessoa melhor, uma desportista mais focada, com os meus objetivos bem definidos e lutadora, e acho que a época não podia ter terminado de melhor forma.
2: Entusiasmo na voz de Madalena Costa. João Cruz é também campeão do mundo em patinagem livre, mas no escalão de júniores, o atleta disse que o esforço compensou.
7: Sinto que todo o trabalho foi recompensado de alguma forma. Acho que a minha trajetória enquanto atleta teve muitos altos e baixos e acho que isso finalmente serviu para alguma coisa. Todos esses altos e baixos, todas as aprendizagens, todos os... as quedas, todos os treinos, todas as provas, pronto, acho que serviram para alguma coisa e pronto, trouxeram-me aqui para o Campeonato do Mundo no Paraguai e pronto, consegui o primeiro lugar.
2: Declarações de João Cruz ao microfone do enviado especial da Antena 1 ao Paraguai, Carlos Rui Abreu. Também Rita Azinheira subiu ao pódio nesta modalidade de patinagem livre como vice-campeã do mundo. Foi também no Paraguai que a Espanha se sagrou campeã mundial de hóquei em patins masculino de sub-19, depois de vencer Portugal por 2-1. O selecionador nacional de Portugal, Vasco Vaz, admitiu que o resultado foi justo e deu os parabéns ao adversário.
8: Parabéns à Espanha, penso que a Espanha foi mais consistente que nós e conseguiu aquilo que nós não conseguimos, que marcar mais um gol. Daí que o resultado fosse este, perdemos um bocadinho, depois de fazer um 1-0, perdemos ali um bocadinho o controle do jogo e aí permitiu que a Espanha fizesse um... Criámos oportunidades, mas não conseguimos concretizar, mas sem dúvida alguma que tenho que me vergar e tenho que dizer que a Espanha, pronto, dado que marcou mais um golo, venceu este campeonato com alguma justiça.
2: Portugal não conseguiu o triunfo, foi Espanha a levar a melhor na final do Campeonato do Mundo de Hóquei em Patins, em sub-19.
0: Frederico Moreno com as notícias às 10 na RTP Antena 1, simultâneo com Madeira, Açores e Mundo. 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
4: 10 e 12. Um ótimo domingo connosco.
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4: E agora com o Amoré, com Júlio Machado Vaz e a Inês Menezes.
5: Olá, Júlio.
6: Inezinha.
5: Hoje falamos de alguém que nasceu a 11 de outubro de 1885, em Bordeaux, o escritor François Mauriac, Nobel da Literatura em 1952, e nós estamos a gravar este programa na véspera da entrega do Nobel da Literatura. E sabemos que Lídia Jorge e Gonçalo M. Tavares são os nomes portugueses mais falados.
6: Como é que se costuma dizer? Estão na shortlist?
5: Exato.
6: Ah! Já não tenho que dizer trigger hoje, já disse shortlist.
5: Já cumprimos a nossa parte.
6: Já cumprimos. Já.
5: Bom, falando de Mauriac, que morreu em 1970, é considerado um dos grandes romancistas do século XX, conhecido pela sua profunda exploração psicológica da culpa, do pecado e da redenção. Vale a pena dizer que era católico. E portanto é interessante também ligar aqui a culpa, o pecado e a redenção ao catolicismo.
6: Mas ele não era um moralista. É muito curioso, porque ele dizia uma frase que tem piada. Ele dizia: eu não sou um escritor católico, eu sou um católico que escreve romances. Uma nuance, não?
5: Uhum.
6: Mas pronto, mas o que a Inês disse é verdade. E digo isto com muita vergonha, porque fui eu que lhe sugeri debruçar-me sobre duas frases dele e de repente pensei: eu não me lembro de uma linha de Mauriac. Há décadas que não pego num livro dele.
5: Pronto, mas vamos pegar nestas frases, pelo menos.
6: São livros que se debruçam muito exatamente sobre, eu arrisco-me a dizer, a natureza humana, não é? Capazes do melhor e do pior, e evidentemente, para um católico, do pecado e da graça, da salvação, etc.
5: E poder, já agora, isso é muito interessante, porque podemos estar a explorar a culpa, o pecado, a redenção, sem sermos moralistas.
6: Exatamente. Exatamente. Não é a mesma coisa, sabe? Porque, na minha visão, não é? O moralista, mesmo que não seja essa a sua intenção primária, o moralista está a tentar convencer o outro ou os outros, está a tentar levá-los num determinado caminho, etc. Não é? Mauriac, ao expor os terríveis dilemas de consciência com que nos deparamos, não era alguém que apostrofasse, que se visse claramente que ele admitia que a natureza humana era ambivalente, mas que estava a julgar entre aspas, metade da nossa natureza ou metade da humanidade ou qualquer coisa. Não era isso que estava em causa com ele.
5: Vamos às duas frases que escolheu o Júlio, deste escritor francês, francês e François. Quer ler-nos essas frases?
6: Qualquer um sabe proferir palavras enganadoras. As mentiras do corpo exigem outra ciência. Isto é muito curioso e é algo, por exemplo, para alguém que faça parte da máfia dos psis, embora interesse a todos os profissionais de saúde, mas na máfia dos psis isto tem ainda mais interesse. Porque nós comunicamos muito para além da palavra. Tanto escrita como falada, aqui interessa-nos mais a falada, não é? E muitas vezes nós dizemos qualquer coisa, ele vai ao ponto de dizer qualquer um sabe proferir palavras enganadoras.
5: Eu pensei logo nos políticos, não é?
6: Também eu. Como é bom sinal.
5: Pois não.
6: É bom sinal. É preconceituoso, mas eu arriscar-me a dizer que hoje é dos preconceitos, olha, nem vou recuar perante a palavra, é dos preconceitos mais aceitáveis que as pessoas podem ter, porque já ouvimos tanta coisa, já vimos tantas viragens de 180 graus da mesma boca, sem qualquer peijo, etc., que é natural que se pense nisso. Agora, depois, a questão da comunicação, quando ele diz as mentiras do corpo exigem outra ciência, é uma formulação muito bonita. Porque, para um psiquiatra, vêm logo recordações de formação de como pode ser complicado para nós, e nomeadamente nas fases iniciais da nossa trajetória de vida, que as palavras do outro, e sobretudo das figuras parentais, das figuras das quais esperamos proteção, empatia, etc., que as palavras não correspondam à mensagem que o corpo passa. Se quiser, e as crianças são autênticos perdigueiros a pressentir esse tipo de coisas, nós podemos dizer a uma criança, meu amor, abraçá-la e a criança perceber que há qualquer coisa de errado naquele abraço, que há uma rigidez, que não há uma verdadeira entrega, etc. Pronto. Houve até alturas em que, como é habitual, se teceram teorias demasiado, digamos assim, impositivas, se quiser, sobre aquilo que se chamava comunicação em double bind. Ou seja, o que é que isto quer dizer? Quer dizer que nós dizemos uma coisa e a outra pessoa, e neste caso as crianças, percebem outra através da nossa postura corporal.
5: Isso quer dizer que as crianças de facto são boas a farejar o postiço?
6: São. A todos os níveis. Estamos aqui a falar do corpo, não é? E a Inês sabe tão bem como eu que, agora, para não pensarem que estamos a falar só de crianças, mais a mais, eu não sou psiquiatra infantil, mas passando para os adultos, há abraços e abraços, não é? Há sorrisos e sorrisos. E às vezes nós somos enganados, não é por acaso que ele diz é preciso dominar outra ciência e tal. Mas de vez em quando nós percebemos perfeitamente que aquilo não é genuíno. E, portanto, aquelas palavras vêm emolduradas por uma mensagem que até pode ser a oposta pela postura corporal, pela mensagem corporal que vem do outro.
5: Interessante. Sendo que, e voltando aos políticos, peço desculpa de voltar aos políticos, mas os políticos podem treinar a inverdade, não é?
6: Ah, sim. E não só os políticos, vamos ser justos. Não é? Sei lá, quando nós falamos de homens e mulheres que são extremamente sedutores ou sedutoras, hoje em dia também emprega-se a palavra psicopata com demasiada facilidade, não é? Mas pronto, vamos ficar só.
5: A culpa é sua por andar há décadas a falar dos psicopatas dos seus netos, não é?
6: Isso é verdade. Mas olha, eles são bem sucedidos mesmo. Então, são psicopatias eficazes. Mas estava eu a dizer, não é? Quer dizer, a pessoa na sedução, falámos muitas vezes aqui de que nós tentamos apresentar o nosso melhor perfil, digamos assim. Mas há pessoas em que isso é uma verdadeira, entre aspas, ciência, em que isso é treinável. A pessoa faz, em termos corporais, os gestos que estudou, que acha que podem agradar, diz as palavras que acha que podem agradar ao outro, etc. Portanto, tudo aquilo é encenado. Seja com o palavreado, não é? Bem falante, seja com a própria expressão corporal.
5: Se quisermos entrar por outros caminhos, pegue-se nos casos de, sei lá, de uma Meryl Streep, de um De Niro, podem passar anos a ensaiar, a treinar, exato, os tiques de alguém, de uma personagem, não é? E nós acreditamos, exato, quando os vemos.
6: Nem mais, e que de vez em quando se vira contra eles. Porque eles são tão credíveis naquele papel, suponhamos de um magarefe qualquer, que fazem um filme e depois têm gente que os insulta na rua, porque faz uma identificação da pessoa.
5: Do vilão.
6: O papel, que dizem, pronto, aí está. Olha, eu não lhe escondo, e lá está o que Mauriac, no fundo, descrevia, as diversas facetas, eu não lhe escondo que de vez em quando, ao longo da minha vida, pensei, epá, se calhar devia dar um gozo extraordinário uma pessoa fazer um filme, por exemplo, como o Shining do Nicholson, a matar gente por todo o lado, com um molho de tomate pelo set todo, etc. e tal. É capaz de haver zonas escuras nossas que podem sair, digamos assim, num contexto que é perfeitamente aceite, não é? Enquanto outras vezes nós temos a sensação que rumorejam dentro de nós pequenos ressentimentos ou grandes. Lembro de alguém que uma vez dizia: qual de nós é que nunca sonhou que acontecesse algo de muito mal a alguém? Aliás, essa de Queiroz escreveu muito bem sobre isso num dos seus livros, não é? De se nós pudermos, digamos assim, obter vantagens com a morte de alguém sem sentirmos qualquer remorso, etc. Não é? Agora, vou salientar isto. Por exemplo, a questão de mentir com o corpo ser complicado. Porquê é que eu vou salientar? Porque vou dizê-lo lentamente, vou falar de sexo.
5: Alto.
6: Não é nada raro. Alto. Alto e para o baixo.
5: Tirem as crianças do carro.
6: Exatamente. Bolinha vermelha, tudo. Não é nada raro que nós ouçamos, estou a falar em termos profissionais, mas não tem que ser em termos profissionais, pode ser num jantar dos seus amigos, das suas amigas ou dos meus, que nós ouçamos duas coisas relativamente ao corpo, que é a capacidade, e agora isto é menos, digamos assim, menos ventilado do que poderia ser, e talvez deveria. Ouve-se muito falar da capacidade das mulheres de simularem prazer no ato sexual. E da sua, com todas as exceções, da sua competência em enganar os homens, digamos assim. Incluindo, simulando o orgasmo. É bom termos a noção que há muitos homens que também simulam o orgasmo. E que, na minha experiência, com maior dificuldade que as mulheres, mas que podem ser bem-sucedidos. Em geral, homens que sofrem, por exemplo, da chamada ejaculação retardada. Não conseguem ter o orgasmo e, olha, vou empregar a palavra, estamos a falar de relações heterossexuais aqui, poderia não ser, e por amor à parceira, porque não querem ficar mal num programa de sábado à noite, seja o que for, não é? Simulam que atingiram o orgasmo e não atingiram. Porquê é que eu dizia que falamos de duas coisas diferentes? É que também nos aparecem as pessoas que dizem assim: como é que é possível eu gostar tanto de alguém? Como é que é possível eu sentir tanto prazer com alguém e, no entanto, É o mais fácil de referir e, no entanto, não consigo atingir o orgasmo. Ou seja, o corpo
5: não responde.
6: Não responde, não entra em sintonia, digamos assim, com o que está a passar psicologicamente. E aqui depois pode haver N razões para que isso esteja a acontecer. Porque, como compreende, é mais evidente, não é, quando se diz dos homens, e com verdade, nenhum homem consegue simular uma ereção. Isto é verdade. Um homem pode forçar a ereção, pode com medicamentos, e mesmo assim as coisas não são tão simples como às vezes podem parecer, mas não interessa. Agora, uma ereção espontânea é algo, a palavra espontânea diz tudo, não é? É algo que não se simula. E é algo que, em geral, angustia muito este homem. Não é? Nas mulheres, é muito curioso, o equivalente, e muitas vezes acontece, seria dizermos que uma mulher não pode simular a lubrificação vaginal. É o equivalente em termos de excitação. E, no entanto, o que ouvimos mais citar é a incapacidade de atingir o orgasmo. Ou total, ou parcial, no sentido que pode não atingir no coito, mas pode atingir por outro tipo de estimulação, ou pode atingir só por autoestimulação e não com um parceiro ou uma parceira. Isso aí também nos leva longe, não é? Ou seja, muitas vezes esta coisa de ele dizer é uma ciência vai ao encontro do que a Inês dizia. É uma ciência da representação.
5: O que diria Mauriac de estar a ser associado a ereções e lubrificações, não é?
6: Em primeiro lugar, não acredito que Mauriac nos censurasse. E se Mauriac censurasse, eu dizia, tenho muita pena, mas Santo Agostinho também falou delas e bastante.
5: Pronto.
6: Não é? E, por amor de Deus, quer dizer, Santo Agostinho foi um gigante da Igreja Católica. Se eu sou ainda por cima agnóstico, acho que mereço perdão, não é? Mas, enfim, pronto. Adiante.
5: Mas neste caso...
6: Agostinho também é uma figura complicada para a Igreja Católica.
5: Neste caso, as mentiras físicas e no campo sexual, sobretudo, muitas vezes podem ser mentiras piedosas, não é?
6: Mas podem.
5: E são muitas vezes...
6: Por amor, por
5: claro,
6: dizer.
5: Claro. Mas eu centro-me até um pouco pensando nas mentiras do corpo exigirem outra ciência, penso em pessoas que vão artilhadas dos pés à cabeça para debates, para comícios, que estão a mentir com os poros todos, não é? Mas, no entanto, há ali um treino muito, muito bem sucedido, e isto não se consegue de um dia para o outro, não é? Evidentemente. E quando eu imagino que
6: não.
5: A partir do momento em que se percebe que se consegue ser credível mentindo, que isso empodera as pessoas também, não é?
6: E depois a questão da utilização do corpo. Quando eu li a biografia de Hitler, fiquei fascinado ao aprender que ele, no início da sua carreira política, não sei se depois continuou a fazê-lo, penso que não, mas no início ele treinava os discursos ao espelho.
5: Percebendo o seu reflexo, não é?
6: Exato, percebendo o poder do gesto, daquela palavra, percebendo o poder daquela pausa. Por cuidado, quando falamos no poder sobre a multidão, isso tem muito a ver também com, não é só o gesto, é a cadência, é a maneira. Já reparou, por exemplo, isso, eu sinto sempre vergonha alheia quando presencio isso, é quando, por exemplo, os políticos, não só, mas é mais habitual neles, dizem uma frase e param à espera do aplauso. E é terrível quando a plateia não aplaude.
5: É um bocadinho como os comediantes, não é? Nós vemos espetáculos de stand-up comedy e o comediante fica à espera, faz a pausa.
6: Exato.
5: À espera da reação.
6: Cabelos em pé. Se a reação não existe, eu penso, meu Deus, eu fugia para os bastidores.
5: E depois, repare, quando não aconteceu a gargalhada ou algum tipo de resposta, como é que se segue em frente para tentar ganhar aquela plateia?
6: Sim, sim, é verdade. É claro que isso depois também depende da personalidade que está em jogo, não é? Veja, ainda há muito pouco tempo, Donald Trump, num dos seus comícios, disse que, se bem me lembro, Los Angeles e San Diego, pronto, olhe, se tivessem que desaparecer duas cidades americanas, que fosse Los Angeles e São Diego, não é? E os californianos não acharam tapiado à ideia. E sem problema nenhum, não é? Quando temos isso filmado, veio imediatamente um comunicado a dizer que era o contrário, era ele a tentar proteger Los Angeles e São Diego, pronto. Agora, há aqui uma coisa que eu não posso esquecer, que é, e a culpa também foi minha, nós estamos a pôr

0: porque esse receio já existia em nós. Ou seja, na comunicação, como é evidente, temos que levar em conta sistematicamente duas personalidades, duas realidades psicológicas. Uma, que é quem está naquela altura, e depois pode haver a troca, quem está naquela altura a fazer um gesto, também a dizer palavras, etc. Mas depois há uma grelha de interpretação do outro lado. E essa grelha pode errar completamente. E então é triste, penso eu, porque não houve nenhuma intenção de enganar e, no entanto, a pessoa que recebeu a comunicação pensa que, do outro lado, quando muito, a única coisa que existe é cortesia, mas não existe afeto nenhum. Pode pensar que, do outro lado, existe hipocrisia e o que existiu foi verdade. E isto porquê? Porque todos nós, digamos assim, temos pré-conceitos, digamos assim, sobre a comunicação quando ela surge. É bom não esquecer isso. Olha, é muito importante na minha profissão, porque quando nós ouvimos alguém que nos vem falar de si, que se abre, que nos dá o privilégio de confiar em nós, etc., se nós não estamos conscientes de eventuais ecos que o que a pessoa nos diz despertam em nós, que se não estamos conscientes de que determinados assuntos ou palavras tocam zonas sensíveis em nós, nós podemos estragar completamente a comunicação, porque não vamos ser adequados no acolhimento daquele discurso.
1: Também nesse caso é preciso estar atento, não é?
0: Ah, sim. Eu digo sempre isto. Fala-se muitas vezes, e bem, é importante, fala-se muitas vezes em inteligência emocional na nossa sociedade. E, em geral, logo à cabeça, diz-se, temos que nos pôr nos sapatos do outro, escutá-lo e mais isto, mas tudo isso é verdade. Mas também lá está, na inteligência emocional, estarmos atentos ao que se está a passar dentro de nós. E essa parte, às vezes, fica em segundo plano, ou nos bastidores, e não pode ser.
1: E se calhar agora passávamos para a segunda frase?
0: Passamos para a segunda frase. O silêncio não existe. Viver é mantermos no centro de um fluxo que só a morte interromperá. É muito curioso isto ter sido escrito há décadas, não é? Porque nós estamos sempre a falar disto hoje em dia, não é? Olha, vou-me abotar a adivinhar. Se a minha rinite alérgica me tiver dado tréguas, eu terei estado anteontem em Chaves com o Manel Sobrinho e com o Richard Zimler a falar uma coisa muito interessante, que é: meditar é um luxo ou um ato de resistência na sociedade atual? Se eu tiver azar, às tantas vou ter que falar online.
1: Não sei,
0: não lhe posso dizer. Bom, porque nós estamos sempre a discutir isto, não é? Que é, estamos sistematicamente a ser solicitados.
1: Vivemos dentro do ruído.
0: Vivemos dentro do ruído. Sendo, ainda por cima, Mauriac um homem religioso, há uma dimensão que seguramente para ele seria importante, que é, quando ele diz o silêncio não existe, viver é manter-nos no centro de um fluxo, só a morte interromperá. Seguramente para ele o silêncio era importante, no sentido que, no silêncio, provavelmente, ele se sentiria mais próximo de Deus. É mais fácil, a todos os efeitos. Não estou a negar que um crente tenha a graça, digamos assim, de tropeçar em Deus todos os dias em tudo o que existe. Não é isso que eu estou a negar. Estou a pensar que quando alguém numa igreja se ajoelha e, em silêncio até, fala com Deus, esse silêncio é precioso para essa pessoa. E eu posso afirmar isto porque isso me é contado. Aliás, até irei mais longe. Que é...
1: Não é preciso.

0: ser
1: muito
0: crente.
1: Exato.
0: Não é para ser ir à procura, quantas vezes?
1: Da transcendência, não é?
0: E de entrar numa igreja para estar em silêncio, não é?
1: Aí está, aí está. E é muito curioso aí, porque nós somos todos diferentes. E depois, ou aquilo que eu dizia há bocado, os pré-conceitos. Por exemplo, eu fui sempre um apaixonado de igrejas românicas, que são muito simples em termos de estruturas, não é? Se compararmos com as góticas, etc., que são qualquer coisa de esplendoroso. Eu senti-me sempre mais calmo e mais próximo, de alguma forma, de transcendência na simplicidade do românico, mas isso cada um sabe de si. Agora, a questão de estarmos sistematicamente a ser bombardeados com estímulos, e isto é curioso porque articula-se com a mesa, com o Manuel e com o Richard, não é? Isto é qualquer coisa que ainda por cima levanta questões curiosas, que é quando nós paramos, pronto, a mesa redonda escolheu meditar, mas podia ser pensar, por exemplo, pronto. Mas quando nós paramos nesta sociedade, estamos a fazer algo que, por um lado, não é esperado de nós. Espera-se que nós estejamos sempre em comunicação e sempre contactáveis, como muitas vezes já dissemos. Uhum. Mas depois há um aspecto, e por isso é que a palavra luxo está lá. É que mesmo que nós decidamos parar, no sentido de termos tempo para nós, em que não estamos ligados, em que não estamos permanentemente em contacto, etc., aqui há fatores socioculturais e económicos que justificam a palavra luxo. Há muitos de nós que não se podem dar ao luxo de parar na sociedade atual.
0: Eu ia lhe dizer que a maioria dirá: eu não tenho tempo para pensar, quanto mais para meditar, não é?
1: Aí está. Pronto. E eu gostaria de dizer, pronto, porque a palavra meditar, isso tem a ver, penso, com o facto de eu e o Manuel, que escolhemos o título, sermos da geração que somos, não é? Ficaria surpreendido se o Richard não assinasse por baixo. É que hoje em dia meditar, no nosso tempo, meditar estava muito associado a pensar. E a pensar de uma forma, como é que eu lhe ia dizer, de uma forma continuada, com tempo, em que estamos dobrados sobre nós mesmos e a nossa realidade psíquica. Mas hoje em dia meditar está muito ligado, por exemplo, a técnicas de meditação. E porque é que isto é curioso? É que numa sociedade capitalista de consumo como a nossa, a meditação transformou-se também numa mercadoria que é vendida. A Inês não consegue ir às redes sociais, e não só, mas ir às redes sociais sem encontrar 30 mil ofertas. Atenção, que eu não estou a dizer que são desonestas. O que eu estou a dizer é: as pessoas oferecem-lhe cursos dos mais diversos timbres, dos mais diversos tipos de meditação, de correntes de pensamento, etc., mas que têm um aspecto em comum, que é: tornam-nos mais capazes de aguentarmos o ritmo a que vivemos. E isto, em termos socioeconómicos, ajuda-nos, mas, de certa forma, tapa o essencial, que é: nós temos todo o direito de nos tornarmos mais resilientes, de termos mais capacidade de triar entre o que é importante e o que não é. Por exemplo, de percebermos que o passado tem sua importância, o futuro levanta as questões, mas realmente o que vivemos é o presente. Tudo isso não sofre contestação. Mas não podemos negar
0: Presente que está sempre a ser ultrapassado, não é?
1: É, mas não podemos negar que a sociedade capitalista descobriu a maneira de lucrar também com isso. Tudo isso é pago. E porque é que eu dizia que está pago essencial? Porque se nós nos limitarmos a fortalecermos-nos para aguentarmos melhor, sem pifarmos, a realidade que nos rodeia, estamos menos disponíveis, em termos gerais, para tentar, naquilo que é possível, modificar essa realidade. Porque o problema não surgiu de nós. O problema surge desse ritmo frenético, dessas exigências, etc, etc. Vou-lhe dar um exemplo completamente comezinho, até simplista. Se alguém trabalha numa organização que bombardeia esse alguém com mails, SMS, etc, fora das horas de trabalho, e esse alguém aprende técnicas que fazem com que aguente esse massacre melhor, melhor para esse alguém. Mas o que está verdadeiramente errado é o funcionamento da organização, que não tem o direito de violentar nos espaços de repouso a que aquele trabalhador ou aquela trabalhadora tem direito, não tem direito, ou não teria direito de violentar.
0: Deixe-me, ainda pensando na questão da meditação, que é um degrau abaixo, acima do silêncio, não é? Se pensarmos que tempo é dinheiro, essa velha máxima, temos que pensar mesmo que meditar, parar, é um luxo.
1: Parar é um luxo, desde logo, em termos socioeconómicos. É? Quer dizer, eu e a Inês, nesse aspecto, somos privilegiados. Não digo que qualquer um de nós possa fazer um mês a Inês, eventualmente no Mindelo, e eu em Cantelães, longe de tudo o resto, para fazermos um balanço da nossa vida, etc. Mas podemos aqui e acolá parar. Há outros que não. Vimos isso, olha, na pandemia. Não é? No título da conferência em Chaves disse: será um ato de resistência, é que para quem pode, também é um ato de resistência no sentido de dizer, entre aspas, aos outros que nos rodeiam, eu não sou uma marioneta, eu tenho direito a tempos para mim, eu tenho direito a estar desligado e, no limite, eu tenho o direito de me bater por uma sociedade que respeite mais, digamos assim, os silêncios a que as pessoas têm direito. Quando eu digo silêncio aqui, é no sentido figurado, porque é assim, eu não estou a dizer que as pessoas têm que estar caladas nesses períodos de tempo. O que elas têm é o direito de não estar a responder às solicitações constantes que vêm do exterior.
0: Mas eu não vejo como privilégio, não vejo como ato de resistência, vejo como privilégio, mesmo quando nasce de condições adversas, porque ter a capacidade de saber o que é, saber exercitar a meditação, exige todo um nível de conhecimento que é só para alguns.
1: Pois, isso é o privilégio.
0: É o privilégio, não é a resistência.
1: Mas se esses alguns... O que me pode dizer é que isso é utópico, está bem? Se esses alguns conseguissem ser suficientes para influenciar a direção da nossa sociedade, isso seria um ato de resistência contra o rumo que esta sociedade tem vindo a tomar.
0: O problema é que a maior parte das pessoas com privilégios querem continuar a ser as privilegiadas e não passar o privilégio para os outros.
1: Mas isso... Aí até podemos ir mais longe, quer dizer assim. E muitos dos privilegiados que poderiam ter estes períodos, digamos assim, de liberdade, porque isto é uma forma de liberdade, um silêncio desligado deste frenesim de estímulos é uma prova de liberdade. Mas algumas destas pessoas usam essa liberdade para descobrirem maneiras de explorarem ainda mais a dinâmica desta sociedade.
0: Oh, oh, Júlio, basta pensar em alguém que está detido. Lá está, as condições adversas, não é? Alguém que está detido e tem essa capacidade e a possibilidade de meditar. E outros estão somente aterrorizados o tempo todo, não é?
1: Mandela foi um bom exemplo. No fundo, o que Mandela nos disse sempre, eles podem me prender, mas o meu espírito...
0: Sem dúvida, sim.
1: Agora, vamos pensar assim, não é? Quantos Mandelas é que existiram? Quantos Mandelas, sobretudo, depois de tantos anos, é uma coisa para mim inimaginável, não é? Tiveram pelo menos a alegria de depois ver modificações, não só na sua própria vida, e poder dizer valeu a pena, não é? Mas na vida daqueles por quem se bateram.
0: Porque falou de Mandela, eu vou ao encontro da palavra resistência, lá está.
1: É.
0: Mas não diria de facto que é para todos.
1: Ah, não, mas ouça, que não é para todos. Eu contra mim falo, não é? Ouça. Nós fazemos vidas, mas aqui, pronto, não digo nós. Estou a falar da minha própria vida. Às vezes, eu deito-me, seguindo, porque estamos a falar de Mauriac, seguindo religiosamente as instruções de Madame Lola, que normalmente a uma determinada hora olha para mim fixamente, sem ladrar, o que é fascinante, porque ladrar é para ir à rua. Olhar para mim fixamente em silêncio é porque quer ir para a cama. Pronto. E muitas vezes eu estou muito cansado, isso também tem a ver com a idade, eu hoje em dia sou menos resistente, e pronto. E lá vamos em cortejo para a cama. E eu deito-me e penso assim, ouve, tu chegaste a casa, cuidaste, digamos assim, daquilo que são as regras habituais do bem-estar da Madame Lola, vá, dou de barato, comeste qualquer coisa, ou ouvir um noticiário, não saíste propriamente entusiasmado no noticiário, mas pronto. A seguir, o que é que fizeste do teu tempo? E vou-lhe dizer que eu não fico, a maior parte das vezes, não fico nada satisfeito comigo, sabe? Porque, umas vezes, o que também não é raro na minha idade, eu tenho que admitir que adormeci a olhar para o quadrado encostado à Lola.
0: Acontece.
1: Acontece. Outras vezes estive a ver uma série qualquer policial que não é raro que no dia seguinte, se eu tentar lembrar-me de todo o episódio, não consigo. E há uma parte de mim que pensa, ouve, não podias ter aproveitado melhor o tempo. Ainda por cima agora que estás a chegar ao fim da estrada, podias ter escrito qualquer coisa. Podias pelo menos ter esquematizado qualquer coisa. E aí a questão das solicitações vem ao de cima, porque há outra parte minha que se defende, sabe como?
0: Diga.
1: Dizendo assim, ai não, mas a conferência do dia tal já está preparada. E não era disso que a primeira parte estava a falar. A primeira parte estava a dizer assim, e porquê é que agora vais menos às tantas buscar um livro de poesia? Porquê é que, e isto é rigorosamente verdade, Inês, porquê é que já não te lembras de ler um romance?
0: Porque o tempo não dá para tudo. Não?
1: E porque em determinadas alturas do tempo...
0: Escolhe o prazer, não, não é? Não.
1: Já nem é isso, percebe? É que se fosse o prazer... Não, se sei lá, olha,
0: o prazer,
1: vou olhar um exemplo.
0: O prazer podia ser ler um bom romance, claro, não é?
1: Mas pronto, ouça.
0: O prazer mais fácil, mais imediato, mais imediato.
1: Eu tive prazer em ver a série sobre o Aleste do Paraíso, que eu li há 500 anos, de que me lembrava em farrapos aqui e acolá. Na minha opinião, a série está muito bem feita. E essa, lá está a diferença. Essa, no dia seguinte de manhã, eu lembrei-me sempre do episódio, não é? Outras, eu limitei-me a consumir coisas, o olhar vê, percebe? Mas a cabeça não digere, porque não é suficientemente importante. E aí, quer eu queira, quer não, eu tenho uma certa culpabilidade, porque tenho a sensação que foi tempo que eu tenho, que é um privilégio, e que deitei fora. Vai-me perguntar, mereço ser açoitado? Não.
0: Não, não,
1: mas
0: de maneira nenhuma.
1: Preferia ter gasto esse tempo de outra maneira. É verdade.
0: Bom, em silêncio não estivemos nesta última hora, entre as mentiras do corpo e esse silêncio, porque vivemos numa sociedade muito ruidosa e fomos parar à meditação. Boa sorte para esse encontro, que vai ser de certeza um belo encontro, bem acompanhado, Júlio, em Chaves, não é?
1: Em Chaves.
0: Vamos terminar. Lembramos Mauriac, que nasceu a 11 de outubro de 1885, escritor francês, romancista, jornalista também. Vamos terminar hoje com um talento francês, chama-se Zao de Sagazin, e vamos ouvir La Symphonie des Éclairs.
1: E
0: des Éclairs. Estiveram connosco o Diogo Axel, de volta, e a Joana Jorge, como sempre. Voltamos para a semana.
1: E como eu costumo dizer, temos precedentes, porque os três mosqueteiros eram quatro.
0: Um beijinho, Júlio.
1: Beijinho.

0: é pelas máximas previstas para este domingo. Viana do Castelo, Porto e Aveiro, 20 graus. Sines, 21. Guarda, Coimbra, Aveiro e Sagres, 22 graus. Ponta Delgada, 23. Braga, Vila Real, Viseu, Porto Alegre e Lisboa, 24. Bragança, Faro e Funchal, 25. Santarém, Setúbal e Beja, 26. Castelo Branco e Évora, com máximas de 27 graus. 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
2: 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Madalena Costa é campeã do mundo em patinagem no Mundial que está a ser disputado em Assunção, no Paraguai. A presidente da Iniciativa Liberal passou pela Madeira, deixou críticas ao orçamento do Estado e acusou o PSD de não reforçar a autonomia. Marítimo derrotado nos Barreiros, frente ao Porto, por 2-1. O Nacional joga esta tarde fora de portas com o Rio Ave. Madalena Costa é campeã do mundo em patinagem livre no escalão de séniores. Madalena terminou com a pontuação de 264 pontos no total das duas provas, o programa curto e o programa longo. A atleta do Santa Cruzense, 17 anos, revalidou o título que tinha conquistado no ano passado na China e bateu a sua anterior pontuação.
3: Estou muito feliz com mais esta conquista, o meu 4º título mundial, 2º título em sénior e o 1º World Skate Games neste escalão, mas mais do que isso, acho que passa por sentir que todo o trabalho foi recompensado e, claro, por ter batido o recorde mundial, que era meu, do ano passado, e ter ultrapassado essa meta por 4 pontos. Foi uma época difícil, mas acho que tudo aquilo que aconteceu teve um significado, ajudou-me a tornar-me pessoa melhor, uma desportista mais focada, com os meus objetivos bem definidos e lutadora, e acho que a época não podia ter terminado de melhor forma.
2: Madalena Costa volta a ser campeã do mundo de patinagem num Mundial que está a ser disputado em Assunção, no Paraguai. O Presidente da República já felicitou a atleta pela conquista deste título mundial. Diz que a patinadora portuguesa estabeleceu um novo recorde de pontuação e confirmou o talento e o seu lugar entre as maiores figuras do desporto português. A Presidente da Iniciativa Liberal passou pela Madeira e deixou críticas ao orçamento do Estado. Diz que não serve as pessoas. Mariela Leitão esteve em Machico, onde referiu que a autonomia precisa de ser reforçada e que o PSD perdeu essa oportunidade quando colocou a revisão constitucional na gaveta.
4: Nós, este orçamento, não servindo as pessoas e sendo um orçamento que fica aquém das necessidades do país, fica obviamente também aquém das necessidades da Madeira, apesar de saber que houve uma dotação extraordinária que se mantém, mas que é um ligeiro aumento que é pouco acima da inflação e, portanto, certamente também não vai resolver todos os problemas que são necessários na Madeira. Por outro lado, há a questão da autonomia, que precisava de ser reforçada, nomeadamente através de se poder decidir fiscalmente o melhor enquadramento, também de poder aproveitar e fazer uma gestão própria dos recursos, do património, dos recursos naturais, etc. Mas essa autonomia precisa ser reforçada. Uma das formas é através da Lei das Finanças Regionais, outra forma também é através da revisão constitucional que tudo indica que foi agora posta na gaveta pelo PSD e, portanto, mais uma oportunidade perdida para esse aprofundamento da autonomia.
2: A Iniciativa Liberal promete insistir para que o aprofundamento da autonomia seja uma realidade. As regiões ultraperiféricas são uma das prioridades do governo português para o próximo orçamento de Estado comunitário de longo prazo. As palavras são da eurodeputada Carla Tavares, depois de ver a proposta de orçamento europeu apresentada pela presidência irlandesa. Carla Tavares diz que é inaceitável e que os eurodeputados vão manter a defesa do POSEI e da autonomia das regiões no orçamento da União Europeia.
5: Para nós é algo que não é sequer discutível, não é conversável, faz parte do tratado e, portanto, não aceitamos sequer que não esteja previsto o apoio às regiões ultraperiféricas, não só no nosso país, mas também num quadro de outros países que compõem esta grande família da União Europeia. E essa é uma das questões que é importante também nesta fase negocial, quer por parte do Parlamento não deixará de o fazer e o governo português também com certeza o fará nos seus fóruns de discussão do quadro financeiro.
2: Declarações à jornalista André Neves da RTP em Bruxelas. Marítimo foi derrotado nos Barreiros, frente ao Porto, por 2-1. Os verde-rubros começaram na frente do encontro, viram o empate chegar e depois, a 6 minutos do fim, o gol do Porto, que começou por ser anulado por fora de jogo, acabou validado. O treinador Mitchell van der Gaag lamenta o sucedido.
6: Eu não sabia que o campo é tão inclinado aqui, mas pronto. A equipa lutou e lutou por um resultado muito positivo contra uma equipa que é campeão actual de Portugal e ainda não perdeu nenhum ponto neste campeonato. Foi bom, a equipa, principalmente a primeira parte, contra a bola, muito forte, bem organizada. Com bola também, por momentos quando nós podíamos jogar, tentámos chegar perto da grande área da equipa adversária, por isso também foi importante. Marcámos o golo, competimos e nós temos que continuar a nossa luta. Se nós vamos continuar nessa maneira, é bom. Demos tudo dentro do campo, que isto é fundamental.
2: Mitchell van der Gaag, o treinador do Marítimo. Francesco Farioli, treinador do Porto, diz que foi um jogo difícil. As dificuldades que mencionamos ontem foram encontradas hoje. A equipa foi muito organizada, uma equipa de lutadores e competitiva. Foi muito importante marcar antes do intervalo para ter 45 minutos para competir pelo jogo, que foi o que fizemos, e estamos muito felizes pelo resultado. Marítimo Porto, a derrota nos Barreiros por 2-1. E com 5 derrotas consecutivas e uma paragem de quase 3 semanas no campeonato, o Nacional joga agora fora de portas com o Rio Ave. O treinador Alexandre Santos acredita na conquista dos primeiros pontos à frente do comando técnico alvinegro.
7: Independentemente de jogar com 2 centrais ou com 3, o que é importante é efetivamente que a equipa seja um bloco muito compacto e agressivo a defender e que se desdobre em processos ofensivos com capacidade de explorar os espaços que o adversário dá. E por isso as questões dos três centrais é importante. Acho que a equipa tem capacidade para fazer essa adaptação rapidamente e já o fez e está preparada para jogar, está preparada para ser mais forte.
2: Alexandre Santos, o treinador do Nacional, Vasco Seabra, treinador do Rio Ave, estreia-se no comando técnico e pede uma equipa unida e focada.
8: Nós, como equipa, vamos ter que entender que temos que remar todos para o mesmo lado. Portanto, nós temos que ser, enquanto equipa técnica e jogadores, temos que ser nós a conseguir puxar todos para o mesmo lado. Temos que lutar arduamente para que consigamos atingir os nossos objetivos, porque temos que correr muito, temos que trabalhar muito, temos que ser altamente unidos, capazes de olharmos para o lado e não duvidarmos nem um segundo do colega que temos ao nosso lado, sabendo que ele vai entregar-se da mesma forma que eu me entrego por ele. E, portanto, este espírito de ligação é esse espírito que nós queremos traduzir para a equipa.
2: Rio Ave Nacional, jogo marcado para as 3:30 da tarde deste domingo. A equipa madeirense vem de 5 derrotas consecutivas. No Campeonato de Portugal, a Camacha desloca-se ao terreno do União de Lamas. Jogo marcado para as 3. André Anastácio, o treinador, quer sair desta deslocação com mais um resultado positivo.
9: É um campo tradicionalmente difícil, o adversário tem menos 3 pontos do que nós, estamos focados, estamos concentrados e tudo faremos para trazer pontos para a Ilha da Madeira, possível os 3 pontos, é esse o nosso foco, foi esse o nosso trabalho durante a semana. Sabemos que é um jogo extremamente difícil, um primeiro confronto com este adversário, e são duelos sempre interessantes de ver e estamos focados, como eu disse, e queremos trazer os pontos para a Madeira.
2: Esta tarde, também às 15, o Estrela da Calheta vai jogar fora de portas, frente ao Sousense. Carlos Mendonça procura a primeira vitória e espera que a equipa consiga dar uma resposta positiva.
10: Que seja uma equipa também muito difícil, que nos vá causar muitas dificuldades. Estamos a precisar de pontos, como eles também estão a precisar. Penso que será um jogo aberto e um jogo, acho que temos qualidade suficiente para levar de vencida esta equipa, e vamos estar à altura para tentar obter a primeira vitória e, se não for possível, pelo menos trazer um ponto para a Calheta.
2: Ontem, Machico venceu o Florgrado e venceu por 4-0. António Oliveira estava satisfeito com o resultado e também com a exibição.
11: Acho que tivemos muito, muito competentes, processo, e demonstra aquilo que nós somos, que é, se for necessário jogarmos com bola e ter bola, temos essa capacidade. Se for necessário, na organização defensiva, estarmos em organização defensiva, bloco baixo, bloco intermédio, bem organizados e transitar, temos essa capacidade. Estamos a tornar uma equipa muito competente e isso para mim é extremamente importante, continuar o nosso trabalho. Temos 11 pontos, queremos garantir o mais rapidamente possível a manutenção e é para isso que vamos trabalhar.
2: Jogos do Campeonato Nacional de Futebol. No handball, a equipa do Marítimo deslocou-se à Avanca, venceu a Artística por 36-22, jogo a contar para a oitava jornada do Campeonato Masculino de Handball. Paulo Fidalgo, treinador, refere uma primeira parte equilibrada, mas uma segunda parte muito boa, representativa da qualidade do handball verde-rubro.
12: Apesar do resultado do Avanca ter números expressivos, o início de jogo foi intenso, equilibrado, inclusive o Avanca chegou a estar na frente por 2 golos de diferença. A verdade é que o Marítimo teve que fazer uma primeira parte boa para ir ao intervalo a vencer por 3 golos. Mas a verdade é que o Marítimo está sólido, está consistente, está empenhado e a segunda parte foi uma história completamente diferente. Grande nível e que o resultado, apesar de ser demasiado pesado para a banca, representa muito do handball que neste momento o Marítimo produz.
2: Marítimo vence por 36-22 a Artística de Avanca no handball. Quanto aos jornais, o Diário de Notícias dedica a edição de hoje aos 150 anos da sua fundação, com vários depoimentos no interior sobre a história e a importância do matutino. A capa destaca ainda o apoio aos idosos, que disparou o artigo de Bernardo Martins sobre a autonomia e a derrota do Marítimo na recepção ao Porto. No JM é lembrado o projeto das torres planeadas para a zona do Tecnopolo, que acabaram na gaveta devido aos custos de construção. A manifestação contra o custo de vida, a Feira do Pão em Santa Luzia e um caso de pancadaria em São Roque são ainda assuntos da capa. Previsão do tempo é de céu em geral nublado, com possibilidade de aguaceiros a norte e terras altas, vento fraco a moderado de norte-nordeste.

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0: Nasceu muito perto de Fátima e num dia que já era um prenúncio, 24 de dezembro. Desde criança que o menino Jesus esteve sempre presente na sua festa de aniversário. Para uns teria sido demasiado peso, uma concorrência desleal, mas para ele certamente que foi o contrário, uma responsabilidade e uma alegria. Recebeu um chamamento e foi, primeiro para o seminário de Monfortino, depois do ensino secundário prosseguiu a formação como Monfortino, um noviciado em Itália, na pequena cidade de Bari. Esteve um ano, melhorou o italiano e o latim e seguiu para Roma, onde tirou o bacharelato em filosofia e se licenciou em teologia dogmática. Foi para Lovaina estudar espiritualidade missionária e é um padre, na minha opinião, um padre luminoso. O Papa Francisco, ao que me juram, encantou-se com ele, daqui a bocadinho já lhe pergunto, e nomeou em 2016 como Missionário da Misericórdia. Foi muitas coisas relevantes, tem muitas histórias relevantes, é o bispo mais poderoso da Igreja Portuguesa, foi bispo das Forças Armadas e é Patriarca de Lisboa e hoje está à minha frente. Muito obrigado, Senhor Patriarca, Dom Rui Valério, é um prazer grande estar aqui comigo e vamos conversar.
1: Exatamente. E para mim, acima do prazer que é uma honra enorme.
0: Não. Ora é essa. Nós confidencio aqui com as pessoas que nos estão a ouvir e a ver que estávamos a conversar enquanto estavam aqui a preparar os cenários, o microfone, as câmaras, a falar do Papa Francisco, a falar de Jesus Cristo, que foi o primeiro grande progressista. Nunca houve um progressista como eu, diria.
1: Mas um progressista daqueles à maneira, forte, poderoso, porque...
0: Mudou o mundo.
1: Mudou o mundo, mudou a compreensão relativa ao ser humano, mudou o entendimento que se tem da vida e também o entendimento que se tem da morte, abriu horizontes que vão muito para além do tempo, do espaço, dos prazos de validade ao próprio ser humano. Ou seja, com Jesus, o ser humano descobre que é um ser para o infinito. Na sua finitude, é um ser para o infinito.
0: E na altura de Jesus, quando naqueles 33 anos, o mundo estava numa encruzilhada. Havia uma desesperança, não é? Um bocadinho, muito diferente, mas é um bocadinho como hoje. É uma época desesperançada, aparentemente desesperançada.
1: Era uma época crítica e crítica. A crise vinha desde logo que havia uma grande potência que, no capítulo de humanismo e de respeito pelo ser humano e pela dignidade do ser humano, quer dizer, deixava muito a desejar, muito embora, estou a falar de, obviamente, da cultura romana, muito embora seja o berço, por exemplo, do direito e do entendimento da vida de acordo com regras e de acordo com a lei. Mas não obstante esse avanço civilizacional, a verdade é que a força e até uma certa brutalidade com que agia em relação a terceiros era qualquer coisa que esmagava o ser humano. Perante ele, o ser humano sentia-se esmagado. Ora, era a grande potência da altura e que dominava e imparava, enfim, no mundo então conhecido. Ora, quando Jesus surge com uma linguagem que é compreensível nesse contexto, mas era uma linguagem que os desarmava totalmente e radicalmente. Porque este infinito que Jesus traz é um infinito que assenta na grandeza do amor.
0: Sabe que há uma coisa que me faz pensar muito. Hoje somos não só desesperançados, embora haja motivos também para ter esperança, há coisas boas a acontecer, mas somos, o nosso olhar é desatento, cada vez mais desatento. Se Jesus voltasse, será que o conseguiríamos reconhecer? Penso muito nisto.
1: Eu sou muito otimista relativamente a isso, porque eu creio que o reconhecimento de Jesus, a sua presença, é qualquer coisa que está para além daquilo que é ao nível sensitivo ou sensorial, ou do empírico. A percepção de que Jesus está e está ali pertence ao universo da interioridade da pessoa. E aí eu creio que nós fizemos, de então para cá, avanços substantivos. Repare, mesmo no tempo de Jesus, Aqueles que depois acabaram por o condenar e crucificar e rejeitaram, eram aqueles que intuíam, pressentiam que em Jesus há uma presença extraordinária. Não só que era um homem fora do vulgar, não só que era um homem a todos os títulos excepcional e grande. Eles intuíam, pressentiam que ali havia qualquer coisa, mas...
2: Que havia uma ameaça que podia romper com o mundo e com o poder.
1: E não só. Era o que é que isto representava para a sua fé rigidamente monoteísta do tempo. E por isso nunca lhe deram espaço. Repare, entre os crentes, aqueles que professaram perante Jesus a sua fé, temos inclusivamente centuriões, que eram oficiais romanos e que foram capazes de reconhecer nele o próprio Filho de Deus. Aliás, uma das primeiras profissões de fé acerca de Jesus é de um centurião que diz: este era ou é, na verdade, realmente o Filho de Deus.
2: Alguns que o espancaram
1: portanto,
2: em todo o Calvário.
1: A percepção, e eu vou dizer aqui esta palavra, a intuição, o sentir que Jesus está e que Jesus é quem é, isso pertence ao universo da interioridade do ser humano.
2: Bem diziam que Dom Rui Valério é um otimista, e ainda bem que incurável, não é? Porque precisamos disso. O Papa Francisco, em 2016, entre uma multidão de possibilidades de escolha, escolhe-o a si. É a primeira escolha antes de o desafiar para um lugar improvável de patriarca.
1: Sim.
2: De Lisboa. Lembra-se da primeira conversa com ele?
1: O Papa Francisco elegeu o ano 2016 como o ano extraordinário do Jubileu da Misericórdia.
2: Exato.
1: Que foi um gesto profético da parte dele. E, portanto, ele fez-me saber, através do nosso patriarca da altura, do Manuel Clemente, que me escolhia para ser um dos missionários da misericórdia. Então vamos por partes. Eu depois estive com ele uma primeira vez em Roma, quando ele nos instituiu. E ali, repara, ele estava particularmente bem disposto naquela tarde. Estávamos talvez uns 700, mas ele teve a humildade e a capacidade de quase dialogar com todos nós. O que é que ele ali me disse a mim e nos disse a todos nós? Era sobretudo para que nós, através da misericórdia, testemunhássemos o que de mais belo Jesus nos ofereceu. Possamos dizer aquela palavra: estás perdoado, estás desculpado.
2: Uhum.
1: O erro cometido, a escorregadela em que caíste, foi superada. Levanta-te. E foi um discurso voltado para a esperança. Mais tarde ele então viria a apelidar o ano de 2025 como o Jubileu da Esperança, mas já na altura ele aflorou ali alguns princípios dirigidos exatamente à humanidade. Portanto, o meu otimismo, de certa forma, deve-se também a todo este percurso. Eu depois volto a falar com ele algumas vezes, já na condição de bispo, primeiro de bispo das Forças Armadas, onde estive com ele precisamente em 2021, e ali foi num contexto muito particular, porque, como sabe, o próprio Papa Francisco, em Bangui, na República Centro-Africana, nós poderíamos dizer que apadrinhou a constituição de uma clínica para crianças, que é Il Bambino Gesù.
2: Uhum.
1: E sucede que as Forças Armadas de Portugal empenharam-se em dar algum apoio, seja ao nível de logística, seja também, quando era possível, ao nível de disponibilidade de médicos e de enfermeiros.
2: É preciso dizer que a República Centro-Africana é um país devastado pela guerra.
1: Devastado completamente. Como dizia o cardeal Diodoné, que é o arcebispo de Bangui, é um país que está em stand-by, que está suspenso. A vida ali está suspensa. Ora, quando eu fui dessa vez a Roma, e fui para agradecer ao Santo Padre esta cooperação maravilhosa que ali estava a acontecer entre Forças Armadas de Portugal e Santa Sé, em ordem ao bem das crianças de Bangui, da República Centro-Africana. E claro, eu fui para lhe agradecer sobretudo uma coisa. Era para lhe agradecer aquela visão que ele tinha relacionada com a ecologia integral, mas que eu depois lhe disse a Santo Padre, nós em Portugal estamos a fazer uma reflexão que ecologia integral, nós dizemos paz integral. E depois eu tentei-lhe assim, com algumas pinceladas, dizer a paz integral é quando os nossos militares vão não só para garantir a defesa e a segurança das populações, mas vão também para lhes garantir apoio e auxílio médico, distribuímos roupas, distribuímos material escolar, etc, etc, etc. Ele também aí estava muito bem disposto. Ele olha-me, ele estava aí já na cadeira de rodas. Sim. Ele levanta o olhar, ri e faz-me assim. Pois uma outra vez foi quando, depois da nomeação a patriarca, eu me encontro novamente com ele. E eu estava, reconheço, um bocadinho
2: nervoso.
1: Um bocadinho nervoso, um bocadinho, mas até admirado, no mínimo. E tentei perguntar-lhe, mas santidade,
2: porque eu,
1: e entre tantas escolhas que tinha, de gente certamente mais preparada do que eu, e depois eu comecei-lhe a dizer o que tinha sido o meu percurso, quer dizer, o meu percurso não me levava àquilo, não é? E depois ele olhou-me e reagiu desta maneira: tu só tens que ser livre. Ser livre. Disse-me isso duas vezes. Depois disso, outras vezes nos encontramos, nomeadamente quando tinha que me deslocar em contextos de visitas assim mais oficiosas, uhum, ou oficiais, como por exemplo quando lá fui na minha qualidade de Magnus Chanceler da Universidade Católica, porque eu tinha lá estado como uma equipa de futebol de Lisboa. Pois fui como, e então ele começou-me a contar os ofícios que eu tinha. És patriarca, tens a Universidade Católica, eu na altura ainda era bispo das Forças Armadas. E tal, bem, a coisa ficou pelos quatro. Ele disse, aí ainda não é uma mão cheia.
2: Na sua cabeça pensou que tem que tomar particulares cuidados para que a soberba não lhe toque?
1: A soberba, a mim, é um bicho que eu enxoto facilmente.
2: Eu não acredito que em algum momento Dom Rui Valério possa ser atacado pela soberba.
1: Não.
2: Às vezes enganamos-nos, não é? Mas eu quase que ponho as mãos no fogo por si. Só digo quase, porque às vezes eu tenho
1: quando, quando olho para as responsabilidades que me são atribuídas, acredito que eu só vejo desafios. Eu só vejo a necessidade que há de eu permanecer fiel, desde logo, ao Senhor da missão, que é a Jesus Cristo, e depois ser fiel àquilo que é a identidade da comunidade, do acontecimento em si.
2: Certo. Quantas vezes que reconheço no seu percurso é sempre esteve ao lado, ou muitas vezes na sua vida esteve ao lado dos mais desfavorecidos, dos pobres, dos que não tinham que pôr comida na mesa, não tinham como pôr, das pessoas em situação de sem-abrigo, que têm um trabalho vasto, nos discursos que faz quando fala dos imigrantes, no combate que fez em relação à pedofilia. Portanto, sempre esteve, e essa é provavelmente uma das razões para que a única palavra que o Papa lhe diz de verdadeiramente social é: nunca deixe de ser livre, nunca deixe de ser quem és, não é? No fundo é isto. Ainda ainda se consegue comover com as histórias, algumas histórias que nós sabemos que são histórias que se repetem. O ser humano ainda o surpreende, ainda o consegue comover.
1: E cada vez mais, curiosamente. Sabe que eu venho de uma zona que fica no centro do país, a minha terra natal é uma aldeia, e eu, quando era criança, eu vi colegas que verdadeiramente passavam não muito bem, que terminavam a quarta classe. Eu tive a graça, a chance de estudar. Inicialmente era para ir para um colégio para tomar, que depois, quando o meu pai lá foi para a inscrição, havia lá qualquer coisa, uma greve ou qualquer coisa. O meu pai, enfim, estava um bocadinho renitente, porque na altura os transportes não eram o que são hoje, e por opção minha eu fui para o seminário. Colegas minhas da quarta classe que foram, como se dizia na altura, foram servir. Estamos a falar de crianças de 10 anos. E por isso a condição de fragilidade de um ser humano, aos meus olhos, eleva aquela pessoa, torna-a mais do que eu. Porquê? Mas você veja, no fundo eu sou um beneficiado e sempre fui um beneficiado ao longo da vida. Tive condições para isso, tive apoios. Mas aquilo que me surpreende no ser humano, e estamos a falar dos pobres, dos mais vulneráveis, é como é que eles conseguem permanecer e desenvolver um nível de grandeza, de dignidade, e muitas vezes com dificuldades e com carências que a nós nem sequer passa pela cabeça.
2: Sim, claro.
1: E eles são grandes nisso. Depois também já há agora uma outra coisa, não é? As grandes histórias de amor e dedicação, eu tenho-os encontrado entre os nossos pobres. Eu, por exemplo, recordo-me daquela vez em que andava em visita pascal. Portanto, eu era sacerdote numa paróquia aqui na periferia de Lisboa, nos dias a seguir à Páscoa. Uhum. E fui para um bairro, que eu vou dizer o nome do bairro, é Caçapia, pertence à freguesia do Olival Basto. E numa daquelas habitações, de repente está uma mãe, está um cunhado, e de repente chegou o filho da senhora. Ela era viúva. Era uma criança que tinha 2 anos. E aquilo tocou-me, mexeu muito comigo, porque a criança, o que trazia na boca não era tradicional xuxa. Era um osso de ave. E a mãe, muito aflita, onde é que foste buscar isso? E depois ela comenta para mim, para quem estava: há mais de um ano que nós não comemos carne de frango, era o que se trava ali. Uhum. Quando as pessoas que estavam ouviram aquilo, não ficaram indiferentes. Imediatamente, uma das senhoras que, aliás, me acompanhava, se mobilizou para lhe trazer não só uma dezena de xuxas, mas também outras coisas indispensáveis. E, caríssimo, são estas histórias que nós vamos contactando que nos mostram como o ser humano é capaz de coisas tão elevadas.
2: O meu convidado hoje, o convidado da Antena 1, RTP, Dom Rui Valério, Patriarca de Lisboa, sabe que me é muito difícil, estou sempre na minha cabeça, cardeal patriarca, cardeal patriarca. Ainda não é cardeal, não é cardeal.
1: Bom, isso depende única e exclusivamente do Santo Padre.
2: Porque todos os patriarcas foram cardeais.
1: Mas temos que ter em conta que as coisas já não são o que eram, ou as coisas já não é uma coisa assim.
2: Olha, vamos fazer aqui um exercício e te pediu dizer uma frase, ou uma noma, ou o que for, e o Dom Rui Valério diz-me o que é que lhe vem à cabeça.
1: Muito bem.
2: Silêncio.
1: Interioridade. Eu, pelo silêncio, tenho um carinho muito especial, porque a tese de mestrado foi exatamente sobre o silêncio em quatro autores. O André Aner, que é um autor judeu.
2: Sim.
1: Depois foi o mestre Eckhart. Depois foram 2 teólogos, o Karl Rahner e o von Balthasar. E compreendemos ali que o silêncio, para além de nos dar uma serenidade na vida, o silêncio é a forma por excelência de comunhão com alguém.
2: Sim.
1: O silêncio aproxima-nos.
2: E connosco próprios está.
1: Exatamente. Mas também em relação aos outros.
2: Em relação aos outros também.
1: Porque, como diz, o André Nero usa muito esta imagem, que quando tu tens que falar, a tua palavra é sempre a palavra de um eu dirigida a um tu. E, portanto, está o eu e está o tu. Mas quando há o silêncio, este, chamemos-lhe assim, este espaço que é necessário, o silêncio tem a capacidade de o superar.
2: Nós hoje temos, até nos jogos de futebol, quando morre alguém e se celebra um minuto de silêncio,

0: O caso mais paradigmático, já agora deixa-me dizer isto, que eu sempre ouvi dizer, foi a primeira vez que o Papa João Paulo II veio a Portugal, e portanto está tudo a ser transmitido em direto na Cova da Iria. Os locutores estão a dizer que o Santo Padre chega e agora vai para a capelinha, agora sobe, e ele nisto põe-se de joelhos em frente à imagem de Nossa Senhora. E os locutores quiseram respeitar aquele, pensando que aquilo era um proforme do Santo Padre. Só que ele está ali um minuto, dois minutos. Portanto, alguém que estava a
1: que
0: comentar
1: isso. Parece eternos.
0: De repente, nós começamos a sentir um grande desconforto. Porque estar a sobrepor ao silêncio do momento a nossa palavra, a coisa não ficava. Não ficava bem. Mas também fazer com que os telespectadores e que os ouvintes não ouvissem nada, aquilo também. E portanto houve ali um certo desconforto, sim.
1: Então assim, ainda vamos tentar, até ao fim da nossa vez, fazer um bocadinho de silêncio.
0: É, aceito o desafio,
1: pelo menos. Vamos lá. Urqueira, muito perto do sítio onde o Santo Padre se ajoelhou.
0: Verdade. Urqueira, eu diria que Urqueira, o que é que me evoca a mim? Alegria, certo? Família, amigos. Liberdade, descontração. E com tantas palavras, era só uma, não era?
1: Era.
0: Mas pronto.
1: Mas lá está a liberdade.
0: Mas o Urqueira é grande demais para poder ser contido numa palavra só.
1: Muito perto, Fátima.
0: Muito pertíssimo, Fátima. É verdade. Aliás, nos tempos antigos, eu quase que me aventurava a dizer que, embora Fátima e Urqueira estejam no mesmo sítio, mas a verdade é que, como aquilo tem... Aquelas paredes e, sei lá, 100 anos atrás, quando não havia estradas, não estavam alcaturadas, portanto as pessoas iam logo a direito, não é? Uhum. Tinham que fazer aqueles contornos. E dá-me a sensação que na altura sentia-se Fátima ainda mais perto do que se sente hoje.
1: Que interessante isso. E Júlia?
0: Raízes.
1: Júlia era a sua avó.
0: Minha avó materna.
1: Materna, mãe da sua
0: Foi
1: mãe.
0: Testemunha do famoso Milagre do Sol.
1: Sim.
0: Que quando falava desse acontecimento, o que eu acho que acontecia todos os dias.
1: Ouviu-a a falar.
0: A minha avó?
1: Sim.
0: Sim.
1: A contar o Milagre do Sol.
0: O que
1: é que ela dizia?
0: Olha, ela contava-me aquilo desde o princípio e, portanto, nunca se esquecia de dizer quando passava... lá numa terra determinada, que essa aí já se desvaneceu da minha memória. Nunca se esquecia de dizer que o Senhor Padre estava lá à porta para dizer às pessoas que não deviam vir, que aquilo era obra do demónio, vocês o que é lá vão fazer, dela era. E depois ela conta-me toda a história. Contou-me que era um dia que chovia torrencialmente, que de repente, portanto, estava lá uma multidão imensa, depois, eu penso que foi de repente, assim, ou seja, subitamente, o sol resplandece. Ela ficou impressionada porque tudo enxugou num instante. Ela não se esquecia de dizer que inclusivamente, sei lá, lebres ou coelhos que estavam escondidos na toca tinham vindo cá para fora, portanto ela viu-os saltar. Aquilo naquela altura fazia notícia, não é? E depois, acerca do milagre do sol, as palavras que ela sempre usou, o sol bailava. O sol bailava.
1: Isso é muito importante na sua vida, não é? A sua avó a contar como testemunha do milagre.
0: Mas sabe que ela, além deste dia, 13 de outubro de 17, ela trazia em si a memória, ou as memórias dos primeiros tempos de Fátima. Portanto, ela contava-me, quando foi destruída a primeira construção que ali surgiu, ela contava-me como é que as pessoas se deslocavam. Ela contava-me como é que eram, no princípio, as confissões, onde é que os sacerdotes confessavam. Ela trazia... Ela era uma espécie de biblioteca, era uma biblioteca verdadeiramente ambulante das memórias de Fátima.
1: Sabe que as pessoas hoje falam muito da sua homilia em Fátima, a última homilia em Fátima, onde disse, posso estar enganado, não serem estas palavras, mas aqui não há estrangeiros.
0: Exatamente. Sim.
1: Dom Rui Valério, e foi tão impressionante aquilo que disse que foi capa dos jornais no dia seguinte, não é? Aqui não há estrangeiros.
0: Exatamente. E não há mesmo. Porque... por várias razões, mas aquilo que Fátima nos transmite a todos e nos recria em quem ali se encontra, não é só uma sensação, é uma experiência de estarmos num ambiente que nos envolve exteriormente e internamente.

0: o ser humano ali, por muito cansado que esteja, mas a um certo ponto ele é remetido para o seu interior, para o seu mundo íntimo. Nesse âmbito não há judeus nem gregos, para fazer uma citação de Paulo. Não há europeus e asiáticos. Interiormente, porque as diferenciações, elas acontecem e são visíveis, provavelmente, ao olho nu. Porque depois, repare, isto é o encanto. É um encanto do ser humano. E há uma imagem dos filmes do Dom Camilo e Pepona, de um dos episódios, que é quando ele se desloca à Rússia. E, portanto, isto antes da queda do muro. E, portanto, ele vai na comitiva da terra que lá foi, com o presidente da Câmara, e, portanto, ele não percebe uma palavra de russo. Mas, a um certo ponto, Dom Camilo, houve uma criança a chorar, lá na Rússia. E depois ele disse, olhem, portanto, pede aos seus camaradas, aos seus companheiros, agora atento, agora vocês vão ver como é que a mãe vai reagir. Portanto, e a criança chora, e passado um momento, ouve-se uma voz feminina a cantar uma canção de embalar. Há qualquer coisa em nós que é muito para além daquilo que são as contingências do espaço e até do tempo. É aquilo que o ser humano conserva e desenvolve entre si
1: próprio. Somos humanos.
0: E por isso, Fátima, voltando a Fátima, nós ali, é esse mundo que nós encontramos e que nós vivemos.
1: Se eu lhe perguntar, mãe...
0: Ternura.
1: Como é que se chamava a sua mãe?
0: Gracinda.
1: Gracinda.
0: Gracinda de Jesus.
1: De Jesus.
0: Exatamente.
1: Isto tudo bate certo, não é? Na sua vida, não é?
0: É verdade.
1: O que é que não bate certo na sua vida? Há alguma coisa que não bata certo?
0: Sim, olha, por exemplo, aqui há 3 anos, o que não bateu. Eu andava a correr, como corria, que eu faço todos os dias. Agora, claro, em ritmos mais lentos, mas... atravessar uma passadeira, portanto, devidamente, para não ser investido por uma viatura que entretanto surge, isto era de manhã, que não me vê, e então eu, enfim, tive tempo de ver assim pela ponta do olho que o carro estava já ali em cima de mim.
1: Sim.
0: Olha, e para não ser investido por ele, em andamento levantou e aqui o ombro esquerdo deslocou-se. Pergunto, então, mas isso não bateu certo? Eu acho que no fundo até bateu. Bem, bateu no chão. Mas depois, hoje, recordando esses momentos de aflição, foi das vezes em que eu pensei, pronto, senhor, olha, não vou voar daqui, mas pelo menos deu um grande salto.
1: Foi este o seu plano? Foi este, era
0: mas,
1: este
0: mas,
1: seu...
0: mas não, mas, o
1: mas não foi,
0: quis,
1: afinal não foi,
0: tivesse,
1: não foi o plano.
0: Aqui.
1: Mas a sua mãe partiu há muitos anos?
0: Partiu há 8 anos.
1: 8 anos.
0: Foi repentino.
1: É bispo desde que ano?
0: Eu sou de 2018.
1: Então é mesmo... Ela viu.
0: Viu.
1: Comovida.
0: Bem, como pode imaginar. Aliás, eu quero lhe dizer que não foi na minha ordenação episcopal. Na minha ordenação sacerdotal, no dia da minha ordenação sacerdotal...
1: Qual é que foi o dia?
0: Foi no dia 23 de março de 91, em Fátima.
1: Sim, se tivesse esquecido, eu recordava-o.
0: Mas não. Sabe quem era a pessoa mais feliz daquela festa?
1: Era a sua mãe?
0: O meu pai, sobretudo.
1: Como é que ele se chamava?
0: Manuel. Manuel José. Manuel o nome, José, porque o seu padrinho de batismo dele era uma tradição de Trás-os-Montes.
1: Sim.
0: Era dar como padrinho.
1: Ele era transmontano.
0: Ele era transmontano, ele era Torre de Moncorvo.
1: Torre de Moncorvo.
0: Um homem feliz, mas de uma felicidade inenarrável. Devo dizer que, portanto, a minha mãe, caracterizada por... uma ternura, é aquilo que nós poderíamos chamar a mãe galinha, está a ver, não é?
1: Sim.
0: E isto, os filhos acima de tudo, e pelos filhos tudo.
1: E o seu pai não? Não
0: o
1: era
0: meu
1: assim.
0: também, muito embora ele nunca, enfim, ele nunca esqueceu aquela parte transmontana.
1: O meu sogro é de Moncorvo.
0: Pronto, olha.
1: Portanto, lá está, eu sei.
0: Pronto, sim. Mas uma das coisas que a mim me apraz foi se... A liberdade que os pais sempre nos transmitiram, me deram, Mas uma coisa que eu gostaria de aqui repetir: o meu pai era camionista.
1: Uhum.
0: O avô, portanto, o pai dele era ferroviário, foi por isso que veio para onde veio, ali para Caixarias, para Orém, né? Mas o meu pai foi daqueles homens que eu conheci que estava realizado na sua vida. Ele era camionista, mas ele amava a profissão. Tanto que as férias dele nunca eram completas. Quando chegava ali, ali pelo 20 de agosto, isso, as saudades do caminhão eram já tantas.
1: Ia embora. E outra vez para a estrada.
0: Não ia, mas ia para o pé do caminhão, ia tratar dele. E era um homem felicíssimo na profissão que tinha. Impressiona. Ele transmitiu-me isso.
1: É mesmo, o Rui Valério é um homem fascinante. É um. O nosso, eu falava há pouco, assim, numa linguagem um pouco publicitária, o bispo mais poderoso da Igreja Portuguesa, mas de facto é patriarca de Lisboa, mas é de facto um homem extraordinário.
0: Mas olha que há senhores bispos que têm uma estatura muito mais forte do que eu, portanto.
1: Sim, são mais pesados, não é? Têm mais, sim. Se ele dissesse pedofilia.
0: Sofrimento. Sofrimento. Acompanhada de vergonha, mas o sofrimento. Deixa-me dizer, eu acompanhei alguém que tinha sido vítima do próprio pai a partir dos 8 anos. E sabe que já passaram tantos anos, tantas décadas. Ainda hoje essa pessoa vive uma inquietação, um desassossego, mesmo existencial. É um sofrimento. E para a Igreja foi e é uma vergonha inenarrável. Mas sobretudo a consciência de que houve vidas que pararam, houve sonhos que ali ficaram. Há uma inquietação, um desassossego, uma dimensão problemática e de problematizar que nunca, nunca abandona a pessoa.
1: Dom Rui Valério chora? Consegue chorar?
0: Há pouco. E à medida que os anos vão passando, cada vez mais permeável o choro. As lágrimas.
1: É uma coisa que me surpreendeu a mim na biografia de Jesus escrita pelo Papa Bento XVI, no primeiro volume, julgo que são 2 volumes, no primeiro volume, quando fala do batismo de Jesus, ele diz que o batismo de Jesus não é propriamente um ato de purificação, mas o seu contrário, é o ato em que ele se transforma, fica um ser humano como nós, um homem, sai e vai para o deserto.
0: Desde logo.
1: 30 dias.
0: Desde logo.
1: Nós estamos no deserto a vida toda. Não?
0: Desde logo, porque o facto de Jesus se querer batizar, aceitar ser batizado, é a demonstração de como ele se quer identificar totalmente, plenamente connosco. Já agora citou um grande teólogo, eu vou citar outro, o Schumann, um grande exegeta alemão. Ele atribui a esse gesto de Jesus o título de um gesto profético, porque ele colocar-se na fila dos pecadores, descer às águas do Jordão como um pecador, verdadeiramente isto só prova o quanto é imensa e o alcance que tem a solidariedade de Jesus conosco. Quanto ao deserto, os 40 dias e as 40 dias e 40 noites que Jesus lá viveu, que foi um termo de tentação, isto é algo que ainda hoje me faz refletir e rezar muito. Porque o deserto já de per si é um lugar inóspito. Não se vive no deserto, passa-se pelo deserto.
1: Certo.
0: Eu nunca vivi a experiência do deserto, mas eu tenho um confrade italiano que quis fazer uma experiência durante algum tempo no deserto, e logo no deserto do Sara. Ele veio diferente. Por exemplo, o facto de todos os dias ele tinha só uma quantidade bastante limitada de água para tudo. E bem diferente. O deserto é o tempo da aridez, é o tempo em que nós descobrimos o essencial. Mas é um tempo onde não se está como é que eu ia dizer, onde não se está para grandes euforias. Pois bem, Jesus, neste contexto, já de per si tão difícil, é quando ele é e sofre as tentações. Eu creio que isto é uma magnífica imagem para falarmos do homem e da mulher atuais, contemporâneos.
1: Faça favor.
0: Numa vida já de per si tão difícil, tão exigente, contudo, cheia de incógnitas, cheia de exigências para sacrifícios, e depois você veja que todos os dias dá a sensação que isto está num caminho, e eu sou otimista, mas dá a sensação que está num caminho, um caminho que já não tem retorno, em que, para dizer uma coisa, segundo um provérbio português, isto só pode piorar. Por vezes ele tem essa percepção. Ora bem, eu direi que é neste contexto particular, onde parece que a única coisa a fazer é deitar a toalha ao chão, é aqui que emerge aquela capacidade que assiste também ao ser humano, quando ele se deixa iluminar e guiar e conduzir por uma força que não depende nem só da sociedade, nem só do mundo, nem só das organizações, nem só de si, mas uma força que vem do alto.
1: O inferno existe?
0: Olha, relativamente a isso, existe. Mas eu digo existe, sobretudo porque eu acredito muito na liberdade do ser humano. É a minha fé na capacidade do ser humano, com o seu livre arbítrio, de decidir que eu acredito no inferno. Porquê? Porque como cristão, eu entendo que o inferno é uma ausência, é uma negação.
1: É um deserto em permanência.
0: Mas, atenção, é um deserto em permanência, mas não um deserto na sua objetividade. Só. É um deserto permanente, mas que depende da subjetividade de uma opção. O inferno, como sabe, vou citar aqui um teólogo que há pouco já citei, o Baltar dizia, a propósito dos novíssimos: o céu é Deus alcançado, o purgatório é Deus esperado e o inferno é Deus negado e rejeitado. O inferno é isso. E nós compreendemos que quando se faz uma recusa dessa natureza, aquilo que se está a fazer é uma recusa em relação a si próprio. Porque quando nós estamos a rejeitar o Criador, de alguma maneira rejeitamos a criatura. Eu vou mais longe e vou ser assim mais cristão. Quando nós dizemos não ao Pai, estamos também, de certa forma, a dizer não a este filho que sou eu próprio. Por isso eu acredito no inferno, não só porque faz parte, enfim, daquilo que é a nossa fé, mas sobretudo porque eu levo muito a sério a liberdade do ser humano.
1: Sr. Patriarca, há uma outra, é óbvio, é um lugar comum que eu vou dizer a seguir, mas não deixa de ser verdade. Conheço algumas pessoas que são agnósticas, que não têm uma vida religiosa e que são pessoas maravilhosas. E que também conheço o contrário, pessoas que são religiosas, que vão à missa, que comungam e que depois a sua vida não corporiza aquilo que depois apregoou nos seus valores. As duas coisas são: há lugar no reino de Deus para quem não acredita nele, sendo uma pessoa eticamente e moralmente inatacável?
0: Bom, eu não tenho aqui uma procuração da parte de Deus para responder por ele, mas aquilo que lhe digo é que, efetivamente, foi Jesus que nos disse e que nos mostrou que a pureza de coração, a autenticidade da intenção, a correção de uma vida, o sentido de ser para os outros, de ir ao apoio dos outros, isso é aquilo que o Senhor olha e considera. Foi ele que nos mostrou. Repare, Mateus 25, muito breve, vou ser muito sintético. Mateus 25, nós conhecemos esse episódio como o episódio do juízo final. Qual é o elemento determinante para que o rei do universo chame para a salvação aqueles que têm à frente? Repare, eu tive fome e destes-me comer. Eu tive sede e destes-me beber. Eu era peregrino, era estrangeiro e tu recolheste-me. Eu estava doente e fostes-me visitar. Eu estive na prisão e tu vieste ter comigo. Então, vinde, benditos do meu Pai. Ora, como pode calcular qual é que é a particularidade destas ações? É que elas estão ao alcance do ser humano, enquanto tal. Todo ser humano é chamado a isto. Todo ser humano, portanto, tem perante si uma estrada e uma porta que o conduz à bem-aventurança eterna.
1: Últimos minutos, Dom Rui Valério é o meu convidado. Eu daqui a pouco vou fazer uma coisa que, enfim, eu julgo que na rádio pública não há paralelo, e vamos lá ver se Dom Rui Valério aceita o meu desafio. Temos 3 minutos para conversar. 24 de dezembro, data do seu nascimento. Isto é um pronúncio, não é? Depois a sua vida, lá está, mais uma coisa que faz sentido, que fez sentido, não é? Que se completou, é um puzzle que se completou, mais uma peça. Jesus teve sempre no seu aniversário, não é? Teve sempre essa concorrência absolutamente desleal.
0: Eu estou-me a rir, mas estou a rir de alegria, porque desde o princípio eu não me concebi, eu não me olhei, eu não me compreendi, eu não me vi independente de Jesus.
1: Certo.
0: Desde o berço, não é?
1: Certo.
0: Porque aquilo que é a relação, aliás, sabe que nas famílias depois existem aquelas histórias de quando nós nascemos. Eu, como nasci em casa, portanto, eu nasci à noite.
1: Portanto, 25.
0: Na noite do 25, portanto, do 24 ao 25. E ainda nestas férias, uma vez mais, durante o mês de agosto, quando a família está reunida, se conta como é que a coisa aconteceu. Então, já a minha mãe estava já numa expectativa iminente, não é? Mas as tias depois era para a missa do galo, estavam elas a prepararem-se, tudo aquilo, não é? E portanto, tudo aquilo foi. Depois já houve um tio que, para festejar, nessa altura, em casa, sabe o que é a lareira, não é?
1: E, sim.
0: E naquela casa onde estávamos, a lareira à antiga, ainda tinha aquelas traves e madeira, de carvalho e tal. E tinha, ao que parece, ali uma dessas traves que estava a sustentar. Houve um tio que, por exemplo, para festejar o nascimento, acho que com um bocadinho mais de força derrubou aquela trave. Bem, mas a casa manteve-se em pé e a lareira também, e para fazer o fogo e para dar vida ao fogo. O que eu quero dizer com tudo isto é que, como todo o nascimento, como todos os nascimentos, é tão belo quando eles são celebrados nesta alegria e neste júbilo. E ao longo da vida, pois, hoje eu, olhando para isso, dou graças a Deus, porque o dia do nosso nascimento é sempre um dia especial. E por muitas razões. E no meu caso, olhem, tem mais esta, foi ali na iminência de se celebrar o nascimento de...
1: Eu gosto muito de si. E não quero perder esta oportunidade também, independentemente das pessoas em casa ou no carro que estiverem a ouvir-nos, ou em casa a ver a RTP2, não quero perder esta oportunidade, mesmo para quem não tem fé, de consigo dizer o Pai Nosso. E que tal?
0: Aqui.
1: Aqui.
0: Muito bem. Então já agora eu vou fazer uma introdução. Eu creio que Jesus, quando nos ensinou essa oração, ao contrário daquilo que era o habitual dele, ele não começa por meu Pai, mas começa pelo nosso. Porque eu acredito e sinto, e vivo isso, que quando eu pronuncio esta oração, eu não estou só a rezar em nome pessoal, mas eu estou sempre a rezar em nome de muitos outros. Aquele nosso são esses muitos outros. E eu agradeço que me dê a oportunidade de concluirmos desta maneira tão...
1: É o nosso silêncio.
0: Tão maravilhosa. Pai nosso que estais nos céus, santificado seja o vosso nome. Venha a nós o vosso reino, seja feita a vossa vontade, assim na terra como no céu. O pão nosso de cada dia nos dai hoje, perdoai-nos as nossas ofensas, assim como nós perdoamos a quem nos tem ofendido, e não nos deixeis cair em tentação, mas livrai-nos do mal. Amém.
1: Foi um privilégio estar consigo. E que mensagem pode deixar em 10 segundos a quem... quem não acredita que é possível vencer as tentações do deserto.
0: Eu vou dizer a mensagem que Jesus disse quando nos dirigiu aquela palavra maravilhosa que dizia: amai-vos uns aos outros como eu vos amei. Porque esta é a mensagem que eu tenho para todos. Uma grandeza de coração que possa envolver todos os homens e mulheres, pequenos e grandes, deste e de outros continentes, no amor. No amor seremos vencedores para um mundo novo.
1: Muito obrigado. Para a semana, outro convidado. Foi um prazer, Dom Rui Valério. E toda a semana, a Antena 1, o Postal do Dia também, claro.
0: Obrigado.
1: Um abraço.
0: Obrigado.

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1: Dentro de poucos segundos ligamos às notícias neste domingo, que será cinzento com chuviscos no litoral norte e centro. O céu um pouco menos nublado a sul.

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1: Meio-dia em Portugal Continental e na Madeira, são 11 horas nos Açores. Vamos olhar o topo da atualidade, Frederico.
2: Já foi reaberta a circulação automóvel na A1, esteve cortada nos dois sentidos perto de Aveiras, devido a um despiste de um camião. O Papa Leão XIV vai ser submetido a uma cirurgia nos próximos dias, foi-lhe detectado um pequeno nódulo num pulmão. Luís Montenegro critica o arrastar da guerra no Médio Oriente, que está a fazer disparar o custo de vida, e defende uma resolução do conflito nas próximas semanas.
1: Nesta altura em Coimbra estão 18 graus, 19 no Porto, 21 em Ponta Delgada e em Lisboa, 23 no Funchal e 24 em Faro. As notícias ao meio-dia, edição de Frederico Moreno.
2: Já está reaberto o trânsito na A1. A circulação esteve interrompida esta manhã nos dois sentidos devido ao despiste de um camião na zona de Aveiras. Foi derramado combustível, o que obrigou à limpeza da via, como explicou a Antena 1 Celso Pereira, da Unidade Nacional de Trânsito da GNR.
3: Ao quilómetro 38.500 foi um despiste, um veículo pesado de matérias perigosas, uma cisterna, e que obrigou à interrupção total da faixa de rodagem no sentido norte-sul e da via esquerda no sentido contrário, no sentido sul-norte. Felizmente foi uma situação só com danos materiais, felizmente não se registrou qualquer ferido, seja do condutor, seja dos outros utentes da via, foi apenas um acidente só com danos materiais.
2: O trânsito esteve a ser desviado pelo nó de Aveiras durante o período de corte da A1. Entretanto, os veículos já voltaram a circular na Autoestrada do Norte. A circulação automóvel na Ponte Vasco da Gama está também condicionada durante o dia de hoje, devido à realização da Meia Maratona de Lisboa. A prova partiu precisamente da ponte às 9:30 da manhã e a corrida conta com mais de 15 mil participantes. A empresa Lusoponte informa que a circulação está limitada a uma via em cada sentido até às 2 da tarde deste domingo, podendo ocorrer congestionamentos de trânsito. O Papa vai ser operado esta semana. Os médicos detectaram um pequeno nódulo num dos pulmões de Leão XIV. O líder da Igreja Católica será submetido a uma cirurgia para a remoção deste nódulo. O Papa, de 71 anos, disse hoje aos fiéis na Praça de São Pedro, no Vaticano, que o problema foi detectado numa fase inicial e que o crescimento do nódulo está contido. Luís Montenegro diz que é urgente resolver o conflito no Médio Oriente, que está a afetar as economias de todo

0: mundo. O primeiro-ministro português insistiu hoje nas críticas ao arrastar da guerra que tem motivado a escalada de preços e pediu uma solução rápida.
1: Nós estamos todos a ser penalizados e por isso tive a ocasião de dizer na Assembleia Geral das Nações Unidas, como já esta semana com os nossos parceiros na União Europeia, no Parlamento Europeu e até de uma forma depois mais especial com os países do sul da Europa, nós temos mesmo de resolver esta questão, mais recentemente até com o secretário de Estado norte-americano. Nós temos de resolver nas próximas semanas, nos próximos tempos, esta insensatez de estarmos a penalizar as economias e as pessoas de uma forma geral, onde ninguém está a tirar partido, e resolver este impasse.
0: Primeiro-Ministro, esta manhã em São João da Madeira, na celebração do centenário da fundação daquele município, no distrito de Aveiro, com o Luís Montenegro a apelar ao fim da conjuntura que leva à insensatez da subida do preço do petróleo. A Arábia Saudita sofreu o pior ataque dos últimos anos. O ataque lançado ontem pelos Houthis contra o aeroporto de Riad tornou-se o mais mortífero desde o início da guerra no Irão entre os países árabes do Golfo. O último balanço aponta para 12 mortos e mais de 300 feridos. Um ataque já foi condenado por várias entidades, como a Presidente da Comissão Europeia, Ursula von der Leyen, também Donald Trump e António Guterres. Volodymyr Zelensky abre a porta à suspensão dos ataques ucranianos contra refinarias russas, mas com uma condição: a Rússia tem de interromper os ataques dirigidos às infraestruturas energéticas da Ucrânia. É o que diz o chefe de Estado ucraniano. Zelensky considera que os passos atrás no conflito têm de ser mútuos e com garantias concretas. Nas últimas semanas, o presidente dos Estados Unidos, Donald Trump, tem pedido o fim dos ataques contra refinarias russas, alegando que essas ações estão a impulsionar o preço do gasóleo a nível internacional. Tragédia no mar. Mais de uma centena de migrantes morreram num naufrágio junto à costa do Djibouti, no sul do Mar Vermelho, perto da Etiópia. As Nações Unidas adiantam que entre as vítimas mortais estão 15 crianças. Para além dos mortos, Frederico Pinheiro, há também muitas pessoas desaparecidas na sequência deste naufrágio.
2: Ainda há mais de 116 pessoas desaparecidas. É o resultado do naufrágio de uma embarcação que transportava 350 cidadãos. Foi na madrugada de sexta-feira. Entre as 116 vítimas mortais foram contabilizadas 15 crianças, 9 raparigas e 6 rapazes. A Organização Internacional das Migrações indica que foram resgatados mais de 80 sobreviventes, todos etíopes. A Etiópia está a atravessar uma nova guerra civil, o que tem levado milhares de pessoas a fugirem para o vizinho de Djibouti. Daí tentam a travessia marítima para o Iémen, que também está em guerra. O objetivo final é chegarem a países mais estáveis no Médio Oriente. No entanto, muitas vezes a viagem acaba em tragédia, mas as guerras e a pobreza empurram cada vez mais pessoas para jornadas marítimas entre o africano Djibouti e o asiático Iémen.
0: As equipas da ONU estão no local para prestar assistência de emergência aos sobreviventes deste naufrágio. O governo da Polónia vai reunir-se de urgência perante a possibilidade de um ataque contra o primeiro-ministro e contra o ministro da Defesa. A polícia polaca recebeu informações nesse sentido. Foi o que divulgou esta manhã nas redes sociais um porta-voz do Ministério do Interior. O chefe do governo, Donald Tusk, seria um dos alvos destas ameaças de assassinato que levam agora as autoridades a convocar uma reunião de urgência na sede da Agência de Segurança Interna e Contra Terrorismo. António José Seguro dá os parabéns aos novos campeões do mundo de patinagem. O Presidente da República felicita Madalena Costa pela revalidação do título de campeã mundial de patinagem artística na categoria de séniores. Seguro também destaca a vitória de João Cruz, novo campeão do mundo de patinagem artística em júniores, e também o facto de Rita Azinheira se ter sagrado vice-campeã do mundo na mesma categoria, isto nos mundiais de patinagem artística na cidade de Assunção, no Paraguai. O Presidente da República sublinha que estes bons resultados afirmam a vitalidade e o futuro promissor da modalidade em Portugal.
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0: França, outra vez a passar por uma vaga de protestos que começaram tímidos, mas tornaram-se muito violentos. Primeiro, no final de setembro, manifestações numa escola em Créteil, nos subúrbios de Paris, pela falta de professores, pela falta de condições nas escolas e por uma carga horária excessiva. Os alunos queixam-se de estar na escola das 8 da manhã às 6 da tarde. E depois desse protesto numa escola de Créteil, o avolumar das manifestações com centenas de escolas bloqueadas em várias cidades e também a escalada da tensão e da violência nas manifestações, com escolas vandalizadas, dezenas de feridos entre estudantes, professores, polícias, um estudante de 15 anos com uma mão decepada por uma granada de atordoamento e 5 mil detidos nesta voragem que tomou conta de França. Rosa André é conselheira municipal legada para as relações internacionais na Câmara de Saint-Germain-en-Laye, nos arredores de Paris. Boa tarde. Reparei num cartaz nestes protestos que dizia: estamos a ter aulas em salas com quase 40 graus de temperatura lá dentro, mas depois, para o presidente Macron, o problema é se usamos ou não o telemóvel na escola. Está aqui o busilis de tudo o que está a acontecer?
1: Mário, eu acho que nesse protesto dos estudantes há coisas muito verdadeiras e outras que são menos. O que é certo é que os edifícios em França dos liceus foram durante anos isentos de obras, mas desde 2017 foi um plano de urgência investido 5 bilhões de euros para renovar todos os liceus. Por exemplo, na minha cidade temos 9 liceus e já tivemos, nesses liceus temos 5 que são públicos, ou seja, renovados pelo Estado, e 3 já foram completamente renovados, incluso o Liceu Internacional, que acolhe uma secção portuguesa de 450 alunos. O quarto vai ser renovado no próximo verão, ou seja, o plano está a suceder como previsto. Obviamente houve um atraso anteriormente, mas no plano em geral há esse plano de urgência de renovação dos liceus que já tem quase 10 anos agora.
0: Mas esse plano é aplicado em todas as regiões de França? Não haverá aqui um problema de subúrbios mais empobrecidos não serem tão visados nesse plano de recuperação de escolas?
1: O plano é um plano nacional e tem o objetivo de apoiar, renovar todos os liceus. Agora, pode haver certos atrasos em certas regiões, certamente há pontos verdadeiros nesse ponto, mas não é a maioria dos liceus que são assim. Pelo contrário, porque o que eu vejo aqui são liceus que foram bem renovados, embora nem todos, ainda não todos. Está a ser transmitido também a angústia, o facto desses alunos das zonas mais ou rurais ou de zonas periféricas de Paris, que são menos favorecidas, esse sentimento de não ter futuro, de não conseguir ir para o ensino superior de maneira fácil, e eles sentem-se mesmo afastados, não é, dessa via de sucesso. É devido também à falta de professores. Os estudantes manifestam, exprimam muito essa falta de professores. Os professores são ausentes, não é que faltam professores, é que há muitos professores ausentes. Isso é uma realidade, realmente, por todo lado. E eles têm motivos de queixa. Essa queixa é muito legítima, porque eles estão a preparar exames é o baccalauréat, o exame do 12º, que depois abre portas para o ensino superior. Se eles não têm professores para os ajudar a formar-se, não podem, obviamente, ter as notas corretas para aceder ao ensino superior.
0: As finanças públicas em França estão numa situação particularmente complicada. Um déficit orçamental acima dos 5%, o governo muito pressionado pelos juros da dívida francesa, que subiram os juros a 10 anos, subiram para 4,9% esta semana, é o valor mais alto em 25 anos. E o orçamento para 2027, que vai começar a ser discutido em breve no Parlamento, já reflete isso, prevendo mais cortes na despesa pública. Isso, Rosa André, não está a ser bem recebido pelos franceses, o que pode dar origem a que os protestos se alarguem ou não.
1: Sim, é sempre. Sim, a situação financeira da França, económica, está muito complicada. Obviamente, não tem dinheiro para tudo. Não tem dinheiro para. Temos que ficar atentos às despesas que vão estar no orçamento. É complicado fazer esse orçamento. Cada ano, desde 2024, temos muitos problemas de orçamento e neste período do ano é sempre muitos protestos. E agora são os liceais, mas pode também, obviamente, estender-se a outros tipos de populações.
0: Estamos a 6 meses das eleições presidenciais em França, Rosa. Há um descontentamento generalizado na sociedade francesa também por causa do aumento do preço dos combustíveis e do custo de vida. É um mal-estar que alimenta a extrema-direita em França?
1: É um mal-estar que alimenta a extrema-direita e a extrema-esquerda. Os dois extremos são vivem do descontentamento, do mal-estar das pessoas, dos habitantes, e isso é muito perigoso, obviamente.
0: Portanto, alimenta o Rassemblement, o reagrupamento nacional de Marine Le Pen, mas também a França insubmissa de Jean-Luc Mélenchon.
1: Exatamente. E cada um está a propor no plano presidencial, estão a propor coisas completamente irrealísticas, o que é muito perigoso também, porque, obviamente, é fácil dizer que a reforma vai voltar aos 60 anos, enquanto no resto da Europa está além dos 65, agora estamos nós em 62 anos, e é fácil propor isto, é fácil dizer que a dívida vai ser paga pelos mais ricos. Isso tudo é muito fácil, mas o nível macroeconómico não funciona. Pode ser uma crise muito importante.
0: A França insubmissa tem sido acusada de uma forma irresponsável alimentar estes protestos que têm estado a acontecer, porque Mélenchon é candidato presidencial e as sondagens dão-lhe a possibilidade de ir à segunda volta contra Marine Le Pen. E a base eleitoral de Mélenchon é muito este eleitorado jovem, urbano e suburbano. Sentiu-se isso, Rosa André? A mão de Mélenchon passa expressão nestes protestos?
1: No que vimos aqui nessa cidade e que nós vimos no resto do país, obviamente a mão de Mélenchon, do LFI, está realmente por trás desses protestos. Não deve dizer que todos são por Mélenchon, muitos não são, mas eles recuperam. Eles estão, por exemplo, à saída do metro de Escócia, a distribuir folhetos para dizer sobre a LFI, sobre a França insubmissa. É uma recuperação política e eles são mesmo muito ativos para incendiar os protestos que estão acontecendo nos vizinhos.
0: Rosa André, conselheira municipal delegada para as relações internacionais na Câmara de Saint-Germain-en-Laye, nos arredores de Paris. Muito obrigado, Rosa.
1: Muito obrigado, Mário.
0: Espanha vai ter eleições antecipadas. Já em novembro, no dia 29, o chefe do governo, Pedro Sánchez, decidiu dissolver o Parlamento e convocar eleições depois de ver rejeitados no Parlamento os seus decretos de emergência para a crise na habitação. Decretos com os quais Sánchez pretendia controlar as rendas e impedir os fundos de investimento de comprar mais casas até 2028 e suspender os despejos de inquilinos vulneráveis até 2030. Decretos que Sánchez apresentou durante a comoção nacional e os protestos gigantescos pelo despejo de Mari Carmen Abascal, que entretanto morreu no hospital para onde foi levada depois de ter sido despejada. Gabriel Magalhães, professor na Universidade da Beira Interior, é o nosso convidado para analisar esta crise política em Espanha. Boa tarde, professor.
2: Há um ano,
0: pelo menos, que a direita lidera as sondagens em Espanha, com uma vantagem importante. Há sondagens a darem ao bloco da direita uma vantagem de 15 pontos sobre a esquerda. Mas depois também temos sondagens a indicarem que a ideia de Sánchez de controlar as rendas é muito popular entre os espanhóis. Diria, por isso, professor, que será prematuro pensar já na vitória da direita em Espanha, apesar das sondagens?
2: Sem dúvida é prematuro. É prematuro porque é verdade que há sondagens que chegam a dar ao Bloco da Direita 52%, 200 deputados num Parlamento de 350 deputados, mas a partir de agora abre-se uma fase nova. A decisão tomada pelo Pedro Sánchez consegue permitir que a esquerda se reinvente. E porquê? Porque, de facto, havia a sensação de que o projeto político do Pedro Sánchez era um projeto que estava cumprido. Por exemplo, ainda há dias, o Tribunal Constitucional deu ordem ao Tribunal Supremo de anular as ordens de prisão contra Puigdemont e contra outros dirigentes do processo independentista. Isto isto é, uma das grandes preocupações do governo Pedro Sánchez estava resolvida, estava cumprida, e para além disso o desenvolvimento económico, as medidas sociais, tudo isso já tinha sido feito, e seria necessário entrar numa nova época, num novo tempo político, aliás, como é típico na democracia. Portanto, era nesse ambiente, nessa percepção da situação, que a direita tinha realmente todas as possibilidades de chegar ao poder. Agora, com esta questão do problema da vivenda, Pedro Sánchez diz: não, ainda há muitas coisas que é preciso resolver, e esta questão da habitação é uma questão fundamental. Portanto, há um novo horizonte no qual nós ainda não sabemos qual vai ser a relação de forças. É preciso estar muito atentos às sondagens que vão surgir nas próximas semanas, e essas sondagens já nos darão uma indicação de qual é o horizonte.
0: É já evidente, pelas declarações de Pedro Sánchez, que ele tentará apresentar-se aos eleitores nestes dois meses antes das eleições como aquele que propôs soluções para a crise da habitação, e a direita rejeitou-as. Mas pergunto, professor, se não será mais complicado para Pedro Sánchez fazer valer essa mensagem, quando do outro lado vai estar o PP a dizer que Sánchez está há 8 anos a governar e não conseguiu resolver o problema da habitação, mesmo tendo receitas fiscais recorde, e o Vox a dizer que Sánchez até contribuiu para agravar o problema da habitação ao aceitar a imigração em larga escala?
2: Sem dúvida, e eu queria aí só acrescentar uma coisa àquilo que disse no discurso que fez no dia 5, quando anunciou a sua decisão. Há um dado muito significativo. De facto, Sánchez referiu, como indicou muito bem, medidas sociais que tinha tomado, preocupações que tinha tido nesse âmbito, mas houve dois pontos aos quais não fez a mais mínima menção. Um deles foi a questão do aborto, e ainda há pouco tempo, no início do ano, o governo tinha a intenção de que o aborto fosse um direito constitucional, passasse a formar parte da Constituição Espanhola, e também não fez nenhuma menção à questão da imigração, sendo ele um dos líderes europeus que defendia de facto a viabilidade da imigração no nosso continente. Isto significa que o Pedro Sánchez vai fazer uma campanha de esquerda, mas virada ao centro e tentando apanhar o eleitor moderado. Em relação à direita, a grande questão que se coloca, a grande dúvida, eles podem falar, como referiu e muito bem, da questão de Ceuta, da questão dos casos de corrupção, que aliás vão estar presentes na campanha. É importante ter isto claro, porque, por exemplo, no caso do resgate da Air Europa, há pessoas importantes que vão ser chamadas a declarar poucos dias antes das eleições. Tudo isso é pouco favorecedor para Pedro Sánchez. Mas atenção, se o PP se virar demasiado para Vox, e é Vox que tem crescido nas sondagens, Vox obteve em 2023 12,5%, hoje em dia há sondagens que lhe dão 18%. Se o PP vira demasiado para a direita, procurando captar esse voto que está no Vox e abandonar o centro, isso dará algumas possibilidades a Pedro Sánchez. E há aqui um último aspecto que eu queria dizer: nem os próprios líderes da direita espanhola, Feijó e Abascal, estão neste momento totalmente convencidos de que vão ganhar. Há uma certa insegurança e um certo nervosismo. Isto deve-se ao perfil de Pedro Sánchez, que é um político que em 2014 foi para a liderança do PSOE, do Partido Socialista Operário Espanhol, para ser um líder para queimar. Na altura era a percepção que havia. Em 2016 ele é deposto pelos seus companheiros e contra todas as grandes figuras do partido, ou quase todas as grandes figuras do partido, consegue ganhar as eleições primárias e, portanto, é um sobrevivente, como nós sabemos, e, portanto, não convém dar nada por garantido neste momento.
0: Nas declarações que fez, já depois de convocar eleições, Pedro Sánchez marcou bem a sua posição à esquerda, prometeu focar-se em garantir habitação acessível para os espanhóis, combater as desigualdades, reforçar os serviços públicos, e disse que chegou à altura dos espanhóis decidirem que futuro querem. Querem apanhar a onda da extrema-direita ou querem que Espanha continue a ser um bastião de abertura, de justiça social, de responsabilidade ambiental? Professor, Sánchez já fez nas últimas eleições, em 2023, uma campanha muito focada no medo do Vox. Será que essa mensagem ainda passa da mesma maneira, em 2026? É que o Vox, como bem disse há pouco, teve 12,5% em 2023, tem agora 18% nas intenções de voto. E por outro lado, creio que muitos espanhóis já se terão habituado a ver o PP e o Vox a governarem juntos, em algumas regiões espanholas.
2: Exato, há quatro comunidades autónomas que foram eleições. Castela e Leão, Aragão. Exatamente, são essas quatro comunidades autónomas que foram a eleições recentemente e onde se formaram governos do PP com Vox. Eu aqui queria aproveitar para dizer que estas eleições espanholas terão um significado muito mais amplo do que aquele que foi atribuído a atos eleitorais anteriores no país vizinho. Isto é, elas vão ser vistas a nível internacional como um momento decisivo desta deriva entre direita mais radical e outras soluções que acontece no Ocidente. E, portanto, elas vão dialogar com coisas que vão acontecer. Entretanto, por exemplo, no dia 3 de novembro nós temos as eleições de meio mandato nos Estados Unidos, que vão ter uma presença fundamental nas eleições espanholas. E eu diria que até no caso português estas eleições nos concernem particularmente. Isto é, se o desenlace for a vitória do PP com Vox, que é um desenlace provável, e se formar, como já aconteceu nas quatro regiões que mencionou, um governo de coligação entre PP e Vox, com a presença de Vox no governo, isto é, não se trataria apenas de apoio parlamentar, isso vai fazer uma pressão grande no sistema português e, em particular, no governo e na figura do nosso primeiro-ministro Luís Montenegro, com a pergunta de então, e porquê que o senhor não faz também uma aliança e não tenta reformas mais profundas? Isto é, estas eleições espanholas são particularmente decisivas a nível mundial.
0: Se Sánchez perder em novembro, professor, podemos dizer que cai o último porta-estandarte da esquerda europeia.
2: Sim, mas tudo vai estar muito cheio de surpresas e de pequenos incidentes. Isto é como um jogo de xadrez em que é preciso acompanhar as mais mínimas jogadas. Eu vou dar já um exemplo. Até ao próximo dia 16 de outubro, que está aí ao virar da esquina, à esquerda do Partido Socialista vai ter de chegar a um acordo para se poderem apresentar em conjunto, quer os partidos que formam Sumar, quer também o Podemos. Se acontecer essa aliança, a situação já no dia 16 se apresenta diferente em termos de aritmética eleitoral. E depois há aqui muitas coisas que podem acontecer. Eu dou o exemplo das eleições na Suécia, foram no dia 13 de setembro, ganhou a esquerda, não é? Portanto é um sinal que vai contra essa vaga da direita. Mas agora a esquerda não conseguiu formar governo. O presidente do Parlamento eleito foi o presidente proposto pelo Partido Moderado, que faz parte do Bloco da Direita, com o apoio de um partido de esquerda, e portanto há aqui muitas dimensões surpreendentes, e a política espanhola é especialista nisso. Só para dar um último exemplo, Juntos pela Catalunha, que é o Partido Nacionalista Catalão, declarou que não apoiaria o Pedro Sánchez, mas isto não significa que eventualmente não possa apoiar outra pessoa no arco da esquerda. Portanto, vamos ver muitas surpresas. O mais provável nesta altura, apesar do relançamento que o Sánchez conseguiu, é realmente a vitória da direita. Mas imaginemos, por exemplo...
0: E se acontecer essa vitória da direita, Espanha terá um governo liderado pelo PP mais dependente do Vox do que seria em 2023, caso se tivesse formado um governo liderado pelo Partido Popular.
2: Sem dúvida, e será uma coisa histórica, porque significa que meio século após a morte de Francisco Franco, as forças que de alguma maneira representam essa tradição na política espanhola terão voltado ao poder. Isto é, será de facto um acontecimento de grande importância a nível espanhol, a nível ibérico e a nível internacional. E é aqui que o Sánchez joga, no fundo, procurando que as pessoas tenham consciência disto, tenham consciência deste caráter decisivo destas eleições e o apoiem. Mas é verdade aquilo que disse. Nós temos a situação dos casos de corrupção. Nós temos a situação de Ceuta, em que a maioria dos espanhóis, e isso foi comprovado numa sondagem, acima de 60% dos espanhóis consideram que a gestão do problema de Ceuta foi uma gestão incorreta.
0: Podemos antever, professor, que o PP fará uma campanha nestes dois meses muito baseada na ideia de incompetência de Sánchez, incompetência para resolver esses problemas todos da habitação, escolas, hospitais, incompetência na gestão da crise de Ceuta?
2: Olhe, o Mário Rui Cardoso acabou de apontar aquilo que deverá ser, se os conselheiros do Feijó o souberem acompanhar, deverá ser a campanha do PP, que é a tradição do PP. Já Rajoy ganhava as eleições a dizer: eu prometo a criação de tantos empregos, números sempre muito grandes, e é por aí que o PP costuma chegar ao poder. E nesse sentido tem toda a razão. A campanha do PP tem de se esquecer um pouco da questão da imigração, da questão dos casos de corrupção, e afirmar-se sobretudo como um partido de boa gestão, como um partido de competência. Este é o caminho real para eles chegarem ao poder. E sempre que Vox introduz algum tema fraturante, como por exemplo agora recentemente as questões das pensões, em que líderes importantes do Vox declararam que o sistema das pensões estava falido e que era preciso repensá-lo, uma coisa que inquieta muito o eleitor comum, aí o PP tem de ter uma posição moderada e, no fundo, de suavizar essas coisas e de dar garantias ao eleitor de uma boa gestão. Portanto, tem toda a razão, esse é o caminho que o PP deve seguir para chegar ao poder.
0: E Sánchez governa há 8 anos sem nunca ter conseguido uma maioria parlamentar. Ele é um sobrevivente. Por isso podemos esperar que volte a ser muito combativo nestas eleições, embora agora também tenha uma série de escândalos no seu círculo próximo a assombrá-lo. O que é que acha que pode ser determinante para Sánchez conseguir novamente sair por cima nestas eleições? Ele conseguir transformar as eleições, antes de mais, numa espécie de plebiscito ou Estado Social?
2: Ele tem, de facto, uma capacidade extraordinária de, em campanha eleitoral, dar a volta às situações, nós sabemos isso. E aqui há muitos aspectos importantes. Eu falei no dia 16, dia 3 de novembro, as eleições de meio mandato, e a greve geral do dia 11, que já está marcada para 11 de novembro. Tudo isto vai fazer abanar a campanha eleitoral. Eu queria só aqui notar uma coisa que eu penso que devemos ter presente. O ambiente de tensão na sociedade espanhola é enorme. Desde 2023, recordemos que em 2023 o Partido Socialista não tinha sido o partido mais votado. O ambiente de tensão é enorme e durante a campanha eleitoral eu sinceramente desejo que não haja nenhum momento de ruptura particularmente grave.

0: problemas culturais de adaptação dos migrantes. Portanto, é verdade que sim, que há uns resultados económicos positivos, mas depois isso tem...
1: há 8 anos, desde que
0: há 8 anos, há 8 anos.
1: Espanha é uma das economias no mundo que mais cresce desde que Sánchez chegou ao poder.
0: Níveis de crescimento brilhantes, mas muito apoiados nesta mão de obra. Que, na realidade, depois, como nós vemos no caso da habitação, não tem um reflexo assim tão positivo na classe média. Portanto, sim, é uma carta do Pedro Sánchez e do seu governo, mas é uma carta que é, ao mesmo tempo, um as e um joker. E o joker é toda a questão migratória e toda a questão que surge associada a este crescimento económico, que no fundo não é um crescimento que dê um bem-estar notável à classe média tradicional espanhola.
1: Partindo do princípio, professor, de que o eleitorado espanhol está muito polarizado, eu diria que a vitória não estará tanto no centro, mas sim na capacidade que cada um dos blocos terá ou não de mobilizar o seu eleitorado. Sánchez terá forçosamente de conseguir mobilizar eleitores de esquerda que estão nesta altura desmotivados para conseguir
0: revolucer ainda? Sim, e na forma como ele convocou eleições, isso está implícito. Ele sabe que esta questão da habitação é uma questão que vai mobilizar as pessoas e vai mobilizar o votante de esquerda. E aqui recordemos uma coisa curiosa que tem importância histórica. Na crise terrível que foi a Guerra Civil de 1936-1939, uma das razões da vitória do bloco mais conservador, os franquistas, foi de facto a desunião da esquerda. Daí esta importância vital do dia 16 de outubro, ver se a esquerda do Pedro Sánchez se consegue unir. Portanto, cada um dos blocos vai ter de saber animar e chamar para as urnas os seus apoiantes, mas atenção, o elemento decisivo vai ser o conseguir dar a sensação de que se conserva o equilíbrio no centro. Daí a importância para o PP de dizer que é um partido da boa gestão. Não é um partido franquista nem revanchista, é um partido da boa gestão. E daí também a importância para o Pedro Sánchez de dizer que ele defende direitos sociais, mas que já não tem uma agenda woke, da qual ele abdicou na sua declaração do dia 5 de outubro.
1: Gabriel Magalhães, professor da Universidade da Beira Interior. Muito obrigado, professor.
0: Muito obrigado também, muito obrigado.
1: Lula da Silva tem 15 dias para tentar impedir o que parece inevitável, a derrota na segunda volta das eleições presidenciais brasileiras, marcadas já para o próximo dia 25. As perspectivas não são favoráveis para Lula. Ele perdeu na primeira volta para Flávio Bolsonaro por quase 2 pontos, 47% para Bolsonaro, 45,2% para Lula, sendo que Flávio ganhou em Minas Gerais por 5 pontos, e normalmente quem ganha Minas Gerais ganha o Brasil. Beatriz Rey é investigadora no Instituto de Ciências Sociais da Universidade de Lisboa. Boa tarde. Começo por lhe perguntar se o resultado da primeira volta a surpreendeu.
2: Um pouco. Eu tinha a expectativa de que o presidente Lula, por ser incumbente, conseguiria chegar à frente na primeira volta. Isso não se concretizou. Mas uma parte de mim também não ficou surpresa, porque a gente teve aí uma série de erros que aconteceram na campanha, que agora, inclusive, estão ficando claros pós primeiro turno, pós que primeira erros? Volta. Erros de coordenação, a gente tinha ali pessoas responsáveis pela coordenação que estavam em desacordo, né? De dentro do PT, da comunicação, erros de distribuição de material para os estados, uma recusa aí do presidente Lula de usar as redes sociais como ele precisaria estar usando. Ele começou a usar ontem, finalmente, quer dizer, gravar vídeos com ele mesmo gravando, sem que gravassem ele, para ele ter uma interação melhor com a população jovem, principalmente. Inclusive o PT chama aí para a campanha uma deputada que foi eleita por Minas Gerais, de 21 anos, que é jovem, uma menina negra, uma mulher negra, e ela vai ajudar aí a campanha a conseguir tentar resgatar um pouco aí dessa falta de conexão com o meio digital.
1: Foi de facto curioso, Beatriz, ver nas eleições dois candidatos, Nicolas Ferreira e Lucas Pavanato, de 30 e 28 anos, serem eleitos para o Congresso com mais votos do que algum candidato alguma vez teve na história do Brasil. Eles são, lá está, influencers nas redes sociais, são ambos de direita, do Partido Liberal de Flávio Bolsonaro, portanto o Partido dos Trabalhadores, como diz

0: não está a chegar aos jovens no Brasil, nomeadamente através dos meios digitais?
1: Olha, a gente tem, acho que a primeira coisa que eu preciso falar para responder essa pergunta é que o sistema eleitoral brasileiro para a eleição dos deputados federais é um sistema proporcional de lista aberta. Ele favorece essas campanhas mais personalistas, né, focadas no candidato, e a gente tem aí também um incentivo para existir a figura que a gente chama do puxador de voto no Brasil, né, que é o que puxa a lista toda, que tenha, sejam pessoas que tenham notoriedade de algum tipo na sociedade, né? Então a gente tem aí uma tradição no Brasil de eleição de deputados federais que são, por exemplo, que eram, por exemplo, atores, atrizes, quer dizer, pessoas que têm aí uma certa influência. A gente tem, por exemplo, pessoas que são eleitas, que são pastores evangélicos, porque eles conseguem abarcar os outros candidatos da lista do partido, né? Eles puxam voto para outros candidatos do partido. Os influencers, eles entram nessa leva, só que a questão aí com esses influencers em específico é que eles têm uma atuação na política em rede social, tanto o Lucas Pavanato quanto o Nicolas Ferreira. Então, não são deputados que vão chegar ao Congresso desconectados da política. Pelo contrário, eles têm aí uma trajetória na política e são influencers. Então, a gente tem aí um tipo particular de deputado.
0: Será, Beatriz, que também há um cansaço de Lula da Silva e do Partido dos Trabalhadores no Brasil? Lula está com 81 anos, o PT esteve no poder no Brasil em 18 dos últimos 24 anos. Será que há uma fadiga em relação ao Lula e ao PT?
1: Eu acho que, mais do que uma fadiga, o que a gente sabe pela ciência política é que o eleitorado brasileiro, ele se divide entre petistas e antipetistas. Então, assim, mais do que um cansaço, a clivagem, o fato da gente ter um partido só, que é institucionalizado e minimamente programático, que é o PT, que a ciência política mostra, faz com que as clivagens se organizem todas em função de ser contrário a esse partido. Então, assim, o que a gente vê aí de reação, inclusive em votação para o Flávio, também vem desse sentimento antipetista, né, que existe no eleitorado brasileiro e não é de hoje.
0: E terá pesado também para a derrota de Lula da Silva na primeira volta o escândalo de corrupção com o banqueiro Daniel Vorcaro, que é próximo do juiz Alexandre de Moraes, que condenou Jair Bolsonaro e que, por sua vez, é próximo de Lula?
1: Pois é, essa espécie de interferência que a gente teve aí do Supremo Tribunal Federal na eleição foi muito ruim em todos os sentidos, né? A gente teve aí durante uma semana e no final da campanha a eleição foi praticamente sequestrada pela guerra que se instaurou dentro do Supremo, com discussões entre o ministro André Mendonça, que foi indicado pelo Jair Bolsonaro, e o Alexandre de Moraes, que foi indicado pelo Michel Temer, né? Na verdade, não tem nenhuma proximidade aí com o próprio Lula. Mas o escândalo do Daniel Vorcaro, no fim das contas, eu acho que acabou sendo um pivô, né? O que ficou aí foi a posição, as posturas dos ministros do Supremo. E também a gente teve o episódio da Nossa Senhora Aparecida, né? Que esse teve aí um pouco de dano na campanha do Flávio Bolsonaro, que é quando se noticia que o Flávio teria a intenção, ou que os católicos estariam se organizando para barrar qualquer tentativa de que o Flávio Bolsonaro tirasse a Nossa Senhora Aparecida do título de padroeira do Brasil. Então ali a gente também teve a última semana da campanha, foi tomada pela essa discussão religiosa. Muito mais, eu acho que chegou, afetou a direita e a extrema-direita, né? Muito mais do que o escândalo do Banco Master.
0: Agora, a segunda volta. O histórico não favorece Lula da Silva. Há mais de 40 não. anos que nenhum candidato presidencial no Brasil, perdendo a primeira volta, ganha a segunda. Além disso, os candidatos derrotados na primeira volta, juntos, tiveram à volta de 8%. E o eleitorado deles, à partida, vai tender para Bolsonaro. Mas que hipóteses terá ainda Lula da Silva, Beatriz Rey? Se é que ainda tem algumas. Tem-se falado na possibilidade ainda de ele ir buscar votos à abstenção, que foi enorme na primeira volta, 33 milhões de pessoas que não votaram.
1: É uma abstenção realmente chocante. Acho que o nível de talvez essa polarização aí entre petista e antipetista, que uma boa parte vai para o bolsonarismo, tem cansado as pessoas. Assim, eu estou vendo movimentações da campanha que eu gostaria de ter visto, assim, do ponto de vista democrático mesmo, né? De ver uma organização de campanha funcionando do jeito que funcionou a do próprio Flávio, eu estou vendo agora. Só que a gente está aí há praticamente duas semanas e meia da eleição, né? Então, nem isso. Então, a gente tem aí uma dificuldade de tempo. Eu acho que a campanha do Lula vai fazer tudo que tiver ao alcance dela, mas não sei se há tempo hábil para que se recupere aí, ou que se consiga resgatar um pouco dessa abstenção e fazer as pessoas irem às urnas, ou então tentar mudar o voto daqueles que votaram em outros candidatos, né? O Augusto Cury, o Ronaldo Caiado, o Renan Santos. Então a gente tem aí também esse contingente de pessoas que votaram em outros candidatos e que agora vão ter que tomar uma decisão sobre em quem votar, né? Foram às urnas e vão votar em outra, ou no Flávio ou no Lula, ou em ninguém, né? Também Sim. tem essa possibilidade.
0: Será difícil, de qualquer forma. É preciso ir buscar muito voto à abstenção.
1: Muito voto, muito voto. Por isso que a campanha tem feito aí um material digital mesmo. Eu vi o Guilherme Boulos, que está trabalhando ativamente nisso, ensinando as pessoas a virar voto em vídeos. Quer dizer, eles estão fazendo aí um esforço. A minha única pergunta é se isso vai ser suficiente com o pouco tempo que se tem. Eu acho, assim, hoje eu acho provável que o Flávio Bolsonaro se eleja presidente na segunda volta.
0: Beatriz, Lula é o incumbente. Ele poderá tentar, talvez, usar essa posição a seu favor, aumentando os cheques à população, adotando leis populares nestes 15 dias que ainda faltam.
1: Pois, ele já tentou fazer isso, né? Antes da primeira volta, não deu grande resultado. Mas o que eu dizia é que eu acho que a campanha deve tentar de tudo, né? Deve tentar o efeito do incumbente, deve tentar mudança na campanha, buscar alianças, enfim. Acho que agora, do ponto de vista de uma campanha que quer buscar e chegar na frente, eles devem estar fazendo todo tipo de estratégia.
0: Além da eleição presidencial, houve os votos para o Congresso e para o Senado. E tivemos o Partido Liberal de Bolsonaro a mais do que duplicar o número de senadores. Tem agora 28 senadores dos 81 lugares no Senado. O Partido Liberal também cimentou a posição que já tinha no Congresso. Se Flávio Bolsonaro vencer, Beatriz, terá um Congresso e um Senado favoráveis àquilo que vai querer fazer?
1: A gente tem alguns cenários possíveis, né? A gente sabe que o PL elegeu aí 121 deputados na Câmara e 28 senadores no Senado, né? A gente não sabe como esse partido vai se comportar, né? Assim, é um partido que ganhou aí um grande número de parlamentares, mas que talvez não tenha a coesão necessária para atuar em bloco. Essa é uma das questões que eu acho que estão em aberto aí, né? Como que o PL vai se comportar na arena legislativa. E também a gente precisa saber como o próprio Flávio vai se comportar, né? Se ele vai querer construir aí uma base legislativa mais nos moldes do presidencialismo de coalizão que a gente tinha no começo da democratização, com o próprio Lula no primeiro e no segundo governo, Fernando Henrique Cardoso, ou se ele vai fazer uma presidência que ataque o Supremo Tribunal Federal, por exemplo, que seja uma presidência mais radicalizada. A gente ainda não tem como saber. A gente tem alguns cenários aí possíveis de como vai se dar a relação do Flávio com o Congresso.
0: Fala-se na vontade de Flávio Bolsonaro e do Partido Liberal de virem impugnar juízes do Supremo.
1: Sim, sim. Muitos candidatos que concorreram ao Senado e ganharam do PL concorreram com essa plataforma de começar processo de impeachment contra ministros do Supremo. Então, acho que é uma possibilidade, né? De qualquer forma, com esses cenários que estão abertos, o que a gente sabe é que, independente de qualquer coisa, o Flávio tem aí um apoio maior, sem a menor dúvida, em termos de apoio ideológico, né?
0: Para além de Flávio Bolsonaro, tivemos a mulher de Jair Bolsonaro, Michel Bolsonaro, e outro filho, Carlos Bolsonaro, a serem eleitos para o Senado. O filho mais novo, Jair Renan, eleito para o Congresso. O nome Bolsonaro, o clã Bolsonaro, Beatriz Rey, tem hoje um peso muito grande no Brasil.
1: Tem. É muito interessante essa pergunta, né? Eu tava ouvindo a live do Renan Santos, que foi o candidato à presidência pelo partido Missão, que tentou se colocar e se posicionar como um candidato de direita, e ele diz na fala dele que ele não vai mais disputar o espaço da direita com o bolsonarismo, porque quem ocupa hoje, na visão dele, esse espaço é o bolsonarismo, e com uma força muito grande. Ele coloca que o bolsonarismo virou uma marca, né? Uma ideologia, eu acho que virou aí, tá se formando, né? Não acho que virou.
0: E
1: acho
0: que ideologia é um pouco apressado.
1: Uma ideologia de extrema direita, né? Uma ideologia que, com base no governo do pai de Jair Bolsonaro, o que a gente viu aí foi um governo que, enfim, acabou flertando com o golpismo, né? Chegando ao ponto do próprio Jair Bolsonaro ser condenado pela tentativa de golpe de Estado. Então é uma extrema-direita que não necessariamente vai respeitar as instituições, é uma extrema-direita que causou aí uma celeuma de saúde durante a pandemia, de desmatamento em termos de meio ambiente, Então tem aí uma série de características que ficaram presentes no governo de Jair Bolsonaro, né? E que a gente tem, se espera, se o próprio Flávio diz que ele leva o legado do pai, então se espera que veremos mais disso se, caso ele for eleito. Mas de qualquer maneira, o que eu dizia no final é que eu acho que a gente ainda não, por mais que assim, essa seja a ideologia que a gente entende que está se formando, a gente ainda precisa ter uma noção melhor de quanto desse contingente de pessoas que vota no Flávio, no Jair, são efetivamente bolsonaristas e quantas, na verdade, são ou antipetistas ou antissistema, enfim, a gente ainda está no processo de entender quanto dessas pessoas são efetivamente bolsonaristas, né, dentro dessa ideologia que está se formando aí.
0: Beatriz Rey, investigadora no Instituto de Ciências Sociais da Universidade de Lisboa. Muito obrigado, Beatriz.
1: Muito obrigada, fico à disposição.
0: A Turquia, o Paquistão e a Arábia Saudita decidiram já ativar o Pacto de Defesa Mútua, que assinaram há apenas 2 meses. A assinatura desse acordo, o Acordo de Meca de Defesa Mútua, aconteceu menos de 1 mês depois de se reacender o conflito entre os sauditas e os húteis do Iémen. E agora, na declaração conjunta, em que se explicou por que razão o pacto foi já ativado, os húteis não são citados explicitamente, mas são referidos os ataques a que foram sujeitas as cidades sagradas de Meca e Medina neste reacendimento das hostilidades. José Pedro Tavares, correspondente da Antena 1 na Turquia. Boa tarde. Esta ativação do Acordo de Meca tem esse objetivo, claro, de tentar reverter uma situação em que os húteis controlam a costa iemenita do Mar Vermelho, controlam o estreito estratégico de Bab el-Mandeb e vão sendo capazes de atingir infraestruturas em solo saudita, infraestruturas energéticas e outras, como por exemplo o aeroporto de Riad, que tem sido atingido diversas vezes.
2: Olá, boa tarde. Sim, isto obviamente foi um pedido da Arábia Saudita, que está sob ataque dos rebeldes Houthis e que pediu aos seus novos aliados, Paquistão e Turquia, para ajudar o Reino Saudita nesta sua guerra, uma longa guerra que já leva vários anos, mas que conheceu de facto episódios novos nas últimas semanas. O exército iemenita, governo legítimo que é reconhecido pela maior parte dos países e que é apoiado pela Arábia Saudita, lançou nos últimos dias uma ofensiva para tentar recapturar o terreno que tinha perdido há algumas semanas atrás para os rebeldes húteis, nomeadamente a costa do Mar Vermelho até ao estreito de Bab el-Mandab, um estreito absolutamente vital para a Arábia Saudita e para o mundo ocidental, um segundo estreito para além do de Hormuz, que está agora condicionado por um aliado do Irão, sabido que os rebeldes húteis são aliados do Irão.
0: E à Turquia, particularmente, importa normalizar quer a situação no estreito de Bab el-Mandeb, quer a situação no estreito de Hormuz, porque a Turquia depende muito das importações de combustíveis. A Turquia importa quase 3 quartos da energia que consome. O aumento do preço dos combustíveis está a penalizar fortemente a economia turca e daí que Ankara interessa normalizar essas situações.
2: É verdade, mas de facto este acordo de Meca não foi criado por causa do Iémen. Este acordo de Meca apareceu claramente no panorama internacional devido a 2 temas. Por um lado, a guerra no Irão, ou a instabilidade com origem no Irão. Todos estes países, Paquistão, Arábia Saudita, Turquia, vêm com alguma desconfiança o regime iraniano. E por outro lado, também uma certa desconfiança relativamente ao expansionismo israelita em todo o Médio Oriente. Uma vez mais, Paquistão, Turquia e Arábia Saudita têm sido muito críticas de uma política supremacista, uma hegemonia militar que Israel parece querer implementar em toda a região. E foi perante esses 2 focos de instabilidade, Israel por um lado e o Irão por outro lado, que Turquia, Arábia Saudita e Paquistão assinaram este acordo de Meca. A Arábia Saudita já tinha um acordo com o Paquistão e este verão, em agosto, a Turquia juntou-se formalmente a este acordo de Meca. Na altura, uma das coisas que se disse é que este acordo tinha o potencial de arrastar a Turquia, e eventualmente o Paquistão, para crises que envolvam os outros parceiros. E é isto exatamente que está a acontecer no Iémen. Este acordo, como disse, tinha sobretudo como alvos uma nova arquitetura de defesa em todo o Médio Oriente relativamente à questão israelita, relativamente ao Irão. Agora, com a guerra no Iémen, arrastou definitivamente a Turquia para esta crise que envolve sobretudo a Arábia Saudita. A Arábia Saudita já tinha pedido ajuda aos Estados Unidos e agora pediu ajuda aos seus novos parceiros, o Paquistão e a Turquia. Há aqui um grande problema, que é um problema legal. Este acordo de Meca ainda não foi ratificado pelo Parlamento Turco, ou seja, legalmente e formalmente ainda não está em vigor no que diz respeito à Turquia. O governo turco já disse que no próximo mês vai resolver isso. Segundo a Constituição turca, é necessário que o Parlamento dê a aprovação para acordos deste tipo que envolvem eventualmente o envio de militares para território estrangeiro. A Constituição turca é muito clara nisso. Qualquer envio de tropas turcas para o estrangeiro tem que ser aprovada pelo Parlamento e tem que ser ratificada pelo Parlamento turco, e isso ainda não aconteceu por uma questão de calendário. O acordo foi assinado em agosto, durante as férias parlamentares. O governo turco diz que vai resolver a situação nos próximos 30 dias e provavelmente só enviará tropas para a Arábia Saudita depois dessa ratificação.
0: Mas, portanto, José Pedro, o que está previsto é o envio de tropas para a Arábia Saudita para ajudar os sauditas neste conflito com os hutis.
2: É, o envio de tropas para apoiar a defesa da Arábia Saudita e não propriamente a ofensiva contra os hutis em território iemenita. Ankara nisso já foi claro, disse que o que vai fazer é defender as cidades santas do reino saudita, Meca e Medina, defender a capital, Riad, defender o oleoduto, aquele oleoduto absolutamente fundamental, o chamado oleoduto Este-Oeste, que transporta neste momento o petróleo produzido nos poços, nas jazidas do leste da Arábia Saudita,
0: para o Mar Vermelho,
2: que antes era exportado através do Estreito de Hormuz para o Mar Vermelho. E virá certamente sistemas de defesa antiaérea, drones de defesa antiaérea para proteger estas cidades sauditas dos mísseis e drones dos hutis. Enviará pilotos e aviões para precisamente interceptarem estes mísseis balísticos. Mas, de facto, a Turquia já tem há muitos anos alguma cooperação militar com a Arábia Saudita. Há um acordo bilateral de defesa e cooperação militar que foi assinado em 2010 e desde essa altura que há algum intercâmbio, nomeadamente de informações, de intelligence, e há mesmo alguns assessores militares turcos na Arábia Saudita já, e que têm ajudado o governo da Arábia Saudita em vários conflitos, nomeadamente relativamente ao Irão e relativamente aos hutis. Mas a verdade é que agora estamos a passar por uma nova fase, uma fase de uma integração muito mais significativa.
0: De facto, este acordo de Meca é um acordo desenhado ao estilo da NATO, em que se um país é atacado, os outros têm de intervir.
2: É verdade. Há uma cláusula que é muito semelhante ao famoso artigo 5 da NATO, que é um garante da defesa coletiva da Aliança Atlântica e que é mais ou menos copiado neste acordo, que diz que um ataque armado contra qualquer dos países signatários será considerado um ataque a todos os três. E por isso a Arábia Saudita...
0: Portanto, havia cooperação, anteriormente não havia esta integração.
2: Exatamente. E portanto a Arábia Saudita pediu, agora que foi atacada pelos hutis, pediu ajuda ao Paquistão, que já enviou tropas para o Reino Saudita e já tem um contingente militar bastante significativo no Reino Saudita, e agora a Turquia. Este acordo de Meca, para além desta questão específica da ratificação no Parlamento em Ankara e desta questão específica da ativação do acordo de Meca no conflito com os hutis no Iémen, é um pequeno terremoto geoestratégico e militar na região, porque confirma uma nova arquitetura de segurança no Médio Oriente. Confirma que os países da região deixaram de confiar em Washington como o centro garante inquestionável da segurança da região, e reflete a necessidade de uma série de potências regionais de avançarem com soluções de segurança perante a instabilidade no Irão, perante a questão israelita, perante guerras como esta, nomeadamente no Iémen, que não dependem dos Estados Unidos. E esta nova aliança militar provocou algumas ondas de choque um pouco por todo o mundo.
0: Já agora, Zé Pedro, falar do acordo de Meca é falar de uma aliança entre três países em que, um, o Paquistão é uma potência nuclear, outro, a Turquia, tem o segundo maior exército da NATO, e todos juntos têm uma força combinada de mais ou menos 1,5 milhão de soldados, 3.400 aviões, 6.000 tanques, 340 navios. É uma força verdade. Significativa.
2: Absolutamente. Este acordo de Meca, como estava a dizer, provocou algumas ondas de choque em várias capitais, porque não é um pequeno acordo entre três pequenos países. De facto, a Turquia tem um enorme poder militar e industrial. A indústria militar turca, neste momento, é uma das mais avançadas do mundo. Inclui tecnologias de ponta em fabrico de drones, em eletrónica militar. Inclui, como disseste bem, o poder nuclear do Paquistão e o seu enorme arsenal de mísseis balísticos e inclui os enormes recursos económicos da Arábia Saudita. Portanto, no fundo, isto é uma aliança entre grande capacidade financeira, poder nuclear e grande indústria militar de ponta e eletrónica de guerra. Se, de facto, este acordo de Meca for operacionalizado, funcionar bem, torna-se uma grande aliança militar na região que pode rivalizar com a NATO, que pode rivalizar com as grandes potências mundiais e instaurar uma nova arquitetura de defesa.
0: Correspondente da Antena 1 na Turquia, José Pedro Tavares. Muito obrigado, José Pedro.
3: Muito obrigado.
0: O Visão Global volta para a semana. Até lá.

0: 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Boa tarde, é uma hora.
1: Hoje é dia de feira agrícola em Santana e, na opinião dos agricultores, o sector não está a ser suficientemente valorizado. A Madeira está disponível para continuar a apoiar a comunidade afetada pelos sismos na Venezuela, mas para já não estão previstas novas verbas. Madalena Costa, campeã do mundo em patinagem livre no escalão de séniores. Depois de 5 derrotas consecutivas e de uma paragem para os jogos da seleção, o Nacional volta à competição, vai jogar fora de portas com o Rio Ave.
0: Edição de Filipe Ramos com o controle técnico de Fábio Petincourt.
1: Hoje é dia de feira agrícola em Santana e, na opinião dos agricultores, o sector não está a ser suficientemente valorizado. Os comerciantes dizem que o turismo já viu melhores dias, quanto para os madeirenses procuram essencialmente os produtos da terra. Cláudio Ornelas.
2: Faça chuva ou faça sol, todas as sextas, sábados e domingos, os agricultores vendem fruta e produtos hortícolas na Praça da Cidade, em Santana. Isabel Spínola apresenta os produtos expostos.
3: Tudo o que está aqui fica em trouxe. Banana, maçã, figos, pimentas, feijão, maçarocas.
4: Quem é que planta isto?
3: Tudo eu, menos eu que não. Eu e aos trabalhadores que será, claro.
2: Na barraca ao lado vem de Bernardete Rodrigues.
5: Eu que está à vista. Pepinela, pera, semelha, batata doce, milho doce, agrião, banana de maçã, banana de prata, tomate, cebola, uma coisinha de tudo.
2: Bernardete aponta os principais problemas que afetam a agricultura.
5: E há bichos, os ratos e coisa que isto agora hoje em dia quase tudo tem que levar produtos porque há muita bicharada.
2: Martinha Spínola nota uma alteração na tendência do consumidor.
6: Agora está, o terrorismo está enfraquecendo, bem menos no verão.
2: Uma tendência confirmada também pela comerciante e agricultora Fátima Cabral.
7: Já estamos a ver um decréscimo do turismo e nós não estamos aqui muito no mercado isso.
8: Mas os madeirenses também procuram?
7: Tudo o que é muito da terra, o madeirense compra. Quando veem que não é da terra, que eles percebem efetivamente o que é da terra e o que não é, não compram. Não. Eles preferem comprar efetivamente o que é nosso.
2: Esta jovem aponta os problemas do setor.
7: Batata doce a gente cultiva, vamos a ver, está toda a comida pelos ratos, nomeadamente a semelha também, a mudança de clima, abraça a tudo.
2: Setor esse que, na opinião de Fátima, não é suficientemente valorizado.
7: Fazer regos, tirar regos é muito, muito, muito penoso para as pessoas. E depois vender uma semelha a 60 cêntimos para o esforço que foi, não é justo e é muito complicado para o agricultor. E acabam por toda a gente desistir.
2: Apesar disso, ainda há quem valorize os produtos locais. É o caso de José Vieira, que foi comprar mel.
9: De produtos compra-se pouco que a gente tem. A mel é que não temos, a gente vem aqui comprar à vizinha. Tem um pedacinho de terra, a gente planta um pedacinho de tudo.
2: Na Praça da Cidade, em Santana, os agricultores vendem os produtos da terra, procurando manter vivo um setor marcado por várias dificuldades.
1: A Madeira ainda está disponível para continuar a apoiar economicamente as associações que estão a ajudar a comunidade lusa e os afetados pelo duplo sismo de junho na Venezuela. O diretor regional das comunidades está no país, Sancho Gomes, diz que ainda há orçamento para apoio e não estão previstas para já novas verbas este ano.
10: Este ano ainda é possível, de certeza, que ainda iremos apoiar mais alguma instituição ou mais algumas instituições financeiramente, uma vez que na conta solidária que nós temos criada com a Delegação Regional da Cruz Vermelha Portuguesa ainda existe dinheiro e ainda estão aqui alguns donativos, portanto ainda iremos escutar essa verba totalmente este ano.
1: Sancho Gomes tem visitado vários locais afetados pelo sismo e reunido com a comunidade. No geral, faz um balanço positivo à forma como os apoios estão a ser entregues no terreno.
10: As nossas instituições, as nossas ONGs que foram financiadas pelo Governo Regional estão de facto a fazer um excelente trabalho no apoio às nossas gentes aqui no país, mas também que diversas instituições de mão dada estão a cooperar, e é um tipo de constatar exatamente isso, estão a cooperar para fazer um trabalho articulado, para não haver nem sobreposições, nem duplicações de apoio, de forma a que as pessoas sejam apoiadas corretamente naquilo que precisam, mas sem duplicações.
1: O diretor regional das comunidades refere que até o momento não recebeu nenhum pedido ou intenção de regresso à Madeira por parte de elementos da comunidade.
10: Ninguém me disse que queria regressar à região. Estive com muitas pessoas, de facto, vítimas e que me contaram histórias absolutamente trágicas, aterradoras. E nenhuma delas manifestou a intenção de regressar à região outra vez da Madeira, até porque estas pessoas, sejam eles imigrantes de primeira geração, sejam eles outros descendentes, sentem-se plenamente integrados na sociedade venezuelana, sentem-se venezuelanos, entendem este também como o seu país.
1: Sancho Gomes está até ao final da semana na Venezuela em visita às áreas afetadas pelo sismo. O Núcleo Regional da Madeira da Liga contra o Câncer já deu início ao recrutamento de voluntários para o peditório anual que este ano vai acontecer entre 29 de outubro e 1 de novembro. A inscrição pode ser feita online, é possível escolher o dia, o local e o período preferido. O ideal seriam 500 voluntários organizados por equipas para abranger toda a ilha. Ricardo Sousa, o presidente do Núcleo da Liga, deixa por isso um apelo.
8: Vamos ter os peditórios de rua. Vamos ter um peditório também nas igrejas e nos cemitérios e apelamos, mais uma vez, a toda a comunidade madeirense para ajudar a Liga Portuguesa contra o Câncer na sua missão de apoio ao doente e à sua família. Lembro que a Liga vive dos donativos e é com esses donativos que nós fazemos a diferença na vida de todo o doente oncológico. E também vive com os seus voluntários. A Liga tem, a nível nacional, 82 anos, 40 anos aqui na região autónoma da Madeira que estamos a fazer e, mais uma vez, queremos pedir que todos se unam nesta causa que a todos diz respeito.
1: A Liga costuma agariar na Madeira à volta de 50 mil euros, mas espera que o valor aumente. Ricardo Sousa explica porquê.
8: Infelizmente, o número de pessoas que nos vêm bater à porta tem vindo a aumentar. E as dificuldades financeiras também vão se sentindo. Lembro que isto serve, tudo o dinheiro arrecadado, serve para os suplementos alimentares, serve para as cadeiras de rodas que são cedidas, são emprestadas, para os turbantes, para os lenços, para o apoio à dentição, para as consultas de psicologia. Tudo isso são os apoios que a Liga tem vindo de ano para ano aumentar e que é necessário tudo a seguir uma fatia financeira cada vez maior.
1: A Liga Portuguesa contra o Cancro está a precisar de voluntários. As regiões ultraperiféricas são uma das prioridades do governo português para o próximo orçamento comunitário de longo prazo. As palavras são da eurodeputada Carla Tavares, depois de ver a proposta de orçamento europeu apresentada pela presidência irlandesa. Carla Tavares diz que é inaceitável e que os eurodeputados vão manter a defesa do POSEI, da autonomia destas regiões, no orçamento da União Europeia.
11: Para nós é algo que não é sequer discutível, não é conversável, faz parte do tratado e, portanto, não aceitamos sequer que não esteja previsto o apoio às regiões ultraperiféricas, não só no nosso país, mas também num quadro de outros países que compõem esta grande família da União Europeia. E essa é uma das questões que é importante também nesta fase negocial, quer por parte do Parlamento não deixará de o fazer e o governo português também com certeza o fará nos seus fóruns de discussão do quadro financeiro.
1: Na proposta apresentada pela presidência irlandesa não estavam referências no orçamento ou apoios para as regiões ultraperiféricas, declarações da eurodeputada à jornalista Andrea Neves da RTP em Bruxelas. Madalena Costa é campeã do mundo em patinagem livre no escalão de séniores. Madalena terminou com a pontuação de 264 pontos. No total das duas provas, o programa curto e o programa longo, a atleta do Santa Cruzense, 17 anos, revalidou o título que tinha conquistado no ano passado na China e bateu a sua anterior pontuação.
12: Estou muito feliz com mais esta conquista, o meu 4º título mundial, 2º título em sénior e o 1º World Skate Games neste escalão, mas mais do que isso, acho que passa por sentir que todo o trabalho foi recompensado e, claro, por ter batido o recorde mundial, que era meu, do ano passado, e ter ultrapassado essa meta por 4 pontos. Foi uma época difícil, mas acho que tudo aquilo que aconteceu teve um significado, ajudou-me a tornar uma pessoa melhor, uma desportista mais focada, com os meus objetivos bem definidos e lutadora, e acho que a época não podia ter terminado de melhor forma.
1: Madalena Costa volta a ser campeã do mundo de patinagem artística em Assunção, no Paraguai. O Presidente da República já felicitou a atleta pela conquista e diz que o seu lugar está entre as maiores figuras do desporto português. Com 5 derrotas consecutivas e uma paragem de 3 semanas no campeonato por causa dos compromissos das seleções, o Nacional volta agora à competição. Joga fora de portas com o Rio Ave e o treinador Alexandre Santos acredita na conquista dos primeiros pontos à frente do comando técnico alvinegro.
13: Foi, como que diria, uma mini pré-época e muito importante para mim e para todos os jogadores e para toda a equipa técnica, porque conhecemos melhor neste momento, conhecemos melhor o potencial de cada um, afinámos muitas coisas que já tínhamos e que já vínhamos a trabalhar, mas que foi possível trabalhar com mais consistência, com menos pressão do jogo e das questões estratégicas para o jogo, para solidificarmos mais os nossos princípios, aquilo que queremos ver mais vezes e ser a nossa identidade no jogo e, principalmente, também retirar e fazer diminuir ao máximo os nossos erros.
1: Vasco Seabra, o treinador do Rio Ave, estreia-se no comando técnico e pede uma equipa unida e focada.
14: Nós, como equipa, vamos ter que entender que temos que remar todos para o mesmo lado. Portanto, nós temos que ser, enquanto equipa técnica e jogadores, temos que ser nós a conseguir puxar todos para o mesmo lado. Temos que lutar arduamente para que consigamos atingir os nossos objetivos, porque temos que correr muito, temos que trabalhar muito, temos que ser altamente unidos, capazes de olharmos para o lado e não duvidarmos nem um segundo do colega que temos ao nosso lado, sabendo que ele vai entregar-se da mesma forma que eu me entrego por ele. E, portanto, este espírito de ligação é esse espírito que nós queremos traduzir para a equipa.
1: O Rio Ave Nacional está marcado para as 15h30 da tarde. A equipa madeirense vem de 5 derrotas consecutivas. Marítimo foi derrotado nos Barreiros, frente ao Porto, por 2-1. Os verde-rubros começaram na frente do encontro, viram o empate chegar e depois, a 6 minutos do fim, o gol do Porto, que começou por ser anulado, por fora de jogo, acabou validado. O treinador Mitchell van der Gag lamenta o sucedido.
15: Eu não sabia que o campo é tão inclinado aqui, mas pronto. A equipa lutou e lutou por um resultado muito positivo contra uma equipa que é campeão actual de Portugal e ainda não perdeu nenhum ponto neste campeonato. Foi bom, a equipa, principalmente a primeira parte, contra a bola, muito forte, bem organizada, com bola também, por momentos quando nós podíamos jogar, tentámos chegar perto da grande área da equipa adversária, por isso também foi importante. Marcámos o golo, competimos e nós temos que continuar a nossa luta. Se nós vamos continuar dessa maneira, é bom. Demos tudo dentro do campo, que isto é fundamental.
1: Francesco Farioli, o treinador do Porto, diz que foi um jogo difícil. As dificuldades que mencionamos ontem foram encontradas hoje. A equipa foi muito organizada, uma equipa de lutadores e competitiva. Foi muito importante marcar antes do intervalo para ter 45 minutos para competir pelo jogo. Foi o que fizemos. Estamos felizes pelo resultado. Marítimo Porto, a derrota nos Barreiros por 2-1. No Campeonato de Portugal, a Camacha desloca-se ao terreno do União de Lamas. André Anastácio, treinador, quer sair desta deslocação com mais um resultado positivo.
16: É um campo tradicionalmente difícil. O adversário tem menos 3 pontos do que nós. Estamos focados, estamos concentrados e tudo faremos para trazer pontos para a Ilha da Madeira, se os 3 pontos. É esse o nosso foco, foi esse o nosso trabalho durante a semana. Sabemos que é um jogo extremamente difícil, um primeiro confronto com este adversário. E são duelos sempre interessantes de ver e estamos focados, como eu disse, e queremos trazer os pontos para a Madeira.
1: Jogo marcado para as 3 da tarde. À mesma hora, o Estrela da Calheta vai jogar fora de portas frente ao Sousense. Carlos Mendonça procura a primeira vitória e espera que a equipa consiga dar uma resposta positiva.
17: Que seja uma equipa também muito difícil, que nos vá causar muitas dificuldades. Estamos a precisar de pontos, como eles também estão a precisar. Penso que será um jogo aberto. E um jogo acho que temos qualidade suficiente para levar de vencida esta equipa e vamos estar à altura para tentar obter a primeira vitória e, se não for possível, pelo menos trazer um ponto para a Calheta.
1: Quanto a Machico, recebeu o Florgrade, venceu por 4-0. António Oliveira estava satisfeito com o resultado e com a exibição.
18: Acho que tivemos muito, muito competentes, processo, e demonstra aquilo que nós somos, que é, se for necessário jogarmos com bola e ter bola, temos essa capacidade. Se for necessário, na organização defensiva, estarmos em organização defensiva, bloco baixo, bloco intermédio, bem organizados e transitar, temos essa capacidade. Estamos a tornar uma equipa muito competente e isso para mim é extremamente importante, continuar o nosso trabalho. Temos 11 pontos, queremos garantir o mais rapidamente possível a manutenção e é para isso que vamos trabalhar.
1: Jogos do Campeonato Nacional de Futebol. Céu em geral muito nublado, possibilidade de aguaceiros fracos a norte e terras altas, vento fraco a moderado de norte a nordeste.

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0: Regresso da Madeira na RTP Antena Madeira e também na RTP Mundo. Duas horas de emissão realizadas e produzidas nos estúdios da RTP no Funchal. Vamos ficar consigo até às 15 horas de Portugal. Às 14, fazemos a habitual pausa para as notícias do país e do mundo. Para si, em especial, votos de bom dia, boa tarde ou boa noite, conforme a hora e o lugar onde nos sintoniza.
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1: Estamos na Alemanha, Ricardo Mendes.
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4: Muito boa tarde. Boa tarde, bom dia, boa noite, onde é que está a portuguesa, espalhada de todo o mundo, especialmente madeirense.
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6: Acabamos indo com este sol maravilhoso que faz agora neste momento em Paris.
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nesta altura pode estar a começar o dia, a meio da tarde ou a terminar a noite. Depende do lugar do mundo onde você nos está a ouvir. Da nossa parte, a companhia é a mesma de sempre e a música também não vai faltar.

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4: Já vamos fechar esta primeira hora de emissão que trago consigo na RTP Antena 1 Madeira e também na RTP Mundo. Às 14 horas temos notícias e depois vamos voltar para a segunda hora desta emissão. Para já, para si em especial, votos de bom dia, boa tarde ou boa noite. Até já.
5: Boa.

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1: São 2 horas no continente e na Madeira, 1 nos Açores. Vamos aos destaques da informação.
2: O Papa Leão XIV anunciou ele próprio que vai ser submetido a uma cirurgia para se retirar um nódulo no pulmão. Vamos daqui a pouco perceber quais as implicações desta intervenção médica na vida do Papa Leão XIV e também da própria Igreja. O trânsito na autoestrada número 1 já reabriu. A circulação esteve interrompida esta manhã nos dois sentidos devido ao despiste de um caminhão na zona de Aveiras.
1: As notícias a esta hora, edição das 2 da tarde com Cláudia Almeida.
2: Ao que tudo indica, é já nos próximos dias que o Papa vai ser operado. Os médicos detectaram um pequeno nódulo num dos pulmões de Leão XIV, em estado inicial. Foi o próprio Papa que passou a informação aos fiéis, hoje na Praça de São Pedro.
3: De recente, durante alguns controles, i medici mi hanno trovato un nodulo circoscritto al polmone.
4: Recentemente, durante alguns exames, os médicos detectaram um nódulo circunscrito no pulmão. Foi detectado numa fase muito inicial e está bem localizado. Os médicos consideram oportuno intervir e, por isso, seguindo os seus conselhos, decidi submeter-me a uma cirurgia para o remover.
3: L'intervento è già programmata nei prossimi giorni.
4: A cirurgia já está marcada para os próximos dias. Agradeço-vos pelo vosso apoio espiritual e confio-me às vossas orações.
3: E me afido à vossa preghiera.
2: A cirurgia está marcada para o início desta semana no Hospital Gemelli em Roma. O tempo previsto de recuperação no pós-operatório é de 1 semana. O pneumologista Luís Rochas explica esta intervenção cirúrgica.
5: O nódulo pulmonar tem uma dimensão habitualmente abaixo dos 3 centímetros e daí a designação de nódulo pulmonar, porque acima de 3 centímetros é uma massa pulmonar. Da informação existente, que é pública, ou seja, é circunscrito para o pulmão normal, portanto, detectado de uma forma de um diagnóstico precoce e, portanto, provavelmente estamos aqui a falar de uma doença, quando se fala em estadio inicial, estaremos provavelmente a falar de uma doença oncológica e, nesse contexto, provavelmente também fez um conjunto de exames para um estadiamento completo desta doença e do nódulo em si e, portanto, se tem indicação cirúrgica, terá aqui uma indicação curativa relativamente a todo o processo. Será feita uma cirurgia que não é complicada.
2: Ou seja, não se prevêem sequelas?
5: Em princípio não, porque, ou seja, o Papa parece ter uma boa condição física, com certeza que fará também alguns exames em termos de função pulmonar, prévio à cirurgia e também após a cirurgia, depois num processo de reabilitação, e nessa altura teremos toda a informação relativamente à sua função pulmonar, mas pela boa condição física que parece relativamente à forma como ele lida com todos nós, parece-nos, ou seja, que não haverá e depois num pós-cirurgia qualquer sequela, porque o pulmão tem habitualmente muita reserva funcional.
2: Luís Rocha, pneumologista, em declarações à Antena 1 sobre o estado de saúde do Papa Leão XIV. Esta foi uma notícia inesperada, refere António Marujo, comentador da Antena 1 para assuntos religiosos.
6: Surpreendeu desde logo, porque o Papa, tanto quanto se sabe, é uma pessoa com saúde, não tem tido problemas graves ou medianamente graves que sejam conhecidos, e surpreendeu também por ser ele próprio a dar a notícia. O Papa Francisco tinha feito já isso 2 ou 3 vezes, em ocasiões em que precisou de ser operado ou sujeito a internamentos médicos, mas não com esta solenidade, vamos dizer assim, com detalhe, o que também não deixa de ser relevante. Portanto, ele acabou por dizer em pormenor aquilo que está a acontecer.
2: O jornalista António Marujo assinala também que se trata de uma cirurgia delicada, mas a vida no Vaticano continua.
6: Obviamente é uma cirurgia e, portanto, é sempre um momento delicado. A vida continuará nos próximos dias, igual como até aqui, sem o Papa a coordenar e a gerir durante uma semana e meia, talvez, porque o próprio Papa também falou da sua viagem à América Latina que tem para daqui a um mês, menos de um mês em rigor, que começaria dia 8, Argentina, Uruguai e Peru. E, portanto, isso faz supor que
4: está confiante,
6: ele
4: que vai recuperar,
6: está confiante
4: a
6: que a recuperação corra bem e que as coisas continuem.
2: António Marujo, comentador da Antena 1 para Assuntos Religiosos, entrevistado pela jornalista Alexandra Sofia Costa. Ora, o Papa tem essa viagem de 11 dias marcada para Uruguai, Argentina e também Peru, entre 6 de novembro e 17 do mesmo mês. O Papa Leão XIV vai ser submetido a uma cirurgia por causa de um nódulo no pulmão, anunciou hoje aos fiéis na Praça de São Pedro. Um naufrágio junto à costa do Djibouti provocou mais de uma centena de mortes. Na embarcação seguiam migrantes. A ONU refere que entre as vítimas mortais estão mais de 15 crianças. Frederico Pinheiro.
0: Ainda há mais de 116 pessoas desaparecidas. É o resultado do naufrágio de uma embarcação que transportava 350 cidadãos. Foi na madrugada de sexta-feira. Entre as 116 vítimas mortais foram contabilizadas 15 crianças, 9 raparigas e 6 rapazes. A Organização Internacional das Migrações indica que foram resgatados mais de 80 sobreviventes, todos etíopes. A Etiópia está a atravessar uma nova guerra civil, o que tem levado milhares de pessoas a fugirem para o vizinho de Djibouti. Daí tentam a travessia marítima para o Iémen, que também está em guerra. O objetivo final é chegarem a países mais estáveis no Médio Oriente. No entanto, muitas vezes a viagem acaba em tragédia, mas as guerras e a pobreza empurram cada vez mais pessoas para jornadas marítimas entre o africano Djibouti e o asiático Iémen.
2: A embarcação transportada migrantes de Djibouti para o Iémen, na Península da Arábia. As equipas da ONU estão no local para prestar assistência de emergência aos sobreviventes. É o pior ataque dos últimos anos contra a Arábia Saudita, refere hoje o secretário-geral da ONU. O último balanço aponta para 12 mortos e mais de 300 feridos. Ontem, os Houthis atacaram o aeroporto de Riad, um ataque que foi o mais mortífero desde o início da guerra no Irão, em fevereiro deste ano. António Guterres confessa-se chocado. Também o presidente dos Estados Unidos já condenou estas ações. Alexandra Sofia Costa.
7: Donald Trump não só condena, como admite mesmo que os Estados Unidos podem juntar-se às operações militares sauditas contra os Houthis. A decisão ainda vai ser tomada. O ataque provocou pelo menos 12 mortos. Uma das vítimas mortais é um cidadão norte-americano. A embaixada dos Estados Unidos em Riad recomenda aos cidadãos americanos que evitem o aeroporto internacional e as áreas circundantes. Os Houthis também já deixaram, de resto, um aviso para que as autoridades e as companhias aéreas levem a sério a ameaça. Certo é que na próxima semana, nas escolas da capital da Arábia Saudita vão funcionar apenas à distância. As Nações Unidas já condenaram o ataque. O enviado especial para o Iémen fala em grave escalada, alertando para a ameaça à segurança regional e apelando ao respeito pelo direito internacional humanitário.
2: E também Moscovo se pronunciou sobre este ataque. O Ministério dos Negócios Estrangeiros russo apela a uma solução diplomática. Volodymyr Zelensky abre a porta à suspensão dos ataques ucranianos contra refinarias russas, mas com uma condição: a Rússia tem de interromper os ataques dirigidos às infraestruturas energéticas da Ucrânia. Zelensky, presidente ucraniano, diz que os passos atrás no conflito têm de ser mútuos e com garantias concretas. Nas últimas semanas, o presidente norte-americano Donald Trump tem vindo a pedir o fim dos ataques contra refinarias russas, alegando que essas ações estão a impulsionar o preço do gasóleo a nível internacional. O primeiro-ministro fala em urgência para se resolver o conflito no Médio Oriente, que está a afetar as economias em todo o mundo. Luís Montenegro voltou a criticar o que diz ser um impasse na resolução deste conflito.
8: Nós estamos todos a ser penalizados e por isso tive a ocasião de dizer na Assembleia Geral das Nações Unidas, como já esta semana com os nossos parceiros na União Europeia, no Parlamento Europeu e até de uma forma depois mais especial com os países do Sul da Europa, nós temos mesmo de resolver esta questão, mais recentemente até com o secretário de Estado da norte-americano. Nós temos de resolver nas próximas semanas, nos próximos tempos, esta insensatez de estarmos a penalizar as economias e as pessoas de uma forma geral, onde ninguém está a tirar partido e resolver este impasse.
2: O primeiro-ministro esta manhã em São João da Madeira, à margem durante a celebração do centenário da fundação daquele município. Já reabriu o trânsito na autoestrada número 1. A circulação esteve interrompida esta manhã nos dois sentidos devido ao despiste de um
9: camião na zona de Aveiras. Houve combustível derramado, o que obrigou à limpeza da via. O trânsito esteve a ser desviado pelo nó de Aveiras durante esse período de corte na A1.
1: As notícias, edição das 2 da tarde com Cláudia Almeida, em permanência em notícias.rtp.pt, aqui no simultâneo com a RTP Mundo.

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0: Como combinado, estamos de regresso. Esta é a segunda hora do Abraço da Madeira na RTP Antena Madeira e também na RTP Mundo. Ficamos consigo até às 3 da tarde na emissão mundial da rádio. Deixe-se ficar. Votos de bom dia, boa tarde ou boa noite, conforme a hora e o local onde nos sintonizar.
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esteja a nos ouvir na Madeira e há também quem esteja muito longe, algures no mundo. Há quem esteja em casa, no trabalho ou simplesmente de passagem. Seja qual for o caso, é bom saber que continuamos juntos através desta rádio.

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0: entre músicas novas e outras que já fazem parte da nossa memória, vamos preenchendo mais uma edição do Abraço da Madeira. Uma emissão feita sem grandes complicações. Trazemos música, trazemos companhia e 2 horas de rádio a partir da nossa emissão no Funchal. Fique connosco através da Antena 1 Madeira e da RTP Mundo.
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2: E desta forma estamos no final de mais um Abraço da Madeira na RTP Antena 1 Madeira e também na RTP Mundo. Obrigado, acima de tudo, pela companhia, onde quer que nos tenha escutado. Da Madeira para o Mundo, ficam os desejos de uma ótima tarde e, naturalmente, de uma boa semana. Como sempre digo, seja feliz e faça algo.

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0: Muito boa tarde, são 3 horas no continente e na Madeira, são 2 nos Açores. Vamos aos destaques da informação.
1: O líder da Igreja Católica vai ser operado nos próximos dias para remover um nódulo no pulmão. A Alemanha continua a apoiar plenamente o presidente ucraniano. O ministro dos Negócios Estrangeiros da Alemanha reage com essa afirmação à sugestão do presidente dos Estados Unidos para que os ucranianos elejam um novo presidente. Portela 2037, o teatro a pensar com os cidadãos, o futuro da zona do atual aeroporto de Lisboa.
0: A esta hora os termómetros marcam 25 graus em Faro, 24 no Funchal, Coimbra com 23, Ponta Delgada 22, 21 em Lisboa, 20 graus no Porto. Vamos às notícias. Edição das 3 da tarde com Cláudia Almeida.
1: Nas redes sociais, Giorgia Meloni manifesta solidariedade pessoal e do governo italiano perante a cirurgia do Papa Leão XIV, que deve acontecer nos próximos dias. Foi o próprio líder da Igreja Católica que anunciou hoje na Praça de São Pedro que durante exames médicos lhe detectaram um nódulo no pulmão.
2: I medici mi hanno trovato un nódulo circoscritto al polmone.
3: Recentemente, durante alguns exames, os médicos detectaram um nódulo circoscrito no pulmão. Foi detectado numa fase muito inicial e está bem localizado. Os médicos consideram oportuno intervir e, por isso, seguindo os seus conselhos, decidi submeter-me a uma cirurgia para o remover.
2: L'intervento è già programmata nei prossimi giorni.
3: A cirurgia já está marcada para os próximos dias. Agradeço-vos pelo vosso apoio espiritual e confio-me às vossas orações.
1: O pneumologista Luís Rocha ajuda-nos a compreender esta intervenção cirúrgica.
4: O nódulo pulmonar tem uma dimensão habitualmente abaixo dos 3 centímetros, e daí a designação de nódulo pulmonar, porque acima de 3 centímetros é uma massa pulmonar. Da informação existente, e que é pública, ou seja, é circunscrito para o pulmão normal, portanto, detectado uma forma de um diagnóstico precoce, e portanto, provavelmente estaremos aqui a falar de uma doença, quando se fala em estadio inicial, estaremos provavelmente a falar de uma doença oncológica, e nesse contexto, provavelmente também fez um conjunto de exames para o estadiamento completo desta doença e do nódulo em si, e portanto, se tem indicação cirúrgica, terá aqui uma indicação curativa relativamente a todo o processo. Será feita uma cirurgia, que não é complicada.
1: E não se prevêem sequelas?
4: Em princípio não, porque, ou seja, o Papa parece ter uma boa condição física, com certeza que fará também alguns exames em termos de função pulmonar, prévio à cirurgia e também após a cirurgia, depois num processo de reabilitação, porque o pulmão tem habitualmente muita reserva funcional.
1: Luís Rocha, pneumologista, a ajudar-nos a compreender esta cirurgia que o Papa Leão XIV vai fazer nos próximos dias para remover um nódulo num pulmão. O naufrágio junto à costa do Djibouti provocou mais de uma centena de mortos. Na embarcação seguiam migrantes. A ONU refere que entre as vítimas mortais estão mais de 15 crianças. Frederico Pinheiro.
5: Ainda há mais de 116 pessoas desaparecidas. É o resultado do naufrágio de uma embarcação que transportava 350 cidadãos. Foi na madrugada de sexta-feira. Entre as 116 vítimas mortais foram contabilizadas 15 crianças, 9 raparigas e 6 rapazes. A Organização Internacional das Migrações indica que foram resgatados mais de 80 sobreviventes, todos etíopes. A Etiópia está a atravessar uma nova guerra civil, o que tem levado milhares de pessoas a fugirem para o vizinho de Djibouti. Daí tentam a travessia marítima para o Iémen, que também está em guerra. O objetivo final é chegarem a países mais estáveis no Médio Oriente. No entanto, muitas vezes a viagem acaba em tragédia, mas as guerras e a pobreza empurram cada vez mais pessoas para jornadas marítimas entre o africano Djibouti e o asiático Iémen.
1: As equipas da ONU estão no local para prestar assistência de emergência aos sobreviventes. O presidente ucraniano Volodymyr Zelensky afirmou hoje, em resposta aos comentários críticos do presidente dos Estados Unidos, que organiza eleições na Ucrânia caso o presidente russo concorde com o cessar-fogo de 60 dias. Foi ontem que o presidente

0: Donald Trump sugeriu que os ucranianos deviam eleger um outro presidente. Ora, na Alemanha continua a haver um apoio pleno ao presidente Volodymyr Zelensky na Ucrânia. Foi assim que o ministro dos Negócios Estrangeiros alemão reagiu ao comentário do presidente dos Estados Unidos a exigir uma mudança de presidência na Ucrânia.
1: A Europa precisa de estabilidade. Temos de continuar a apoiar firmemente a Ucrânia. Precisamos de negociações. Temos de continuar a demonstrar determinação e clareza no nosso apoio à Ucrânia. Precisamos de exercer mais pressão sobre Putin para garantir que ele esteja disposto a negociar. Essa é a ordem do dia e o governo alemão mantém-se firme nesta posição.
0: O ministro Johann Wadapul hoje em Berlim a apelar a um aumento da pressão sobre Vladimir Putin para que se mostre disposto a negociar o fim do conflito com Kiev. É o pior ataque dos últimos anos contra a Arábia Saudita, refere hoje o secretário-geral da ONU. O último balanço aponta para 12 mortes e mais de 300 feridos. Os Houthis atacaram ontem o aeroporto de Riad, o ataque mais mortífero desde o início da guerra no Irão. Guterres confessa-se chocado. Também o presidente dos Estados Unidos condenou estas ações. Alexandra Sofia Costa.
2: Donald Trump não só condena, como admite mesmo que os Estados Unidos podem juntar-se às operações militares sauditas contra os Houthis. A decisão ainda vai ser tomada. O ataque provocou pelo menos 12 mortos. Uma das vítimas mortais é um cidadão norte-americano. A Embaixada dos Estados Unidos em Riad recomenda aos cidadãos americanos que evitem o aeroporto internacional e as áreas circundantes. Os Houthis também já deixaram, de resto, um aviso para que as autoridades e as companhias aéreas levem a sério a ameaça. Certo é que na próxima semana, nas escolas da capital da Arábia Saudita vão funcionar apenas à distância. As Nações Unidas já condenaram o ataque. O enviado especial para o Iémen fala em grave escalada, alertando para a ameaça à segurança regional e apelando ao respeito pelo direito internacional humanitário.
0: Moscovo também se pronunciou sobre este ataque ao aeroporto de Riad. A diplomacia russa apela a uma solução diplomática. O ministro das Finanças não espera contestação social por causa do descongelamento das propinas no ensino superior previsto no próximo orçamento do Estado. Miranda Sarmento, em entrevista ao programa da Antena 1 e Jornal de Negócios, Conversa Capital, referiu também o aumento de verba para a ação social.
3: Aprovámos, e aliás no Parlamento, uma reforma da ação social do ensino superior que reforça a dotação para a ação social no seu todo, não apenas bolsas, mas na sua totalidade, é cerca de 40 milhões de euros. A nossa escolha foi reforçar a ação social escolar e agora entendemos que as propinas devem ser descongeladas.
4: Tomar esta medida num contexto internacional de grande perturbação ao nível do ensino, nomeadamente, estamos a ver em França...
3: Estamos a falar de um aumento de cerca de 12 euros por ano, 1 euro por mês.
4: Não prevê que haja contestação em Portugal a este aumento?
3: Nem vejo razão para isso.
4: Portanto, considera que o valor é adequado?
3: Considero que é uma medida de justiça social e que vai permitir também às faculdades serem mais eficientes.
0: A defesa do Ministro das Finanças ao descongelamento das propinas. Portela 2037, o título de uma caminhada teatral em Lisboa, na zona da Portela. A forma como o coletivo Hotel Europa reflete sobre o que vai acontecer na zona onde agora ainda funciona o aeroporto de Lisboa. A reportagem de Sandy Gageiro.
5: O público é dividido em dois voos, ou melhor, duas caminhadas.
6: O voo com destino a Camarate vai descolar em 3, 2, 1, 0.
5: A outra vai para a Alta de Lisboa. Antes de partir, os atores partilham histórias recolhidas neste território que circunda a Portela.
7: Esta era uma zona de quintas onde as pessoas mais abastadas da cidade de Lisboa vinham passar os verões.
6: Depois passou a ser uma área onde se instalaram migrantes.
5: Com a eventual mudança de infraestrutura para Alcochete, muitas questões se levantam sobre o destino dos terrenos atualmente ocupados, entre elas a habitação.
8: A verdade é que Portugal nunca pensou a habitação. E isso é muito evidente aqui neste território. O fim do Império Colonial, o 25 de Abril, a chegada de milhares de pessoas das antigas colónias portuguesas, este grupo que ficou conhecido na história como retornados, e muitos deles estabelecem-se aqui. Este bairro que estamos agora aqui a atravessar, nós neste momento já estamos em Camarate.
5: André Amálio e Teresa Avlitskova coordenam esta caminhada teatral.
9: Decidimos convidar várias pessoas da comunidade local a participar no espetáculo E também convidamos, primeiro entrevistamos e depois convidamos várias especialistas, como nós chamamos entre nós especialistas, arquitetos, ativistas.
5: O que vai ou pode acontecer numa nova área de mais de 5 km quadrados no centro da cidade é o que o Hotel Europa quer refletir com Portela 2037.
0: Hoje ainda vai a tempo da caminhada das 4 da tarde.
10: E as notícias, edição das 3 com Cláudia Almeida, um simultâneo com a RTP Antena 1 Açores, Madeira e RTP Mundo. Atualidade em permanência em noticias.rtp.pt.
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12: 15 horas agora, 10 minutos. Boa tarde, seja bem-vindo à tarde desportiva na RTP Antena 1 Madeira, com total destaque para o Rio Ave Nacional, que começa às 15h30.

0: Madalena Costa na patinagem artística e Bernardo Pereira na canoagem estão no topo do mundo. Nacional inferior do Conto para quebrar enguiço das derrotas. Alexandre Santos confiante no bom resultado. Relato do Emanuel Soares, comentários de Idalécia Antunes. Marítimo vende cara à derrota frente ao Porto. Bandergag, satisfeito com os jogadores, triste pelo resultado, fala num campo inclinado. Campeonato de Portugal, Camacha joga em Lamas. Estrela da Careta em Gondomar frente ao Sucesso. Ontem, Machico goleou o Flor Grada. Hoje vamos ainda falar de handball, porque o Marítimo venceu em Avanca. Nos femininos, a Madraçada empatou em Leiria. Na Liga de Basquetebol, no Cabo, não foi feliz da visita à Póvoa. As amigas foram mais fortes e venceram o Sportiva nos Açores. Daqui a pouco começa o Francisco Franco em joga em Barcelos. Hoje conto com a assistência técnica do Miguel França para esta tarde desportiva. A produção é de Braulio França, a apresentação e edição de Lali Freitas, para uma coordenação geral de Filipe Ramos. Venha daí com a tarde desportiva aqui na RTP Antena 1 Madeira até às 17h30, porque a partir das 18 vamos centrar atenções no Benfica Vitória de Guimarães.
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0: É o prato forte desta tarde desportiva. O Rio Ave Nacional diz que as paragens nas competições nunca são boas para quem está numa maré de vitórias, mas são importantes para as equipas que atravessam uma onda de derrotas. Esta é a tentativa de hoje para os adeptos do Nacional, que vem de uma mão cheia de derrotas em outras tantas jornadas, sendo nas últimas duas, já nesta era, a era de Alexandre Santos, que substituiu João Gião no comando técnico dos Alvinegros. O Rio Ave está um pouco melhor, pois nos últimos 5 jogos venceu um, empatou outro, mas mesmo assim despediu o treinador e hoje estreia Vasco Seabra no banco dos Vilhacondensas. Os dados estão lançados para este Rio Ave Nacional, que terá relato de Emanuel Soares em pleno estádio dos Arcos, hoje sob chuva. Boa tarde, Emanuel, bem-vindos à antena. Este é um jogo onde ambas as equipas estão proibidas de perder pelos factos que atrás referi.
2: É verdade, Nélio, muito boa tarde. Falamos em direto do Estádio dos Arcos em Vila do Conde, que nesta altura, onde não chove, deu uma trégua. A chuva não era muito intensa, era aquela chuva miudinha, mas que abrandou para o mesmo nesta fase. Equipas na fase final dos exercícios de aquecimento, com novidades nas escolhas dos treinadores, quer na equipa do Rio Ave, que estreia. Vasco Seabra gastou 1 milhão de euros para resgatar o técnico que até então estava ao serviço do Arouca, e o Nacional, que procura também estrear-se a vencer sob a orientação de Alexandre Santos. Equipas com o mesmo número de pontos, 4 pontos para cada uma das equipas, ocupam, claro está, os lugares mais debaixo da tabela classificativa, e é de lá que querem fugir. Portanto, um jogo muito importante, quer para o Rio Ave, quer para o Nacional. Vamos aos 11s. A equipa da casa, o Rio Ave, alinha com Vítor Hugo na baliza. Depois uma defesa a 4 com João Tomé à direita, Vrozai à esquerda, que é o capitão, Liavas e Gustavo Mancha são os centrais. No meio campo, Netoy e Seluki. Depois, mais adiantados, Clemenson à direita, Diogo Bezerra à esquerda, Miguel Patrício no apoio ao ponta-de-lança espanhol, Jalen Beleza. É este o 11 apresentado, o primeiro 11 que Vasco Seabra apresenta ao serviço da equipa do Rio Ave. Quanto à formação madeirense, alinha com Renato Marim na baliza. Depois, uma defesa com Davison na lateral direita, Cocolo na esquerda, centrais Zé Vítor e Francisco Gonçalves. Meio campo entregue a Dongmo, Ilabidi e Matshoy Jaló. Depois, mais adiantados, Daniel Júnior, Song Min-kyu e Abdel como ponta de lança. É este o 11 apresentado por Alexandre Santos, um 11 também com muitas mudanças, umas por opção, outras também devido aos vários impedimentos que o Nacional apresenta nesta altura. Árbitro Carlos Macedo, assistente número 1 Luís Costa, número 2 João Macedo, no VAR vai estar João Almeida. São estes os intervenientes desta partida, que iniciar-se-á daqui a aproximadamente 15 minutos. Está uma tarde cinzenta em Vila do Conde, mas com temperatura agradável. Nacional já recolhido no balneário. Rio Ave termina nesta altura os exercícios de aquecimento. Fique desse lado, porque nós vamos contar-lhe tudo deste Rio Ave Nacional.
0: Ora, nem mais.
1: Campeonato de Futebol da Primeira Liga. Jornada 8.
3: Após a pausa das seleções, o Nacional rumou norte do país para a conquista de 3 pontos. 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
0: Olhamos agora para o Campeonato de Portugal, Série B. As equipas da Madeira já estão em jogo. Falo do Estrela da Caneta, que joga em Gondomar, frente ao Solsense. Está neste momento empatado 0-0, 15 minutos menos tempo. Tem União de Lamas Camacha, 12 minutos primeira parte. Mas a equipa de André Anastácio entrou com tudo. Já vence por 2-0. Relembro, 12 minutos, é União de Lamas 0, Camacha 2. Relembro também que ontem Machico recebeu e goleou o Flor Grado por 4-2. Tricolores que são à condição segundos classificados.
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0: Uma pausa no futebol para falar de Madalena Costa. É novamente campeã do mundo de patinagem artística na categoria livre. Isto já em séniores, o título alcançado em Assunção, no Paraguai. A atleta do Sporting Clube Santa Cruzense, de apenas 17 anos, revalidou o título que já tinha conquistado o ano passado na China. O título que para Madalena Costa é reflexo do trabalho realizado.
5: Estou muito feliz com mais esta conquista. O meu 4º título mundial, 2º título em sénior e o 1º World Skate Games neste escalão. Mas mais do que isso, acho que passa por sentir que todo o trabalho foi recompensado e, claro, por ter batido o recorde mundial, que era meu, do ano passado, e ter ultrapassado essa meta por 4 pontos. Foi uma época difícil, mas acho que tudo aquilo que aconteceu teve um significado, ajudou-me a tornar-me pessoa melhor, uma desportista mais focada, com os meus objetivos bem definidos e lutadora, e acho que a época não podia ter terminado de melhor forma.
0: Madalena Costa, novamente campeã do mundo de patinagem artística livre na categoria de séniores, título alcançado no Paraguai, e ao 4º título mundial da carreira de Madalena Costa e 2º em séniores, o 1º neste escalão nos World Skate Games. A patinadora é também bicampeã europeia.
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0: E já que estamos a falar do topo do mundo, Bernardo Pereira também revalidou o título mundial de canoagem no escalão de sub-23, canoagem de mar. O atleta do Clube Naval da Greta fala em dever cumprido, com a mesma ambição de sempre.
7: Foi uma semana difícil, estive um pouco doente. Cumprimos o objetivo principal, que era o escalão de revalidar o título no escalão de sub-23. O segundo lugar, sinceramente, não sei há quanto tempo é que ficou, porque não vi os resultados ainda. Mas a classificação geral, o ano passado tinha conseguido o terceiro lugar, este ano fiquei pelo sexto, mas estamos a falar de um campeonato do mundo que é muito competitivo, é muito difícil prever quem é que pode sair melhor ou pior, portanto é uma prova que me deixa feliz.
0: Depois do Durban na África do Sul em 2025, Bernardo Pereira, novamente campeão do mundo, prova que decorreu em Espanha, na cidade de Alicante.
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0: Ainda vamos falar de basquetebol, porque às 15h30 começa o Basquete Barcelos Francisco Franco, segunda jornada da Liga Feminina de Basquetebol. João Silva antevê dificuldades numa deslocação que tem a intenção de trazer pontos na bagagem.
8: Temos tudo regularizado com as nossas atletas, por isso à partida estaremos na máxima força. Como todos os jogos que são da Liga, certeza que eles vão trazer coisas novas, calhar com um orgulho também um bocadinho ferido. Estamos a falar da equipa que tem a MVP da Liga 3 anos consecutivos e que conseguiu chegar às meias finais do playoff ano passado. Vai tentar limpar um bocadinho a imagem que deu na primeira jornada. Por isso estou à espera de dificuldades.
0: Cabe, aliás, Francisco Franco joga em Barcelos, frente ao Basquete Barcelos, partida que está agendada para as 15h30 no pavilhão da Escola Secundária de Barcelos.
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0: Voltamos ao futebol. Rio Ave Nacional centra as atenções desta tarde desportiva. Jogo relativo à jornada 8 da Primeira Liga. No pós-paragem para os campeonatos, os compromissos da Seleção Nacional da Liga das Nações. Embora se tenha falado mais de Cristiano Ronaldo, Jorge Jesus, Pedro Proença e companhia, mas esta paragem serviu e de que maneira para Alexandre Santos pôr em prática aquilo que pretende e quer para o Nacional.
9: Foram 3 semanas seguidas, onde esta última já foi de preparação estratégica para o jogo. Mas foi, como que diria, uma mini pré-época e muito importante para mim e para todos os jogadores e para toda a equipa técnica, porque conhecemos melhor neste momento, conhecemos melhor o potencial de cada um, afinámos muitas coisas que já tínhamos e que já vínhamos a trabalhar, mas que foi possível trabalhar com mais consistência, com menos pressão do jogo e das questões estratégicas para o jogo, para solidificarmos mais os nossos princípios, aquilo que queremos ver mais vezes e ser a nossa identidade no jogo e principalmente também retirar e fazer diminuir ao máximo os nossos erros que por vezes têm acontecido com frequência demasiada e com a pagarmos muito caro por esses erros que sabemos que neste nível de alto risco, de alta disputa entre duas equipas sempre, sejam elas quais forem, qualquer erro que tenhamos pode-se pagar caro e tem acontecido isso e nós temos que trabalhar sobre isso, trabalhar para melhorar e os jogadores foram muito receptivos e estou muito satisfeito com estas semanas de trabalho, agora há que concretizar em jogo.
0: E concretizar em jogo é conquistar pontos.
9: Tivemos que mudar um pouco, não a forma de treinar ou a forma de orientar a nossa equipa e fortalecer a nossa equipa, mas sim a forma de também os alertar e eles identificarem-se com aquilo que pode acontecer, que vem do Rio Ave e daquilo que a equipa tem vindo a fazer, mas que também em certas questões fomos também ter a noção de que o meu colega Vasco Seabra, com os anos e com a experiência que tem e com o sucesso que tem tido na Primeira Liga, vai com certeza querer modificar algumas coisas e querer colocar a equipa o mais depressa possível à sua imagem. Preparámos para aquilo que entendemos que era o necessário para que a equipa se sinta mais confortável e esteja preparada para o que aí vem, sabendo que que o Rio Ave também precisa de pontuar, como nós, precisa de mudar o ciclo mais difícil que tem vindo a ter, nós também viemos a ter e vimos de 5 derrotas seguidas e isso é sempre um momento difícil, mas queremos pontuar e queremos ir para, vamos jogar para ganhar, mas vamos efetivamente e querer muito pontuar e isso é muito importante para a nossa equipa neste momento.
0: E para pontuar há que defender bem, agora num esquema diferente.
9: Sentimos mais dificuldade nas primeiras 2 semanas de trabalho do que se calhar esperava, porque a sedimentação que estava dos 3 centrais, da lógica dos extremos ou dos alas num sistema de 3 centrais, porque não é só 3 centrais que muda, não é? É a forma como se processa também o jogo de corredores, principalmente, a forma como se pressiona. E essas questões estavam muito bem sedimentadas pela equipa, ou seja, a equipa sentia-se, havia, não digo todos os jogadores, mas muitos deles estavam bastante, tiveram um processo também de readaptação ao sistema de linha de 4, de 2 defesas centrais, porque a forma como pressionamos e a forma como também desdobramos a equipa do processo defensivo para o processo ofensivo muda de forma evidente. E houve jogadores que tiveram mais facilidade, outros menos. Neste momento eu acho que todos eles, e sinto que todos eles estão muito mais cientes do que queremos e do que precisa neste momento a nossa equipa. Independentemente de jogar com 2 centrais ou com 3, o que é importante é efetivamente que a equipa seja um bloco muito compacto e agressivo a defender e que se desdobrem em processos ofensivos com capacidade de explorar os passos que o adversário dá. E por isso as questões dos 3 centrais é importante, acho que a equipa tem capacidade para fazer essa adaptação rapidamente e já o fez e está preparada para jogar, está preparada para ser mais forte.
0: Do lado do Rio Ave, Vasco Seabra fala em união para vencer.
10: Nós, como equipa, vamos ter que entender que temos que remar todos para o mesmo lado. Portanto, nós temos que ser, enquanto equipa técnica e jogadores, temos que ser nós a conseguir puxar todos para o mesmo lado. Temos que lutar arduamente para que consigamos atingir os nossos objetivos, porque temos que correr muito, temos que trabalhar muito, temos que ser altamente unidos, capazes de olharmos para o lado e não duvidarmos nem um segundo do colega que temos ao nosso lado, sabendo que ele vai entregar-se da mesma forma que eu me entrego por ele. E, portanto, este espírito de ligação é esse espírito que nós queremos traduzir para a equipa.
0: Rio Ave Nacional tem ambos 4 pontos, os alvinegros somam 5 derrotas consecutivas, os vilacondenses não ganham há 4 jornadas. Em todas as competições, este será o 49º confronto entre emblemas, com vantagem para os da casa, 17 vitórias contra os 15 triunfos dos alvinegros. Na Liga Portuguesa, o histórico mostra 32 jogos, 10 vitórias para o Rio Ave, 3 empates, o Nacional venceu 9 vezes. Em Vila do Conde, o Nacional também já ganhou 5 vezes, perdeu 13, empatou 7. Na última vez que se defrontaram, os madeirenses aplicaram a chapa 4 ao adversário. De hoje. E para o jogo de hoje, conto com a assistência técnica do Miguel França. Nos comentários são de Adelencio Antunes. O relato de Emanuel Soares. Avançamos para o Estádio dos Arcos. Bom trabalho a todos. Emanuel, já tinha ditado que depois de termos estado a ver a bonança, depois da chuva, o sol brilha aí no Estádio dos Arcos em Vila do Conde. Esperemos que também depois da bonança, ou depois de termos estado, venha a bonança em termos de resultados para ambas as equipas.
2: É isso mesmo, brilha o sol em Vila do Conde, vamos experimentando várias estações do ano quase aqui num curto espaço de tempo, equipas na iminência de entrar no bem tratado relvado deste Estádio dos Arcos em Vila do Conde, que está muito diferente daquilo que já foi, teve alguns problemas com as suas bancadas e diria eu que é talvez o único estádio da Primeira Liga que apenas tem uma bancada, que é onde nós naturalmente estamos. De resto, atrás de uma das balizas estão os balneários, outrora não eram aí, e em redor do estádio muito espaço, mas sem bancadas, daí que também a ocupação da única bancada seja naturalmente significativa. Recordamos as escolhas dos treinadores, começando pela equipa da casa. Vítor Hugo é o guarda-redes. Depois, na defesa, João Tomé, Liavas, Gustavo Mancha e Vrozai. Meio campo para Netói, Celuque e Miguel Patrício. Na frente, Diogo Bezerra, Sebastián Clemensen e Bleza. É este o 11 de Vasco Seabra que se estreia como treinador da equipa do Rio Ave esta tarde. Vasco Seabra que entra nesta altura no relvado. Mão direita no bolso, todo vestido de escuro. Vai pedindo agora os primeiros aplausos e o público faz-lhe a vontade. Saúda o técnico que se estreia então ao leme do Rio Ave. Ele que, como os mais atentos saberão, até bem pouco tempo orientava o Arouca. Quanto à equipa madeirense, a equipa nacionalista alinha com Renato Marin na baliza. Depois, Davidson na lateral direita, Cocolo na lateral esquerda, Zé Vítor, que é o capitão, e Francisco Gonçalves serão os centrais. No meio-campo, Daniel Dongmo e Labidi numa espécie de duplo pivô, com Matshoy Djaló a aparecer à frente destes. Song jogará, ao que tudo indica, à esquerda, Daniel Júnior à direita, mais adiantado, Nejoya Abdel será o camaronês, o ponta de lança da equipa do Nacional, que entra nesta altura no terreno de jogo, tal qual a equipa do Rio Ave. Nacional hoje com um equipamento alternativo, uma espécie de lilás que traz a todos os jogadores do Nacional, exceto o guarda-redes, que aparece aqui com o seu equipamento cor de vinho. Árbitro da partida, o senhor Carlos Macedo, no VAR, João Casegas e Marco Vieira. Os assistentes são Luís Costa e João Paulo Macedo. São estes então os artistas que daqui a pouco vão tentar proporcionar um bom espetáculo de futebol. E é por aí também que chamo a antena, o comentador Antena 1, Idalécio Antunes. Um forte abraço desde Vila do Conde. Idalécio, que jogo é que antevês? E também convidava-te a uma leitura sobre as escolhas dos treinadores.
11: Boa tarde a todos, aos nossos ouvintes. Um grande abraço para ti também. Vai ser um jogo bastante interessante de seguir, de certeza absoluta. Duas equipas que estão com fome de vitórias, que precisam de pontos. A classificação mostra que estão numa situação muito desconfortável, quer uma equipa, quer a outra. Ambas as equipas têm 4 pontos, ambas as equipas têm uma vitória, um empate e 5 derrotas. O Casa Pia já jogou, tem um jogo a mais, neste momento tem 4 pontos também, ou seja, o Rio Ave está neste momento na classificação em posição de play-off. com os mesmos pontos da primeira equipa que deste. Logo, o Nacional também está nesta realidade e é uma situação muito desconfortável, que ninguém quer estar nesta posição, e vão as duas equipas com certeza procurar alcançar pontos neste campeonato, neste jogo, porque a verdade é que sem esses pontos a classificação poderá complicar-se muito e ninguém quer descer de divisão. Em termos de opções dos técnicos, são surpreendentes um pouco, porque há várias alterações, provavelmente motivadas pelo facto de, nesta pausa, como já foi dito e ouvido também aqui há pouco, esta pausa das seleções foi aproveitada com certeza para procurar estabilizar dinâmicas de equipa, procurar a melhor equipa disponível para jogo. Vasco Seabra, com certeza, que aproveitou para ir à procura de um 11 que lhe desse as garantias para ir à procura da vitória. O Alexandre também, com certeza, e disse isso há pouco na antevisão para o jogo, que utilizou esta fase como uma pré-temporada, ou seja, como não havia competições, não havia a pressão dos jogos, não havia a pressão do fim de semana, havia muitos dias disponíveis para poder preparar a equipa. Estas alterações, com exceção, obviamente, do Mateus Dias, que foi expulso no último fim de semana por parte do Nacional, no último fim de semana, de competitivo, tirando essa situação específica, todas as outras com certeza que foram fruto desse trabalho que foi sendo feito ao longo desta pausa das seleções. Queremos acreditar que vai ser um jogo muito equilibrado. O histórico mostra isso mesmo, a classificação mostra isso mesmo, mas também um jogo com alguma pressão pelos pontos, o que pode retrair algo, em especial o Nacional, porque está a jogar fora, pode retrair o Rio Ave devido ao facto de estar a jogar em casa, mas com uma pressão do seu público, ter treinador novo. Não sabemos como é que se irá desenrolar o jogo, cada jogo tem uma história, e estamos ansiosos para que comece, para podermos perceber o que é que vamos encontrar hoje.
2: É isso mesmo, e nós vamos contar-lhe tudo com atenção, e não é de facto, é por demais evidente, não é disfarçável, era isso que eu queria dizer, a pressão adjacente que muito bem referiste a esta partida, porque obviamente ainda estamos, entre aspas, no início do campeonato, mas as coisas não estão fáceis, quer para Rio Ave, quer para o Nacional. Rio Ave que não hesitou em gastar 1 milhão de euros para ir resgatar Vasco Seabra ao Arouca. Vai sair a equipa da casa, a instalação sonora do Estádio dos Arcos desliga-se. Os adeptos da equipa Vila Condense reforçam o apoio aos seus jogadores. O árbitro da partida ali a certificar-se ainda de alguma situação que não esteja em conformidade. Parece-me que é um sinalizador, exatamente, que está em cima mesmo da linha lateral. Um sinalizador que as equipas se esqueceram eventualmente no aquecimento. Era do lado do Nacional. Já foi retirado pelo quarto árbitro esse mesmo sinalizador. Protelou um pouquinho o início desta partida. O técnico do Nacional, Alexandre Santos, ali com a mão no relógio, pronto para dar o ok para...

0: Não é a primeira vez que joga a lateral direito, mas não é um lateral direito de raiz. Tentou jogar com o Abdel, o ponta de lança camaronês, Jalan Njoya Abdel, 23 anos, ocupa esta tarde a frente de ataque da formação madeirense. Joga o 39, Mancha com o Liavas. É esta a dupla de centrais do Rio Ave. Abre à direita agora para o Miguel Patrício. Adianta mais na frente, mas cortaram os homens do Nacional. Foi muito bem ali o Dongmo, mas depois não consegue progredir a equipa do Nacional. Vai para o chão um homem do Rio Ave. A falta foi o Abidi, que esticou a perna. Está aí o primeiro apito do árbitro da partida, o senhor Carlos Macedo. Bola na equipa do Rio Ave, joga à esquerda Diogo Bezerra, imprime alguma velocidade, puxa mais para Vrozai, o capitão do Rio Ave vai lá a tentar chegar à bola, o grego não chegou porque Francisco Gonçalves cortou para fora. Lançamento em lateral para a equipa do Rio Ave. Lá está do lado esquerdo Vrozai a efetuar um lançamento para Seluki, o francês que aparece hoje como titular desta equipa. E aparece também na equipa do Rio Ave o Liavas, a jogar ali numa zona mais adiantada, digamos assim, no meio campo. Olha a equipa do Rio Ave com Bezerra, bem jogado, interior da grande área. Olha o cruzamento, corta ali o Abidi em plena grande área, dando depois para a equipa do Rio Ave insistir para já. Posse de bola quase total para a equipa de Vila do Conde. Começou com um futebol afirmativo esta equipa do Rio Ave, com Miguel Patrício a jogar ali sobre o lado direito. É para o Clemensen, um dinamarquês, Daniel Sebastian Clemensen, a jogar com Liavas para Gustavo Mancha à esquerda para Bezerra para Vrozai. Vão trocando a bola os jogadores do Rio Ave. Para já o Nacional muito expectante, 2 minutos quase 3 cravados no cronómetro da sua antena. 1 que leva até si este Rio Ave 0, Nacional também 0. Joga do lado direito é o João Tomé, troca no centro da defensiva, já no meio campo ofensivo com Gustavo Mancha, o esquerdino a progredir e a lançar na direita para o Clemensen. Joga mais na profundidade para o lateral Tomé, João Tomé obrigado a recuar para Miguel Patrício, o mais jovem em campo, tem 19 anos, este médio ofensivo que faz agora um cruzamento muito, muito largo, passou por cima da barra da baliza do Renato Marin, mas para já, e da Alessio, obviamente que ainda numa altura precoce do jogo, quase total posse de bola para a equipa do Rio Ave.
1: Sim, como foi dito há pouco, na perspectiva de análise de como seria o jogo, seria uma das formas como que provavelmente o Nacional iria adotar, ou seja, um pouco expectante, provavelmente devido ao facto de estar a jogar fora, de saber a pressão do resultado. Parece-me que o Nacional veio para explorar as transições, como está a fazer agora, esperar um pouco aquilo, a organização do Rio Ave, e conseguir sair em transição. Obviamente que isso tem muitos riscos, porque estão a dar muita posse de bola ao Rio Ave. O Rio Ave está a dominar o jogo, está a controlar o jogo neste momento e a querer assumir. O Nacional está um pouco expectante. Pode ser uma boa estratégia em função do contexto da classificação e esperar uma transição para conseguir aproveitar da melhor maneira. Vamos ver que se trará bons resultados ou não.
0: Quando falavas, foi isso mesmo que aconteceu. Espreitou o Nacional a primeira vez o ataque, aí este último lance, um atraso de cabeça no jogador do Rio Ave, que obrigou o seu guarda-redes, Vitor Hugo, a mostrar atenção, porque o ponta de lança Abdel já se fazia a bola. Ataca a equipa do Rio Ave, cabeça da área, é o Liavas, quem abre à esquerda para Bezerra. Bezerra combina com Vrozai, é o lado esquerdo do Rio Ave a trabalhar. Bezerra agora um cruzamento direitinho e fácil para o guarda-redes Renato Marin. Houve os traços sonoros dos primeiros 5 minutos. Não há golos em Vila do Conde. Bola na relva, colada ao pé direito do guarda-redes Renato Marin, que pontapeia agora largo para a frente de ataque, onde de cabeça cortou Netoy, Andreas Netoy, o número 5, que aparece como central na equipa do Rio Ave. Liavas como médio defensivo, havia de resto essa dúvida em relação ao posicionamento deste

0: estes dois gregos podem ocupar quer central, quer médio defensivo. É Netoy que joga ao lado de Gustavo Mancha e Liavas, ali num pivô mais defensivo, o número 54. É ele que está ali perto do Miguel Patrício, que toca a bola para Gustavo Mancha. Lá vai o central pela esquerda do Rio Ave, chama ao jogo o ponta de lança Beleza, que de primeira joga ali com o outro central Netoy. Levou ali um cheirinho de um jogador do Nacional. O jogo desenvolve-se pelo lado direito, onde o Seluki se integra, jogando com João Tomé. João Tomé para Seluki, este para Liavas. Liavas trava a bola, joga novamente em Seluki. Agora o passe transviado, no entanto recuperada a bola por Bezerra, aliás por Beleza. Beleza agora a ganhar algum espaço lado esquerdo. Agora sim, Bezerra é quem tem a bola, vai ali para cima, joga no interior da grande área. Miguel Patrício remata contra um jogador do Nacional, que não fica nada satisfeito. Foi o número 31, Dongmo, que chamou a atenção ali do seu colega e o Abdel, compatriota, os dois camaroneses. Chamou-lhe a atenção que este não foi incisivo na pressão. Deu muito espaço ao jogador do Rio Ave. É canto, é o primeiro canto da partida. É do lado esquerdo do ataque Vila Condense. Bola batida ao primeiro posto e corta o Davidson. Uma bola que saiu a meia altura. Não foi efetivo no primeiro poste. Primeiro um jogador do Nacional, depois Davidson afastou. Segundo canto marcado agora à maneira curta. Bola bombeada para o interior da grande área. Corta Zé Vítor. Ainda depois a bola afastada de para a cabeça. De cabeça em cabeça. Brozai foi o último a tocar. Joga na direção de Bezerra, que de muito longe atrasa ao guarda-redes Vítor Hugo para que este marque um pouco o ritmo do jogo. Baixa o ritmo de jogo e arruma a casa em termos de posicionamento ofensivo. A equipa de Vila do Conde vai jogando na sua organização. Netoy é quem tem a bola. Andreas Netoy, um grego de 23 anos, joga com Gustavo Mancha. Gustavo Mancha para Bezerra, muito interventivo este Diogo Bezerra, 24 anos. Atrasa ainda de uma distância considerável para Vítor Hugo, guarda-redes todo de cor de laranja. Está no exterior da sua grande área, toca curto para Netoy. Netoy curto toca também para Miguel Patrício, agora apertado ali pelo jogador do Nacional, que foi o Dongmo, mais efetivo ali na pressão, e acaba por obrigar o erro a equipa do Nacional. A formação contrária ganhou um lançamento em lateral. A formação nacionalista, mesmo em frente a Vasco, se abre. Davidson lança para o corte do jogador do Rio Ave. Ganha a segunda bola o Abidi. Lá vai o tunisino, cercado por dois. Perdeu a bola. Sai contra-ataque da equipa do Rio Ave. Lá vai o Malik Seluki a tentar o passe de ruptura. Mas muito bem o lateral esquerdo, Kokolo, a cortar bem posicionado e rápido a reagir. É ele mesmo que assume a despesa ofensiva. Lá vai o Kokolo. É obrigado agora a travar a sua marcha. Procura a organização atrás e joga com Dongmo. Dongmo para o Abidi. O Abidi rasteiro para Davidson. Lado direito da defesa do Nacional. Davidson a chamar ao jogo Daniel Júnior. Para já ainda não se tem visto a fazer um belo passe da direita para a esquerda. Song a dominar muito bem. Lá vai o coreano. Joga com Jawo. Cruzamento e a bola passa ali na zona de perigo sem que ninguém lhe toque. Bom agora o desenvolvimento ofensivo e da Lécio do Nacional. Processos simples, mas é também por aqui que o Nacional pode surpreender a equipa do Rio Ave. Concordas?
1: Concordo perfeitamente. Uma boa jogada, uma boa. A primeira vez que o Nacional chega em futebol organizado. Nas vezes anteriores foi em transição, mas foi uma boa jogada, com paciência, a entrar num corredor, depois a ir ao outro corredor, voltar a entrar no corredor contrário, um bom cruzamento. 10 minutos se passaram até que o Nacional fizesse uma boa jogada e que começasse a pressionar e a acreditar um bocadinho mais que pode realmente vir discutir o jogo no meio campo ofensivo do Rio Ave, porque até ao momento só se via Rio Ave a dominar o jogo e a controlar o jogo, e o Nacional a pressionar muito pouco, a deixar o Rio Ave assumir tudo, e não pode ser assim. Uma equipa como o Nacional, que também precisa de pontos, também precisa de lutar e ir à procura de conseguir pôr o Rio Ave em risco e criar perigo. Senão arrisca-se que o Rio Ave, numa das situações que o Nacional está a dar muito espaço, possa aproveitar e com isso chegar ao gol.
0: É isso mesmo, estamos quase com 11 minutos desde Vila do Conde. Para já não há golos. Rio Ave 0, Nacional também 0.
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3: Joga-se na segunda liga, o Farense 2, Feirense 0. Com este resultado, e se as coisas assim se mantiverem, a equipa de Faro vai para o terceiro lugar, segundo de subida direta, porque o segundo lugar neste momento é ocupado pelo Sporting B e não entra nestas contas. Já hoje tivemos o Lusitânia 1, Desportivo de Chaves 1, a equipa de Lourosa, que é líder isolada desta segunda liga. Olhamos também para o Campeonato de Portugal, caminha para o intervalo, os jogos Solsense 0, Estrela Careta também 0. Mantém-se a Camacha a vencer em casa do União de Lamas por 2-0. Voltamos à Vila do Conde,
0: onde estamos com 11 minutos e meio, quase uma dúzia. A bola está nas mãos de João Tomé, que é o lateral direito do Rio Ave. Faz o lançamento na direção de Liavas. Apertado o Liavas por Machoide. Já logo ganhou mesmo. Olha o remate, defende! O Vítor Hugo está aqui! A primeira boa situação para golo. Foi ali uma excelente recuperação de Machoide Jaló. Ele que numa diagonal da esquerda para dentro rematou de pé direito. A bola levava força e colocação, mas boa a defesa, para não dizer excelente, de Vítor Hugo. Já vamos à leitura do Idalessi sobre este lance. Agora há canto para o Nacional. É o primeiro favorável à equipa madeirense. Que belo remate há pouco de Machoide Jaló. Olha o canto, Daniel Júnior, bola batida ao segundo poste. Olha ali a bola, ali no centro da grande área, cabeceada ao segundo poste, pareceu-me, por Francisco Gonçalves. Mas depois, na zona crítica, foi o capitão do Rio Ave, Brozai, que conseguiu afastar a bola. E o Rio Ave ali quase a meter-se em sarilhos na sua grande área, mas conseguiu sair com alguma fortuna. E D'Alessio há pouco, excelente o remate de Machoide Jaló.
1: Grande remate. É um jogador que tem uma grande potência, quer em termos físicos, na aceleração, mas também na força de remate, e mostrou essas suas qualidades numa excelente diagonal da esquerda para dentro, para o seu pé mais forte, que é o pé direito. Fez um grande remate, foi pena não ter conseguido concretizar, mas vai de certeza, com este remate, pôr o Rio Ave em alerta, porque nas transições e nestas situações que o Rio Ave estava ali, concedeu algum espaço para o Jaló. É uma seta apontada à baliza e com grande perigo sempre para os adversários, e não conseguiu marcar porque há de facto uma grande defesa do guarda-redes do Rio Ave.
0: É verdade, foi a primeira boa situação para golo, favorável à equipa do Nacional. Agora há uma boa oportunidade para o Rio Ave de bola parada. É um livre já perto da grande área do Nacional, descaído à direita do ataque Vila Condense. Uma falta cometida pela defensiva do Nacional e origina então este livre. Estão lá dois do Rio Ave. Um deles é o Bezerra, o Diogo Bezerra. Outro parece-me o Clemensen. Os dois extremos. Um vai usar, ou poderá usar, o seu pé direito. O outro, o pé canhoto. O dinamarquês, o pé canhoto. O Bezerra, o pé direito. Barreira formada por jogadores do Nacional. O árbitro ali vai autorizar. É Clemensen, atira rasteiro. A bola fica na barreira. Frouxo este remate, muito estilo, mas pouca produtividade neste pontapé livre do Rio Ave. E é lançamento de linha lateral já efetuado por João Tomé na direção de Gustavo Mancha. O central brasileiro de 22 anos é um jovem a jogar com Liavas. Liavas a controlar ali a bola, está mesmo sobre o grande círculo. Para já passo travado, é estratégico, porque a equipa de Vasco Seabra faz sempre isto. Numa primeira fase tenta que adormecer a equipa do Nacional, para depois com um passe tentar imprimir mais volume. velocidade. O Nacional ganhou a posse de bola. Francisco Gonçalves a bater lá para a frente, onde Netói se antecipa ao ponta de lança. Nejoia Abdel, para já ainda não se viu muito. Este camaronês de 25 anos é o ponta de lança da equipa do Nacional. Nacional que está agora na posição de defender a sua baliza com Zé Vítor, o capitão, a ponta piar a bola do interior da grande área de qualquer maneira para o meio campo adversário, onde apenas Netói e o seu colega de setor, o Mancha, vão jogando a bola. Lá está Gustavo Mancha, é sempre ele que inicia o processo de organização ofensiva do Rio Ave. Agora um bom passe da esquerda para a direita, onde João Tomé ganhou algum espaço, jogou ali com Meluki, ali o Seluki, assim é que está certo, o francês de 26 anos a rematar. A bola cruzada, rasteira e fácil para a defesa de Marinho, mas estava ali numa posição prometedora este francês. Já arquivamos o primeiro quarto de hora e de Alessio em termos gerais. O que é que se pode dizer destes primeiros 16 minutos de jogo?
1: O que se pode dizer é que o Nacional entrou muito expectante, acho, a aguardar a construção do Rio Ave com um bloco relativamente mais baixo e a procurar as transições. O Rio Ave está a assumir a despesa do jogo, anda a alternar entre um sistema de 4-2-3-1 e um sistema com 3 centrais e 4 depois médios e 3 avançados, anda aqui um bocadinho a criar algumas dificuldades ao Nacional também nessas dinâmicas, porque, como disseste bem, o avançado do Nacional ainda não apareceu porque tem tido esta dificuldade em saber como é que pressiona, como é que se solta e tudo isso. O Nacional, nas vezes em que conseguiu sair em transições, já causou perigo, mas o Rio Ave tem tido muito espaço, em especial no corredor central, e já tentou rematar várias vezes de longe devido a esse espaço que tem. E isto pode ser perigoso. O Nacional tem de ser mais pressionante, não pode dar tanto espaço ao Rio Ave, tem de conseguir ter outro tipo de atitude, senão arrisca-se a que, numa situação de um ressalto, num remate fora da área, com o espaço que está a dar, o Rio Ave consiga chegar ao gol.
0: É, essa jogada parecia mesmo essa situação que estavas a descrever, uma jogada de Frozai com muito espaço, ele próprio ficou ali um pouco atrapalhado, o que é facto é que foi progredindo, e depois já mais cercado no interior da grande área, acabou por perder a bola. No desenrolar da jogada houve falta ofensiva dos jogadores do Rio Ave sobre Francisco Gonçalves, pareceu-me, o Daniel Júnior, parece-me que foi ele, e é portanto livre para a equipa do Nacional, para o próprio Marinho bater no exterior da sua grande área, bate forte lá para a frente de ataque, onde o Nejoia a saltar juntamente com o contrário, foi o camaronês o último a tocar na bola, e é portanto o lançamento para a equipa do Rio Ave. Vasco se abre, fala com o seu capitão, Vrozai, que é um dos mais antigos aqui nesta equipa do Rio Ave. É o capitão, este grego de 28 anos. E agora ali Francisco Gonçalves colocou-se a jeito para ver cartão amarelo. Isto porque foi assinalada uma falta discutível, é verdade, mas depois o jovem central madeirense acabou por tirar a bola daquela zona e muitas vezes nestas situações os árbitros mostram cartão amarelo. De resto foi isso que pediram os adeptos da equipa Vila Condense, que vai na posse de bola com Bezerra, marcado por Davison, hoje o lateral direito do Nacional a ganhar a posse de bola, porque o último toque na bola foi dado pelo jogador do Rio Ave. E é lançamento de lado para a equipa do Nacional, mesmo ali ao lado do seu treinador Davison, ao lado de Alexandre Santos, que vai de pé dando algumas indicações. Olha agora o Nacional a soltar-se na frente, é Machoi Jaló, faz ali um cruzamento largo para a corrida do coreano Song, bela recepção, tal qual há pouco, tem bom toque técnico este coreano. Olha agora a bola no interior da grande área do Rio Ave, pasta para o Zay, ainda sobra ali para a hesitação de Daniel Júnior, e Machoi Jaló pedia ali um remate sem deixar cair aquela bola, mas houve ali uma falha de comunicação, digamos assim, entre os dois jogadores. Machoi Jaló pede agora desculpa ao Daniel Júnior. O Daniel Júnior encolhe os ombros, dizendo que também, enfim, ninguém percebeu. Não sei se tens outra outra visão, digamos assim, através das imagens televisivas desse lance e de Alessio, mas ali ninguém percebeu o que um e outro ia fazer, mas o que é facto é que a bola vinha ali a pedir um remate sem deixar cair.
1: Sim, é um facto. O futebol é um jogo que necessita de muita comunicação, muita inteligência, muita leitura, e aconteceu ali um facto de eles não terem comunicado, não terem percebido quem estava mais bem posicionado. A bola, também como estava no ar, a percepção e a análise, leitura de onde é que ela cair, por vezes não é feita da melhor maneira, ela pedia ali e estavam dentro da área um remate de pé esquerdo com força, que seria perfeito neste caso para o Júnior. Só que hesitaram os dois, nem um nem outro, e perdeu-se uma boa situação para tentar marcar um golo para o Nacional.
0: É verdade, bola já na posse da equipa do Rio Ave, sempre da mesma forma, é Mancha quem descobre ali zona, com espaço zona central, o Seluki na trivela joga à direita para Juntomé adianta ainda mais para Clemensen. Não se tem visto muito este Sebastian Clemensen, não tem sido um titular absoluto desta equipa, este dinamarquês de 23 anos, bola no central, Mancha, novamente um passe da esquerda para a direita, é muitas vezes assim que o Rio Ave aposta na sua organização ofensiva. Joga agora o Clemensen, bem jogado, olha o perigo do Rio Ave, um cruzamento para o corte de Dongmo, o médio defensivo do Nacional, a ser afirmativo e aguerrido para cortar esta bola para canto, e é mais um para o Rio Ave à direita do seu ataque. Se há pouco teve dois à esquerda, agora tem o primeiro à direita. Toda a gente defende na equipa do Nacional. Aproxima-se ali um jogador para jogar curto, mas a bola sai novamente ali a meia altura, quase que rasteira, e vai o corte no primeiro posto dos jogadores do Nacional, que tenta já sair em contra-ataque. Bola lançada era para Song, mas boa recuperação defensiva do jogador do Rio Ave. Foi Gustavo Mancha. Estes cantos de Bezerra, não sei, e da Alessio, a tua opinião, não sei se estratégico ou não, parece-me que é mais insuficiência técnica, mas o que é facto é que dois deles foram batidos ali, quase que a meia altura rasteira, em nada resultaram. O que é que te parece? Falta de jeito ou estratégia?
1: O canto anterior, que foi batido do lado direito da defesa do Nacional, pareceu-me que foi uma falha técnica, que não foi bem batido, porque não houve nenhuma movimentação por parte do Rio Ave a atacar esse espaço. Este canto parece-me que já era uma situação estudada, porque dá-me a sensação que
0: é o Frosay, exatamente,
1: que era para desviar,
0: que ataca a bola, não é?
1: Para tocar na bola, exatamente. Pronto, pode ter sido algo que a equipa técnica Rio Ave detectou nas bolas paradas do Nacional, que dessem ali algum espaço e queriam desviar para depois alguém aparecer. Parece-me que é esse o facto.
0: É isso mesmo, fica um pontinho para cada, um para a falta de jeito, outro para a questão estratégica.
1: Exato.
0: Vamos atualizar desde Vila do Conde, porque já passamos o equador da primeira parte, estamos com 23 minutos e meio em Vila do Conde, tudo a zeros. Rio Ave, 0, Nacional, 0.
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3: Tempo de intervalo na Série B, Campeonato de Portugal. Joga-se a quinta jornada com a Camacha a vencer a União de Lamas por 2-0. Mantém-se o nulo em Gondomar entre Socense e Estrela da Calheta. Olho para outros jogos em andamento na tarde de hoje na Segunda Liga. Terminou mesmo agora, Farense 2, Feirense 1. A equipa Santa Maria da Feira continua na cauda da tabela, enquanto o conjunto de Faro sobe ao terceiro lugar. Outros jogos nesta tarde de hoje, destaco para a Liga Inglesa, são já resultados finais: Crystal Palace 3, Nottingham Forest 1, empate a 2 entre o Hull City e o Everton. Às 16h30 começa o sempre apetecível Liverpool-Manchester City. Voltamos a Vila do Conde com o relato do Emanuel Soares, os comentários de Adélcio Antunes, neste Rio Ave 0, Nacional também 0.
0: Nem ata nem desata, bola no Rio Ave, Miguel Patrício a comandar ali a bola encostada ao seu pé direito, abre mais à direita para João Tomé, trava a marcha, procura espaço no corredor central, mais recuado o Liavas, rasteiro para Vrozai, Vrozai a dois toques, já abre à esquerda para Bezerra, Bezerra vai enfrentar ali um contrário, corta muito bem o Davidson, só na bola, e vai o Nacional para o contra-ataque, não leva muito o Nacional, pede apoio agora ao Davidson, descobre Machoi Jaló, este recebe, entrega à esquerda para Song, bem jogado, Cocolo vem no auxílio, é para lá que vem a bola, bem jogado, Cocolo é quem tem a bola, cruzamento contra um jogador do Rio Ave, e é canto para a equipa do Nacional. Bem, agora, na minha opinião, o Davidson não tinha muita gente no contra-ataque rápido, digamos assim. Esperou um pouco, descobriu o Matshoy Jaló, que foi assertivo no passe. E no lado esquerdo do Nacional, apresentar também qualidade. Song, entender-se bem com Cocolo, este cruzou para mais um canto para o Nacional. É do lado esquerdo do ataque madeirense para Daniel Júnior. Lá está, o árbitro manda esperar. Ali aqueles habituais, entre aspas, confrontos entre quem defende e quem tenta atacar. É Francisco Gonçalves e Miguel Patrício. Agora sim vai sair canto aberto, batido pelo pé esquerdo de Daniel Júnior, simula, agora sim bate curto para Song, Song devolve a Daniel Júnior, com sorte consegue jogar novamente com Song, agora sim a bola cruzada, segundo poste, Zé Vítor ainda consegue chegar, a bola afastada pelos jogadores do Rio Ave, o Abidi de qualquer forma pontapeia largo para o interior da grande área do Rio Ave, que confusão, pode marcar o Nacional, marca! Não, uma das jogadas mais confusas da partida, ali uma série de passes que não saíram bem, o que é facto é que D'Alessio, o jogador do Nacional, o Nejai Abdel, podia ter feito aqui o primeiro gol na sequência de, parecia ping-pong.
1: É verdade, uma jogada muito estranha, na sequência de uma bola parada, com vários ressaltos, várias disputas de bola aérea, parecia que a jogada estava perdida, mas depois a bola entrou na zona das costas da defesa, muito boa movimentação do ponta-lança do Nacional, se o pé forte dele fosse o pé esquerdo, provavelmente teria sido golo, porque a bola estava a pedir pé esquerdo e ele usou o pé direito e por isso acabou por lançar a bola por cima da barra, mas uma movimentação do ponta-de-lança, acreditou o Nacional, parece-me que é um pouco estratégica por parte do Nacional de procurar as transições e as bolas paradas para causar perigo, e a verdade é que nas duas, já teve duas excelentes situações para conseguir marcar o gol, e o Rio Ave com mais posse de bola e mais qualidade no contexto de futebol organizado tem alguns remates interessantes, mas não ao nível do perigo que os dos Nacionais já tiveram.
0: É mesmo isso, acabaste por te antecipar na opinião que eu te ia pedir, porque é mesmo isto, o resumo rápido, digamos assim, do jogo, são duas boas situações para o Nacional e muita posse de bola para o Rio Ave, é mais ou menos isto, não é?
1: Exato, a posse de bola é importante, o Nacional está a dar esse espaço para o Rio Ave ter a posse de bola, mas não tem sido uma posse de bola com agressividade ofensiva.
0: Aliás, deixa-me ajudar-te porque recorrendo aqui ao site da Liga, 72% de posse de bola para o Rio Ave, 28% para o Nacional.
1: Exato, é uma posse de bola, mas é uma posse de bola que não traz, não tem
0: meio
1: trazido
0: estéril.
1: Exato, não tem trazido muita agressividade ofensiva, como eu estava a dizer, e por isso o Nacional tem conseguido gerir bem os espaços e essa posse de bola. É perigoso, no corredor central, por vezes o Nacional não pressiona de forma agressiva e já saíram alguns remates frouxos, é verdade, mas que podem causar muito perigo no futuro.
0: Estamos à porta da primeira meia hora desta partida. Não há golos, duas boas situações para o Nacional, como ouvimos, muita posse de bola, mas sem oportunidades para a equipa do Rio Ave. É o Nacional quem vai trocando a bola nos seus centrais, Francisco Gonçalves para Zé Vítor, o brasileiro hoje capitão de equipa nacionalista, entrega ao seu guarda-redes Renato Marin. Marin, que é um jovem e que muito boa figura tem feito para já nestes primeiros jogos ao serviço do Nacional. É um guarda-redes que veio dos dos quadros do Paris Saint-Germain. Agora o corte ali de Francisco Gonçalves, meio apartado por um contrário, de qualquer maneira a sacudir para fora, e é lançamento para o Rio Ave, já efetuado por Clemenson para João Tomé. João Tomé entrega para trás para o grego Netoy. O número 5 do Rio Ave levanta a cabeça, encontra o também grego Vrozai. O capitão tentava jogar numa forma mais rápida em Bezerra, viu que não seria possível, acabou por preferir manter a posse de bola, mas que nos entretantos deixou de existir, porque um passe mais arriscado de Netoy não teve sequência e a bola foi diretamente para o guarda-redes Renato Marin, que troca de bola com Zé Vítor, devolve o central ao seu guarda-redes. Ouviu aí os 30 minutos desta partida, sem golos em Vila do Conde. Zé Vítor entrega em Song, veio buscar jogo mais dentro, entrega em Labidi. Labidi joga à direita para Daniel Júnior, este com o pé esquerdo a puxar para dentro e depois libertar na lateral para o Davison. Há a bandeirola levantada porque Davison tinha deixado escapar a bola mesmo em frente ao banco de suplentes do Rio Ave. E é lançamento de linha lateral para a equipa verde e branca. O Rio Ave no seu equipamento tradicional. Lançamento efetuado, Bezerra ali apertado por dois, ganha Davison. Consegue despachar ali no Abdel. Abdel Nejoia é o ponta de lança da equipa do Nacional. Vai tentar ganhar ali um canto. Ganha, sim senhor. Não tinha muito mais opções. Estava marcado de perto por Mancha. Preferiu bater a bola contra o central do Rio Ave e ganhar um canto à direita do ataque nacionalista. É para o homem da bola parada, o Daniel Júnior. Mãos na cintura. Toda a gente defende também do Rio Ave no interior da sua grande área. Bola batida ali ao segundo posto. Francisco Gonçalves, golo!

0: Nacional! Do Nacional! Do Clube Desportivo Nacional! Marca Nhoi Abdel! Festejo a Ronaldo em Vila do Conde! Sequência da bola parada! A bola ao segundo posto, Francisco Gonçalves de cabeça! E depois, na zona crítica, Nhoi Abdel de cabeça para dentro! E D'Alessio foi de bola parada! O Nacional, em termos de oportunidades, à terceira a carimbar e coloca-se na frente nesta partida.
1: É verdade, há pouco estava a dizer que o Nacional parecia que tinha como estratégia as transições e as bolas paradas e nem de propósito conseguiu marcar numa bola parada. Este canto não é à toa, não foi uma situação de certeza absoluta aleatória, porque o primeiro canto que o Nacional marcou do lado direito do ataque do Nacional foi exatamente com a mesma intenção, bola batida no segundo poste para depois ser desviada na zona do penalti ou no lado contrário. Não conseguiu na primeira vez que criou e que teve uma oportunidade de canto desse lado, conseguiu na segunda vez. Situação muito bem estudada, é uma bola muito difícil, porque estas bolas, a trajetória vai para as costas da linha da defesa. Quando a linha da defesa ajusta o olhar para ver onde é que a bola estava, a bola vem para a zona central e é muito difícil, quer para os defesas, quer para o guarda-redes. Mérito do Nacional, e vamos ver que é que este gol vai fazer em termos de mexer agora com as dinâmicas das equipas.
0: É isso mesmo! Em Vila do Conde estamos quase com 34 minutos! Funcionou para o Nacional! Rio Ave 0, Nacional 1!
2: E marcou Nhoi Abdel. Penso que eu estou a pronunciar bem o nome, não é? Não é fácil este avançado de 23 anos dos Camarões, mas a verdade é esta: um jogo, um golo, nada mal.
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2: Deixa-me então dar conta que já começaram a segunda parte dos jogos. Sousense 0, Estrela da Caneta 0 e também União de Lamas 0, Camacha 2. Voltamos a Vila do Conde. Nacional está na frente do marcador aí no Estádio dos Arcos.
0: É isso mesmo, e é por aí também que questiono o Idalécio. Considera justa para já esta vantagem do Nacional, praticamente 10 minutos do intervalo?
1: Sim, considero, porque o Rio Ave, como teve mais posse de bola, mas uma posse de bola pouco objetiva, com muitas vezes com passos para trás e para o lado, com pouca dinâmica ofensiva nessa posse de bola. É verdade que por vezes tem uma linha de 6, 7 jogadores bem posicionada para que a bola possa entrar entre linhas e na largura, tem diversas opções, mas não, com isso não tem conseguido criar muito perigo para o Nacional. E o Nacional tem a lição bem estudada, está a procurar fechar, nem sempre fecha bem, mas está a procurar fechar o espaço e conseguindo estar ali um pouco compacto para não permitir que o Rio Ave possa construir e desequilibrar por dentro em alguns momentos, e ir à procura da transição. O Nacional já tinha ameaçado por duas vezes, à terceira marcou, e é sinal de que está com poucas ocasiões, mas com uma boa taxa de sucesso, e por isso merece estar a ganhar.
0: Sem dúvida alguma, é isso mesmo. E é o Rio Ave quem tenta responder sobre o lado direito. Clemenson, lá vai o dinamarquês, puxa para o seu pé esquerdo, cruzamento para o guarda-redes Renato Manin, e rápido a fazer já ali um passo, parecia um passo de basquetebol, a lançar a bola em Matshoy Djawo, mas este a organizar, jogando com Daniel Júnior, depois o Abidi de primeira, ali meio à queima, Daniel Júnior não conseguiu dominar, e a bola é ganha para os jogadores do Rio Ave. Lançamento já efetuado por Vorozai, mas depois o Abidi ganhar ali na antecipação, passou por dois, ali com alguma sorte. Olha o Nacional com um ataque prometedor, lá vai o Abidi, zona central, tem o Song do lado esquerdo, para lá que vai a bola. O Song agora a esperar a movimentação dos seus colegas, defendeu bem a equipa do Rio Ave. Cocolo ainda chega na bola e consegue manter a posse de bola Nacional. O Abidi agora a colocar calma no jogo, jogando com o Zé Vítor, a dois toques devolve ao Abidi. O Abidi David para Cocolo, tudo à esquerda do ataque do Nacional. Cocolo a tentar o passe, a bola ainda bateu no jogador do Rio Ave e é canto, mais um para o Nacional. É o Nacional que para já vai tendo aqui algum ascendente nestes últimos instantes.
1: E que devia ter aproveitado melhor aqui uma das esta última transição, que estava numa situação de 3 contra 3, mas depois não conseguiu, o passe não entrou com muita qualidade. E só aqui para terminar este comentário, rápido, antes do canto, o Song deixou a bola sair para canto, nem sequer atacou a bola, ou seja, também deve ter indicações no sentido de explorar as bolas paradas.
0: É isso mesmo, bola batida agora por Matshoy Djawó, ali ao primeiro poste, sem perigo. Depois Cocolo, ali meio para despachar a bola, acabou por rematar com seu pé menos forte e afastando para fora. Estava a consultar também os números recentes do ponta de lança que estreou hoje a marcar pelo Nacional, o Nyoya Abdel. É um jogador que veio do Engelmann, onde em 25 jogos fez 10 golos na época passada e há duas épocas, em 38, fez 17. Portanto, números simpáticos para um jogador de 23 anos que vai também se estreando e da melhor forma em termos de golos para a equipa do Nacional. Olha, agora o Francisco Gonçalves deixou bater ali a bola numa zona perigosa para a sua equipa. O Beleza, o ponta de lança que também não se tem visto. Digo-lhe que jogador de quem se falava, o Nyoya Abdel, jogava na Lituânia ao serviço do Egelman. Foi de lá que chegou o homem que se estreou a marcar com a camisola do Nacional, se estreou a marcar e a jogar pela equipa madeirense. Olha o Rio Ave que vai tentando responder, Beleza, agora com algum espaço do lado esquerdo, faz um passo atrasado, Miguel Patrício remata de primeira, defende, olha a recarga, gol! Rio Ave! É uma jogada onde a defensiva do Nacional me parece um pouco adormecida. A Beleza que remata, que aliás que conquista espaço do lado esquerdo, faz um passo atrasado, Miguel Patrício remata de primeira, com mais colocação que força a bola, dá-me ideia que desviou nas pernas do jogador do Nacional, Renato Marinho. Ainda defende sobre a relva, a bola acabou por ficar à disposição de Clemensen, que na recarga por cima acaba por empatar a partida. Durou pouco a vantagem do Nacional, o árbitro espera pela validação do vídeo árbitro, mas uma jogada em Alessio onde a defensiva do Nacional facilitou um pouco. Concordas?
1: Concordo perfeitamente. Há minutos estava a dizer que o Nacional estava a dar muito espaço no corredor central para remates do Rio Ave e infelizmente o meu receio de que um remate ali podia dar algum perigo acabou por acontecer, embora a situação tenha sido com muita ajuda da defesa do Nacional e neste caso específico do Zé Vítor, que na semana passada esteve com... na semana passada não, no último jogo teve com uma situação de um erro individual que acabou por dar um dos golos do Famalicão e que hoje teve a infelicidade de, quando o remate foi dirigido na direção dele, não conseguiu cortar a bola da melhor maneira, a bola desvia para aquilo que seria um autogol. É uma intervenção muito boa do Renato Marinho, é um ressalto naquele local tão perto dele, só que não consegue ter a melhor intervenção técnica. Foi mesmo de instinto, porque desvia a bola, mas para perto dele, e onde acabou por aparecer o Clemensen do Rio Ave a fazer o gol. Nacional estava a dar espaço em zona proibida, à entrada da área para remates. O remate não foi o melhor, mas com o ressalto acabou por depois levar ao gol.
0: Foi assim que o Rio Ave chegou à igualdade. Agora estamos com 41 minutos e meio, a Vila do Conde Rio Ave 1, Nacional também 1.
2: E não sei, Emanuel, se tem mais algum jogador de 23 anos em campo, porque depois de Najoya Abdel ter inaugurado o marcador, também Sebastián Clemensen, este dinamarquês de 23 anos, hoje estreia-se a marcar, embora seja já o quarto jogo com a equipa de Vila do Conde. Neste momento, Rio Ave 1, Nacional também 1.
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2: Olhos postos no Campeonato de Portugal, Sonsense 0, Estrela da Greta 0, minuto 55, um pouco mais atrasado, minuto 53, joga-se União de Lamas 0, Camacho 2, a equipa de André Anastácio marcou nos 10 minutos iniciais da partida. Voltamos a Vila do Conde, tudo na estaca 0, neste caso na estaca 1, estamos agora a pouco mais de 2 minutos do tempo de intervalo.
0: Olha, Nélio, posso-te ajudar nessa pergunta que tu fizeste?
2: Vamos
0: não
2: lá.
0: Sei se era para eu responder ou não, mas eu ajudo-te. João Tomé, 23 anos. Andreas Netoy, também 23 anos. No lado do Nacional, Matsoy Jaló, 23 anos. Portanto, ainda temos aqui muitos golos para o pessoal de 23 anos. Se forem todos nas balizas contrárias, o Nacional acaba por não sair com um resultado positivo, mas como o João Tomé e o Netoy são defesas, muitas vezes põem-se a jeito e marcam autogolos, portanto, vamos ver. São curiosidades. Ainda há muita malta com 23 anos, muito jovens, e portanto, não será esse o critério, mas fica aí essa curiosidade bem descortinada da tua parte. Estamos na ponta final desta primeira parte com 43 minutos a 2 dos 45 regulamentares. Não acredito que terá muito mais tempo porque isto foi corridinho, não houve grandes interrupções. A bola está no guarda-redes do Rio Ave, que é o Vítor Hugo, domina e entrega ao Netoy. O Netoy devolve ao Vítor Hugo. Este agora joga com Gustavo Mancha, domina o Gustavo Mancha e tenta ali um passe para o centro onde o Zé Vítor corta, mas de forma incompleta. O Iavas ganhou a bola, olha o perigo no ataque do Rio Ave, é o Beleza, faz ali uma simulação, entra na grande área, depois ali Cocô a defender, que hesitação neste ataque do Rio Ave e também que atrapalhação defensiva do Nacional. E Zé Vítor mais uma vez não esteve bem na fotografia, naquele corte que acabou por ser muito incompleto, dando origem a um contra-ataque, coisa rara nesta partida pelo lado do Rio Ave, que conquistou um ponto a pé de canto e à direita é para Diogo Bezerra bater, lá está o brasileiro, bate a bola interior da grande área, zona do primeiro posto, corta o Nacional, a bola ainda fica ali a pingar, mas depois afastada pelos jogadores madeirenses. Daniel Júnior é quem tem a bola, foi ali amarrado ostensivamente por Vrozai, que só queria mesmo parar a jogada. É experimentado este grego do Rio Ave parar ali a jogada. Alexandre Santos queixa-se mesmo disso, que lhe amarrou para o pescoço o seu jogador, o Daniel Júnior. Mas o árbitro da partida a não puxar do cartão. De resto, este árbitro para já não ter que mostrar nenhuma cartolina amarela nesta partida. Ele que já por 18 vezes puxou de cartões amarelos nesta temporada. 4 vermelhos. Completo a informação. Vai jogar-se mais um minuto nesta primeira parte. Levantada nesta altura a placa com essa indicação. Daniel Júnior muito bem sobre Vrozai. Joga com Davison. Depois a adornarem demais ali os brasileiros do Nacional. Cortaram os jogadores do Rio Ave. Lá vai o Bezerra. Trava a sua marcha. Davison estica a perna. Corta bem para fora. Lançamento para a equipa do Rio Ave. Para o 17, Vrozai. Lança para trás, para Mancha. Gustavo Mancha com a bola colada ao pé esquerdo. Naquele passo travado, característico da organização ofensiva do Rio Ave. A primeira fase é quase sempre assim. Abre agora à direita para o autor do golo do Rio Ave, Clemensen. É um jogador que não se tem dado muito por ele, mas esteve, lá está, no mais importante, no golo da igualdade. O Nacional tinha que se colocado na frente aos 32 minutos por Najoya Abdel. Clemensen empatou 8 minutos depois. Penso que tenha sido audível. Apita o árbitro pela última vez na primeira parte. Nesta partida, tempo de intervalo em Vila do Conde. Os jogadores a recolherem para os balneários com Rio Ave 1, Nacional 1.
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2: Avançamos já para os comentários. Antes, deixa-me só dar conta que Marco Estrada Careta está a vencer em Gondomar, em casa do Solsense, por uma bola a zero, minuto 60. Mantém-se no Lamas 0, Camacha 2. Agora sim, Emanuel e D'Alessio, vamos ao relatório e contas desta primeira parte.
0: Vamos ao que aconteceu nesta primeira parte em termos de resumo, e D'Alessio, o que é que se pode dizer destes 46 minutos de jogo que tiveram como proveito um gol para cada lado?
1: Foi, está a ser um jogo um pouco, como é que eu hei de dizer? Gostava de que as equipas estivessem com uma dinâmica ofensiva mais intensa. Está a ser um jogo um pouco típico de Liga Portuguesa, de duas equipas que não querem arriscar muito. O Rio Ave tem maior posse de bola, maior caudal em termos de posse de bola, 65%, o Nacional 35%. Isto demonstra bem que o Rio Ave tem tido a bola, mas as suas dinâmicas, a sua forma como está a abordar o jogo não tem causado perigo com essa posse de bola. O Nacional tem ficado sempre num contexto mais de contenção, de aguardar as movimentações do Rio Ave, controlando os espaços, controlando os adversários e as suas movimentações, mas com uma pressão um pouco lenta, e que se tivesse sido feita de outra maneira, provavelmente já teria tido mais situações de transição e se calhar conseguiria com isso mais sucesso. O Rio Ave, no contexto da posse de bola, tem tido algumas situações de remates à entrada da área e algum espaço na zona intermédia à entrada da área que é muito perigoso, e que foi dessa maneira que atingiu e conseguiu o sucesso, depois de um remate que teve o ressalto do José Vítor e o Clemenson acabou depois por marcar o golo. O Nacional, nas suas transições, na sua forma estratégica de abordar o jogo, já teve várias oportunidades para marcar, marcou numa bola parada, nas transições que fez podia ter também conseguido marcar mais um outro golo. Fazendo o balanço final em relação a esta primeira parte, mais posse de bola do Rio Ave, Nacional mais preocupado com as transições, mas em termos de ocasiões claras de golo, o Nacional teve 3 e o Rio Ave teve 1, resultado 1 igual ao intervalo.
0: Está tudo dito desta primeira parte de futebol em Vila do Conde. Tudo empatado, tudo recolhido nos balneários, relvado a ser regado nesta altura. Fique desse lado que nós voltamos para a segunda parte deste Rio Ave 1, Nacional também 1. Até já.
2: Até já, Emanuel Soares, e também Nida Alessio Antunes.
3: Depois da...
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2: Estamos em tempo de intervalo em Vila do Conde, com empates entre o Rio Ave e Nacional. 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
2: E agora falamos do Marítimo, que ontem esteve quase a surpreender o Porto, mas no final os atuais campeões nacionais foram mais fortes e venceram por 1-2 em pleno Caldeirão dos Barreiros. Os verdes-rubros foram nos primeiros a marcar por Zelay aos 16 minutos, Ferrol empatou aos 42, Pierre Zerski carimbou triunfo aos 84 num gol validado pelo árbitro por apenas 1 centímetro. No final, Van der Gaak fala num resultado injusto, não deixando de criticar a arbitragem.
6: Eu não sabia que o campo é tão inclinado aqui, mas pronto, tenho 54 anos sempre para aprender, por isso também faz parte do nosso trabalho. Eu acho que é sempre difícil para dizer, porque eu não gosto de falar sobre vitórias morais, porque no fundo nós perdemos o jogo, mas olhando para a equipa e como eu vi a minha equipa depois do jogo no balneário, quer dizer que a equipa lutou e lutou por um resultado muito positivo contra uma equipa que é campeão actual de Portugal e ainda não perdeu nenhum ponto neste campeonato, por isso que também quer dizer muito. Eu acho que a equipa neste aspecto também, mais uma vez, e eu continuo a dizer a mesma coisa, casa cheia hoje, a dinâmica entre a equipa e os adeptos, que é importante na nossa luta de manutenção. Foi bom, equipa, principalmente a primeira parte, contra a bola, muito forte, bem organizada, com bola também, por momentos quando nós podíamos jogar, tentámos chegar perto da grande área da equipa adversária, por isso também foi importante. Marcámos o golo, um dos objetivos foi marcar um golo contra uma equipa grande, fizemos. Outro objetivo era mesmo competir contra uma equipa grande e também fizemos, competimos, porque também não vamos facilitar para nenhuma equipa, também é importante. E também a equipa, o nós queríamos evoluir em relação do jogo contra uma equipa grande como nós fizemos contra o Benfica. Eu acho que neste aspecto também a equipa evoluiu. Como óbvio, tinha respeito para a equipa adversária, mas não é tanto respeito quando nós começámos, por exemplo, o jogo contra o Benfica. E por isso também isto já mudou, isto também é importante para a equipa e nós temos que continuar a nossa luta. Um prémiozinho, um golo, um ponto, era bom, do outro lado perdemos. E temos que continuar. Se nós vamos continuar dessa maneira, é bom. Demos tudo dentro do campo, que isto é fundamental.
2: E mesmo de sofrer o segundo gol, Van der Gag ainda acreditou no empate.
6: Hoje jogamos contra uma equipa que é campeão atual de Portugal. Nós somos a equipa que nós subimos da época passada. Toda a gente sabe, a segunda parte o Porto vai pressionar. Tem um plantel com muita profundidade. Ainda nenhuma equipa ganhou pontos contra esta equipa do Porto e por isso acho que também tem a ver com qualidade do Porto. Do outro lado, se nós queremos evoluir, temos de manter a mesma forma do que a primeira parte. Mas pronto, do outro lado, a equipa defendeu bem, nós tentámos sair do contra-ataque e mesmo quando a equipa estava a perder 2-1, a equipa ainda foi capaz para chegar no grande área da equipa adversária e naquele momento o Porto estava com a equipa toda dentro da sua grande área. Por isso também podemos perguntar as coisas diferente. Acho que a minha equipa lutou contra uma equipa com muita qualidade. Por isso também não quer dizer que, mais uma vez, antes do jogo, dizerem pá, Porto é superior a todos. Sim, nós sabemos, temos de lutar por isso. Infelizmente não fomos capazes, mas acho que em geral a equipa esteve bem.
2: Derrota que para o treinador não belisca o crescimento da equipa.
6: Antes do jogo eu também disse, toda a gente gosta de jogar com estes jogos, toda a gente quer jogar estes jogos. Eu também, quando jogava, também gostava de jogar estes jogos, por isso também temos consistente nas coisas que nós estamos a fazer. Eu acho que a equipa cada vez é mais consistente, por isso também é importante e pronto, temos que continuar a nossa luta. Para a semana temos taça, depois temos Guimarães fora da casa e vai continuar. Se fosse hoje um pontinho, era importante. Não, temos de levar tudo que foi bom hoje, levar para o próximo jogo. É fundamental, mais uma vez, já falámos sobre isso também depois do jogo contra o Gil Vicente, porque lá, os primeiros 30 minutos, não competimos. E tivemos sorte, só a equipa estava a perder, ou nós estávamos a perder 1-0. Por isso, muita coisa boa hoje, evoluímos, muita coisa boa, mas na final, amanhã toda a gente vai acordar, resultado final 1-2.
2: Já Francisco Farioli estava satisfeito pela vitória, destacando a reação da equipa.
7: Depois do gol sofrido, a reação foi positiva. Claro que foi muito importante marcar antes do intervalo. Tivemos depois 45 minutos para mudar o jogo. Reentrámos a todo o gás, tivemos oportunidades. Eles defenderam com muita gente. Depois marcámos, sofremos e mostrámos a mentalidade da equipa. Competimos até ao final e estamos muito contentes com este resultado.
2: Mérito perto, frente ao campeão Porto, azuis e brancos saem da Madeira com a 8ª vitória na Liga.
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2: Campeonato de Portugal, Estrela da Creta aumenta a vantagem, 69 minutos, Solsense 0, Estrela da Creta 2. Mesmo resultado na União de Lamas, Camacha está em vantagem, a equipa treinada por André de Anastácio. Ontem, por sua vez, Machico recebeu e bateu com chapa 4 o Flor Grande com este resultado, que deixa naturalmente o treinador António Oliveira bastante satisfeito.
8: A vitória importante para nós, depois desta longa paragem, em que nós, treinadores, ficamos sempre ali com algum receio que as coisas depois não engrenem como estavam, porque estávamos numa boa fase, mas a verdade é que eles trabalham sempre muito bem, diariamente dão sempre o litro, e é daquelas coisas que eu vos peço sempre, e eles sabem isso. Temos bem, trabalhamos bem, os jogos, treinos também que fizemos
9: foram extremamente importantes para este jogo. Sabíamos o que é que tínhamos que fazer defensivamente e principalmente nas transições ofensivas. Sabíamos que era um jogo em que podíamos aproveitar as transições ofensivas. Acho que estivemos muito, muito competentes nesse processo. Estamos a tornar uma equipa muito competente e isso para mim é extremamente importante. Continuar o nosso trabalho. Temos 11 pontos, queremos garantir o mais rapidamente possível a manutenção e a principal vamos trabalhar.
10: Mesmo a ganhar com alguma vantagem, notei que no banco dos suplentes continuava, no fundo, a incentivar cada vez mais os seus jogadores. Queria mais golos, era isso?
9: Não, pelo contrário, não queria sofrer golos. Gosto muito que a nossa equipa, que a minha equipa, que a nossa equipa ficam a bolas a zeros e eu sei que quando marcamos um, dois, três, normalmente há sempre aquele pequeno relaxe e eu não queria que houvesse esse relaxe, então tentei estar sempre em cima deles, mas também já faz parte daquilo que eu sou muito emotivo, por vezes nem via ser tanto, ainda hoje se calhar podia estar muito mais calmo, muito mais tranquilo e mesmo para eles, eles às vezes queixam-se, oh, mister, está tudo, estamos a ganhar, estamos não sei o quê. E eu percebo isso, mas eu sou assim e vou continuar a ser assim, mas mais importante do que isso é continuarmos o nosso trabalho, perceber que nada está feito, pelo contrário, temos que continuar a fazer, mais uma paragem agora, descansar, dois dias de folga, descansar, preparar bem o próximo jogo na Guarda e darmos continuidade àquilo que temos feito até agora.
10: Estava à espera de que a sua equipa estivesse tão bem neste início de campeonato, falou na manutenção, mas pode-se pensar um pouco mais?
9: Não. Neste momento não. Enquanto não garantirmos a manutenção, não vou permitir que nem eu, nem a direção, nem jogadores pensamos noutro objetivo que não a manutenção. Primeiro, manutenção, claramente, o mais rapidamente possível. Se for em dezembro, ótimo. Se for em janeiro, ótimo. Se for em fevereiro, o mais rapidamente possível garantir a manutenção. A partir daí, no nosso campeonato, só há outro objetivo. Por isso, é isso que nós vamos pensar. Mas não vou permitir que alguém pense noutro objetivo do que não só a manutenção neste momento. Porque quando a gente começa a pensar noutras coisas, há aquele relaxo, aquela ligeira descompressão e não podemos permitir. Temos que continuar focados, temos que continuar como estamos agora, porque estamos bem, queremos continuar e também já aqui uma palavra aos nossos adeptos. Sei que esta vitória é importante nos dois primeiros jogos em casa. O primeiro jogo do campeonato não foi como nós queríamos, o jogo da taça, acabamos por não conseguir passar. Uma vitória importante também para eles, que nos continuem a apoiar, cada vez mais apareçam mais nos nossos jogos em casa e nós vamos continuar a fazer o nosso trabalho para continuar a dignificar o clube e as pessoas de Machico.
2: António Oliveira, treinador dos Tricolores, que ontem receberam e bateram o Belgrado por 4-0.
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2: Tempo ainda para falar de handball. Ontem o Marítimo foi à Avanca vencer por 36-22. Paulo Fidalgo destacou a segunda parte da sua equipa numa vitória justa e tranquila, particularmente pelo que fizeram na segunda parte.
11: Apesar do resultado do Avanca ter números expressivos, o início do jogo foi intenso, equilibrado. Inclusive o Avanca chegou a estar na frente por dois golos de diferença. A verdade é que o Marítimo teve que fazer uma primeira parte boa para ir ao intervalo a vencer por três golos. Mas a verdade é que o Marítimo está sólido, está consistente, está empenhado e a segunda parte foi uma história completamente diferente. Grande nível e que o resultado, apesar de ser demasiado pesado para a banca, representa muito do handball que neste momento o Marítimo produz.
2: Marítimo vence em Avanca 36-22 antes de nova competição agora para a Liga Europa. Nos femininos, o madraçado foi a Leiria empatar a 22 com o Juvelis. O treinador Arturo Rodrigues lamenta as falhas na finalização que ditou este empate.
12: Sabia que a equipa do Juvelis é uma equipa muito organizada, muito combativa, muito forte nos duelos, com algumas atletas com características muito fortes e pesantes, principalmente

0: muitos remates. Nós falhamos, quando se falha mais de 15 remates, muito dificilmente vamos ganhar o jogo. Nós criamos as situações, sabíamos o que tínhamos de fazer, mas depois não fomos explicientes na finalização e na questão de ciência também cometemos alguns erros que nos custaram core e que nos custaram este intento. Ainda tivemos bola no fim para ganhar o jogo, num livro de 7 metros. Infelizmente falhamos e são coisas que fazem parte, portanto agora é preciso levantar a cabeça porque quarta-feira temos um jogo outra vez importantíssimo contra o ABC em casa. E não há muito tempo para chorar sobre o leite derramado. Temos é que continuar o nosso trabalho e dentro dos nossos objetivos e fiéis aos nossos princípios.
1: Empate a 22 entre Madeira Sade e Jovali, jogo do disputado em Leiria. Rapidamente no basquetebol, o Cabo Masculinos perdeu na deslocação a Póvoa, 73-69. Já os femininos tiveram a melhor sorte. Foram os Açores a bater a Sportiva por 71-60. Ele 71-78.
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1: 17 horas, agora 30 e quase 7 minutos. Está na hora de voltarmos à Vila do Conde.

0: Antes, passo os olhos ainda pela Liga de Basquetebol Feminina. Barcelos 58, Clube Escola Francisco Franco 39. A equipa da Francisco Franco está a perder no terceiro período desta partida com a equipa de Barcelos. Clube Escola Francisco Franco que ainda não venceu neste campeonato. Estrela da Creta aumenta a vantagem. Solsense 0, Estrela da Creta 3. Prepara-se assim para conquistar a primeira vitória no campeonato. O conjunto treinado por Carlos Mendonça. A Estrela da Creta que está de regresso às competições nacionais. A Estrela da Creta 3, Solsense 0. A equipa de Gondomar que é a última classificada. Por sua vez, União de Lamas 0, Camas 2. Com este resultado, os camacheiros juntam-se a Machico no segundo lugar. Agora sim, vamos até Vila do Conde para a segunda parte do Rio Ave 1 Nacional. Também um som cuidado pelo Miguel França, os comentários do Idalécio Antunes, relato do Emanuel Soares, a emissão está contigo. Temos já jogadores em cima do bem tratado relevado. Emanuel, dá para ver se há alterações aqui de Vasco Seabra e também de Alexandre Santos.
1: Penso que não, à primeira vista, e não houve movimentações nesse sentido. Os jogadores do Nacional e eu tentei conferir se com alguma alteração, não me apareceu. Não há alterações mesmo na equipa madeirense e o mesmo se passou ou se passa com a equipa do Rio Ave. Portanto, vão ser os mesmos 22 que vão recomeçar esta partida. A instalação elétrica do Estádio dos Arcos agora a ligar-se. Portanto, as torres de eletricidade não é que esteja a escurecer. Para já, a tarde está cinzenta, continua, é verdade, mas numa de prevenção, portanto, a equipa do Nacional vai ter mais claridade para encarar esta segunda parte. O mesmo acontece com a equipa da casa. É o Nacional quem vai tocar pela primeira vez na bola nesta segunda parte. É isso que acontece nesta altura. E Idalécio, compreendes que nenhum dos treinadores tenha mexido nas suas equipas?
2: No parte do Nacional era mais ou menos aquilo que perspectivava. Do Rio Ave havia, da minha parte, aqui alguma não sabia se alguma incerteza se o Rio Ave iria provocar alguma alteração ou não, porque está a jogar em casa, está empatado, tem tido mais posse de bola, mas pouca agressividade ofensiva, poucas ocasiões, poderia querer mudar alguma coisa, mas o treinador manteve-se fiel à sua forma de jogar e confiou nas peças que lançou na primeira parte para que possam, se calhar com alguns ajustes, fazer um melhor

0: melhor jogo e uma melhor dinâmica de equipa na segunda parte. São ideias, são análises que os treinadores fazem, que as equipas técnicas fazem. Quem terá razão, vamos ver se o que é que vai acontecer, se vai haver alterações na estrutura e na dinâmica da equipa do Rio Ave ou não. Eu acredito que o Nacional vá manter a mesma estratégia que estava a ter na primeira parte, até porque lhe trouxe algum sucesso relativo com essa opção.
1: É isso mesmo, estamos com um minuto e meio já jogados nesta segunda parte. A equipa do Rio Ave, quem vai no ataque, Bezerra, toca para dentro para Miguel Patrício. Este vai à direita para o Clemenson. O autor do gol do Rio Ave combina com Seluki. Seluki com beleza, bem jogado, entrou da grande área. Olha o Seluki ali contra o Zé Vítor. É canto para a equipa do Rio Ave. Boa jogada agora da turma Vila Condense. Uma jogada de entendimento com ponta de lança Yawan Beleza, é um espanhol de 25 anos, não se tem visto muito, é o melhor marcador do Rio Ave, que agora com uma combinação libertou ali o Celu, que não entrou da grande área. Olha o canto batido, afasta de cabeça o Zé Vítor. A equipa do Nacional vai tentando sair para encurtar o espaço da turma do Rio Ave. Agora o João Tomé a colocar-se a jeito. Por pouco o Song não lhe tirou a bola. Depois de muito longe atrasaram para o guarda-redes Vítor Hugo. O guardião do Rio Ave pontapeia com força para de cabeça e com suplesse e calma. Dar ali uma tapinha para trás o Francisco Gonçalves na direção do seu guarda-redes, que nem sequer agarrou a bola. Colocou-a de pé direito em Davison. Uma exibição muito certinha do Davison como lateral direto na equipa do Rio Ave. Jogava ali o autor do golo da equipa madeirense, o Abdel, mas não conseguiu dar sequência. Tudo isto terminou com uma falta favorável à equipa Vila Condense. Vrozai joga para trás para Gustavo Mancha. Gustavo Mancha vai ali controlando a bola, entrega agora de forma paralela para o guarda, para o seu companheiro de setor, que é o Netoy. Netoy joga com Clemenson, de primeira mal jogado, ganharam os jogadores do Nacional, mas depois o Netoy foi lá recuperar. O mesmo acontece com o Macho Jaló, boa recuperação agora, lança na profundidade para a corrida do camaronês da frente de ataque do Nacional, o número 29, Njoya Abdel, mas não conseguiu chegar o jogador que marcou na primeira parte de cabeça para a equipa do Nacional. João Tomé para efetuar o lançamento, lança na direção do Beleza, corta muito bem o Zé Vítor, forte no duelo corpo a corpo o central do Nacional. E depois a bola a sair pela linha lateral, quase com 4 minutos algo confusos estes da segunda parte. Muitas perdas de bola. É o Nacional agora quem tenta conservar a bola. Há jogadores em aquecimento para o lado do Rio Ave. De resto, na parte final da primeira parte já tinha sucedido. Agora 5 jogadores aquecem para o lado da equipa Vila Condense. Do Nacional não há sinais de sequer aquecimento. Agora o Abidi a ganhar a bola e depois a ser ali importunado em falta, quando vai haver um cartão amarelo. Parece-me que é o primeiro do jogo para um jogador do Rio Ave. Vai ser João Tomé, parece-me que vai haver o cartão amarelo, exatamente. É o lateral direito da equipa Vila Condense, que a jogar ali à margem das leis sobre o Abidi, já ia embalado o tunisino. A bola ainda sobrou para o seu colega Njoya, mas estava em fora de jogo e, portanto, bem, o árbitro da partida recuperou a jogada. Há pouco estava a falar no aquecimento. Levantam-se agora os jogadores do Nacional, 5 homens da equipa madeirense, que começam nesta altura o aquecimento. É livre para o Nacional, é um livre já no meio campo ofensivo. Daniel Júnior a pontapear para o interior da grande área, de cabeça corta o jogador do Rio Ave, foi Gustavo Mancha. Sobra a bola ainda para Davison, que prefere deixar que esta saia para a linha lateral. para que a equipa se organize. E agora sim, lança na direção de Daniel Júnior. O Daniel Júnior a trabalhar a bola, entregando a Francisco Gonçalves. Este para o Dongmo. Dongmo a levantar a cabeça e a entregar em Labidi. Labidi para Dongmo. Este para Francisco Gonçalves. O Nacional agora com uma rara posse de bola mais prolongada. Davison, Francisco Gonçalves, Zé Vítor. Zé Vítor agora já algo apertado. Vai bater para a frente onde o Frozay corta de cabeça. E a bola sai para a linha lateral para Cocolo, o lateral esquerdo francês do Nacional, lança para o camaronês Daniel Dongmo, ele que também vai dando aqui os seus primeiros toques com a bola, digamos assim, ao serviço do Nacional, jogador camaronês que chegou esta temporada. Joga agora o Francisco Gonçalves, número 33 nas costas, joga para o Dongmo, o Nacional agora, e D'Alessio, e nesta segunda parte, 6 minutos e meio, o Nacional parece o Rio Ave da primeira parte, pelo menos nestes últimos 2 minutos, a trocar ali a bola, sem grande profundidade e sem grande agressividade, mas pelo menos mais bola vai tendo o Nacional nesta segunda parte.
0: Sim, está a ter mais bola, mais por demérito do Rio Ave do que propriamente por mérito do Nacional, ou seja, o Nacional está a trocar a bola porque não há pressão nenhuma por parte dos jogadores do Rio Ave, as linhas de passe do meio do Nacional estão um pouco preenchidas e não há muito espaço porque o Rio Ave está bem posicionado com um bloco um pouco mais baixo, mas para uma equipa que está a jogar em casa e que precisa de pontos, acho um pouco estranha esta abordagem no início da segunda parte, que parece estar à procura da transição, que era aquilo que o Nacional estava a fazer na segunda parte e que está agora a fazer outra vez, à procura de dessa forma chegar à baliza adversária. É um pouco estranho este comportamento inicial por parte do Rio Ave, e o Nacional está a ter posse de bola natural, mas também, como dissemos há pouco, sem, como o Rio Ave, ou seja, sem grande objetividade, muito entre os centrais apenas e só, não, sem grande perigo para a equipa adversária.
1: É isso mesmo, estamos com quase 8 minutos desta segunda parte. É o Rio Ave quem ia no ataque, mas muito bem o Davison. Excelente a exibição deste brasileiro que hoje joga na lateral direita. Olha agora ali um mau passe de Labidi, que o Miguel Patrício quase aproveitava. Mas não, à luz dos interesses do Nacional, estas coisas não são de todo desejáveis. Foi uma distração do tunisino. Parte o Nacional para o contra-ataque, bem jogado, Song de primeira. E isto agora, atenção que isto pode dar expulsão. Pode dar expulsão para o Rio Ave. Mas vai o Nacional no ataque e vai dar mesmo. Não há que saber. Não há que saber. Cartão amarelo para João Tomé, segundo e vermelho. Eu posso explicar, meus senhores. Song combinou muito bem de primeira com o Dongmo e ia na desmarcação. O João Tomé puxou ostensivamente o coreano do Nacional, o árbitro, e bem, deixou que o lance progredisse porque era uma jogada prometedora de ataque do Nacional e depois recuperou a jogada e mostrou cartão amarelo. Não sou árbitro, não sou entendido, mas na minha ótica, trabalho perfeito do árbitro da partida, o senhor Carlos Macedo. Sei que também não és árbitro da OS, mas com certeza terás a opinião. Concordas com esta expulsão por parte do jogador do Rio Ave?
0: Concordo perfeitamente com toda a tua análise. Ou seja, o árbitro teve um comportamento excepcional, de grande personalidade e de grande leitura do contexto específico que estava a decorrer. O Nacional estava em transição, podia haver um momento de aproveitar e poder marcar gol nessa transição. O árbitro viu o lance, analisou, percebeu que era uma falta claríssima, mas deixou jogar. E bem, nessa situação o Nacional quase que rematava a baliza, quase conseguia uma situação de grande perigo. Não tendo conseguido ter sucesso o Nacional com esta jogada, o árbitro, e bem, deu o segundo amarelo ao João Tomé, que tem uma atitude que, para quem tem amarelo, é impossível. Isto não é de um profissional da capacidade deste jogador. que levou ao segundo amarelo, e com o segundo amarelo, obviamente, a expulsão. Não, foi uma atitude deste defesa direito que não faz muito sentido, e que vamos ver que efeito irá ter no contexto do jogo do Rio Ave a partir deste momento.
2: O que não faz sentido é o tempo que ele leva a sair de campo, o João de Berra, porque reclama e volta a reclamar
0: também,
2: sem razão nenhuma.
0: Também.
2: E aqui Carlos Macedo foi mesmo ali impiedoso, e não, até mesmo para sair, mas o jogador não se percebe esta reação. Devia estar a pedir desculpas aos colegas, à equipa técnica e aos adeptos.
0: Pois, só que estas desculpas evitam-se, acima de tudo, porque isto pode trazer grandes problemas para as opções e para a dinâmica da equipa. É verdade que o Nacional não está a ter muita posse de bola, e se calhar não se vai refletir em termos do jogo ofensivo do Nacional, mas vai-se obviamente refletir na forma de abordar o jogo por parte do Rio Ave, e vai ter de tomar opções que podem pôr em causa outro resultado que não o atual, que é o empate. Vamos aguardar para ver.
1: Olha a equipa do Rio Ave, vai no ataque, pode marcar e marca! Rio Ave! Como é que é possível, Bezerra? Vila do Conde, o Bezerra numa diagonal da esquerda para a zona central, há um passe muito, muito bom no ataque do Rio Ave, que me pareceu de beleza, e depois Bezerra, na hora da definição, no frente a frente com Marin, acaba por tocar para dentro. É uma bela jogada da turma do Rio Ave. E o futebol, meus amigos, tem destas coisas. Se há instantes estávamos a comentar uma expulsão num espaço temporal de 5 minutos de João Tomé, tão justa quanto desnecessária, estamos agora perante um golo do Rio Ave. E isto, e D'Alessio, acaba por mudar tudo. E o Nacional, estranhamente exposto a um contra-ataque de uma equipa que joga com 10.
0: É verdade, foi uma abordagem um pouco deficiente por parte da última linha defensiva do Nacional. A transição é perfeita, o Rio Ave até estava em inferioridade numérica, eram dois jogadores do Rio Ave contra três do Nacional, mas no timing, a movimentação, o timing do passe, tudo foi bem feito, desde depois a desmarcação de quem fez o golo e o passe do seu companheiro no momento certo. Depois faz um belo remate a picar a bola sobre o guarda-redes. O futebol é bonito devido a estas situações, que de repente o jogo parecia que estava com uma dinâmica um pouco lenta e morta, e há uma expulsão e poderia ter um impacto grande no Rio Ave em termos do seu contexto ofensivo, e agora mudou tudo, e o Nacional, que teve a ganhar, encontra-se a perder. O Nacional, que era uma equipa que estava à procura da transição, neste momento está a perder, vai ter de assumir mais jogo. Vamos ver o que
1: vai
0: acontecer.
1: Olha o Nacional, pode marcar, golo!

0: Nacional! Clube Desportivo Nacional, tudo empatado! Agora, com a colaboração de Miguel Patrício, o jovem do Rio Ave, inadvertidamente faz uma assistência para o ponta-de-lança do Nacional, que não foi de mãos e por via aérea, de pé direito a bola ainda beijou a barra, anichou-se nas malhas. O futebol, meus caros amigos, é bonito por causa disto. Tudo empatado. É golo de Njoya Abdel e de Alessio. Que melhor resposta ao que íamos falando. Este jogo parece que está com capítulos estranhos. Que melhor resposta o Nacional poderia ter dado àquela machadada do 2-1 para o Rio Ave.
1: Fantástico. Se há coisa que pode ter um tónico muito positivo nas equipas é marcar um golo. E depois de sofrer um golo, o Nacional marcou praticamente na jogada seguinte. E isto é excelente para a continuidade do jogo e para a abordagem que vão ter de fazer. É interessante e engraçado que o avançado Ndoye, que marcou o golo, tinha falhado, e há pouco tínhamos falado sobre isso, um remate que, no meu entender, devia ter sido feito com o pé esquerdo, e por isso ele rematou por cima da barra. A jogada é semelhante a essa jogada, com muitos ressaltos, bola batida, bola ressalto para aqui, ressalto para ali. Ele surge numa situação relativamente semelhante à anterior, de bola a pedir pé esquerdo para rematar de pé esquerdo, rematou de pé direito, a bola vai à barra e entra. É fantástico, está a ter uma tarde muito interessante este novo avançado do Nacional, e vamos ver que jogo vamos ter daqui para a frente, mas está-se a tornar interessante, vamos aguardar.
0: O Rio Ave vai mexer em dose dupla daqui a pouco. Olha o remate agora de Miguel Patrício para uma defesa fácil de Renato Marin. Não deixei de perceber, e tu também como treinador, e de Alessio, o Vasco Seabra ficou danado porque tinha já substituições para fazer no sentido de equilibrar a sua equipa defensivamente e não teve tempo, ou não quis ter também proatividade para, enfim, colocar a sua equipa em equilíbrio, e acabou mesmo por sofrer. É também do banco que às vezes se joga ou não se joga.
1: Completamente de acordo. Embora provavelmente o Seabra queria equilibrar a equipa, mas o contexto que deu aso ao gol do Nacional, a equipa até estava relativamente equilibrada. Tem uma série de ressaltos e bolas e bola.
0: Sim,
1: não há
0: eu refiro-me especificamente no espaço à esquerda, porque puxando a fita atrás, digamos assim, e daqui naturalmente que é mais fácil conseguir explicar isto, o Song teve imenso espaço do lado esquerdo para, no início da jogada, fazer o cruzamento, que depois deu ali uma série de ressaltos. Foi de resto o número 54, o Liavas, que teve que vir em auxílio e quase à lateral direita, exatamente onde faltava o João Tomé. Refiro-me especificamente a isso.
1: Exato, exato. Mas é sempre uma situação complexa. O treinador tem de analisar o que é que o jogo está a pedir, pegando até nas palavras de Jorge Jesus recentemente na polémica com o Cristiano Ronaldo. As decisões e as opções das substituições são feitas em função daquilo que o jogo pede. E obviamente que o Rio Ave procurava a ganhar 2-1, equilibrar a equipa e procurar dar maior consistência defensiva, porque estava a ganhar. De repente o Nacional empata. Todo esse pensamento estratégico, toda essa forma de pensar de que é que poderia o treinador fazer para que a sua equipa pudesse ter uma resposta positiva, altera-se, e o que é que provocou que as opções fossem outras e que rapidamente o Rio Ave fosse não à procura de um contexto de equilíbrio, se calhar, mas de um contexto de procurar desequilibrar a equipa adversária e ir para o ataque, porque está a chegar em casa e precisa de pontos para conseguir atingir os seus objetivos.
0: Tenho quase a certeza que o que Vasco Seabra quereria fazer é o que acabou de fazer há instantes, que é uma dupla substituição. Saiu Patrício, Miguel Patrício, e também o Sebastian Clemensen. Entraram Galchik e Petraço, ou seja, Petraço faz agora um trio de centrais com os dois que já lá estavam, o Netoy e também o Gustavo Mancha, e o Galchik vai fazer ali a ala direita. Na esquerda continua o Vrozai. Creio que era por aí. Convido também a fazeres uma leitura a estas alterações de Vasco Seabra.
1: Sim, penso que foi, seria o contexto normal e habitual de conseguir provocar o equilíbrio defensivo, claro. A opção pelos três centrais provavelmente é uma opção positiva. Arrisca um pouco o Vasco Seabra, mas também precisa de ir à procura da vitória, e vai abdicar de um dos médios centros, de certeza absoluta, para que possa dessa forma o pensamento estratégico de Seabra, que seja a forma de conseguir chegar.
0: Olha
1: ao
0: o Rio
1: Ave,
0: pode marcar e... olha o perigo, passa ao lado a bola,
1: que jogada,
0: quase,
1: que
0: quase.
1: Jogada.
0: É isso mesmo, quase, quase. O Rio Ave ia para a frente do marcador novamente. Foi o Beleza que ainda se esgueirou ao guarda-redes Renato Marinho, que fez a contenção de uma forma assertiva, digo eu, não foi de primeira, incorrendo no perigo de fazer penalti. E depois a bola ressaltou no jogador do Nacional, passou ao lado, é canto para o Rio Ave. Está de loucos esta segunda parte. Canto batido ao segundo poste. Passa toda a largura. Vai Seluki ainda recuperar. Daqui a pouco vão entrar dois homens no Nacional. É Nava, o 17, e Miguel Baeza, o número 8. Vamos já conferir para o lugar de quem conserva a posse de bola a equipa do Rio Ave. Brozai, o grego, joga ali com Netoy. Netoy a rodopiar, a fugir a Labidi. Labidi que ainda toca, mas sem sucesso. Depois corta o Francisco Gonçalves. A bola sobra novamente para os jogadores do Rio Ave. E quem tem a bola é o Galcic. Galcic abre à direita para o Bezerra. É bom jogador este Diogo Bezerra. Já marcou nesta partida. Entrega mais à frente ao Seluki. Seluki para Galcic. Olha o Rio Ave. Olha o remate contra o jogador do Nacional, foi o Abidi, e é canto para a equipa do Rio Ave, que se vai entusiasmando e joga com 10. Segunda parte totalmente diferente da primeira. Já lá vamos a uma leitura mais cuidada por parte do Idalécio, que vai explicar como é que está o jogo nesta altura. Estamos com 21 minutos e meio, quase quase a meio desta segunda parte. 2-2 é o resultado. A bola batida de pontapé de canto ali, ninguém a conseguir acertar. O Petraço, o central que há pouco entrou, quase quase chegava na bola. Depois Matsoy já lá a fazer o corte. É lançamento da linha lateral para a equipa do Rio Ave. Já efetuado, mas o árbitro manda parar porque há ordem para as substituições. Sai o Daniel Júnior na equipa do Nacional. É um dos que sai e para o seu lugar entra o número 17, Nava. É o Fernando Nava, 22 anos, boliviano. Este Fernando Nava tem 12 minutos pelo Nacional e sai também Labidi e entra Miguel Baeza para o meio-campo nacionalista. O que é que te parece esta dupla alteração de Alexandre Santos e da Oécio?
1: Esta alteração parece-me que é muito homem por homem, ou seja, não há grandes alterações estratégicas, sai um ala e um médio centro e entra um novo ala e um novo médio centro. É a sensação que me dá neste momento, porque a mim parece-me que esta alteração também procura que o Rio Ave, há pouco estavas a falar do contexto, como é que estava a jogar, que alterações é que estava a promover. O Rio Ave, acima de tudo, como disseste há pouco e bem, e depois abordámos isso, manteve, está agora com uma linha de três homens e com os alas a fazerem largura e profundidade. Está a manter o contexto de querer ter alguma posse de bola, abdicando de um dos jogadores do meio campo que tinha a jogar na primeira parte. Creio que esta opção do Nacional de pôr mais um médio centro passa exatamente por conseguir explorar essa situação. E agora uma grande jogada de perigo aqui, quase não sei se não é penalti.
0: É isso, ficou-se a pedir penalti. O árbitro da partida nada assinalou, mas está à espera do vídeo-árbitro.
2: Fica a sensação, pois. Fica a sensação que...
0: Eu posso dizer-vos, é isso, meus amigos, então viram o mesmo que eu.
1: Sim.
0: Que na televisão, não foi prudente.
1: Pois, na televisão...
0: Não foi nada prudente.
1: Parece-me que há ali um toque, vamos ver. Exatamente.
0: Abordagem.
1: É penalti.
0: Abordagem defensiva.
2: Há um pisão.
0: Daniel Dongmon.
3: Foi, e quando, e corrijam-me se eu estiver errado, o jogador do Rio Ave não está orientado para a baliza.
1: Não há necessidade. Mas não há, a questão é...
3: E aqui toda a gente no estádio, desculpa, toda a gente diz que é penalti. Há,
1: sim, sim.
3: Há uma ebulição, digamos assim.
1: E vai ser penalti porque há um pisão. E a tendência nestas situações é sendo marcar penalti. A questão aqui é que o jogador do Nacional é um bocadinho imprudente, mas ele não vai à procura do contacto. A questão é, ele estica a perna e quando vai apoiar, pisa o jogador do Rio Ave. E esse pisão, no contexto atual...
3: Vai ao monitor.
1: Pois, no contexto atual, Carlos... VAR, quase sempre tem sido penalti. E provavelmente é o que ele vai marcar.
3: O árbitro da partida vai ao monitor, portanto, sinal mais que evidente que João Casegas, que é o VAR desta partida, entende que há lance claro e óbvio para... A marcação de penalti e o árbitro Carlos Macedo, que está a ter uma bela de uma exibição, na minha ótica, está nesta altura no monitor, vai agora dirigir-se ali para a linha de meio campo e vai dar a indicação. Pisa o adversário, exatamente. Penalti para o Rio Ave. O Daniel Dongmo pisou o adversário. Não foi nada cautuoso o Dongmo, porque foi com muita cedo ao pote, como se costuma dizer, num lance que não representava perigo para a baliza do Nacional, e acaba agora o Rio Ave por ter aqui mais uma excelente oportunidade para marcar e colocar-se novamente na frente do marcador. O Bleza é quem vai tentar converter esta grande oportunidade em golo. É o ponta de lança Rio Avista, que tem 2 golos no campeonato, pode agora aqui fazer o terceiro ao serviço da equipa de Vila do Conde. Renato Marin entre os postes, vai ali tentando perturbar o avançado espanhol de 25 anos. Lá está Yalan Bleza, é o homem de fita na cabeça, vai respirando, parte para a bola, atira, golo!

0: Penalti bem batido, beleza! Foi na categoria, não atirou muito forte, mas muito colocado e cheio de suplesse para a sua direita. Renato Marinho aguardou e não teve naturalmente reação para chegar na bola. Agora, com 27 minutos e meio, segunda parte, Rio Ave 3, Nacional 2.
1: E Beleza faz o seu terceiro golo no campeonato. Vamos aqui também pôr a contabilidade em dia. Há pouco, Nidjoya Abdel, aos 59, fez o seu segundo golo no jogo e também no campeonato. Ele que estreia-se hoje na Liga, quando fez o 2-2 neste jogo. Agora, Beleza põe novamente a equipa de Vila do Conde na frente do marcador.
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1: É só já resultados finais. Chorense 1, Estrela Careta 3, União de Lamas 0, Camacha 3. Com estes resultados, a equipa da Camacha, a equipa treinada por André Anastácio, sobe ao terceiro lugar com os mesmos pontos de Machico, está no segundo lugar, enquanto a equipa do Estrela Careta, treinada por Carlos Mendonça, sai da zona do grupo de despromoção para o décimo lugar. Soma a primeira vitória do campeonato depois de 2 empates, 2 derrotas. Hoje estreia-se a marcar nesta edição 26-27 do Campeonato de Portugal. Deixa-me só dar conta que estamos já no quarto e último período no basquetebol, que termina agora mesmo. Barcelos 82, Clube Escola Francisco Franco 64, a segunda derrota para Estudantes em outras tantas jornadas desta Liga de Basquetebol Feminina. Voltamos a Vila do Conde a jogar com mais um, mas atrás do marcador, Rio Ave 3, Nacional 2. Vamos para estes últimos praticamente 16 minutos. Emanuel Soares.
0: Olha o Nacional, vai no ataque. Que grande defesa! Enorme defesa de Vítor Hugo! O golo da igualdade foi milagrosamente e com muito mérito negado ao Nacional por uma defesa. E de Alessio, isto está de loucos. A seguir, ainda, já lá vais ao penalti, à concretização de Beleza, mas até porque estamos em tempo real, esta defesa de Vítor Hugo é uma coisa do outro mundo. Confirmas através das imagens?
3: Fantástica, fantástica. Uma defesa muito difícil, arrumado. O guarda-redes está-se a deslocar do poste do lado direito para a zona central, porque a jogada é do lado esquerdo do ataque do Nacional. O guarda-redes bem, está bem posicionado a ver, porque podia haver um remate ali ao primeiro posto. Há um cruzamento atrasado para uma zona perto do penalti e o guarda-redes faz uma defesa muito boa, de grande qualidade. É verdade que a bola, se vai 10 centímetros ao lado, não havia hipótese para ele, mas tem todo o mérito por toda a forma como abordou o lance e como depois se lançou ao remate feito pelo jogador do Nacional.
0: É, o Nacional não empata aqui por mero acaso e também muito, muito mérito do guarda-redes do Rio Ave. Quando há mais uma dupla alteração na equipa do Rio Ave, já lá vamos. Em relação ao penalti, muito bem marcado por Beleza há pouco, não foi?
3: Foi bem, isto é aquela célebre frase que desde que a bola entra é bem marcado. Exatamente, pronto. A bola vai bem colocada, mas até nem vai assim tão bem encostada ao poste. A questão aqui é, há aqui a guerra, entre aspas, entre quem bate e quem defende. O guarda-redes procurou esperar um pouco e prolongou essa espera até um momento em que, depois da bola a ser colocada um pouco mais ao lado da zona de intervenção dele, já não dá hipótese de defesa. Pareceu-me que o guarda-redes quis ficar à espera de um remate à zona central, eventualmente, e retardar ao máximo a opção que o avançado ia tomar para rematar. Quando depois há o remate, ele já não teve hipótese de lá chegar, e teve mérito, obviamente, o Ilhéza, porque marcou o gol e deu até o momento a vantagem à sua equipe.
1: Foi, digamos, um penalti a Fico.
3: Exato, um pouco isso, exatamente.
0: É, ele esperou pelo Marinho, é verdade, e nesse aspecto julgo eu que teve muito mérito e também muita calma, positivamente falando.
4: Dupla alteração na equipa do Rio Ave, que já lá vai à última daqui a pouco, mas Idalécio há pouco entra o Garcia com o número 3 e o Diogo Nascimento, sai o Celuki e o Bezerra. Agora, para adicionar ao teu comentário, entra o ponta de lança Tumble para o lugar do Boeza, o homem que marcou há pouco de penalti. O que é que Vasco Seabra está à procura com estas alterações que já esgotou?
3: Procura acima de tudo refrescar, porque está a ganhar, mas precisa de conseguir garantir transições de qualidade, precisa de garantir uma grande entreajuda entre todos, porque precisa, tem um jogador a menos, e muitas vezes esse, o jogo já se prolonga, já vamos quase perto dos 80 minutos, e é necessário pôr novos elementos frescos para que possam conseguir fazer essa serem solidários uns com os outros e possam rapidamente ajudar os colegas, mas também que possam chegar à frente no ataque. Quando se tem um jogador a menos, é preciso trabalhar mais, é preciso lutar mais, e os 10 que estão em campo têm que fazer o trabalho de 11, não é? E nesse ponto de vista, as substituições parece-me que são nesse sentido de refrescar um pouco para que os elementos que já estavam um pouco desgastados saiam e entrem elementos novos, frescos, para que possam cumprir as suas tarefas da melhor maneira.
4: No Nacional saiu já o Matshoy Djalo, entrou o Alain Obando. Creio eu que Alexandre Santos a tentar ali uma dupla de avançados, e não sei se vai ser dupla, porquê? Porque o autor dos dois golos do Nacional vai ter de ser substituído nesta altura. Ele estava caído, muito queixoso. O médico do Nacional fez nesta altura sinal para o banco que tem mesmo que ser substituído. O camaronês Njoya Abdel, com certeza que sem o ritmo competitivo ideal, porque não estava a jogar com regularidade, vai ter de ser substituído o homem do jogo para o Nacional por impossibilidade física, e vai entrar, penso eu, que o Gabriel, o extremo cipriota, portanto, e ainda também outro jogador, o Joel Silva. Portanto, vou-te pedir a leitura já quando as substituições estiverem todas feitas, porque isto está tudo a mudar. Sai então o Njoya Abdel, autor dos dois golos do Nacional. Gabriel é um dos homens que vai entrar. E sai também o Dongmo, o homem que acabou por fazer o penalti, parece-me, para a entrada do Joel Silva. E dessa forma esgotam-se as substituições. O Joel já entrou. Aqui há uma imprecisão. Aqui é ali a substituição, não foi bem efetuada. Estava o número 12. Estava o número 12 ali para a sinalética de saída. Foi um engano. Foi um engano do responsável pelo Nacional, e é reversível o árbitro. Foi um engano. Porquê? Iria sair o número 31 e saiu o número 12 na equipa do Nacional, ou seja, saiu o Song, e houve de facto alguma coisa que não correu bem ali na comunicação, e o Nacional acaba por Rui Alves também acaba ali por estar nesta altura a falar ali com o homem do seu staff, a tirar ali algumas razões, a querer perceber o que é que se passou, mas enfim, são as incidências de um jogo que está intenso.
1: E queres-me parecer,
4: com isto tudo.
1: E queres-me parecer, Emanuel, que Rui Alves, que é o único presidente nas ligas que ainda vai para o banco, mas não ficou nada satisfeito, porque quando o jogador do Nacional, Abdel, lesionou-se, chegou a maca para levá-lo, e ele levantou-se e foi com o seu próprio pé, embora a coxear, e isso não deixou nada satisfeito o presidente do Nacional.
4: É, até porque o Nacional luta contra o tempo, mas vamos ao mais importante, ao jogo. Idalécio, como é que o Nacional vai abordar estes últimos minutos, sendo que acho que faz diferença entre a não saída de Dongmo e a saída de Song. São jogadores com características totalmente diferentes. E aqui o Nacional também a ter uma, mais uma infelicidade burocrática, digamos assim.
3: Sim, é estranho. São posições bastante diferentes. O Song estava a fazer uma exibição interessante na ala, num contexto ofensivo, de alguma qualidade. E acabou por ficar um jogador com características diferentes, mais de contenção, que é o Dongmo. Não sei se realmente foi um erro, como estamos a fazer aqui a análise por parte do banco do Nacional e com o seu delegado.
4: Ah, eu posso explicar o que aconteceu foi, o Alexandre Santos disse... deu a indicação que seria o número 31 de Dongmo, que já estava inclusivamente na zona de saída. Ele já tinha sido alertado que iria ser ele a sair. No entanto, a placa que foi levantada foi com o número 12, que é o Song. O Song ficou estranho a olhar e acabou mesmo por ter de sair. Porquê? Porque o papelinho que o homem do Nacional entregou ao quarto árbitro constava o número 12 e não o número 31. O erro foi esse. Depois, o responsável do Nacional passou pelo banco, levou uma dura do Rui Alves. O treinador Alexandre Santos também não gostou ali do engano, portanto foi um engano ali do número, digamos assim, quando o Nacional agora com um cabeceamento e acabou por impossibilitar a troca da substituição. Já não foram a tempo de remediar esse erro. Foi assim que aconteceu.
3: E esses erros são extremamente complexos, porque podem pôr muita coisa em causa. A verdade é
4: completamente.
3: Essa. O Nacional agora tem uma boa ocasião aqui num canto, que se a bola vai mais desviada da zona de intervenção do guarda-redes.
4: Olha o Nacional! Olha o perigo agora! Uma queda, desculpa, isto está muito mexido, mas não foi muito lesto, para não dizer nada lesto. Agora o Nava... uma jogada que com algum perigo poderia ter arriscado aqui o remate de primeira. O boliviano do Nacional, não sei se tens também essa percepção, tentou rodopiar e queixou-se ali de absolutamente nada.
3: Exato, pareceu-me que vai à procura do seu pé mais forte, é a sensação que eu tenho, quer rodopiar na área quando podia ter feito uma recepção orientada e rematar de pé esquerdo. Parece-me que vai à procura do pé direito e depois queixa-se de um toque, mas é um toque muito especial do central do Rio Ave, que não justifica a queda nem todo aquele aparato que ele depois demonstrou. O Nacional, com as substituições, não acabou por não mudar muito a sua estrutura tática. Há a saída de um avançado e a entrada de outro avançado, com características, parece-me, um pouco diferentes. É mais alto, criou agora a perigo a situação na bola parada. Vamos ver que dinâmica ele irá trazer à equipa, porque substituir o Abdel, que estava a fazer um jogo muito, muito interessante, não vai ser fácil.
4: Tal e qual, estamos já nos últimos 5 minutos desta partida, 3-2 para o Rio Ave. É o Nacional quem vai apertando, joga com mais um homem, lá vai o Nava sobre o lado direito, domina a bola, vai ali no 1-1, puxa para a cabeceira, é obrigado a travar, vai guardando a bola, o Nava vai conquistar ali um ponto a pé de canto, pouco mais lhe restava que não a tentativa de conquistar esse ponto a pé de canto. Foi ali o corte de Gustavo Mancha. É um Rio Ave agora a tentar fechar-se a 7 chaves no seu setor mais recuado. Canto à direita do ataque do Nacional para Miguel Baeza. Miguel Baeza a bater a bola, larga, ali cai no interior da grande área. O baixinho Joel foi quem saltou, cabeceou, mas a bola saiu fraca e ao lado do posto direito da baliza de Vítor Hugo, o guarda-redes do Rio Ave. Um jogo que nesta segunda parte, e muito rapidamente, e de Alessio, totalmente diferente da primeira parte. É uma segunda parte de caixinha de surpresas.
3: Completamente de acordo. Está a ser um jogo muito dinâmico, com muitos golos e com a incerteza em termos de cada jogada, que perigo é que irá trazer. Agora, há que dar mérito, neste caso, ao Rio Ave, porque está a jogar com um jogador a menos há bastante tempo e não se nota. O Nacional tinha a obrigação de conseguir aproveitar esse facto de ter um jogador a mais, proporcionando mais jogadas de ataque, com mais jogadores, se calhar, na frente. Mas a verdade é que não se nota que está a jogar com um jogador a menos, o que quem nos está a ouvir, obviamente, não consegue ter essa percepção, mas quem está a ver o jogo não ver o Nacional com um jogador a menos, com um jogador a mais, perdão, e não se notar, não deixa de ser um pouco estranho. Se calhar, se não andasse a contar o número de jogadores, nem se apercebia que o Rio Ave tinha realmente um jogador a menos.
4: É verdade, eu que cá estou, junto-me também a esse lote de pessoas que não é fácil dar conta, porque o Rio Ave está bem nesta parte da partida. Atrás agora o número 3, o Simão Garcia, que foi dos últimos a entrar para reforçar a defesa do Rio Ave. Vai jogando o Vrozai, o capitão lança a bola para a frente, onde salta de cabeça o Galcites, mas a bola vem para o Gabriel. Lá vai o extremo do Nacional, vai pela esquerda com algum espaço, tem o Cocô a fugir, opta pelo cruzamento, golo! Mas fora de jogo, está levantada a bandeirola, é uma finalização fantástica de Alain Obando, e foi rápido o lesto, o assistente do árbitro da partida em assinalar fora de jogo. Vocês melhor que eu poderão ter opinião formada. É um cruzamento muito bom, uma banana daquelas em arco, e o Obando com uma pantufada a colocar a bola no interior da baliza do Rio Ave, mas foi logo sancionado fora de jogo. Estava deslocado o equatoriano do Nacional.
1: Olha, eu precisava de óculos graduados para saber, não é? Depois do jogo do Marítimo Porto de ontem.
4: Linhas,
1: não é?
4: O árbitro
1: parece, ligeiramente, que... parece. Nem que seja por um centímetro, parece. Vamos lá ver.
3: Exato, dá a sensação que está por muito pouco, mas pode ser uma questão de perspectiva e de ver.
1: Ou de farm, não é?
3: Exatamente, ontem foi por um centímetro, vamos aguardar a escala que vai ser adotada hoje, se será por mais ou por menos, mas parece-me realmente que está um pouco adiantado. Não deixa de ser um excelente cruzamento, com grande qualidade, e uma excelente finalização por parte do avançado do Nacional. Era bonito e bom que fosse gol, também pela execução técnica de ambos os jogadores. Vamos aguardar.
4: É um cruzamento fantástico, uma bola à fora de jogo. Está confirmada a deslocação aqui, a linha a encontrar o Obando adiantado em relação à cortina defensiva do Rio Ave.
1: Mas não vai ser por muito, não vai ser por
4: momento
1: muito
4: do futebol. Talvez seja por essa linha de um centímetro, é o que é, um centímetro para um lado, um centímetro para o outro. O que é facto é que foi anulado. O assistente viu bem, porque foi muito rápido a levantar a bandeirola, nem sequer me deu tempo de gritar golo, e não era fácil, porque foi rápido e muito bonita a jogada. Sublinhe-se esse duplo gesto técnico de Gabriel no cruzamento e de Obando na finalização. Vão jogar-se mais 7 minutos nesta partida, e D'Alessio, é ajustado este tempo de compensação, na tua opinião?
3: Sim, até pela análise do VAR duas vezes, prolongada, em especial na situação da decisão do penalti, as diversas substituições que foram promovidas pelas equipas técnicas, penso que é um número ajustado e adequado àquilo que aconteceu durante a segunda parte.
4: Vai o Nacional jogando, já estamos a jogar o primeiro dos 7 minutos de compensação. Gabriel, o homem que vai fugindo ali a um contrário, foi puxado ostensivamente, cartão amarelo natural para o Galcites, que lá está, vai perdendo algum tempo para a sua equipa, ou ganhando algum tempo à luz dos interesses da sua equipa. Só agora a bola foi movimentada por Zé Vítor para Francisco Gonçalves. Abre à direita o Francisco Gonçalves, mal no passe agora o jovem central madeirense, que até teve uma exibição certinha, na minha opinião. Acaba agora por entregar mal a bola. Respira o Rio Ave. Já passou um minuto dos 7 dados de compensação.
1: Olha, Manuel,
4: por 3 bolas a 2.
1: Eu pensei que ia ser para mais 24 centímetros. Pronto, é uma régua daquelas de pôr dentro das tochas.
4: É, um palmo. Negar então um golo da igualdade ao Nacional, que diria eu que pela jogada em si até merecia golo, porque é uma jogada em jogada, salvo seja, os gestos técnicos. Portanto, é um cruzamento fantástico do Gabriel e uma finalização também muito, muito boa de Obando. É o Nacional quem tem a bola através do seu guarda-redes, já no exterior da grande área, coloca em Francisco Gonçalves. Francisco Gonçalves abre à direita para o Davison. O Davison adianta para Nava. Nava a segurar a bola, a puxar para o meio, a entregar agora para Zé Vítor. O Zé Vítor domina, coloca na relva, lê o jogo, adianta para o Cocolo. Lá vai jogador do Nacional, Cocolo, dá para Gabriel, recebe novamente Cocolo, pode armar o cruzamento, é isso que acontece, cruzamento, a bola no interior da grande área, ninguém acaba por acertar, ainda sobra para Davison, o remate ali a ficar nas pernas do jogador do Rio Ave. Depois vem lá os jogadores do Nacional tentar recuperar, recuperou o Davison, muito bem, só na bola, João Silva distribui para Nava, Nava do lado direito, faz a simulação, puxa para a cabeceira, canto para o Nacional, porque foi lá o Temba ajudar também na missão defensiva, o ponta de lança do Rio Ave. Toda a gente tenta fechar a baliza Vila Condense nesta fase. É um forcing final do Nacional. Estamos com 48, ou seja, 3 minutos para além da hora. Vão jogar-se pelo menos mais 4 minutos nesta partida. É canto para o Nacional. É sobre o lado direito para Miguel Baeza bater. O assistente está à frente da bola porque o árbitro da partida está a ouvir eventuais indicações do vídeo-árbitro. Ninguém percebe o quê. Está ali o Carlos Macedo. Não sei se aperceberam aí de alguma coisa no interior da grande área do Rio Ave. Não há nada, não há nada. O árbitro da partida a mandar seguir o jogo. É canto do lado direito. Miguel Baez, a bola batida dentro da grande área. Novo canto, porque o jogador do Rio Ave afastou a bola, mas na direção errada. E é novo canto, é à direita do ataque nacionalista. Miguel Baez para bater novamente. Vai passando o tempo. É canto sobre o lado direito, Miguel Baeza, parte para a bola, atira para, fácil agora o guarda-redes Vítor Hugo, uma bola muito chegada à baliza, também com muita altura, deu tempo e mais que tempo para que o guarda-redes Vítor Hugo se posicionasse e captasse esta bola sem grandes problemas. Pontapé agora, a bola a ganhar muita altura, a cair ali em Tembe, o ponta de lança Vila Condense, ali a atrapalhar-se um pouco, mas depois com alguma sorte a ganhar a bola e depois sofrer falta de Gabriel. Era isto que ele queria que acontecesse, e é livre para a equipa da casa, que vai, claro está, perdendo agora algum tempo. 49 minutos, estamos a 2 minutos e meio do término desta partida. Bola batida por ali para a cabeça da área, o Francisco Gonçalves agora também não foi muito cauteloso na abordagem ao lance, acabou por puxar ali o jogador do Rio Ave Tumble, e o Nacional vai no ataque, mas precipitado agora Davison para Nava, ganhou Vrozai na experiência, é muito competente este jogador grego, e depois foi mesmo aquilo que ele queria, foi para cima do Francisco Gonçalves, sofreu falta, caiu, respira, o Rio Ave deixa que o tempo corra mais um pouco. E está a pouco tempo de somar 3 importantes pontos na estreia de Vasco Seabra, que vai tendo pé quente pelas equipas onde passa. Lá está o Rio Ave a tentar conservar a posse de bola. Assinala a falta o senhor Carlos Macedo. Uma arbitragem muito categorizada deste árbitro, que pertence aos quadros da Associação de Futebol de Braga. Na minha opinião, muito bem esteve este árbitro em praticamente todas as decisões, como esta, uma falta de Miguel Baeza sobre o Diogo Nascimento. Mais alguns instantes que o Rio Ave vai ganhar. Nacional precipitado nestes últimos minutos do tempo de compensação. É livre para a equipa Vila Condense. Diogo Nascimento está ali para bater. Pede ali um apoio mais de perto do seu colega. É isso que acontece. Diogo Nascimento tentava combinar com o Tumble, não conseguiu. Ganhar os jogadores do Nacional. Cocolo a jogar a bola na profundidade para o Gabriel. Vai lá um jogador do Rio Ave Garcia e acaba por afastar pela linha lateral. Arremesso favorável ao Nacional do lado esquerdo. Poderá ser um dos últimos capítulos ofensivos desta partida. Vai escasseando o tempo. O Zé Vítor vai pontapeando da esquerda para a direita. Nava ganha ali de cabeça. É canto para dar a pontapé de baliza. Parecia-me canto. Iria ser o último lance do jogo. Assim, Vasco de Abra diz que está na hora de terminar. Já passaram os 7 minutos. Vítor Hugo, guarda-redes do Rio Ave, vai pontapear o estádio. Todos em pé a apoiar a equipa da casa, que vai conquistar 3 pontos, porque termina a partida nesta altura. É resultado final em Vila do Conde. Rio Ave 3, Nacional 2.
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1: Vamos avançar já para os comentários. Não vamos ter tempo de ouvir quer nem jogadores nem também treinadores, porque logo em seguida vamos ter para o Diário Regional. Isto porque às 18 vamos também acompanhar o Benfica Vitória de Guimarães. Por isso mesmo, Emanuel e também Idalécio, o Nacional não evita a 6ª derrota consecutiva, mas este Nacional foi diferente daquele que, por exemplo, assistimos em casa frente ao Famalicão e também ao Alverca.
4: É isso mesmo, vamos então à leitura do Idalécio sobre esta partida. Alguns tiros nos pés, algumas boas indicações, mas 0 pontos. Que jogo é que se assistiu aqui em Vila do Conde? Peço-te um resumo e se consideras o resultado justo.
3: O resultado, na minha opinião, considero que está um pouco injusto, mas isto que a marca é que merece ganhar. Vamos ser o mais objetivos possível. O jogo foi um jogo interessante, na primeira parte nem tanto, na segunda parte bem mais interessante. A abordagem do Nacional passava muito pelo contexto de transições e de bolas paradas. A abordagem do Rio Ave passava por posse de bola e por ter qualidade no jogo organizado de trás para a frente. Tudo se manteve mais ou menos nesta toada e nesta dinâmica durante a primeira parte, mas que se alterou radicalmente a partir do momento em que, na segunda parte, há a expulsão. A expulsão do jogador do Rio Ave veio transformar o jogo, veio mudar as dinâmicas quer de uma equipa, quer da outra, e depois aconteceu muito, que foi o futebol. E o futebol, que é lances que parecia que não ia dar nada, deram em golo, situações de abordagem errada por parte do jogador Nacional que dá em penalti, e estas coisas mexem com o resultado, obviamente, e mexem também com a dinâmica da equipa. O Nacional, que estava numa toada de transição, passou a ter a responsabilidade de assumir o jogo, que o Rio Ave tinha um jogador a menos, e o Nacional teve algumas dificuldades nesse processo. Por outro lado, o Rio Ave, sempre que tinha oportunidade de ir em transição, fê-lo de maneira muito assertiva e com qualidade, e com isso teve o proveito de marcar um gol de forma direta e outro de forma indireta através do penalti. O Nacional deu bons indicadores em relação ao último jogo, é verdade. Foi uma equipa que, em especial nas bolas paradas e na transição, veio mostrar que tem alguma qualidade. Este novo avançado do Nacional, o Abdel, vem mostrar força, velocidade, explosão no ataque. Fez 2 golos e teve mais uma excelente ocasião para marcar um golo. Portanto, as perspectivas para um futuro a curto prazo para o Nacional considero que possam ser boas. Vai jogar em casa no próximo jogo e que poderá ser importante. Contudo, o Nacional está numa sequência de 6 derrotas consecutivas, isto em termos anímicos.

0: desde Vila do Conde. O filme do jogo, muito rapidamente, o Nacional colocou-se na frente aos 32 minutos por Abdel Nhoia. Empatou ainda na primeira parte o Rio Ave por Clemenson. Segunda parte cheia de peripécias. João Tomé foi expulso aos 55 minutos. Passados dois, o Rio Ave colocou-se novamente na frente por Diogo Bezerra. Nhoia empatou novamente para o Nacional. E de penalti, Beleza fez o 3-2 final para o Rio Ave. Perto do final, o Nacional ainda viu um golo invalidado por fora de jogo. Obando, um grande jogo, principalmente na segunda parte, ditou mais uma derrota do Nacional. São as despedidas do Idalécio Antunes, que esteve nos comentários, e do Emanuel Soares, que esteve no relato. De todos e para todos, um forte abraço, e fique por aí, fique com a sua Antena 1.
1: Obrigado, Idalécio. Obrigado também, Emanuel. Um grande abraço, bom resto de domingo, uma boa semana. Vamos avançar.
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1: Lembrando que o Nacional perde pela sexta vez consecutiva na Liga, está na 16ª posição, mantém os mesmos 4 pontos conquistados nas 3 primeiras jornadas. Nacional que está em zona de disputar o play-off de despromoção. Olhamos para o relógio, agora 17 horas 37 minutos, vamos sair para a última edição de hoje do Diário Regional.
3: O diretor regional das comunidades está na Venezuela a contactar a comunidade imigrante depois do terremoto. No geral, faz um balanço positivo à forma como os apoios estão a ser entregues no terreno. Hoje é dia de feira agrícola em Santana. Na opinião dos agricultores, o sector não está a ser suficientemente valorizado. O Núcleo Regional da Madeira, da Liga contra o Cancro, procura voluntários.
1: É a última edição do Diário Regional e estes são os destaques. Controlo técnico de Miguel França, edição de Filipe Ramos.
3: Madeira está disponível para continuar a apoiar economicamente as associações que ajudam a comunidade lusa e os afetados pelo duplo sismo de junho na Venezuela. O diretor regional das comunidades está no país, Sancho Gomes, diz que ainda há orçamento para apoio, não estão previstas para já novas verbas este ano.
4: Este ano ainda é possível, de certeza que ainda iremos apoiar mais alguma instituição ou mais algumas instituições financeiramente, uma vez que na conta solidária que nós temos criada com a Delegação Regional da Cruz Vermelha Portuguesa ainda existe dinheiro e ainda estão aqui alguns donativos, portanto ainda iremos escutar essa verba totalmente este ano.
3: Sancho Gomes tem visitado vários locais afetados pelo sismo e reunido com a comunidade. No geral, faz um balanço positivo à forma como os apoios estão a ser entregues no terreno.
4: As nossas instituições, as nossas ONGs que foram financiadas pelo Governo Regional, estão de facto a fazer um excelente trabalho no apoio às nossas gentes aqui no país, mas também que diversas instituições de mão dada estão a cooperar, e ontem pude constatar exatamente isso, estão a cooperar para fazer um trabalho articulado, para não haver nem sobreposições, nem duplicações de apoio, de forma a que as pessoas sejam apoiadas corretamente naquilo que precisam, mas sem duplicações.
3: O diretor regional das comunidades refere que até o momento não recebeu nenhum pedido ou intenção de regresso à Madeira por parte de elementos da comunidade.
4: Ninguém me disse que queria regressar à região. Estive com muitas pessoas, de facto, vítimas e que me contaram histórias absolutamente trágicas, aterradoras. E nenhuma delas manifestou a intenção de regressar à região outra vez da Madeira, até porque estas pessoas, sejam eles imigrantes de primeira geração, sejam os outros descendentes, sentem-se plenamente integrados na sociedade venezuelana, sentem-se venezuelanos, entendem este também como o seu país.
3: Sancho Gomes está até ao final da semana na Venezuela em visita às áreas afetadas pelos sismos. Hoje é dia de feira agrícola em Santana e, na opinião dos agricultores, o sector não é suficientemente valorizado. Os comerciantes dizem que o turismo já viu melhores dias, quando os madeirenses continuam a procurar essencialmente produtos regionais. Cláudio Ornelas.
5: Faça chuva ou faça sol, todas as sextas, sábados e domingos, os agricultores vendem fruta e produtos hortícolas na Praça da Cidade, em Santana. Isabel Spínola apresenta os produtos expostos.
6: Tudo o que está aqui fica em trouxe. Banana, maçã, figos, pimentas, feijão, maçarocas.
5: Quem é que planta isto?
6: Tudo eu, menos eu que não. Eu e aos trabalhadores que trago, claro.
5: Na barraca ao lado vem de Bernardete Rodrigues.
7: Eu que está à vista. Pepinela, pera, semelha, batata doce.

0: doce, milho doce, agrião, banana de maçã, banana de prata, tomate, cebola, uma coisinha de tudo.
1: Bernardete aponta os principais problemas que afetam a agricultura.
0: E há bichos, os ratos e coisa que isto agora hoje em dia quase tudo tem que levar produtos porque há muita bicharada.
1: Martinha Spínola nota uma alteração na tendência do consumidor.
2: Agora está, o terrorismo está enfraquecendo. Venenos no verão.
1: Uma tendência confirmada também pela comerciante e agricultora Fátima Cabral.
3: Já estamos a ver um decréscimo do turismo e nós notamos aqui muito no mercado isso.
4: Mas os madeirenses também procuram?
3: Tudo o que é muito da terra, o madeirense compra. Quando veem que não é da terra, que eles percebem efetivamente o que é da terra e o que não é, não compram. Não. Eles preferem comprar efetivamente o que é nosso.
1: Esta jovem aponta os problemas do setor.
3: Batata doce a gente cultiva, vamos a ver, está toda a comida pelos ratos, nomeadamente a semilha também, a mudança de clima, abraço a tudo.
1: Setor esse que, na opinião de Fátima, não é suficientemente valorizado.
3: Fazer regos, tirar regos é muito, muito, muito penoso para as pessoas. E depois vender uma semente a 60 cêntimos para o esforço que foi, não é justo e é muito complicado para o agricultor. E acabam por toda a gente desistir.
1: Apesar disso, ainda há quem valorize os produtos locais. É o caso de José Vieira, que foi comprar mel.
5: De produtos, compra-se pouco que a gente tem. A mel é que não temos, a gente vem aqui comprar à vizinha. Tem um pedacinho de terra, a gente planta um pedacinho de tudo.
1: Na Praça da Cidade, em Santana, os agricultores vendem os produtos da terra, procurando manter vivo um setor marcado por várias dificuldades.
6: O PSD critica a demora do Plano Diretor Municipal em Santa Cruz. A revisão do PDM continua sem data de finalização, refere-se a Trudno Sousa. Numa ação na zona dos Reis Magos, lembrou que esta é uma área que está à espera de definições, tal como outras no Conselho.
7: O PDM continua por rever, o processo iniciou-se em 2019, estamos em 2026 e ainda não há PDM, nem se sabe quando é que poderá entrar em vigor um novo PDM. E, portanto, isto é um conjunto de questões que preocupam as pessoas. O PDM está a ser supostamente liberado, já teve lugar uma primeira reunião com a Comissão de Acompanhamento, chegou a estar agendada uma segunda reunião com a Comissão de Acompanhamento que, a pedido da Câmara, foi suspensa por forma a poder fazer ainda mais algumas correções. Estamos em 2026, o processo iniciou-se em 2019, ideias, sugestões, mas e planos concretos e efetivamente aplicados a bem da população, e esses continuam sempre a ser sucessivamente adiados.
6: O PSD, numa ação política em Santa Cruz. O Núcleo Regional da Madeira, da Liga contra o Cancro, deu início a um recrutamento de voluntários para o peditório anual. Vai acontecer entre 29 de outubro e 1 de novembro. A inscrição pode ser feita online no site da Liga e é possível escolher o dia, o local e o período preferido. O ideal seriam 500 voluntários organizados por equipas. Ricardo Sousa, o presidente do Núcleo na região, deixa por isso um apelo à população.
8: Vamos ter o peditório de rua, vamos ter o peditório também nas igrejas e nos cemitérios e apelamos, mais uma vez, a toda a comunidade madeirense para ajudar a Liga Portuguesa contra o Cancro na sua missão de apoio ao doente e à sua família. Lembro que a Liga vive dos donativos e é com esses donativos que nós fazemos a diferença na vida de todo o doente oncológico. E também vive com os seus voluntários. A Liga tem, a nível nacional, 82 anos, 40 anos aqui na região autónoma da Madeira que estamos a fazer, e mais uma vez queremos pedir que todos se unam nesta causa que a todos diz respeito.
6: A Liga costuma agariar na Madeira à volta de 50 mil euros, mas espera que o valor aumente. Ricardo Sousa explica porquê.
8: Infelizmente, o número de pessoas que nos vêm bater à porta tem vindo a aumentar, e as dificuldades financeiras também vão se sentindo. Lembro que isto serve, tudo o dinheiro arrecadado, serve para os suplementos alimentares, serve para as cadeiras de rodas que são excedidas, são encostadas, para os turbantes, para os lenços, para o apoio à dentição, para as consultas de psicologia. Tudo isso são os apoios que a Liga tem vindo de ano para ano a aumentar e que é necessário tudo a seguir uma fatia financeira cada vez maior.
6: A Liga procura voluntários. O Nacional voltou a perder. São seis já as derrotas consecutivas. Perdeu no jogo que terminou há pouco com o Rio Ave, 3-2. Alexandre Santos, o técnico, ainda não pontuou à frente dos alvinegros. Hoje houve também jogos do Campeonato de Portugal. A Camacha venceu por 3-0 o União de Lamas. A Estrela da Calheta por 3-1 o Sousense. Ontem Machico venceu o Florgrado por 4-0. Machico sobe ao segundo lugar, 11 pontos, os mesmos da Camacha, que está na terceira posição. Estrela da Calheta com 5 pontos está na décima posição. Céu em geral muito nublado, possibilidade de aguaceiros fracos a norte e terras altas, vento fraco a moderado de norte-nordeste.
4: A última edição de hoje do Diário Regional, controle técnico de Miguel França, edição de Filipe Ramos.
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4: Estamos a pouco mais de 13 minutos desta tarde. Vamos ligar a Antena 1 em Lisboa, porque daqui a instantes começa o Benfica-Vitória de Guimarães. O relato é do Paulo Sérgio, a reportagem do João Alves Domingos, os comentários de António Tadeia. Da nossa parte é tudo. Continuação de bom domingo, boa semana.

0: são os sorrisos, as conquistas. Há também homens e mulheres atrás dos atletas que vale a pena estimar e também conhecer um pouco, porque também serão exemplos bons para a sociedade, para nós conhecermos um pouco mais sobre eles.
1: Sem sombra de dúvida. João, um grande abraço, bom descanso.
0: Um abraço.
1: Vamos avançar nesta tarde esportiva. Obrigado. Vamos dentro de pouquíssimos minutos para o Estádio da Luz.
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1: Mas não sem antes recordar que nesta jornada 8 da Primeira Liga do Futebol Português já tivemos um resultado no dia de hoje. A estreia vitoriosa de Vasco Seabra no comando técnico do Rio Ave. Triunfo sofrido frente ao Nacional da Madeira de Alexandre Santos por 3-2. Estaremos às 6 da tarde esse Benfica Vitória Sport Clube. Às 8:30 da noite estaremos também em Arouca para acompanhar o Arouca Estrela da Amadora nesta ronda 8, que só se vai fechar amanhã a partir das 8:15 da noite com a recepção do Famalicão ao Alverca. Na segunda liga, jornada 7, atenção ao resultado do dia, o empate em casa do líder Lusitânia de Lourosa a uma bola frente aos Chaves. Também destaque para a vitória do Farense, que está a subir a pulso na classificação. Farense 2, Feirense 1. À mesma hora do Benfica Vitória Sport Clube, teremos o jogo entre a União de Leiria e a Académica de Coimbra, que vai encerrar essa jornada 7 do campeonato da segunda liga do futebol português. Lá para fora, futebol internacional, desde já há atenção do Futebol Clube do Porto, que na próxima quarta-feira disputa a Liga dos Campeões no regresso ao La Cartuja, vulgo Olímpico de Sevilha, para defrontar o Real Betis. Foi no Olímpico de Sevilha que em 2003 o Futebol Clube do Porto de José Mourinho conquistou a Taça UEFA na vitória frente ao Celtic após prolongamento. Nesta altura, a atenção do Futebol Clube do Porto, insisto, Betis 1, Osasuna 0, marcou Isco de grande penalidade, 16 minutos da primeira parte. Na Premier League, já na segunda parte, 62 minutos. Não ata nem desata o clássico entre Liverpool e Manchester City. Liverpool 0, City 0. Erling Haaland há instantes esteve perto de fazer o primeiro, mas o Liverpool está claramente por cima e já ameaçou várias vezes abrir o ativo em Anfield. Finalmente, em Itália, para concluirmos os destaques do futebol internacional, quase a chegar em tempo de intervalo na Série A, Sassuolo 0, AC Milan 0. A equipa de Rúben Amorim não consegue descolar do nulo. Está a jogar de início com o internacional português Gonçalo Ramos e também com o luso-belga Diego Moreira.
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1: 10 minutos para o pontapé de saída no Estádio da Luz, Benfica Vitória Sport Clube.
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1: Peço desde já o som ao Estádio da Luz, nesse som que é cuidado pelo António Farinha. Antes de passar a bola à equipa da Antena 1, vamos com o Carlos Manuel Santos espreitar os dados que vão também ter essa roupagem para este Benfica Vitória Sport Clube.
4: 82º clássico na Luz para a Primeira Liga. Só por 3 vezes o Vitória venceu na Luz. O último triunfo foi em 2009, há 17 anos. Últimos 17 confrontos, 16 vitórias do Benfica e um empate. Nos últimos 7 confrontos, o Vitória apenas marcou um golo no Estádio da Luz. Ouviu bem? Um golo. Atualmente, o Benfica, depois de 55 jornadas sem perder, perderam na última jornada no Dragão. Já o Vitória vem de 4 jornadas sem vencer. Uma nota, o Benfica é atualmente a equipa que não perde há mais tempo em casa. São 28 jornadas sem perder no Estádio da Luz.
1: Veremos como tudo acaba. Som cuidado pelo António Farinha. Reportagem volante do João Alves Domingos. Análise do António Tadeia. E para o relato, o Paulo Sérgio. Boa tarde, Luz. Um grande abraço.
5: Muito boa tarde, um grande abraço extensível ao José Pedro Pinto, que comanda esta emissão mundial, também aos inúmeros ouvintes que em todo o mundo se ligam ao som da Rádio Pública Portuguesa. A equipa do Benfica faz 3 alterações em relação a esse último jogo. Já lá vão praticamente 3 semanas essa derrota no Estádio do Dragão com o Futebol Clube do Porto. As saídas de Lenglet por castigo, Orsnes e Sudakov por opção e as entradas de Circati, Leandro Barreiro e Sheldrup. A equipa de Marco Silva vai jogar de início com Samuel Soares na baliza, depois Bá à direita, Dalla à esquerda, de Circati e Tomás Arús, que é o capitão da equipa, são os dois centrais. Meio campo com Palhinha e Leandro Barreiro, Rafa à direita, Prestiani ao meio, Sheldrup à esquerda, a Pavlidis como o homem mais adiantado da equipa do Benfica. O Benfica, que neste momento é o quarto classificado da Liga Portuguesa, tem 16 pontos nos 7 jogos realizados. 5 vitórias, 1 empate e 1 derrota. Tem o melhor ataque da Liga Portuguesa, 22 golos marcados. Mas atenção, porque é a equipa que tem mais remates, 134. Curiosamente, também do outro lado, o Vitória Sport Clube de Guimarães tem 134 remates. Há uma diferença, porque enquanto o Benfica tem 22 golos marcados, a equipa do Vitória tem apenas 5 golos marcados. O Vitória, que faz duas alterações em relação à última ronda, ao empate caseiro com o Moreirense, 1-1. Na baliza está o guarda-redes polaco Olivier Zisch, depois um quarteto defensivo com Tony Strada à direita, João Mendes à esquerda, os centrais são Borevkovic e Tiago Baleiro. No meio campo, Doce, o internacional pelo Burkina Faso, e Gonçalo Nogueira. E as novidades são Miguel Nogueira e Samu, que é hoje o capitão de equipa. Camará vai jogar sobre a esquerda e o austríaco Jakupovic será o homem mais adiantado desta equipa treinada por Tiago Margarido. Árbitro da partida, Luís Godinho de Évora, 40 anos de idade, 11º jogo da temporada, é o 5º jogo da Liga Portugal. Ele dirigiu já o Futebol Clube do Porto 1, Alverca 0, o Alverca 1, Sporting Clube de Braga 2 e o Famalicão 1, Sporting 1. No último jogo que fez, esteve na Roménia da Liga das Nações e dirigiu o Roménia 2, Bósnia 4, fez uma espécie de ciclo Luís Godinho ao dirigir esta tarde a equipa do Benfica. A Pedro Ferreira vai estar aos comandos do vídeo-árbitro, é um juiz de Braga. Está o estádio praticamente lotado, equipas que estiveram os jogos domingos em aquecimento preparam-se para subir ao relvado dentro de instantes.
6: Muito boa tarde, já estão ali no túnel de acesso ao relvado das duas equipas de Benfica e também de Vitória de Guimarães. Dizer que o estádio acabou por ficar mais preenchido na última meia hora, ainda com alguns lugares à vista. O relvado está em estado impecável, foi regado há pouco, também já foi realizado o voo da Águia Vitória nesta tarde de céu nublado na capital portuguesa. Só ficam mesmo a faltar os protagonistas.
1: António Tadeia, boa tarde. Antes de irmos ao António Tadeia, há golo na Premier League, há golo em Anfield. Suspeito do costume, marca Erling Haaland, 1-0 para o Manchester City, já com o Liverpool reduzido a 10 unidades por expulsão de Gravenberch. Marca Erling Haaland, Liverpool 0, Manchester City 1, marca Erling Haaland.
5: Tadeia, vamos dar um olhar para este Benfica Vitória Sport Clube de Guimarães. Noutros tempos o Benfica sentia sempre enormes dificuldades para ultrapassar o Vitória, quer aqui na Luz, quer na Cidade Berço, no Dom Afonso Henriques. Nestes últimos anos as coisas foram mudando de figura. E não dizer que o Benfica é claramente favorito para esta partida é, em meu entender, faltar à verdade. 3 alterações na equipa encarnada, 2 na formação do Vitória. No Vitória, Gustavo Silva, que seria titular se estivesse em condições, não faz parte da ficha de jogo porque está lesionado. Alenzinho vai para o banco dos suplentes. Avança o Miguel Nogueira, que tem 3 assistências. É o melhor assistente, digamos assim, da equipa do Vitória. E também Samu Soares. Do lado do Benfica, Lenglet é substituído por Chirkati, Orsnes por Leandro Barreiro e Sudakov por Sheldrup. Como é que tu antevês esta partida?
7: Ora, então, muito boa tarde a todos aqueles que estão hoje com a Antena 1. Bem-vindos, então, a este Benfica Vitória Sport Clube. É um jogo em que, disseste bem, o Benfica é amplamente favorito, como é evidente. Tem melhor equipa, tem estado bem no campeonato. Precisa de reagir a esse resultado negativo que foi a derrota no Dragão contra o Futebol Clube do Porto. Já foi há muito tempo, foi há 3 semanas. Se calhar já não há o mesmo efeito na mente dos jogadores. ou até dos adeptos, mas de qualquer forma a diferença na classificação está lá. E nesta jornada o Porto já ganhou, o Sporting já ganhou, o próprio Santa Clara ganhou e passou à frente do Benfica também na classificação, embora à condição, tal como o Sporting, e o Benfica precisa também de ganhar. O Marco Silva traz de volta o Barreiro. A utilização do Osnes nesta temporada tem sido um bocadinho um enigma, porque ele já se lesionou, salvo erro, duas vezes, duas pequenas lesões. Agora parecia ter ganho ritmo, porque foi sempre titular na seleção da Noruega. De qualquer forma, pode ter acusado o esforço, está hoje no banco. Reaparece o Leandro Barreiro, da mesma forma que vamos voltar a ter para este ano, a partir daquela posição mais central, a posição que costuma ser de Sudakov, para que possa entrar no 11 Sheldrup sem que tenha de haver um abdicar de Rafa e não entrando o Marco Echeverri, que também chegou a pensar se durante a semana que poderia jogar. Do outro lado, o Vitória, que eu vi in loco, porque comentei aqui na Antena 1, esse Sporting Vitória Sport Clube, em que o Sporting no início do jogo destruiu a defesa do Vitória, chegou a 3-0, mas depois o Vitória com uma excelente reação, sobretudo depois da entrada do Strata e do Lucé no jogo, foi capaz de encostar o Sporting atrás e por pouco não empatou, perdeu esse jogo 3-2. É uma vitória de duas caras, realçaste bem que é uma das equipas que mais remata no campeonato, faz poucos golos, tem estado infeliz nesse aspecto, tal como no aspecto defensivo, embora, se formos a ver, defensivamente, o Vitória só tem mais um golo sofrido que o Benfica. O Benfica tem 7, o Vitória tem 8. Jakupović é uma novidade recente, não começou a temporada como titular na frente. Gosto muito do Miguel Nogueira, o extremo que reaparece hoje no 11 em vez do Gustavo Silva, tal como acho que o Vitória tem no Tony Strata, um lateral de dimensão ofensiva apreciável. Acho que é uma equipa que num bom dia pode fazer a vida de negro aos grandes. A questão é que nem sempre aparecem os bons dias.
5: Comenta na Antena 1 António Tadeia, lá embaixo no relvado, junto ao espetáculo. Está o João Alves Domingos, numa altura em que toda a gente, com o Cascal a dar, e com as equipas, João, preparadas para mais a dar, e com as equipas, João, preparadas para mais daqui a pouco começar o jogo.
6: Momentos de festa no Estádio da Luz que antecedem esse início da partida. Jogadores do Vitória, todos equipados de negro, também a agradecerem aos adeptos que se deslocaram à cidade de Lisboa para acompanhar a equipa vitoriana nesta visita ao Estádio da Luz. Os jogadores do Benfica a perfilarem-se para a foto do 11 inicial. O Benfica que vai equipar com equipamento tradicional, camisola vermelha, calção branco e também meia vermelha, e como gosta de fazer na primeira parte, vai atacar para o tubo norte do Estádio da Luz.
5: Já Pedro Pinto, há mais golos para assinalar nesta tarde desportiva.
1: Dobra a vantagem o Manchester City, pouquíssimos minutos depois do golo inaugural de Haaland. Doku, grande golo na baliza norte de Anfield. Liverpool 0, Liverpool reduzido a 10 unidades, insisto. Manchester City 2, Luz.
5: No Estádio da Luz, as equipas nesta altura estão junto ao árbitro da partida, aos dois capitães da equipa, Tomás Araújo e também Samu. Já escolheram um campo, vai começar a partida dentro de instantes, num final de tarde, João Domingos, que se não der chuva, olha, se não der chuva é uma maravilha, mas é uma espécie de um pequeno milagre.
6: É, mas a perfeição não é de que chova hoje na capital portuguesa, apesar de o céu estar

0: bastante nublado e poder haver esse risco de cair alguma chuva durante o decorrer deste encontro. Dizer-te, Paulo, que na altura do anúncio de Luís Godinho, árbitro da partida, que pela primeira vez apita jogos do Benfica esta temporada, houve enorme subiadela das bancadas do Estádio da Luz para o juiz que vai estar hoje no relvado da Casa Encarnada. Ele que, curiosamente, na época passada, apitou este mesmo jogo, a recepção do Benfica ao Vitória de Guimarães.
1: É, foi a equipa do Benfica, venceu por 3-0. Estávamos na jornada 27, golos de Prestiani e Pavlidis e de Beni, marcado na própria baliza. Vai sair a equipa do Benfica, prepara-se Prestiani para dar ali o primeiro toque na partida. É ele que está ali a descontrair, deu um toquezinho para Leandro Barreiro, devolveu a bola ao Internacional pelo Luxemburgo. A tudo aposto para o começo da partida no Estádio da Luz em Lisboa. Emissão mundial da RTP Antena 1. Lá está o árbitro da partida, vai apitar, apitou! Começou a equipa do Benfica, saiu a equipa encarnada. A bola para trás para Samu Soares, anda a bater para a sua frente e ataque, cabeceamento a aparecer ali, a proteção a ser efetuada por Tiago Baleiro. A bola a sair para a linha final é pontapé de baliza para ser executado pelo guarda-redes do Vitória.
0: João Palhinha ganhou de cabeça este lançamento longo, tentou combinar com Pavlidis, mas cobertura da equipa do Vitória, deixando a bola sair para a linha final, é pontapé de baliza para Zex.
1: Lá está o guarda-redes emprestado pela formação do Aston Villa, que é um dos investidores na equipa do Vitória Sport Clube de Guimarães. Aparece ali Rafa a conseguir ganhar, Rafa a perder depois ali o Bá, acaba por atingir o seu adversário e é um pontapé livre que pode dar perigo à baliza do Benfica.
0: Falta assinalada por Luís Godinho, vai ser livre ligeiramente encostado para a esquerda na maneira como ataca o Vitória de Guimarães. O jogador para já ainda caído no relvado, equipa médica do Vitória preparada para entrar.
1: É, mas está ali estatelado no relvado o jogador do Vitória. E portanto,
0: já está a levantar, agora sentado, com a ajuda dos companheiros, vai-se colocando de pé. E parece já estar a recuperar.
1: Era o Camará, o francês Camará.
0: Exatamente, número 7 nas costas. Agora foi perceptível visualizar o número do Camará. E o livre para ser batida. Estão por perto Strata e também Saumu. Pé esquerdo e pé direito.
1: Vamos lá ver o jogador romeno a levantar ali o braço também, Saumu. É o romeno que faz a simulação. Bola batida. Saumu lá para dentro da grande área. Afasta Tomás Araújo nas alturas. Insiste a equipa do Vitória de Guimarães. Depois a perder ali no som do lance. Atenção ao contra. Lá vai Rafa, em alta velocidade, tenta passar ali para um adversário, passa a acontecer, afasta Tony Strata, aparecia o rato atómico, agora o Rafa, depois foi perdendo ali algum gás. A bola está em Tomás Araújo, empurrar aqui para a esquerda, bola para Prestiani, recolhe Prestiani, está ali com Strata à sua frente, Prestiani mete no meio para Sheldrup, tenta ali a triangulação com um Palhinha, a recuperação por parte da formação do Vitória de Guimarães, há ali agora, bem, a passagem de Leandro Barreiro, parecia-me que não havia qualquer falta. O árbitro da partida a entender que houve ali um toque sobre Gonçalo Nogueira, livre para a Vitória.
0: O médio do Vitória de Guimarães deu-lhe um toque a mais na bola, deixou fugir, depois colocou o corpo para não perder o esférico e houve o contacto com Leandro Barreiro, que deu direito à falta.
1: A bola está em Borefkovic, lá vai ele caminhando, o jogador croata a virar o jogo lá para a esquerda para o português João Mendes. A João Mendes a devolver outra vez para o central Borefkovic, lá está ele, o jogador que está emprestado pela equipa turca depois de uma passagem de sucesso pela Vitória. Vai organizando a equipa da cidade berço a bater ali para o lado direito, olha, bem trabalhado. E a Kupanovic virá o jogo para Camará, lá para o lado esquerdo. Camará ali com Bá, deixou Bá que a bola passasse e depois acabou por sair pela linha lateral. Lançamento para o Benfica.
0: Ainda assim, Camará pedia lançamento a favor do Vitória. O árbitro da partida não teve esse entendimento.
1: A bola está em Tchirkati, Tchirkati a jogar para trás com Samu Soares a virar o jogo, depois aqui para a esquerda, vai ali ter com Samuel Dahl, lá está o internacional sueco a adiantar o passo, a bater ali para Pavlidis, conseguiu aparecer pelas costas do defensor do Vitória, bola para Prestiani, atira o adversário de caminho, vai para a grande área, entrou rasteiro, remate, grande defesa, vai marcar, gol, gol, gol, poste! Que perdida de Rafa, tinha tudo para marcar. Insiste o Benfica pela esquerda, Samuel Dal, o cruzamento ali para Leandro Barreiro, deixou a bola fugir. Que perdida incrível de Rafa, estava sozinho, descaiu do lado direito e acertou no poste da baliza de Oliver Zich.
0: Foi um cheio no ferro, o pontapé de Rafa, jogou as mãos à cabeça, o jogador português do Benfica, porque teve nos pés uma oportunidade flagrante para fazer gol depois de um primeiro remate de Sheldrup, que Zich foi ao relvado sacudir.
2: E foi brincadeira aquilo que Prestiani fez aqui no corredor esquerdo da equipa do Benfica. Uma mudança de velocidade é de tal forma rápida que, e de direção também, que a defesa do Vitória ficou imediatamente partida. Tinha grande ocasião o Benfica para ter inaugurado o mercado.
1: É verdade.
3: 3-0 para o Manchester City em Anfield, frente ao Liverpool. Terceiro gol da autoria de Ryan Cherki. Atenção do Futebol Clube do Porto. La Liga dobra a vantagem. O Betis em casa a jogar frente ao Osasuna. Marca Abde. Betis 2, Osasuna 0.
1: É um jogo esse Betis Futebol Clube do Porto que vai ser acompanhado precisamente pelo José Pedro Pinto. Livre! Para a equipa do Benfica, houve uma primeira falta sobre Leandro Barreiro, uma segunda sobre Pavlidis. O árbitro da partida, Luís Godinho de Évora, a dizer que é a primeira falta que conta e é numa posição frontal à baliza de Zich, mas, e aqui é que é o Zilis da questão, João Os Domingos, é para aí uns 30 metros da linha de gol.
0: Até porque na primeira instância Luís Godinho deu a lei da vantagem, Pavlidis tentou prosseguir a jogada, acabou por sofrer também ali um toque à entrada da área, já na meia-lua, mas Luís Godinho recua no lance, assinala a primeira falta sobre Leandro Barreiro e a distância é maior para a baliza do Vitória de Guimarães. Ainda assim estão lá Sheldrup e também Samuel Dal para tentar alvejar a baliza. 6 homens da barreira do Vitória, um deles deitado no relvado.
1: É, fiz melhor as contas, 25 a 20 metros para aí, mas é em posição frontal à baliza do Vitória. Lá está Sheldrup, também Dal. Sheldrup preparado para bater, vai partir para a bola, atirou contra a barreira. A bola ficar depois à disposição de Camarrá. A Camarrá ajeitar, mas há ali um jogador que fica estatelado no relvado, António Tadeia. Mais uma grande oportunidade para o Benfica.
2: Sim, mas eu vi, por acaso estava a olhar para o árbitro naquela altura, quando houve a queda de barreira, e ele imediatamente apitou. Portanto, assinalou a falta. A partir do momento em que assinala a falta, não pode dar a falta mais à frente. O remate não foi tão perigoso como poderia ser, se calhar, se fosse mais à frente, porque a segunda falta já foi bem dentro da meia-lua também, em posição frontal. Não foi uma ocasião do nível daquela primeira de que o Benfica dispôs, mas o Benfica entrar muito forte no plano ofensivo mais uma vez. É verdade que já deu ao Vitória a possibilidade de meter uma bola na área, naquele livre também próximo da área do Samuel Soares, mas muito rápido o Benfica no momento de transição para o ataque, quer através de Rafa, quer através de Prestiani, este somar à velocidade as tais mudanças de trajetória que são dificílimas de controlar.
1: João, o jogador do Vitória de Guimarães está ali meio zonzo, nem sabe de que terra é.
0: Levou em cheio com a bola na cara, depois desse pontapé livre de Sheldrup, o ponta-de-lança austríaco do Vitória, Jakupovic. Assistência médica, vai sair do relvado, bola ao solo, segue o Vitória.
1: Segue, sim senhor, a bola batida, aparece ali Tomás Araújo a projetar de cabeça lá para lá direito, boa recepção por parte de Pavlidis, tenta passar ali para o adversário, puxa a bola para a linha final, tem que aparecer ali o corte da defensiva do Vitória, pontapé de canto para a equipa do Benfica do lado direito do seu ataque.
0: Foi desse lado por onde tentava atacar Pavlidis, cobertura de João Mendes, ainda tentou atirar o esférico contra o ponta de lança grego do Benfica para ganhar pontapé de baliza, mas a bola saiu diretamente pela linha final, é pontapé de canto, bate Dal.
1: Dal a bater ali curtinho para Sheldrup. Sheldrup tem ali o apoio agora de Prestiani e vai tirar o cruzamento. Tirou, sim senhor, aparece ali o cabeceamento fácil para Zich com os punhos a afastar. A bola de morrer outra vez lá do lado direito. Atenção, cruzamento. Aparece agora ali Tomás Araújo e de aflitos o corte por parte de Miguel Nogueira a ceder pontapé de canto outra vez do lado direito para a equipa do Benfica.
0: Foi a partir do lado direito, depois de um cruzamento muito tenso de Sheldrup. Zich não conseguiu agarrar a bola, sacudiu para a frente e depois Miguel Nogueira a completar, a tirar pela linha final, novo pontapé de canto e novamente Sheldrup para bater.
2: E sabe só acrescentar isso mesmo que ias a dizer, Paulo, Jakupovic está de volta e é importante nas bolas paradas defensivas do Vitória.
1: Lá está a bola batida lá do lado direito. O Sheldrop a bater lá para dentro da grande área. Aparece ali Pavlidis. Corte de Samu. Bola pela linha lateral. Está de aflitos. Está a equipa do Benfica a tentar chegar rapidamente ao primeiro gol.

0: A bola para trás, bola para Babá, recolher ali a entrada do meio campo contrário, a jogar depois lá para o lado mais direito da jogada, onde está o Chircati. A bola para Dal, já está recomposta e recolocada à defensiva do Benfica. A bola a chegar até ao capitão Tomás Araújo. Ali está Tomás Araújo, tem Jakupovic ali a subir. A deixar depois em Palhinha, Palhinha a meter ali para trás para o Tomás Araújo. A bola para Chircati. Chircati fez 35 mil quilómetros para jogar pela seleção da Austrália. Fez dois jogos. E aqui está ele a ser titular no Estádio da Luz. Antigo jogador do Parma. Organiza a equipa do Benfica ali pela meia-direita. A bola lateralizada, meteu já para Rafa. Rafa de primeira, olha que bem jogado. Bola para Pabá. Tirou o cruzamento. Zixe! A arrojar só o sol e a ficar, senhor, da situação.
1: A carburar a asa direita do ataque do Benfica, primeiro Diandro Barreiro, depois Rafa a soltar Alexander Bá, foi até perto da linha de cabeceira para tirar cruzamento direto para as mãos do guarda-redes do Vitória.
0: 10 minutos praticamente esgotados no Estádio da Luz em Lisboa, 0-0 no marcador, jornada 8 da Liga Portugal. É o último dos candidatos ao título a entrar em jogo, depois de na sexta-feira o Sporting ter de ganhar Braga ao Sporting Clube de Braga. De ontem a equipa do Futebol Clube do Porto ter ganho na Madeira ao Marítimo. É a vez de entrar em campo a equipa do Benfica. Uma análise mais detalhada do comentador Antena 1, António Tadeia, 0-0 aos 10 minutos.
2: Sim, muita força ofensiva do Benfica e dificuldade do Vitória para ter bola. Não que o Benfica seja a fazer um pressing asfixiante, que não está, mas o próprio Vitória tenta não elaborar muito na construção, bate geralmente longo e isto permite que o Benfica recupere a bola rápido e acaba por lançar os velocistas que tem na frente. Sejam as entradas de Barreiro sem bola para o espaço, sejam os slaloms serpenteantes de Sheldrup ou de Prestiani, tem sido relativamente fácil ao Benfica chegar às zonas perigosas para a baliza do Oliver Zisch. Muitos cruzamentos e alguma dificuldade do Vitória para se defender. O Vitória tenta atacar no 4-2-3-1 habitual, com o Miguel Nogueira à direita e o Camará à esquerda, o Samu no apoio à ponta de lança, o Jakupovic, mas como disse, muita dificuldade do Vitória para ir tendo bola.
0: A bola está na posse de Tomás Araújo, passe longo por parte do capitão do Benfica a meter lá para o lado direito, ali bate cabeça a conseguir colocar, a bola vai para Rafa. A Rafa está ali pressionado por dois adversários, lá vem o Rafa, um deles é João Mendes, consegue ganhar depois o lateral esquerdo da equipa do Vitória, a bola para Camará, a deixar em João Mendes, a passe longo, a tentar bater, a tentar prolongar um bocadinho o jogo da equipa do Vitória, bola a sair pela linha lateral, lançamento já executado, Chircati a deixar em Tomás Araújo, a meter depois para Palhinha, Palhinha a pisar a bola, dá para trás, dá para o Tomás Araújo, recolhe Tomás Araújo, pisa a bola, vira o jogo para a esquerda, bola para Samuel Dal, a Samuel Dal tem ali a pressão agora por parte de Miguel Nogueira, a jogar um bocadinho mais para o meio, onde está o Tomás Araújo, a pisar, atenção, a bola para Palhinha, Palhinha a aguentar bem, e a Kupovic ali a importunar o seu adversário. Abertura lá para o lado direito, bola para Bal, lá está o Bam a jogar depois com o Rafa. Rafa Silva a tentar ali passar por três adversários, afasta Tiago Baldeiro. A bola vem para o meio campo da equipa do Benfica.
2: Bola para o mato sempre. O Vitória não tenta sequer encontrar um colega de equipa. A bola fica disponível e dá chutão na frente.
0: A bola está em Tomás Araújo, a deixar depois aqui na meia esquerda em Dal, a jogar com Sheldrup para Dal, Dal a meter mais para o meio para Tomás Araújo. Ali está Tomás Araújo restar, olha que bem jogado para Rafa, aparece ali a segunda bola com Leandro Barreiro. Oi, há uma entrada bem durinha de Tiago Baleiro e a pontapé livre para a equipa do Benfica na entrada do meio campo contrário.
1: Isso é logo daquela zona, o central do Vitória de Guimarães, não fosse ver a cartolina amarela, a primeira seria neste encontro.
0: A bola está outra vez do lado direito em Babá a jogar para trás para Chircati, recolhe Chircati, recolhe com o pé direito, empurra com o pé esquerdo para Tomás Araújo, a deixar depois ali em Samuel Dal, a meter para Paulo Lides, tentou de primeira soltar a velocidade de Prestiano e bola para trás para Zisch, lá está o guarda-redes do Vitória. Oi! A dormir, Prestiano é muito rápido, lá está Prestiano, meteu, tentou meter ali para o meio, era para Paulo Lides, afasta de qualquer maneira, bora ficar ver. Estava claramente com a cabeça na almofada o guarda-redes do Vitória. Lá vai a equipa do Benfica. Alisa, Leandro Barreiro tirou o cruzamento, corte de Baleiro, pontapé de canto. Joga-se João Alves Domingos em 30 metros.
1: Exatamente, a equipa do Vitória de Guimarães com muitas dificuldades em sair para o ataque.

0: aqui Tiago Margarido, treinador da equipa do Vitória, vai conferenciando com a equipa técnica para tentar perceber o que pode mudar para que a equipa do Vitória ganhe mais conforto no jogo. Para já, pontapé de canto para o Benfica, mais um do lado direito. Sheldrup é o homem para bater.
1: Lá está o internacional norueguês com a bola colocada no quarto de círculo. Vai bater, levantou os dois braços, vai bater, pé direito, bola ali para a entrada da grande área. Aparece Samuel Dal, de qualquer maneira a afastar Miguel Nogueira. A bola vem ficando à disposição de Tchirkati, ou não, é o Bá ali. Acabou por permitir depois ali a aproximação de três jogadores do Vitória e foi o Samu que a atirou para fora. Atirou a bola, claro. Lançamento já executado, a bola está ali em Palhinha, recolhe Palhinha, está dentro do grande círculo, entrou no meio campo contrário. Lá vai Palhinha de primeira a deixar depois ali em Tchirkati. Tchirkati a jogar com o seu companheiro, que é o Tomás Aruz, companheiro do setor. Olha a triangulação de Pavlidis, era para a entrada de Sheldrup. Mal feito este toque e a bola sobrou para o guarda-redes Ziche. 15 minutos, o primeiro quarto de hora esgotado no Estádio da Luz em Lisboa. Vamos confirmar tudo o que se passa nesta emissão mundial da RTP Antena 1 a partir do Estádio do Sport Lisboa e Benfica. A Benfica 0, Vitória Sport Clube de Guimarães também 0.
2: O mesmo resultado e virtualmente com o mesmo tempo, porque arrancou às 6 da tarde na segunda liga, jornada 7, União de Leiria 0, Académica 0. Lá por fora, Espanha, La Liga, Betis 2, Osasuna 0. Já na compensação, Inglaterra, Anfield, Premier League, Liverpool 0, Manchester City 3. Série A italiana, 53 minutos, portanto já na segunda parte, Sassuolo 0, AC Milan de Ruben Amorim também 0.
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1: Ninguém lhe dá tanto desporto na rádio em Portugal como a RTP Antena 1, numa tarde desportiva absolutamente espetacular, em que tivemos a oportunidade de ouvir uma conversa notável com o mais recente campeão do mundo português, Vasco Vilaça, o homem do triatlo. Ninguém o para, ninguém é melhor que ele a andar de bicicleta, a nadar e a correr. Olha a equipa do Vitória a tentar aqui por Miguel Nogueira a passar ali por um adversário, acabou por recuperar a posse de bola à equipa do Benfica. Afasta Samuel Soares, Leandro Barreiro ali a conseguir meter a bola para Pavlidis, a bola vai ali para Rafa, a segunda bola a ser ganha depois por Palhinha, a encostar aqui para a esquerda, bola para Prestiani, já dentro do meio campo contrário, lá vai Prestiani, meteu velocidade no jogo, apareceu ali, se trata, e cartão amarelo para o jogador rumeno Toni Strata, ali a impedir a progressão de Prestiani.
0: O lateral direito do Vitória percebeu que ia ser ultrapassado por Gianluca Prestiani no corredor esquerdo do ataque do Benfica e acabou por puxar o argentino. Falta assinalada, Luís Godinho aproximou-se e tirou pela primeira vez o cartão amarelo do bolso.
1: Vai ali protestando Samu, capitão do Vitória, mas de facto para este ano António Tadeia já ia em alta velocidade.
4: O Strata foi útil há bocadinho, porque foi ligando através dele e do Miguel Nogueira e do Jakupovic que o Vitória conseguiu pela primeira vez nos últimos largos minutos passar a linha de meio campo, mas depois está a ter um problema grave pela frente, que é o facto de na zona dele caírem ora Prestiani, ora Sheldrup.
1: Olha o cruzamento lá abrindo a grande área de Prestiani, afasta a defensiva do Vitória e a bola vai sair pela linha lateral do lado contrário, lado direito, para lá se encaminha Alexander Bá para executar o lançamento. O jogador dinamarquês que foi dispensado dos trabalhos da sua seleção nacional para recuperar daquele problema no ombro está recuperado e é titular esta tarde, até porque Banjak teve um desconforto na seleção de sub-21 e não faz parte da ficha de jogo. A bola está aqui do lado esquerdo em Samuel Dal, dá rasteiro, dá para Sheldrup. A Sheldrup a ser desarmado ali por Strata, mas em falta diz o árbitro da partida e é livre para a equipa do Benfica.
0: Toni Strata a cometer novamente falta, carregou a Sheldrup pelas costas, falta assinalada com muitas reclamações do lateral direito rumeno do Vitória.
1: E muitas reclamações também do banco dos suplentes do Vitória, com Tiago Margarida aos comandos. A bola está do lado direito em Rafa. Rafa tinha ali a subida de Bá, prefere jogar de forma mais conservadora para trás para Tchirkati. Tchirkati para Tomás Araújo, adiantou para Pavlidis. Ao primeiro toque, aparece agora ali o Palhinha. Ainda o Rafa, dá para Bá, tira o cruzamento. A bola ficou ali em João Mendes, a adiantar para o Camará. A

0: Camará para João Mendes e a bola a sair pela linha lateral. Não passa ali muito, muito, muito à queima. E acabou por sair pela linha lateral. Lançamento já executado. A bola vai ali para o Rafa. Recolhe o Rafa. Me permite depois o desarme pela linha final de João Mendes. Mais um canto, outra vez do lado direito e para o Benfica.
1: Rafa estava voltado de costas para a área, por isso tentou proteger a bola e viu, percebeu que João Mendes ia tocar a bola pela linha final e por isso ganhar um ponto a pé de canto, porque a posição não era benéfica para Rafa tentar investir na direção da baliza. Ponto a pé de canto, lado direito do ataque do Benfica, à troca no batedor, agora é de Gianluca para Astiani.
0: Está entusiasmado o público do Benfica. Para Astiani vai levantar, levantou o pé direito para a entrada de grande área. Aparece ali o cabeceamento de Circati. Depois o Leandro Barreiro a tentar ensaiar ali um pontapé de bicicleta. A bola sobrou para a esquerda. Ainda há insistência de Dal a deixar depois em Pavlidis. Lá está Pavlidis. Tirou o cruzamento lá para dentro da grande área. Saltou ali Circati. Atenção, Palhinha. Remate contra o corpo de Rafa. A bola sobrou para Prestiani. Baixou a bola para o Galvado. A deixou em Tomás Araújo. 20 minutos na primeira parte de domínio total e absoluto do Benfica. Olha para Prestiani. Olha o remate, olha a defesa, aguarda a energia de bola, desiste de qualquer maneira a afastar António Tadeia. 20 minutos asfixiantes da equipa do Benfica.
2: É verdade que sim, está o Benfica muito mais forte do que o Vitória. Só para te dar uma ideia, a posse de bola no último terço a esta hora é de 92% para o Benfica, 8% para o Vitória. E ao mesmo tempo, o Benfica tem 12 ações na área adversária contra 0 do Vitória Sport Clube.
0: Tudo dito ali com a ajuda da estatística, né, a ser consultada. Atenção, Sheldrup para marcar o Benfica, vai atirar! Minha nossa! Sheldrup tinha tudo para fazer o primeiro! Acabou por puxar a bola, acabou por atentar colocar em demasia junto ao posto esquerdo da baliza, desiste! E a bola acabou por sair pela linha final, incrível! Outra grande perdida!
1: Tudo começa numa pirueta de Gianluca Prestiani, voltou-se para o jogo, rapidamente colocou a bola para isolar Sheldrup à saída, desiste, tentou picar a bola, saiu ligeiramente ao lado da baliza do Vitória.
2: E é a grande diferença do Benfica da época passada para esta. Há uma diferença do futebol de Mourinho para o futebol do Marco Silva, é verdade, mas a grande diferença é Gianluca Prestiani. Onde é que estava este jogador?
0: É incrível, de facto. Olha, atenção, a bola está em Camará, dentro da grande área do Benfica, ali à procura de algum espaço. Vai ainda tentando e conseguindo colocar a bola lá para a esquerda. João Mendes tirou o cruzamento, remate de Miguel Nogueira para as nuvens. Primeira situação a ser criada pelo ataque do Vitória Sport Clube de Guimarães. Apareceu ali o número 17, um jogador formado no Vitória, a rematar de pé esquerdo para as nuvens.
1: Cruzamento do lado esquerdo para a zona do segundo posto, passou por toda a gente na área do Benfica e depois foi Miguel Nogueira na finalização, um remate meio enrolado a bater nas orelhas da bola e a não tomar o caminho da baliza do Benfica.
0: 22 minutos foi o tempo que demorou a equipa do Vitória para conseguir chegar à baliza adversária, José Pedro.
3: E eu dizer, já terminou em Anfield, Liverpool 0, City 3, liderança para o City de Enzo Maresca, de Rubem Dias, de Mateus Nunes, com mais 3 pontos de avanço face ao Arsenal. Luz.
0: Tony Tadeia.
2: Sim, é como estás a dizer, muita dificuldade, e aqui está mais um caso em que o Vitória não consegue ligar. O Jakupovic desdobra-se para dar linhas de passe, para dar desmarcações de apoio na frente, para que a equipa possa crescer à volta disso, mas a bola raramente chega em condições que lhe permitam depois então tabular e ativar os companheiros no jogo. Há pouco Samu também na partida. E o Benfica vai massacrando, vai caindo em cima da última linha do Vitória.
0: Estamos a meio desta primeira parte, 0-0 no marcador, bela exibição do Benfica, só falta mesmo o golo. A bola está em Prestiani, dá ali para trás, dá para Dal, a Dal a manobrar de pé esquerdo, a meter ali no meio, grande triangulação, Dal vai atirar, gol!

0: com conta, peso e medida de Pavlidis, com o Lanzarote bonito a colocar no pé esquerdo de Samuel Dahl, o sueco a picar e a bola está no fundo da baliza.
1: Suspeito improvável para abrir o marcador do Estádio da Luz. Primeiro gol com a camisola do Benfica esta temporada para Samuel Dahl. Veio da esquerda, fletiu para o centro, combinou com o pivô Pavlidis, que de primeira soltou o sueco dentro da área para picar por cima do guarda-redes Zex, tirar a bola fora do alcance do guardião do Vitória e aninhá-la no fundo das redes.
0: Em boa verdade, António Tadeia, demorou tanto a aparecer o golo. 24 minutos da primeira parte, assistência com um Lanzarote lindíssimo de Pavlidis. E o golo de Samuel Dahl, como dizia bem o João Alves Domingos, o primeiro da temporada para o sueco.
2: E o Dahl apareceu na mesma posição em que tinha aparecido há bocado o Sheldrup, só que se o Sheldrup tentou colocar a bola junto ao posto mais distante, Dahl, se calhar depois de ter visto isso, acabou por picar a bola por cima do guarda-redes, sem lhe dar hipótese para que ele lá chegasse. É justo a vantagem do Benfica, marcou o Benfica ao décimo remate na partida, já tinha tido ocasiões, duas pelo menos, absolutamente flagrantes, uma de Rafa e uma de Sheldrup, para poder colocar-se em vantagem.
0: Jorge Domingos, há uma fumarada da zona onde estão os Diabos Vermelhos, não é? Os Nonem Boys, não os Diabos Vermelhos.
1: Exatamente, parece que não aprendem depois daquele jogo à porta fechada logo no arranque da temporada. Vão-se acumulando estas situações, tochas acesas do topo sul do Estádio da Luz com muito fumo e algumas assobiadelas das restantes bancadas do Estádio da Luz.
0: Muito bem, estamos a encaminhar-nos para a primeira meia hora do jogo no Estádio da Luz. Marcou Samuel Dahl aos 24 minutos, toma nota! A partir do Estádio da Luz, na continuação deste show de bola da RTP Antena 1. Estamos em simultâneo com a RTP Mundo, a RTP África, Madeira, Açores e dezenas de rádios que se ligam ao som da Rádio Pública Portuguesa. Olha, deixa-me ir nesta jogada. A Sheldrup aqui pela esquerda vai tirar cruzamento, canto! A bola a ser desviada pelo croata Borev Kovic.
1: Fechou a porta ali ao primeiro posto, impedindo o ataque pela esquerda de Sheldrup. Tirou para a ponta, pé de canto, e vai ser o norueguês a bater, número 21 nas costas. Sheldrup com os elementos da defesa do Benfica e também do meio campo a subirem para a área.
0: É Sheldrup quem vai ajeitar a bola no quarto de círculo. Lá está Sheldrup, é a maneira curta a jogar ali com o Prestiano, e a bola de argentino para norueguês é meter ali para o Rafa dentro do meio círculo. Soltou depois para Pavlidis, lá direito, outra vez para Rafa. Rafa pode meter velocidade, não, agora meteu ali para Pavlidis, vai para o cruzamento e Leandro Barreiro de calcanhar. Quase que Leandro Barreiro fazia um golo daqueles, um golo absolutamente espetacular com um desvio de calcanhar.
1: Tentativa de finalização com nota artística de Leandro Barreiro, cruzamento de Pavlidis junto à relva no lado direito do ataque do Benfica e ao primeiro poste, toque de calcanhar, passou a centímetros.
0: Canto já marcado à esquerda para este ano, outra vez a manobrar, ali a fletir, o remate prensado, aparece o corte por parte de Luandro Doce, o jogador do Burkina Faso. É ponta, pé de canto outra vez à esquerda e é o terceiro seguido, António Tadeia.
2: Sim, o Vitória continua sem conseguir sair. O Benfica mantém o ritmo, mantém a intensidade ofensiva. Vai jogando muitas vezes com bola nos limites, mas está a conseguir criar situações sobre situações, e aquele calcanhar do Barreira há bocado foi exemplo disso mesmo.
0: Olha a bola batida de Prestiano lá para dentro da grande área, afasta depois o Borev Kovic, insiste a equipa do Benfica, a bola está em bar, abertura para a esquerda, aparece ali o cabeceamento de Strata pela linha lateral, é lançamento para a equipa encarnada. 29 minutos agora, resultado a beneficiar a equipa do Benfica. Benfica 1, Vitória 0.
3: Desbloqueia Rubén Amorim na Série A italiana no terreno do Sassuolo. Sassuolo 0, Milan 1, golo de Adrien Rabiot.
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3: Na Luz marcou Samuel Dahl o seu terceiro golo com a camisola das Águias. Não marcava há quase um ano. Marcou em Amsterdão, frente ao Ajax, para a Liga dos Campeões.
0: E Pavlidis a fazer a sua terceira assistência para golo esta temporada. Ele que tem 8 golos.

0: golos marcados, dois dos quais de grande penalidade. E agora, três assistências para golo. Está bonito o espetáculo no Estádio da Luz. Ganha o Benfica por 1-0 e está a jogar bem. Pontapé livre para a equipa encarnada lá à direita. Bola para o cruzamento ali de Rafa contra um adversário. Afasta Camará. Bola para as Cubes, como dizia bem o António Tadeu outra vez. Há pouco, a bola está em Bá. Bá a pisar, a meter depois para trás para a Tchirkati. A Tchirkati dentro do grande círculo. A solta aqui para o lado esquerdo para o autor do gol da tarde, a Samuel Dal. Bola para Prestiani. A Prestiani para Dal. A Dal ali à procura de um adversário, liberta adversários. A soltou depois para o Prestiani. A bola para Sheldrup. Sheldrup para fazer a abertura. Rafa lá do lado direito, tenta grande área. Remate prensado contra João Mendes. Afasta depois ali o Gonçalo Nogueira. Insiste a equipa do Benfica, mas conseguiu sair dali. Agora o Camará. A bola para Samu. Samu a fazer uma abertura para a direita. Atenção, Miguel Nogueira invade o meio campo contrário. Tem ali o apoio. Agora de se trata. Miguel Nogueira aproxima-se da grande área. Abertura para o Romeno. Tira cruzamento. Canto. Desviou em Samuel Al.
1: Saída rápida da equipa do Vitória. Foi-se desdobrando da esquerda para a direita. Cruzamento. Tentativa de se trata. Bola desviada para pela linha final. Pontapé de canto. Se não me engano, é o primeiro para o Vitória.
2: Ainda antes desta transição bem conseguida pelo Vitória, o lance do Benfica de há bocada em que o Prestani conseguiu cair, levantou-se e mesmo assim foi o primeiro a chegar à bola. Parece que as duas equipas estão a mover-se a velocidades diferentes.
0: Pontapé de canto é o primeiro mesmo para a equipa do Vitória de Guimarães. A bola a ser levantada a Samu aqui do lado direito. Olha, apareceu ali agora e Jakub Pavlović ao primeiro poste a ganhar à frente ao defesa do Benfica. O arremate é que saiu ligeiramente ao lado.
1: Parecia ali a surpreender Samuel Soares. A Jakub Pavlović nos viu ao primeiro poste, mas a bola a sair ao lado. Já joga o Benfica.
0: Já, sim senhor, aqui do lado esquerdo Rafa a deixar depois em Prestiani. Prestiani dá ali um bocadinho mais para trás para Sheldrup. Prestiani, apareceu ali Jakub Pavlović a tocar a bola pela linha lateral. Lançamento para o Benfica à esquerda.
2: Aqui o Benfica com este volume ofensivo pode fazer e tem feito sempre golos, marca golos em Barda. A questão é que depois também, se formos a ver, o Vitória foi lá tão poucas vezes, mas das duas vezes que lá foi, em ambas, bem trabalhado, podia ter feito golo, porque o Benfica, do ponto de vista defensivo, não dá a segurança que tem de dar. Daí que a equipa tenha que ser fortíssima, como está a ser, a atacar, tem é que marcar mais.
0: Se trata a fazer ali o desvio pela linha lateral, lançamento já executado por Samuel Dal a jogar com Prestiani. Este a descongestionar, a meter para trás para Tomás Araújo. Joga-se aqui sobre o lado esquerdo, a bola está ali em Palhinha a meter para trás para o Tomás Araújo. Bateu depois lá para o lado direito, Tchirkati ali a combinar com o Rafa, lateralizou lá para o lado direito, faz um combate de espera a Alexandre Bá. Lá está o dinamarquês, deixou no internacional português Palhinha. A Palhinha para outro internacional português que é o Tomás Araújo. Bola para Prestiani, Prestiani para Palhinha. Bom, incrível a velocidade, a movimentação da equipa do Benfica. Ali está agora Prestiani. Chega para lá do jogador do Vitória de Guimarães. 1-2 no mesmo lance e cartão amarelo a ser mostrado.
1: Foi Gonçalo Nogueira que atingiu. Exatamente. Os dois jogadores do Benfica. Primeiro Prestiani, depois João Palhinha e aí Luís Godinho já não deixou passar a falta sobre o centrocampista do Benfica e acaba por mostrar cartão amarelo a Miguel, aliás a Gonçalo Nogueira, o segundo para a equipa do Vitória, depois de já ter mostrado a Toni Strata. Livre à entrada do meio campo do Vitória para o Benfica, está a Palhinha perto da bola.
0: É no corredor direito, lá está a Palhinha preparado para bater, tem ali o apoio de Tchirkati. Bola para o australiano, este a bater no sentido contrário. É para Tomás Araújo, adiantou um passo ali mais vertical agora para Pavlidis. Insistência ainda agora de Dalmes. Tentar combinar com alguém, não apareceu lá ninguém a não ser o guarda-redes Giz. Giz a meter para fora da sua grande área para Tiago Baleiro. Adiantou, meteu para o Gonçalo Nogueira. Abertura aqui para o lado direito para Strata. Strata ter que vir ali um bocadinho para trás. A equipa do Vitória, António Tadeia, tem que procurar ter um bocadinho mais de bola.
2: Sim, tem que meter pausa no seu jogo e e isso passa necessariamente por não dar os tais chutões na frente sempre que se vê um bocadinho mais aflita, tentar encontrar referências para crescer com bolas trocadas e com desmarcações em apoio. Só que não está nada fácil, porque do outro lado há uma equipa que se move, como disseste, com uma intensidade e uma velocidade tal que até atrofia mentalmente a Vitória.
0: Olha a equipa do Benfica outra vez, sim, Zé.
3: Sim, se já não há perigo, só deixar esta imagem curiosa através das imagens da BTV. É que

0: confusão depois a arrumar a casa Tiago Baleiro, a tirar dali, recuperação de Sheldrup lado direito, bola para Rafa, Rafa para Sheldrup, a Sheldrup vem ali agora caminhando, soltou no corredor central onde está o Samuel Dal, o autor do único golo da partida até esta altura. A bola para Palhinha, está aqui junto à face lateral da grande área, lado esquerdo, a ter que vir ali um bocadinho mais para trás, deixou no corredor central para Alexander Bá, a pisa a bola, bateu depois para Samuel Dal, 10 minutos a separar-nos dos 45, previsivelmente do intervalo. A bola está em Palhinha, a Palhinha a ganhar ali o ressalto, foi para o chão depois o Gonçalo Nogueira, a bola ficou à disposição ainda da equipa do Benfica, Rafa, Pavlidis pode marcar, a equipa encarnada, Pavlidis estava fora de jogo. Fora de jogo para Pavlidis, mas a aparecer ali com toda a limpeza na cara do golo.
1: Mas depois acabou por adornar um pouco o lance, o que atrasou na finalização e permitiu aos defesas do Vitória fechar a porta.
0: Tiago Margarido tem 5 jogadores em aquecimento. Eu acho que ele, em boa vontade, queria mudar a equipa toda.
2: Não sei se passa por aí. Acho que a questão é mais até de... Está frio, apesar de ele ter tirado o casaco.
1: Exatamente, era o que eu ia dizer. Já tirou o blazer.
2: Está fresquinho. Agora, aquilo que me parece é que o Vitória precisa, sobretudo neste momento, de resistir até ao intervalo e manter este 1-0. E não vai ser fácil, porque estes últimos... 9, 10 minutos vão ser com certeza do Benfica a carregar intensamente. E olha, mais um amarelo ou não?
0: Não. Não. Você, o jogador do Burkina Faso, prestearem a conversar ali com o árbitro da partida e o Estádio da Luz a pedir cartão amarelo para o antigo jogador do Paris FC.
1: Exatamente, Paulo, até porque do CR esteira completamente célebre quando esta arrancada no corredor esquerdo e monumental a subida dela no Estádio da Luz, que pediu cartolina amarela para o centrocampista do Vitória de Guimarães.
0: Está batido o recorde de cantos neste campeonato na primeira parte para uma equipa. Benfica, 8 pontapés de canto, José Pedro.
3: Nem é preciso repetição para avaliar que era mesmo cartão amarelo para Diussé. Aproveito para dar dois golos, empatou o Sassuolo frente ao Milan de Ruben Amorim, isto na Série A italiana. Marca na segunda liga Leandro Silva para a Académica. A Briosa está a vencer fora a União de Leiria. União de Leiria 0, Académica 1.
0: No Estádio da Luz, o Benfica vence por 1-0. Estamos com 37 minutos desta primeira parte, mas uma primeira parte de sentido único. Uma primeira parte de um futebol ofensivo por parte da equipa do Benfica, como já há muito tempo não tinha oportunidade de observar. A bola está ali do C a meter aqui para o lado direito para Strata. A Strata a devolver outra vez para o jogador do Burkina Faso. Aparece ali o Strata, grande confusão. Ainda do C a conseguir entregar para Buref. A bola vai ali agora para o austríaco Jakupovic, lateraliza aqui para o lado direito para Miguel Nogueira, vem a bola para trás a conseguir ter um bocadinho mais de bola à equipa do Vitória. Doce, a Doce a jogar depois com Tiago Baleiro lá no corredor esquerdo, vai caminhando para o meio campo contrário, faz ali um compasso de espera, adianta para Camará, a Camará a meter ali para o Samu, a Samu lateraliza lá para João Mendes, colado à linha lateral, a joga ali mais para trás para Baleiro, Baleiro de primeira, a deixar depois em Doce, a Doce a virar, a meter na direção de Borevkovic, adiantou para Jakupovic, lateraliza para a direita, atenção, Miguel Nogueira, ainda mais para a direita, para Strata, vai tirar cruzamento lá para dentro da grande área, o desvio, a aparecer a bola ali à entrada da pequena área, passou pela baliza de Samuel Soares e saiu pelo lado contrário.
1: Foi o ponta de lança austríaco do Vitória de Guimarães, Jakupovic a tentar a finalização ao primeiro poste, depois de ter iniciado esta jogada que se foi desdobrando pelo corredor direito do Vitória.
2: É, mas mais uma vez o Vitória consegue chegar à frente e sempre consegue soltar, mas olha, já lá vai o Rafa.
0: Olha o Rafa, Rafa, Rafa lá pelo lado direito. Atenção, Borevkovic a obrigar Rafa a parar um bocadinho. Ainda Borevkovic, agora embrulharam-se os dois jogadores. A bola outra vez para Rafa, entrou na grande área e desarme. O croata agora a fazer um corte e mais um pontapé de canto e vão 9. De outra vez do lado direito.
1: E Rafa conseguiu entrar dentro da grande área porque Borevkovic desinteressou-se quase da bola e pretendia atingir o jogador do Benfica e deu essa oportunidade para a Rafa entrar, depois teve de fazer um corte já in extremis para tirar a bola pela linha final. Pontapé de canto à direita do ataque do Benfica, vai bater Gianluca Prestiani.
2: São formas diferentes do Benfica chegar à frente, Rafa mais individual, do outro lado Sheldrup e Prestiani mais em combinação, mas ia dizer que há bocadinho o Vitória mais uma vez soltou-se, trata, conseguiu chegar à frente e quando consegue chegar à frente geralmente consegue chegar a situações de finalização. O

0: Jakubović moveu-se bem no ataque ao primeiro posto, chegou primeiro do que o central do Benfica e conseguiu desviar, não desviou, foi bem.
1: E na sequência do apontamento quente, nada aconteceu, João Alves Domingos.
2: Houve uma tentativa de combinação aérea por parte da equipa do Benfica, um primeiro cabeceamento na zona de grande penalidade e depois ao segundo posto a bola já ficou fora do alcance de Vangelis Pavlidis e saiu pela linha final.
1: Emissão Mundial da Antena 1, estamos no Estádio da Luz a 5 minutos dos 45. A equipa do Benfica vence por 1-0, estamos em simultâneo com a RTP Mundo para todo o planeta. Estamos em simultâneo com a RTP África, para todos os países africanos de língua oficial portuguesa. Grande abraço para Cabo Verde, para a Guiné-Bissau, para São Tomé e Príncipe, para Moçambique, também para Angola. Estamos na Madeira, estamos nos Açores e estamos com dezenas de estações emissoras que seguem e que se ligam ao som da Rádio Pública Portuguesa. Atenção, fora de jogo a ser assinalado. Ao ataque do Vitória Sport Clube de Guimarães, a ser assinalado a Miguel Nogueira. É pontapé livre para a equipa do Benfica. Ali está no corredor esquerdo o Samuel Dalo, o autor do único golo do desafio, marcado até esta altura. A Samuel Dalo a deixar depois para Tomás Araújo. Vem ali a passo o capitão do Benfica, ele que esteve ao serviço da Seleção Nacional Portuguesa, jogou alguns minutos no segundo jogo em Oslo, não mais do que isso. A bola para trás para Samuel Soares a virar o jogo, a alongar o passe, era para Pavlidis, afasta a defensiva do Vitória, bola em Doce, a Doce a deixar depois ali em Gonçalo Nogueira. Vai para o chão, falta de Leandro Barreiro, livre já marcado. A bola outra vez aqui do lado direito em Strata. A Strata a adiantar, meteu para Miguel Nogueira, acabou por se embrulhar, perdeu para Sheldrup. E Sheldrup a descongestionar o jogar com Tomás Araújo. A bola para a palhinha para Pavlidis, tentou meter de primeira para a desmarcação de Prestiani, passe com demasiada força. A bola foi para as mãos do guarda-redes Gisse, a deixar já em Tiago Balieiro. Lá vem o antigo jogador de Leixões, a estar na sua segunda temporada ao serviço do Vitória, meteu lá para João Mendes, a João Mendes dá para trás para Balieiro, adiantou já na direção de Gonçalo Nogueira, está dentro do meio campo contrário, a ter que devolver para o seu meio campo onde está ali o Balieiro, a meter para o Gonçalo Nogueira, tentou com que a bola chegasse ali até Camarrá, conseguiu o jogador francês, agora virou-se para a grande área do Benfica, atenção, vem ali a fazer a diagonal, mau passe a entregar a bola em bandeja de ouro para Bá, a Bá a meter para a sua frente para Rafa, rasteirado, é ponta pé livre para a equipa do Benfica ao meio do seu meio campo.
2: Rafa, quando tentava virar em direção ao meio campo do Vitória de Guimarães, acabou por ser ali agarrado por Camará. Luís Godinho estava perto do lance, assinalou falta, vai bater o livre, é de Circati.
1: Minuto e meio para chegarmos aos 45. Não haverá muito tempo para compensar o jogo, praticamente não teve grandes interrupções nesta primeira parte. Pavlidis ali em carrinho, a bola sobrou depois para Palhinha dá para trás para Tomás Araújo, virar o jogo lá para o lado direito, para Bá, a Bá adiantar, já para o meio campo contrário, aparece ali no corredor o Leandro Barreiro, tenta passar por Gonçalo Nogueira, o jogador do Vitória a tocar a bola para a linha lateral, lançamento já executado, a bola está em Tchirkati, a Tchirkati a deixar ali no corredor central em Tomás Araújo, a bola para Tchirkati, a Tchirkati tem ali à sua frente o Samu, meteu outra vez no corredor central, lá está o capitão do Benfica, agora a aumentar de velocidade, a fazer um passo aqui para a esquerda, para Prestiani, a Prestiani a tirar dois adversários de caminho, depois desinteressou-se e há falta, diz bem o árbitro da partida, a falta cometida por Dulce.
2: Porque acaba por pisar no calcanhar de Gianluca Prestiani, que agora até tira a bota que já estava meia saída do pé direito, depois de um pisão de Dulce, livre assinalado, vai bater Tomás Araújo à entrada do meio campo do Vitória.
1: Já está a bola outra vez lá, a rodar para lá direito para Tchirkati e adiantou para Leandro Barreiro, a jogar ali também com a Palhinha, a bola para trás para o australiano, lá está o central que hoje vai substituindo o castigado Langley, central da equipa da Austrália que fez dois jogos, um deles frente ao Brasil. Olha a bola batida, atenção, foram os dois, não foi? Foi os dois frente ao Brasil, sim senhora. 35 mil quilómetros fez o homem, para jogar as duas partidas frente ao Brasil. Ali está a bola a ficar à disposição de Leandro Barreiro, acabou por perder, organiza a equipa do Vitória lá pela esquerda, atenção, vai ali à procura de fazer o passo com Gonçalo Nogueira, dá um bocadinho mais para trás o João Mendes a dar depois ali para Samu, acabou por perder a recuperação de Pavlidis. A Pavlidis a descongestionar, a deixar depois em Alex Bá, passo longo, atenção para Rafa, Rafa ali a receber no corredor direito com Leandro, com o Tiago Baleiro à sua frente, a ter que vir ali agora o Camará.
2: Adão chega para lá no Leandro Barreira, acabou por cair no relvado e a lançamento para o Vitória de Guimarães, quando as bancadas pediam um livre a favor do Benfica.
1: 2 minutos é o tempo que vai faltando para chegarmos ao final desta partida aqui no Estádio da Luz. O Benfica a vencer desde o minuto 24, golo marcado por Samuel Dalle com a assistência de Vangelis Pavlidis. A bola ali para trás, agora para o guarda-redes Gisch, de primeira a bater para a sua frente de ataque, aparece ali o cabeceamento de Chircati a afastar, a recuperação agora de Miguel Nogueira. Miguel Nogueira a deixar um bocadinho mais atrás em Doce, faz uma abertura para a direita para Strata, lá está o jogador Romeno, 6 vezes internacional, mas pelas camadas jovens, a tentar ali meter para a sua frente, acabou por ser depois por fazer falta Jakupovic sobre a Palhinha, livre já marcado. A bola está em Chircati, Chircati vem agora caminhando, pisa a bola, deixa depois em Tomás Araújo no seu companheiro de setor, lateraliza para a esquerda, a bola está em Dal, um passo longo de Dal, aparece ali a recuperação agora por parte do central Tiago Baleiro. Vai Tiago Baleiro de deixar depois em Doce, a equipa do Vitória quer que isto rapidamente chegue ao intervalo. Borefkovic ali a bater para Baleiro, adiantar, meter já na direção de Gonçalo Nogueira, lateraliza para Strata, rodeado de adversários, ganha lançamento porque o último a tocar na bola é Prestiani. Lançamento já executado, a bola está ali na posse de Tiago Baleiro, vai caminhando o jogador brasileiro, vira o jogo lá para a esquerda, para a meia esquerda, onde está agora o croata Borefkovic, devolve outra vez para Baleiro, querem mesmo rapidamente que isto chegue ao intervalo, os jogadores de Vitória. A bola está no polaco Zizh, a deixar aqui em Baleiro, a adiantar ali para o Samu, acaba depois por escorregar o Sheldrup, a bola para Strata, Strata a combinar já com o avançado austríaco que é Jakupovic, a bola está outra vez o austríaco, a deixar em Samu, abertura lá para a esquerda para o João Mendes, vamos ver se consegue chegar, evita que a bola se perca pela linha final, cruzamento, aparece ali o cabeceamento de Camará e o árbitro da partida diz que está encerrada a primeira parte no Estádio da Luz em Lisboa. Há palmas dos adeptos do Benfica. O Benfica vence o Vitória por 1-0, golo de Samuel Dal aos 24 minutos, João Alves Domingos.
2: Para já os adeptos do Benfica, curiosamente, aliás, explicitamente mais satisfeitos com a exibição do que diria com o resultado. Para já, esta vantagem ainda magra conseguida na primeira parte, apesar das várias investidas do Benfica na direção da baliza do Vitória, jogadores a encaminharem-se para o túnel de acesso aos balneários, ainda ficam João Mendes e Samu à conversa com o árbitro da partida, Luís Godinho, vão ser os últimos elementos a abandonar o relvado do Estádio da Luz para este tempo de intervalo.
1: António Tadeia, tanta qualidade, tanto jogo ofensivo, tantas oportunidades mereciam um resultado mais gordo, mais substancial.
3: A velocidade que o Benfica mete nas suas ações ofensivas e a facilidade com que vai trocando bola no último terço torna-no uma equipa muito difícil de defender. Eu costumo dizer, geralmente eu meço muito isto pelo total de ações na área, isto é toques na área de cada equipa, um total acima de 50 no final dos 90 minutos é elevado.
1: Deixa-me só dizer que esta subida dela é para a equipa de arbitragem que está de
3: imaginei
1: regresso.
3: Que não fosse para mim.
1: Não sei.
3: Mas estava a dizer, um total acima de 50.
4: Do C acabar a primeira parte sem qualquer cartão amarelo é obra. É obra, sim, com aquilo que fez na primeira parte.
3: Sim, e a dizer que o total de 50 nos 90 minutos é um total bom, acima de 50 é bom. O Benfica tem o recorde deste campeonato que são 74, imagina, no jogo contra o Académico de Viseu, e foi um jogo que não ganhou.
0: marcou apenas 2 golos com 74 ações na área, hoje já vai com 33 na primeira parte, portanto vai muito bem lançado para chegar a valores desse nível. O Benfica devia ter marcado mais do que um golo, além do golo de Samuel Dal, tem pelo menos mais 2 ocasiões flagrantíssimas, uma de Sheldrup na cara do guarda-redes, pouco antes saiu ao lado, outra de Sheldrup com guarda-redes e recarga do Rafa, que vai bater na barra. Mas verdade seja dita, apesar das muitas dificuldades que o Vitória teve para sair de trás, muitas vezes a mandar a bola para as couves porque não tinha sequer a tranquilidade e a presença de espírito para tentar ligar quando conseguia recuperar a bola perto da sua área, nas 2-3 vezes que chegou à frente, em 2 delas o Jakupović podia perfeitamente numa delas ter feito golo. Noutra foi o Miguel Nogueira quem apareceu num remate em bola e solto depois de um cruzamento do João Mendes para rematar por cima, solto no centro da área. Portanto, é um Benfica que do ponto de vista ofensivo é fortíssimo, tem que concretizar mais, porque senão corre riscos, porque atrás é uma equipa que não está ainda a conseguir apertar nas condições devidas sempre que os adversários lá chegam. A sorte para o Benfica é que chega um pouco.
1: Obrigado, António Tadeia, comentador da Antena 1 esta noite, esta tarde-noite, aqui no Estádio da Luz, em Lisboa. Intervalo, meu caro José Pedro Pinto, Benfica ganha por 1-0. Vai valendo o gol marcado por Samuel Dal aos 24 minutos, primeiro da temporada para o sueco, na terceira assistência do grego Pavlidis.
4: Até já.
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4: A máquina tem sempre razão. Antes de irmos às notícias em síntese com a Cláudia Almeida, dou apenas espaço aos resultados nesta altura, em tempo de intervalo, para lá desse Benfica Vitória Sport Clube, 1-0 para o Benfica. Vai valendo também em tempo de intervalo na segunda liga esse União Leiria 0 Académica 1, golo de Leandro Silva. Já a caminhar para o minuto 90, Itália Série A, Sassuolo 1, AC Milan de Rubén Amorim também 1. Atenção que o Betis, o próximo adversário do Futebol Clube do Porto na Liga dos Campeões, que já esteve a vencer por 3-0 em casa no La Cartuja, em Sevilha, já está quase apertadíssimo, com o Osasuna já a fazer 2 golos. Nesta altura, Betis 3, Osasuna 2. Difícil a vida para os comandados de Manuel Pellegrini. 6 horas e 54 minutos nesta altura em Portugal Continental e na Madeira, menos uma nos Açores. Vamos a uma síntese de notícias. A edição, como já referi, é da jornalista Cláudia Almeida.
6: Donald Trump anuncia uma trégua para ataques contra instalações energéticas entre Rússia e Ucrânia, mas o presidente Zelensky diz desconhecer esse acordo, que no entanto está disposto a aceitar. Também acrescenta que depois desse anúncio do presidente dos Estados Unidos, a Rússia atacou instalações energéticas em Kiev, na Ucrânia, este domingo. Numa entrevista ao canal norte-americano ABC, hoje Zelensky respondeu que é mais fácil Donald Trump culpar a Ucrânia pela subida dos preços nos combustíveis do que falar da guerra contra o Irão, e também porque Washington continua à procura da chave para travar Vladimir Putin.
7: Porque essas pessoas não conseguem encontrar a chave para parar Putin. É mais difícil parar Putin do que pressionar outros. É mais fácil relacionar os preços dos combustíveis com a Ucrânia. Quando toda a gente no mundo percebe que a guerra no Médio Oriente, que os preços estão a subir por causa do bloqueio do Estreito de Hormuz. Se quisermos falar francamente com as nações, ou seja, as pessoas têm de ouvir a realidade. Não brinquem com as pessoas.
6: Don't play games with people. A resposta do presidente da Ucrânia, quando o jornalista da ABC lhe perguntou a razão para as críticas de Trump e também de Elon Musk. A cerca de 100 quilómetros da capital do Nepal, no distrito de Gorkha, este domingo, um deslizamento de terra provocou enchentes repentinas. As autoridades locais emitiram um alerta de evacuação. Referem que há infraestruturas destruídas, casas, pontes, torres de comunicação e de eletricidade danificados. O exército do Nepal fala em perto de 50 pessoas desaparecidas. O Partido Socialista Francês já tem candidato às presidenciais do próximo ano. É Rafael Glucksmann. Ele tem 47 anos. Antes de se dedicar à vida política, foi jornalista e cineasta. Até agora era eurodeputado. É também o fundador do movimento político Praça Pública. Recebeu o voto de mais de 100 mil militantes líderes socialistas, conquistou 66% dos votos. Ricardo Esteves Ribeiro, jornalista português que esteve detido durante 3 dias pelas autoridades israelitas, já está em Portugal. Ele e outro português de um grupo de 5 que apanhavam azeitona na Cisjordânia, junto a proprietários palestinianos, foram os únicos detidos. Durante esses dias de cativeiro, Ricardo Esteves Ribeiro confirma que foi visitado pela diplomacia portuguesa através da Embaixada de Portugal em Israel. Morreu Tomás Anaori, um profissional que deixa uma marca no universo da rádio da RTP, através da colaboração em diversos projetos, destacando-se o trabalho como sonoplasta da rubrica Portugalex e a atividade como autor na Antena 2. Para além do percurso profissional ligado ao áudio, Tomás Anaori esteve também envolvido no desenvolvimento de conteúdos multimédia e digitais para as plataformas da rádio da RTP. Tinha 44 anos.
4: Notícias em síntese com a edição de Cláudio Almeida. 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Já vamos retomar o desporto.

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1: 6 horas e 58 minutos em Portugal Continental e na Madeira, menos uma nos Açores. Retomamos o desporto. Tempo de intervalo no Estádio da Luz, jornada 8 da Liga, Benfica 1, Vitória Sport Clube 0, golo de Samuel Dal. Na segunda Liga, em tempo de intervalo, União de Leiria 0, Académica 1. Lá por fora, já na compensação, Série A italiana, Sassuolo 1, AC Milan de Ruben Amorim também 1. Atenção do Futebol Clube do Porto, La Liga 65 minutos, portanto já na segunda parte, Real Betis, próximo adversário dos Dragões na Liga dos Campeões 3, Osasuna 2. Já vamos ao rescaldo do jogo da tarde no Campeonato da Primeira Liga. Essa vitória do Rio Ave sobre o Nacional por 3-2. Espreitar também as reações depois da vitória do Futebol Clube do Porto no Clássico frente ao Benfica no Nacional de Basquetebol. Mas para já a prioridade ao futsal, porque está prestes a iniciar-se em Oliveira de Azeméis a final da seleção feminina rumo ao Europeu de Futsal. Ronda de elite de apuramento para o próximo Campeonato da Europa, numa altura em que são 7 horas em Portugal Continental e na Madeira, menos uma nos Açores. Estamos na tarde-noite desportiva da Antena 1. Portugal vai defrontar a Finlândia, o adversário mais complicado na teoria nesta ronda de elite. Portugal já bateu os Países Baixos e a Chequia, equipas que entram em igualdade pontual para esta autêntica final do seu grupo da ronda de elite de apuramento para esse Campeonato da Europa do próximo ano. Para Portugal, basta apenas o empate por ter, nesta altura, melhor diferença entre golos marcados e sofridos. As duas equipas estão empatadas no primeiro lugar com 2 vitórias, 6 pontos para cada lado. O selecionador Luís Conceição aposta num 5 inicial com Ana Catarina na baliza, depois Kaká, Kika, Ana Azevedo e também Beatriz Sanheiro. O jogo está prestes a iniciar-se em Oliveira de Azeméis e vamos dando conta do andamento do marcador claro nessa decisão da seleção feminina de futsal rumo ao próximo Campeonato da Europa.
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1: Da tarde vem então a estreia vitoriosa de Vasco Seabra no comando técnico do Rio Ave, vitória 3-2 sobre o Nacional da Madeira.
2: E creio que a vitória acaba por nos assentar bem, precisamente por essa paixão, por essa dedicação. Tivemos mais percentagem de posse de bola que o Nacional, mesmo jogando 45 minutos mais 7, ou por outra, 38 minutos mais 7 com menos 1. Portanto, praticamente 45 minutos com menos um, entrega total, vitória muito especial para os adeptos, vitória muito especial para a nossa Presidente, que também fez uma aposta forte pelo facto de estarmos aqui.
1: E que anunciou esta semana a recandidatura à presidência do Rio Ave. Falamos de Alexandrina Cruz. Do lado insular, Alexandre Santos continua sem conhecer o sabor da vitória no comando do Nacional da Madeira.
3: Nós tivemos a capacidade de reagir 2 ou 3 vezes à adversidade no jogo, e senti que estávamos por cima. Eu acho que os jogadores também sentiram que era possível, porque nós estávamos só com mais jogadores, estávamos com mais capacidade para chegar ao golo. Depois, quando fazemos o 2-2, fazer um penalti numa situação em que o jogador nem sequer está em condições de fazer golo ou de fazer algo mais perigoso, no fundo, deita por água abaixo. Mesmo assim, logo a seguir, ou novamente, reagimos e podíamos ter chegado ao 3-3.
1: Nacional com 4 pontos, 16º lugar, lugar de play-off de permanência na Primeira Liga. No 14º lugar está o Rio Ave com 7 pontos nessa tabela classificativa.
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1: No basquetebol, hoje foi dia de jornada 2 do Nacional da Primeira Divisão, com destaque para o triunfo do Futebol Clube do Porto, 93-86, sobre o Benfica. Técnico dos Azuis e Brancos, Fernando Sá.
4: Nós estávamos a chegar 2 segundos atrasados a todas as ações. Realmente, em termos de movimentação do que estava tudo a correr normalmente, mas com muito pouca intensidade. Quando começamos a corrigir isso e perceber que esse seria o caminho, portanto, todas as áreas do jogo acabaram por se inverter o sentido, e tudo o que foi vantagem para o Benfica, principalmente no primeiro período, passou a ser vantagem para nós, em termos de ressaltos, em termos de número de faltas, em termos de eficácia ofensiva, transições.
1: Do lado encarnado, as justificações do treinador letão Einárs Bagatskis, porque a meio da semana teve compromisso europeu a equipa do Benfica e ficou retida sem malas em Amsterdão. Portanto, a equipa já entrou no Dragão Arena bastante cansada.
5: Our physicality, our aggressiveness goes down.
6: A nossa capacidade física estava em baixo, tal como a agressividade. Creio que estávamos demasiado cansados devido ao jogo das competições europeias na Dinamarca. A meio do terceiro quarto e no quarto período, jogámos um basquete suave, o que é a pior coisa que uma equipa pode fazer.
1: A assunção de responsabilidades do treinador do Benfica, Einárs Bagatskis. Tudo isto, e antes de voltarmos ao Estádio da Luz, nesta tarde-noite desportiva, na qual contamos com um convidado de veras especial, o novo campeão do mundo de triatlo, é português e chama-se Vasco Vilaça.
7: É incrível o momento que estou a viver, nunca tinha passado por isto. Acho que mais do que os meus sentimentos próprios é a atenção mediática, o carinho que tenho recebido e realmente a felicidade e a alegria que vejo nas outras pessoas, nas pessoas que fizeram parte deste caminho, nas pessoas que puxam por mim e acreditam em mim desde o início.
1: Vasco Vilaça, entrevistado na tarde desportiva da Antena 1 pelo jornalista João Gomes Dias.
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1: Breves notas antes de voltarmos ao Estádio da Luz. Já terminou na Série A italiana. Novo tropeção de Rúben Amorim e do AC Milan. Empatam uma bola frente ao Sassuolo. Empate fora de casa, que deixa nesta altura a equipa rossonera no 5º lugar com 12 pontos, a 4 da dupla de líderes. Falamos do Inter de Milão e também da Lazio. Volta a marcar, isto à atenção do Futebol Clube do Porto, o Real Betis na La Liga. 4-2 já face à formação do Osasuna. Jogo com 71 minutos e bem entretido com 6 golos. Biza Isco, o veterano criativo da equipa comandada por Manuel Pellegrini, a tentar a equipa do Betis essa vitória antes da recepção ao Futebol Clube do Porto, agendada para a próxima quarta-feira no Estádio Olímpico de Sevilha, vulgo o Estádio de La Cartuja. Tudo contado, vamos voltar ao Estádio da Luz.
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1: Ao encontro da equipa da Antena 1, com o som a ser cuidado pelo António Farinha, a reportagem volante dos Alves Domingos, a análise do António Tadeia e para o relato, o Paulo Sérgio.
9: Cá estamos para a segunda parte. O Benfica está ao intervalo a vencer a equipa do Vitória por 1-0, gol marcado por Samuel Dal aos 24 minutos. O Benfica e a equipa de arbitragem estão já de regresso. João Alves Domingos, não há alterações na formação da casa. O Vitória de Guimarães é que nem vê-los, não é?
10: Para já apenas os suplentes da equipa do Vitória já estão no banco e agora sim entram os elementos que alinharam de início na equipa de Guimarães. Dizer, do lado do Benfica não vão existir alterações. Os suplentes
9: no Vitória também não,
10: exatamente. Os suplentes do Benfica ficaram apenas a recrear-se com bola no relvado durante parte do tempo de intervalo. Da equipa do Vitória, toda a gente recolheu às cabines para a palestra de Tiago Margarido em tempo de intervalo.
9: E portanto alterações são mais à frente. Já vou escutar o António Tadeia, o comentador da Antena 1, esta tarde, noite, aqui no Estádio da Luz, numa altura em que vai caindo a noite sobre a capital portuguesa. Já esteve mais fresco do que se está a sentir agora, o que é ótimo. e a ameaça de chuva, como dizia bem o João Alves Domingos logo no início da minha transmissão. Enfim, a confirmar-se que chover hoje não há. Joga-se a segunda parte, saiu a equipa do Vitória. António Tadeia mantém-se as mesmas escolhas de ambos os treinadores. Estou em crer que terão acertado, afinado a estratégia no intervalo.
10: Sim, no caso do Benfica a estratégia é boa e a equipa estava a jogar bem, só tem que acertar mais quando chega ao último terço e ser capaz de meter a bola na baliza. No caso do Vitória, mais duas coisas. Uma delas passa necessariamente por atenção.
9: Olha, atenção para a Avelides à esquerda, remata a malha lateral. Muita força, mas muito longe do alvo.
10: Menos de um minuto para a primeira iniciativa e o primeiro remate do Benfica à baliza do Vitória. Combinação entre Sheldrup a soltar Pavlidis na direção da zona da linha final, que remate de pé esquerdo a sair à malha lateral da baliza do Vitória.
11: Sempre os suspeitos do costume.
9: Precisou 25 segundos para fazer
10: o remate. E a dizer, uma das coisas tem a ver com a capacidade de perder bola, para manter a bola durante mais tempo, e a outra coisa tem a ver com a capacidade para conter, sobretudo o corredor esquerdo da equipa do Benfica. E o Tony Strata, com cartão amarelo, ainda agora neste lance, parece que se encolheu ali um bocadito. E por isso mesmo o Pavlidis conseguiu chegar à zona de finalização.
9: Ataca a equipa do Vitória, aqui pela esquerda João Mendes cruza, manda lá para dentro da grande área, embrulharam-se ali os dois jogadores que vinham lá do lado na direita. Um deles era o Miguel Nogueira, também Samuel Dal. Recuperação por parte da equipa do Benfica, sai a jogar ali para Estiani, a bola acabou por bater num adversário, soltou depois para a equipa do Vitória, tenta procurar a linha final. Bem, agora Samuel Dal, a bola ficou depois em Prestiani, devolveu para o meu sueco, adiantou ali para a Pavlidis, a conseguir ficar a equipa do Benfica senhor da situação, mas o árbitro da partida a interromper, a assinalar falta cometida sobre o grego do Benfica.
10: Apesar da bola estar da de Prestiani, que arrancava pelo corredor esquerdo, mas com algumas dores no pé esquerdo, o argentino vai-se ali queixando, vai-se colocando de cócaras, foi confortado por Sheldrup e agora parece estar a tentar recompor-se.
9: A bola está em Giregatti a jogar com o capitão do Benfica, lá vai Tomás Araújo, soltou lá para a esquerda para Samuel Dal, a tocar depois para Prestiani, bola ali para o meio para a Sheldrup, acabou por perder a recuperação de Samuel, vem jogando a equipa do Vitória lá pelo lado direito do seu ataque, acabou ali depois por perder o Miguel Nogueira, também se trata a aparecer e a conseguir recuperar a posse de bola outra vez, bola para Borevkovic, lá está o jogador croata, o central croata, a segunda passagem pelo na Vitória de Guimarães, ele que está por empréstimo de uma equipa turca, a tentar organizar a formação do Vitória lá pelo lado direito, tenta ali o Miguel Nogueira, acabou por perder a recuperação de Leandro Barreira em terrenos mais interiores, lateraliza agora, deixou depois ali num companheiro, a bola vem ali para trás, a morrer nos pés de Tomás Araújo, lá vai Tomás Araújo a virar o jogo da esquerda para a direita, para com o peito, vai buscar ali um bocadinho mais à frente o Rafa, o homem de Vila Franca de Xira, a jogar ali um bocadinho mais para trás na direção de Giregatti, a de Giregatti a adiantar depois com a ajuda de Tomás Araújo para Palhinha, a bola está em Giregatti, lá vai o australiano, passo longo para as costas da defensiva do Vitória, apareceu ali o toque de cabeça de Tiago Balieiro, a bola aqui para o João Mendes, a quem vai recuperar é o Prestiani, ali a descongestionar o jogo, entrou António Tadeia mais tranquilo agora.
10: Sim, o Vitória está a conseguir pausar mais o jogo, a conseguir mais triangulações no seu meio campo ofensivo. Isso há de ter sido, com certeza, uma necessidade reforçada por parte do treinador, do Tiago Margaride, durante o intervalo.
9: A bola vai para a equipa do Vitória, lá está Dulce. A Dulce a adiantar, meteu ali para Miguel Nogueira, foi travado por um adversário, o árbitro nada assinalou. Lá vai a resposta da equipa do Benfica, atenção para este ano, e chocou! A chocar ali com o Borevkovic, vai ver a cartolina amarela ao central croata, e só falta mesmo Tiago Balieiro e ainda João Mendes. Metade da defensiva do Vitória está amarelada, João.
10: Gianluca Prestiani arrancava pelo corredor esquerdo, adiantou a bola, tirou-a do alcance de Borevkovic, que fez uma autêntica cortina, esbarrou em Prestiani, acaba por atingir ali na zona do rosto. e aí fica queixoso o argentino, agora já se levantou, cartão amarelo para Borevkovic, junta-se assim a Tony Strata nos amarelados da equipa do Vitória.
11: E ficou a queixar-se o Vitória, o Miguel Nogueira, de uma falta sofrida no início do lance. Não consigo objetivamente daqui dizer se foi falta ou não, mas também não vem daí mal ao mundo, com certeza.
9: É livre para a equipa do Benfica junto ao bico da grande área e lado esquerdo do seu ataque. Lá está Sheldrop, ou então Dal. Vamos ver quem vai bater este pontapé. É livre. Está autorizado pelo árbitro da partida. Dal faz o ameaço. Sheldrop meteu lá dentro da grande área. Borevkovic nas alturas a afastar. Completa o alívio da Camarã. Sai a jogar a equipa do Vitória aqui pela esquerda. O desarme ali a acontecer. Falta. Falta cometida sobre o homem do Vitória de Guimarães. Miguel Nogueira, protestam os jogadores da equipa da Cidade de Berço. Protesta ao banco um eventual cartão amarelo.
10: E parece-me que seria justificado, porque Gonçalo Nogueira tirou a bola do alcance de Prestiani e foi de carrinho argentino, varreu completamente o centrocampista da equipa de Vitória.
9: E essa amor é o que está a dizer. Diz José.
12: É tudo uma questão de critério. Coisa que falta muitas vezes a Luís Godinho, é que para além de travar um contra-ataque rápido para a Vitória, a entrada de Prestiani é completamente desinteressada da bola. Ponto final.
9: É uma questão de critério, não é só do Luís Godinho, é dos árbitros portugueses que têm às vezes um critério diferente, enfim, eu não queria entrar na cor da camisola.
12: Se ainda se mantivesse o mesmo critério dentro do mesmo jogo, não é?
9: Exatamente, já não era mau. Olha, a bola está ali em Leandro Barreiro a dar depois lá para a esquerda para Sheldrop. Cartão amarelo agora.
10: Agora sim, é atingido a Samu por Sheldrop e acaba por sair a cartolina amarela.
9: Eu acho que é para o Leandro Barreiro.
10: Exatamente, é o Leandro Barreiro que acaba por ver o cartão amarelo depois dessa falta sobre Samu. Está caído no relvado o capitão do Vitória de Guimarães. Vai lá Prestiani, anda a conversar com Luís Godinho, ainda queixando-se de uma falta anterior que terá sofrido.
9: É, e um bocadinho este cartão amarelo vem na sequência daquele... Ainda estavam com os ouvidos cheios dos homens do Vitória e, portanto, cartão amarelo mostrado. Não é que este não seja para ser mostrado, atenção. E é livre. Tónio, o jogo está... Estamos com 8 minutos desta segunda
11: Está mais
9: parte.
11: Igualado. Está
9: exatamente.
11: Mais igualado.
9: É aí
11: está mais
9: que eu
11: igualado
9: chegar.
11: Porque o Vitória está a conseguir ter mais bola. E aquilo que faltava ao Vitória na primeira parte era precisamente isso. Era ter pausa. O Benfica pode ter uma equipa super veloz na frente e com uma grande capacidade para encadear combinações no ataque, mas se não tiver a bola não faz isso.
9: Atenção, livre batido por Samu, a puxar aqui para a entrada de Borevkovic à esquerda, a bola bateu no relvado, sai pela linha final, pontapé de baliza para o Benfica.
10: Bola foi na direção do segundo poste pelo pé esquerdo de Samu, ninguém encontrou o caminho do cruzamento e acaba por sair pela linha final, pontapé de baliza, já batido por Samuel Soares.
9: Está a cair a noite na capital portuguesa, estamos já na segunda parte, estamos com 9 minutos desta segunda parte, resultado a beneficiar a equipa do Benfica, resultado construído à passagem do minuto 24, a bola a ser levantada ali por Ziz, Ziz a bater, agora Zirkati tem ali a aproximação de Camarã, bem o australiano a jogar para trás, com Samuel Soares a empurrar depois para Alexander Bá, a deixar a bola fugir pela linha lateral, pressão de Samu, já executado o lançamento, a bola para Camarã, ali um toque de cabeça, devolve para Samu, vai esperando e a bola sai pela linha final. E é canto.
10: O Luís Godinho ficou a olhar para o árbitro auxiliar que estava Godinho, do outro lado.
9: Exatamente, Luís Godinho a esperar pela decisão do árbitro assistente. E é pontapé de canto, também me pareceu que o último a tocar foi mesmo o jogador do Benfica. É livre, não deixa de ser um livre este pontapé de canto. Lá está Samu preparado para bater, o jogador que já passou pela Boa Vista, pelo Vizela, a bater lá para dentro da grande área, saltou ali o central Tiago Balieiro. A bola ficou depois à disposição de Samu Soares. Lá está todo vestido de amarelo, o guarda-redes da equipa do Benfica, também chamado aos trabalhos da Seleção Nacional Portuguesa. A deixar depois ali em Dal a bater depois para Prestiani de primeira para Sheldrop, tentou devolver para Prestiani, a recuperação dos homens do Vitória, Strata a deixar ali Miguel Nogueira, bateu já para Strata, vai em alta velocidade, Strata a tentar passar e é agora derrubado. E falta e cartão amarelo para Tomás Araújo. É que o Tomás Araújo, João Domingos, se deixa ou se trata a arrancar, não sei não o que podia acontecer.
10: E na direção da baliza o Romero, porque já tinha tirado a bola do caminho, só mesmo faltava se trata ultrapassar Tomás Araújo. E quando percebeu isso, o central do Benfica agarrou o lateral direito Romero do Vitória, impedindo a progressão na zona, na direção da baliza de Samuel Soares. E por isso também pelo perigo do lance, Luís Godinho a mostrar cartolina amarela ao central do Benfica.
11: O Strata tem uma, o Strata tem aqui um problema para o treinador, porque é claramente um jogador mais que acrescenta mais ao Vitória no plano ofensivo. Depois sofre um bocadinho a defender, e sobretudo quando apanha pela frente com os dois jogadores mais criativos do adversário, que são o Sheldrup e Prestiani, e já tem amarelo, eu calculo que na cabeça do Tiago Margarido há algumas dúvidas.
9: Olha, atenção, o remate ali a sair prensado, atenção, vai em alta velocidade Prestiani, ali a furar Prestiani, achou menos sobre ele da Prestiani, dele um toquezinho a mais, e pareceu-me haver ali mosquitos por cordas com o Sheldrup. O árbitro da partida nada assinalou, e por isso mesmo esta aí monumental a sua ideia. A bola está aqui na esquerda, Camará, lá vai Camará, puxa para a linha de cabeceira, tira cruzamento com pouca pólvora, afasta a defensiva do Benfica.
10: Deixa-me só dizer, Paulo, que os assobios justificam, porque Sheldrup, quando tentava acompanhar o ataque, a jogada de contra-ataque conduzida por Prestiani para dar depois opções ao argentino mais à frente, foi derrubado pelo Samuel, jogador do Vitória de Guimarães.
9: E por Samuel, isso, que vê a cartolina amarela agora.
10: Exatamente, acaba por ver a cartolina amarela o capitão do Vitória, apesar de Luís Godinho ter dado seguimento ao lance.
11: Sim, mas o Prestiani é um para um com o João Mendes. No meio campo do Vitória não devia ali ter interrompido, fez o que tinha que fazer, mostrou o amarelo depois.
9: Samuel bateu, atenção, cabeceamento por cima, a aparecer ali à entrada da pequena área o austríaco Jakupovic, rematou, a bola passou ligeiramente por cima da barra da baliza de Samuel Soares.
10: Cruzamento do lado esquerdo do ataque do Vitória de Guimarães, bola ao primeiro poste, cabeçada sem direção do austríaco Jakupovic, que ainda procura o primeiro golo esta temporada com a camisola do Vitória.
9: Juntou-se uma coisa com a outra, o Benfica tem intensidade diminuída e a equipa do Vitória consegue ter a bola e começa a criar perigo, António Tadeia.
11: Sim, e há aqui outra nuance que me parece que o nomeadamente o Prestiani não está com a mesma intensidade da primeira parte. Aquelas arrancadas, as mudanças de trajetória, as mudanças de velocidade não lhe estão a sair da mesma maneira. É normal, já tem aqui alguma fadiga. Portanto, eu admito que o Marco Silva esteja a chegar à altura dele ter que meter aqui alguma nova chama no ataque.
9: Olha, atenção agora a Sheldrup a tentar ali passar por Strata, conseguiu levar a melhor o Romeno, adiantou, meteu já para Jakupovic, bem jogado, passa ali agora, seria de Dulce a soltar a velocidade de Samu, mais rápida a aparecer de Circati, a conseguir controlar a profundidade, a bola está em Camará, a Camará vai adiantar, aparece ali agora a recuperação por parte de Palhinha, a bola para Pavlidis, a Pavlidis faz a abertura para Rafa, a Rafa tentou ali de primeira soltar para Pavlidis, que fazia ali a diagonal, a bola em Rafa outra vez, Rafa a deixar ali em Leandro Barreiro, Leandro Barreiro dá ali para trás, dá para o Tomás Araújo, estava ali agora a dormitar um bocadinho, porque apareceu ali o Camará, mesmo assim a bola lá para a esquerda, atenção, a Prestiani, bem jogado, seria na direção de Sheldrup, primeiro guarda-redes.
10: Gianluca Prestiani foi fletindo da esquerda para o centro e depois tentou soltar o passe demasiado comprido na direção de Sheldrup. Ficou ao alcance do guarda-redes do Vitória.
11: E olha, João, pareceu-me que foram chamados ao banco o Sudakov e o Orsnes. Não
10: Exatamente.
11: Sei se estão a equipar ou não.
10: Daqui o Orsnes já tirou o equipamento de aquecimento, portanto já está pronto para ir a jogo, e Sudakov parece-me seguir o mesmo caminho.
9: Lá está em João Mendes acaba por entregar o ouro ao bandido, Rafa de primeira para Leandro Barreiro, atenção Pavlidis, atrapalhou-se, Tiago Balieiro sai com a bola jogável, a tentar ali a triangulação com Camará, a bola sobrou depois para Mendel Gonçalo Nogueira, a virar o jogo lá para o lado direito, Miguel Nogueira recolheu, atenção agora a fletir, a deixar de mais atrás, bem do C, abertura lá para o lado direito, atenção, se trata, pode tirar cruzamento, canto! Apareceu ali Samuel Dal, a desviar a bola pela linha final, pontapé de canto para o Vitória do lado direito.
10: E deixa-me só corrigir que não é Sudakov quem vai entrar, é Echeverri que vai acompanhar Auschnes na direção do terreno de jogo.
11: É culpa minha que te induzi em erro, eu vi-os a ir a correr muito rapidamente. Estás desculpado.
9: Já vamos ouvir o António Tadeia. Quando as alterações acontecerem, Echeverri e Orsens preparados para entrar na equipa do Benfica. Com praticamente um quarto de hora nesta segunda parte, Samu a bater o pontapé de canto lá para o coração da grande área, afasta Tomás Araújo. Ainda a completar o alívio depois o Prestiani. E a bola vem ter ali com Pavlidis. Lá está o internacional grego, uma volta sobre si próprio, fica com a bola melhor jogável. A vir ao jogo lá para o lado esquerdo, a bola a sair um bocadinho curto. E sai pela linha final, alterações na equipa do Benfica, João Domingos.
10: Vão processar-se essas substituições com a entrada de Echeverri e a saída de Sheldro para o primeiro jogador a sair, a entrada de Auschnes e a saída de Leandro Barreiro, por isso permanece em campo Gianluca Prestiani.
11: Sim, Prestiani vai para a esquerda, vai assumir claramente a esquerda onde estava Sheldro. Com a entrada de Echeverri, que vai com certeza colocar-se no corredor central, também pode ser ao contrário, mas creio que vai ser assim. E depois a troca de Barreiro por Orsnes é mesmo para dar ali alguma clarividência ao meio campo. Parece-me que o Benfica precisa de ter mais algum controlo sobre o jogo, porque o Vitória veio para a segunda parte, não esteve na primeira, mas veio para a segunda.
9: Olha, a bola está na posse dos homens do Vitória de Guimarães, a jogarem ali pelo lado direito, passa ali a rasgar agora para Samoa, aparece ali o Tomás Araújo, chega primeiro o capitão do Vitória, mas recupera a posse do ala o capitão do Benfica, a soltar de imediato para Dal, Dal a deixar depois em Palhinha, Palhinha está ali a ser importunado a pôr Jakupovic, dá para trás, dá para Tomás Araújo, a jogar com Samuel Soares, a tirar dali o perigo, Samuel Soares lateraliza, meteu já para Tchirkati, a Tchirkati a adiantar para o Orsnes, a tocar o norueguês pela primeira vez na posse na bola, a deixar em Bá, a Bá dá ali para trás para Tchirkati, pressão alta por parte dos homens do na Vitória, a bola em Samuel Soares a meter lá no corredor esquerdo, a Dal a adiantar para Prestiani, a combinar ali com Echeverri de argentino para argentino, para Echeverri dá ali para trás, a bola vem ter com Tomás Araújo, rasteiro meteu para Echeverri, Echeverri a grande abertura para Rafa, primeiro Ziche de pé direito a tirar a bola para fora.
10: Passo pelo ar vertical de Echeverri à procura de Rafa na zona da meia-lua. Corte e já joga a equipa do Benfica.
9: A bola está outra vez em Echeverri e faz ali a simulação. Deixa depois em Palhinha. Palhinha dá para trás à saída do grande círculo. Está ali a recolher agora o capitão Tomás Araújo. A Tomás Araújo não tem uma linha de passe. Agora virou-se e o senhor meteu lá para a esquerda na direção de Dal. A Dal a adiantar ali para Prestiani. Prestiani está pressionado por se trata. Tem que vir um bocadinho mais para trás. A meter para Dal. Joga no seu meio campo, virá o flanco ao jogo, corredor central, ali está agora o Tchirkati, de cabeça bem levantada, pisa a bola, faz um combate de espera perante a aproximação de Jakupovic, a deixarem Tomás Araújo, lá está Tomás Araújo, a bater, atenção, Echeverri vai para a grande área, está sozinho, pode marcar o Benfica, atira um grande defesa, Oliver Ziche, a fechar literalmente a baliza, Echeverri.
10: Passo vertical de Tomás Araújo, junto à relva na direção de Echeverri, isolou o argentino, arremate para uma grande mancha de guarda-redes do Vitória a fechar a baliza de Guimarães.
9: Fechou completamente a garagem, meteu ali o portão, não deixou que a bola entrasse bem, muito bem o polaco e agora um remate para a bancada de Rafa.
10: Sem direção e também sem grande força este remate de Rafa ali de ressaca a sair muito torto na direção da linha final.
9: Duas alterações em perspectiva na equipa do Vitória. Um deles é o Beni, número 16.
11: E o outro é o Théo Marcanjo.
9: É o Théo Marcanjo, número 18. Um angolano e um cabo-verdiano preparados para entrarem na equipa do Vitória Sport Clube de Guimarães. Vamos lá ver quem é que vai sair na formação negra, na formação que está a jogar no Estádio da Luz e que veio para a segunda parte. Na Eu creio que não esteve.
11: Creio que será o Gonçalo Nogueira porque tem amarelo e vai manter-se o Dulce na zona de meio campo para a entrada do Beni. E depois para a entrada do Théo Marcanjo, enfim, Théo Marcanjo à partida, ele na seleção de Cabo Verde joga muitas vezes como centrocampista, mas pode ser Camará, como pode ser o Miguel Nogueira também.
9: Vamos ver, vamos esperar. Próxima interrupção, vamos ter alteração na equipa do Vitória. Numa altura em que estamos a chegar à primeira, aos primeiros 20 minutos desta segunda parte, 1-0, mantém-se o resultado do primeiro tempo, a tentar ali fazer a abertura para Rafa, a equipa do Benfica. Aparece o corte de João Mendes nas alturas, insistência ainda da equipa do Vitória, sai a jogar ali por intermédio de Gonçalo Nogueira, a fazer uma abertura para Camará, de primeira a combinar com João Mendes, afasta depois ali o Tchirkati, a bola vem ter com o Gonçalo Nogueira, acabou por permitir um passe perfeitamente disparatado da equipa do Benfica para o seu para o meio campo do Vitória, a bola depois à disposição de Samu, a Samu jogar ali para trás para Baleiro, vira ao flanco ao jogo, meteu lá para Barekovic, está descaído sobre o lado direito, adiantou para Strata, Strata ali mais para o meio, Jakupovic a jogar para trás, organiza a equipa do Vitória, 20 minutos cravados no Estádio da Luz, ataca a equipa de Guimarães, a equipa da Cidade Berço, grande abertura ali de Gonçalo Nogueira lá para o lado direito, é para outro Nogueira da equipa, para o Miguel, atenção, dá rasteiro para Samu, corte de Tchirkati e protestam os homens do Vitória.
10: Protestam ali uma falta sobre o homem do Vitória, parece-me ser Miguel Nogueira, estava ali caído no relvado, ele vai agora apertando a bota depois daquele passo para a zona de primeiro poste e um corte in extremis da defesa do Benfica, lançamento para Tony Strata, numa altura em que se vão processar as trocas na equipa do Vitória, sai do C, é o primeiro eleito a abandonar o relvado nestas substituições da equipa vitoriana e também Miguel Nogueira.
9: Miguel Nogueira e do C, António Tadeia, acaba, para as entradas de Beni e Telmo Arcanjo.
11: Acaba por sair o do C, porque é o jogador que faz mais a missão de Beni, o médio mais posicional, mais médio centro, apesar do cartão amarelo do Gonçalo Nogueira, e o Telmo Arcanjo vai para a posição que é dele nesta equipa do Vitória. Eu há bocado não expliquei, só disse que ele na seleção de Cabo Verde jogava muitas vezes a meio campo. No Vitória é sempre um jogador que parte do corredor direito para usar o pé esquerdo e os cruzamentos dele são particularmente perigosos.
9: Olha lá vai a equipa do Benfica para este ano e grande desarme, impecável, se trata a impedir a progressão do jogador argentino.
10: Quando já arrancava pelo corredor esquerdo do ataque do Benfica, Gianluca Prestiani recuperou Tony Strata e de carrinho a fazer o desarme, lançamento lateral para a equipa do Benfica.
9: Lançamento já executado, bola para trás, numa altura em que já estamos com praticamente metade desta segunda parte esgotada. Resultado Benfica 1, Vitória 0.
1: Atualizamos resultados começando pelo futsal. Portugal está com pé e meio no próximo campeonato da Europa. Europa Europeu Feminino, bem entendido. Em Oliveira de Azemais, à entrada para os 5 minutos finais da etapa inaugural, Portugal 2, Finlândia 0. 2-0 já ganha também a Académica frente à União de Leiria. Marcou o Kevin Zoi para a Briosa. União de Leiria 0, Académica 2 na segunda liga. Prestes a terminar, a atenção do Futebol Clube do Porto na La Liga, Betis 4, Osasuna 2.
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9: No Estádio da Luz, estamos com 68 minutos desta partida. Estamos já na segunda parte. O Benfica ganha por 1-0 ao Vitória Sport Clube de Guimarães. Resultado construído aos 24 minutos por Samuel Dal. E a bola vai para cá. E aqui para a esquerda para João Mendes. Acabou por sair pela linha lateral, lançamento para ser executado ali sobre a divisória. Lá está Samuel Dal, com a bola atrás da cabeça, andou ali os jogadores do Benfica de um lado para o outro, da recuperação a acontecer por parte do Vitória, através de Dal, a bola para Palhinha, grande drible, tentou lançar ali a velocidade de Echeverri, o corte de Beni, e a bola vai já ali para o Telmo Arcanjo, tenta passar para um adversário, não consegue, a recuperação de Dal, bola para Palhinha, a Palhinha a encostar lá para a esquerda, a meter ali na direção de Echeverri, o desarme a acontecer por banda do Beni, e é livre.
10: Marco Silva vai voltar a mexer na equipa do Benfica, dupla substituição novamente para daqui a pouco com a entrada de John Duran e também de Luca Bacchio.
9: Dois avançados.
11: Sim, Rafa e Pavlidis vão certamente embora. Pavlidis baixou um bocadinho de rendimento nesta segunda parte, tem até inclusive perdido alguns passos, coisa que não é muito habitual nele. Quanto a Luca Bacchio, já se sabe que ele e tem tido até muito mais destaque na seleção belga do que no Benfica, a jogar a partir do corredor direito, o pé esquerdo, para ir à procura de finalizações, pode ser um momento decisivo para o Benfica neste jogo.
9: É lançamento para a equipa do Benfica à direita, lá estava a meter ou tentar meter ali para Pavlidis a permitir o corte de João Mendes, insiste depois o Orsnes e a bola vai morrer nas mãos do guarda-redes Zish. Lá está o jogador polaco emprestado pela formação do Aston Villa a encaminhar-se para a zona limite da sua grande área, vai despachar para o seu ataque, bola de pé direito a cair ali junto de Camará, afasta-se Circati e depois a recuperação a não acontecer de Gonçalo Nogueira. Lá vai o Benfica, Rafa em alta velocidade, Rafa ali agora a dividir a bola e a perder depois para Strata, a demorar uma eternidade Rafa para se desfazer da bola, insiste agora a equipa do Vitória, lá vem Telmo Arcanjo, sai da ala, vem ali para o meio, a meter para a velocidade de Jakupovic, queixa-se que foi ali derrubado. O árbitro da partida diz que não houve rigorosamente nada e a bola fica na posse dos homens do Benfica. Lá está Samuel Dal a dar para Palhinha, Palhinha para Dal, a Dal dá ali para trás, a desconstruir, a meter para Meneu Tomás Araújo, a joga com Samu Soares, a bater aqui para o lado direito na direção de Bá. Bate cabeça, dá para trás para Tchirkati, a Tchirkati para Samuel Soares. Na altura em que atingimos os 25 minutos, nesta segunda parte, 1-0 ganhou o Benfica. 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Aparece agora ali minha Beni a tocar a bola pela linha lateral. Lançamento para a equipa do Benfica à esquerda.
10: Lançamento para ser executado pela equipa do Benfica, mas deixa-me perceber, Paulo, se vão processar já as alterações da equipa encarnada. Para já não.
9: Não, senhor, até porque o árbitro da partida estava ali a fazer aquela contagem com as mãos. Olha, a bola está, estava ali em baleeiro. Beni acabou por perder. Atenção, Pavlidis pode soltar. Prestiani vai para a baliza, pode marcar, remate por cima. Grande perdida de Prestiani, mas é um erro inadmissível do meio-campo do Vitória de Guimarães.
10: Recuperação da equipa do Benfica, depois em corredor central, combinação entre Pavlidis, soltou na meia-direita para Prestiani, remata a sair centímetros por cima da baliza e deixa-me dizer que Marco Silva vai esgotar as alterações, ao que parece, porque Sudakov também está a receber indicações do treinador encarnado.
9: António Tadeu, o jogo está a ficar, como direi...
13: Está a ficar perigoso para o Benfica.
9: Exatamente, o Benfica está a ficar partido.
13: O Benfica voltou a ter as duas melhores situações de gol nesta segunda parte, apesar de não estar a jogar nem pouco mais ou menos ao nível do que esteve na primeira. Mas já teve um lance de Echeverri que o Zish tirou e teve agora este remate do Prestiani que podia ter feito mais. Mas a verdade é que do outro lado o Vitória está a conseguir encontrar o espaço e o tempo para jogar. Está o Tiago Margarido feliz com a forma como a equipa está e agora saiu o amarelo.
9: Para o João Mendes. E portanto só falta mesmo o Tiago Baleiro na defensiva do Vitória.
13: Eu creio que o Marco Silva vai à procura de ter um bocadinho mais de controle, porque o Benfica está praticamente só está a conseguir chegar à frente em lances de transição.
10: Sai primeiro Alexander Pá.
9: Para Sudakov.
10: Exatamente.
13: Okay. E Orsnes vai para o lateral.
9: Sai o Rafa.
10: Exatamente, sai o Rafa.
13: E há de ser Pavlidis, certamente.
10: E parece que recuou na troca,
13: então não
10: de
13: John Duran.
10: Exatamente, okay. Apenas Luque Abáquio. Ele dirigiu-se ao banco, esteve ali à conversa com a equipa técnica de Marco Silva, mas depois parece ter havido aqui uma volte-face para essa...
13: Olha, e troca adiar também o Vitória. Sai o Jakupovic, que foi uma boa surpresa para mim, pela forma como joga.
9: E saiu também o Gonçalo Nogueira.
13: Ok, esse escapou-me. Eu há bocado estava a dizer que para a entrada do Duran o que faz sentido neste momento seria a saída do Pavlidis, mas ao mesmo tempo dei comigo a pensar. Então, e se o Vitória calha a chegar ao empate, o Benfica deixava de ter a possibilidade de jogar com Duran e Pavlidis para um forcing final. Portanto, se calhar é por isso também que o Marco Silva acabou por recuar nessa intenção.
9: Ou seja, na equipa do Vitória de Guimarães, saída de Gonçalo Nogueira, entrada de Mitrovic, saída também de Jakupovic para a entrada do Marfinense, o outro. Na equipa do Benfica, temos as entradas de Luque Bacchio e também de Sudakov para as saídas de Rafa Ibá. É o lado direito todo, de novo.
13: E Orsnes está já aqui a receber como lateral direito. Foi a posição que ele mais vezes desempenhou na seleção na seleção norueguesa nesta pausa FIFA.
9: Vamos lá ver o que é que o jogo vai dar. Atenção, a bola está ali em Echeverri. Acabou por se agarrar em demasiado à bola. E depois quando quando conseguiu fazer o passe, o árbitro da partida interrompeu para desespero dos adeptos do Benfica.
10: A bancada encarnada insatisfeita com o Luís Godinho não ter dado a lei da vantagem, porque Cláudio Echeverri já tinha conseguido colocar a bola em Pavlidis.
9: É, já se percebeu que os benfiquistas não gostam de Luís Godinho. A bola está ali para este ano e lá do lado esquerdo entrou na grande área para este ano e fez o passe Echeverri. Atenção, Sudaca! Gol!

0: de finalmente conseguir fazer aquilo que a bancada tanto lhe pedia, chegar ao primeiro gol esta temporada. E tudo começa numa combinação argentina, corredor direito do ataque do Benfica, Prestiani deixou para Echeverri, que depois deixou correr a bola até Sulakov, num remate cruzado, atirou sem hipótese para o guarda-redes da Vitória.
1: Assistência de Echeverri, a segunda da temporada, para o primeiro golo de Sulakov. Deixa-me ir nesta jogada, atenção, Prestiani à esquerda faz a assistência e Pavlidis atrapalhou-se, tem que dar uma volta sobre si próprio, teve que ir um bocadinho mais para trás, faz a abertura para a direita, a bola já para Luca Bacchio. Lá está o internacional belga, ele que esteve bem ao serviço da seleção da Bélgica na Liga das Nações, a jogar ali com Sulakov, a Sulakov a vir para trás e a deixar em Orsnes. Estamos já no último quarto de hora desta partida no Estádio da Luz, marca o Benfica. Benfica 2, Samuel Dalí, Sulakov. Olha Luca Bacchio, olha o desarme. A Tiago Baleiro a impedir ali a progressão do belga e a ceder ponto, pé de canto à direita.
0: Jogada de insistência de Luca Bacchio pelo corredor direito do ataque do Benfica, puxou a bola até à linha final do momento em que é colocar para a finalização de um colega, acabou por ser desarmado. Deixa-me só dizer, Paulo, que já foi anunciado o número de espectadores esta noite no Estádio da Luz, 63.728.
1: É, casa esgotada. Olha o Sulakov, olha a bola batida lá para dentro da grande área, aparece ali um toquezinho, seria de Tomás Araújo, sai a jogar ou tenta sair a jogar a equipa do Vitória. Estamos a 13 de chegar aos 90, agora sim Benfica 2, Vitória Sport Clube de Guimarães 0.
2: Não marcava Sulakov desde dezembro do ano passado, no derby frente ao Sporting Clube de Portugal. Futsal, a seleção nacional feminina a caminho do europeu do próximo ano, está a vencer em tempo de intervalo em Oliveira de Azemães a Finlândia por 2-0. Golos de Mariana Marques e Ana Catarina para a seleção comandada por Luís Conceição. Atenção do Futebol Clube do Porto. O Betis esmagou o Osasuna 5-2 e é terceiro classificado na La Liga, atrás do Atlético de Madrid e do líder Barça. Na segunda liga mantém 76 minutos. Leiria 0, Académica 2.
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1: Tony Tadeia, 2-0, já no último quarto de hora da partida. Benfica pode respirar ou nem por isso?
4: Pode, à partida pode, creio que sim. Não estou a ver o Vitória a repetir aqui aquilo que fez em Alvalade contra o Sporting, que é quase o recuperar 3 gols de desvantagem, aqui são 2. Este gol foi uma espécie de seguro do Benfica para esta ponta final da partida. Curiosidade de ver Sudakov numa posição diferente, está como o interior direito, que era a partir da posição que devia ser ou para Orsnes ou para Barreiro, mas é aí que ele está a aparecer, com Echeverri como interior esquerdo. Portanto, o Benfica mantém um meio campo particularmente ofensivo, porque não só tem dois extremos claramente declarados, o Prestiani agora à esquerda e o Luca Bacchio à direita, um ponta de lança que é o Pavlidis, que em princípio, se a ideia ainda for fazer entrar o Duran, agora já é mais seguro, e depois dois médios muito ofensivos, que são Sulakov e Echeverri à frente do tampão, que é João Palhinha.
1: Vai voltar a mexer a equipa do Vitória de Guimarães. Prepara a última alteração, Tiago Margarido. Perde por 2-0 no Estádio da Luz. Ataca ao Benfica. A bola está em Luca Bacchio. Luca Bacchio a deixar um bocadinho mais para trás para Orsnes. A adiantar para Palhinha. A devolver para Orsnes. A meter depois ali no corredor central em Tchirkati. É o número 2. Quem vai entrar? Miguel Maga.
4: Ele foi mantendo o Strata em campo enquanto foi achando que havia a possibilidade de precisar do Strata no ataque, porque ele de facto dá uma dimensão completamente diferente à equipa no plano ofensivo, mas agora com o 2-0 e com o Strata a ter outra vez dificuldades para segurar o Prestiani, e deixa-me dizer que o golo nasce precisamente de uma das poucas vezes nesta segunda parte.
5: Olha, confirma-se, António Strata que vai ser.
4: Sim, é um dos poucos lances em que o Prestiani conseguiu pegar na bola no último terço e encarar o adversário, e quando isso aconteceu criou desequilíbrio e acabou por gerar o lance do golo. Agora com 2-0 já não faz muito sentido estar a arriscar a expulsão, porque a qualquer momento ela podia aparecer, porque se trata, já tem um amarelo e tem pela frente o jogador mais imaginativo e criativo do Benfica.
1: E é bom jogador,
0: deixa-me só dizer, Paulo, que João Duran está a equipar, portanto vai ser a última substituição que Marco Silva vai fazer na equipa do Benfica.
4: Sim, agora já não precisa também de manter.

0: ter a tal eventualidade de ter que forçar no final com dois pontas de lança.
1: Lá vai a equipa do Vitória a tentar ali ganhar por um outro. Adiantou em demasia, aparece ali o Palhinha e é travado em falta pelo jogador marfinense. É pontapé livre para a equipa encarnada à saída da sua zona mais recuada.
2: E vai-se processar a alteração na equipa do Benfica. Está ali à espera de Jean Durand e é dada a indicação, parece-me, por Luís Godinho, é isso mesmo, troca de Pavlidis para a entrada de Jean Durand.
1: Fez uma bela primeira parte, Pavlidis.
0: Então. Sim, na segunda um bocadinho mais abaixo em termos de rendimento, mas é um jogador muito influente no jogar do Benfica, pela forma como vai constantemente baixando para as entrelinhas, para ligar e para disponibilizar e para permitir que a equipa meta as tais combinações no último terço, que são tão perigosos.
1: A bola está em Tomás Araújo ali a evitar que a bola saísse pela linha lateral, depois a ganhar um ressalto no Telmo Arcanjo. A bola acabou ali por sobrar para o João Mendes, a jogar com o seu guarda-redes. Lá está Aziz, bem a receber e de primeira a meter aqui para a esquerda, é para João Mendes. Lá vem João Mendes, jogador formado nas escolas do Futebol Clube do Porto, a jogar depois ali mais para trás na direção do número 6, que é o Mitrovic, este internacional sérvio, a deixar depois lá no lado direito, passe longo ali de Borevkovic, seria para Patrick o outro. E a bola a sair para a linha final, é pontapé de baliza para a equipa do Benfica.
2: Cobertura de Tomás Araújo, foi acompanhando o lance, deixando sair pela linha final, pontapé de baliza para ser executado por Samuel Soares.
0: Aqui o Mitrovic tentou passar ao outro e não ao mesmo, não é? Como se disse.
1: Como se dizia antigamente, passa ao outro e não ao mesmo. Lá está a bola batida por Samuel Soares para a sua frente de ataque. Aparece ali o John Duran. A bola a sobrar para Luca Bacchio. Dá para trás para o Orsnes. Este a meter para Tchirkati mais no meio. Ali perante a aproximação do outro. O outro é mesmo assim. É o nome dele, Patrick, o outro. A jogadora marfinense a deixar em Tomás Araújo. Samuel Soares a dar depois aqui para o lado direito para o Soldakov. A marcar o seu primeiro gol esta temporada com a camisola do Benfica. Há ali uma falta de João Mendes. Agora sobre Luca Bacchio, livre para a equipa do Benfica, e o Estádio da Luz vai gritando pela equipa encarnada, António Farinha. Grande ambiente no Estádio da Luz em Lisboa. Benfica a ganhar ao Vitória por 2-0. A bola vem ali agora de Mitrovic a descongestionar, a jogar para trás para Tiago Baleiro. A Tiago Baleiro a deixar em Mitrovic. A Mitrovic a levantar a cabeça, a meter para o Beni. A Beni aqui a lateralizar para João Mendes. Vai combinando a equipa do Vitória. Agora em progressão ali para o intermédio de Beni. A Beni dá para trás, dá para o João Mendes. A João Mendes ainda mais para trás para Mitrovic. Mitrovic vai escondendo a bola à equipa do Vitória, escondendo a bola da formação do Benfica. A bola está em Beni, mas está um ambiente, João, aos domingos, um ambiente espetacular no Estádio da Luz.
2: Até porque gostaram da exibição, os adeptos do Benfica sentem que até podia ter dado para mais pelas oportunidades criadas na primeira parte e vão apoiando, e também com várias palmas por parte dos adeptos do Benfica à bancada, apoiando a equipa encarnada. Nada, alguns, poucos, já vão abandonando o Estádio da Luz, a maioria permanece até ao fim.
1: É preciso não esquecer, quinta-feira há mais, com o Celtic de Glasgow para a Liga Europa. A equipa do Benfica que não joga no fim de semana de Taça de Portugal, porque as equipas nas competições europeias estão de folga nessa eliminatória, só entram na eliminatória seguinte. A bola está em Telmo Arcanjo ali do lado direito, tira um cruzamento, mas foi um passo para as mãos do guarda-redes Samuel Soares.
2: Agarrou facilmente Samuel Soares. O cruzamento de Telmo Arcanjo veio a partir da direita na direção do segundo posto, mas estava completamente à vontade o guarda-redes do Benfica.
1: A bola está em Tchirkati, ali a meter para Duran, primeiro a devolver, depois para Sudakov, ainda John Duran a arrumar a casa, a jogar ali para trás para Orsnes, a deixar no corredor direito, passo longo, a 5 minutos para chegarmos aos 90. A bola vai agora para Tiago Baleiro, lá está o brasileiro a adiantar, a meter para Mitrovic ali a entrar central do grande círculo, entrou mesmo a meter para o meio campo contrário para Samu, foi desarmado, há ali uma falta cometida sobre o capitão do Vitória e é pontapé livre para a equipa da cidade de Berço.
2: A falta foi cometida pelo central do Benfica, Tomás Aruz.
1: Livre que vai ser marcado pelo próprio Samu. Samu a lateralizar aqui para a esquerda. Vai lá chegar até Camará. Lá vai Camará a adiantar-se. Tentar encarar ali o jogador do Benfica, que era o Orsens. Teve que ir um bocadinho mais para trás. Deixou em Mitrovic. Remate prensado. Ali o desvio de Sudakov. E é canto à direita para o Vitória.
2: Mitrovic a testar a meia distância. Ele que é especialista nos remates de longe. Marcou até, se não me engano, a época passada, um grande gol frente ao Sporting Clube Braga em Guimarães. Tentar aqui visar de longe a baliza encarnada, pontapé de canto, vai bater Telmo Arcanjo.
1: Lá está Telmo Arcanjo, internacional cabo-verdiano, fez dois jogos no Campeonato do Mundo das Américas. Bola batida lá para o coração da grande área, aparece ali ao primeiro posto o Orsens a afastar. A quem vai recuperar é o Prestiani. O Prestiani adiantou a bola, mas boa recuperação por parte de Telmo Arcanjo. A bola está outra vez na posse do cabo-verdiano, vai descendo ali pelo corredor, tentou meter mais para a sua frente para Samu. A recuperação de Samuel, mas Samuel Dal do Benfica, e a bola vem ali para trás para o Orsens, a deixar depois em Tchirkati, a Tchirkati e arrastaram a combinar com o outro central da equipa do Benfica. Aqui é o Tomás Araújo, vai caminhando Tomás Araújo, vai ali a passo, agora a aumentar de velocidade, entrar no meio campo contrário, soltou para a lateral onde está ali o Tchirkati, onde estava o Prestiani. A Prestiani a tentar combinar com John Duran. A equipa do Benfica também a rodar o seu, a jogada de ataque, aí é pela esquerda, a meter agora ali para o lado direito, bem jogado, atenção, lá vai João Durano ali a combinar com o Palhinha. João Durano remata ao lado, a bola descreveu um arco estranhíssimo, mas a sair muito perto do posto direito da baliza do Vitória.
2: Combinação de João Palhinha com João Durano, toma lá da cá, corredor esquerdo para o avançado do Benfica e tentativa de remate cruzado, foi fugindo da baliza do Vitória.
3: É, o arco que estavas a dizer foi descrever um arco ao contrário, não é? Porque ali era de esperar, se a bola fosse geralmente chutada pelo pé esquerdo do Luque Bacchio, que é quem aparece mais vezes naquela posição, faria a chamada banana para se aproximar da baliza. Foi chutada de pé esquerdo também, mas com uma técnica diferente, o que significa que fez o arco precisamente para fora e não para dentro.
1: E podíamos ter um golo banana, talvez o primeiro golo banana da Liga Portuguesa. Lá está o cruzamento ali de Camará e a bola bater na barra da baliza de Samuel Soares, mas por cima.
2: Foi passando ali sobre a barra da baliza de Samuel Soares, até que saiu pela linha final, pontapé de baliza para o Benfica.
1: Lá está o guarda-redes Samuel Soares, minuto e meio para chegarmos aos 90. Benfica prepara-se para averbar mais 3 pontos na Liga Portuguesa, com uma bela exibição, sobretudo na primeira parte. Uma boa reação do Vitória Sport Clube de Guimarães neste segundo tempo, mas com as alterações produzidas por Marco Silva, as coisas acabaram por retomar o seu caminho normal, diria.
3: Sim, eu creio que nem terá tido tanto que ver com as alterações, houve uma injeção nova de energia, verdade, mas foi apenas o Benfica a aproveitar uma situação que, das que teve, teve menos na segunda parte do que teve na primeira, acaba por marcar tantos golos na segunda parte como na primeira, pelo menos até ver, que é um, e a questão é que do outro lado me parece também que as alternativas trazidas a jogo pelo Vitória não tiveram a mesma qualidade das que a equipa tinha em campo antes disso. O Vitória teve mais jogo.
1: Oi, no poste! Um cruzamento, remate de Telmo Arcanjo da direita. A bola embate violentamente no poste direito da baliza de Samuel Soares. Esteve à beira de cair do céu aos trambolhões um golo para a Vitória.
2: Terá sido ligeiro ainda o desvio de Patrick Outro. Era na direção dele que ia o cruzamento de Telmo Arcanjo. Não consegui perceber ao certo se ainda terá tocado na bola depois dela ter saído ao poste da baliza do Benfica.
1: Tónio.
3: Não, ia dizer que o Vitória teve mais jogo na segunda parte, foi conseguindo ter mais tempo a bola, mas acabou por não ter a mesma qualidade quando se tratava de definir.
1: Olha, Lu, o Cabaco, parece um corredor de 100 metros, vai entrar na grande área, passou toda a gente à assistência. Não saem em condições e a bola acabou ali ainda por ficar lá do lado esquerdo. Samuel Dal, mais 3 minutos é o que se vai esgotar aqui no Estádio da Luz. Atenção, dentro da grande área aparece ali Echeverri, aparece, parecia que estava no slalom gigante dos Jogos Olímpicos de Inverno. A bola outra vez no camisa 30, lá está o argentino a deixar depois ali em Sudakov, bola para Luca Bacchio. Luca Bacchio a jogar ali para trás para Orsens, Orsens a descongestionar e a deixar depois em Tchirkati. A Tchirkati a bater lá para o lado esquerdo, a bola está em Tomás Araújo, vai caminhando Tomás Araújo, faz ali um compasso de espera, devolveu depois para Tchirkati, dentro do grande círculo, abertura para a direita para Orsens, Orsens para Luca Bacchio, recolhe Luca Bacchio, há bocado Luca Bacchio, João Domingos, parecia uma gazela.
2: Estava em grande velocidade no corredor direito do Benfica, mas depois do cruzamento é que não encontrou ninguém dentro da área. Havia até três opções para a finalização, mas o passe não levou a direção de nenhuma delas.
3: O Luca Bacchio, quando é para correr para a frente, há pouco escorreu mais do que ele. Ele, se corresse para trás com a mesma intensidade que corre para a frente, seria titular de caras neste Benfica.
1: A bola está em Orsens, aqui do lado direito. Lá está a bola outra vez ali para o Luca Bacchio. Vai trabalhando Luca Bacchio, aproxima-se da grande área. João Mendes à sua frente, assistência, atenção. Echeverri, Echeverri pensava que ia conseguir ali fazer o remate. Acabou por não acontecer. Lá está Luca Bacchio a trabalhar bem, a deixarem Echeverri. A tentou adiantar ali para o John Duran. A recuperação por parte da equipa do Vitória. E depois há a falta cometida sobre Mitrovic e é livre.
2: Na tentativa de ganhar, recuperar o controle da bola, John Duran acaba por cometer falta sobre o centro-campista sérvio da equipa do Vitória. Falta assinalada à entrada da área vitoriana. Vai bater o guarda-redes.
1: Lá está o guarda-redes, Olivier Ziz, vai despachar de pé direito, bola viajando pelo ar, caindo ali junto do avançado do Vitória, que é o outro. A bola vai ainda para quem? Vai ali para o Telmo Arcanjo, procura a controlar a bola, deixa depois um bocadinho ali mais atrás, acabou o Miguel Maga por perder para Estiane, lá vai para Estiane, aproxima-se da grande área em simulações, não passa por Miguel Maga, a bater depois para a sua frente, para o outro a deixar. Jari Miguel Maga vira o flanco ao jogo da direita para a esquerda, atenção, dentro da grande área, recolhe ali agora o Camarrá, remate prensado contra o corpo de Orsenes. A bola vai sobrando ainda para Telmo Arcanjo no corredor direito. Lá está Telmo Arcanjo, vai tirar um cruzamento, levanta a cabeça, viu que estava ali por perto o Beni, a Beni a recolher, a bater, atenção, Samu, o cruzamento afasta ali Sudakov e cede pontapé de canto para a equipa do Vitória.
2: Cruzamento a partir da direita, rasteiro novamente para o primeiro poste, corte de Sudakov em tarefa defensiva, tirou a bola pela linha final, pontapé de canto à direita do ataque do Vitória. Telmo Arcanjo para bater, diria que vai ser um dos últimos lances do jogo.
1: Sem dúvida nenhuma, até porque os 3 minutos já estão esgotados, os 3 minutos de compensação. Telmo Arcanjo despachou lá para dentro da grande área. A bola a sobrar depois para Luca Bacchio, para John Duran, soltou para Luca Bacchio e aqui está. Dito e feito, o árbitro da partida vai dar toda a gente para os balneários, final do jogo no Estádio da Luz. A Samuel Dal aos 24, Sulacova aos 75, meia hora da segunda parte. A Benfica 2, Vitória, Sport Clube de Guimarães 0, João Alves Domingos.
2: Grande celebração das bancadas encarnadas após o apito final de Luís Godinho, árbitro da partida, a dar sinal de término neste encontro, e fecharam os adeptos do Benfica a conquista de mais 3 pontos. Voltam a ultrapassar o Sporting e voltam a reduzir a distância na frente para o Futebol Clube do Porto. Jogadores a cumprimentarem-se, também a cumprimentarem a equipa de arbitragem. Entram os suplentes não utilizados e também os jogadores saíram durante o encontro dos dois conjuntos para esta final de jogo. Cumprimentos entre as duas equipas.
1: Tudo calmo, tudo tranquilo. Melhor jogador em campo, António Tadeia.
3: Logo assim a matar, não é? Eu diria, parece repetitivo, mas vou dar a Prestiani, porque foi o jogador mais brilhante no melhor período do Benfica, que foi a primeira parte. É verdade que hoje, ao contrário daquilo que vem sendo habitual, não marcou nem assistiu, porque o primeiro golo é de Dal com assistência de Pavlidis, o segundo de Sudakov, com assistência feita por Echeverri, mas está no início das duas jogadas e acaba por ser muitas vezes ele que carrega a equipa para a frente, que dá as mudanças de velocidade ou de trajetória. Ele acaba com 3 remates, 5 passos para a finalização na partida de hoje. Foi mais uma vez a principal força ofensiva do Benfica, embora não tenha estado ligado a nenhum dos ligado nos últimos toques em nenhum dos dois golos do Benfica.
1: João, aos domingos as equipas vão agradecer aos seus adeptos.
2: Aos respectivos adeptos, os jogadores do Benfica dirigem-se ao topo sul do Estádio da Luz, como é habitual, para começarem a cumprimentar as bancadas e os adeptos que ainda permanecem no recinto encarnado. Também os jogadores do Vitória vão agora dirigir-se ao setor destinado aos adeptos adversários quando visitam o Estádio da Luz, que esteve hoje bastante bem preenchido pelos adeptos vitorianos.
1: Os adeptos do Vitória Sport Clube vão manter-se seguramente durante mais algum tempo no Estádio da Luz. Já do outro lado, o estádio praticamente já vazio. Enfim, é uma força de expressão. É preciso não esquecer que estiveram aqui pouco mais de 63 mil espectadores. Lutação completamente esgotada para esta vitória do Benfica sobre o Vitória Sport Clube de Guimarães. Enquanto continua, João, aos domingos, a volta olímpica do Benfica, os jogadores do Vitória de regresso aos balneários.
2: Exatamente, é a primeira equipa a recolher aos balneários, a equipa do Vitória de Guimarães. Permanece essa volta olímpica da equipa encarnada. Pararam agora junto ao topo sul para aplaudirem os adeptos encarnados, que vão permanecendo com maior presença nesta zona do estádio. Marco Silva vai aproveitando para ir cumprimentando um a um os jogadores encarnados. Já cumprimentou o Prestiani e agora dirige algum carinho e também algumas palavras a Sudakov, dois dos jogadores em destaque nesta noite tarde no Estádio da Luz.
1: Muito bem, jogadores que continuam a fazer a volta olímpica do lado do Vitória de Guimarães. Já todos estão de regresso aos balneários. Ali o Fernando Meira foi-se despedir do Simão Saborosa. Foram contemporâneos na Seleção Nacional Portuguesa.
3: E no Benfica ainda. Também.
1: E no Benfica, exatamente. Mas sobretudo na Seleção, em excelentes prestações. Recordo-me no Mundial de 2006, numa altura em que a equipa do Benfica ainda anda de um lado para o outro. Porque daqui a pouco vamos ter na zona de entrevistas rápidas do lado do Vitória Sport Clube de Guimarães, José Pedro Pinto, o Tiago Baleiro, mas ainda vai demorar porque o homem está ali com o diretor de comunicação da formação do Vitória de Guimarães a aproximar-se da zona onde está o placar, numa altura em que são 20 horas em Portugal Continental e na Madeira, são 19 horas nos Açores. José Pedro Pinto, daqui por mais uns instantes, aí tens no sinal da BTV o Tiago Baleiro.
4: E terá de ser, de facto, bem brifado pelo diretor de comunicação do Vitória. Não que este jogo com o Benfica fosse do denominado campeonato do Vitória. O Vitória luta, acima de tudo, para não descer e é a equipa imediatamente acima da zona de despromoção não direta. Vamos já escutar Tiago Baleiro no sinal da BTV.
5: Cometemos algumas falhas, mas agora vamos continuar trabalhando, que o futuro será promissor, será melhor. E a gente vai construir dia após dia, né, no trabalho, com muita dedicação, muita raça da equipe. A gente vai encontrar o nosso bom de futebol e as vitórias vão continuar a vir.
6: O Benfica tentou pressionar o Vitória muito pelo lado esquerdo, com o Prestiani, com o Sheldrup, com trocas também, com o Pavlidis a cair ali. Que aviso é que tinham para essa hipótese do Benfica atacar mais por ali?
5: Então, a gente sabia que, da qualidade dos jogadores deles, são jogadores muito qualificados, né, sabia da dificuldade, né, mas a gente conseguiu trabalhar em cima, né, com a pressão lá em cima. Agora é manter o nosso foco para o próximo jogo, para conquistar os 3 pontos aí o quanto antes, e a fase vai vir boa, né, vai melhorar cada vez mais, se Deus quiser.
6: O Vitória conseguiu prolongar por muito tempo 1-0, que deixou o jogo em aberto. Faltou ferir o Benfica no último terço, concorda?
5: Sim, faltou, mas a gente teve boa chance, a gente conseguiu criar também o nosso futebol ao longo dos 90 minutos. Então é continuar nessa persistência, que a bola vai entrar e a gente vai encontrar o nosso caminho do bom futebol e com a vitória, se Deus quiser.
6: Muito obrigado, fica feita.
4: Uma coisa é a confiança, outra coisa é a noção da Real. Isso parece faltar a Tiago Baleiro. Quem viu a primeira parte do Vitória, não obstante todas as dificuldades que vem atravessando na temporada, tal como o Paulo Sérgio e o António Tadeia referiram no final da etapa inaugural, o Benfica não jogou contra ninguém. O Benfica não teve adversário nessa primeira parte e o emblema do Vitória ainda representará alguma coisa, creio eu. Vitória é 15º classificado, 5 pontos. Tem apenas mais um de avanço do que o Nacional, que é 16º, está nesse tal lugar de play-off de permanência. Com os mesmos pontos, o Casa Pia, no primeiro lugar de descida direta, e com 3 de avanço face ao Estoril Praia, que segura a lanterna vermelha deste campeonato. Ou seja, está a 3 pontos do último lugar a equipa do Vitória.
1: Olhar Samuel para esta Dall, realidade Zé, do Vitória... Samuel Dall, na zona de entrevistas, sim, rápidas, dentro disso.
4: Sim, já lá vamos. É, já lá vamos a Samuel Dall. Olhar para esta realidade do Vitória e pensar que as coisas podem melhorar. Enfim, na próxima semana, compromisso de Taça de Portugal frente ao Lamelas dos escalões distritais. Vai receber o Marítimo, a equipa do Vitória Sport Clube, no regresso ao campeonato, mas isso será já somente para o final de outubro. Vamos escutar Samuel Dall no sinal da BTV.
7: It's a tough game, it's a tough game. We are back here at home with our fans. It's an amazing feeling to get this win and of course to get this goal. It's not often, but when I do it, it's very nice.
8: And this award is for you. Special night, first goal in this
4: recebe
8: stadium.
4: Prémio,
8: tell me about this moment.
7: It's incredible.
4: É um momento incrível.
7: To get to do this at home with our
4: fazer isto em casa perante os nossos adeptos.
7: An incredible feeling.
4: É um sentimento incrível. E vou recordar isto para sempre.
8: Thursday new match against Celtic.
4: Agora o jogo com o Celtic na Liga Europa.
7: It's like we're used to. It's a tough schedule.
4: Será um calendário muito complicado. Temos de recuperar para estar prontos para essa partida. Declarações rápidas de Samuel Dall no sinal da BTV, ficando também orgulhoso com esse golo com que abriu o ativo aos 24 minutos da primeira parte, nessa vitória 2-0 da equipa do Benfica. E há pouco falávamos da classificação do Vitória Sport Clube. Pois bem, o Benfica regressa ao segundo lugar da tabela classificativa, agora com 19 pontos. Está a 5 do líder Futebol Clube do Porto. Tem mais um do que o Sporting e do que a grande sensação do campeonato até agora, o Santa Clara, que está a fechar o top 4. Temos de falar também do Académico de Viseu, que nesta altura, a esta hora da noite, no final desta jornada 8, que só se vai encerrar oficialmente amanhã com a recepção do Famalicão ao Alverca a partir das 8:15 da noite, mas a esta hora da noite o Académico de Viseu é quinto classificado. E é certo que antes desse Famalicão Alverca teremos o Arouca Estrela da Amadora a partir das 8:30 da noite hoje. Já lá vamos também à Serra da Freita para conferir 11 iniciais e o enquadramento desse encontro com o repórter Bruno Malveira Marques. Espreito o futsal, segunda parte em Oliveira de Azeméis, 14 minutos para acabar. Portugal, insisto, com pé e meio no próximo Campeonato da Europa Feminino. A seleção comandada por Luís Conceição está a bater a Finlândia por 2-0, sendo que também já terminou na segunda liga, jornada 7, a penúltima partida dessa ronda, com o triunfo da Académica frente à União Desportiva de Leiria. Na classificação, a União de Leiria é nona classificada, sendo que a Académica, nesta altura, sobe ao 5º lugar com 12 pontos, está a 5 do líder Lusitânia de Lourosa e está a 2 do Farense, que é a primeira equipa elegível para subir, porque o segundo classificado, o Sporting B, soma 15 pontos, mas lá está, não pode subir de divisão.
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4: Muito bem, Paulo Sérgio e António Tadeia, correndo o risco de vos interromper a qualquer momento para escutarmos Tiago Margarido e também Marco Silva, vamos começar a descaroçar esta vitória do Benfica sobre o Vitória Sport Clube por 2-0.
1: António, 2-0, uma primeira parte, não me recordo há quanto tempo não vi uma primeira parte tão conseguida da equipa do Benfica. Em termos de futebol produzido, obviamente, porque em termos de resultado foi apenas um golo marcado. Foi demasiado futebol para tão pouco pecúlio.
3: Sim, sem dúvida nenhuma, isso é verdade. O Benfica jogou muito do ponto de vista ofensivo na primeira parte. Eu acho que ao intervalo o resultado justo seria provavelmente para aí um 3-1. porque o Vitória, nas poucas vezes que chegou à frente, também podia ter feito um golo, mas vimos um Benfica sempre capaz de meter as suas combinações no último terço, com acelerações e travagens. Enfim, é uma equipa com um ritmo, quando consegue ter aquele ritmo, que tem as suas pequenas pulgas na frente, mete um ritmo alucinante nos jogos, e o Vitória teve de facto muita dificuldade, não só para travar o Benfica quando o Benfica tinha bola, como depois, eu acho que é cometido uma espécie de pânico por ver chegar as vagas sucessivas de ataque do Benfica, não tinha também a tranquilidade para conseguir chegar à frente. Na segunda parte o jogo foi diferente, e portanto eu aqui vou discordar um bocadinho daquilo que disse o José Pedro Pinto. Eu acho que o Vitória só pode melhorar relativamente àquilo que mostrou nesta primeira parte. Não me parece também, enfim, embora as coisas possam dar muita volta ou não a dar, que este Vitória vá no final do campeonato estar a lutar para descer de divisão, porque me parece que é uma equipa que tem futebol para mais do que isso. E a posição neste momento não é boa, mas o crescimento do Vitória da primeira para a segunda parte é assinalável. Eu creio que terá tido que ver sobretudo com a capacidade que o Tiago Margarido há de ter tido dentro do balneário para consciencializar os jogadores, que tinham que ter tranquilidade, não ter medo cénico deste Estádio da Luz, que quando está cheio é um 12º adversário para qualquer equipa que aqui venha jogar. Mas na segunda parte o Vitória conseguiu já dividir muito mais o jogo com o Benfica. E repara, eu tinha dito aqui ao intervalo o Benfica tinha 81% de posse de bola no último terço contra 19% do Vitória. Os números finais foram ainda favoráveis ao Benfica, mas já foram de 69-31. Na primeira parte o Benfica tinha rematado 16 vezes, na segunda rematou 7. O Vitória tinha rematado 3, na segunda rematou 5. Portanto, a segunda parte foi muito mais equilibrada neste aspecto também. O Vitória duplicou as ações na área e o Benfica passou-as para metade da primeira para a segunda parte. Portanto, tivemos uma segunda parte em que, sendo sempre melhor, e mesmo na segunda parte o Benfica foi quem teve as melhores ocasiões para marcar, não obstante aquele cruzamento remate do tal Marcanjo que acabou por acertar no poste da baliza do Samuel Soares, mas o Benfica tem, além do golo do Sudakov, um lance do Echeverri e outro do Prestiani, que podiam perfeitamente ter dado o golo. Acabou por fazer o 2-0 pelo Sudakov, mas o jogo já foi outro, tanto que obrigou o Marco Silva a tomar algumas precauções, e apercebemos disso quando ia entrar o John Duran, na mesma altura em que acabaram por entrar depois o Luque Bacchio e o Sudakov, e aquilo que aconteceu foi que o John Duran acabou por ficar guardado, porque percebe-se, o Marco Silva não podia dar só o luxo de repente sofrer um golo e depois não ter a alternativa de jogar com Duran e Pavlidis na ponta final do jogo, e o jogo naquela altura não aconselhava a que o Benfica metesse dois pontas de lança. Portanto, foi uma belíssima exibição do Benfica, sobretudo na primeira parte. Já pode ter havido aqui alguma reserva por parte dos encarnados na segunda parte, porque vem aí semana europeia, vem aí jogo com o Celtic. Enfim, não é um jogo de um grau de dificuldade extraordinário, mas é um jogo que é importante o Benfica ganhar para dar seguimento à vitória que conseguiu em San Siro contra o Milan. Pode ter havido aqui também alguma consciencialização da equipa do Vitória de que estava aqui para jogar e não apenas para aguentar o embate, mas a verdade é que a segunda parte já foi muito mais equilibrada. Creio que, feitas as contas finais, se justifica perfeitamente a vitória do Benfica por dois golos. Podiam ser 3, eventualmente. O Benfica criou situações para isso, mas também não me parece que pudessem ser muitos mais. E quanto ao Vitória, enfim, eu percebo a lógica. O Vitória está muito mal na tabela neste momento. Já no último jogo, aquilo que se falava era que Tiago Margarido podia ser demitido, mas eu continuo a ver, de facto, e nesta equipa, condições para crescer. É uma equipa que tem bons jogadores, que tem uma ideia positiva do jogo, que eu acredito que as coisas não vão decorrer sempre mal.
1: Sim, é uma equipa que, enfim, eu recordo-me de, no início desta transmissão, ter dado conta desses dados estatísticos. Os dados estatísticos oficiais da Liga, em termos de remates à entrada para esta jornada, davam a Benfica e Vitória Sport Clube de Guimarães como as equipas mais rematadoras.
3: Há aí alguma interferência do facto do Vitória geralmente estar em desvantagem nos jogos e ir para si, ter que ir para cima, ter que rematar
1: mas
3: muito.
1: Mas rematam, não é?
3: Mas remata, não é? E chega lá. E acaba por ser uma equipa que consegue jogar, consegue ter, quando tem o estado de espírito correto dentro de campo, e esta primeira parte de todo não teve, e o Tiago Margarido com certeza há de expressar isso quando falar na flash interview e na conferência de imprensa, aquilo que se viu na primeira parte foi um Benfica absolutamente avassalador, também porque o Vitória não era sequer capaz, nem tentava. O Vitória na primeira parte, aí 1000% de razão em relação àquilo que o Zé Pedro estava a dizer. Na primeira parte o Benfica jogou contra ninguém. Estar lá a equipa do Vitória ou estar em 11 pinos era praticamente a mesma coisa. Na segunda parte já não foi
1: isso. Sim, o Benfica instalou-se nos últimos 30 metros durante praticamente toda a primeira parte. Na equipa do Benfica, e é preciso também sublinhar isso, até porque tu o escolheste como o homem do jogo. A BTV que transmitiu a partida escolheu Samuel Dal, e eu percebo porque marcou o primeiro golo.
3: Sim, porque repara, o facto de eu. O facto do Samuel Dal, muitas vezes, quando é a televisão do clube a dar o prémio, muitas vezes o prémio é dado quase que...
1: Politicamente, não é?
3: Politicamente, sim. O Dal é um jogador que precisa de ser puxado para cima nesta equipa do Benfica. Fez um bom jogo hoje, não vou dizer o contrário. Eu acho que há uma série de jogadores que estiveram bem na equipa do Benfica. Presteni faz um excelente jogo. Rafa faz uma boa primeira parte. Pavlidis, uma boa primeira parte. Sheldrup, igualmente. O Dal também esteve de facto bem, mas eu continuo a achar que para este ano foi o melhor.
1: Mas onde eu queria chegar com esta minha introdução é: há um Benfica do meio campo para a frente e um Benfica do meio campo para trás, que são muito diferentes e que são, enfim, a palavra é minha, assustadoramente diferentes para Marco Silva. Ou seja, há um Benfica do meio campo para a frente que dá garantias de que pode de facto ser uma equipa de grande qualidade, como tem sido até esta altura, mas do meio campo para trás a defesa tem, enfim, dá muito espaço à equipa adversária. É verdade que hoje na primeira parte o Vitória não aproveitou,
3: não conseguiu chegar,
1: mas depois na segunda parte foi conseguindo lá meter a bola.
3: Sim, aquilo que se impõe a esta equipa do Benfica é ter o jogo no último terço, porque enquanto tiver o jogo no último terço não está exposta a erros no seu... E não são só erros, até inclusive há abordagens não tão decisivas como poderiam ser.
4: António?
3: Sim.
4: Deixa-me só interromper, já temos Marco Silva no sinal da BTV. Vamos escutar a análise do treinador do Sport Lisboa e Benfica, vice-líder do campeonato, depois deste triunfo frente ao Vitória.
10: Pela qualidade e pela intensidade que os dois jogadores conseguiram ter no jogo. Vitória vai marcar individualmente praticamente o campo todo, o nosso jogador da posição 10, o Presteni praticamente a ser marcado o campo todo pelo primeiro médio do Vitória, e mesmo assim conseguimos, como falou, criar as dinâmicas suficientes para entre os dois, e algumas vezes com o Dal também criar o terceiro homem naquele corredor. Primeira meia hora muito boa da nossa equipa, esta que é a realidade. Com futebol, boa dinâmica, energia na nossa equipa, menos bons de ação quando perdíamos, e com o jogo todo controlado. E acima de tudo com controle com bola também. Nós chegámos aí no campo ofensivo nos primeiros 30 minutos e conseguimos ser pacientes. Algo que depois, sem nenhuma razão aparente, porque o Vitória não alterou absolutamente nada daquilo que foi o posicionamento e a pressão que fazia, foi-nos faltando em alguns momentos ter paciência com a bola nos últimos 15 minutos da primeira parte, e faltou-nos também na segunda parte, capazes de controlar esses momentos.
4: Estamos a acompanhar a flash de Marco Silva na BTV. Somos alheios à qualidade degradada do som. Provavelmente não se ligou o microfone do técnico do Benfica. Vamos continuar a escutar esta flash interview na televisão oficial do Sport Lisboa e Benfica.
10: Acima de tudo, na primeira, claramente refrescar, eu senti que alguns jogadores sentiram um pouco mais de cansaço do que normal, principalmente os jogadores que acabaram por não ter muitos minutos nas seleções. Os jogadores que eu senti mais, os outros foram jogando, naturalmente foram tendo a capacidade, mas altera-se durante 15 dias, altera-se muito as rotinas, e nós esperávamos um pouco que isso pudesse acontecer. A realidade é que nós conseguimos entrar bem no jogo e depois fomos sentindo isso. Em relação às alterações, O Leandro já tinha cartão amarelo, era importante refrescar ali. Nós sabemos que o Frederic é um jogador mais cerebral, que nos dá um pouco mais de equilíbrio com bola e mais, acima de tudo, mais calma com bola, e nós precisávamos ter calma com bola e ficar com bola em meio campo ofensivo e ter controle do jogo. E depois a questão do Cláudio para nos dar basicamente aquilo que o Prestani também nos estava a dar, mas depois colocar o Prestani mais aberto no corredor e haver aquela ligação com o Cláudio por dentro. Os dois jogadores acabaram por ter um bom impacto, mas rapidamente tivemos que alterar essa ideia com o desconforto que o Bá estava a sentir. O Bá fez um esforço muito grande para estar hoje aqui connosco e poder jogar, fez um esforço enorme e naturalmente ressentiu-se um pouco durante a segunda parte. Tivemos que alterar que era a nossa dinâmica. O Frederic teve que ir para o corredor direito e o Silakov entrou para o segundo médio no nosso triângulo do meio campo e acabou por entrar bem e dar o contributo com o golo, algo que ele andava a procurar há algum tempo e é importante para ele.
11: E a pegar precisamente por aí, para qualquer jogador é importante essa questão de golos e assistências, sobretudo do meio campo para a frente, mas para o Sudakov também, por tudo aquilo que tem vivido ele, o seu país, esse golo pode dar uma confiança extra a partir de agora?
10: Acho que não tenho certeza que irá dar, todos os jogadores precisam de golos e naturalmente o Sudakov e todos aqueles jogadores que jogam na nossa linha mais ofensiva precisam disso e o Sud andava à procura, tem tido algumas boas oportunidades, desta vez conseguiu concretizar num momento importante do jogo. Parabéns para ele, parabéns para a equipa, porque três pontos importantes, voltar a jogar em casa após não muitos jogos, mas após muitas semanas sem estar aqui com os nossos adeptos. Agradecer aos nossos adeptos, mais de 60 mil novamente na Luz, com a equipa. Em muitos momentos, principalmente na segunda parte, não conseguimos controlar tão bem com bola como normalmente gostamos de o fazer, mas a realidade é que praticamente não demos uma oportunidade de gol ao adversário. Há um cruzamento sim na segunda parte, já na fase terminal, em que é um cruzamento e a bola acaba por bater no posto. De resto, o Vitória não tem uma única oportunidade de gol, mesmo nós não conseguindo controlar tão bem o jogo com bola como normalmente o fazemos e queremos, mas não demos praticamente uma oportunidade de gol ao Vitória. Importante ganharmos, importante ganharmos sem sofrer golos, e mais 3 pontos para nós.
11: Muito obrigado. Palavras de Marco.
4: Declarações de Marco Silva, que para já na Flash da BTV não se debruça sobre o próximo compromisso do Benfica para a segunda jornada da fase regular da Liga Europa, na próxima quinta-feira, no Estádio da Luz, frente aos escoceses do Celtic. Aguardamos por Tiago Margarido, ele que ainda não apareceu na zona de Flash Interview. Recordamos que para Tiago Margarido a vida esteve já mais complexa. No último compromisso da equipa do Vitória chegou a aventar-se essa possibilidade de Tiago Margarido sair do comando técnico dos vimaranenses. Para já mantém-se, nova derrota, e aí está justamente o homem de quem se fala, Tiago Margarido, preparado para falar no sinal da BTV. Esperamos agora com qualidade de som condigna para os protagonistas. Vamos escutar o técnico do Vitória depois desta derrota 2-0 no Estádio da Luz, sobre, neste caso, perante o Benfica, para a jornada 8 da Primeira Liga do Futebol Português.
12: O facto do Benfica teve uma entrada fortíssima, algo que nós já estávamos à espera. Vieram de um resultado menos bom, então esperávamos uma entrada muito forte. A verdade é que surpreenderam-nos na questão do jogo interior que exploraram. Muitas dinâmicas de ser o homem, fundamentalmente bom. Bola no Prestiano, deixar de frente para o Palhinha, bola para o Pavlidis, também conseguia deixar de frente. Isso foi-nos criando algumas dificuldades e penso que nós demoramos a encontrar-nos no jogo. Penso que os primeiros 20 minutos, os primeiros 25 minutos, até o gol do Benfica, o domínio foi óbvio. Depois disso fomos crescendo, fomos conseguindo ter mais bola num ou noutro momento, e a equipa foi ganhando confiança. A segunda parte penso que é totalmente distinta. Penso que na segunda parte já conseguimos estancar essa questão de jogo interior que na primeira parte nos criou dificuldade. Conseguimos aí ter mais bola, fazer mais aquilo que é o nosso jogo, e dividimos, na minha opinião, bem a segunda parte. Penso que o golo do Benfica acaba por sentenciar e fez com que nós animicamente fôssemos um pouco abaixo, mas até lá penso que o jogo estava em aberto, estava a ser disputado, estávamos a conseguir pôr em prática o nosso jogo, e acho que o golo acaba por surgir num momento de injustiça, porque sentia que o Vitória estava bem, estava num ou outro momento por cima e podíamos chegar eventualmente ao empate. Acaba por ser esse golo que dita o desenrolar do jogo.
11: O Marco Silva referia que o Benfica até nem controlou muito o jogo com bola como gostaria ou como já fez. O que é que falta depois ao Vitória para rematar de forma enquadrada? O Vitória acaba por acaba este jogo sem fazer qualquer remate enquadrado.
12: Nós tivemos uma bola no posto. Penso que podemos considerar esse um remate enquadrado. Corrija-me se estou enganado.
11: E também em relação à Vitória, o Vitória acaba só por ter uma vitória até ao momento no campeonato, mas também enfrenta muitas equipas da parte de cima da tabela. Sendo que também pelas demonstrações de hoje que a equipa está no caminho correto para o futuro.
13: Nós estamos de certeza absoluta no caminho certo. Nós estamos desde então, desde o início da época, a construir uma equipa praticamente do zero. Temos jogos, como já disse, N vezes, em flash e conferências, onde fomos superiores e merecíamos ter ganho. Nós, a este momento da época, merecíamos ter mais pontos que os que temos, isso é factual. E temos que continuar a insistir no nosso processo, a melhorar aquilo que, obviamente, não tínhamos estado tão bem, que eram questões de finalização e do último terço. Trabalhamos muito neste interregno, essas variantes do jogo, e acredito que já vamos dar uma resposta fortíssima a esse nível, agora para a Taça de Portugal e depois no jogo contra o Marítimo.
14: Muito obrigado, palavras.
4: Declarações de Tiago Margarido, otimista, como António Tadeia, e também a considerar que a bola no poste já na compensação, com o resultado fechado, acabou por ter o seu papel naquilo que é um balanço até de veras positivo do técnico do Vitória Sport Clube.
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4: Temos emissão até às 21h, todo o tempo do mundo para ainda escutarmos certamente Marco Silva na sala de imprensa do Estádio da Luz, mas para já, e deixando o Paulo Sérgio e o António Tadeia também em suspenso para a análise final desta vitória do Benfica, vou até à Serra da Freita porque o último jogo de hoje, na jornada 8 da Primeira Liga, opõe o Arouca ao Estrela da Amadora. Estamos na contagem decrescente para essa partida. Muito boa noite, Bruno Malvena Marques. Arranca às 20h30 da noite. Um abraço.
16: Boa noite, José Pedro Pinto, um abraço. Novo treinador, novas ambições e uma missão imediata, voltar a ganhar. É assim que o Arouca se apresenta na recepção ao Estrela da Amadora neste que é o penúltimo encontro da 8ª jornada da Primeira Liga. Os Lobos de Arouca estreiam Vítor Severino no comando técnico depois da saída de Vasco Seabra para o Rio Ave. O novo treinador tem pela frente uma equipa que não vence há 3 jornadas e que procura inverter o ciclo negativo. Do outro lado, o Estrela da Amadora, orientado por Pepa, quer reagir à primeira derrota no campeonato. Apenas um ponto separa os dois conjuntos, o Arouca soma 11, o Estrela 10 pontos, num duelo em que as equipas procuram reencontrar o caminho dos bons resultados. Num relevado excelente, o técnico Vítor Severino faz apenas uma alteração face ao último jogo de Vasco Seabra. Abra em Alvalade, empata 2 bolas, saída de Mateo Flores para a entrada de Pablo Gonçalves. Arouca com Derro à barreira na baliza, quarteto defensivo com Lebedenco à esquerda, o capitão Tiago Gaio à direita, José Fontana e Ravi Sanches formam o duo defensivo de centrais, meio campo para Taishi Fukui, Espan Vani e Pablo Gonçalves, frente de ataque com Naís Joarrá, Alfonso Treza e Ivan Barbero. Pepa, depois da derrota por 2-0 em casa com o Académico de Viseu, promove também uma alteração, saída do central Bernardo Chapo para a entrada de Luan Patrick. O guarda-redes é Léo Link, um quarteto defensivo com Rafa Soares à esquerda, Max Scholes à direita, centrais o capitão Stefan Lekovic e Luan Patrick, meio campo para Edi Dué, Santiago Serra e Zvonarek, ataque entregue a Abraham Marcus, Yanis Stoica e Leandro Antonetti. O árbitro viajou desde a capital, Luís Filipe, vai ter na videoarbitragem Cláudia Ribeiro. Pouco público para este Arouca, Estrela da Amadora.
4: E com som digno de discoteca, com boa música na Serra da Freita, Bruno Malvena Marques, vamos voltar aí até ao final desta emissão mundial de desporto, que, recordo, vai fechar às 21h, às 20h30, principia esse Arouca Estrela da Amadora. 2 notas antes de voltarmos à luz, mantém-se a vantagem de Portugal em Oliveira Dias Mais, agora no futsal, com esse pé e meio e carimbo praticamente selado para o apuramento rumo ao próximo campeonato da Europa, que terá lugar em março na localidade de Osijek, na Croácia. Portugal está a vencer a Finlândia por 2-0, seleção feminina a caminho desse campeonato da Europa. Faltam 5 minutos para acabar a partida em Oliveira de Azemais. De volta ao futebol, joga-se para a Série A italiana e nesta altura, com 39 minutos da primeira parte, Cagliari 1, Juventus 0. Francisco Conceição, titular na Juve. Zé Pedro, ex-defesa do Futebol Clube do Porto, titular na formação do Cagliari, que está na frente do marcador, marcou o filho de Paolo Maldini, neto de Cesare Maldini. Falamos de David Maldini.
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4: 8 horas e 25 minutos em Portugal Continental e na Madeira, menos uma nos Açores. Paulo Sérgio e António Tadeia, vamos continuar a vossa análise. Assim que tivermos Marco Silva na sala de imprensa do Estádio da Luz, interromperei para escutarmos o técnico do Benfica.
3: E olha, só para não te chateares comigo, deixa-me dizer-te...
4: nunca me chatei.
3: agora o Tiago Margarido não tem razão nenhuma. O remate oposto não é um remate enquadrado. Estava aqui a ouvir com toda a atenção e de facto...
4: Essa é outra, sim.
3: O Vitória não fez um único remate enquadrado durante o jogo todo.
4: Mas gosto sempre de divergir de opinião contigo. Siga.
3: Eu sei.
14: Bem, se fosse só com ele, já não era mau, é?
4: Concerto de violino nesta hora.
14: Estou-me a lembrar das épicas discussões com Luís Cristóvão, por exemplo.
4: Sim,
14: não,
4: mas
14: é,
4: nós temos
14: não
4: uma coisa,
14: é comigo,
4: nós temos uma coisa um
14: de...
4: com o outro, é? Nós temos uma coisa aos dois.
14: Pronto,
4: é
14: cada um...
4: ninguém se meter.
14: Pronto, não me meto nada. Estou apenas a constatar um facto. António, estávamos a falar da questão
3: defensiva do Benfica.
14: Este Benfica é um Benfica... Eu não queria usar o termo, mas parece-me ser um Benfica altamente desequilibrado entre aquilo que é capaz de fazer do ponto de vista defensivo e aquilo que faz do ponto de vista ofensivo.
3: Sim, sobretudo, eu ia dizer antes de começarem as flash interviews dos treinadores que esta equipa do Benfica, o melhor que tem a fazer é mesmo ter a bola na frente, porque quando tiver a bola na frente não é exposto às dificuldades que tem quando o adversário consegue levar a bola para perto da sua grande área. Ainda hoje vimos isso, o Vitória não precisou de ter muito volume de jogo, é verdade que não meteu nenhum remate em quadrado. Mas lá está, aí se os remates vão para fora ou para dentro, já não tem a ver com o Benfica, tem a ver com o aproveitamento que os adversários fazem das situações. Agora, aquilo que nós podemos tentar perceber é que o Vitória, em 8 remates que fez, 6 deles foram feitos dentro da área. E o Benfica, com o volume de jogo que teve, permitir que o adversário remate 6 vezes dentro da área, enfim, é algo que eu acho que é preocupante na perspectiva da equipa do Benfica. E isto é porque, enfim, temos uma série de justificações possíveis. Uma delas, o excessivo balanceamento ofensivo da equipa do Benfica, que mobiliza os laterais, e ainda há bocado ali o Marco Silva falava muito na dinâmica do terceiro homem em cada corredor. Já num jogo anterior do Benfica aqui falei nisso, o Benfica mete sempre um triângulo em cada um dos lados, envolvendo o médio interior, o extremo e o lateral. Há um que fixa, um que vai por fora, um que vai por dentro, são sempre 3 para criar dúvidas de marcação ao adversário ou dúvidas de ocupação de espaço ao adversário e conseguir sempre soltar um homem ou no meio espaço ou por fora ou por dentro, há sempre uma grande mobilização ofensiva dos laterais, portanto pode ter que ver com isso, pode ter que ver com o facto de os centrais serem, regra geral, jogadores mais fortes em construção do que em destrução. Circati é um bocadinho em contraciclo aí, porque Tomás Araújo e Langlet são 2 centrais que não são assim tão fortes no choque. Circati já o é, mas depois de Circati não é um jogador tão forte em termos de criação, e hoje se o Benfica teve o volume ofensivo que teve, foi muito também porque não dependeu muito dos centrais para iniciar a construção. E pode ser ainda por uma questão de, não sendo os jogadores maus, que não o são, não estarem muito propensos àquilo a que no futebol se chama encostar o cabedal, não é? Portanto, muitas vezes aquilo que se vê é que o Benfica não faz os encurtamentos que tem que fazer no plano defensivo. É por isso que vai sofrendo golos e é por isso que hoje, até ao 2-0, com tudo aquilo que o Benfica já tinha criado, o jogo pareceu estar sempre aberto.
14: Outra das dúvidas que tenho, depois de ter visto este Benfica Vitória Sport Clube de Guimarães, é o que fazer com o Orsnes.
3: Pois, eu creio que hoje o Orsnes só entrou para o lateral direito, porque, e o Marco Silva disse isso também, porque o Bas estava em dificuldades. O Bas esteve parado durante algum tempo, não terá tido a capacidade e o pulmão para 90 minutos de altíssima intensidade. Agora, creio também que o Orsnes neste Benfica vai ser interior direito e que mais cedo ou mais tarde o Leandro Barreiro vai acabar por saltar das primeiras escolhas. Verdade seja dita, se o Benfica tiver, como eu estou em crer que vai ter, uma carreira longa na Liga Europa, vai ter sempre jogos para toda a gente e portanto não vai faltar essa possibilidade. Vamos imaginar que o Benfica faz este ano, pelo menos na fase de Liga da Liga Europa, uma gestão do seu plantel um pouco semelhante àquela que o Porto fez na época passada, porque os adversários não são de todo fortes, o adversário mais forte já foi, ainda por cima, que era o Milan. Esta equipa do Celtic, convém que as pessoas...
14: E aí fez 8 alterações, ou 9 alterações,
3: verdade,
14: não é?
3: Mas esta equipa do Celtic, convém que as pessoas tenham noção disso, não tem nada a ver, o futebol escocês hoje em dia não tem nada a ver com aquilo que já foi em tempos não tão próximos assim, vamos
14: sim,
3: falar.
14: 25 anos,
3: sim,
14: 30 anos
3: para aí, nessa altura os escoceses batiam-se connosco com as nossas, neste momento não têm qualquer possibilidade de o fazer e portanto acredito que entre campeonato e Liga Europa o Benfica vai acabar por encontrar a maneira de mobilizar muita gente que não vai estar se calhar naquele 11 principal de Marco Silva, e há casos que são flagrantes, por exemplo, Yon Duran é um jogador que há um ano e meio levou o Al Nassr a pagar 70 ou 80 milhões de euros por ele. Portanto, o Benfica tem aqui um jogador...
14: E até houve um podcast agora nesta paragem para as seleções, um podcast engraçado, houve um colega dele que lembrou que ele comprou a Colômbia praticamente
3: sim,
14: toda, não é?
3: Sim. O Benfica tem aqui um jogador de 70 ou 80 milhões que é suplente. Enfim, é um jogador que eu admito, eu quando percebi que Duran vinha para o Benfica...
14: Capaz de hoje valer aí o quê? 25?
3: Sim, eventualmente. Também é bom que se diga que o valor que foi pago por ele na altura foi um valor completamente fora da caixa e só compreensível no futebol saudita quando eles perdem a cabeça. Mas quando o João Duran veio para o Benfica, que é um jogador de inegável qualidade, uma capacidade de finalização extraordinária, uma potência de remate acima da média... mas também alguns problemas disciplinares por onde foi passando, portanto assim é que não se afirmou na Turquia, não se afirmou na Rússia, está a caminho se calhar de não se afirmar no Benfica, porque o titular é claramente Pavlidis. Aquilo que eu pensei foi, vai ser preciso encontrar maneira deste homem jogar, até para não ser um elemento de estabilização dentro do balneário. E portanto a Liga Europa pode servir muito para isso, pode servir para que jogue Duran, pode servir para que joguem dos que não foram titulares hoje, Echeverri, Sudakov, o próprio, enfim...
14: El Caruani, sim, foi muito elogiado ontem, verdade, na conferência de imprensa de Marco Silva.
3: É o Caruani, Banjaki, enfim, a única posição em que o Benfica está um bocadinho mais descalço é na zona dos centrais, em que me parece só tem mesmo 3, mas acredito que entre a Liga Europa e campeonato possa haver essa gestão. Agora, se falarmos naquilo que é o 11 de gala do Benfica, eu creio que ele vai ter Orsnes como médio interior direito.
4: António Paulo, deixem-me só interromper para passarmos rapidamente pela Serra da Freita. Já começou esse Arouca Estrela da Amadora, Bruno Malvera Marques.
16: Primeiros 2 minutos e meio da partida, o primeiro sinal positivo do Estrela da Amadora, já conseguiu conquistar um primeiro pontapé de canto logo nos instantes iniciais, no entanto ainda sem oportunidades de perigo para já, mantém-se o nulo, Arouca 0, Estrela também 0.
4: Jogo que continuamos a acompanhar com o Bruno Malvera Marques. Luz.
14: António, o Benfica joga na quinta-feira com o Celtic e pegando naquelas tuas primeiras palavras na análise que estavas a fazer, Celtic será um bom adversário para a segunda jornada para o Benfica, tranquilamente. Uma equipa do Benfica diferente daquela que jogou hoje, uma equipa com gente, um bocadinho à semelhança do que aquilo que aconteceu em Milão. Gente que possa também tirar partido de jogar 90 minutos e, portanto, tem um adversário, eu iria dizer tenrinho, mas um adversário de um outro nível, que pode vir aqui ao Estádio da Luz permitir que o Benfica também faça uma boa exibição, esses outros jogadores façam uma boa exibição frente a este Celtic de Glasgow, que não tem nada a ver com aquilo que era a equipa de há 25, 20 anos atrás.
3: Sim, houve ali um período em que o Celtic cresceu, ganhou uma série de campeonatos consecutivos. Agora a equipa do Celtic esteve para mudar de treinador, o veterano Martin O'Neill, que voltou depois daquilo que foi a confusão tremenda da época passada, em que o Celtic teve, se não me engano, 4 treinadores durante a temporada. Aquilo que aconteceu foi que depois de 3 derrotas a administração acabou por segurar o treinador. Neste fim de semana o Celtic ganhou, salvo erro, ao Motherwell por 2-0, mas lá está, é campeonato escocês. O Celtic perdeu em casa com o Ferencváros da Hungria na primeira jornada da Liga Europa. É uma equipa que não tem nem pouco mais ou menos o nível suficiente para fazer sombra a este Benfica. Porque é um Benfica que
14: esteja
3: está...
14: este ou com outros nomes, não é?
3: Sim, é um Benfica a jogar assim. E eu acho que o Benfica pode jogar assim mesmo sem estes nomes. Há aqui dois ou três jogadores que são nucleares, que são fulcrais, que se eles saem nota-se imediatamente a diferença.
4: Não percas o andamento porque temos golo em Arouca. Bruno Mávara Martins.
16: Na resposta da formação da casa, um cruzamento em antecipação do lado esquerdo de Naís de Joarrá para a grande área e de cabeça imperial Ivan Barbero a colocar a bola no fundo da baliza de Léo Link e a fazer o quinto golo no campeonato para o avançado espanhol do Arouca. Arouca na frente do resultado, Arouca 1, Estrela 0.
4: Entra bem Vitor Severino no comando técnico do Arouca, já com o primeiro golo dentro dos 5 minutos inaugurais. O Arouca a vencer o Estrela da Amadora por 1-0. Já terminou também para a seleção feminina de futsal. Aproveito a embalagem porque Portugal acaba de fazer o 3-0 e também soa o apito final em Oliveira de Azemães. Golo de baliza a baliza da guarda-redes Ana Catarina. Portugal 3, Finlândia 0. Portugal está no Campeonato da Europa de Futsal na vertente feminina. Menina, esse europeu que, recordo, vai ter lugar na Croácia em março, na localidade de Osijek, e o qual certamente a Antena 1 vai acompanhar par e passo.
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4: Enquanto não temos Marco Silva na sala de imprensa da Luz, António Tadeia, Paulo Sérgio.
14: Preciso não esquecer que esta seleção de futsal é vice-campeã do mundo, só derrotada pela equipa do Brasil. António, quais são os três elementos fundamentais na equipa do Benfica?
3: Eu não disse três, mas se quisermos, para o futebol que a equipa joga, eu diria Pavlidis, Prestiani e eventualmente até o Tomás Araújo. Para a equipa, para o futebol ofensivo, que o Palhinha é importante na medida em que permite que a equipa apareça a jogar como apareceu hoje na segunda parte, com dois médios interiores de grande tendência ofensiva. Mas o Tomás Araújo é um jogador que mete passos desde trás, é daqueles que é capaz de pôr a equipa a jogar desde trás, e isso é muito, muito importante também.
14: Mas há que fazer esse balanço, esse equilíbrio entre a parte defensiva e a parte atacante, não é?
3: É evidente que sim,

0: e um médio defensivo capaz de ganhar a titularidade, e esse veio, foi o João Palhinha. Falta perceber até que ponto é que o João Palhinha pode compensar a ausência desse defesa central, por ser um jogador com essa capacidade de ganhar bola aérea, de se impor nas bolas paradas defensivas. Enfim, o primeiro jogo de campeonato, um empate aqui contra o Académico de Viseu, com uma exibição ofensivamente extraordinária, mas defensivamente catastrófica, deu um bocadinho o mote para aquilo que podia vir a ser a época do Benfica nesse ponto de vista, mas a equipa, a verdade seja dita, melhorou depois no aspecto defensivo, embora não seja ainda hoje esse o seu principal jardim.
1: Muito bem, dentro de instantes conto a termos Marco Silva, que já chegou à sala de imprensa aqui do Estádio da Luz, para que possamos ouvir a conferência de imprensa do treinador do Benfica.
2: Vamos já tentar escutar o técnico do Benfica na sala de imprensa, para escutarmos a análise do treinador do Sport Lisboa e Benfica. Esta vitória frente ao Vitória Sport Clube. Vamos picar à boleia da BTV essas declarações do técnico do Sport Lisboa e Benfica, Marco Silva, ele que já fala nesta altura, depois do triunfo que coloca a equipa do Benfica de novo nesse segundo lugar do campeonato, só atrás do líder Futebol Clube do Porto.
3: Era sempre no meio campo ofensivo, porque começámos a tomar decisões que não eram as melhores em muitos momentos, e por isso mesmo perdemos algum controle e não fomos tão acutilantes como tínhamos sido naquela meia hora. Acontece, nós marcando um ou dois gols naquele momento, praticamente tiramos o acreditar ao nosso adversário, como deverias ter feito, não o fizemos, com o zero há sempre o acreditar. E a segunda parte foi diferente, perdemos muitas bolas sem razão, não havia razão para perdermos tantas bolas, o Vitória não mudou absolutamente nada na sua pressão, tínhamos sempre um dos médios como jogador livre, e era o que tínhamos de fazer, ir encontrar sempre aquele jogador livre, tínhamos sempre 3 contra 2 no corredor central, e era o que tínhamos feito, fizemos bem na primeira parte, deixámos de o fazer muitas vezes na segunda, e por isso mesmo começámos a alterar com a entrada do Fred e do Cláudio para nos dar um pouco mais de qualidade com bola ao Cláudio. Nós sabemos que o Leandro nos dá isso também, mas é um jogador depois mais de chegada de uma segunda linha à área, onde é muito forte. Queríamos ficar um pouco mais posicionais com o Frederic e com o Cláudio, acabaram por ter um bom impacto, mas depois com o desconforto do Bá, tivemos que alterar novamente aquilo que tinha sido o meu pensamento para aquele momento, e tivemos que mudar, acabar o jogo com o João, com o Sudakov e com o Cláudio num triângulo do meio campo. Sudakov acabou por ter um impacto com o gol que fez, importante para ele, importante para a equipa, mas muito importante para ele. Basicamente a segunda parte não foi ao nível que nós podemos fazer e devemos, porque temos qualidade para fazer, controlar o jogo com bola, não permitimos tanta posse ao nosso adversário, mas a realidade é que o Vitória não tem uma oportunidade, se podemos considerar num cruzamento do corredor lateral, que é um cruzamento e a bola acaba por bater no posto, o resto não tem um único remate enquadrado. Importante ganharmos neste regresso do campeonato, na Luz, sem sofrer gols, ainda mais importante, e praticamente sem conceder uma única oportunidade ao adversário. E repito, como meia hora na primeira parte, no começo do jogo, de grande nível, depois podemos e devemos fazer melhor.
4: RTP. Marco, boa noite.
3: Boa noite.
4: Para a RTP. No final viu a dar alguns autógrafos ali a adeptos que estavam ali perto, vi também aquela fase final em que deu uma espécie de volta de honra com a equipa, notou-se também muita comunhão já dos adeptos com a equipa, como sublinhou. E, olhando para isso tudo, eu queria lhe perguntar muito diretamente se acha que já conquistou por completo os adeptos do Benfica.
3: Eu como profissional de futebol e como treinador, eu tenho que convenci hoje porque ganhei, amanhã tenho que convencer outra vez, ou na quinta-feira tenho que convencer outra vez. Esse é o meu trabalho, é a forma como encaro o meu dia-a-dia. O futebol é tudo muito volátil, eu não penso muito nessas questões. É óbvio que é importante, não vou esconder aqui que não é importante. Foi uma das dos meus primeiros objetivos quando cheguei, é ter a capacidade dos nossos adeptos conhecerem aquilo que é o nosso desejo, a nossa capacidade de querer sempre mais, a nossa capacidade de fazer jus à camisola que vestimos. Isso é algo que é inegociável, não há de outra forma. Podemos jogar melhor ou pior, mas há coisas que são inegociáveis, e quem está do outro lado reconhece, quem vê o Benfica e quem ama realmente o clube reconhece quando os jogadores dão tudo. Isso não há que apontar absolutamente nada, tem sido uma equipa sempre com uma determinação muito grande, com uma atitude muito grande, e felizmente para nós e para mim, que esse é o meu trabalho também, com uma identidade clara e com

0: boas exibições, porque também é importante para nós, não é só o ganhar. Se pudermos aliar algo que é fundamental no futebol, na minha opinião, é ter uma identidade clara, e isso foi um objetivo também desde que cheguei. Em relação ao convencer ou não, eu sei perfeitamente que o meu trabalho exige a cada dia convencer os meus jogadores daquilo que é o melhor para nós enquanto equipa, e depois no jogo seguinte convencer os nossos adeptos também, e se tentarmos ser melhor que os nossos adversários. Não é algo que me faça pensar muito, sinceramente, porque eu sei que se conseguir dar o meu melhor, irei dar sempre, e se conseguir convencer os jogadores daquilo que é o que nós queremos para a equipa, eu acredito sinceramente que os adeptos vão estar satisfeitos connosco.
1: Sport TV.
2: Boa noite, Marco, aqui João Castro em direto para a Sport TV. Queria lhe perguntar, em torno de Sudakov, a importância também da estreia a marcar esta temporada, ele que foi muito criticado também no arranque da época, e já agora o porquê de Orsos não estar no 11 inicial?
0: Uma decisão de nossa, não houve aqui nenhum aspecto. O Frederick, contando com o jogo com o Milan e depois o jogo do fim de semana que nós jogámos também antes da paragem das seleções, acaba por jogar em 19 dias 6 jogos. Não estou em erro, 20 dias praticamente, acabou por jogar 6 jogos, ou 21, não tenho bem o número em mente. Chegou da seleção, treinou bem, a um momento ou outro sentiu um pouco mais cansado, e foi uma decisão não só técnica, houve algumas questões também que tivemos que avaliar, a situação de não termos também um lateral direito no banco, com algumas situações também com o Bá, não termos um central que possamos adaptar à direita também. Muitas situações estiveram envolvidas na decisão que tomámos, e ainda bem que tomámos, porque acabámos por precisar dele não só para o meio-campo, mas também para acabar o jogo no corredor direito. Foi uma decisão dentro daquilo que era a estratégia para o jogo, dentro daquilo que foram os últimos dias também de plano para o jogo em termos de treino, simplesmente isso. Felizmente para nós, ele acabou por jogar bastante no último mês e está mais do que preparado para dar aquilo que nós precisamos dele.
2: E a importância também do gol
0: do Suda? Muito importante. Vocês têm-me vindo a perguntar muitas vezes quando ele jogava sobre a questão das assistências e dos golos. Hoje jogou muito menos tempo e acabou por fazer um golo. O futebol tem destas coisas, mas um golo muito importante para a equipa, porque acabou por praticamente cimentar aquilo que era a nossa superioridade durante o jogo, o 2-0, praticamente acabar com o jogo naquele momento. E depois para ele é muito importante. Andava à procura deste momento já há algum tempo, teve algumas oportunidades para o fazer, conseguiu fazer hoje, e acaba por ser, não um alívio, mas um momento importante para ele, e esperamos que mais possam vir, porque é muito importante para um jogador que joga naquela posição poder ser decisivo.
1: SIC.
3: Marco Silva aqui, Bárbara Simões Juntos para a SIC. Teve muitos dias para trabalhar com jogadores que normalmente não têm assim muitos minutos. Vimos hoje o Echeverria ter alguns minutos. Para o próximo jogo podemos ver alguma revolução no 11 e ver esses jogadores que trabalharam agora consigo nestes últimos dias em que os clubes pararam para as seleções?
0: Poderá ser possível. Neste momento, não, a decisão que tomámos já e rapidamente foram alguns jogadores que podem ter alguns minutos amanhã na equipa B que irão jogar, mas jogadores que estão na idade de poder jogar, para lhes dar uns minutos também, e depois a partir dali iremos começar a preparar o jogo de quinta-feira. Poderão existir, como vocês sabem, depois também não temos jogo no fim de semana, portanto será uma semana de quinta a quinta, depois será uma semana limpa para nós para prepararmos o jogo seguinte. Portanto, iremos ver, analisar os jogadores, analisar o jogo também, analisar o nosso adversário, e depois iremos tomar decisões. Em relação à questão do Cláudio, foi importante para ele os momentos que teve connosco, mesmo com 5, 6 jogadores e um ou outro jogador estiveram mais condicionados, acabámos por ter a capacidade, com alguns jovens da equipa B, de ter a capacidade de lhes dar aquilo que nós queríamos em termos de treino, e depois com o jogo também que fizemos durante a paragem à porta fechada, foi importante para ele. Entrou bem no jogo, deu dinâmica à equipa, sentiu-se depois, porque quando entrou teve ali 3 ou 4 momentos de intensidade, velocidade, e muitas vezes quando entras no jogo, se tiveres 3 ou 4 momentos, por vezes os jogadores sentem mais, sentiu um pouco mais fatigado após 3 ações muito intensas que ele teve. É normal para quem vem do banco aquele impacto, mas acabou por ser importante no gol que fizemos, na assistência. Teve uma grande oportunidade num excelente movimento em que ele é muito forte naquele tipo de movimentos, numa grande bola do Tomás, e é isso que nós pretendemos dele. Naquele espaço ele acaba por ser forte, tem capacidade técnica, e com mais jogo e com mais tempo connosco vai melhorar.
1: CMTV.
4: Boa noite.
0: Boa noite.
4: Pedro Neves de Sousa, CMTV. Viu no final do jogo, à parte, a falar com o Prestiani, uma longa conversa, passou-se alguma coisa com o jogador? Não. Algum desgaste físico? Ou se podia contar o que é que se passou? E durante o jogo também viu a criticar muitas decisões, principalmente disciplinares do árbitro. Normalmente era quando os jogadores do Benfica sofriam faltas e os jogadores do Vitória não levavam amarelos. Como é que viu a arbitragem do jogo?
0: Vocês vão ver a protestar quando são faltas nos jogadores do Benfica. Isso, se forem faltas nos jogadores do Vitória, não vou protestar. Não vou ser honesto convosco, isso não vai acontecer, de certeza. Não, mas é a emoção do jogo. E eu sei porque é que vocês... Sim, mas isso não, felizmente hoje não aconteceu nada disso no jogo, portanto não deste jogo, tirando essas questões disciplinares que falou, e acho que é claro, há dois, três momentos que os jogadores que existiram faltas que teriam que ser amarelo, isso parece-me óbvio. Se eu protestei mais ou menos, não me lembro, sinceramente, posso ter, vocês sabem, já reconheci isso. No banco tento jogar o jogo com os meus jogadores e sou emocional naquele momento, tento controlar-me, por vezes não consigo e sou o primeiro a penitenciar-me por isso, e não vou estar aqui a fazer um papel que não é o meu. Por vezes sou um bocado, em bom português, um bocado mais chato daquilo que deveria, mas eu reconheço isso. Por vezes tento não conseguir controlar, mas não é fácil quando vemos algumas coisas também que não nos agradam assim tanto e que podem ter alguma influência naquilo que são as minhas reações, mas neste momento já estou mais calmo e reconheço isso também. Em relação ao que falou de mãos, de outras coisas mais, eu não... Se falou é porque algo se passou. Em relação aos amarelos que me está a perguntar, é porque também algo se passou e vocês também tiveram mais oportunidades do que eu de ver todas as imagens. Simplesmente isso. A primeira questão do Prestiani. Sim. Sim. Não, mas nada. Felizmente está tudo bem com ele. Teve mais um grande jogo da parte dele. Foi uma conversa normal. Estávamos até a comentar algo, principalmente nos nossos últimos 15, 20 minutos, em que tínhamos que ficar mais com bola. Teve muito mais a ver com questões táticas do jogo do que propriamente com outras questões. Mas também falei com o John Duran antes, falei com o Suda depois. Aproveitamos aquele momento, já que damos ali um bocado quase uma volta olímpica, e é importante conseguir passar algumas mensagens aos jogadores que estou a sentir naquele momento ou que aconteceu no jogo. Vou acabar por fazer simplesmente isso, e a conversa com o Prestiani acabou por ser mais longa porque ele gosta de ficar para o fim, gosta de conversar comigo, simplesmente isso.
5: Ao lado, CNN.
6: Boa noite, Mister Francisco Filipe, para a CNN. Queria-lhe pegar um bocadinho, foi uma paragem de seleções um pouco mais longa. Sente que a equipa, por um lado, se sente que a equipa está melhor, ou se sente que a equipa está pior, ou se, por outro lado, esta paragem até foi benéfica, dado que deu para introduzir alguns jogadores para esta nova fase, sendo que tem agora uma equipa com mais profundidade do que a que tinha há duas semanas?
0: Não, foi benéfica só pela questão do Sofian, do Cláudio. Infelizmente, durante a paragem não conseguimos dar também o jogo ao Duran, porque sentiu um desconforto. Foi benéfico para esses jogadores, para o próprio Manu também, para alguns jogadores que ficaram connosco, foi a única questão benéfica, porque para nós não foi bom. E disse ontem na antevisão, depois do resultado negativo que tínhamos tido, o pior que nos podia ter acontecido é ter uma paragem, porque resultados negativos para nós têm peso muito grande e têm que ter, e temos que os sentir, porque não pode ser uma normalidade. Imaginem ficar quase três semanas sem ter a hipótese de jogar novamente, com o apoio dos nossos adeptos e conquistar mais três pontos. Portanto, teve um peso e a equipa não melhorou. Quando nós temos 14 ou 15 jogadores fora e não temos a oportunidade de treinar com eles, sinceramente é impossível a equipa melhorar. Eu hoje senti alguns jogadores com um cansaço diferente do que têm sentido em alguns jogos nossos, porque para os jogadores que vão à seleção e acabam por jogar, não se sente tanto. Para quem vai e não tem praticamente minutos ou joga muito menos, estamos a falar de duas semanas em que as rotinas são completamente diferentes, mas isso não há nada a fazer, é o que é. Mas outros aspectos importantes daquilo que é o nosso jogar não estão tão enraizados porque não treinamos diariamente naquilo, mas é o que é, é o calendário, e nós sabemos que isso é assim mesmo. É importante nestes momentos após seleção ter conseguir vitórias de uma forma clara, ainda melhor, sólidas, sem sofrer golos, e foi isso que conseguimos. Mas respondendo diretamente, não, a equipa não está melhor do que estava há 15 dias atrás, de certeza que não. Os jogadores ficaram connosco, esses sim tiveram algum tempo ou mais tempo para trabalhar connosco e conhecem mais aquilo que é a nossa identidade.
7: Última questão lá atrás, TSF.
8: Boa noite, Marcos Silva, Rita Silva Vieira, em direto para a TSF. Quando joga com esta dupla de centrais, o Cercati e o Tomás Araújo, queria perceber porque é que escolhem jogar com o Tomás à esquerda. E só em relação ao Bá, percebi que antes do Bá sair, trocou algumas palavras com ele. Ele ressentiu-se da lesão? Ou o que é
0: não,
8: que aconteceu?
0: Não teve nada a ver com a lesão. Ele estava-se a sentir com pouca energia, a sentir um bocado de fadiga também na coxa. Não interessa o porquê, felizmente está tudo bem, mas o Bá ontem teve um dia muito difícil e há que dizer novamente e expressar o meu sentimento e o nosso sentimento enquanto clube para o seu profissionalismo, para a capacidade e resiliência que mostrou para estar aqui connosco hoje e ajudar a equipa, sabendo que também tínhamos um problema com o Banjac, e ele disponibilizou-se totalmente para estar com a equipa esta noite. Sentiu-se com pouca energia, porque não foi um dia, uma noite normal para ele. Simplesmente isso, algum desconforto na coxa, e decidimos fazer a alteração. Ele, antes de sair, acaba por me dizer isso mesmo, que estava a sentir algum desconforto, e nós tomámos a decisão, não correu nenhum risco, nada a ver com a antiga lesão que ele teve. Felizmente, nesse aspecto, teve tudo bem.
7: Obrigado.
9: Fica na íntegra a conferência de imprensa de Marco Silva depois desta vitória frente ao Vitória Sport Clube. Passa a redundância. Paulo Sérgio e António Tadeia, hora do Botafora.
10: António, um sublinhado rápido à conferência de Marco Silva.
11: Além de tudo aquilo que já vínhamos dizendo e analisando, não é? Na tal questão do Benfica ter perdido um bocadinho o controle do jogo quando o Vitória passou a começar a ter mais bola, a nuance e a resposta que a mim me parecia óbvia de que a equipa não pode de facto estar melhor depois desta paragem toda, porque não teve gente com quem trabalhar, portanto as dinâmicas coletivas naturalmente não estão tão aperfeiçoadas, mas sobretudo também porque muitos dos jogadores que vão para as seleções acabam por treinar mais leve, porque nas seleções há jogos de 3 em 3 dias e os treinos são geralmente recuperação, ativação, jogo, e aqueles que não jogam chegam aqui e sentem dificuldades. Confirma-se a tal questão do Orsnes, de que já vinha falando também durante a partida, que depois dele ter ganho ritmo a jogar pela seleção da Noruega, o Marco Silva falou ali em 6 jogos num período de 20, 21 dias, agora foi mesmo só parar um bocadinho, retomar o fogo, e com certeza estará em condições de voltar a ser elemento preponderante na equipa do Benfica.
10: Precisa não esquecer que o Benfica joga na quinta-feira aqui em casa frente ao Celtic, depois vai a Nicósia para 8 dias depois para jogar com o Omonia, e portanto são os próximos 2 jogos da equipa do Benfica. O Benfica fica fora da Taça de Portugal, a terceira eliminatória. Já entrou as equipas da Primeira Liga, mas as que estão nas competições europeias ficam fora. Obrigado, António Tadeia, comentador da RTP Antena esta noite aqui no Estádio da Luz, onde o Benfica bateu a formação do Vitória Sport Clube de Guimarães por 2-0. Samuel Dal marcou aos 24 minutos. Sudakov fixou o resultado final à passagem da meia hora da segunda parte. 2 triantes a marcarem esta noite aqui no Estádio da Luz pela equipa do Benfica nesta temporada. São as despedidas do António Farinha, do João Alves Domingos, do António Tadeia e do Paulo Sérgio. Grande abraço, até uma próxima oportunidade.
9: Um abraço, bom descanso e bom regresso a casa.
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9: Tempo ainda antes de fecharmos e antes de irmos à Arouca para escutarmos a primeira reação de Luís Conceição, selecionador feminino de futsal, ao apuramento da vice-campeã do mundo para o próximo campeonato da Europa. Vamos já escutar Luís Conceição no sinal do
13: canal. E esta análise também frente à Finlândia?
14: Primeiro é objetivo conseguido, o apuramento. Era os 9 para 19. Está feito essa parte. As dificuldades do jogo, já sabíamos que este jogo seria o mais difícil. Tivemos uma primeira parte muito superiores, podíamos ter feito mais gols. Acho que o resultado acaba outra vez por ser escasso, porque construímos muito e temos oportunidades claras de golo para fazer mais um gol ou dois, acho que não ficava mal no resultado. Mas pronto, nós já sabemos que é assim, temos que construir sempre muito para conseguirmos fazer golo, mas dar os parabéns a este grupo extraordinário que elas são, pois com, trabalhando desta forma, com a qualidade que elas têm, as coisas vão acontecer naturalmente.
9: Declarações de Luís Conceição no sinal do Canal 11. 30 segundos, Bruno Malvena Marques aí na Serra da Freita para nos contares como têm sido os últimos minutos desse, para já, Arouca 1, Estrela da Amadora 0.
15: Com 27 minutos e meio, o Arouca vai mantendo essa vantagem mínima. Golo aos 5 minutos de Ivan Barbero. Uma partida equilibrada a partir do golo do Arouca. Com dois momentos com algum perigo. Aos 8, Fukui, de ângulo apertado no corredor esquerdo, ultrapassou dois adversários e causou calafrios na área estrelista, que na sequência do lance acabou por resolver. E aos 18, atenção que o Arouca está com perigo na grande área. Já lá vou o Barbero a escorregar na área do Estrela. Passa o perigo. Dizia aos 18, Yanis Stoica recebeu a bola no lado esquerdo. Foi em velocidade em direção à área e rematou, mas à malha lateral, na parte de fora da baliza de Arroa Barrena. Para já, Arouca 1, Estrela da Amadora 0, 28 minutos da primeira parte.
9: Jogo para acompanhar com o Bruno Malvera Marques ao longo da noite informativa aqui na Antena 1. Estamos a chegar à hora certa, às 9 vamos ter notícias. Estamos a fechar esta tarde-noite desportiva que iniciámos às 3 da tarde e que agora concluímos depois de termos acompanhado sobretudo essa vitória do Benfica sobre o Vitória Sport Clube por 2-0 nessa partida na qual acabou por o Benfica recuperar o segundo lugar da classificação do Campeonato da Primeira Liga. Estamos a fechar esta emissão. Contamos com o apoio técnico no exterior do António Farinha, comentários do António Tadeia, a presença dos jornalistas Ariana Azevedo, Horácio Antunes, João Alves Domingos, Marco Fernandes, Nuno Braga, Paulo Sérgio, Walter Madureira, Paulo Vidal e Nuno Perdouro, bem como o repórter Bruno Malveira Marques, jornalistas de informação Cláudia Almeida, Andréa Brito, Alexandre David e Diana Almeida, central técnica Fábio Ribeiro e Frederico Claudino, técnicos de emissão Nuno Isidro, Cláudio Ferreira, Jorge Almeida, Ricardo Costa e Fábio Abreu, apoio de Nuno Perdouro, produção de Alexandre Alho, edição e apresentação de João Gomes Dias e José Pedro Pinto. Um abraço, boa noite, bom descanso.
16: Muito boa noite, são 9 horas, 8 nos Açores.
17: O presidente ucraniano aceita uma trégua contra as infraestruturas de energia, mas diz que ainda não conhece bem os termos que Trump diz ter conseguido com a Rússia e a Ucrânia. Zelensky também aceita fazer eleições, mas faz exigências à Rússia. Costa é que manda, a partir de agora, depois do falhanço da presidência irlandesa, o presidente do Conselho Europeu passa a ser o responsável pelas negociações para o orçamento plurianual da União Europeia. O Benfica que regressa às vitórias. Esta noite bateu a vitória de Guimarães por 2-0 no Estádio da Luz e mantém o segundo lugar na Primeira Liga de Futebol.
16: São os grandes títulos da atualidade, temas que vamos ter em desenvolvimento já a seguir no Jornal das 9. Nesta noite de domingo estão 18 graus no Porto, em Coimbra e em Lisboa. Faro está com 19 nas ilhas. Funchal é esta hora com 18 graus. Em Ponta Delgada estão 22. Jornal das 9. A edição é de Alexandre David.
17: A Presidente da Comissão Europeia não hesita em vir mais uma vez dizer que está ao lado de Zelensky depois das críticas de Trump. Ursula von der Leyen também diz que é favorável ao apelo de Kiev para que seja feita uma trégua nos ataques às infraestruturas energéticas. O próprio Presidente norte-americano falou esta tarde num acordo que já teria sido fechado entre a Rússia e a Ucrânia para precisamente uma trégua energética. Só que o Presidente ucraniano diz que ainda não consegue perceber os termos deste acordo e adianta que está pronto a realizar eleições na Ucrânia se a Rússia aceitar um cessar-fogo de 60 dias. Filipe Vasconcelos Romão, comentador da Antena 1 para Assuntos Internacionais, sublinha que estamos num momento importante de separação de águas entre a Europa e os Estados Unidos sobre a Ucrânia.
18: O Zelensky acaba por contrariar a vontade de Trump, por ter coragem para contrariar a vontade de Trump, porque também intui que Trump está mais fragilizado agora do que estava no início do seu mandato, por um lado, e também mantém o apoio das lideranças europeias, e isso é fundamental. Esta é uma decisão importante porque separa as águas no Ocidente, sobretudo porque mantém Zelensky vinculado à Europa. Há uma Europa que se mantém unida em torno do apoio à Ucrânia, porque sabem que esta também é uma questão de sobrevivência para a própria Europa e para outros países, e nessa questão é emblemática a posição da Polónia e do primeiro-ministro Tusk. Por outro lado, os Estados Unidos e esta política improvisada de Donald Trump e também, sobretudo, esta política em contramão com aquilo que foi a política norte-americana durante anos de proximidade com a Europa e de alinhamento com a Europa, acaba por se ver afetada e acaba por obrigar a esta separação de águas neste momento.
17: A França, entretanto, também já disse que apoia totalmente uma trégua a infraestruturas energéticas. Um grupo bipartidário de 6 senadores dos Estados Unidos apelou hoje à administração do presidente Donald Trump para que mude imediatamente de rumo relativamente ao plano de compra de gasóleo à Rússia. De acordo com a agência de notícias Associated Press, 4 senadores republicanos e 2 senadores democratas subscreveram uma declaração hoje divulgada em protesto contra o acordo anunciado na sexta-feira, afirmando que a administração Trump não consultou o Congresso nem apresentou qualquer explicação que justificasse a sua decisão tal como exigido pela lei. O presidente do Conselho Europeu, António Costa, será agora o principal negociador para o orçamento plurianual da União Europeia, isto após críticas de norte a sul da Europa à proposta apresentada pela presidência irlandesa do Conselho. A opinião foi transmitida à agência Lusa por várias fontes europeias ligadas ao processo que indicaram que António Costa será, assim, o principal negociador do próximo orçamento a longo prazo, cabendo-lhe conduzir as negociações entre os Estados que são membros da União Europeia, ou seja, os 27 países. Os rebeldes hutis do Iémen reivindicaram hoje os ataques ao aeroporto internacional de Riad, de ontem, que matou 12 pessoas, de acordo com as agências internacionais de informação. Apesar da reivindicação, não há ainda mais pormenores sobre este comunicado dos hutis do Iémen. Um projétil atingiu hoje o Terminal 4 do Aeroporto Internacional de Riad, causando um incêndio um dia após o ataque que matou 12 pessoas. O Partido Socialista Francês já tem candidato às presidenciais do próximo ano, é Raphaël Glucksmann, até agora eurodeputado e fundador do movimento político Praça Pública. Recebeu o voto de mais de 100 mil militantes, conquistou 66% dos votos. Entre os candidatos do Partido Socialista a serem candidatos à presidência da República, o próprio líder socialista, Olivier Faure, e a antiga ministra Ségolène Royal acabaram por ser derrotados. Benjamin Netanyahu exigiu hoje uma investigação abrangente aos participantes do documentário NASA, que denuncia a utilização de sistemas de inteligência artificial e vigilância nas operações militares de Israel na faixa de Gaza. A produção, realizada também por 2 israelitas, recebeu o prémio especial do júri do Festival de Cinema de Veneza em setembro. Agora, Netanyahu diz que o filme apresenta uma narrativa falsa, enganosa e tendenciosa, portanto, tem que ser investigado. Já está em Portugal o jornalista português que esteve detido 3 dias pelas autoridades israelitas, ouvido hoje pela Antena 1, Ricardo Esteves Ribeiro, relata os momentos da detenção.
19: E nós estávamos a ir embora nesse momento, mas a dada altura 2 soldados saíram e foram a correr em direção ao Fred, que foi uma das pessoas que foi detida também comigo, fui lá ter com ele. Eu continuei a fazer o meu trabalho, que era reportar sobre o que estava a acontecer, filmar aquilo que estava a acontecer durante todo esse tempo, perguntar também porque é que isto estava a acontecer. Passado um bocado, decidiram também que me iam deter a mim. Eu apresentei-me como jornalista várias vezes, mas para eles disseram várias vezes que não interessava. E pronto, e daí nesse momento algemaram-nos e puseram-nos dentro de um carro militar para nos levar para uma base militar onde ficámos.
20: E o que é que aconteceu nessa base militar?
19: A partir desse momento nós tivemos muito tempo à espera, ir de um lado para o outro, de um lado para o outro, daí para uma prisão, para uma esquadra da polícia para ser interrogados, daí para uma prisão onde ficámos e pronto. E nisso passaram mais ou menos 3 dias.
17: Ricardo Esteves Ribeiro ensaia também explicações para justificar a detenção em Israel.
19: Eu podia dizer que o motivo da nossa detenção foi que estávamos no que eles chamam uma zona militar fechada. Foi a primeira razão que nos deram quando nos detiveram na altura, ou depois de muito tempo nós perguntarmos, disseram-nos que estávamos numa zona militar fechada, coisa que é uma tática absolutamente normal para o exército fazer. Cada vez que quer retirar as pessoas da apanha da azeitona, declara uma zona militar fechada ali no momento, e portanto as pessoas todas saem a sair. Podia também dizer, pelas coisas que nós publicámos online, que foi a segunda razão que nos deram enquanto estávamos a ser interrogados, mostraram-nos uma série de print screens de artigos que eu publiquei enquanto jornalista, de coisas que eu publiquei online, e portanto podia dizer que a razão porque nós estávamos a ser detidos era pelo meu trabalho jornalístico ou pelas minhas opiniões políticas.
17: Agora já em Portugal, o jornalista português que foi detido pelas autoridades israelitas. O Benfica regressou hoje aos triunfos depois da derrota no Dragão e esta noite bateu a Vitória de Guimarães por 2-0 no Estádio da Luz. Os golos do Benfica foram apontados por Samuel Dal e por Sudakov. No final do jogo, Marco Silva falou da importância de não ter sofrido golos, mas diz que na segunda parte o Benfica poderia ter feito mais.
0: A Vitória não tem uma oportunidade, se podemos considerar num cruzamento do corredor lateral, que é um cruzamento e a bola acaba por bater no posto, o resto não tem um único remate enquadrado. Portanto, ganharmos neste regresso do campeonato, na Luz, sem sofrer golos, ainda mais importante, e praticamente sem conceder uma única oportunidade ao adversário, e repito, com uma meia hora na primeira parte, no começo do jogo, de grande nível, depois podemos e devemos fazer melhor.
17: Tiago Margarido, treinador do Vitória de Guimarães, acha que o segundo gol do Benfica não foi propriamente muito justo, mas acabou por matar o jogo.
20: O segundo gol acaba por sentenciar o jogo, a meu ver, de forma injusta, porque o Benfica não estava a fazer muito para conseguir o segundo gol, mas a verdade é que acabou por sentenciar o jogo e animicamente deitou-nos um pouco abaixo. Penso que temos uma primeira parte claramente do Benfica, penso que temos uma segunda dividida e acho que o gol do Benfica acaba por surgir com alguma injustiça.
17: Assim, com esta vitória, o Benfica permanece no segundo lugar, com menos 5 pontos do que o Porto e 1 do que o Sporting e também o Santa Clara. Depois deste Benfica-Vitória de Guimarães, esta noite ainda há mais um jogo da Primeira Liga de Futebol. Começou há pouco mais de meia hora, o Aroca-Estrela da Amadora. É um jogo que está a ser seguido pelo repórter Bruno Malvera Marques. Já há golos aí no Municipal de Aroca, Bruno.
15: O Arouca vence por 1-0, golo apontado na fase inicial da partida aos 5 minutos por Ivan Barber, depois de um cruzamento na esquerda de Naís de Joarrá. Barber na grande área de cabeça a golpear para o fundo da baliza. O jogo esteve depois disso equilibrado e agora nos últimos instantes, numa altura em que estamos a 6 minutos dos 45, é o Estrela que vai pressionando e há pouco Edi Doué perto da área na meia esquerda obrigou De Arruabarrena a estirar-se para afastar a bola, negando o empate. Estrela então à procura desse gol da igualdade ainda no primeiro tempo, para já minuto 39, Arouca 1 Estrela 0.
17: Bruno Malveira Marques, repórter da Antena 1, que vai continuar a seguir este jogo entre o Arouca e o Estrela da Amadora.
16: Foi o Jornal das 9, numa edição de Alexandre David, que está de volta à informação à antena às 10 da noite, e a informação também pode ser acompanhada em noticias.rtp.pt.

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1: Boa noite, passam 10 minutos das 9. Eu sou o Paulo Rocha, vou estar aqui até à meia-noite com o cuidado técnico de Jorge Almeida e Ricardo Costa.

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1: Passam 18 minutos das 9, noite de domingo. Recordo que estamos a acompanhar mais um jogo da jornada 8 da Liga Portuguesa de Futebol, o Arouca Estrela da Amadora, onde está o Bruno Malveira Marques. Olá, Bruno, boa noite. O que é que se passa a esta hora no jogo?
2: Bom, nesta altura, grande penalidade para a equipa do Estrela da Amadora. Mão de Ravi Sanches na grande área. Vai partir o jogador estrelista. O remate à trave. E a bola acaba por não entrar. Depois afasta a defensiva do Arouca. Uma soberana oportunidade para a equipa do Estrela da Amadora chegar ao golo da igualdade já na compensação da primeira parte. O que é certo é que o jogador estrelista a rematar a bola, a bater na barra, a pingar em cima da linha de golo. No entanto, acaba por não entrar de forma completa dentro da baliza e, portanto, o Arouca mantém essa vantagem pela margem mínima, bate por 1-0. Recordo, estamos na compensação da primeira parte. O árbitro deu 5 minutos. Vamos entrar no último minuto da compensação no primeiro tempo. Para já, mantém-se Arouca 1, Estrela da Amadora 0.
1: Até já, Bruno. Bruno Malveira Marques a acompanhar este encontro entre o Arouca e o Estrela. Vamos tendo ao longo da noite os momentos mais importantes deste encontro da jornada 8 da Liga Portugal. We'll be right back.

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0: Estamos a 15 minutos das 10. Vamos regressar ao Arouca Estrela da Amadora. Estamos já na segunda parte. Bruno, Balveira Marques, principais diferenças para a primeira parte nestas duas equipas que estão a fazer o último encontro deste dia, deste domingo, da jornada 8 da Liga.
1: Ora, já com 4 minutos do segundo tempo, o segundo tempo sem alterações nas duas formações, para já equilíbrio entre Arouca e Estrela da Amadora nesta ponta inicial do segundo tempo. Mantém o Arouca à vantagem desde o minuto 5 da primeira parte com o golo de Ivan Barbero. Recordo que a primeira parte ficou marcada também já nos descontos por uma grande penalidade a favor do Estrela da Amadora, onde o romeno Yanis Stoica rematou forte, mas a bola embateu no travessão e acabou por não ultrapassar a linha de golo. Portanto, para já, Arouca 1, Estrela 0.
0: Reportagem de Bruno Malveira Marques, acompanhar este penúltimo encontro da jornada 8 da Liga. Amanhã ainda vamos ter o Famalicão Alverca, com início marcado para as 8:15 da noite.
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0: Estamos a fechar esta hora das 9, dentro de instantes as notícias numa edição do jornalista Alexandre David, com a atualidade deste domingo, dia 11 de outubro.
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0: Boa noite, são 10 horas, 9 nos Açores.
2: Tal como a França e a Presidente da Comissão Europeia, o Reino Unido também diz apoiar uma trégua imediata contra as infraestruturas energéticas na Rússia e na Ucrânia. Apesar de não conhecer o acordo anunciado por Donald Trump, Zelensky também diz que apoia o cessar-fogo. Mesmo sem revelar grandes pormenores, os Houthis do Iémen vêm agora chamar a si a responsabilidade pelo ataque de ontem contra o aeroporto na capital da Arábia Saudita, que provocou 12 mortos e mais de 300 feridos. Melhor na primeira parte do que na segunda, o Benfica regressa ao segundo lugar depois da vitória desta noite na Luz, frente ao Vitória de Guimarães por 2-0.
0: São notícias para desenvolvermos já a seguir na edição das 10. Temperaturas a esta hora: Porto e Coimbra com 17 graus, Lisboa com 18, Faro com 19, nas Ilhas, Funchal com 17 graus, em Ponta Delgada estão 22. Jornal das 10, a edição é de Alexandre David.
2: Tal como a França e a Presidente da Comissão Europeia, também o Reino Unido vem agora dizer que apoia uma trégua na Rússia e na Ucrânia contra as infraestruturas energéticas. À meia da tarde de hoje, Donald Trump anunciou a surpresa que já havia um acordo e a Rússia, entre a Rússia e a Ucrânia para essa mesma trégua. Entretanto, o Presidente ucraniano disse desconhecer os termos deste acordo, mas está disposto a aceitá-lo. E depois do Presidente americano ter afirmado que está na hora da Ucrânia ter um novo presidente, Zelensky já disse que está pronto para realizar eleições, mas precisa que a Rússia aceite um cessar-fogo de 60 dias. Zangado, o presidente ucraniano também diz que é mais fácil criticar a Ucrânia do que parar a Rússia e chama a atenção para o Médio Oriente.
3: Porque essas pessoas não conseguem encontrar a chave para parar Putin. É mais difícil parar Putin do que pressionar outros. É mais fácil relacionar os preços dos combustíveis com a Ucrânia, quando toda a gente no mundo percebe que é a guerra do Médio Oriente, que os preços estão a subir por causa do bloqueio do Estreito de Hormuz. Se quisermos falar francamente com as nações, ou seja, as pessoas têm de ouvir a realidade. Não brinquem com as pessoas.
2: A indignação do presidente ucraniano. Os rebeldes Houthis do Iémen reivindicaram hoje os ataques ao aeroporto internacional de Riad de ontem, que matou 12 pessoas. De acordo com as agências internacionais, apesar da reivindicação, não há ainda mais pormenores sobre este comunicado. Um projétil atingiu hoje o terminal 4 do aeroporto internacional de Riad, causando um incêndio um dia após o ataque que matou precisamente 12 pessoas e deixou mais de 300 feridas. O presidente do Conselho Europeu, António Costa, será agora o principal negociador para o orçamento plurianual da União Europeia até 2034, após críticas de norte e sul da Europa à proposta apresentada pela presidência irlandesa do Conselho. A opinião foi hoje transmitida à agência Lusa por várias fontes europeias ligadas ao processo, que indicaram que António Costa será, assim, o principal negociador do próximo orçamento da União Europeia, indicação que foi dada esta tarde pela agência Lusa. Já está em Portugal o jornalista português que esteve detido 3 dias pelas autoridades israelitas. Ouvido hoje pela Antena 1, Ricardo Esteves Ribeiro relata os momentos da detenção.
4: E nós estávamos a ir embora nesse momento, mas a dada altura 2 soldados saíram e foram a correr em direção ao Fred, que foi uma das pessoas que foi detida também comigo, fui lá ter com ele. Eu continuei a fazer o meu trabalho, que era reportar sobre o que estava a acontecer, filmar aquilo que estava a acontecer durante todo esse tempo, perguntar também porque é que isto estava a acontecer. Passava um bocado, decidiram também que me iam deter a mim. Eu apresentei-me como jornalista várias vezes, mas para eles disseram várias vezes que não interessava. E pronto, e daí nesse momento algemaram-nos e puseram-nos dentro de um carro militar para nos levar para uma base militar onde ficámos.
5: E o que é que aconteceu nessa base militar?
4: A partir desse momento nós estivemos muito tempo à espera, ir de um lado para o outro, de um lado para o outro, daí para uma prisão, para uma esquadra da polícia para ser interrogado, daí para uma prisão onde ficámos, pronto. E nisso passaram mais ou menos 3 dias.
2: Ricardo Esteves Ribeiro ensaia também explicações para justificar a detenção de Irujeiro.
4: Eu podia dizer que o motivo da nossa detenção foi que estávamos no que eles chamam uma zona militar fechada. Foi a primeira razão que nos deram quando nos detiveram na altura. Ou depois de muito tempo de nós perguntarmos, disseram-nos que estávamos numa zona militar fechada, coisa que é uma tática absolutamente normal para o exército fazer. Cada vez que quer retirar as pessoas da apanha da azeitona, declara uma zona militar fechada ali no momento, e portanto as pessoas todas saem sair. Podia também dizer, pelas coisas que nós publicámos online, que foi a segunda razão que nos deram enquanto estávamos a ser interrogados, mostraram-nos uma série de print screens de artigos que eu publiquei enquanto jornalista, de coisas que eu publiquei online, e portanto podia dizer que a razão porque nós estávamos a ser detidos era pelo meu trabalho jornalístico ou pelas minhas opiniões políticas.
2: Agora já em Portugal, o jornalista português que foi detido pelas autoridades israelitas. O Benfica bateu esta noite o Vitória de Guimarães por 2-0 no Estádio da Luz, golos marcados por Dal e Sudakov. Com este regresso às vitórias, o Benfica regressa também ao segundo lugar, com menos 5 pontos do que o Porto. No final do jogo, Marco Silva admitiu que a equipa podia ter feito melhor na segunda parte.
5: O Vitória não tem uma oportunidade, se podemos considerar, num cruzamento do corredor lateral, que é um cruzamento e a bola acaba por bater no posto, o resto não tem um único remate enquadrado. Importante ganharmos neste regresso do campeonato, na Luz, sem sofrer golos, ainda mais importante, e praticamente sem conceder uma única oportunidade ao adversário. E repito, com uma meia hora na primeira parte, no começo do jogo, de grande nível, depois podemos e devemos fazer melhor.
2: Já Tiago Margarido, o treinador do Vitória, fala do segundo gol do Benfica contra a corrente do jogo, mas sublinha que acabou por matar a partida.
6: O segundo gol acaba por sentenciar o jogo, a meu ver, de forma injusta, porque o Benfica não estava a fazer muito para conseguir o segundo gol, mas a verdade é que acabou por sentenciar o jogo e animicamente deitou-nos um pouco abaixo. Penso que temos uma primeira parte claramente do Benfica, penso que temos uma segunda dividida, e acho que o gol do Benfica acaba por surgir com alguma injustiça.
2: E nesta altura já estamos a caminhar para os minutos finais de mais um jogo da Primeira Liga de Futebol. O Arouca Estrela da Amadora começou às 8:30, nesta altura com a equipa da casa a vencer, Bruno Malveira Marques.
7: A manter a vantagem trazida da primeira parte, a equipa do Arouca, à entrada para os últimos 20 minutos da partida, vale o golo aos 5 da primeira parte de Ivan Barber, numa segunda parte ainda sem oportunidades nem para Arouca, nem para Estrela da Amadora, com menos intensidade até ao momento do que nos primeiros 45 minutos, com mexidas por ambos os técnicos. No lado do Arouca, Vítor Severino retirou da partida Naís de Joarrá, Pablo Gonçalves e Ivan Barbero. Entraram Rucavina, Pedro Santos e também Dylan Nandin. Quanto ao Estrela, Pepa retirou Max Scholes e também Yannis Stoica. Entraram Jefferson Encada e Benny Souza. Numa altura em que estamos com 71 minutos, a 19 dos 90, mantém-se Arouca 1, Estrela 0.
2: Bruno Malveira Marques, que vai continuar a seguir este Arouca Estrela da Amadora. Portugal conquistou hoje o Mundialito de Futebol de Praia pela 8ª vez, depois de vencer o Paraguai por 11-8 na 3ª e última jornada da competição, beneficiando da vitória do Brasil sobre a Espanha por 8-5. A equipa portuguesa não vencia a competição desde 2019, reforçou o estatuto de segunda seleção mais titulada, com 8 triunfos atrás dos 15 do Brasil. Ruben Amorim manteve hoje um arranque irregular de carreira como técnico do AC Milan, desta vez ao empatar 1-1 no campo do Sassuolo, somando assim apenas uma vitória nas últimas 4 jornadas da Liga Italiana de Futebol.
0: Foi o Jornal das 10, numa edição de Alexandre David, que está de regresso às 11 da noite com um novo noticiário. E informação também fica disponível em noticias.rtp.pt.

8:10. 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Cuidado técnico de emissão de Jorge Almeida e Ricardo Costa. Eu sou o Paulo Rocha.

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1: E voltamos ao contacto do repórter Bruno Malveira Marques, que tem estado a acompanhar o jogo da jornada 8 da Liga, o Arouca Estrela Amadora, apito final aí em Arouca, Bruno.
2: Apito final de Luís Filipe e 1.362 espectadores viram a estreia vitoriosa do novo técnico do Arouca, Vítor Severino. Vitória por 1-0 sobre o Estrela da Amadora. Golo apontado por Ivan Barbero aos 5 minutos, depois de um cruzamento na esquerda de Desbarrá. Barbero de cabeça a colocar a bola no fundo da rede de Léo Link. O Arouca volta aos triunfos 4 jornadas depois. Cola-se ao Académico de Viseu com 14 pontos. Ascende ao 5º lugar da tabela classificativa. Quanto ao Estrela, mantém os 10 pontos, soma a 2ª derrota no campeonato, a 2ª de forma consecutiva. Resultado final, Arouca 1, Estrela da Amadora 0.
1: Reportagem do jornalista Bruno Malveira Marques. Falta ainda um jogo para fechar esta jornada 8 da Liga. Será amanhã entre o Famalicão e o Alverca, com início marcado para as 8:15. 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

Estamos a poucos segundos das 11, à hora certa, a atualidade numa edição do jornalista Alexandre David. Na próxima hora temos mais uma edição de Olhos Bem Fechados com Rui Alves de Sousa e desta vez com Alvos em Movimento. Para conhecermos na próxima hora aqui na rádio.

0: Muito boa noite, são 11 horas, 10 da noite nos Açores.
1: Alguma coisa de muito errado está a acontecer em Portugal. Uma frase deixada esta noite por Pedro Passos Coelho, em entrevista à SIC Notícias, onde deixou também elogios a André Ventura. Um grupo de senadores republicanos e democratas pede a Donald Trump para reconsiderar o acordo com Vladimir Putin para que a Rússia passe a vender petróleo aos Estados Unidos. O Benfica regressa às vitórias esta noite, bateu vitória de Guimarães por 2-0 no Estádio da Luz e mantém o segundo lugar da Primeira Liga de Futebol.
0: São os destaques da informação Antena 1, temas que vão ter desenvolvimento já a seguir no Jornal das 11. Nesta noite estão 17 graus no Porto, em Lisboa e em Coimbra. Faro está com 18, nas Ilhas, Ponta Delgada com 22, no Funchal 17 graus. Jornal das 11, a edição é de Alexandre David.
1: Pedro Passos Coelho insiste que, para já, não é candidato a nada e justifica as intervenções públicas que tem feito por considerar que tem o dever e a responsabilidade de contribuir para o debate público. Em entrevista esta noite à SIC Notícias, o antigo primeiro-ministro defende que este é um momento de profunda mudança no mundo e diz querer contribuir para o debate público para que se possa pensar a longo prazo.
2: É um exercício que eu acho que tenho o dever de fazer, mas não é invulgar ser abordado na rua por pessoas que acham que eu devia intervir mais e que gostariam de saber a minha opinião. Uma coisa é não ser primeiro-ministro e não ser candidato a primeiro-ministro hoje, que não sou. Outra coisa é não expressar publicamente as minhas ideias sobre o que se está a passar e sobre o futuro. E, portanto, eu acho que tenho esse dever também. Mas faço...
3: E o Dr. Passos também acha essa... que tem que intervir. As pessoas dizem certamente que tem que intervir. E o Dr. Passos Coelho concorda com elas.
2: E eu acho que tenho essa responsabilidade.
1: Nesta entrevista à SIC Notícias, conduzida pela jornalista Maria João Vilhês, Pedro Passos Coelho afirmou que a ideia de regressar à política ativa não é uma ideia confortável, mas sem fechar completamente essa porta. Diz que se algum dia pensar voltar, será para oferecer algo ao país.
2: Se eu tivesse de equacionar um regresso à política ativa, ele tinha de corresponder à ideia de que eu tinha a obrigação e a possibilidade de fazer alguma coisa de diferente que não está a ser feito.
3: E se tiver a possibilidade?
2: E se isso se vier a colocar, se o PSD não for bem sucedido, eu espero que seja, com honestidade. Mas... Agora, se eu tivesse de equacionar uma possibilidade dessas, isso teria de corresponder a uma situação em que o PSD, visivelmente, não tivesse a possibilidade de entregar um resultado satisfatório, face àquilo que o país precisa, e de eu achar que eu o poderia fazer. E se isso vier a acontecer, eu ponderarei e tomarei uma iniciativa, se for caso disso.
1: Pedro Passos Coelho voltou a lamentar a falta de capacidade de entendimento no Parlamento e a defender alianças à direita. Insiste que o PSD tinha a obrigação de explorar uma maioria com o Chega e a Iniciativa Liberal e fala mesmo numa armadilha política em que se colocou o primeiro-ministro.
2: Não será fácil encontrar pessoas que ficassem mais satisfeitas do que eu, tanto como eu, admito que sim, várias, em que o PSD saísse bem e pudesse prestar um bom serviço, como já prestou muitas vezes ao país. E eu creio que as pessoas que estão hoje no governo estão a fazer o melhor que podem por isso. Mas, na verdade, meteram-se numa armadilha política muito complicada, porque agora já é tarde para voltar atrás e tentar fazer um acordo de legislatura que foi recusado. Por outro lado, uma boa parte das reformas que são dignas desse nome, que são reformas e que precisam de apoio popular e que precisam de apoio parlamentar, provavelmente não o têm. Veja o que aconteceu com a reforma laboral.
1: Pedro Passos Coelho, numa entrevista à SIC Notícias esta noite, a primeira entrevista que dá desde que saiu do cargo de primeiro-ministro, é um assunto que vamos desenvolver na edição da meia-noite. Um grupo bipartidário de 6 senadores dos Estados Unidos apelou hoje à administração do presidente Donald Trump para mude imediatamente de rumo relativamente ao plano de compra de gasóleo à Rússia. De acordo com a agência de notícias Associated Press, 4 senadores republicanos e 2 senadores democratas subscreveram uma declaração hoje divulgada em protesto contra o acordo anunciado na sexta-feira, afirmando que a administração de Trump não consultou o Congresso nem apresentou qualquer explicação que justificasse a sua decisão, tal como é exigido pela lei. A presidente da Comissão Europeia não hesita em vir mais uma vez a público dizer que está ao lado de Zelensky, depois das críticas de Trump. Ursula von der Leyen também diz que é favorável ao apelo de Kiev para que seja feita uma trégua nos ataques a infraestruturas energéticas. O próprio presidente norte-americano falou esta tarde num acordo que já teria sido fechado entre a Rússia e a Ucrânia, precisamente para uma trégua energética. Só que o presidente ucraniano diz que ainda não consegue perceber os termos deste acordo. Adianta que está pronto para realizar eleições na Ucrânia se a Rússia aceitar um cessar-fogo de 60 dias. Felipe Vasconcelos Romão, comentador da Antena 1 para Assuntos Internacionais, sublinha que estamos num momento importante de separação das águas entre a Europa e os Estados Unidos sobre a Ucrânia.
4: O Zelensky acaba por contrariar a vontade de Trump, por ter coragem para contrariar a vontade de Trump, porque também intui que Trump está mais fragilizado agora do que estava no início do seu mandato, por um lado, e também mantém o apoio das lideranças europeias, e isso é fundamental. Esta é uma decisão importante porque separa as águas no Ocidente, sobretudo porque mantém Zelensky vinculado à Europa. Há uma Europa que se mantém unida em torno do apoio à Ucrânia, porque sabem que esta também é uma questão de sobrevivência para a própria Europa e para outros países, e nessa questão é emblemática a posição da Polónia e do primeiro-ministro Tusk. Por outro lado, os Estados Unidos e esta política improvisada de Donald Trump e também, sobretudo, esta política em contramão com aquilo que foi a política norte-americana durante anos de proximidade com a Europa e de alinhamento com a Europa, acaba por se ver afetada e acaba por obrigar a esta separação de águas neste momento.
1: Entretanto, a França também já disse que apoia totalmente uma trégua entre a Rússia e a Ucrânia nas infraestruturas energéticas. O Benfica regressou hoje aos triunfos depois da derrota no Dragão e esta noite bateu a vitória de Guimarães por 2-0 no Estádio da Luz. Os golos do Benfica foram apontados por Samuel Dal e por Sudakov. No final do jogo, Marco Silva falou da importância de não ter sofrido golos, mas diz que na segunda parte o Benfica poderia ter feito mais.
5: A vitória não tem uma oportunidade, se podemos considerar, num cruzamento do corredor lateral, que é um cruzamento e a bola acaba por bater no posto, o resto não tem um único remate enquadrado. Importante ganharmos neste regresso do campeonato, na Luz, sem sofrer golos, ainda mais importante, e praticamente sem conceder uma única oportunidade ao adversário. E repito, com uma meia hora na primeira parte, no começo do jogo, de grande nível, depois podemos e devemos fazer melhor.
1: Tiago Margarido, o treinador do Vitória de Guimarães, acha que o segundo gol do Benfica não foi propriamente muito justo, mas acabou por matar o jogo.
6: O segundo gol acaba por sentenciar o jogo, a meu ver, de forma injusta, porque o Benfica não estava a fazer muito para conseguir o segundo gol, mas a verdade é que acabou por sentenciar o jogo e animicamente deitou-nos um pouco abaixo. Penso que temos uma primeira parte claramente do Benfica, penso que temos uma segunda dividida e acho que o gol do Benfica acaba por surgir com alguma injustiça.
1: Assim, com esta vitória, o Benfica permanece no segundo lugar, com menos 5 pontos do que o Futebol Clube do Porto e um que o Sporting e o Santa Clara, que nesta altura é quarto, com os mesmos pontos do Sporting. O Manchester City manteve hoje o arranque perfeito da edição 2026-2027 da Liga Inglesa de Futebol e a liderança isolada da prova depois de vencer o Liverpool por 3-0. Isto significa que o emblema de Manchester City continua sozinho na liderança do campeonato inglês, agora com 18 pontos.
0: Foi o Jornal das 11 numa edição de Alexandre Daviso. Próxima edição à meia-noite. E informação em permanência em noticias.rtp.pt.

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5: Rui Alves Sousa a seguir aqui na RTP Antena 1, traz-nos mais uma edição de Olhos Bem Fechados.
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7: Hoje estamos sempre em movimento e sempre de olhos bem fechados. Eu sou o Rui Alves de Sousa e cá estou eu para mais uma viagem pelos sons do cinema, como já é habitual aqui na última hora de domingo na Antena 1. Hoje estamos em movimento e cuidado, podemos ser alvos em movimento. Algumas histórias das bandas sonoras de hoje refletem este título da viagem. Começamos com uma fuga em Los Angeles, Escape from LA, a sequela de há 30 anos que John Carpenter fez para Escape from New York. Regressou Kurt Russell no papel de Snake Plissken numa América distópica, cada vez menos distópica, diria eu. Uma sequela mal amada, mas que tem as suas qualidades. Uma delas na banda sonora que John Carpenter compôs a meias com Shirley Walker. É com esta viagem a uma Los Angeles alternativa, mas não assim tanto, que começamos a viagem de hoje.
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Continuamos por territórios sinuosos e na década de 70 agora com o cinema japonês, um filme de Kinji Fukasaku que saiu em 1975, que eu saiba nunca estreou em Portugal. O título inglês é Cops vs Thugs, polícias versus ladrões, e é uma história criminal como várias que Fukasaku fez ao longo dos anos 70, que contou com uma banda sonora bastante interessante de Toshiaki Tsushima. É com alguns dos sons deste jogo de gato e rato que ficamos nos próximos minutos.

Estivemos agora em 1975 e convido-vos a viajarmos 51 anos à frente no tempo. É isso mesmo, até 2026. E na verdade é um filme que só estreou este ano, mas teve alguns anos no limbo. É Coyote vs. Acme, de Dave Green, a história de tribunal em que Coyote tenta ter uma recompensa da Acme por todos os seus produtos falharem sempre que ele quer tentar apanhar o Beep Beep. É uma das grandes surpresas do ano e ainda bem que estreou, ainda bem que alguém salvou este filme dos cofres da Warner Brothers. Vamos ficar com alguns temas da banda sonora de Steven Price.

E depois de uma paragem aqui por 2026, com alguns twists, porque não é um filme realmente de 2026, voltamos aos anos 70 e a um dos grandes filmes-concerto da história do cinema. A última valsa da Last Waltz, com os da Band e muitos convidados especiais. Revi este filme de Martin Scorsese recentemente num ciclo a ele dedicado na Cinemateca e continua extraordinário, com alguns dos grandes momentos musicais jamais filmados. Mas vamos ficar com o tema original feito por Robbie Robertson com os da Band para The Last Waltz. Assenta que nem uma luva ao tom de celebração, mas também com alguma melancolia deste belo filme-concerto.

A memória de The Last Waltz, a despedida dos da band filmada por Martin Scorsese. Continuamos no mesmo ano, 1978, agora para mais uma daquelas curiosidades do cinema italiano que nesta década parece ter sido rico em bandas sonoras para filmes pelos quais ninguém dá dois tostões. O próximo é um desses casos, não estreou em Portugal, chama-se Sono Stato un Agente CIA e é um filme sobre um agente da CIA que tem a sua vida em perigo depois de querer começar a escrever um livro sobre a sua carreira. Stelvio Cipriani fez a banda sonora deste filme que provavelmente ninguém se lembraria se não fosse pela bela música que inclui.

0: Continuamos por terrenos europeus, agora no cinema francês, há 20 anos.
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0: A voz de Sabine Azéma, uma das atrizes recorrentes da fase final da carreira de Alain René, um dos grandes do cinema francês, que nos últimos filmes fez obras com inspirações no teatro, nos próprios atores. Corações estreou há 20 anos e é um dos filmes mais celebrados do final da carreira de Alain René, a partir de uma peça de Alan Ayckbourn com 6 pessoas em Paris e relações amorosas pelo meio. Quem fez a banda sonora deste filme e de outros desta fase final de Alain René é Mark Snow. Provavelmente alguns lembram-se dele por causa da música dos Ficheiros Secretos, mas aqui ficamos com os sons de Corações.

um dos filmes mais badalados deste ano, dos mais vistos, a Odisseia de Christopher Nolan, com Matt Damon a ser o Ulisses, que na verdade às tantas só quer é regressar a casa, mas vai lá viver as aventuras que Homero descreve no poema épico. Quem fez a banda sonora deste filme, que tem suscitado muitas paixões e muitos ódios, foi Ludwig Göransson. Vamos ficar com parte do tema dedicado ao Ulisses.

primeira paragem pelos anos 80 no programa de hoje com O Poder do Fogo, Firestarter, filme de Mark L. Lester que adapta uma história de Stephen King com uma novíssima Drew Barrymore a ter poderes incontroláveis. Quem fez a banda sonora deste filme de 1984 foram os Tangerine Dream. São passageiros habituais aqui no De Olhos Bem Fechados.

depois dos anos 80, vamos agora um pouco para trás, ao início dos 70, com mais um daqueles filmes italianos de que ninguém ouviu falar, talvez só pela banda sonora é que alguém se lembra de Così Così Più Forte, filme de 1970, com duas mulheres a apaixonarem-se num clube de ténis em Roma. Eu não vi este filme, mas gostei da banda sonora. Quem a compôs foi Daniele Patucci.

0: último instrumental de hoje é daqueles clássicos dos anos 90 que faz muita gente chorar, fez na altura e faz ainda hoje. De 1995, As Pontes de Madison County, com Meryl Streep e Clint Eastwood, e a história de um amor impossível. Lenny Niehaus fez a banda sonora deste belo melodrama do meu ano de nascimento.
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terminamos, como sempre, com uma canção, Great Gosh Almighty. É uma canção que teve a voz de Richard Pennyman, mais conhecido por Little Richard, que também a compôs com Billy Preston para Um Vagabundo na Alta Roda, um filme de Paul Mazursky no original, Down and Out in Beverly Hills. O título do filme é bom, a canção também fez parte da banda sonora. Este filme, que é a adaptação de uma peça que 54 anos antes Jean Renoir adaptara em Boudou Querido com Michel Simon. Mas é então nos anos 80, há 40 anos, que me despeço, sempre em movimento e a desejar tudo bom para a semana que agora vai começar. Até à próxima!

0: final de Olhos Bem Fechados, aos domingos, aqui na RTP Antenão, edição do Rui Alves Sousa. Dentro de instantes, as notícias da meia-noite, numa edição do jornalista Alexandre David.
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0: É meia-noite, 11 da noite nos Açores.

0: Regressar à política ativa é possível, mas só se o PSD não for bem sucedido na governação. Uma indicação deixada esta noite por Pedro Passos Coelho, naquela que foi a primeira entrevista depois de ter abandonado o cargo de Primeiro-Ministro. Nesta entrevista à SIC Notícias, Passos Coelho volta a defender um acordo entre o PSD, o Chega e a Iniciativa Liberal. Tal como a França e a Presidente da Comissão Europeia, o Reino Unido também diz apoiar uma trégua imediata contra infraestruturas energéticas na Rússia e na Ucrânia. Apesar de não conhecer o acordo anunciado por Trump, Zelensky também diz que apoia o cessar-fogo. Melhor na primeira parte do que na segunda, o Benfica regressa ao segundo lugar depois da vitória desta noite na Luz, frente ao Vitória de Guimarães por 2-0.
1: São os títulos do Jornal da Meia-Noite. A esta hora, em Coimbra, estão 16 graus, Porto e Lisboa com 17, Faro 18, nas Ilhas, Ponta Delgada com 22 graus, no Funchal estão 17 graus. 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
0: Não será já para amanhã, mas Pedro Passos Coelho não deixa de admitir um regresso à vida política ativa, mas apenas sublinha se o PSD não for bem sucedido na governação. De resto, naquela que foi a primeira entrevista depois que deixou o cargo de Primeiro-Ministro, esta noite na SIC Notícias, Pedro Passos Coelho voltou a defender uma coligação PSD, Chega, Iniciativa Liberal. Teresa Borges.
2: As intervenções públicas vão se repetindo, mas Pedro Passos Coelho insiste que não é candidato a nada.
3: Uma coisa é não ser Primeiro-Ministro e não ser candidato a Primeiro-Ministro hoje, que não sou. Outra coisa é não expressar publicamente as minhas ideias sobre o que se está a passar e sobre o futuro. E, portanto, eu acho que tenho esse dever também.
2: Mas sem fechar por completo a porta a um regresso.
3: Agora, se eu tivesse de equacionar uma possibilidade dessas, isso teria de corresponder a uma situação em que o PSD, visivelmente, não tivesse a possibilidade de entregar um resultado satisfatório, face àquilo que o país precisa, e de eu achar que eu poderia fazer. E se isso vier a acontecer, eu ponderarei e tomarei uma iniciativa, se for caso disso.
2: Não resiste em apontar o dedo a Luís Montenegro. Tem faltado ação.
3: Essa ambição transformadora tem sido lenta a passar do programa do governo para as ações do governo e para a realidade do país.
2: Passos Coelho acredita que Montenegro se meteu numa armadilha política e volta a defender alianças à direita com Chega e Iniciativa Liberal.
3: Eu acho que o PSD tinha a obrigação de explorar essa possibilidade. Talvez não fosse fácil um entendimento parlamentar entre o PSD e o CDS, o Chega e a Iniciativa Liberal. Não vou dizer que fosse fácil, mas era importante tentar.
4: Era uma coisa que faria, doutor Passos.
3: Era importante tentar.
2: Elogios a André Ventura, que lançou nas autárquicas de 2017.
3: Que tem bastante mérito, ou não tivesse criado um partido com a expressão que ele hoje tem, e que é um político que tem mostrado um poder de iniciativa notável.
2: O ex-líder do PSD, a não se alongar nos comentários à atuação do Presidente da República, aponta...
3: Para já parece-me que ele tem procurado ser muito cauteloso, não é? Muito cauteloso.
2: Mas a fazer a distinção entre atual e antecessor, Passos Coelho afasta uma possível corrida a Belém, define-se como um executivo e garante que nunca pensou ser Presidente da República.
0: Alguns dos pontos essenciais da entrevista dada esta noite a Pedro Passos Coelho à SIC Notícias. Filipe Luís, comentador da Antena 1 para assuntos de política nacional, sublinha que Pedro Passos Coelho, nesta entrevista, manteve-se fiel àquilo que tem defendido nos últimos meses.
5: Mantém-se fiel à coerência de propor, de fazer a crítica pelo facto de o país dispor de uma maioria de direita no Parlamento, legitimada pelo voto dos portugueses, e apesar disso o governo não estar a funcionar em coerência com essa maioria de direita. E portanto não é novidade que Passos Coelho sempre defendeu um acordo entre os partidos à direita, nomeadamente entre a AD e o Chega, que no fundo é do que estamos a falar. A Iniciativa Liberal ali está só para disfarçar o discurso de Passos Coelho. Talvez haja aqui um equívoco, que é o facto de Passos Coelho considerar que o Chega pode contar para reformar o país. E o Chega não é um partido reformista, como já ficou provado quando foi da reforma laboral, em que na hora da verdade o Chega votou contra. Portanto, o Chega, populismo não rima com reformismo, é incompatível. E, portanto, talvez esse seja o erro de premissa de Passos Coelho, achar que por haver nominalmente uma maioria de direita, essa direita poderia funcionar em harmonia para aplicar as reformas que Passos Coelho pretende para o país.
0: A leitura de Felipe Luís, comentador da Antena 1 para assuntos de política nacional, à entrevista dada esta noite por Pedro Passos Coelho, à SIC Notícias, onde admitiu um possível regresso à vida política ativa, mas só se o PSD não for bem sucedido na governação. A Presidente da Comissão Europeia não hesita em vir mais uma vez dizer que está ao lado de Zelensky. Depois das críticas de Trump, Ursula von der Leyen também diz que é favorável ao apelo de Kiev para que seja feita uma trégua nos ataques a infraestruturas energéticas. O próprio presidente norte-americano falou esta tarde num acordo que já teria sido fechado entre a Rússia e a Ucrânia para precisamente uma trégua energética. Só que o presidente ucraniano diz que ainda não consegue perceber os termos deste acordo, mas adianta que está pronto para realizar eleições na Ucrânia se a Rússia aceitar um cessar-fogo de 60 dias. Felipe Vasconcelos Romão, comentador da Antena 1 para Assuntos Internacionais, sublinha que estamos num momento importante de separação das águas entre a Europa e os Estados Unidos sobre a Ucrânia.
4: O Zelensky acaba por contrariar a vontade de Trump, por ter coragem para contrariar a vontade de Trump, porque também intui que Trump está mais fragilizado agora do que estava no início do seu mandato, por um lado, e também mantém o apoio das lideranças europeias, e isso é fundamental. Esta é uma decisão importante porque se para as águas no Ocidente, sobretudo porque mantém Zelensky vinculado à Europa. Há uma Europa que se mantém unida em torno do apoio à Ucrânia, porque sabem que esta também é uma questão de sobrevivência para a própria Europa e para outros países, e nessa questão é emblemática a posição da Polónia e do primeiro-ministro Tusk. Por outro lado, os Estados Unidos e esta política improvisada de Donald Trump e também, sobretudo, esta política em contramão com aquilo que foi a política norte-americana durante anos de proximidade com a Europa e de alinhamento com a Europa, acaba por se ver afetada e acaba por obrigar a esta separação de águas neste momento.
0: Entretanto, também a França já disse que apoia totalmente uma trégua a infraestruturas energéticas na Rússia e também na Ucrânia. Um grupo bipartidário de 6 senadores dos Estados Unidos apelou hoje à administração do presidente Donald Trump para que mude imediatamente de rumo relativamente ao plano de compra de gasóleo à Rússia. De acordo com a agência de notícias Associated Press, 4 senadores republicanos, 2 senadores democratas subscreveram uma declaração, hoje divulgada, em protesto contra o acordo anunciado na sexta-feira, afirmando que a administração de Trump não consultou o Congresso nem apresentou qualquer explicação que justificasse a sua decisão, tal como é exigido pela lei. Benjamin Netanyahu exigiu hoje uma investigação abrangente aos participantes no documentário NASA, que denuncia a utilização de sistemas de inteligência artificial e vigilância nas operações militares de Israel na faixa de Gaza. A produção, realizada por 2 israelitas, recebeu o prémio especial do júri do Festival de Veneza, em setembro. Numa publicação na rede social X, Netanyahu apelou ao chefe do Estado-Maior das Forças de Defesa de Israel, ao diretor do Shin Bet, o Serviço de Segurança Interna, e à Procuradoria-Geral para que avancem com procedimentos judiciais contra os envolvidos na produção. Netanyahu diz que o filme apresenta uma narrativa falsa e enganosa e também tendenciosa do que aconteceu em Gaza. O Benfica bateu esta noite a Vitória de Guimarães por 2-0 no Estádio da Luz. Golos marcados por Dal e Sudakov. Com este regresso às vitórias, o Benfica regressa também ao segundo lugar, com menos 5 pontos do que o Porto. No final do jogo, Marco Silva admitiu que a equipa podia ter feito mais e melhor na segunda parte.
6: O Vitória não tem uma oportunidade, se podemos considerar, num cruzamento do corredor lateral, que é um cruzamento e a bola acaba por bater no posto, o resto não tem um único remate enquadrado. Importante ganharmos neste regresso do campeonato, na Luz, sem sofrer golos, ainda mais importante, e praticamente sem conceder uma única oportunidade ao adversário. E repito, com uma meia hora na primeira parte, no começo do jogo, de grande nível, depois podemos e devemos fazer melhor.
0: Já Tiago Margarido, treinador do Vitória, fala do segundo gol do Benfica que aconteceu contra a corrente do jogo, mas sublinha que acabou por matar o jogo.
7: O segundo gol acaba por sentenciar o jogo, a meu ver, de forma injusta, porque o Benfica não estava a fazer muito para conseguir o segundo gol, mas a verdade é que acabou por sentenciar o jogo e animicamente deitou-nos um pouco abaixo. Penso que temos uma primeira parte claramente do Benfica, penso que temos uma segunda dividida e acho que o gol do Benfica acaba por surgir com alguma injustiça.
0: No No outro jogo desta noite da Primeira Liga Portuguesa de Futebol, o Arouca bateu em casa o Estrela da Amadora por 1-0. Portugal conquistou hoje o Mundialito de Futebol de Praia pela 8ª vez, depois de vencer o Paraguai por 11-8 na terceira e última jornada da competição, beneficiando assim da vitória do Brasil sobre a Espanha por 8-5. A equipa portuguesa não vencia a competição desde 2019, reforçou o estatuto de segunda seleção mais titulada, com 8 triunfos atrás do Brasil, que tem 15. Ruben Amorim manteve hoje um arranque irregular da carreira como técnico do AC Milan, desta vez ao empatar com um gol para cada lado no terreno do Sassuolo, somando assim apenas uma vitória nas últimas 4 jornadas da Liga Italiana de Futebol. O Manchester City manteve hoje o arranque perfeito na edição 2026-2027 da Liga Inglesa de Futebol e também a liderança isolada da prova, depois de ter batido o Liverpool durante este sábado por 3-0.
8: Edição do jornalista Alexandre David. 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
3: Viva! Aqui se abre a nossa alma lusa e nesta primeira hora vamos de viagem com a guitarra portuguesa de Marta Pereira da Costa. Boas ondas. 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

0: Na conversa que segue, vamos falar de viagens, de uma dupla que anda a viajar por muitos lugares do mundo, lugares fascinantes, e numa viagem muito particular e muito especial. Uma dupla que tem a ver, que é composta pela guitarra portuguesa, por quem a abraça, pela Marta Pereira da Costa. Marta, bem-vinda. Antes de mais, obrigado pela tua disponibilidade aqui à nossa conversa. Não vou cometer nenhuma inconfidência se disser que estamos aqui a gravar comigo aqui na Antena 1 em Faro e tu estás na Tunísia nesta altura e já mostraste uma paisagem muito bonita.
1: Na Tunísia.
0: Estás na Tunísia com a tua guitarra portuguesa. Podias estar aí de férias, por outro motivo qualquer, mas vocês as duas, digamos assim, estão a passar uns dias muito especiais aí. O que é que está a acontecer contigo e com a tua guitarra portuguesa por estes dias na Tunísia? E já lá vamos a outras viagens.
1: Então, ontem tive um concerto organizado pela Embaixada de Portugal aqui na Tunísia com o Francisco Salles à viola. Fizemos um dueto, um concerto num palácio lindíssimo, que eu não sei dizer o nome, para convidados da Embaixada, pessoas daqui da Tunísia, embaixadores, e fui falar um bocadinho sobre a nossa cultura, sobre o nosso país. O concerto é um concerto comentado, é uma viagem de norte a sul, com as minhas composições, incursões também no jazz, e foi um momento muito especial. Eu tinha estado aqui na Tunísia há 17 anos, os meus filhos tinham acabado de nascer, tinham 4 meses, e lembro-me que foi a primeira viagem que fiz depois de ser mãe, em Sidi Ou Said, que fui visitar ontem também o palácio onde tinha tocado. E voltar aqui à Tunísia teve assim um sabor especial. E foi uma noite muito, muito bonita. O público recebeu muito bem. Tive uma das músicas que eu ouvira de Frielas, em que bateram palmas do princípio ao fim, estiveram
0: Uau.
1: Sempre comigo. E houve até duas pessoas que se levantaram e dançaram. Olha, foi giríssimo. E é um orgulho enorme poder representar a Portugal cada vez que saio do nosso país e falar cheia de orgulho da nossa guitarra portuguesa, perceber como a guitarra portuguesa toca nas pessoas e ninguém fica indiferente a este som mágico deste nosso instrumento.
0: Neste ano,
1: é muito gratificante.
0: Imagino que sim. Neste ano 2026, por onde é que já andaste?
1: Ui, 2026, Suíça. Então estive em Zurique, estive em Oslo, estive em Espanha, vários sítios em Espanha. Em Portugal, muito pouco. Estive em Leiria, estive no Canadá, estive em Madrid, estive em Évora, estive na Polónia. Fui ao Marvão, estive na Roménia, estive na Índia, 4 concertos, Goa, Bangalore, Mumbai.
0: No mês passado, não foi? Agora em setembro.
1: Tunísia, não percebi.
0: No mês
1: sim,
0: passado,
1: Índia
0: agora
1: foi
0: em setembro.
1: Agora em setembro. Sim. Foi a semana passada.
0: Sim, sim.
1: Foi a semana passada. Estive uns dias em Portugal e voltei a sair. Estou neste momento na Tunísia, amanhã vou para Bordeaux, tenho um concerto no domingo em Bordeaux. E depois arrancamos para a Polónia para mais 12 concertos. Vou direto para a China. No dia em que chego, tocamos em Xangai. E depois volto a Portugal. Mas também é por poucos dias, porque depois já vamos para Londres, para o Jazz Café, dia 11 de novembro. E depois vamos para a Turquia, dia 17.
0: Tu tens...
1: E pronto, é um ano bastante intenso de viagens.
0: De que maneira. E intenso de outras perspectivas também, já lá iremos. Tu tens... estas viagens têm sido feitas contigo como solista? Ou tens levado alguns músicos contigo? Em alguns concertos já há mais músicos contigo em palco?
1: Nenhum deles foi como solista. E as formações vão variando consoante budget. O meu sonho é poder levar sempre o quinteto, mas foram muito poucas as vezes em que consegui levar o quinteto.
0: Sim.
1: E tem sido mais difícil andar com os 5 músicos atrás, mais os técnicos. Portanto, as formações mais comuns é o trio, foi a formação que eu usei no Tiny Desk, é o duo com guitarra, que foi o que aconteceu ontem aqui na Tunísia, ou o duo com piano, que é o meu último projeto que saiu em 2024.
0: Ah, muito bem, muito bem. Eu fiquei com esta dúvida porque estava a rever alguns concertos teus, algumas apresentações em que, quando isso é, faz sentido, também te apresentas a solo, sem nenhum outro instrumento, só tu e a tua guitarra portuguesa. Mas aqui
1: sim,
0: há sempre outras formações.
1: Sim, em momentos mais pequenos também fazemos isso.
0: Fazes isso.

0: 30 anos, pela guitarra portuguesa de Marta Pereira da Costa. Qual é a tua sensação nesta altura? Que a guitarra portuguesa em muitos lugares, em muitos países, já não precisa de grande apresentação, a maior parte do público vai lá porque já a conhece, ou ainda há muita gente que não a conhece e muitos que se calhar nem têm bem ideia de que é, do que é que vão ouvir?
1: Ainda há muita gente que não conhece. Por exemplo, aqui na Tunísia eu pergunto sempre no início para tentar sentir o público, perceber quem já foi a Lisboa, quem já tinha ouvido falar na guitarra portuguesa, e no início houve muito poucos braços no ar, portanto as pessoas não conheciam o instrumento. Já conheciam o Baba Fado, alguns já tinham ido a Lisboa e a Portugal, mas aqui na Tunísia não havia muita gente. Na China, então, ninguém conhecia a guitarra portuguesa. Na Suíça tinha bastantes portugueses, claro, esses em massa levantaram o braço. Mas tem sido muito, muito diverso perceber quem é que já conhece a guitarra e quem é que não conhece a guitarra. Eu sei que no final a reação tem sido unânime e as pessoas ficam mesmo rendidas ao som da guitarra. Por exemplo, os discos têm vendido, têm voado. Eu na Índia, no primeiro concerto, vendi os discos todos que tinha. Uau. Para os quatro concertos.
0: Muito bom, muito bom. Isso é extraordinário. E há também aquele público que ouviu ou tem uma memória auditiva mais ou menos firme da guitarra portuguesa, porque eu ouvi-o acompanhar o fado e de repente vê a guitarra portuguesa como instrumento solista de primeiro plano e se calhar isso para eles também é uma descoberta.
1: É diferente. Uhum. Eu também faço sempre essa menção no início do concerto, que a guitarra portuguesa tem dois papéis muito distintos, quando está a acompanhar a voz, que está a servir a voz, a responder à voz, e que neste concerto que eu estou a apresentar, a guitarra portuguesa funciona como a voz do projeto, e ela que vai cantar.
0: Claro. Numa linguagem universal.
1: Pronto, às vezes perguntam-me se eu também canto. E eu digo não. Não
0: vais
1: não
0: por aí.
1: Não vão crer que eu cante.
0: Não. E olha, e em relação à questão da explicação que dás entre o fado e a guitarra portuguesa, porque a guitarra portuguesa tem muitos outros campos. Vais até paredes, por exemplo, imagino eu, e essa
1: claro,
0: é uma coisa
1: claro,
0: que gostas também
1: falo.
0: Explicar. Há a guitarra portuguesa fadista e há outra guitarra portuguesa que mostra que o universo deste instrumento é muito maior do que o fado.
1: E falo também nos dois tipos de guitarra, como é que podemos identificar a guitarra de Coimbra e a guitarra de Lisboa. Explico que na guitarra de Coimbra também temos uma afinação semelhante, mas um tom abaixo, e que foi usada mais no exterior e por isso tem essa afinação um tom abaixo, que na guitarra de Lisboa a técnica é diferente e que tem mais rendilhados. Pronto, são linguagens,
0: sim, sim.
1: Acabam por ser linguagens distintas nas duas guitarras. Tento passar um bocadinho essa informação e eu acho que as pessoas gostam de saber um pouco mais e não só ouvir a música, que também é especial, mas saber aprender um bocadinho, sair de um concerto em que aprenderam um bocadinho mais.
0: E dás por ti, às vezes, em alguns concertos, até a partir da reação do público, a adaptar um bocadinho essa apresentação que fazes da guitarra portuguesa. Eu imagino que ela não é ouvida do mesmo modo no Canadá ou em Xangai. Tens essa percepção do modo como o público está a conhecer e ouvir a guitarra portuguesa?
1: Olha, eu tento sempre sentir o público. Eu acabo por querer passar esta informação em todos os sítios por onde vou e tento sempre perceber se há muitas pessoas que conhecem ou não, mas a informação eu tento sempre passá-la para quem também não conhece. Pronto, é isso, mas varia sempre,
0: claro,
1: de sítio para sítio. Há sítios que eu sei que já são mais. Por exemplo, na Índia toquei em Goa, toquei em Bangalore e em Mumbai. Eu sabia que em Goa que a familiaridade da guitarra era muito diferente de Mumbai ou de Bangalore, em que provavelmente nunca tinham ouvido a guitarra portuguesa. Portanto, em Goa tínhamos guitarristas a assistir o concerto, fadistas, goianos a assistir o concerto.
0: Sim, sim,
1: sim. Outras gerações de portugueses que também estavam lá, portanto, tinham uma vontade e uma ligação diferente. Isso dava para isso do palco e depois também no contacto com as pessoas no final do concerto.
0: Claro,
1: nas outras cidades é mais uma primeira apresentação e também muito curiosa pela reação das pessoas, que acabo sempre por depois checar no final quando falo com elas.
0: Percebo. E num tema específico, já te aconteceu ou tens na memória, no mesmo tema, teres reações muito diferentes do público num sítio ou noutro completamente diferente, o mesmo tema ter uma reação diferente?
1: Ai, não me lembro, se queres que diga, mas lembro-me que há assim uns temas que são fortes. O Fado Lopes, toda a gente adora o Fado Lopes, é sempre um momento alto.
0: Ah.
1: assim, os temas mais... Bem, e também noto, que é engraçado, há pessoas que choram em alguns temas assim mais melancólicos. Ouço assim umas pessoas a fungar durante as músicas.
0: Isso é muito interessante.
1: E depois no final vêm dizer, chorei nesta música. Não?
0: Uau.
1: Ou é na minha primeira composição, ou é... Há umas músicas que às vezes até eu me emociono muito. Uhum. E já aconteceu, eu até digo isso às pessoas, chorar é bom, ainda bem que consegui tocar dessa forma e conseguiram emocionar-se. Muitas vezes também eu, quando estou a tocar, isto mexe tanto comigo que também,
0: sim,
1: também liberto e também choro e não tem problema nenhum, é bom, sabe bem.

0: Verdes Anos e Summertime, Carlos Paredes e Gershwin, Marta Pereira da Costa.
1: Como é que fazes o alinhamento? É um alinhamento base para uma turnê com estas características em países tão diversos, com públicos tão diversos? Já tens um livro de músicas muito grande, portanto podes facilmente mudar algumas coisas queiras. Como é que é o alinhamento que estás a fazer nesta altura? Ou os alinhamentos, não sei.
2: Estou a variar, há umas bases, há uns temas bases que não falham, mas depois, consoante são salas mais viradas para o jazz, eu insiro outros temas como Ana Rueza, o Chicoria, ou algumas versões de alguns temas conhecidos, e há outros em que eu procuro tocar temas mais tradicionais, porque eu acho que faz mais sentido ir por aí. Eu tenho sempre uma lista e os músicos já sabem que no dia, ou até ao dia, eu depois mando o alinhamento final. E o que é que eu não gosto de fazer os alinhamentos com muita ansiedade. Eu para ontem fiz o alinhamento depois do ensaio de som. Uhum. O ensaio de som, senti a sala, percebi quem é que ia estar, e ontem fui mais para o tradicional. Achei que era importante tocar as variações em sol do Fontes Rocha, tocar o Vireto Frielas, o Meditando do Armandinho, o Fado Menor, Fado Lopes, mas depois também quis tocar os meus temas, o Terra, o Movimento, Dia de Feira, Memórias, Minha Alma. Ir também para o Alcino de Frazão, Portugalícia, Mário Pacheco, Além Terra, e tocar um tema que as pessoas gostam bastante, que é o Encontro, que é um tema do Rogério Charraz, assim mais dá mais para dançar, as pessoas balançam um bocadinho quando ouvem o tema. Toquei os Verdes Anos com o Summertime. Pronto, eu tento fazer uma coisa muito variada e mostrar a guitarra portuguesa, uhum, em ambientes diferentes.
1: Já aconteceu eventualmente, sei lá, na Índia, estava-me a lembrar agora das pontes que o mestre António Chaim nomeadamente deixou com músicos da Índia, não é? Uhum. Mas em alguns desses lugares...
2: Sónia Shirsat.
1: Exatamente, sim. A Sónia Shirsat, que canta muito bem.
2: Eu conhecia na véspera do concerto. Foi. E desafiei-a para subir ao palco no Ancore e cantou dois fados.
1: Ah, que bom, a Sónia,
2: espontâneo.
1: A Sónia é uma delícia, é. Mas ia perguntar-te se já tens no teu repertório, ou nos países por onde andaste, agarraste, por exemplo, num tema daquele país, da música daquele país, e levaste-o para a tua guitarra. Já aconteceu fazeres isso em algum lado?
2: Em Goa preparámos dois temas, uh-huh, preparámos uma raga com um músico de sitar que também foi convidado para tocar, e tocámos o Fado Menor, variações do Fado Menor com ele. Ou seja, ele veio para o mundo do fado.
1: Sim.
2: E arriscou tocar a sitar connosco, e eu também arrisquei e tocar uma raga com ele. Eu gosto muito de fazer isso. Por exemplo, hoje estive numa escola de música aqui a ouvir Malouf, que é a música tradicional cá da Tunísia, e juntei-me com eles com a minha guitarra e tentei tocar, digo-vos que foi bastante difícil assim num primeiro approach, mas eu gosto de fazer isso e tenho feito várias vezes isso. Por exemplo, foi na Hungria que também tocámos um tema típico. É um desafio, é uma oportunidade, sim, de aprender, sim, sim, um pouco da música tradicional, local, e também dar um bocadinho ao público, mostrar-lhes que tive algum cuidado em preparar esse tema para eles, e claro, é sempre muito bem recebido.
1: E é uma descoberta que para ti não é nova também, nesses desafios, de que a guitarra portuguesa, como um instrumento rico que é, tem capacidade de ir ao encontro de outras músicas, de outros instrumentos, de outras sonoridades.
2: Completamente, a guitarra é super versátil, é capaz de tocar qualquer melodia e com uma identidade única, ou seja, dá uma cor que nunca foi sentida, porque nunca foi tocada na guitarra portuguesa. Até música clássica, eu lembro que toquei Pierre Gint na guitarra portuguesa.
1: Que bom imaginar isso. Muito bem. E olha, dos concertos, e até na sequência do que te estava a perguntar e que me respondeste, 11 de novembro vai estar no Jazz Café em Londres, portanto aqui está um território, uhum, próximo do jazz, não é? E eu acho que já andaste nestes territórios do jazz noutros lados, mas este é um território muito específico. De repente temos aqui uma guitarra portuguesa no grande universo do jazz. Como é que te sentes com esta aproximação a este território do jazz?
2: Então, estou muito contente com a oportunidade, até porque tenho andado a tocar com músicos de jazz. Tenho vários músicos na minha equipa que me têm puxado um bocadinho para esses caminhos. Eu não tenho formação de jazz, mas com a prática música e com os ensaios, tenho tentado arriscar, improvisar nesse ambiente e portanto o concerto do Jazz Café vai ser um bocadinho adaptado e pronto, e vamos tentar dar também mais essa cor, ter essa cor mais presente no concerto que vamos fazer no Jazz Café, mas também ter os temas tradicionalões fortes, precisam de lá estar e de marcar essa presença e essa identidade portuguesa no Jazz Café, acho que vai ser

0: Mas assim, são cordas, alicates, isso vem sempre, e tenho andado com uma guitarra. Nas turnés, lembro-me das turnés que fiz nos Estados Unidos, aí sim andámos com duas guitarras e mesmo assim uma delas ficou partida. Uma delas
1: Ah,
0: foi,
1: sim.
0: só consegui ter uma comigo numa viagem, depois tivemos que mandar outra guitarra, não para o porão, mas para o sítio onde estão os animais, etc. Mas a guitarra veio partida
1: Sim.
0: e foi assim um drama.
1: Estou a perceber. Mas quantas tens nesta altura?
0: Ah, tenho três
1: Três?
0: muito boas guitarras.
1: Sim.
0: Uma guitarra do Mário Pacheco que me vai emprestando e que eu ponho com a afinação de Coimbra para poder trabalhar os temas do Cacho Paredes. E depois tenho uma requinta, ainda tenho mais duas guitarras que não são para tocar, são só é um tesouro, não sei,
1: Sim,
0: que eu
1: são
0: preciso.
1: para ter de uma forma
0: Mas
1: muito
0: três são
1: especial.
0: três guitarras para tocar.
1: Eu acho
0: Sim.
1: isso curioso, eu sempre pensei que haveria uma guitarra suplente nestas turnês maiores. Não estás em Portugal, não
0: Se
1: podes ir no
0: calhar.
1: instante ali. Essa opção é interessante. Uma coisa são as cordas, outra coisa era substituir a guitarra se houvesse um acidente ou um incidente.
0: Um acidente.
1: Mas isso é uma perspectiva muito positiva sobre nada vai acontecer. Gostei
0: Se
1: desse
0: calhar é
1: detalhe.
0: um bocado inconsciente. Agora estás-me a preocupar.
1: Não, não estou, não, não, não,
0: Até
1: não.
0: agora.
1: Eu não disse nada, retiro o que disse. Não quero aqui te trazer coisas más. Não, não aconteceu, não vai acontecer. Mas achei curioso isso, de me dizeres a guitarra vai sempre na tua mão, portanto, não é ali uma. Não, não, não se afasta de ti
0: É o meu
1: só quando é
0: seguro,
1: mesmo
0: sim.
1: necessário, não é?
0: Mesmo quando vou de viagem em férias, eu tenho sempre a guitarra comigo. Eu nunca estou sem a guitarra. É muito, muito, muito raro, a não ser que me obrigue mesmo a descansar uns dias, mas a guitarra tem que estar sempre comigo. Tenho que ter sempre uma guitarra comigo.

0: Marta Pereira da Costa. Nestas viagens, às vezes aparentemente loucas, de um lado para o outro, horários a cumprir, a correr, aviões, fusos horários por aí fora, há tempo também, tens que tirar tempo para treinar, para ensaiar. Eu digo mais para treinar do que ensaiar, porque sei que há uma parte muito física na guitarra portuguesa e é preciso que o corpo não perca essa relação física com a guitarra, não é?
1: Eu vou aprendendo isso com outros músicos, outros guitarristas, essa disciplina. E que, como eu faço muitas coisas, uhum. e não estou só a tocar, eu tenho a minha própria agência, a minha própria equipa que também tem que coordenar, eu acabo muitas vezes por perder tempo e estudar menos do que aquilo que eu queria. E agora estou a inverter isso. Houve uma fase em que eu tocava muitas horas por dia, agora eu estou novamente a garantir que toco muitas horas por dia, porque é preciso ter essa resistência, por exemplo, fazer 12 concertos em 17. Muito, eu tenho que estar preparada para fazer isso, e isso só se consegue tocando todos os dias, tendo essa rotina e essa disciplina, para depois poder, na altura em que vêm os concertos e que é mais exigente fisicamente, estar preparada. Sim. É uma coisa que me assusta e que me preocupa, é se eu tenho uma lesão, se tenho uma carga muito, como também acontece com os fadistas, que têm que usar a voz muitas vezes de forma incansável, e depois têm que ter o cuidado de não ficar sem voz, não ficarem roucos.
0: Portanto,
1: a minha preocupação também é estar sempre na minha melhor forma. Tenho fisioterapia, tenho um acompanhamento muito regular todas as semanas para tentar estar no melhor.
0: Não é só a Marta Pereira da Costa chega ao palco, ensaia um bocadinho, aquece um bocadinho ali nos bastidores e lá vai o concerto. Nada disso. Há muito trabalho e muita preparação por trás. Sim, eu sei que sim. E olha, e nesta azáfama toda, nesta correria, vais criando coisas novas, vão saindo pequenos improvisos que poderão dar temas, que poderão dar um tema que depois vai para o próximo disco, como é que é? São muito livres, é isso que vais dizer.
1: São muito bons para esses momentos. Eu costumo guardar sempre ideias dos ensaios de som, porque é bom para desanuviar. E aparecem sempre ideias novas nesses momentos que eu acabo por gravar com o telemóvel e que ficam para serem aproveitadas mais tarde.
0: Mas neste momento já há aí um possível próximo trabalho a ser desenhado?
1: Estou a trabalhar.
0: Já estás. Sim.
1: Estou a trabalhar no próximo disco. Aliás, antes de ir à Índia, ainda fui a Miami gravar dois temas.
0: Ah, boa!
1: Com um produtor que conheci em 2024, quando fui lá para os Grammys Latinos. Conheci muitas pessoas que não conheciam a guitarra portuguesa, e houve um músico cubano que se chama Adam Gonzalez, ficou fascinado com o som da guitarra portuguesa, e fizemos uma música antes de eu voltar para Portugal. E depois mantivemos o contacto, ele tem-me lançado aqui uns desafios, e então voltei lá a gravar. Já gravei em Madrid com ele também outros temas, e tenho aqui coisas muito interessantes que estão a ser trabalhadas.
0: Ficamos já com essa pista. Muito bem. Marta Pereira da Costa, obrigado por esta conversa a partir da Tunísia, pela tua disponibilidade.
1: Não, continuação
0: de boas viagens. Então, se calhar não vai demorar muito tempo, a próxima conversa contigo, se não for por outro pretexto que apareça por aí, pode ser já sobre o novo trabalho. Mas isso esperaremos pelo momento certo, não é?
1: Claro que sim.
0: Obrigado.

Marta Pereira da Costa, hoje à conversa connosco aqui na nossa Alma Lusa, uma conversa registada entre a Antena 1 em Faro e o lugar onde Marta Pereira da Costa estava no momento do registro desta conversa, no final da semana passada, na Tunísia, entre viagens fascinantes por vários continentes, canções, temas dos seus álbuns Marta Pereira da Costa e Sem Palavras. Alma Lusa, emissão de Edgar Canelas.

0: 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Uma hora no continente e na Madeira. Meia-noite nos Açores. 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
1: Não será para amanhã, mas Pedro Passos Coelho não deixa de admitir um regresso à vida política ativa, mas apenas sublinha se o PSD não for bem sucedido na governação. De resto, naquela que foi a primeira entrevista depois que deixou o cargo de Primeiro-Ministro, esta noite na SIC Notícias, Pedro Passos Coelho voltou a defender uma coligação PSD-Chega Iniciativa Liberal. Teresa Borges.
2: As intervenções públicas vão se repetindo, mas Pedro Passos Coelho insiste que não é candidato a nada.
3: Uma coisa é não ser Primeiro-Ministro e não ser candidato a Primeiro-Ministro hoje, que não sou. Outra coisa é não expressar publicamente as minhas